0: já o vamos ver a seguir.
1: Não, eles aparecem.
0: Muitíssimo. O João Neves aparece muitíssimo.
2: Sim, o Nuno e o Vitinha Mendes,
0: é verdade. O Dias aparece muitíssimo.
3: Sim, mas aquilo que o Zé quer dizer são discretos na aparição.
0: Ah, sim, não
1: na sua vida pessoal. Não são exuberantes, não são. Sim, são, sim, jogadores, sim. São, aliás, o que eles mostram aqui nesta gala é efetivamente isso. Mesmo os vestidos que elas vestem, mesmo a roupa com que eles vão, nem uma gravata levam. Portanto, são jogadores que estão muito preocupados com a sua carreira, estão muito concentrados com a sua carreira e tudo o resto é acessório.
0: Ou sem acessórios. Falámos do PSG, que hoje se sagrou mais uma vez campeão de França, e falámos num outro... Paris Saint-Germista, deve ser assim que se diz, um jogador do Paris Saint-Germain. Gonçalo Ramos, que aparece muitas vezes com Maguigas, sua companheira, e com o seu bebé Bernardo, um bebé com 11 meses. Eles apareceram então num jogo, não foi no de hoje, mas foi num jogo no passado fim de semana, em que o Gonçalo entrou com o Bernardo ao colo. Ali está o nosso realizador, vai fazer ali uma lupa no Gonçalo e no Bernardo. A primeira vez que o Bernardo pisou o Parque dos Príncipes, ele um príncipe a pisar o Parque dos Príncipes, e todos os jogadores estavam com os seus filhos. E deve ser uma alegria muito grande, Rui.
3: É, é uma emoção, não é?
0: Já entraste com o Isaac em campo alguma vez?
3: Já. Não de forma profissional, porque quando eu jogava de forma profissional não tinha filhos. Mas isto é super emocionante, não é? Isto é um marco histórico para o pai, para a mãe, e será para o filho quando for crescido e der valor a estas imagens.
0: Sim, portanto, é daquelas fotografias que vai fazer parte do álbum,
3: como
0: não é?
3: Como é lógico.
1: No meu tempo chamava-se momento Kodak, isto é um momento Kodak.
3: Exatamente. E como se consta que é a saída do Gonçalo Ramos, ainda traz aqui uma carga emocional maior, porque certamente será a última época a jogar em Paris.
0: Pois.
3: E portanto,
0: porque
3: ainda...
0: o Gonçalo, que nós sabemos que é um ponta de lança fantástico, aparece no momento em que é preciso, não tem sido muito usado. Porquê? Porque no Paris Saint-Germain são todos bons, não é?
3: O melhor jogador do mundo, o Dembélé, foi eleito o melhor jogador do mundo.
0: E portanto ele precisa estar numa equipa em que jogue mais, não é? E para onde é que ela irá? Algum palpite?
3: Ele pode vir para o Benfica, que faz-lhe falta. Mas não vai.
0: Oh, Rui, irá ali
3: para a Espanha.
0: Vamos lá ser sérios.
3: Acho que ele vai para a Espanha.
1: Champions League.
3: Acho que ele vai para a Espanha.
1: Eu estava a ver a Inglaterra.
0: É?
3: Eu acho que não.
2: Apostava em Inglaterra.
3: Acho que vai para a Espanha.
0: Eu não aposto nada, porque nisto do futebol quem manda é Jorge Mendes.
3: Quem manda é o senhor Carcanhol.
0: Eu não sei se o Gonçalo é jogador do super agente Jorge Mendes.
3: Uhum. Por acaso,
0: mas
3: eu sei.
0: Imagino que ele neste momento esteja com imenso trabalho, porque a seguir ao Mundial, os jogadores dele estão a valorizar no Mundial, não é? Plim, plim, ele está ali sentadinho e plim, plim, plim, não é? E depois vai ter muito trabalho, não é? Para colocar todos os jogadores, que naturalmente os jogadores portugueses que são.
1: Ele é uma montra viva. O Mundial vai ser uma montra
0: viva. Sem dúvida nenhuma.
3: Em 2023 passou a ser representado pelo Jorge Mendes.
0: Era
3: representado pelo Mohamed Afzal e depois em 2023 trocou.
0: Pronto, então vai.
3: Portanto, ele vai para onde ele quiser.
0: Ele vai bem, com certeza absoluta. Ora bem. Estão recordados, com certeza, que Diogo Batáguas esteve aqui na Noite das Estrelas connosco. Foi um momento interessante, o Diogo esteve lindamente, ele diz que saiu daqui mais instruído, disse ele. Eu não acredito que ele tenha aprendido aqui grande coisa. E no final do programa, o Diogo ainda endereçou parabéns a Manuel Cardoso, que é também humorista e que até ultimamente se destaca muitíssimo nas manhãs da rádio comercial. O Manuel fazia anos, o Diogo, para vir para aqui, enfim, perdeu-se com as horas e não lhe deu os parabéns, e deu aqui em direto. E eu, que já não vou para Nova, como sabem, nem vou, já nem sou, também quis dar os parabéns ao Manuel Cardoso, e disse ao Manuel, eu não sou amiga de Manuel Cardoso, mas também lhe mando os parabéns. Bom, isto gerou uma conversa num podcast chamado Falsos Lentos, onde está Diogo Batáguas, Carlos Nena Coutinho e o próprio Manuel Cardoso. E vamos ver essa conversa. Não se assustem no fim, por favor, que eu assustei-me um bocadinho. Não se assustem, eu estou a avisar-vos, não se assustem. Vamos ver.

0: apresentado pelo Mohamed Afzal e depois em 2023 trocou.
1: Ah, então vai.
0: Portanto, ele vai para onde ele quiser.
1: Ele vai com certeza absoluta. Ora bem, estão recordados com certeza que Diogo Batáguas esteve aqui na Noite das Estrelas connosco. Foi um momento interessante, o Diogo esteve lindamente, ele diz que saiu daqui mais instruído, disse ele, eu não acredito que ele tenha aprendido aqui grande coisa, e no final do programa o Diogo ainda endereçou parabéns a Manuel Cardoso, que é também humorista e que até ultimamente se destaca muitíssimo nas manhãs da rádio comercial. O Manuel fazia anos. O Diogo, para vir para aqui, enfim, perdeu-se com as horas e não lhe deu os parabéns e deu aqui em direto. E eu, que já não vou para Nova, como sabem, nem vou, já nem sou, também quis dar os parabéns ao Manuel Cardoso e disse ao Manuel, eu não sou amiga de Manuel Cardoso, mas também lhe mando os parabéns. Bom, isto gerou uma conversa num podcast chamado Falsos Lentos, onde está Diogo Batáguas, Carlos Viana Coutinho e o próprio Manuel Cardoso. E vamos ver essa conversa. Não se assustem no fim, por favor, que eu assustei-me um bocadinho. Não se assustem, eu estou a avisar-vos, não se assustem. Vamos ver. Temos que agradecer a presença de Diogo Batáguas.
2: Que é isto?
1: Foi muito difícil, gostou muito.
3: Aprendi imenso sobre este meio.

0: Nada. A empresária, como sabem, pôs fim à relação que tinha com Vitor, pai dos seus filhos e seu companheiro, sem nunca ter justificado a razão. Ao longo destes últimos meses foram várias as mensagens enigmáticas partilhadas por Sónia, como a última, que foi partilhada há uns dias, em que Sónia mostra-se novamente um bocadinho desiludida com o amor. Nós estávamos convencidos, ao menos eu estava, não posso falar no plural, que quando foi a abertura da loja da Sónia, estava lá o Vitó, que lhe fez grandes declarações de amor e pareceu-nos que havia ali uma reconciliação, não vos pareceu?
1: Eu fiquei com essa ideia também. Não. Eu disse sempre que não e continuo a achar que não.
2: Eu já tinha dito no Natal que achava que eles iam reconciliar-se e que estavam...
0: Bom, mas vamos ver essa frase que a Sónia disse, que é o melhor para podermos então falar com propriedade. E então, agora o nosso realizador, que é uma simpatia de pessoa, vai ampliar aquilo um bocadinho, mas eu vou começar a ler. E se o amor me encontrar de novo, espero que venha de um homem que nunca me... que nunca me deixaria dormir com o coração pesado. Um homem que realmente cumpra as suas promessas e não fale apenas mentiras. Um homem que não me faça implorar por o amor e não me faça sentir estúpida no amor. Oh, Sónia, isso não será muita exigência?
2: Pois é, isso é tal de exigência.
0: Isto é a falar de homens, não será uma certa exigência?
2: Isto está a falar de homens perfeitos e no fundo quase todos estão casados.
0: Pois, um homem que realmente cumpra as promessas, que nunca minta.
3: Este
2: tipo de exigência é só para... Existem, mas estão casados.
4: Uma noite de coração pesado, isto não é um momento de Sónia, isto é um momento de insónia, porque ela de facto não dormiu e depois escreveu esta frase e fez uma lista ao Pai Natal do que ela queria num homem que eu acho difícil que ela encontre. De qualquer
0: isso
4: maneira.
0: Nem vários, quanto mais nunca.
4: Exatamente.
0: Se cá quando tivesse uma qualidade.
1: Nós estamos a pouco num patamar. Espera lá.
4: Também não é assim tão mal.
0: Não, estou a brincar. Sabem bem que eu brinco com estas coisas.
4: Mas eu deixem-me dizer que eu acho que naquele momento da inauguração da loja senti que poderia haver ali uma tentativa de reconciliação. Aquilo que eu acho é que o Vitor, peço desculpa se estiver errado, meteu a pata na poça novamente.
2: Outra vez.
4: É essa a sensação que eu tenho, é que efetivamente ele esteve ali, esteve do lado dela, disse ao Léo, inclusive em direto, que a amava e que era impossível deixar de amar.
0: E que iam devagarinho.
4: E que iam devagarinho e tal, que ia-se fazendo.
0: E ele foi depressa e derrapou.
4: É, exatamente. Meteu-me abaixo, patinou e...
3: A questão aqui é, se, e por acaso já se levantou aqui essa questão, será que esta indireta é mesmo para o Vitor? Ou será que no meio disto tudo a Sónia não se poderá ter começado a apaixonar por outra pessoa e esta indireta ser para outra pessoa que lhe fez as tais promessas de que as coisas vão ser melhor do que como foram com o Vitor e que não vais passar pelo mesmo que passaste e se calhar foi tudo
0: também
3: só assim.
0: É uma boa perspectiva, Liliana, é uma boa perspectiva.
3: Pode ser.
0: Nós é que nos habituámos a ter a Sónia como uma mulher de um amor só, não é?
3: Exatamente.
0: Mas, de facto, ali...
2: Eu acho também coitada da Sónia. Teve azar com o Vitó, azar com o novo, então tem sorte no azar.
1: Não, mas até pode nem ser azar com o novo. Pode ser atenção, que eu não quero voltar a um sítio onde fui muito feliz durante um período, mas que depois as coisas podem não ter acabado bem. Nós, de facto, não sabemos o que é que aconteceu. A gravidade daquilo que aconteceu só a Sónia saberá. Todos nós, quando sentimos, não é? Atribuímos gravidades maiores ou menores em função do sentimento que temos naquela altura. Eu não acho que isto tenha a ver com o Vitor. No dia de hoje, certo, ou no dia que a Sónia escolheu publicar isto, pode ser um recado para quem venha a seguir, não é? Mas eu não acho nada que haja aqui ou que tenha havido aqui uma tentativa de reconciliação. E entendo que o Vitor, ao falar em amor, nós estamos muito habituados a que a palavra amor se confina...
0: Não venha lá com o amor, que há muitas formas de amor.
1: Então não há.
0: Está bem, mas entre um homem e uma mulher que têm uma relação sentimental e conjugal...
1: Eu aceito perfeitamente que um antigo casal que tem filhos em comum, eu aceito que se respeite e que mantenha um determinado tipo de amor... nem que seja nostálgico pela família que construiu e que, enfim, que existe.
4: Aliás, há o novo
1: eu
4: amor, que é o amor entre Badoxi e Bibi, que é o amor da amizade.
0: É, exato, há muitos amores.
1: Liliana, não são todas as pessoas.
3: Eu acredito que não são todas as pessoas, mas...
1: Mas eu acho possível.
3: Mas ninguém diz que não é possível. Ninguém diz que não é possível. Agora, tu não podes é querer transformar

0: habituámos a ter a Sónia como uma mulher de um amor só, não é?
1: Exatamente.
0: Mas, de facto, ali
2: a... Eu acho também, coitada da Sónia, se teve azar com o Vitó, azar com o novo, então tem sorte no azar.
3: Não, mas até pode nem ser azar com o novo. Pode ser atenção, que eu não quero voltar a um sítio onde fui muito feliz durante um período, mas que depois as coisas podem não ter acabado bem. Nós, de facto, não sabemos o que é que aconteceu. A gravidade daquilo que aconteceu só a Sónia saberá. Todos nós, quando sentimos, não é? Atribuímos gravidades maiores ou menores em função do sentimento que temos naquela altura. Eu não acho que isto tenha a ver com o Vitó. No dia de hoje, certo, ou no dia que a Sónia escolheu publicar isto, pode ser um recado para quem venha a seguir, não é? Mas eu não acho nada que haja aqui ou que tenha havido aqui uma tentativa de reconciliação. E entendo que o Vitó, ao falar em amor, nós estamos muito habituados a que a palavra amor se confina...
0: Não venha lá com o amor, que há muitas formas de amor.
3: Então não há.
0: Está bem, mas é um homem e uma mulher que têm uma relação sentimental e conjugal...
3: Eu aceito perfeitamente que um antigo casal que tem filhos em comum, eu aceito que se respeite e que mantenha um determinado tipo de amor... nem que seja nostálgico pela família que construiu e que, enfim, que existe.
4: Aliás, há o novo amor, acho que é o amor entre Badoxi e Bibi, que é o amor da amizade.
0: É, exato, há muitos amores.
3: Liana, não são todas as pessoas.
1: Eu acredito,
3: não é?
1: Que não são todas as pessoas, mas...
3: Mas eu acho possível.
1: Mas não, ninguém diz que não é possível. Ninguém diz que não é possível. Agora, tu não podes é querer transformar

0: é um perigo, não é? A pessoa diz, não sei, não conheço, e de, pumas, de repente...
1: Entraste no YouTube, não sei mais.
0: Em Vila Real de não sei das quantas, com não sei quem. É eu, pumba, fotografia.
2: Estou-me a dizer que o que entra na internet não sai da internet.
0: Não sai da internet.
1: E aquilo era uma imagem da 4x3, porque o Otávio estava muito mais magro, estava tudo ali muito... Ainda era antigamente, agora é que 16 por 9 eles estão muito mais largos.
0: Mas vê-se bem que são eles.
3: Foi há menos de 13 anos, não é?
0: Não, e

0: Sónia mostra-se novamente um bocadinho desiludida com o amor. Nós estávamos convencidos, ao menos eu estava, não posso falar no plural, que quando foi a abertura da loja da Sónia, estava lá o Vitó, que lhe fez grandes declarações de amor e pareceu-nos que havia ali uma reconciliação, não vos pareceu?
1: Eu fiquei com essa ideia também. A mim não. Eu disse sempre que não e continuo a achar que não.
2: Eu já tinha dito no Natal que achava que eles iam reconciliar-se e que estavam...
0: Bom, mas vamos ver essa frase que a Sónia disse, que é o melhor para podermos então falar com propriedade. E então, agora o nosso realizador, que é uma simpatia de pessoa, vai ampliar aquilo um bocadinho, mas eu vou começar a ler. E se o amor me encontrar de novo, espero que venha de um homem que nunca me... que nunca me deixaria dormir com o coração pesado. Um homem que realmente cumpra as suas promessas e não fale apenas mentiras. Um homem que não me faça implorar por o amor e não me faça sentir estúpida no amor. Oh, Sónia, isso não será muita exigência?
2: Pois é, está muito exigente.
0: Isto é a falar de homens, não será uma certa exigência?
2: Isto está a falar de homens perfeitos e no fundo
0: pois,
2: quase todos estão
0: um
2: casados.
0: Um homem que realmente cumpra as promessas, que nunca minta.
3: Noites tranquilas.
2: Este tipo de exigência é só para... Existem, mas estão casados.
4: Uma noite de coração pesado, isto não é um momento de Sónia, isto é um momento de insónia, porque ela de facto não dormiu e depois escreveu esta frase e fez uma lista ao Pai Natal do que ela queria num homem que eu acho difícil que ela encontre. De qualquer
0: isso
4: maneira.
0: Nem em vários, quanto mais num.
4: Exatamente.
0: Se calhar quando tivesse uma qualidade.
1: Nós estamos a poucar no patamar. Era lá.
4: Também não é assim tão mal.
0: Não, estou a brincar. Sabem bem que eu brinco com estas coisas.
4: Mas eu deixem-me dizer que eu acho que naquele momento da inauguração da loja senti que poderia haver ali uma tentativa de reconciliação. Aquilo que eu acho é que o Vitó, peço desculpa se estiver errado, meteu a pata na poça novamente.
2: Outra vez.
4: É essa a sensação que eu tenho, é que efetivamente ele esteve ali, esteve do lado dela, disse ao Léo, inclusive em direto, que a amava e que era impossível deixar de amar.
0: E que iam devagarinho.
4: E que iam devagarinho e tal, que ia-se fazendo.
0: E ele foi depressa e derrapou.
4: É, exatamente. Meteu-me abaixo, patinou e...
3: A questão aqui é, e por acaso já se levantou aqui essa questão, será que este indireto é mesmo para o Vitó? Ou será que no meio disto tudo a Sónia não se poderá ter começado a apaixonar por outra pessoa e esta indireta ser para outra pessoa que lhe fez as tais promessas de que as coisas vão ser melhor do que como foram com o Vitó e que não vais passar pelo mesmo que passaste e se calhar foi tudo
0: também
3: só assim.
0: É uma boa perspectiva, Liliana, é uma boa perspectiva.
3: Pode ser.
0: Nós é que nos habituámos a ter a Sónia como uma mulher de um amor só,
3: exatamente.
0: Não é?
3: Exatamente.
0: Mas, de facto,
2: eu acho também coitada da Sónia. Teve azar com o Vitó, azar com o novo, então tem sorte no azar.
1: Não, mas até pode nem ser azar com o novo. Pode ser atenção, que eu não quero voltar a um sítio onde fui muito feliz durante um período, mas que depois as coisas podem não ter acabado bem. Nós, de facto, não sabemos o que é que aconteceu. A gravidade daquilo que aconteceu só a Sónia saberá. Todos nós, quando sentimos, não é? Atribuímos gravidades maiores ou menores em função do sentimento que temos naquela altura. Eu não acho que isto tenha a ver com o Vitó. No dia de hoje,
3: certo,
1: ou no dia que a Sónia escolheu publicar isto, pode ser um recado para quem venha a seguir, não é? Mas eu não acho nada que haja aqui, ou que tenha havido aqui uma tentativa de reconciliação. E entendo que o Vitó, ao falar em amor, nós estamos muito habituados a que a palavra amor se confina...
0: Não venha lá com o amor, que há muitas formas de amor.
1: Então não há.
0: Está bem, mas entre um homem e uma mulher que têm uma relação sentimental e conjugal...
1: Eu aceito perfeitamente que um antigo casal que tem filhos em comum, eu aceito que se respeite e que mantenha um determinado tipo de amor... Nem que seja nostálgico pela família que construiu e que, enfim, que existe.
4: Aliás, há o novo
1: eu
4: amor, que é o amor entre Badoshi e Bibi, que é o amor da amizade.
0: É, já está, há muitos amores.
1: Liliana, não são todas as pessoas.
3: Eu acredito que não são todas as pessoas, mas...
1: Mas eu acho possível.
3: Mas não, ninguém diz que não é possível. Ninguém diz que não é possível. Agora, tu não podes é querer transformar...
5: Os filhos ou ficam com o babysitter, ou com os avós, ou com os amigos. E eles, uma vez por semana, têm que estar juntos. Porque essa conexão entre o marido e a mulher, que é ter momento só nós os dois, só o casal, é mesmo muito importante. E eu acho que 26 anos de casamento já tenho alguma experiência. Porque essa ligação, porque a pessoa de repente está sempre para os outros, ou é os filhos, ou é a família, ou os amigos, é o sair, e o casal não conecta. E, portanto, é um conselho simples.
6: E os principais critérios para se poder...

0: para as pessoas poderem se inscrever?
1: Eu acho que o critério aqui é o que vimos, é o critério da diversidade de uma Lisboa que vem de todos os lados, porque tivemos aqui pessoas que vêm da Colômbia, da Roménia, da Alemanha, do Chile, da Venezuela, e todos eles são lisboetas. Eu acho que é essa força da nossa cidade, é essa diversidade da cidade, em que quem cá chega é lisboeta, e é muito importante que isso se mantenha assim na história de uma cidade, foi sempre uma cidade aberta ao mundo.
0: Pois é, se é como eu e gosta de histórias de amor misturadas um pouco com tradição e cultura, já sabe, dia 12 de junho, venha conhecer pessoalmente aqui nas festas de Lisboa os noivos de Santo António.
2: Sim, senhor, sim, senhor. Eu gosto mais depois de ver a cerimónia com os vestidos e aquelas coisas todas. Nunca assisti a uns noivos de Santo António ao vivo, mas um dia vou assistir.
3: À Sé de Lisboa?
2: Acho, sim, porque deve ser uma coisa gira, eu não acho. É?
3: Sim, sim, sim.
4: Porque acaso também nunca assisti.
2: Nunca assististe, é só os casados à primeira vista. Pois é. Pronto, mas pronto, é outra forma. Nunca pensaste ser uma noiva de Santo António?
4: Não, não. Então, mas já não pensei ser mais noiva nenhuma na vida.
2: Não, mas olha que era interessante. Não. Era uma experiência, não é?
3: E ao menos nós vivíamos a experiência contigo. Exato. Também estás a ser ingrata.
4: Vocês podem viver todas as experiências comigo, só comigo.
3: Não, mas nós queremos esta.
2: Mais ninguém. Não. Nós, eu que me parece mal, eu nunca termos ido a um casamento da Liliana.
3: Eu também acho.
2: Porque elas, quando vão para os casamentos, levam aquela malta toda. E nós,
3: nada, pois, está bem.
5: Amanhã tens uma mensagem igual à da Sónia.
2: Até parece que tinhas vergonha de nós.
3: Realmente.
4: Não tenho vergonha.
3: Não fazemos má figura.
4: Vamos passar o número de telefone a rodapé.
2: Nós íamos para lá dizer coisas assim que tinham saudade, sem Deus nos livre.
5: Podias perguntar quem veste as calças lá em casa.
4: Sou sempre eu.
2: Pronto. Muito bem, ora nós temos fé na Liliana e temos fé que num dia vamos a um casamento da Liliana. Quem também tem fé é André Ventura. André Ventura foi hoje convidado do Olá Bom Dia a propósito das comemorações de mais uma peregrinação ao Santuário de Fátima. André, que já foi peregrino, contou vários momentos da sua ligação à fé e à religião. E contou também um episódio da sua vida até agora desconhecido ou pouco falado, passado numa ação de campanha nos Açores. Uma vidente fez André Ventura tremer. Ele que não deve ser um homem que o assustem facilmente. Mas vamos ouvir esse bocadinho do Olá Bom Dia, conduzido, como sabem, por Luciana Abreu e Ruben Pacheco Correia, açoriano. Vamos ver.
6: Aconteceu uma coisa engraçada. E estavam lá várias pessoas comigo que estavam em campanha. Isto foi em 2020, nas eleições regionais dos Açores. Nós íamos apanhar um avião às 4 e tal da tarde, e houve uma senhora que viajou de uma terra de onde estava para ali, porque tinha-lhe dito que eu estava lá, foi lá só para ter comigo.
7: De propósito?
6: De propósito, porque tinha uma coisa para me contar. Ela era vidente, ou pelo menos lidava com isso, e disse se podia contar-me um segredo. E eu disse, ah, pode, não, eu não sei se quer saber, mas pelo menos, olha, já que já está aqui, diga. E a senhora puxou-me ao lado, quer dos seguranças, quer da equipa que estava comigo, e disse-me, olha, você vai alcançar os seus objetivos e aquilo que quer, mas a sua vida vai ser curta e não vai ter uma vida longa. E eu ainda cheguei a apanhar um avião uma hora e meia depois, ou duas horas depois. Não aconteceu nada no avião, e o avião aterrou em Lisboa umas horas
8: passou
6: depois.
8: Passou a viagem a rezar.
6: Mas passei a viagem a rezar.
2: Pois é, de facto, a vidente deve ter confundido ao pensar que André Ventura era a reencarnação de Sá Carneiro, não é? Para o abordar naqueles termos, mas, não, mas é, eu acho que é o pior momento para alguém nos dizer a sua vida vai durar pouco, curta, quando a pessoa tem um avião à frente, não é?
3: Pois, de facto, não é simpático, não. Esta senhora podia ter esperado, ou então fazia um telefonemazinho depois do avião aterrar e dizia então ao André o que quisesse dizer, não é? Mas esta senhora, ou era vidente ou era de esquerda.
2: Pois, alguma coisa a senhora
5: é.
2: Bom, mas a senhora disse que ele ia cumprir os objetivos, certo, mas que tinha uma vida curta. O André ainda não cumpriu os objetivos todos dele, não é? Bom, eu não estou a querer dizer nada. Atenção, não tive qualquer evidência.
9: No norte vidente é uma senhora com dois dentes.
2: Com dois dentes, exatamente. De qualquer das formas, eu tenho um caso no aeroporto, também de uma senhora que estava com medo de entrar no avião e que me perguntou se podia ir no avião, porque ela estava com um pressentimento que o avião ia cair. E eu pensei cá para comigo, eu vou dizer que ela vá, porque se o avião cair, ela também não me vem pedir satisfação. Não é? Eu vou dizer que vá, pronto. Não é? Pode ir à vontade.

0: que é que eu ia dizer? Minha senhora, não vá. Ah.
1: Quer dizer, não ouviu e ele ainda vem pedir explicações.
0: Assim, não, portanto, agora trouxemos aqui este momento, primeiro porque o André estava descontraído, aliás, em mangas, nem em mangas
2: era,
0: camisa.
2: Era isso exatamente que eu ia dizer. Eu acho que ele despiu a figura do político e foi ali um André cristão, um André que com grande fé em Deus, como nós sabemos, a falar sobre um momento que nós estamos a viver, que é a peregrinação a Fátima e todos os momentos que lá se passam. E quem, se a gente conseguir esquecer o outro lado, de facto há aqui um homem com valores.
0: Sem dúvida, nós conhecemos o André aqui, trabalhámos com ele, sabemos a pessoa que ele é, depois o político é outra coisa. É outra coisa. Mas o André que veio, o André Ventura que veio ao Olá Bom Dia, o Olá Bom Dia, como sabem, não é um programa político, é um programa de entretenimento. Sim. E portanto foi esse um bocadinho que se passou ali, muito bem passado. Amanhã, mais amanhã, eu vou ao Olá Bom Dia. E também vou como político. Mas não vou para falar de política, vou para falar de talento. Amanhã acompanho o engenheiro Carlos de Moedas para falarmos de um projeto que são os talentos de Lisboa. Hoje é o que temos para vos dizer, que é coisa boa. Não há dúvida nenhuma. Por isso é que eu hoje vou dormir à pressa, não é? Se amanhã tiver com umas olheiras até aqui, não estranhem. Bom, este é o momento em que vos vamos falar de música. E de boa música. Temos trazido aqui vários... Quem segue o Noite das Estrelas sabe que nós trazemos aqui todos os géneros musicais. Sim. Porque todos gostamos de muita coisa, não é? Ontem, por exemplo, tivemos os Sons do Minho. Quero dizer-vos que os amigos
3: da sobreposta
0: já estão no 30º lugar do YouTube. O Badocha já caiu para nono. Os Calemas já estão em terceiro. Miquel Carreira já está nos 10 primeiros. Portanto, está aqui uma grande competição, parece os prémios de Fórmula 1. Mas hoje trazemos um tema muitíssimo bonito por duas vozes que eu penso que ambas foram conhecidas ou no The Voice ou nos Ídolos. Tiago Nacarato, que esteve num desses talent shows, e a Luís Trigacheiro, que ganhou uma das edições. E eles têm agora um tema em comum, que se chama Não Sabia o Desamor. O tema é do Tiago Nacarato, que convidou o Luís Trigacheiro para cantar com ele. É um tema muito bonito. Vamos ouvir a melodia, a harmonia das vozes. Tudo isto é bonito. Tudo isto é música, tudo isto não é fado. Vamos ouvir.

0: É muito talento. Como é que foi, Liliana?
1: Então, o Tiago Nacarato teve no The Voice em 2017 e o Luís Trigacheira em 2021, onde ganhou.
0: Onde ganhou. Pronto, o Nacarato não ganhou, mas conquistou, de facto, um passaporte para ter um trabalho com maior visibilidade, sem dúvida nenhuma.
1: E aqui é a prova de que não é preciso ganhar para perseguir os sonhos e seguir o caminho.
0: Talvez o mais, para mim, o mais notável de Bárbara Tinoco.
2: Sim.
0: Bárbara Tinoco que nem virou cadeiras,
1: pois
0: tão
1: não.
0: Pouco.
1: Mas quando cantou o tema original dela, toda a gente teria virado a cadeiras.
2: E tens o caso de Carolina de Solandes, Luísa Sobral, o Salvador Sobral, todos eles...
0: Luísa Sobral foi aos ídolos, não foi?
2: Sim, não, mas todos eles não ganharam.
0: Não,
2: todos eles foram...
0: Ganharam, enfim, ganharam depois.
2: E a nossa Luciana, que também não ganhou, mas que é dos grandes
0: ídolos. Foi, é um deles.
2: Foi aos ídolos.
0: Ah, foi aos ídolos, olha, não me lembrava disso. Bom, também não me posso lembrar de tudo, porque, como vocês imaginam, há tanta coisa que me vem cá parar que alguma coisa não entra, não é? Bom... Amanhã estamos de volta, Zé Gouveia, Ricardo Azedo, Rui Figueiredo, Liliana Oliveira, já a seguir Débora Carvalho, e amanhã não percam Olá Bom Dia, para ver se eu estou com olheiras ou não, está bem? Bom, até amanhã, se Deus quiser, e nós voltamos com certeza com as estrelas à noite.
3: Noite de Estrelas e a Tia Maia, e do lado da rádio, aliás, do lado da televisão, então as notícias, mas do lado da rádio temos boa conversa para recuperar do passado fim de semana. O Eduardo Ciopa falou com a nossa atriz veterana Rita Ribeiro. Conversa para ouvir na próxima hora. Primeiro este intervalo.
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7: Seja bem-vindo a mais um Ciopa Convida. A minha convidada de hoje tem mais de 50 anos de carreira, destacou-se no teatro, televisão e música, e sempre guiada pela paixão pela arte. Mais do que uma atriz, é uma artista que vive intensamente cada momento e celebra o seu percurso com muito amor pela profissão e também pela vida. Olá, Rita Ribeiro.
8: Olá, Duarte. Principalmente pela vida.
7: É verdade, tu vives muito a vida e és uma mulher que mantens essa forma de viver, essa jovialidade sempre e toda a vida te conhecemos assim.
8: Porque viver já é um ato de criação, não é? É recriar a vida todos os dias, cada vez que acordamos é um novo dia por preencher e é realmente um ato muito criativo viver.
7: Rita, eu vou começar aqui por uma parte que toda a gente sabe, mas eu quero te fazer esta pergunta. É uma grande responsabilidade seres filha de um galã do cinema. Era um homem maravilhoso, o Corrado Ribeiro, e depois uma grande atriz, que era Maria José. São duas pessoas que te levam a ter uma grande responsabilidade, não é?
8: Não sei, eu passei tantas fases na minha vida. Quando era miúda, pequenita, acabei por me cansar um bocado, porque eu nasci a ir na rua e as pessoas a dizerem: olha, a filha do Corrado Ribeiro, é tal e qual a mãe. Portanto, eu já nasci com essa, com esse movimento do público a olhar para mim e, portanto, passei. passei por várias fases. Em miúda aquilo tornou-se um bocado chato, porque ai, são os olhos do Corado Ribeiro, estás a ver, era aquela coisa. Depois, eu familiarizei-me sempre muito com esse assunto e nunca senti essa evasão na vida. Na adolescência já foi um pouco menos fácil, digamos, mas eu também nunca pensei ser atriz, eu nunca pensei em verdade, porque na verdade nós, por fidelidade amorosa, muitas vezes não queremos suplantar os nossos pais, não é? Porque são as nossas maiores referências, e neste caso o meu pai foi, como homem, a minha grande referência, como mulher a minha mãe foi uma grande referência. A minha mãe era uma atriz fabulosa, meu pai era um homem muito carismático, havia uma grande diferença entre eles os dois a nível pessoal e artístico, mas eu acho que eles juntaram-se para me fazer muito bem, abençoada a hora em que eles me fizeram. Agora, claro que passamos por várias fases, há uma altura em que depois tu achas que é uma chatice ter que, ah, meu Deus, sou filha de atores, estão-me sempre a comparar. Hoje em dia é uma honra, talvez a maior honra da minha vida é ser filha do Corado Ribeiro e filha da Maria José, porque tenho consciência de que realmente escolhi muito bem os meus pais e que é um grande orgulho ser filha deles.
7: Há uma situação muito gira, que eu por acaso fiquei a saber isso ontem, Rita, é que um dia o Sr. Corado Ribeiro vira-se para a filha, para a Rita, e diz assim: filha, eu já passei a ser o pai da Rita.
8: Isso foi uma entrevista que nós fizemos, exatamente, no Rádio Clube Português, hoje em dia já não se chama assim, mas eu lembro-me de irmos dar uma entrevista aos dois, já não me lembro para quem, mas lembro-me que ele disse: bom, eu agora já não sou o pai da Rita. E, não, não eu agora já não sou o Corado Ribeiro, agora sou o pai da Rita Ribeiro. E eu disse: então, e gostas? E ele: gosto muito.
7: Rita, a tua vida foi muito passada dentro das artes, os teus pais eram artistas e tu foste mesmo levada sempre a assistir a peças de teatro, e a cultura fez sempre parte da vossa família. E há uma história muito gira na tua vida em que tu dizes que recordas-te de estar no teatro e os teus olhos batiam na cadeira da frente, o tão pequenina que eras.
8: Sim, por acaso eu referi isso, essa imagem é muito bonita, e eu dizia essa curiosidade no espetáculo na Rita, num monólogo que fiz de celebração dos meus 50 anos de teatro, que foi um fecho de ciclo de alguma forma, porque 50 anos de teatro fez com que eu decidisse desfrutar da vida, mas essa imagem é muito bonita. Eu lembro perfeitamente no Teatro Nacional de ir ver o meu pai e a minha mãe naqueles teatros clássicos de repertório, como se chamava, e de estar com os meus olhos à altura da cadeira da frente e a beber aquilo tudo e a viver aquilo tudo intensamente. Aliás, tenho uma curiosidade para ti. Eu era muito pequenina e posso dizer que fiz xixi numa das frisas do Teatro Nacional, porque eu te fui ver, acho que era o meu pai, no Alfageme de Santarém, lembro-me que ele estava com um avental de couro, e ir com a empregada e estar na frisa e ela querer-me tirar da frisa e eu não sair da frisa, e fiz xixi na frisa do Teatro Nacional. É só

0: Para saber realmente, o meu interesse era tanto mesmo, eu não queria perder pitada, aquilo para mim era um fascínio. Mas a coisa mais fascinante, ainda muito mais do que isso tudo, eram as conversas dos atores. Os atores têm uma espécie de loucura saudável, são pessoas diferentes, não há dúvida nenhuma, porque nós temos a capacidade de termos muitas vidas numa vida só, e eu acho que isso é muito abrangente e dá-nos uma perspectiva da vida, não muito, digamos que levamos a vida talvez com uma perspectiva de não nos levarmos muito a sério, não é? De não levar a nossa personalidade muito a sério, porque como nós vestimos várias outras personalidades, achamos que nós na vida podemos ser tudo o que nós quisermos. E não são só os atores que vestem papéis. Toda a gente veste papéis, toda a gente faz o papel de filho e depois de pai, e de marido, ou de mulher, ou de empregado, ou de patrão. Todos andamos a fazer vários papéis na vida. Mas o ator tem uma perspectiva, talvez por isso, por fazer disso a sua profissão, portanto, de professar a vida de outras pessoas, tem uma espécie de loucura que me fascinava quando eu era miúda. E eu depois tive o privilégio de estar perto de grandes atores. O meu pai tinha no teatro radiofónico, agora já que estamos aqui na rádio, onde eu ia muitas vezes, a Emissora Nacional, na Rua de São Marçal, e eu ia assistir porque aquilo era absolutamente delicioso, ouvir as pessoas a representarem uma história e depois a fazer aqueles movimentos, a chuva, os passos, os trovões, e uma criança fica fascinada com isso. E eu lembro-me de brincar, por exemplo, em cima, eu andei às cavalitas com o António Silva a fazer de burro para mim, e eu montada em cima das costas do António Silva. Portanto, repara, as pessoas lindas que passaram pela minha infância, isso é muito marcante, muito marcante.
1: Isso é uma das coisas que já ninguém me tira, essa experiência.
0: Ninguém me tira isso, claro, também, a verdade, as experiências da nossa vida também, nós somos o resumo das nossas experiências, mas também não somos o que a história da nossa vida, somos muito mais do que isso tudo. Agora, na verdade, essas histórias guardo-as dentro do meu coração com muito carinho.
1: Houve uma pessoa muito importante na tua vida, e eu gostaria que tu me falasses um pouco da avó Marquinhas.
0: Ah, minha avó, mãe da minha mãe, portanto, a minha avó e o meu avô foram muito, muito importantes, tanto um como o outro, porque os meus pais tinham aquela vida de ator. O meu pai fazia rádio também, na altura também haviam as novelas na rádio, radionovelas, e a minha mãe também fazia, havia teatro em direto na televisão, portanto a minha mãe também fazia isso, portanto de manhã ia para a rádio, à tarde ia para a Alameda das Linhas Torres ensaiar teatro ou fazer, porque havia quartas-feiras de teatro à noite, que era em direto, e depois à noite ainda ia para o teatro. O meu pai fazia rádio, fazia teatro também. Eu, quando não tinha o colo dos meus pais, que não tive muito, na verdade, tinha o colo dos meus avós. E a minha avó Marquinhas e o meu avô Teófilo foram o meu colo durante a minha infância, muito queridos, tanto um como o outro. Um casal imprevisível, porque a minha avó era professora de bordados e o meu avô tinha sido pescador em Sesimbra. Foi um casamento que na família da minha avó não foi. Não foi bem visto, mas foram apaixonados, viveram 56 anos apaixonados um pelo outro, e eu tenho essa referência muito forte na minha vida, que é o amor de um casal muito grande, muito grande, muito grande. Aliás, acho que o meu avô morreu de desgosto.
1: Foi passado um ano logo.
0: Um ano da minha avó, sim. E a minha avó era uma pessoa, além de ser uma artista, porque isto tudo vem da história da minha avó. A minha avó, na guerra, para poder sustentar a família, foi bordar os panos de boca de cena do Teatro Variedades, que eram bordados a ouro, e era aquele veludo vermelho pesado e bordado a ouro. E a minha avó, para sustentar a família na guerra, foi foi bordar o pano de boca de cena do Teatro Variedades e levou a menina. Eles eram 5, 4 rapazes e uma menina, e levava a menina com ela. O que é que aconteceu? A menina papagueou um dia tudo aquilo que ouvia em cena, e a Luísa Satanella, que era a grande vedeta dessa revista, faltou porque estava doente, e foram buscar a menina para fazer o papel da Luísa Satanella, porque a Maria Paula, que era uma grande atriz também na altura, tinha ouvido a minha mãe no subpalco a papaguear as palavras da peça. Ah, é a filha da Dona Marquinhas. A Dona Marquinhas tem uma menina que sabe tudo, sabe a peça toda. Coitadinha, olha, estreou-se aos 5 anos e foi atriz. Portanto, a minha mãe foi talvez das atrizes com mais anos de teatro em Portugal. Porque quando faleceu, portanto, tinha 93 anos, tinha 80, 87 anos de teatro.
1: De teatro, é impressionante. Tu depois, aos 11 anos, tiveste ali um imprevisto na tua vida. É a separação dos teus pais. Foi doloroso isso para ti, Rita?
0: Quem é que não é doloroso uma separação dos pais? É sempre. E as crianças quase sempre são as que... Quando não é bem gerido essa separação, as crianças quase sempre são as que sofrem mais no meio disso tudo. E foi uma separação que foi litigiosa e portanto, na altura ainda nem sequer não havia divórcio, não é? Havia divórcios, mas era anos depois, ou já não sei muito bem. Sei que fui parar ao colégio interno, ao Ramalhão, e eu sempre fui uma criança muito saudável.
1: Era o
0: melhor colégio, mas não deixava de ser um colégio interno, não é? Foi uma grande tristeza para mim terem-me posto lá, principalmente porque não só deixei de estar com os meus pais, mas deixei de estar com os meus animais, que eu adorava. Eu tinha um autêntico jardim zoológico em casa, que o meu pai deixava meter os animais todos que eu queria. E tinha um cão que era o meu grande companheiro, um Serra da Estrela, o Nibo. E hoje em dia, depois de ter tido tantos cães e de há pouco tempo ter-me partido uma cadela que eu adorava, a Patanisca, eu percebo que foi talvez do divórcio dos meus pais, o que simbolizava era mais realmente a grande despedida daquele cão amigo que eu tive. Tanto que depois saí do colégio interno doente, não é? Eu tive só 4 meses no colégio interno, saí de lá doente, com uma hepatite muito avançada. Eu não soube digerir muito bem emocionalmente tudo o que aconteceu. Nenhuma criança sabe a digerir a separação dos pais. Tem que ser bastante bem acompanhada. Há escolhas que nós não deveríamos ter na vida, não? E eu tive que escolher com quem ficar. Isso é bastante marcante na vida de uma pessoa. Eu fiquei com a minha mãe. O meu pai já estava acompanhado, portanto, e eu fiquei com a minha mãe, com a minha querida mãe, mas os primeiros 2 anos com a minha mãe foram doente. Eu tive uma hepatite muito grande. Na altura, eu tenho 71 anos, portanto, na altura eram tratadas na cama as hepatites, e depois tive tuberculose. Eu tive 2 anos seguidos de cama, cresci na cama, fiz-me mulher na cama, mas foi um crescimento não só de corpo, mas também foi um grande crescimento mental e emocional na minha vida. Também aprendi a estar comigo, li muitos livros, li livros próprios para a minha idade e não próprios da minha idade, li tudo o que havia em casa, e quando me disseram que eu já estava boa, nunca mais ninguém me agarrou, quer dizer, isso.
1: Oh, Rita, a avó Marquinhas transmitiu todo esse amor, até o amor que ela tinha pelo marido. Depois vem
0: pela família.
1: Pela família. Pois vocês tinham muito essa noção de família.
0: Sim.
1: Tanto que a tua mãe é uma excelente mãe, uma excelente avó.
0: Sim.
1: Mas depois tu és uma excelente mãe para a tua mãe.
0: Pois, às vezes acontece, não é? Apesar de não ser uma coisa sistemicamente natural, porque nós não devemos ser pais dos nossos pais, não é natural. Eles vieram antes de nós e, portanto, nós temos que celebrar a vida deles e seguir a nossa vida, que é para a frente deles, não é? Celebrar e honrar a presença deles, mas ela ficou doente e ela teve um desgosto muito grande. O meu irmão...
1: O António Semedo.
0: O meu irmão, António Semedo, filho do primeiro casamento dela, com o Artur Semedo.

0: A voz de Topo Gigio. As pessoas gostam muito de saber esta curiosidade. Tenho uma embolia cerebral, portanto morre em casa, e a minha mãe ficou com uma tristeza profunda, que é muito compreensível, de um filho partir, não é? Não é, não é natural.
1: É inimaginável.
0: É completamente.
1: Não é normal, a lei da
0: vida. Não é a lei da vida, não é? E ela, que era uma pessoa super saudável, sempre foi, e foi jovem até muito tarde, apesar de ter tentado suplantar essa tristeza. A tristeza é das piores coisas para a nossa saúde. Não, aliás, eu acho que a felicidade é o maior tratamento que nós podemos ter para a nossa saúde. E ela, apesar de ter tentado por todos os meios enxutar esse desgosto, é muito difícil, com certeza, perder um filho. E ela começou a ter maleitas, mazelas, consequências. Não há nada na vida que não seja uma consequência. Há sempre a lei da causa e efeito. E começou a ficar doente, e eu tive que tratar dela. Os últimos 10 anos de vida dela, os últimos 5 com uma grande ajuda, porque foi para uma residência, para a residência Faria Mantero, a quem
1: onde
0: eu estou
1: eternamente
0: grata, mas os primeiros 5 anos antes de ir para a residência foi em minha casa, e portanto tu fui cuidadora, que é um papel não é fácil.
1: Olha, Rita, tu ainda falas hoje com os teus pais?
0: Os meus pais estão presentes. Eu acho que o amor é completamente eterno na vida, apesar da vida ser um grande mistério, e de eu achar que eu tenho muita pena de morrer, porque tenho mesmo, porque eu adoro viver. E também ter consciência que a morte não é o contrário da vida, porque é um renascimento, de alguma forma. Os meus pais estão sempre presentes. As pessoas que nós amamos e que estão no nosso coração estão sempre presentes. O amor é completamente eterno, e é isso que eu acho que é eterno, que é o afeto. Falo com eles, sim, falo com eles, e eu sinto-os muito presentes.
1: Presentes. Oh, Rita, acreditas que eu conheço-te há tantos anos, e não é a primeira entrevista que te faço, já fiz várias entrevistas e considero que quase sabia tudo, e eu nunca tinha dado por isso que tu tinhas feito o curso de modelo e tinhas sido Miss Teenager.
0: Ah, pois fui. Isso é um bocado a consequência de ter estado dos 11 aos 13 anos, quase 14, de cama, doente, não é? Porque depois, logo a seguir, a vida é generosa, e a minha mãe foi ensaiar uma opereta, a opereta Zé de Pilhado, para Angola, e levou-me com ela, e eu, enfim, África, quem conhece a África sabe que é uma vida de portas abertas e de comunicação, e é uma vida muito diferente, tem uma cultura muito diferente, e eu fiz tudo lá. Entrei no teatro, eu entrava na opereta também, entrava muda e saía calada, mas fiz dois papéis, fazia uma mulher do campo e fazia uma fidalga, mas a experiência de ter estado no palco, lembro perfeitamente como me senti bem. Depois fiz um curso num ateliê de escultura e de pintura com uma artista que se chamava Teresa Gama, depois andei na Academia de Bailado lá também. Depois a nossa casa era repartida com a Maria Virgínia Aguiar, que era uma grande jornalista, e portanto essa casa estava sempre aberta, e todas as noites haviam tertúlias de poesia, de música, de artistas. Os artistas passavam por aquela casa, portanto foram 2 anos. Eu fiz Mulher em Luanda, foi de 67 a 69. Eu, quando vim de Angola, eu vinha uma mulher com muita experiência, experiências de vida muito ricas. Quem conhece Angola, quem conhece a África, sabe do que é que eu estou a falar. E o meu primeiro namorado era de lá. Foi um crescimento.
1: Uma vida muito rica.
0: Quando eu venho de lá, já venho mais magra, porque eu nasci gordinha, não é? Eu nasci com 5 quilos e, portanto, eu fui uma adolescente gordinha, só emagreci por causa da doença, mas depois voltei outra vez. E eu queria ser magra, sempre quis ser magra. E é uma coisa que é antinatura, porque eu tenho os ossos larguíssimos, e, portanto, mas eu.

0: Eu faço por isso. E então, na altura, eu estava a crescer, não é? Tinham-me cortado o cabelo durante toda a adolescência, portanto, comecei a deixar crescer o cabelo, comecei a. Isto é anos 60 e tal, não é? Quase 70. Namorava com o baterista dos 1111, que é o pai da minha filha Joana. E, portanto, eu quis. Inscrevi-me no Miss Teenager, fiquei em segundo lugar. Quem ganhou nessa altura, se não me engano, foi a Helena Corado, que é a atual mulher do Carlos Mendes. E tirei o curso com o Brian, de modelo.
1: Brian.
0: Exato.
1: Que faleceu também agora.
0: Faleceu.
1: Há pouco tempo.
0: Olha, não sabia.
1: Faleceu.
0: Pronto, foi o meu mestre de modelo e depois fui logo para António Rui. No António Rui eu tiro um curso de artes gerais à noite. Eu queria trabalhar sempre. Para mim, a vida é ser livre. Gosto muito da liberdade e gosto muito da minha autonomia e de não pesar ninguém. Eu gosto mesmo disso. E então, era desenhadora litógrafa, que é uma profissão que já não existe hoje em dia. E trabalhei 2 anos, portanto, a estudar à noite na António Roio. Foi a minha carteira profissional, desenhadora litógrafa. Até que comecei a cantar e pronto, fui cantar para os Green Windows, que eram os 1111 com as namoradas.
1: Perfeitamente. Isso é 1974.
0: Foi. Fomos ao Festival da Canção em 74 e ficamos em segundo, terceiro e quarto lugar, não é? Porque era a Rosa que te dei as imagens e o dia em que o Rei fez anos. Ganhou o Paulo de Carvalho, portanto. E pronto, e a partir daí os Green Windows tiveram imenso sucesso. Andávamos na estrada.
1: Tu, eu sei que gostas de acertar.
0: É a António Rui.
1: Andavas de bota. Andavas aqui.
0: Foi a primeira
1: Eras muito ousada.
0: Primeira Kawasaki a vender-se em Portugal fui eu que comprei com o meu dinheirinho da minha profissão de desenhadora, sim, ia para António Rui de Kawasaki, sim, fui motar, mas também passou-me rápido. Passou-me rápido, depois era ver os amigos e as cheias de parafusos e de. Eu disse, ui, isto não é para mim, é lindo, as motas são realmente um objeto, é lindo, e dá-te uma noção de liberdade incrível, só que é muito perigoso, é realmente. Perigoso.
1: Rita, falavas aqui nos Grindy Windows, mas depois em 1977, formas as Cocktail.
0: Mas antes disso estreio-me no teatro.
1: Estreaste no teatro?
0: Em 75, sim.
1: Tu em 74,
0: comecei
1: a cantar. Embora já tivesse experiência de palco,
0: mas muito
1: Angola
0: pouco,
1: também tiveste.
0: Mas muito pouco. Aquilo foi uma coisa mesmo, absolutamente. Eu não, nem falava sequer. Mas o meu irmão é que é o responsável por eu ter ido para o teatro, porque eu casei-me e separei-me imediatamente. Eu namorei desde os 14, namorei 5 anos e estive casada 15 meses, portanto, já a minha filha Joana tinha nascido e o meu irmão Toque, o António Semedo, liga-me a dizer: olha, vão haver audições no Teatro Vilarei, queres ir? E eu, que nunca, não estava na minha forma de. Eu acho que, por personalidade, ou eu não sou uma pessoa que tenha desejos, sabes? E hoje em dia percebo um bocado isso porque, tendo contacto com. Indo à Índia e ao Sri Lanka e perceber que a cultura budista diz que a pior coisa que nós podemos ter na nossa vida é desejos, porque o desejo é uma coisa que é, tu estás a trocar as voltas que a vida tem para ti, não é? Às vezes somos muito teimosos, e eu fui muito teimosa durante toda a vida. Mas voltando à Vaca Fria, portanto, em 75 estreio no Teatro Vilarei, vou a audições, fico e estreio-me no teatro.
1: E tu nunca tiveste o desejo de ser
0: Não.
1: Acontece.
0: O que acontece é que eu aos 17 anos fui a Londres, a minha mãe levou-me a Londres e ao ver, eu vi o Godspell. Aos 17 anos em Londres e vi o Jesus Cristo Superstar e vi o Aquarius. Eu nunca tinha visto musicais na minha vida, eu só tinha visto teatro declamado, teatro no Teatro Nacional. E lembro-me perfeitamente de ter sentido quando vi o Godspell, de que isto eu quero fazer, é isto que eu quero fazer. E sabes que nós manifestamos à vida e o universo tem ouvidos, não é? Aquilo que nós manifestamos acaba por ser recebido. A verdade é que me estreia 3 anos a seguir nessa peça, no Godspell, em Portugal. Foi um marco no teatro em Portugal. Aquilo era uma ópera rock, Evangelho segundo São Mateus. E a partir daí tive... Enfim, olha, quando dei por mim, há 2 anos...

0: 50 anos de carreira.
1: E a tua vida não parou mais? Tu fizeste coisas espetaculares?
0: Formei a Cocktail também, foi a primeira girls band em Portugal, sim, porque paralelamente ao teatro eu nunca deixei de cantar, nunca deixei de produzir. Eu hoje em dia tenho uma produtora que é Magia Abrangente, é a sétima produtora que tive na minha vida, acho que fico por aqui. A sete é um número cabalístico, não é? Formei sete produtoras na minha vida porque eu tive sempre muita consciência que nós temos de alguma forma que arregaçar as mangas. Também fui criada por dois atores, não é? E eu vi sempre que esta vida é de altos e baixos, vi esta vida e isso marcou-me bastante. Hoje em dia já não, a minha frequência vibratória já não é essa. Eu já compreendi que a vida tem os melhores planos para nós, mas foi preciso viver isto tudo para chegar até aqui, não é? E confiar na vida, A vida tem realmente grandes planos para nós. E nós às vezes trocamos as voltas da vida. Quando somos proativos, quando somos teimosos, quando queremos ir por ali. Eu abri 3 restaurantes na minha vida, que foi das coisas mais malucas que eu podia ter feito. A restauração é a coisa mais maluca.
1: E toda a gente sabe que a Rita Ribeiro adora cozinhar e que faz as melhores pataniscas do mundo.
0: E cozinho muito bem. O pior é que depois gosto também daquilo que faço, não é? Isso é que é... Mas adoro cozinhar. Para mim, cozinhar é um ato de amor, é um ato de meditação. Gosto mesmo muito.
1: Uma arte também.
0: É uma arte, cozinhar, sim, é um ato de amor. Aliás, é o primeiro ato de amor que nós temos na vida, que é a nossa mãe que nos alimenta, não é?
1: Oh, Rita, tu fizeste tanta coisa, tu foste sempre uma mulher muito, e continuas a ser uma mulher multifacetada, porque as coisas, tu não tinhas esses desejos, eram as coisas que te apareciam.
0: E eu ia abraçando as coisas, sim.
1: Tenho voz, vou cantar, se consigo ser uma atriz, uma boa atriz, vou para a frente. Hoje és empresária também e tens levado tudo para a frente. Porque eu ainda me lembro de peças que tu fizeste e filmes, fizeste tudo, fizeste televisão, cinema, fizeste tudo mais alguma coisa.
0: Fiz muita televisão, muito mais do que cinema.
1: Pois, novelas, tudo. Sim. Tu tens aqui What Happened to Maria Madalena Iglesias, que eu lembro perfeitamente.
0: Foi a estreia com o Filipe Laferi.
1: O Gisberta, que teve um sucesso incrível.
0: Sim.
1: Tu tens
0: Mas essas coisas são aquelas coisas, os atos de coragem que me davam. Porque eu, por exemplo, quando fui para o Filipe Laferi em 88, fazer esse... disse que sim a esse desafio incrível. Eu fui com um agente. Eu já tinha 15 anos de carreira e fui com o Zé Zambujal, que era um grande amigo meu, que foi meu sócio na primeira produtora que existiu da minha vida, que era a Propalco. E ele foi comigo como agente. E eu, quando o Filipe Laferi me diz que nós vamos ganhar a bilheteira, eu olhei para o Zé e disse: olha, só se te pagar meio whisky no bar, porque isto não dá para nada. Eu costumava dizer que no fim do espetáculo aquilo tinha 80 lugares, a Casa da Comédia. Era uma garagem com uma plateia. E nós íamos no final, os 8, que éramos 8, e lá íamos, eu dizia que era a fila para o pão, lá íamos nós receber aquele dinheirinho, que era a dividir por 9, que éramos nós e mais o Filipe. Aquilo foi um sucesso extraordinário, até para Madalena Iglesias. É isso que leva o Filipe a sair da Casa da Comédia e a ser contratado para o Passa por Mim no Recio, no Teatro Nacional. Foi um dos maiores êxitos em Portugal. O Passa por Mim no Recio teve 2 anos em cena.
1: Todo o país viu.
0: Sim, eu acho que sim.
1: Eram excursões de norte.
0: Era uma coisa incrível. Era uma coisa incrível.
1: E sempre salas esgotadas.
0: E depois é isso que possibilita ele também ir para o Politeama e faz a maldita cocaína, porque ganhou os direitos de autor, mas transforma o Politeama, gasta muito dinheiro no Teatro Politeama e faz um dos melhores espetáculos que eu acho, muito à frente do seu tempo, a maldita cocaína. Eu hoje em dia olho para trás e começo a perceber que estou quase com o Filipe há 40 anos, não é? Ou há 30 e muitos anos. E a Maldita Cocaína, para mim, foi um espetáculo muito à frente do seu tempo. Não foi muito bem compreendido, porque era realmente muito à frente do seu tempo. Era um espetáculo magnífico. E eu, a partir daí, eu agora já não trabalho com ele desde As Mulheres à Beira de um Ataque de Nervos, que foi há 2 ou 3 anos. Mas eu admiro-o imenso. Acho que o Filipe Laferi é um homem de uma criatividade incrível, é um amante do teatro e, portanto, ele abriu portas para uma corrente de público. Ele queria ficar na história e vai.

0: é ficar na história. Eu já sou uma pessoa mais simples, eu não quero ficar na história. Eu vivo um momento agora, eu sou uma pessoa simples e eu gosto de andar na rua, eu gosto de falar com as pessoas, eu gosto de tratar as pessoas pelo nome.
1: Mas Rita, tu continuas... marcaste e continuas a marcar, porque tu és uma grande atriz e és uma mulher muito respeitada e muito acarinhada pelo público português.
0: Sou, porque eu também gosto muito do público, eu gosto muito das pessoas, mesmo, genuinamente, e sinto isso. Eu agora há pouco tempo fiz, eu tenho 4 espetáculos em carteira, 2 na minha produtora, que é uma comédia, que é o Jackpot, que ainda estou a vender às câmaras, um concerto de fado, que é o Fado no Coração, mas, e ainda estou a fazer um espetáculo com o Ricardo Carriço, que é o Do Outro Lado do Muro, e os Cantigas da Rua, da Filipa Lopes, espetáculos, com o Jorge Batista da Silva. Mas este espetáculo com o Ricardo, que é um espetáculo muito bonito, com texto do Tiago Torres da Silva, curiosamente foi meu aluno de teatro há 35 anos e agora é o meu autor predileto e o meu encenador. Fiz há pouco tempo em Almeirim e as pessoas cantaram-me os parabéns, porque eu tinha feito anos no dia anterior, e é de um carinho, sabes, a ver a sala inteira, a sala estava cheia em Almeirim, e a chamarem pelo meu nome e a baterem palmas, é de um carinho, sabes, mas eu sei que esse é o reflexo do carinho que eu tenho pelo público, genuinamente.
1: E o que tens dado também à cultura portuguesa, tu tens dado muito, tu tens sido uma mulher muito presente, continuas a ser muito presente, e eu vejo o reconhecimento que as pessoas têm por uma atriz como tu. É difícil, Rita Ribeiro, eu quero-te informar que tu te tornaste imortal, porque olha que as pessoas, toda a gente sabe quem é Rita Ribeiro, tu és uma grande atriz, e para chegarmos a um patamar destes, como chegou o senhor teu pai e a tua mãe, é difícil, mas tu tens honrado muito o nome deles e tornaste na mulher que és hoje, que és uma grande atriz, uma grande profissional.
0: Ah,
1: e, que
0: obrigada.
1: E já recebeste alguns prémios.
0: Recebi muitos prémios.
1: E esses prémios.
0: Mas o melhor prémio é sempre o carinho do público.
1: É o público.
0: Sem dúvida. É um lugar comum, tudo bem, mas é. Porque eu sinto que é genuíno. Sinto que é verdadeiro, porque eu também sou muito verdadeira. Aliás, isso também já acarretou algumas consequências. Eu sou muito frontal. A minha filha Maria, que também é atriz e que está agora no Teatro Politeama, portanto é a terceira geração que tem o nome do avô, Maria Corado Ribeiro. Maria Corado Ribeiro, ela quis ser o nome do avô, apesar de não o ter conhecido. Mas a minha filha Maria muitas vezes diz: oh, mãe, tu não podes ser assim tão frontal, é que vê-se na tua cara. Mas eu sou, eu realmente eu finjo outras personalidades no palco e nos papéis que faço, como consequência do meu grande amor pela vida e pelas pessoas. Sou muito curiosa do ser humano, mas depois no meu dia-a-dia sou muito verdadeira, muito frontal, e não gosto de fingir, não gosto mesmo, não gosto de conversas de situação, não... Eu sou muito verdadeira, na verdade.
1: Oh Rita, há uma coisa que eu não posso acabar esta nossa conversa sem te perguntar: de onde é que vem esse segredo dessa juventude?
0: Tu tens 50 anos. Isso é, precisávamos de mais 2 ou 3 conversas destas.
1: 50 anos de carreira, tu continuas uma mulher muitíssimo bonita.
0: Olha.
1: E com um ar muito jovem. Mas eu sei, há um segredo que eu sei que tu utilizas sempre: é acordares de manhã e estás grata à vida. Sempre bem disposta. Sempre.
0: Às vezes não estou, mas isso, esse lado que eu costumo dizer que é um lado meu, é muito íntimo. De alguma forma, eu tenho assim uma máxima que costumo dizer para mim própria, que é: agires como se Deus estivesse sempre a olhar para ti. E isso é uma... É como se fosse uma máxima da minha vida. É... Eu gosto de estar grata à vida. Eu acho que a vida é muito generosa. Tem muitos desafios, muitas adversidades. Tem. Mas há sempre no fundo de qualquer adversidade, há sempre um lado que nós mais tarde, na altura não, mas mais tarde olhamos e dizer: olha, ainda bem que isto aconteceu, porque isto levou-me a isto e a isto e a isto. Nós vimos para ser melhores pessoas, não é? Nós vimos para... nem é para evoluir, que eu não gosto muito dessa palavra, também não gosto da palavra curar, porque nós não nos temos

0: curar, né? Nós temos é que ser melhores, sermos mais úteis, e pensarmos sempre nas consequências dos nossos atos. Um sorriso às vezes que nós damos a uma pessoa que passa por nós pode ser marcante para todo o dia dessa pessoa, ou um sorriso que recebemos. É isso, é essa simplicidade da vida, que eu acho que no fundo, essa simplicidade da vida, que foi também a vida que me trouxe essa aprendizagem, é que me levou a ser a pessoa que sou hoje. Mas se me perguntares mesmo como é que eu preservo esta tal juventude, eu já sou vintage, não é? Sou sénior vintage. Eu acho que tem muito a ver com o estilo de vida, com o estilo de vida que eu levo. Eu priorizo o sono, que é muito importante, a alimentação, que é importantíssima. Tento tudo aquilo que ponho para dentro de mim ter muito critério naquilo que como e naquilo que consumo, seja o que for, aquilo que vejo, aquilo que leio, as conversas que tenho, as pessoas que seleciono para estar perto de mim. Não gosto de conversas, eu costumo dizer, não sou depósito de lixo para ninguém, porque todos nós temos o nosso processo de vida, todos temos, e eu tenho muita compaixão pelo ser humano e pelo sofrimento do ser humano, senão não era a atriz que sou hoje. Mas nós não temos que acarretar com os problemas dos outros, não temos. Eu fui uma cuidadora durante toda a vida, eu cuidei de toda a gente, dos amigos inclusive, fui sempre muito mãe, e hoje em dia decidi ser pensar em mim, priorizar-me. E isso depois, esse amor próprio, leva-te a gostares de ti e a tratares-te de uma maneira saudável. E é isso, acho que esse é o grande segredo, é o amor pela vida.
1: É a alegria de viver.
0: É a alegria de viver, a gratidão à vida, não é? De nós termos esta prenda que é a vida, que é tão misterioso, continua a ser tão misterioso. Outro dia perguntaram, mas tu és tão espiritual e achas que... Espirituais somos todos, porque eu acho que nós, acima de tudo, somos uma coisa que nós não sabemos muito bem o que é. Chama-lhe alma, chama-lhe espírito, mas chama-lhe energia. Agora, eu acredito muito naquilo que não se vê, na realidade. Esta é a minha religião, é aquilo que não se vê, mas é aquilo que eu sinto. E para mim, o sentir está sempre, a minha intuição está sempre à frente de tudo. Hoje em dia acho que no meu coração é o que me comanda, é aquilo que eu sinto no meu coração, é aquilo que eu faço. E hoje em dia também há uma coisa boa, é sentir confiança na vida, sentir que a vida tem os melhores planos para mim, e já não controlar, que foi uma coisa que eu fiz durante toda a vida. Controlei sempre tudo, talvez por medo, por ser filha de atores e por medo que as coisas

0: permitir que isso aconteça.
1: Mas que és uma mulher muito segura, és. Rita, chegamos ao fim da nossa conversa.
0: Já.
1: É verdade. Que continues a honrar o trabalho dos teus pais com a enormíssima atriz que és, que continues a brilhar e a enriquecer a nossa cultura com o teu talento e mantém, por favor, essa jovialidade que tão bem te caracteriza. Muito obrigado pela tua presença.
0: E que o público continue do meu lado. Sim. Os grandes amigos, os meus animais e as coisas simples da vida.
1: Vai continuar, com certeza.
0: Muito obrigada, Eduardo.
1: Muito obrigado. Quanto a nós, muito obrigado por estar desse lado e até ao próximo Siopa Convida.
2: Siopa Convida.
3: Já fiquei a gostar ainda mais da atriz Sofia Rita Ribeiro. E na próxima semana o Duarte Siopa vai estar à conversa com outro senhor do espetáculo e da televisão, o ator Diogo Faria, para ouvir no sábado depois das 11 da manhã e domingo depois das 3 da tarde. 19 minutos depois das 2 da manhã, antes de me despedir, ainda um último olhar à previsão do Instituto Português Mar e da Atmosfera para esta quinta-feira. Já não chove, apenas uma gotita ou outra marcada para o Açota Vental Garvio, Madeira e Grupo Central dos Açores. Mas mesmo coisa muito fraquita, temperaturas praticamente na mesma, desce ligeiramente do lado das mínimas, portanto agora à noite no litoral norte e centro, por exemplo, o Porto vai descer até aos 9 graus, já não falta muito, está agora com 11, à tarde vai chegar aos 19 graus. Lisboa agora mantém os 14 há uma hora e tal atrás, vai descer até aos 12, à tarde chega aos 20, Faro entre os 13 e os já agradáveis 24 graus, aliás, juntamente com Évora, são as capitais de distrito mais quentes nesta quinta-feira. Faro agora está com 16 graus. Da minha parte é tudo, regresso mais logo, fiquem com a música de Correio da Manhã Rádio, o primeiro a cantar depois do intervalo é o Jorge Palma nesse clássico Dá-me Lume. Até logo.
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0: Nada. A empresária, como sabem, pôs fim à relação que tinha com Vitor, pai dos seus filhos e seu companheiro, sem nunca ter justificado a razão. Ao longo destes últimos meses foram várias as mensagens enigmáticas partilhadas por Sónia, como a última, que foi partilhada há uns dias, em que Sónia mostra-se novamente um bocadinho desiludida com o amor. Nós estávamos convencidos, ao menos eu estava, não posso falar no plural, que quando foi a abertura da loja da Sónia, estava lá o Vitó, que lhe fez grandes declarações de amor e pareceu-nos que havia ali uma reconciliação, não vos pareceu?
1: Eu fiquei com essa ideia também. Não. Eu disse sempre que não e continuo a achar que não.
2: Eu já tinha dito no Natal que achava que eles iam reconciliar-se e que estavam...
0: Bom, mas vamos ver essa frase que a Sónia disse, que é o melhor para podermos então falar com propriedade. E então, agora o nosso realizador, que é uma simpatia de pessoa, vai ampliar aquilo um bocadinho, mas eu vou começar a ler. E se o amor me encontrar de novo, espero que venha de um homem que nunca me... que nunca me deixaria dormir com o coração pesado. Um homem que realmente cumpra as suas promessas e não fale apenas mentiras. Um homem que não me faça implorar por o amor e não me faça sentir estúpida no amor. Oh, Sónia, isso não será muita exigência?
2: Pois é, isso é tal de exigência.
0: Isto é a falar de homens, não será uma certa exigência?
2: Isto está a falar de homens perfeitos e no fundo quase todos estão casados.
0: Pois, um homem que realmente cumpra as promessas, que nunca minta.
3: Este
2: tipo de exigência é só para... Existem, mas estão casados.
4: Uma noite de coração pesado, isto não é um momento de Sónia, isto é um momento de insónia, porque ela de facto não dormiu e depois escreveu esta frase e fez uma lista ao Pai Natal do que ela queria num homem que eu acho difícil que ela encontre. De qualquer
0: isso
4: maneira.
0: Nem vários, quanto mais nunca.
4: Exatamente.
0: Se cá quando tivesse uma qualidade.
1: Nós estamos a pouco num patamar. Espera lá.
4: Também não é assim tão mal.
0: Não, estou a brincar. Sabem bem que eu brinco com estas coisas.
4: Mas eu deixem-me dizer que eu acho que naquele momento da inauguração da loja senti que poderia haver ali uma tentativa de reconciliação. Aquilo que eu acho é que o Vitor, peço desculpa se estiver errado, meteu a pata na poça novamente.
2: Outra vez.
4: É essa a sensação que eu tenho, é que efetivamente ele esteve ali, esteve do lado dela, disse ao Léo, inclusive em direto, que a amava e que era impossível deixar de amar.
0: E que iam devagarinho.
4: E que iam devagarinho e tal, que ia-se fazendo.
0: E ele foi depressa e derrapou.
4: É, exatamente. Meteu-me abaixo, patinou e...
3: A questão aqui é, se, e por acaso já se levantou aqui essa questão, será que esta indireta é mesmo para o Vitor? Ou será que no meio disto tudo a Sónia não se poderá ter começado a apaixonar por outra pessoa e esta indireta ser para outra pessoa que lhe fez as tais promessas de que as coisas vão ser melhor do que como foram com o Vitor e que não vais passar pelo mesmo que passaste e se calhar foi tudo
0: também
3: só assim.
0: É uma boa perspectiva, Liliana, é uma boa perspectiva.
3: Pode ser.
0: Nós é que nos habituámos a ter a Sónia como uma mulher de um amor só, não é?
3: Exatamente.
0: Mas, de facto, ali...
2: Eu acho também coitada da Sónia. Teve azar com o Vitó, azar com o novo, então tem sorte no azar.
1: Não, mas até pode nem ser azar com o novo. Pode ser atenção, que eu não quero voltar a um sítio onde fui muito feliz durante um período, mas que depois as coisas podem não ter acabado bem. Nós, de facto, não sabemos o que é que aconteceu. A gravidade daquilo que aconteceu só a Sónia saberá. Todos nós, quando sentimos, não é? Atribuímos gravidades maiores ou menores em função do sentimento que temos naquela altura. Eu não acho que isto tenha a ver com o Vitor. No dia de hoje, certo, ou no dia que a Sónia escolheu publicar isto, pode ser um recado para quem venha a seguir, não é? Mas eu não acho nada que haja aqui ou que tenha havido aqui uma tentativa de reconciliação. E entendo que o Vitor, ao falar em amor, nós estamos muito habituados a que a palavra amor se confina...

0: Gostamos da Sónia e também gostamos do Vitó. Como sabem, eu trato carinhosamente por Vitó. Pronto. A Sónia foi sempre uma mulher decidida, muito apaixonada. A empresária, como sabem, pôs fim à relação que tinha com o Vitó, pai dos seus filhos e seu companheiro, sem nunca ter justificado a razão. Ao longo destes últimos meses foram várias as mensagens enigmáticas partilhadas por Sónia, como a última, que foi partilhada há uns dias, em que a Sónia mostra-se novamente um bocadinho desiludida com o amor. Nós estávamos convencidos, ao menos eu estava, não posso falar no plural, que quando foi a abertura da loja da Sónia, estava lá o Vitó, que lhe fez grandes declarações de amor e pareceu-nos que havia ali uma reconciliação, não vos pareceu?
1: Eu fiquei com essa ideia também.
2: Não. Eu disse sempre que não e continuo a achar que não.
3: Eu já tinha dito no Natal que achava que eles iam reconciliar-se e que estavam...
0: Bom, mas vamos ver essa frase que a Sónia disse, que é o melhor para podermos então falar com propriedade. E então, agora o nosso realizador, que é uma simpatia de pessoa, vai ampliar aquilo um bocadinho, mas eu vou começar a ler. E se o amor me encontrar de novo, espero que venha de um homem que nunca me... que nunca me deixaria dormir com o coração pesado. Um homem que realmente cumpra as suas promessas e não fale apenas mentiras. Um homem que não me faça implorar por amor e não me faça sentir estúpida no amor. Oh, Sónia, isso não será muita exigência?
3: Pois é, isso é tal de exigência.
0: Isto é a falar de homens, não será uma certa exigência?
3: Isto é a falar de homens perfeitos e no fundo
0: pois,
3: quase todos estão
0: um
3: casados.
0: Homem que realmente cumpra as promessas, que nunca minta.
4: Noites tranquilas.
3: Este tipo de exigência é só para... Existem, mas estão casados.
5: Uma noite de coração pesado, isto não é um momento de Sónia, isto é um momento de insónia, porque ela de facto não dormiu e depois escreveu esta frase e fez uma lista ao Pai Natal do que ela queria num homem que eu acho difícil que ela encontre. De qualquer
0: isso
5: maneira.
0: Nem vários, quanto mais nunca.
5: Exatamente.
0: Se calhar quando tivesse uma qualidade.
2: Nós estamos a pouco num patamar. Espera lá.
5: Também não é assim tão mal.
0: Não, estou a brincar. Sabem bem que eu brinco com estas coisas.
5: Mas eu deixem-me dizer que eu acho que naquele momento da inauguração da loja senti que poderia haver ali uma tentativa de reconciliação. Aquilo que eu acho é que o Vitó, peço desculpa se estiver errado, meteu a pata na poça novamente.
3: Outra vez.
5: É essa a sensação que eu tenho, é que efetivamente ele esteve ali, esteve do lado dela, disse ao Léo, inclusive em direto, que a amava e que era impossível deixar de amar.
0: E que iam devagarinho.
5: Que iam devagarinho e tal, que ia-se fazendo.
0: E ele foi depressa e derrapou.
5: É, exatamente. Meteu-me abaixo, patinou e...
4: A questão aqui é, se, e por acaso já se levantou aqui essa questão, será que este indireto é mesmo para o Vitó? Ou será que no meio disto tudo a Sónia não se poderá ter começado a apaixonar por outra pessoa e esta indireta ser para outra pessoa que lhe fez as tais promessas de que as coisas vão ser melhor do que como foram com o Vitó e que não vais passar pelo mesmo que passaste e se calhar foi tudo
0: também
4: só assim.
0: É uma boa perspectiva, Liliana, é uma boa perspectiva.
4: Pode ser.
0: Nós é que nos habituámos a ter a Sónia como uma mulher de um amor só, não é?
4: Exatamente.
0: Mas, de facto, ali...
3: Eu não acho também coitada da Sónia. Teve azar com o Vitó, azar com o novo, então tem sorte no azar.
2: Não, mas até pode nem ser azar com o novo. Pode ser atenção, que eu não quero voltar a um sítio onde fui muito feliz durante um período, mas que depois as coisas podem não ter acabado bem. Nós, de facto, não sabemos o que é que aconteceu. A gravidade daquilo que aconteceu só a Sónia saberá. Todos nós, quando sentimos, não é? Atribuímos gravidades maiores ou menores em função do sentimento que temos naquela altura. Eu não acho que isto tenha a ver com o Vitó. No dia de hoje, certo, ou no dia que a Sónia escolheu publicar isto, pode ser um recado para quem venha a seguir, não é? Mas eu não acho nada que haja aqui ou que tenha havido aqui uma tentativa de reconciliação. E entendo que o Vitó, ao falar em amor, nós estamos muito habituados a que a palavra amor se confina...
0: Não venha lá com o amor, que há muitas formas de amor.
2: Então não há.
0: Está bem, mas entre um homem e uma mulher que têm uma relação sentimental e conjugal...
2: Não. Eu aceito perfeitamente que um antigo casal que tem filhos em comum, eu aceito que se respeite e que mantenha um determinado tipo de amor... nem que seja nostálgico pela família que construiu e que, enfim, que existe.
5: Aliás, há o novo
2: eu
5: amor,
2: acho
5: que é o amor entre Badoxa e Bibi, que é o amor da amizade.
0: Portanto, é, exato. Há muitos amores.
2: Liliana, não são todas as pessoas.
4: Eu acredito
2: não é?
4: Que não são todas as pessoas, mas...
2: Mas eu acho possível.
4: Mas não, ninguém diz que não é possível. Ninguém diz que não é possível. Agora, tu não podes é querer transformar...

0: porque os filhos ou ficam com o babysitter, ou com os avós, ou com os amigos. E eles, uma vez por semana, têm que estar juntos. Porque essa conexão entre o marido e a mulher, que é ter momento só nós os dois, só o casal, é mesmo muito importante. E eu acho que 26 anos de casamento já tenho alguma experiência. Porque essa ligação, porque senão a pessoa de repente está sempre para os outros, ou é os filhos, ou é a família, ou os amigos, é o sair, e o casal não conecta. E, portanto, é um conselho simples.
1: E os principais critérios para as pessoas poderem se inscrever?
0: Eu acho que o critério aqui é o que vimos. É o critério da diversidade de uma Lisboa que vem de todos os lados, porque tivemos aqui pessoas que vêm da Colômbia, da Roménia, da Alemanha, do Chile, da Venezuela, e todos eles são lisboetas. Eu acho que é essa força da nossa cidade, é essa diversidade da cidade, em que quem cá chega é lisboeta, e é muito importante que isso se mantenha assim na história de uma cidade, que foi sempre uma cidade aberta ao mundo.
1: Pois é, se é como eu e gosta de histórias de amor misturadas um pouco com tradição e cultura, já sabe, dia 12 de junho, venha conhecer pessoalmente aqui nas Festas de Lisboa os noivos de Santo António.
2: Sim, senhor, sim, senhor. Eu gosto mais depois de ver a cerimónia com os vestidos e aquelas coisas todas. Nunca assisti a uns noivos de Santo António ao vivo, mas um dia vou assistir.
3: Ah, porque é de Lisboa?
2: Sim, porque deve ser uma coisa gira, eu não acho. É?
3: Sim, sim, sim.
4: Porque também nunca assisti.
2: Nunca assististe, são os casados à primeira vista. Pois é. Pronto, é outra forma. Nunca pensaste ser uma noiva de Santo António?
4: Não, não. Então, mas pensa nisso. Eu não pensei ser mais noiva nenhuma na vida.
2: Não, mas olha que era interessante. Não. Era uma experiência, não é?
3: E ao menos nós vivíamos a experiência contigo. Também
4: exato.
3: Estás a ser ingrata.
4: Vocês podem viver todas as experiências comigo, só comigo.
3: Não, mas nós queremos esta.
4: Mais ninguém.
2: Não. Nós, eu que me parece mal, eu nunca termos ido a um casamento da Liliana.
3: Eu também acho.
2: Porque elas, quando vão para os casamentos, levam aquela malta toda. E nós
3: nada, pois, está bem.
5: Amanhã tens uma mensagem igual à da Sónia.
2: Até Sónia. Parece que tinhas vergonha de nós.
3: Realmente.
4: Ai, não tenho vergonha.
3: Não fazemos má figura.
4: Vamos passar o número de telefone a rodapé.
2: Nós íamos para lá dizer coisas assim que tinha saudade, sem Deus nos livre.
5: Deus quem é que veste as calças lá em casa?
4: Sou sempre eu.
5: Pronto.
2: Muito bem, ora nós temos fé na Liliana e temos fé que num dia vamos a um casamento da Liliana. Quem também tem fé é André Ventura. André Ventura foi hoje convidado do Olá Bom Dia a propósito das comemorações de mais uma peregrinação ao Santuário de Fátima. André, que já foi peregrino, contou vários momentos da sua ligação à fé e à religião. E contou também um episódio da sua vida até agora desconhecido ou pouco falado, passado numa ação de campanha nos Açores. Uma vidente fez André Ventura tremer. Ele que não deve ser um homem que o assustem facilmente. Mas vamos ouvir esse bocadinho do Olá Bom Dia, conduzido, como sabem, por Luciana Abreu e Ruben Pacheco Correia, açoriano. Vamos ver.
6: Aconteceu uma coisa engraçada. Estavam lá várias pessoas comigo que estavam em campanha. Isto foi em 2020, nas eleições regionais dos Açores. Nós íamos apanhar um avião às 4h da tarde e houve uma senhora que viajou de uma terra de onde estava para ali, porque tinha-lhe dito que eu estava lá, foi lá só para ter comigo.
7: De propósito?
6: De propósito, porque tinha uma coisa para me contar. Ela era vidente ou pelo menos lidava com isso e disse se podia contar-me um segredo. Eu disse, ah, pode, não, eu... Não sei se quer saber, mas pelo menos, olha, já que já está aqui, diga. E a senhora puxou-me ao lado, quer dos seguranças, quer da equipa que estava comigo, e disse-me, olha, você vai alcançar os seus objetivos e aquilo que quer, mas a sua vida vai ser curta e não vai ter uma vida longa. E eu ainda assim ia apanhar o avião uma hora e meia depois, ou duas horas depois. Não aconteceu nada no avião e o avião aterrou em Lisboa umas horas
3: passou
6: depois.
3: Passou a viagem a rezar.
6: Mas passei a viagem a rezar.
2: Pois é, de facto, a vidente deve ter confundido ou pensado que André Ventura era a reencarnação de Sá Carneiro, não é? Para o abordar naqueles termos, mas é, eu acho que é o pior momento para alguém nos dizer a sua vida vai durar pouco, quando a pessoa tem um avião à frente, não é?
3: Pois, de facto, não é simpático, não. Esta senhora podia ter esperado, ou então fazia um telefonemazinho depois do avião aterrar e dizia então ao André o que quisesse dizer, não é? Mas esta senhora, ou era vidente ou era de esquerda?
2: Pois, alguma coisa a senhora é. Bom, mas a senhora disse que ele ia cumprir os objetivos, certo. Mas que tinha uma vida curta. O André ainda não cumpriu os objetivos todos dele, não é? Bom, eu não estou a querer dizer nada. Atenção, não tive qualquer
8: vidência. O norte é que se diz que vidente é uma senhora com dois

0: dentes.
1: São dois dentes, exatamente. De qualquer das formas, eu tenho um caso no aeroporto, também de uma senhora que estava com medo de entrar no avião e que me perguntou se podia ir no avião, porque ela estava com um pressentimento que o avião ia cair. E eu pensei cá para comigo, eu vou dizer que ela vá, porque se o avião cair, ela também não me vem pedir satisfação. Não é? Eu vou dizer que vá, pronto.
2: Sim, pode não ir é?
1: Pode ir à vontade. O que é que eu ia dizer? Minha senhora não vá.
3: Quer dizer, o avião e ela ainda vem pedir explicações.
1: Assim, não, portanto, agora trouxemos aqui este momento, primeiro porque o André estava descontraído, aliás, em mangas, nem em mangas
0: camisa. Era isso exatamente que eu ia dizer, eu acho que ele viu a figura do político e foi ali um André cristão, um André que com grande fé em Deus, como nós sabemos, a falar sobre um momento que nós estamos a viver, que é a peregrinação a Fátima e todos os momentos que lá se passam. E quem, se a gente conseguir esquecer o outro lado, de facto há aqui um homem com valores.
1: Sem dúvida, nós conhecemos o André aqui, trabalhámos com ele, sabemos a pessoa que ele é, depois o político é outra coisa. É outra coisa. Mas o André que veio, o André Ventura que veio ao Olá Bom Dia, o Olá Bom Dia, como sabem, não é um programa político, é um programa de entretenimento. Sim. E portanto foi esse o bocadinho que se passou ali, muito bem passado. Amanhã, mais amanhã, eu vou ao Olá Bom Dia. E também vou como político. Mas não vou para falar de política, vou para falar de talento. Amanhã acompanho o engenheiro Carlos de Moedas para falarmos de um projeto que são os talentos de Lisboa. Hoje é o que temos para vos dizer, que é coisa boa. Não há dúvida nenhuma. Por isso é que eu hoje vou dormir à pressa, não é? Porque se amanhã tiver com umas olheiras até aqui, não estranhem. Bom, este é o momento em que vos vamos falar de música. E de boa música. Temos trazido aqui vários... Quem segue o Noites Estrelas sabe que nós trazemos aqui todos os géneros musicais. Porque todos gostamos de muita coisa, não é? Ontem, por exemplo, tivemos os Sons do Minho. Quero dizer-vos que os amigos
4: da sobreposta
1: já estão no 30º lugar do YouTube. O Badocha já caiu para nono. Os Calemas já estão em terceiro. O Miquel Carreira já está nos 10 primeiros. Portanto, está aqui uma grande competição, parece os prémios de Fórmula 1. Mas hoje trazemos um tema muitíssimo bonito por duas vozes que eu penso que ambas foram conhecidas ou no The Voice ou nos Ídolos. Tiago Nacarato, que esteve num desses talent shows, e a Luís Trigancheiro, que ganhou uma das edições. E eles têm agora um tema em comum, que se chama Não Sabia o Desamor. O tema é do Tiago Nacarato, que convidou o Luís Trigancheiro para cantar com ele. É um tema muito bonito. Vamos ouvir a melodia, a harmonia das vozes. Tudo isto é bonito. Tudo isto é música. Tudo isto não é fado. Vamos ouvir.

0: É muito talento, é muito talento. Como é que foi, Liliana?
1: Então, o Tiago Nacarato teve no The Voice em 2017 e o Luís Trigacheira em 2021, onde ganhou.
0: Onde ganhou. Pronto, o Nacarato não ganhou, mas conquistou, de facto, um passaporte para ter um trabalho com maior visibilidade, sem dúvida nenhuma.
1: E aqui é a prova de que não é preciso ganhar para perseguir os sonhos e seguir o caminho.
0: Talvez o mais, para mim, o mais notável, o de Bárbara Tinoco.
2: Sim.
0: Bárbara Tinoco, que nem virou cadeiras,
1: pois
0: tão
1: não.
0: Pouco.
1: Mas quando cantou o tema original dela, toda a gente teria virado a cadeira.
2: E tens o caso de Carolina Deslandes, Luísa Sobral, o Salvador Sobral, todos eles...
0: Luísa Sobral foi aos Ídolos, não foi?
2: Sim,
0: foi
2: não, mas todos eles não ganharam.
0: Não,
2: todos eles
0: foram... Pronto. Ganharam, enfim, ganharam
2: nossa,
0: depois.
2: E a nossa Luciana, que também não ganhou, mas
3: pois
2: que
3: não,
2: é dos
3: grandes
0: ídolos.
2: Foi,
0: é um deles.
2: Foi ídolos.
0: Foi aos Ídolos, olha, não me lembrava disso. Sim. Bom, também não me posso lembrar de tudo, porque, como vocês imaginam, há tanta coisa que me vem cá parar que alguma coisa não entra, não é? Bom, amanhã estamos de volta. Zé Gouveia, Ricardo Azedo, Rui Figueiredo, Liliana Oliveira, já a seguir Débora Carvalho. E amanhã não percam o Olá Bom Dia para ver se eu estou com olheiras ou não, está bem? Bom, até amanhã, se Deus quiser. E nós voltamos com certeza com as estrelas à noite.
4: 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O Eduardo Ciopa falou com a nossa atriz veterana Rita Ribeiro. Conversa para ouvir na próxima hora. Primeiro este intervalo.
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0: Seja bem-vindo a mais um Ciopa Convida. A minha convidada de hoje tem mais de 50 anos de carreira, destacou-se no teatro, televisão e música e sempre guiada pela paixão pela arte. Mais do que uma atriz, é uma artista que vive intensamente cada momento e celebra o seu percurso com muito amor pela profissão e também pela vida. Olá, Rita Ribeiro.
1: Olá, Duarte. Principalmente pela vida.
0: É verdade, tu vives muito a vida e és uma mulher que mantens essa forma de viver, essa jovialidade sempre e toda a vida te conhecemos assim.
1: Porque viver já é um ato de criação, não é? É recriar a vida todos os dias, cada vez que acordamos é um novo dia por preencher e é realmente um ato muito criativo viver.
0: Rita, eu vou começar aqui por uma parte que toda a gente sabe, mas eu quero te fazer esta pergunta. É uma grande responsabilidade seres filha de um galã do cinema. Era um homem maravilhoso, o Corrado Ribeiro, e depois uma grande atriz, que era Maria José. São duas pessoas que te levam a ter uma grande responsabilidade, não é?
1: Não sei, eu passei tantas fases na minha vida. Quando era miúda, pequenita, acabei por me cansar um bocado, porque eu nasci a ir na rua e as pessoas a dizerem: olha, a filha do Corrado Ribeiro, é tal e qual a mãe. Portanto, eu já nasci com esse movimento do público a olhar para mim e, portanto, passei por várias fases. Em miúda aquilo tornou-se um bocado chato, porque são os olhos do Corrado Ribeiro, estás a ver, era aquela coisa. Depois eu familiarizei-me sempre muito com esse assunto e nunca senti essa evasão na vida. Na adolescência já foi um pouco menos fácil, digamos, mas eu também nunca pensei ser atriz, eu nunca pensei em verdade, porque na verdade, nós, por fidelidade amorosa, muitas vezes não queremos suplantar os nossos pais, não é? Porque são as nossas maiores referências. E neste caso, o meu pai foi, como homem, a minha grande referência. Como mulher, a minha mãe foi uma grande referência. A minha mãe era uma atriz fabulosa. O meu pai era um homem muito carismático. Havia uma grande diferença entre eles os dois, a nível pessoal e artístico. Mas eu acho que eles juntaram-se para me fazer muito bem, abençoada a hora em que eles me fizeram. Agora, claro que passamos por várias fases. Há uma altura em que depois tu achas que é uma chatice ter que... Ai, meu Deus, sou filha de atores, estão-me sempre a comparar. Hoje em dia é uma honra, talvez a maior honra da minha vida é ser filha do Corrado Ribeiro e filha da Maria José, porque tenho consciência de que realmente escolhi muito bem os meus pais e que é um grande orgulho ser filha deles.
0: Há uma situação muito gira, que eu por acaso fiquei a saber isso ontem, Rita, é que um dia o senhor Corrado Ribeiro vira-se para a filha, para a Rita, e diz assim: filha, eu já passei a ser o pai da Rita.
1: Isso foi uma entrevista que nós fizemos, exatamente, no Rádio Clube Português, hoje em dia já não se chama assim, mas eu lembro-me de irmos dar uma entrevista aos dois, já não me lembro para quem, mas lembro-me que ele disse: bom, eu agora já não sou o pai da Rita. Eu agora já não sou o Corrado Ribeiro, agora sou o pai da Rita Ribeiro. E eu disse: então, e gostas? E ele: gosto muito.
0: Oh, Rita, a tua vida foi muito passada dentro das artes. Os teus pais eram artistas e tu foste mesmo levada sempre a assistir a peças de teatro, e a cultura fez sempre parte da vossa família. E há uma história muito gira na tua vida em que tu dizes que recordas-te de estar no teatro e os teus olhos batiam na cadeira da frente, o tão pequenina que eras.
1: Sim, por acaso eu referi isso. Essa imagem é muito bonita e eu dizia essa curiosidade no espetáculo na Rita, no monólogo que fiz de celebração dos meus 50 anos de teatro, que foi um fecho de ciclo de alguma forma, porque 50 anos de teatro fez com que eu decidisse desfrutar da vida, mas essa imagem é muito bonita. Eu lembro perfeitamente no Teatro Nacional de ir ver o meu pai e a minha mãe naqueles teatros clássicos de repertório, como se se chamava, e de estar com os meus olhos à altura da cadeira da frente e a beber aquilo tudo e a viver aquilo tudo intensamente. Aliás, tenho outro uma curiosidade para ti. Eu era muito pequenina e posso dizer que fiz xixi numa das frisas do Teatro Nacional, porque eu te fui ver, acho que era o meu pai, no Alfageme de Santarém, lembro-me que ele estava com um avental de couro, e ir com a empregada e estar na frisa e ela querer-me tirar da frisa e eu não sair da frisa, e fiz xixi na frisa do Teatro Nacional. É só para saber realmente, o meu interesse era tanto mesmo, eu não queria perder pitada, aquilo para mim era um fascínio. Mas a coisa mais fascinante, ainda muito mais do que isso tudo, eram as conversas dos atores. Os atores têm uma espécie de loucura saudável, são pessoas diferentes, não há dúvida nenhuma, porque nós temos a capacidade de termos muitas vidas numa vida só, e eu acho que isso é muito abrangente e dá-nos uma perspectiva da vida, não muito, digamos que levamos a vida talvez com uma perspectiva de não nos levarmos muito a sério, não é? De não levar a nossa personalidade muito a sério, porque como nós vestimos várias outras personalidades, achamos que nós na vida podemos ser tudo o que nós quisermos. E não são só os atores que vestem papéis. Toda a gente veste papéis, toda a gente faz o papel de filho e depois de pai, e de marido, ou de mulher, ou de empregado, ou de patrão. Todos andamos a fazer vários papéis na vida. Mas o ator tem uma perspectiva, talvez por isso, por fazer disso a sua profissão, portanto, de professar a vida de outras pessoas, tem uma espécie de loucura que me fascinava quando eu era miúda. E eu depois tive o privilégio de estar perto de grandes atores. O meu pai tinha no Teatro Radiofónico, agora já que estamos aqui na rádio, onde eu ia muitas vezes, a Emissora Nacional, na Rua de São Marçal, e eu ia assistir, porque aquilo era absolutamente delicioso, ouvir as pessoas a representarem uma história e depois a fazer aqueles movimentos, a chuva, os passos, os trovões, e uma criança fica fascinada com isso. E eu lembro-me de brincar, por exemplo, em cima, eu andei às cavalitas com o António Silva a fazer de burro para mim, e eu montada em cima das costas do António Silva. Portanto, repara as pessoas lindas que passaram pela minha infância, e isso é muito marcante, muito marcante.
0: Isso é uma das coisas que já ninguém me tira, essa experiência.
1: Ninguém me tira isso, claro. Também, a verdade, as experiências da nossa vida também, nós somos o resumo das nossas experiências, mas também não somos o que a história da nossa vida, somos muito mais do que isso tudo. Agora, na verdade, essas histórias guardo-as dentro do meu coração com muito carinho.
0: Houve uma pessoa muito importante na tua vida, e eu gostaria que tu me falasses um pouco da avó Marquinhas.
1: Ah, minha avó, mãe da minha mãe, portanto, a minha avó e o meu avô foram muito, muito importantes, tanto um como o outro, porque os meus pais tinham aquela vida de ator. O meu pai fazia rádio também, na altura também haviam as novelas na rádio, radionovelas, e a minha mãe também fazia. Havia teatro em direto na televisão, portanto a minha mãe também fazia isso, portanto de manhã ia para a rádio, à tarde ia para a Alameda das Linhas Torres ensaiar teatro ou fazer, porque havia quartas-feiras de teatro à noite, que era em direto, e depois à noite ainda ia para o teatro. O meu pai fazia rádio, fazia teatro também. Eu, quando não tinha o colo dos meus pais, que não tive muito, na verdade, tinha o colo dos meus avós. E a minha avó Marquinhas e o meu avô Teófilo foram o meu colo durante a minha infância, muito queridos, tanto um como o outro. Um casal imprevisível, porque a minha avó era professora de bordados e o meu avô tinha sido pescador em Sesimbra. Foi um casamento que na família da minha avó não foi. Não foi bem visto, mas foram apaixonados, viveram 56 anos apaixonados um pelo outro, e eu tenho essa referência muito forte na minha vida, que é o amor de um casal muito grande, muito grande, muito grande. Aliás, acho que o meu avô morreu de Morreu de desgosto.
0: Foi passado um ano logo.
1: Um ano da minha avó, sim. E a minha avó era uma pessoa, além de ser uma artista, porque isto tudo vem da história da minha avó. Minha avó, na guerra,

0: Para poder sustentar a família, foi bordar os panos de boca de cena do Teatro Variedades, que eram bordados a ouro, e era aquele veludo vermelho pesado e bordado a ouro. E a minha avó, para sustentar a família na guerra, foi bordar o pano de boca de cena do Teatro Variedades e levou a menina. Eles eram 5, 4 rapazes e uma menina, e levava a menina com ela. O que é que aconteceu? A menina papagueou um dia tudo aquilo que ouvia em cena, e a Luísa Satanella, que era a grande vedeta dessa revista, faltou porque estava doente, e foram buscar a menina para fazer o papel da Luísa Satanella, porque a Maria Paula, que era uma grande atriz também na altura, tinha ouvido a minha mãe no subpalco a papaguear as palavras da peça. Ah, e é a filha da Dona Marquinhas. A Dona Marquinhas tem uma menina que sabe tudo, sabe a peça toda. Coitadinha, olha, estreou-se aos 5 anos e foi atriz. Portanto, a minha mãe foi talvez das atrizes com mais anos de teatro em Portugal. Porque quando faleceu, portanto, tinha 93 anos, tinha 87 anos de teatro.
1: De teatro, é impressionante. Tu depois, aos 11 anos, tiveste ali um imprevisto na tua vida. É a separação dos teus pais. Foi doloroso isso para ti, Rita?
0: Quem é que não é doloroso uma separação dos pais? É sempre. E as crianças quase sempre são as que... Quando não é bem gerido essa separação, as crianças quase sempre são as que sofrem mais no meio disso tudo. E foi uma separação que foi litigiosa e portanto, na altura ainda nem sequer não havia divórcio, não é? Havia divórcios, mas era anos depois, ou já não sei muito bem. Sei que fui parar ao colégio interno, ao Ramalhão, e eu sempre fui uma criança muito saudável. Era o melhor colégio, mas não deixava de ser um colégio interno, não é? Foi uma grande tristeza para mim terem-me posto lá, principalmente porque não só deixei de estar com os meus pais, mas deixei de estar com os meus animais, que eu adorava. Eu tinha um autêntico jardim zoológico em casa, que o meu pai deixava meter os animais todos que eu queria. E tinha um cão que era o meu grande companheiro, um Serra da Estrela, o Nibo. E hoje em dia, depois de ter tido tantos cães e de há pouco tempo ter-me partido uma cadela que eu adorava, a Patanisca, eu percebo que foi talvez do divórcio dos meus pais, o que simbolizava era mais realmente a grande despedida daquele cão amigo que eu tive. Tanto que depois saí do colégio interno doente, não é? Eu tive só 4 meses no colégio interno, saí de lá doente, com uma hepatite muito avançada. Eu não soube digerir muito bem emocionalmente tudo o que aconteceu, nenhuma criança sabe digerir a separação dos pais. Tem que ser bastante bem acompanhada. Há escolhas que nós não deveríamos ter na vida, não? E eu tive que escolher com quem ficar. Isso é bastante marcante na vida de uma pessoa. Eu fiquei com a minha mãe. O meu pai já estava acompanhado, portanto, e eu fiquei com a minha mãe, com a minha querida mãe, mas os primeiros 2 anos com a minha mãe foram doente. Eu tive uma hepatite muito grande. Na altura, eu tenho 71 anos, portanto, na altura eram tratadas na cama as hepatites, e depois tive tuberculose. Eu tive 2 anos seguidos de cama, cresci na cama, fiz-me mulher na cama, mas foi um crescimento não só de corpo, mas também foi um grande crescimento mental e emocional na minha vida. Também aprendi a estar comigo, li muitos livros, li livros próprios para a minha idade e não próprios da minha idade, li tudo o que havia em casa, e quando me disseram que eu já estava boa, nunca mais ninguém me agarrou, quer dizer, isso.
1: Oh, Rita, a avó Marquinhas transmitiu todo esse amor, até o amor que ela tinha pelo marido. Depois vem
0: pela família.
1: Pela família. Pois vocês tinham muito essa noção de família.
0: Sim.
1: Tanto que a tua mãe é uma excelente mãe, uma Sim. excelente avó,
0: Sim.
1: mas depois tu és uma excelente mãe para a tua mãe.
0: Pois, às vezes acontece, não é? apesar de não ser uma coisa sistemicamente natural, porque nós...

0: não devemos ser pais dos nossos pais, não é natural. Eles vieram antes de nós e, portanto, nós temos que celebrar a vida deles e seguir a nossa vida, que é para a frente deles, não é? Celebrar e honrar a presença deles, mas ela ficou doente e ela teve um desgosto muito grande. O meu irmão,
1: o António Semedo.
0: Foi o meu irmão, António Semedo, filho do primeiro casamento dela, com o Arthur Semedo. A voz de Topo Gigio. As pessoas gostam muito de saber esta curiosidade. Tem uma embolia cerebral, portanto morre em casa. E a minha mãe ficou com uma tristeza profunda, que é muito compreensível, de um filho partir, não é? Não é? Não é natural.
1: É inimaginável.
0: É completamente.
1: Não é normal.
0: Não é a lei da vida. E ela, que era uma pessoa super saudável, sempre foi, e foi jovem até muito tarde, apesar de ter tentado suplantar essa tristeza. A tristeza é das piores coisas para a nossa saúde. Aliás, eu acho que a felicidade é o maior tratamento que nós podemos ter para a nossa saúde. E ela, apesar de ter tentado por todos os meios enxutar esse desgosto, é muito difícil, com certeza, perder um filho. E ela começou a ter maleitas, mazelas, consequências. Não há nada na vida que não seja uma consequência. Há sempre a lei da causa e efeito. E começou a ficar doente e eu tive que tratar dela. Os últimos 10 anos da vida dela, os últimos 5 com uma grande ajuda, porque foi para uma residência, para a residência Faria Mantero, a quem
1: muito
0: eu estou
1: eternamente
0: grata, mas os primeiros 5 anos antes de ir para a residência foi em minha casa e, portanto, fui cuidadora, que é um papel não é fácil.
1: Olha, Rita, tu ainda falas hoje com os teus pais?
0: Os meus pais estão presentes. Eu acho que o amor é completamente eterno na vida, apesar da vida ser um grande mistério e de eu achar que eu tenho muita pena de morrer, porque tenho mesmo, porque eu adoro viver. E também ter consciência que a morte não é o contrário da vida, porque é um renascimento, de alguma forma. Os meus pais estão sempre presentes. As pessoas que nós amamos e que estão no nosso coração estão sempre presentes. O amor é completamente eterno, e é isso que eu acho que é eterno, que é o afeto. Falo com eles, sim, falo com eles e eu sinto-os muito presentes.
1: Presentes. Oh, Rita, acreditas que eu conheço-te há tantos anos e não é a primeira entrevista que te faço, já fiz várias entrevistas e considero que quase sabia tudo e eu nunca tinha dado por isso que tu tinhas feito o curso de modelo e tinhas sido Miss Teenager.
0: Pois fui. Isso é um bocado a consequência de ter estado dos 11 aos 13 anos, quase 14. De cama, doente, não é? Porque depois, logo a seguir, a vida é generosa e a minha mãe foi ensaiar uma opereta, a opereta Zé de Telhado, para Angola. E levou-me com ela e eu... Enfim, África, quem conhece a África sabe que é uma vida de portas abertas e de comunicação e é uma vida muito diferente, tem uma cultura muito diferente e eu fiz tudo lá, entrei no teatro, eu entrava na opereta também, entrava muda e saía calada, mas fiz dois papéis, fazia uma mulher do campo e fazia uma fidalga, mas a experiência de ter estado no palco, lembro perfeitamente como me senti bem.

0: lá também. Depois a nossa casa era repartida com a Maria Virgínia Aguiar, que era uma grande jornalista, e portanto essa casa estava sempre aberta e todas as noites haviam tertúlias de poesia, de música, de artistas. Os artistas passavam por aquela casa, portanto foram 2 anos. Eu fiz mulher em Luanda, foi de 67 a 69. Eu, quando vim de Angola, eu vinha uma mulher com muitas experiências de vida, muito ricas. Quem conhece Angola, quem conhece África, sabe do que é que eu estou a falar. E o meu primeiro namorado era de lá. Foi um crescimento.
1: Uma vida muito rica.
0: Quando eu venho de lá, já venho mais magra, porque eu nasci gordinha, não é? Eu nasci com 5 quilos e, portanto, eu fui uma adolescente gordinha, só emagreci por causa da doença, mas depois voltei outra vez. E eu queria ser magra, sempre quis ser magra. E é uma coisa que é antinatura, porque eu tenho os ossos larguíssimos e, portanto, mas eu faço por isso. E então, na altura, eu estava a crescer, não é? Tinham-me cortado o cabelo durante toda a adolescência e, portanto, comecei a deixar crescer o cabelo, comecei a... Isto é anos 60 e tal, não é? Quase 70. Namorava com o baterista dos 1111, que é o pai da minha filha Joana. E portanto eu quis, inscrevi-me na Miss Teenager, fiquei em segundo lugar. Quem ganhou nessa altura, se não me engano, foi a Helena Corado, que é a atual mulher do Carlos Mendes. E tirei o curso com o Brian, de modelo.
1: Brian.
0: Exato.
1: Que faleceu também agora.
0: Faleceu.
1: Há pouco tempo.
0: Olha, não sabia.
1: Faleceu.
0: Pronto, foi o meu mestre de modelo. E depois fui logo para António Rui. No António Rui eu tiro um curso de artes gerais à noite. Eu queria trabalhar sempre. Para mim a vida é ser livre. Gosto muito da liberdade e gosto muito da minha autonomia e de não pesar ninguém. Gosto mesmo disso. E então era desenhadora litógrafa, que é uma profissão que já não existe hoje em dia. E trabalhei 2 anos, portanto, a estudar à noite na António Roio. Foi a minha carteira profissional, desenhadora litógrafa, até que comecei a cantar. E pronto, fui cantar para os Green Windows, que eram os 1111 com as namoradas.
1: Perfeitamente. Isso foi em 1974.
0: Foi. Fomos ao Festival da Canção em 74 e ficamos em segundo, terceiro e quarto lugar, não é? Porque era a Rosa que te dei as imagens e o dia em que o Rei fez anos. Ganhou o Paulo de Carvalho, portanto, e pronto, e a partir daí os Green Windows tiveram um imenso sucesso, andávamos na estrada.
1: Tu, eu sei que aos 17
0: anos, António Rui.
1: Andavas de bota. Andavas aqui.
0: Foi a primeira Kawasaki a vender-se em Portugal. Fui eu que comprei com o meu dinheirinho da minha profissão de desenhar. Sim, ia para António Rui de Kawasaki, sim, fui motar, mas também passou-me rápido.
1: Passou-me
0: rápido, depois era ver os amigos e cheios de parafusos e de. Eu disse, isto não é para mim, é lindo, as motas são realmente um objeto, é lindo, e dá-te uma noção de liberdade incrível, só que é muito perigoso, realmente.
1: Rita, falavas aqui nos Grindy Doce, mas depois em 1977 formas as Cocktail.
0: Mas antes disso estreio-me no teatro.
1: Estreaste no teatro?
0: Em 75, sim.
1: Em 74,
0: comecei
1: a cantar. Embora já tivesse experiência de palco, porque
0: mas muito
1: Angola
0: pouco,
1: também tiveste.
0: Mas muito pouco. Aquilo foi uma coisa mesmo, absolutamente. Eu não, nem falava sequer. Mas o meu irmão é que é o responsável por eu ter ido para o teatro, porque eu casei-me e separei-me imediatamente. Eu namorei desde os 14, namorei 5 anos e tive casada 15 meses, portanto já a minha filha Joana tinha nascido e o meu irmão Toque, o António Semedo, liga-me a dizer: olha, vão haver audições no Teatro Vilaré, queres ir? E eu, que nunca não estava na minha forma de... Eu acho que de proporcionalidade ou... Eu não sou uma pessoa que tenha desejos, sabes? E hoje em dia percebo um bocado isso, porque tendo contacto com ainda a Índia e ao Sri Lanka, e perceber que a cultura budista diz que a pior coisa que nós podemos ter na nossa vida é desejos, porque o desejo é uma coisa que é, tu estás a trocar as voltas que a vida tem para ti, não é? Às vezes somos muito teimosos, e eu fui muito teimosa durante toda a vida, mas vou

0: Voltando à vaca fria, portanto, em 75 estreio no Teatro Vilaré, vou a audições, fico e estreio-me no teatro.
1: E tu nunca tiveste o desejo de ser
0: não,
1: artista?
0: Não, não, não. O que acontece é que eu aos 17 anos fui a Londres, a minha mãe levou-me a Londres e ao ver, eu vi o Godspell. Aos 17 anos em Londres e vi o Jesus Cristo Superstar e vi o Aquarius. Essa, eu nunca tinha visto musicais na minha vida, eu só tinha visto teatro declamado, teatro no Teatro Nacional. E lembro-me perfeitamente de ter sentido quando vi o Godspell de que isto eu quero fazer, é isto que eu quero fazer. E sabes que nós manifestamos à vida e o universo tem ouvidos, não é? Aquilo que nós manifestamos acaba por ser recebido. A verdade é que me estreia 3 anos a seguir nessa peça, no Godspell, em Portugal. Foi um marco no teatro em Portugal. Aquilo era uma ópera rock, Evangelho segundo São Mateus. E a partir daí tive... Enfim, olha, quando dei por mim, há 2 anos, fiz 50 anos de carreira.
1: E a tua vida não parou mais? Tu fizeste... coisas espetaculares.
0: Formei as Cocktail também, foi a primeira girls band em Portugal, sim, porque paralelamente ao teatro eu nunca deixei de cantar, nunca deixei de produzir. Eu hoje em dia tenho uma produtora que é a Magia Abrangente, é a 7ª produtora que tive na minha vida, acho que fico por aqui. A 7 é um número cabalístico, não é? Formei 7 produtoras na minha vida porque eu tive sempre muita consciência que nós temos de alguma forma que arregaçar as mangas. Também fui criada por 2 atores, não é? E eu vi sempre que esta vida é de altos e baixos, vi esta vida e isso marcou-me bastante. Hoje em dia já não, a minha frequência vibratória já não é essa. Eu já compreendi que a vida tem os melhores planos para nós, mas foi preciso viver isto tudo para chegar até aqui, não é? E confiar na vida, e confiar na vida. A vida tem realmente grandes planos para nós. E nós às vezes trocamos as voltas da vida. Quando somos proativos, quando somos teimosos, quando queremos ir por ali. Eu abri 3 restaurantes na minha vida, que foi das coisas mais malucas que eu podia ter feito. A restauração é a coisa mais maluca.
1: E toda a gente sabe que a Rita Ribeiro adora cozinhar e que faz as melhores pataniscas do mundo.
0: E cozinho muito bem. O pior é que depois gosto também daquilo que faço, não é? Isso é que é... Mas adoro cozinhar. Mas, para mim, cozinhar é um ato de amor, é um ato de meditação. Gosto mesmo muito.
1: Uma arte também.
0: É uma arte cozinhar, sim, é um ato de amor. Aliás, é o primeiro ato de amor que nós temos na vida, que é a nossa mãe que nos alimenta, não é?
1: Oh, Rita, tu fizeste tanta coisa, tu foste sempre uma mulher e continuas a ser uma mulher multifacetada, porque as coisas, tu não tinhas esses desejos, eram as coisas que te apareciam.
0: E eu ia abraçando as coisas, sim.
1: Tenho voz, vou cantar, se consigo ser uma atriz, uma boa atriz, vou para a frente. Hoje és empresária também e tens levado tudo para a frente. Porque eu ainda me lembro de peças que tu fizeste e filmes, fizeste tudo, fizeste televisão, cinema, fizeste tudo mais alguma coisa.
0: Fiz muita televisão, muito mais do que cinema.
1: Pois, novelas, tudo. Sim. Tu tens aqui o What Happened to Maria Madalena Iglesias, que eu lembro perfeitamente.
0: Foi a estreia com o Filipe Laferri.
1: O Gisberta, que teve um sucesso incrível.
0: Sim.
1: Tu tens
0: Mas essas coisas são aquelas coisas, os atos de coragem que me davam. Porque eu, por exemplo, quando fui para o Filipe Laferri em 88, fazer esse, disse que sim a esse desafio incrível, eu fui com um agente. Eu já tinha 15 anos de carreira e fui com o Zé Zambujal, que era um grande amigo meu, que foi meu sócio na primeira produtora que existiu da minha vida, que era a Propalco, e ele foi comigo como agente. E eu, quando o Filipe Laferri me diz que nós vamos ganhar a bilheteira, eu olhei para o Zé e disse: olha, só se te pagar meio whisky no bar, porque isto não dá para nada. Eu costumava dizer que no fim do espetáculo, aquilo tinha 80 lugares, a Casa da Comédia, era uma garagem com uma plateia. E nós íamos no final, os 8, que éramos 8, e lá íamos, eu dizia que era a fila para o pão, lá íamos nós receber aquele dinheirinho, que era a dividir por 9, que éramos nós e mais o Filipe. Aquilo foi um sucesso extraordinário, até para Madalena Iglesias. É isso que leva o Filipe a sair da Casa da Comédia e a ser contratado para o Passa por Mim no Recio, no Teatro Nacional. Foi um dos maiores êxitos em Portugal. Passa por Mim no Recio teve 2 anos em cena.
1: Todo o país viu. Foi impressionante.
0: Sim, eu acho que sim.
1: Eram excursões de norte.
0: Era uma coisa incrível. Era uma coisa incrível.
1: E sempre salas esgotadas.
0: Sempre salas esgotadas. E depois é isso que possibilita ele também ir para o Politeama e faz a maldita cocaína, porque ganhou os direitos de autor, mas transforma o Politeama, gasta muito dinheiro no Teatro Politeama e faz um dos melhores espetáculos que eu acho, muito à frente do seu tempo, a maldita cocaína. Eu hoje em dia olho para trás e começo a perceber que estou quase com o Filipe há 40 anos, não é? Ou há 30 e muitos anos. E a Maldita Cocaína para mim foi um espetáculo muito à frente do seu tempo, não foi muito bem compreendido, porque era realmente muito à frente do seu tempo, era um espetáculo magnífico. E eu a partir daí, eu agora já não trabalho com ele desde As Mulheres à Beira de um Ataque de Nervos, que foi há 2 ou 3 anos, mas eu admiro-o imenso. Acho que o Filipe Laferri é um homem de uma criatividade incrível, e é um amante do teatro e, portanto, ele abriu portas para uma corrente de público. Ele queria ficar na história e vai ficar na história. Eu já sou uma pessoa mais simples, eu não quero ficar na história. Eu vivo um momento agora, eu sou uma pessoa simples e eu gosto de andar na rua, eu gosto de falar com as pessoas, eu gosto de tratar as pessoas pelo nome.
1: Mas Rita, tu continuas, marcaste e continuas a marcar, porque és uma grande atriz e és uma mulher muito respeitada e muito acarinhada pelo público português.
0: Sou, porque eu também gosto muito do público, eu gosto muito das pessoas mesmo, genuinamente, e sinto isso. Eu agora há pouco tempo eu tenho 4 espetáculos em carteira, 2 na minha produtora, que é uma comédia, que é o Jackpot, que ainda estou a vender às câmaras, um concerto de fado, que é o Fado no Coração, e ainda estou a fazer um espetáculo com o Ricardo Carriço, que é o Do Outro Lado do Muro, e os Cantigas da Rua, da Filipa Lopes, espetáculos, com o Jorge Batista da Silva. Mas este espetáculo com o Ricardo, que é um espetáculo muito bonito, com texto do Tiago Torres da Silva, curiosamente foi meu aluno de teatro há 35 anos e agora é o meu autor predileto e o meu encenador. Fiz há pouco tempo em Almeirim e as pessoas cantaram-me os parabéns, porque eu tinha feito anos no dia anterior, e é de um carinho, sabes, a ver a sala inteira, a sala estava cheia em Almeirim, e a chamarem pelo meu nome e a baterem palmas, é de um carinho, sabes, mas eu sei que esse é o reflexo do carinho que eu tenho pelo público, genuinamente.
1: E o que tens dado também à cultura portuguesa, tu tens dado muito, tu tens sido uma mulher muito presente, continuas a ser muito presente, e eu vejo o reconhecimento que as pessoas têm por uma atriz como tu. É difícil, Rita Ribeiro, eu quero te informar que tu te tornaste imortal, porque olha que as pessoas, toda a gente sabe quem é Rita Ribeiro, e tu és uma grande atriz. E para chegarmos a um patamar destes, como chegou o senhor teu pai e a tua mãe, é difícil, mas tu tens honrado muito o nome deles e tornaste na mulher que és hoje, que és uma grande atriz, uma grande profissional.
0: E
1: já recebeste alguns prémios.
0: Já recebi muitos prémios.
1: E esses prémios.
0: Mas o melhor prémio é sempre o carinho do público.
1: É o público.
0: Sem dúvida. É um lugar comum, tudo bem, mas é. Porque eu sinto que é genuíno. Sinto que é verdadeiro, porque eu também sou muito verdadeira. Aliás, isso também já me acarretou algumas consequências. Eu sou muito frontal. A minha filha Maria, que também é atriz e que está agora no Teatro Politeama, portanto é a terceira geração que tem o nome do avô, Maria Curado Ribeiro. Ela quis ser o nome do avô, apesar de não o ter conhecido. Mas a minha filha Maria muitas vezes diz: mãe, tu não podes ser assim tão frontal, é que vê-se na tua cara. Mas eu finjo outras personalidades no palco e nos papéis que faço, como consequência do meu grande amor pela vida e pelas pessoas. Sou muito curiosa do ser humano, mas depois no meu dia-a-dia sou muito verdadeira, muito frontal, e não gosto de fingir, não gosto mesmo, não gosto de conversas de situação, não... Eu sou muito verdadeira, na verdade.
1: Oh Rita, há uma coisa que eu não posso acabar esta nossa conversa sem te perguntar: de onde é que vem esse segredo dessa juventude? Tu tens 50 anos.
0: Se precisávamos de mais duas ou três conversas destas.
1: 50 anos de carreira, tu continuas uma mulher muitíssimo bonita.
0: Olha.
1: E com um ar muito jovem. Mas eu sei.

0: um segredo que eu sei que tu utilizas sempre. É acordares de manhã e estás grata à vida.
1: Grata
0: e estás
1: à vida.
0: Sempre bem disposta. Sempre.
1: Às vezes não estou, mas isso, esse lado que, que eu costumo dizer que é um lado meu, é muito íntimo. De alguma forma, eu tenho assim uma máxima que costumo dizer para mim própria, que é agires como se Deus estivesse sempre a olhar para ti. E isso é uma... É como se fosse uma máxima da minha vida. É, eu gosto de estar grata à vida. Eu acho que a vida é muito generosa. Tem muitos desafios, muitas adversidades, tem. Mas há sempre no fundo de qualquer adversidade, há sempre um lado que nós mais tarde, na altura não, mas mais tarde olhamos e dizer, olha, ainda bem que isto aconteceu, porque isto levou-me a isto e a isto e a isto. Nós vimos para ser melhores pessoas, não é? Nós vimos para... Nem é para evoluir, que eu não gosto muito dessa palavra. Também não gosto da palavra curar, porque nós não nos temos que curar, né? Nós temos é que ser melhores. Sermos mais úteis e pensarmos sempre nas consequências dos nossos atos. Um sorriso às vezes que nós damos a uma pessoa que passa por nós pode ser marcante para todo o dia dessa pessoa, ou um sorriso que recebemos. É isso, é essa simplicidade da vida que eu acho que no fundo essa simplicidade da vida, que foi também a vida que me trouxe essa aprendizagem, é que me levou a ser a pessoa que sou hoje. Mas se me perguntares mesmo como é que eu preservo esta tal juventude, eu já sou vintage, não é? Sou sénior vintage. Eu acho que tem muito a ver com o estilo de vida, com o estilo de vida que eu levo. Eu priorizo o sono, que é muito importante, a alimentação, que é importantíssima. Tento tudo aquilo que ponho para dentro de mim ter muito critério naquilo que como e naquilo que consumo, seja o que for, aquilo que vejo, aquilo que leio, as conversas que tenho, as pessoas que seleciono para estar perto de mim. Não gosto de conversas, eu costumo dizer, não sou depósito de lixo para ninguém, porque todos nós temos o nosso processo de vida, todos temos, e eu tenho muita compaixão pelo ser humano e pelo sofrimento do ser humano, senão não era a atriz que sou hoje. Mas nós não temos que acarretar com os problemas dos outros, não temos. Eu fui uma cuidadora durante toda a vida, eu cuidei de toda a gente, dos amigos inclusive, fui sempre muito mãe, e hoje em dia decidi ser pensar em mim, priorizar-me. E isso depois, esse amor próprio, leva-te a gostares de ti e a tratares-te de uma maneira saudável. E é isso, acho que esse é o grande segredo, é o amor pela vida.
0: É a alegria de viver.
1: É a alegria de viver,
0: a gratidão à vida,
1: não é? De nós termos esta prenda que é a vida, que é tão misterioso, continua a ser tão misterioso. Outro dia perguntaram, mas tu és tão espiritual e achas que... Espirituais somos todos, porque eu acho que nós, acima de tudo, somos uma coisa que nós não sabemos muito bem o que é. Chama-lhe alma, chama-lhe espírito, mas chama-lhe energia. Agora, eu acredito muito naquilo que não se vê, na realidade. Esta é a minha religião, é aquilo que não se vê, mas é aquilo que eu sinto. E para mim, o sentir está sempre, a minha intuição está sempre à frente de tudo. Hoje em dia acho que o meu coração é o que me comanda, é aquilo que eu sinto no meu coração, é aquilo que eu faço. E hoje em dia também há uma coisa boa, é sentir confiança na vida, sentir que a vida tem os melhores planos para mim e já não controlar, que foi uma coisa que eu fiz durante toda a vida, controlei sempre tudo, talvez por medo, por ser filha de atores e por medo que as coisas não acontecessem. E hoje em dia não, hoje confio, tenho fé na vida, e acho que a vida realmente é muito generosa para nós, se nós tivermos essa perspectiva.
0: Estarmos abertos para ela. Mas queres uma
1: permitir
0: mulher...
1: que isso aconteça.
0: Mas queres uma mulher muito segura, és. Rita, chegamos ao fim da nossa conversa.
1: Já.
0: É verdade, que continuas a honrar o trabalho dos teus pais com a enormíssima atriz que és, que continuas a brilhar e a enriquecer a nossa cultura com o teu talento e mantém, por favor, essa jovialidade que tão bem te caracteriza. Muito obrigado pela tua

0: Público, e que o público continue do meu lado. Sim.
1: Vai continuar,
0: os grandes amigos, os meus animais e as coisas simples da vida.
1: Vai continuar, com certeza.
0: Muito obrigada, Eduardo.
1: Muito obrigado. Quanto a nós, muito obrigado por estar desse lado e até ao próximo Siopa Convida.
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3: Já fiquei a gostar ainda mais da atriz Sofia Rita Ribeiro. E na próxima semana o Duarte Siopa vai estar à conversa com outro senhor do espetáculo e da televisão, o ator Diogo Faria, para ouvir no sábado depois das 11 da manhã e domingo depois das 3 da tarde. 19 minutos depois das 2 da manhã, antes de me despedir, ainda um último olhar à previsão do Instituto Português Mar e da Atmosfera para esta quinta-feira. Já não chove, apenas uma gotita ou outra marcada para o Sota Vental Garvio, Madeira e Grupo Central dos Açores. Mas mesmo coisa muito fraquita, temperaturas praticamente na mesma, desce ligeiramente do lado das mínimas, portanto agora à noite no litoral norte e centro, por exemplo, o Porto vai descer até aos 9 graus, já não falta muito, está agora com 11, à tarde vai chegar aos 19 graus. Lisboa agora mantém os 14 de há uma hora e tal atrás, vai descer até aos 12, à tarde chega aos 20, Faro entre os 13 e os já agradáveis 24 graus, aliás, juntamente com Évora, são as capitais de distrito mais quentes nesta quinta-feira. Faro agora está com 16 graus. Da minha parte é tudo, regresso mais logo, fiquem com a música de Correio da Manhã Rádio, o primeiro a cantar depois do intervalo, é o Jorge Palma nesse clássico Dá-me Lume. Até logo.
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1: 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Vamos lá agora para mais música, os Imagination.

0: Vamos para mais um Há Vidas Assim. O Vítor Figueiredo tem uma palavra a dizer sobre as aparições marianas que se celebraram ontem, dia 13 de maio. Vamos ouvir? Vamos.
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2: Fátima, 5 meses depois da aparição de 13 de maio a 13 de outubro de 1917, o dia que ficou marcado pela fé. Naquela manhã, a Cova da Iria era um mar de lama sob chuva contínua. Milhares de pessoas aguardavam o sinal anunciado pelos pastorinhos para 5 meses depois da aparição do referido 13 de maio. Ao meio-dia solar, o fenómeno prometido aconteceu. As nuvens abriram, o sol surgiu como um disco de prata fosca, numa agitação circular, como se fosse tocado pela eletricidade, segundo alguns dos relatos da época. Podia olhar-se o sol sem queimar a vista. Durante vários minutos, o astro terá girado sobre si mesmo e pareceu mexer-se em zigue-zague. Dado que os observatórios astronómicos mundiais nada registaram, a ciência propõe explicações naturais. Fenómenos óticos, como a presença de cristais de gelo na atmosfera, que podem ter criado um ou vários falsos sóis dentro de um halo luminoso, a saturação da retina, olhar fixamente para um brilho intenso pode causar alucinações de movimento e cores, e a psicologia coletiva, a forte expectativa emocional com a profecia de um milagre para aquele dia de outubro e num grupo vasto, pode ter gerado uma sugestão em massa. Mas a crónica do jornalista Avelino de Almeida, enviado pelo jornal laico e republicano O Século para narrar, e cito, o fiasco da superstição, acabou por descrever um relato impactante. Escreveu o cético e até o jornalista. Coisas espantosas, como o sol bailou ao meio-dia em Fátima. No entanto, a sua reportagem custou-lhe caro. Recebeu duras críticas dos seus pares e do regime republicano. Acusações de traição, jornais como O Mundo acusaram-no de dar crédito, e cito, a charlatães, e de trair o ideal racionalista da República. Foi alvo de sarcasmos e de ostracismo, tendo sido ridicularizado em círculos intelectuais e por, volto a citar, ver milagres onde só havia histeria. E a pressão foi tal que Avelino acabou por ser afastado do cargo de redator-chefe de O Século pouco tempo depois. Há vidas assim. Para alguns, fenómenos atmosféricos que iludiram milhares de pessoas, para outros, milagre. Certo é que, 5 meses depois da anunciada aparição, a 13 de maio, o fenómeno de 13 de outubro de 1917, para muitos, ultrapassou as barreiras da fé e da descrença.
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Richard Marx na Correio da Manhã Rádio. Ainda não amanheceu, mas o dia já começou e hoje celebra-se o Dia da Espiga, exatamente uma das tradições mais bonitas do nosso país. Há algo assim de especial neste dia. As pessoas saem para o campo, apanham espigas, flores silvestres, oliveira, alecrim e levam para casa em pequenos ramos. Diz a tradição que cada elemento tem um significado. A espiga representa o pão e a abundância, a oliveira traz paz, o alecrim protege e dá saúde, a papoila fala de amor e vida, e as flores lembram-nos que até as coisas mais simples podem ser extraordinárias. Portanto, é um dia feito de cheiro a campo, de estradas antigas, de manhãs luminosas e de memórias passadas entre gerações. Talvez isso torna-se esta tradição tão bonita, lembrar-nos que a prosperidade não é apenas ter muito, é nunca perder a capacidade de agradecer o essencial. Aí está Michael Jackson com a Heart Song.

0: E agora vamos para mais um check-up. Hoje vou falar de síndrome de Tourette, uma condição neurológica que provoca tiques involuntários. Muitas vezes é mal compreendida e alvo de piadas injustas.
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0: A síndrome de Tourette é uma perturbação do neurodesenvolvimento caracterizada pela presença de tiques motores e vocais involuntários, rápidos e repetitivos, com início na infância ou na adolescência. Vamos saber mais? Estima-se que afete cerca de 1% da população mundial, sendo 3 vezes mais frequente no sexo masculino. Apesar disso, continua a ser amplamente mal compreendida, tanto no plano clínico como social. Na síndrome de Tourette, os tiques podem manifestar-se através de movimentos bruscos, como pestanejar repetidamente, encolher os ombros ou sacudir a cabeça, e de sons involuntários, incluindo emitir grunhidos, fungar ou repetir palavras. Em casos menos comuns, pode ocorrer a vocalização involuntária de palavrões, uma característica frequentemente exagerada pelos estereótipos mediáticos, mas presente numa minoria dos doentes. A origem da síndrome de Tourette é neurobiológica, envolvendo alterações nos circuitos cerebrais responsáveis pelo controle do movimento e da impulsividade. Existe também uma forte componente genética, embora fatores ambientais como o stress possam agravar os sintomas. Em mais de metade dos casos, a Tourette surge associada a outras perturbações como a hiperatividade e déficit de atenção, a perturbação obsessiva-compulsiva, a ansiedade ou dificuldades de aprendizagem. Por isso, o diagnóstico e o tratamento exigem uma abordagem multidisciplinar, centrada não apenas nos tiques, mas na pessoa como um todo. Não existe cura, mas os tratamentos disponíveis, que incluem

0: E em terapias comportamentais, medicação e apoio psicossocial permitem controlar eficazmente os sintomas e melhorar substancialmente a qualidade de vida. Mais do que uma condição clínica, a síndrome de Tourette é um desafio social. Combater o preconceito, promover a literacia em saúde e garantir a inclusão são passos fundamentais para uma sociedade mais informada, justa e humana.
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0: A síndrome de Tourette é, de facto, uma doença pouco compreendida, mas nos últimos anos, um artista ajudou muitas pessoas a olhar para esta síndrome de forma mais humana e consciente. Falo de Lewis Capaldi. Também ele convive com esta difícil condição. O cantor escocês falou abertamente sobre a sua experiência com a síndrome de Tourette e mostrou ao mundo que é possível viver, criar e subir aos palcos, continuar a sonhar sempre.

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0: Likita, um dos grandes sucessos de Sir Elton John. Muito bom dia, o dia está a amanhecer, a atualidade começa a impor-se a esta hora e por isso vamos lá acordar, eles estão a chegar. Bom dia com Júlio Heitor, Mónica Peixoto, Filipe Galamba e Luís Silva. Uma manhã completa.
1: Isso mesmo. Desde acordar, Mónica Peixoto, Luís Silva, Filipe Galamba e ainda comigo, João Heitor, até bem perto das 11 da manhã. Vamos entrar lá aqui a comentar com o nosso inspetor. Já joguei o hockey em patins.
2: Me escapou aqui um pequeno acidente.
1: Eu sabia.
2: Falámos dele.
1: Eu sabia. É o que dizia o grande jornal. Isto passa a correr o dia.
3: Passo os meus dias em longas filas.
1: Por isso é que nós ficamos aqui no bom dia da correr da manhã. Vamos ao trânsito, vamos embora. Precisa de um homem. Esse homem é Luís Silva. Um homem.
2: A promoção está bem feita.
1: A melhor informação de trânsito.
2: Vou tentar fazer o meu melhor.
1: Isso mesmo.
0: Uma manhã completa. E é isto que o espera. Acabou-se o descanso, o dia já amanheceu, acabe de tomar o café e venha com a equipa do Bom Dia saber das últimas. O Júlio Heitor já está com a mão na massa e eu regresso amanhã.

0: um clássico de Pedro Brunhosa. Descansa Ana Pinto, descansa o Aurora. Vamos para as primeiras notícias do dia com o Bom Dia da Correio da Manhã Rádio. Embora bem informados, Filipe Galamba, boa quinta-feira para ti, meu amigo. Vamos lá então.
1: Olá, bom dia, Júlio. Uma rixa na calçada do Tujal, em Lisboa, provocou esta quarta-feira uma vítima mortal. Três homens que viviam na mesma habitação envolveram-se numa agressão com arma branca. Dois sofreram ferimentos graves no pescoço e foram levados para os hospitais de Santa Maria e São Francisco Xavier, onde eles acabou por morrer. O outro está em estado grave. Um terceiro homem teve cortes numa mão. Um vizinho relata o que viu.
2: Havia o senhor estendido no chão, no passeio oposto à minha residência, e arrumei o meu carro e fui para entrar dentro da minha porta, e é que me apercebi que o assunto tinha-se passado no prédio onde eu resido. Havia imenso sangue e eu ia entrar dentro da escada e estava a minha porta cheia de sangue, a escada cheia de sangue. E ainda entrei, pronto, entrei, voltei para as minhas compras no carro. Entretanto, chegou a polícia e o senhor, quando chegou, tal senhor que presumo ter sido o que tenha causado o problema, estendeu logo as mãos e estendeu-se no chão, não ofereceu resistência absolutamente nenhuma.
1: Uma rixa na calçada do Tujal, em Lisboa, fez esta quarta-feira um morto. As autoridades procuram o detido, que fugiu também esta quarta-feira do Tribunal de Ponte de Sor. O homem presente a juiz pelos crimes de resistência e coação escapou antes do interrogatório. Maria Ruela Cunha.
3: Apesar de ter fugido, a família diz que o suspeito está a ser injustiçado.
4: Fugi com medo que eles estavam a atazanar o meu filho. Estavam a meter crimes ao meu filho sem ele os ter. E ele com medo fugiu.
5: Estavam a jantar muitos crimes, a dizer que o meu irmão era um criminoso, a sua tentativa de homicídio, o meu irmão não fez nada, o meu irmão não matou ninguém, o meu irmão não andou aos tiros com ninguém.
3: O suspeito foi detido pelo crime de resistência e coação, mas acabou por fugir antes de ser ouvido em primeiro interrogatório judicial. Depois de falar com o advogado, antes de ouvir as medidas de coação, e enquanto era conduzido às instalações sanitárias, o detido empurrou os militares que faziam a sua custódia e fugiu. A concretização deste plano esteve dependente de uma manobra de diversão. Cerca de 20 pessoas que se encontravam no local criaram uma barreira física que impediu a ação imediata por parte dos militares.
1: Foram disparados tiros para o ar, mas o suspeito conseguiu fugir algemado dentro de uma viatura. Continuam por esclarecer as circunstâncias que atrasaram mais de 50 minutos o socorro a um homem de 48 anos. A vítima sofreu convulsões, perdeu os sentidos e acabou por morrer antes da chegada da ajuda. Francisco Gomes.
6: José Luís, de 48 anos, após uma alegada crise de epilepsia, começou a ter convulsões e ficou inconsciente. A equipa de INEM solicitou o acionamento da viatura médica de emergência e reanimação, só que a VMER de Santarém não estava disponível e a das Caldas da Rainha encontrava-se empenhada noutra ocorrência. Todos estes fatores conjugados terão contribuído para uma eventual resposta não atempada e eficiente por parte do INEM. E as responsabilidades estão por apurar. O pai da vítima entende que se o socorro tivesse sido mais rápido, poderia ter salvo o seu filho.
1: Quase uma hora após o pedido de socorro, o Hospital de Santarém foi avisado do transporte da vítima. A morte acabou por ser confirmada na unidade hospitalar. Os salários do Conselho de Administração da RTP aumentaram mais de 18% em 2025 face ao ano anterior. A remuneração dos três membros subiu de 281 mil para quase 334 mil euros, num contexto em que os encargos com órgãos sociais atingiram 422 mil euros, o valor mais alto dos últimos 6 anos. A notícia faz hoje a manchete do Correio da Manhã. Pelo menos 27 alunos e profissionais da Faculdade de Medicina do Porto sofreram esta quarta-feira uma intoxicação alimentar, depois do almoço. Os detalhes com o David Monteiro.
7: O alarme soou após a hora de almoço desta quarta-feira, quando vários alunos e funcionários começaram a sentir-se mal. Apresentavam sintomas gastrointestinais, como náuseas, vómitos e indisposição. Além disso, em comum, as 27 pessoas tinham o facto de terem efetuado uma refeição num dos bares concessionados da Faculdade de Medicina da Universidade do Porto. Face aos sintomas apresentados, as vítimas tiveram de receber assistência médica nas urgências do Hospital de São João. Ao que apuramos, estavam todas estáveis e tiveram alta durante a tarde.
1: A Faculdade de Medicina do Porto lamenta o sucedido e garante colaboração com as autoridades de saúde. A inflação subiu para 3,3% em abril, segundo o Instituto Nacional de Estatística, mais 0,6 pontos percentuais do que no mês anterior. O aumento é explicado sobretudo pela subida dos combustíveis e da energia, enquanto os alimentos não transformados também registaram uma aceleração dos preços. Terminou em Pequim a reunião entre Donald Trump e Xi Jinping, realizada à porta fechada no Grande Salão do Povo, após um desfile militar de recepção. Xi Jinping levantou o tema de Taiwan e defendeu que a questão é central nas relações com os Estados Unidos, enquanto Donald Trump elogiou o líder chinês e destacou a importância da relação bilateral. Pelo menos 8 pessoas morreram num ataque russo a várias regiões da Ucrânia. Volodymyr Zelensky classificou a ofensiva como um dos ataques mais prolongados e massivos desde o início da guerra, Manuela Barbosa.
8: Foram pelo menos 800 drones lançados numa ofensiva diurna, em grande escala, contra 20 regiões da Ucrânia. Na sequência deste ataque, pelo menos 6 pessoas morreram e dezenas ficaram feridas, incluindo crianças, num dos ataques mais prolongados e massivos de Moscovo nesta guerra. O presidente ucraniano garantiu que os soldados estão a defender o país, mas que o objetivo da Rússia é sobrecarregar as defesas aéreas. O ataque não abalou apenas Kiev. Países vizinhos, como a Hungria, disse ter convocado o embaixador russo devido a este ataque com drones perto da fronteira húngara e questionou quando é que a Rússia e Vladimir Putin planeiam finalmente acabar com esta guerra. Para a Rússia, o tão esperado cessar-fogo acontecerá quando as tropas de Kiev saírem das zonas que a Rússia anexou em 2022. Já para Zelensky, a esperança é que o fim da guerra seja um dos temas abordados durante a visita de Donald Trump à China.
1: Donald Trump afirmou acreditar que Moscou e Kiev poderão chegar em breve a um acordo para o fim da guerra. Putin também admitiu que a invasão da Ucrânia pode estar a aproximar-se do fim, mas no terreno a situação continua longe de um cessar-fogo. Ruben Amorim é o principal alvo de Rui Costa para suceder a José Mourinho no Benfica, caso se confirme a saída do treinador para o Real Madrid. Segundo o Correio da Manhã desta quinta-feira, o antigo treinador do Manchester United e do Sporting é visto como uma opção consensual e já demonstrou disponibilidade para assumir o clube, mas apenas depois da decisão final de Mourinho, prevista após o jogo com o Estoril. O tema foi analisado no Ligador da CMTV. Para Vítor Pinto, subdiretor do Jornal Record, tudo vai depender da resposta apresentada por Rui Costa.
9: O projeto carreira de Rubem Amorim não passa por Grécia a Portugal. Agora, eu avisei desde o início, disse sempre e vou continuar a dizer, o fator coração, no caso de Rubem Amorim, é um fator importante. Portanto, eu não sei o que é que Rui Costa, indo à luta por Rubem Amorim, como o Correio da Manhã está a dizer, o que é que vai colocar em cima da mesa para Rubem Amorim, sobretudo que não tivesse disposto a colocar a José Mourinho, mas para seduzir Rubem Amorim, Rui Costa terá que ter argumentos fortíssimos.
1: Rubem Amorim pode suceder a José Mourinho do Benfica, segundo o Correio da Manhã, é visto como uma opção consensual.
0: Ui, vai ser assim uma coisa, uma bomba, uma verdadeira bomba. Não se pode dizer bomba a esta hora, é uma bomba de ar. É um refrescado.
1: É um
0: Luís. Exatamente. Bom dia, Luís. Bem-vindo, amigo. Como é que estás? Bem disposto?
10: Como se diz na gíria de natação, é um...
0: Um splash.
10: É um splash, um exato. Splash. Eu diria outro, é uma bomba de outro tipo.
0: Ah, bomba. Isso é, é o meu forte. Não, aliás, lembro perfeitamente, estive no campeonato do mundo.
10: Tem outro nome que agora não me vem
0: em 1974, campeonato de bombas em Melbourne. E, epá, foi um
1: sucesso. In the night.
0: In the night. Era tudo à noite. A água toda iluminada. Ai, meu Deus. Isto começa bem. Luís, vamos lá tratar de coisas sérias.
10: Então,
0: bom
10: dia,
0: sério. Vai lá, não vais à minha conversa. Vamos
10: sim,
0: embora,
10: sim,
0: vamos
10: sim. O cenário já não começa assim, não está muito bom, pelo menos para a área do Grande Porto. Não é que haja congestionamento, devo sublinhar isso, mas é que já temos um primeiro acidente e, ao que tudo indica, com alguma gravidade, já ocorreu há algum tempo. É precisamente na A1, ao quilómetro 290, no sentido norte-sul, portanto do Porto para Lisboa. Este acidente ocorreu antes da saída para Santo Ovídio. Como disse há instantes, não há congestionamento, mas obviamente que é uma situação que requer bastante prudência. Em direção ao Porto, nesta altura o cenário é bastante tranquilo em praticamente todos os acessos. Há apenas um aumento de intensidade na A28, já a passagem pela zona de Leste Travessa da Palmeira. Também se nota alguma intensidade na A44,

0: junto ao nó de Coimbrões e no final da A3, ou seja, no acesso à estrada de circunvalação, também aqui com intensidade, mas ainda sem qualquer tipo de demora. Em Lisboa, aqui sim, já temos os primeiros congestionamentos, como é habitual, concretamente na A2 para a ponte 25 de Abril, já se começa a parar na descida para a Baixa de Almada e depois o para-arranque se vai até à Praça das Portagens. Já começa a existir também a abrandamentos no final do IC20, isto é em direção à ponte 25 de Abril. No IC19, por enquanto, não há registro de problemas em direção a Lisboa, apenas intensidade na zona de Queluz. Os restantes acessos à cidade também se fazem sem demora.
1: Sim, senhor. Uma primeira vista de olhos no trânsito com o nosso Luís Silva, nesta manhã de quinta-feira, 14 de maio. Juntos! Hoje é quinta-feira de Ascensão, é também o dia da espiga, é verdade, estamos aqui ligados. Entra em todas as casas aquele raminho, não sei se estão a ver, costuma dizer-se quem tem trigo de Ascensão, todo o ano terá pão. É um ditado antigo que acompanha o ramo da espiga, em cada planta está associada um significado. Portanto, se hoje um amigo ou alguém da família lhe oferecer este raminho, o ramo da espiga, saiba que as espigas representam o pão como a base do sustento da família e a fecundidade. A papoila significa amor e vida e outras coisas às vezes. O mamequer simboliza a riqueza e a prosperidade. A presença da oliveira significa a paz e a luz divina. O alecrim representa saúde, força e resiliência. E a videira simboliza o vinho e a alegria. Pois, claro, está muito bem. Ebony and Ivory com Paul McCartney e Stevie Wonder para cantarolarmos ao acordar. Bom dia.

0: Paul McCartney e Stevie Wonder, Ebony and Ivory, para controlarmos juntos, quem sabe ainda aí pelo banho, atrás das costas, até um bocadinho de colega acima do ombro, exatamente. Isto é assustador. Isto é assustador, realmente. Epá, peço desculpa por este momento de estar a dizer que tem espuma ainda sobre o ombro direito. Não, isto não é verdade. É pura ficção. Estamos a 14 minutos das 7 da manhã. Não se assuste. Não se assuste.
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0: Daqui a pouco, depois das 7.
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0: Temos de ficar atentos a isto, ok? Até porque pode dar convites para este grande evento com o selo de qualidade da Correio da Manhã Rádio. Dia da espiga. Hoje dá-me ideia que vai haver aqui espiga em estúdio, pelo menos até às 11. Nunca se sabe. Reunida a equipa, Mónica Peixoto, Luís Silva, Filipe Galamba e eu próprio, o leitor, consigo até bem perto das 11 da manhã. Luís, estavas a dizer que espiga também se diz chapada, chapeada?
5: Não, não. Nada tem a ver com a espiga.
0: Não. Ah, não? Então estavas a falar de quê?
5: Estávamos a falar das piscinas, das bombas nas piscinas.
0: Ah,
5: é chapanços, era isso que eu estava...
0: Chapanços, eu assim... Estava eu a falar aqui de
5: chapas. É quase um sinónimo de bomba, não é?
0: Pois é,
5: fazer um grande...
0: É um chapanço e fazer aquele alarido. Não sei porque é que se veio à conversa, já não sei porque.
5: Barulho, espalhar água por todo lado, nas piscinas é muito comum.
0: Ok, ok. É? Aquelas coisas que dizemos de manhã que não têm qualquer sentido e que não se aprende nada. Mas há outras coisas para aprender aqui ao longo do dia. Até o ideal mesmo é ficar bem informado. Isso é garantido. Daqui a pouco temos aí o grande jornal com a Mónica Peixoto a trabalhar numa azáfama, a recolher toda a informação para que se tenha a informação atualizada logo ao acordar e a caminho do novo dia de trabalho, ok? É mesmo assim. Damos um litro aqui. E a espiga? Essa pode acontecer a qualquer momento. Nunca se sabe.

0: bom dia. Estamos a 7 minutos das 7 da manhã. Temperaturas atuais. Porto, bom dia. Porto, 10 graus. Lisboa, 13. Faro já com 14. Melhor primeiro, este é o Grande Jornal das 7. A edição é de Mónica Peixoto. Bom dia, Mónica.
1: Olá, bom dia. O INEM ainda não deu explicações sobre o caso do homem que terá morrido após 50 minutos à espera de socorro. A vítima terá sofrido no domingo uma crise epiléptica em Moita do Lobo, Santarém. O pai ligou para o 112. Os bombeiros de Santarém, no entanto, só foram acionados 11 minutos depois e para a morada errada. No contacto com os bombeiros, o CODU não informou ou não terá informado da gravidade da situação e, por isso, a ambulância não estava equipada, por exemplo, com um desfibrilhador. Só então o CODU acionou as Vemer de Santarém e das Caldas da Rainha, mas ambas estavam indisponíveis. Ao fim de 50 minutos, José Luís acabou por falecer. O óbito foi declarado à chegada às urgências do Hospital de Santarém. O pai da vítima acredita que, se o socorro tivesse sido mais rápido e adequado, teria sido possível salvar José Luís. E a Comissão de Trabalhadores do INEM responde às críticas da Ministra da Saúde, garante que o INEM não está em crise, é mais um Titanic a caminho do iceberg. A Comissão de Trabalhadores do INEM diz que o que está em crise é a confiança dos profissionais, a liderança ou a falta de qualidade da mesma. O que vemos, dizem, são medidas cujo impacto não foi previamente avaliado, estudado ou explicado, medidas insuficientes para reorganizar uma instituição crítica para a proteção da vida humana, afirma a Comissão de Trabalhadores do INEM. Um homem de 27 anos foi acusado pelo Ministério Público de 3 crimes de tentativa de homicídio qualificado e um crime de furto. Segundo a acusação, estes crimes tiveram motivações racistas. As vítimas são 2 marroquinos e 1 indiano, David Monteiro.
2: O arguído avistou 2 homens de nacionalidade marroquina. Segundo o Ministério Público, mal os viu, pretendeu tirar-lhes a vida movido pelo sentimento de repulsa a estes cidadãos. Nesse propósito, enquanto proferia expressões insultuosas, dirigiu-se às vítimas e, quando as alcançou, puxou de uma navalha e tentou desferir-lhe um golpe na cabeça de uma delas. Só não a atingiu porque o homem conseguiu afastar-se a tempo. Depois, perseguiu-as, tendo alcançado a outra uns metros à frente.

0: Nesse momento, agrediu esta vítima a pontapé, fazendo-a cair e, de seguida, desferiu-lhe sucessivos golpes nas costas, na zona abdominal e na perna. A esta vítima, o arguido furtou ainda os pertences que levava no momento da agressão, diz a acusação, que pouco tempo depois, já quando se encontrava num posto de abastecimento de combustível, o arguido avistou uma terceira vítima de nacionalidade indiana a abastecer um veículo. Motivado pelo mesmo sentimento e propósito de matar, dirigiu-se ao homem, agrediu-o a soco e pontapé, puxou depois da navalha e desferiu-lhe um golpe nas costas. As vítimas só não morreram por terem sido devidamente socorridas por terceiros.
1: E estes crimes para o Ministério Público tiveram motivações racistas e xenófobas. A Judiciária do Centro deteve um homem de 22 anos, suspeito de vários crimes de pornografia de menores. Uma das vítimas é uma menina de 11 anos. Os detalhes com a jornalista Paula Gonçalves.
2: O suspeito terá começado a assediá-la através das redes sociais e convenceu-a a enviar fotografias em que estava nua. O caso foi denunciado pela escola após uma revelação feita pela menor. Quando foi detido, estaria a tentar encontrar-se pessoalmente com a criança, o que já não conseguiu concretizar devido à intervenção da Polícia Judiciária do Centro. Na sua posse foi encontrado diverso material de natureza pedopornográfica, o que permitiu a sua detenção em flagrante delito. O suspeito, de 22 anos, reside na Vila da Tocha, concelho de Cantanhede, e trabalha na agricultura. Os inspectores da Polícia Judiciária do Centro estão convictos de que há outras vítimas, atendendo ao número de imagens de crianças encontradas na posse do arguido, e vai prosseguir com a investigação.
1: O suspeito já foi presente a juiz, ficou sujeito a apresentações periódicas e está proibido de contactar a vítima ou de aceder à internet. Gestores da RTP com aumento de 18%, é hoje a manchete no Correio da Manhã. As contas da televisão e rádio públicas relativas ao ano passado mostram que, apesar dos prejuízos, os salários de 3 membros do Conselho de Administração aumentaram para quase 334 mil euros, incluindo as despesas de representação. Este é um dos temas na primeira página do Correio da Manhã, apresentada pelo diretor-geral editorial adjunto Armando Esteves Pereira.
3: A administração da empresa pública com ganho salarial em ano de prejuízos. Também outro canal de televisão, o canal Conta Lá, acumula dívidas a empresas concorrentes. E na peregrinação do 3 de maio, Montenegro acende vela em Fátima. PSP fez esquadras para libertar 500 agentes. Na China, Trump recebido com passadeira vermelha. E Salazar é o novo reforço de Sporting. Mas o internacional uruguaio casa antes de assinar pelos Leões. É um contrato válido por 5 épocas. No Benfica, Rui Costa luta por Ruben Amorim. E há um português a brilhar no giro. Afonso Eulálio lidera a volta à Itália.
1: São os temas em destaque na primeira página do Correio da Manhã, que já está nas bancas. A GNR esclarece a fuga de um detido ontem no Tribunal de Ponte de Sor. Segundo a guarda, não houve troca de tiros, mas sim um disparo de advertência para o ar. A fuga foi possível graças à intervenção de cerca de 20 pessoas que estariam no local e criaram uma barreira que impediu a ação imediata dos guardas. O suspeito fugiu algemado para o interior de um carro. Não há para já notícia de que tenha sido detido. Pelo menos 27 alunos e profissionais da Faculdade de Medicina do Porto tiveram ontem de receber tratamento hospitalar por causa de uma intoxicação alimentar. A instituição confirmou que alunos e funcionários tinham sintomas gastrointestinais, isto depois de terem almoçado num dos bares da faculdade. Foram levados para o Hospital de São João no Porto, já tiveram todos alta. A Faculdade de Medicina do Porto lamenta o que aconteceu e diz estar a colaborar para que as autoridades de saúde percebam a origem da intoxicação alimentar. O Tribunal travou a demolição do bairro social do Outeiro do Linhó, em Valongo. O programa Doa a Quem Doer tinha denunciado a intenção da Câmara de Valongo de instalar os moradores, a maioria com mais de 80 anos e mobilidade reduzida, em contentores. Ora, os moradores apresentaram uma providência cautelar que foi aceite e para já não vão ter de deixar as casas.

0: Duarte Antunes.
1: Os moradores deste bairro social, na grande maioria pessoas idosas ou de mobilidade reduzida, tinham de ficar a viver em contentores. O programa Doa Quem Doer da CMTV denunciou o caso e o tribunal disse não. Não vão ter de deixar as próprias casas e ir viver para contentores. Foi durante muito tempo a pressão da Câmara de Valongo.
2: Houve uma senhora, uma ocasião era pai quatro, dois homens, duas mulheres, uma assistente.
3: Uma assistente.
2: Diz ela, diz assim, onde é que eu vou meter um contentor, o que tenho aqui dentro de casa, que eu comprei? Diz ela, você vende ou dá? E assim, mas você pensa que eu andei a roubar? Eu trabalhei 50 e tal anos, descontei 47 anos para a caixa, não andei a roubar. Ela nunca mais abriu a boca.
1: É um respirar de alívio. Vão poder, veja-se bem, ficar nas casas que construíram, usufruir do que compraram com o próprio dinheiro ou continuar a tratar dos animais sem ter de os deixar para trás. No fundo, sem deixar para trás as memórias que lhe dão sentido à vida, todos os dias.
0: Pelo menos para já, estes idosos moradores do bairro social do Outeiro do Linhó, em Valongo, podem respirar de alívio. O Conselho de Ministros aprova hoje o pacote laboral. Para já, não se sabe se a proposta que o Governo vai aprovar e depois enviar ao Parlamento é a original que foi apresentada aos parceiros sociais em julho do ano passado ou se já inclui as alterações discutidas durante as negociações com os parceiros. Ontem, à margem da posse do novo Presidente da Confederação do Comércio, o Primeiro-Ministro prometeu diálogo com os partidos, mas já com algumas certezas.
4: O que eu tenho é, neste momento, a disponibilidade de um dos maiores partidos da oposição, o Chega, e também tenho, a auscultação que fiz, de uma declaração do secretário-geral do Partido Socialista, que confirmarei pessoalmente quando tiver essa oportunidade, também de igual disponibilidade. Portanto, se assim for, se os dois maiores partidos da oposição estiverem, como aparentemente parece que estão, disponíveis, nós teremos de passar à fase seguinte.
0: Ontem o Primeiro-Ministro reuniu-se em São Bento com o líder do Chega. Hoje é a vez de Luís Montenegro reunir-se com o líder do PS, José Luís Monteiro, para falar sobre, José Luís Carneiro, aliás, para falar precisamente sobre essa questão da reforma da lei do trabalho. Uma decisão desumana que pode pôr em risco a vida dos linces ibéricos. É assim que o coordenador do Centro de Reprodução de Silves fala da decisão do Instituto de Conservação da Natureza de assumir a gestão direta do centro e afastar a atual equipa de veterinários e tratadores.
5: Os animais estão habituados a estas pessoas, os animais para se manterem selvagens não têm contacto com pessoas de fora da equipa, portanto só estão habituados a uma equipa de 6 tratadores que os gere diariamente. Obviamente que mudando toda a equipa no espaço de uma semana, os animais vão ter graves problemas de adaptação a novos técnicos, obviamente, porque não confiam neles. Todos os técnicos novos que nós aqui metemos normalmente são acompanhados durante 2 meses por técnicos com experiência e que os animais já conhecem, até que os animais se familiarizem com a sua presença e possam trabalhar independentemente. Portanto, o que vai acontecer é que os animais vão estranhar imenso a presença de uma equipa nova e temos neste momento mães com crias dentro dos cercados que não temos a certeza que sejam capazes de levar essa cria até ao fim ou mesmo intervir em caso de lutas dessas crias.
0: Rodrigo Serra, o ainda coordenador do Centro de Reprodução do Lince Ibérico em Silves, em declarações ao jornalista Rui Pando Gomes. Desde 2009, o centro já libertou quase 120 lices ibéricos num programa que tem uma parceria com Espanha. Os responsáveis temem pelo futuro deste projeto. O ICNF afirma que se trata, no entanto, de um novo ciclo, garante que a nova equipa vai assegurar a continuidade e a sustentabilidade do trabalho desenvolvido até agora no Centro de Silves. Já terminou o encontro entre os presidentes da China e dos Estados Unidos em Pequim. A reunião de Xi Jinping e Donald Trump decorreu no Grande Salão do Povo, depois de um desfile militar na Praça de Tiananmen. Segundo a televisão estatal chinesa, o presidente chinês Xi Jinping deixou claro a Donald Trump o desagrado de Pequim pelo apoio dos Estados Unidos a Taiwan, nomeadamente um último pacote de apoio militar, e sublinhou que esse apoio norte-americano a Taiwan pode levar a um conflito entre a China e os Estados Unidos.
6: Muito bem, Mónica Bachotto com o Grande Jornal das 7, são 7h05. Agora fiquei preocupado com os linces. Coitadinhos. Pois. Opa. Equipa que, se vê, que normalmente vence, não se mexe, é o que se costuma dizer, não é? E a criançada não percebe, e os animais não percebem estas politiquices, estas coisas.

0: Digo eu, não sei. Não percebo nada disto. Nem tu, Luís Silva, tu percebes é de outra coisa, não é? De trânsito, não é?
1: Sim.
0: Dizem.
1: Dizem que sim.
0: Diz com convicção. Estou aqui sempre a defender. Opa, se soubesses a minha vida. Passei tanto na vida. Como
1: não há nada como quem se dirige à informação de avaliar o nosso
0: trânsito. Tu és um lince do trânsito, meu amigo. Tu és um verdadeiro lince do trânsito. Vamos lá embora, Luís, então.
1: Então vamos a isso, e começando novamente pela cidade do Porto, trago uma e uma má notícia. Vamos começar pela boa, é que já está resolvido o acidente que ocorreu na A1 antes da saída para Coimbrões, no sentido norte-sul, portanto aqui não há qualquer complicação, mas entretanto há um novo acidente e é desta vez na A4, no sentido Amarante Matosinhos. Este acidente ocorreu próximo da saída para Custóias. Trata-se de um despiste de uma viatura ligeira e, portanto, o trânsito não apresenta congestionamento, mas requer a situação alguma prudência. Em termos de filas, podemos dizer que a situação já está a ficar complicada na via de cintura interna, no sentido a Rábido a Freixo. Junto à passagem pelo nó da Boa Vista já surgem as primeiras paragens e há intensidade de trânsito na A44, no troço entre a Madalena e o nó de Coimbrões. Em traços gerais no Porto, são estes os pontos a reter. Quanto a Lisboa, já temos mais congestionamentos, nomeadamente na A2, para a ponte 25 de Abril. A fila aumentou, já está praticamente na Baixa de Corroios. Afeta também o IC20 a partir da área de serviço. Na margem sul do Tejo também fica a referência para o aumento do trânsito na Estrada Nacional 10. A passagem pela zona da Quinta do Conde também já se começa a fazer, portanto, com intensidade, apesar da demora não está a ser acentuada. No IC19, as paragens já se verificam entre o Cacém e Queluz. Por enquanto, a ligação a Pina Manica ainda se faz sem demora. Na A5 também já surgem as primeiras paragens à passagem pela zona do Estádio Nacional, no sentido Cascais-Lisboa. De qualquer forma, o trânsito esse está intenso a partir de Oeiras. A Marginal ainda é uma boa alternativa. Nos restantes acessos a Lisboa também nada a registar em termos de congestionamentos. Ainda há alguma facilidade. Daqui a poucos minutos, se calhar, o cenário altera-se profundamente.
0: E se assim acontecer, cá estarás tu para nos dar um qualquer alerta a qualquer momento na informação de trânsito mais completa da Rádio Nacional. 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
0: 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Neste 14 de maio. Obrigado aqui à Correio da Manhã Rádio. Deixe-me aqui celebrar uma data que acaba por ser triste. Deixou-nos neste mesmo dia, em 1998, Francis Albert Sinatra. Ele, nascido em 1915, deixou-nos neste dia em 98. Deixa claro, naturalmente, todos os dias muita saudade. Sempre que ouvimos a música de Frank Sinatra, sentimos aquela saudade, aquele apertozinho, não é? I've Got You Under My Skin é uma das minhas preferidas. Não sei se gostas também, Luís.
3: Sim, sim.
0: Ah pá, vamos lá ver. Aqui, Frank Sinatra com quem? Bono Vox. Gosto.

Agora toda a gente sabe esta parte. I've got you under my skin. Frank Sinatra com Bonovox. Isto foi quando? Em 93. Ora, onde é que estava? Em 93. Incrível. Já passaram uma carrada de anos. Fica aqui assinalado o dia em que nos deixou Francis Albert Sinatra, neste mesmo dia, em 1998. São 7:13.

0: pergunta de hoje é: acha que o polémico Kanye West devia atuar mesmo em Portugal? Jéssica Flávia, sou influencer. Eu não percebo bem esta polémica de Israel e da Palestina, porque eu não sei muito sobre essa região. Aliás, em África eu só fui a Cabo Verde e Maldivas. Mas acho que não devemos impedir que ele que venha cá ao Algarve, numa altura em que eu estou precisamente no Algarve. Até porque somos um país moderno. E não termos cá uma grande estrela de hip-hop deixa-me com FOMO, Fear of Missing Out, que segundo o meu médico é uma forma de ansiedade social e psicológica exacerbada pelas redes sociais, onde a percepção de que os outros vivem experiências superiores, né, gera a necessidade de constante conexão, comparação e mesmo exclusão. Por isso eu digo: se encanai, vem cá, está, viva a vida.
1: David Manaia, sou formado em Ciência Política para a Universidade da Veda, que é mesmo assim. Eu acho que assim de ver deve ser Naltónico, pá. Então ela anda com uma t-shirt do Hitler e depois é negro. Isso é como uma galinha usar uma t-shirt do Rei dos Frangos de Moscavide. Mas pronto, se ele quer vir para cá cantar, é deixá-lo. Assim que passa assim, já pai tanto maluco. Eu é que não vou de certeza, porque eu não gasto o meu dinheiro com porcaria. Já comprei bilhete é para ver os escorpiões no Pavilhão Atlântico em julho. Essa é a música, pá. Still loving you. Ei, ó, que eu dancei esse slow, pá. Era até cheirar a borracha queimada, pá. Que é mesmo assim.
0: Anda, Carlota, eu penso que, tipo, Kanye West é tipo um gênio da música. Sim, porque, tipo, ele é boa da cota e ele já lançou as primeiras músicas em 2004. Acho que nem... tipo, nem havia net nessa altura. Eles ouviam músicas tipo com coisas tipo CDs e disquetes e tipo assim. Por isso imagina, ele devia ser estudado nas escolas de música, nos conservatórios e tipo nessas coisas, porque aquilo é tipo bué, mas bué tipo antigo mesmo. Quanto à cena da política, imagina, eu acho que isso é bué da crise, porque só os cotas é que se preocupam com política. A política é tipo... Bué.
2: Júlio de Matos Acabei, o grande bué rap. Eu, quando era mais novo, passava o tempo a rapar. Rapei muito, principalmente frio. Rapava muito a frio porque tinha mania de andar sem casaco. Por isso, eu dizia a toda a gente que fui o primeiro rapper de Sacavém. Depois percebi melhor a cena do rap e do hip hop e tornei mesmo um artista. Tinha um rap que era assim: People Sacavém, yo, rappers de Belém, yeah, rappers do Cacém, yo, como é, está-se bem, yeah. Toda a gente cantava isso, mas depois eu confiei no meu agente e ele ficou-me com o guito todo. Foi um erro da juventude, mas também quem nunca errou que fuma a primeira pedra. E eu...
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4: Qual é a sua personagem preferida do... do Eduardo Madeira neste Fala Barato? Epá, eu gosto muito do... gosto do David Manaia. Tem piada. E também o Júlio de Matos de Sacavém é uma das minhas personagens preferidas. Já sabemos que a Mónica gosta da Freirinha,
5: da minha,
4: não é?
5: Irmã.
4: É verdade. E tu, Luís Silva, tens alguma preferência ou nem por isso?
6: Ah, para mim é tudo. O de Sacavém.
4: É o de Sacavém. E tu, Filipe Galão?
7: Eu gosto desta Catarina. É a Carolina.
4: Carolina. Ah, tipo.
7: Tipo.
5: A vegana. Aqui é vegana.
4: Não, vegana é a coreógrafa.
7: Também gosto muito.
4: Também gosto muito.
7: Identifico-me.
5: Pronto, exato.
4: És coreógrafo. Já percebi.
7: E gosto também da farmacêutica.
4: Da farmacêutica. Ah, nojentiça.
7: Que é nojentiça.
4: Nojentiça. Dê uma vista de olhos, faça isso no Instagram da Correia da Manhã Rádio, por lá, é hilariante. Está o Eduardo Madeira a interpretar muitas das personagens que houve aqui. E diga-nos já agora qual é a sua preferida.
5: E também temos ainda no site, Correio da Manhã Rádio, a Rádio Novela. Magnífica Rádio Novela.
4: Do nosso aniversário.
5: Com a nossa equipa, exatamente. Com toda a nossa equipa e as personagens criadas, saídas da cabeça do Eduardo Madeira.
4: Lá num cantinho da cabeça. Não é desse lado.
5: É só num cantinho.
4: Exatamente. Bem, estamos aqui no QR quiosque. Entendi. Luís Silva, tu entretanto querias dar um alerta de trânsito.
6: Posso assombrar o quiosque, entre aspas, com uma informação que eu acho que é importante. É para o Porto. Trata-se de um acidente na A1, junto ao nó de Coimbrões, no sentido Lisboa-Porto. A fila já está em Santo Ovídio e chamo também a atenção para um outro acidente na estrada de circunvalação. É junto ao IPO do Porto e é precisamente no sentido Rio Tinto-Matosinhos.
4: Sim, senhor, as coisas que nos cruzamos e falamos aqui no quiosque da Mónica. Naturalmente, reunimos aqui para quê? Para conhecer as capas dos jornais e, naturalmente, antes que esgote, começamos, como sempre, pelo Correio da Manhã. Mónica, por favor.
5: E no Correio da Manhã, na manchete, gestores da RTP com aumento de 18%. A administração teve ganho salarial em ano de prejuízos. Também hoje no Correio da Manhã, Canal conta lá, acumula dívidas a empresas concorrentes. Destaca ainda no Correio da Manhã para a cimeira. Trump recebido na China com passadeira vermelha. Já sabemos que, entretanto, já terminou o encontro em Pequim entre o presidente dos Estados Unidos e o presidente chinês. Também destaque na primeira do Correio da Manhã, Zalazar casa antes de assinar pelo Sporting e ainda Benfica. Rui Costa luta por Ruben Amorim. São notícias então sobre as mudanças no comando técnico do Benfica. No Jornal de Notícias da Manchete, família montou burla com MBWay, que fez 84 vítimas em 6 meses, uma burla montada a partir do Alentejo. Destaque também no Jornal de Notícias para portugueses gastam o dobro para ter filhos na universidade. O estudo conclui que o esforço é superior à média europeia, mas o retorno também é maior, diz o JN. Também destaque no JN hoje para PS e Chega dão luz verde a voluntários nas Forças Armadas e Porto, futura avenida AEP arborizada e pedonal. São os tais planos de que falámos ontem, da verdadeira revolução rodoviária que está a ser preparada para a cidade do Porto. No Diário de Notícias, jovem até aos 35 anos com mestrado ganham mais 40%. Ainda o estudo Ensino Superior e Emprego Jovem em Portugal, da Fundação Francisco Manuel dos Santos, e também no JN, a foto das celebrações ontem no Santuário de Fátima. Fátima, o adeus dos peregrinos com a promessa do retorno em 2027. Também no DN, inflação. Comida ficou mais cara agora do que no início da guerra da Ucrânia. Recordar que ontem

0: mesmo título, praticamente a mesma manchete de há bocado, e destaque também para o Público o aperto de mão entre André Ventura e o Primeiro-Ministro Luís Montenegro, ontem na residência oficial de São Bento. Leila Boral chega a estar disponível para negociar com o Governo. PS quer conhecer a proposta. Destaque também para um dos temas que vai ser hoje notícia. Sócrates exige 205 mil euros por lentidão na Justiça. Arranca hoje o julgamento do antigo Primeiro-Ministro. Desta vez ele não é arguído, é autor da queixa contra o Estado por causa dos atrasos na Operação Marquês. No Jornal de Negócios, guerra no Irão já penaliza a dívida pública portuguesa desde 2014, que o país não pagava tanto para se financiar há 10 anos. Destaque também no Negócios para Lisboa tem mais, mas Faro ganha nos carros por habitante. Também a ANAC afasta donos da Ibéria do handling nos aeroportos. Nos desportivos, o jogo tem a foto na capa de Jorge Costa, guarda-redes, camisola 2 para Diogo Costa. André Villas-Boas quer entregar ao guarda-redes o número mítico do clube e até já falou com ele. Também destaque para a situação no Benfica, Florentino Pérez, que diz que gosta muito de Mourinho. No Sporting, Zalazar supera valor de Luís Soares, é o reforço do clube leonino. Na bola, o destaque vai para Froholt, figura maior do 31º título, indiferente a eventuais cobiças. O que quero é ficar no Futebol Clube do Porto, diz o jogador portista. No Record, o destaque vai para Gabriel Silva e Chiquinho em estudo. Extremos de Santa Clara e Alverca interessam ao Sporting. Também destaque, o presidente do Real Madrid não poupa elogios. Florentino abre a porta. Gosto muito de Mourinho. Elevou a competitividade e a partir daí ganhámos 6 Champions. O Real Madrid, recordo, pode ser um dos destinos de Mourinho depois de terminar o atual campeonato de futebol nacional. Destaque também para o Porto, Villas-Boas e insultos a Varandas na festa do título. Palavras dele serviram de motivação, diz o presidente dos portistas. Na revista Visão, ainda nas bancas, Visão, a era da atenção fugaz. O que diz a ciência sobre a rapidez com que perdemos a concentração? Quem ainda não deu conta de que, de facto, isto é cada vez mais verdade? Até para nós que já não somos propriamente jovens.
1: E temos que fazer um esforço maior para nos concentrarmos.
0: Precisamente.
1: Lá.
0: São tudo, então, para perceber o porquê desta era da atenção fugaz, para ler, então, na Visão desta semana. A Visão também tem um destaque para Rosário Palma Ramalho, a ministra do Desacordo Laboral. Para ler, então, na Visão esta semana.
1: Normalmente também dizemos aqui o excesso de confiança só traz a geneira, não é? Palermices? Palermices não é mau. Às vezes ficar perdido é que é um bocadinho mau, não é? Tu estás muito agitado, o que é que se passa aí? Ainda é o Porto ou não?
2: Não. Não há, tirando aquelas situações que já aqui referi, nada mais há a registar, mas posso sublinhar e destacar este acidente mais recente do Porto, que já está a prejudicar muitas pessoas e a criar muito congestionamento. É na A1 este acidente, é no sentido Lisboa-Porto, um pouco antes da saída para Coimbrões, ou seja, a ligação à A44, a fila já antecede Santa Ovídia e aproxima-se muito rapidamente da saída para a A29. A alternativa é a A20 em direção à Ponte do Freixo.
1: Não lhe escapa nada, está sempre ligado ao trânsito, está sempre na dele.

0: Ai que bem, tanta gente a cantar. Olha que não vai mal, não vai mal, vai muito bem, digo-lhe já. Amor, tu estás, mas eu não. 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Vamos às compras e depois temos a síntese informativa e, claro, o encontro com o Camilo Lourenço para um cuidado com a carteira. Bom dia.
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0: Vamos para a ciência informativa. O Luís diz que não, porque tem qualquer coisa rápida para dizer.
4: É não, isso, porque há acidente aqui na área de Lisboa, é na A1, na descida para o viaduto Rio Trancão, sentido Alverca-Lisboa. O trânsito começa a ficar acumulado.
0: Muita atenção à passagem. Cuidadinho. Filipe Galamba, agora é contigo, amigo.
5: Uma rixa na calçada do Tujal, em Lisboa, provocou esta quarta-feira uma vítima mortal. Três homens que viviam na mesma habitação envolveram-se numa agressão com arma branca. Dois sofreram ferimentos graves no pescoço e foram levados para os hospitais de Santa Maria e São Francisco Xavier. Um deles acabou por morrer, o outro está em estado grave. Um terceiro homem teve cortes numa mão. Um vizinho relata o que viu.
6: Havia o senhor estendido no chão, no passeio oposto à minha residência, e arrumei o meu carro e fui para entrar dentro da minha porta, e aqui me apercebi que o assunto tinha-se passado no prédio onde eu resido. Havia imenso sangue, eu ia entrar dentro da escada e estava a minha porta cheia de sangue, a escada cheia de sangue, e ainda entrei, pronto, entrei, voltei para as minhas compras no carro. Entretanto chegou a polícia e o senhor, quando chegou, tal senhor que presumo ter sido o que tenha causado o problema, estendeu logo as mãos e estendeu-se no chão, não ofereceu resistência absolutamente nenhuma.
5: Uma rixa na calçada do Tujal, em Lisboa, fez esta quarta-feira um morto. Continuou por esclarecer as circunstâncias que atrasaram mais de 50 minutos o socorro a um homem de 48 anos. A vítima sofreu convulsões, perdeu os sentidos e acabou por morrer antes da chegada da ajuda. Jornalista Francisco Gomes.
7: José Luís, de 48 anos, após uma alegada crise de epilepsia, começou a ter convulsões e ficou inconsciente. A equipa de INEM solicitou o acionamento da viatura médica de emergência e reanimação. Só que a VMER de Santarém não estava disponível e a das Caldas da Rainha encontrava-se empenhada noutra ocorrência. Todos estes fatores conjugados terão contribuído para uma eventual resposta não atempada e eficiente por parte do INEM, e as responsabilidades estão por apurar. O pai da vítima entende que, se o socorro tivesse sido mais rápido, poderia ter salvo o seu filho.
5: Quase uma hora após o pedido de socorro, o Hospital de Santarém foi avisado do transporte da vítima. A morte acabou por ser confirmada na unidade hospitalar. Os salários do Conselho de Administração da RTP aumentaram mais de 18% em 2025 face ao ano anterior.

0: A remuneração dos três membros subiu de 281 mil para quase 334 mil euros, num contexto em que os encargos com órgãos sociais atingiram 422 mil euros, o valor mais alto dos últimos 6 anos. A notícia faz hoje a manchete do Correio da Manhã. O preço da cabaz alimentar registou uma ligeira descida depois do recorde da semana passada. Ainda assim, a massa espiral, a perca do Nilo e o atum em azeite foram produtos que mais aumentaram, apesar do alívio global para os consumidores, Beatriz Torrete.
1: O cabaz, com um total de 63 produtos alimentares essenciais, custa agora menos 1,48€ face à semana anterior, onde o valor fixou-se nos 261,89€. O preço mais elevado desde que a Deco Proteste iniciou esta análise em 2022. Apesar da descida desta semana, o valor não está nem perto daquele que os consumidores pagavam antes do início do ano. Para comprar o mesmo cabaz, composto pelos 63 produtos, as famílias gastavam menos 18,58€. Comparando com o mesmo período do ano passado, a maior subida percentual de preço verificou-se em produtos como a couve-coração, que custa atualmente 1,95€, o robal, que tem um valor atual de 10,47€, e o tomate xuxa, que aumentou 32%, o que reflete um custo de 3,11€.
0: Nos últimos anos, o cabaz alimentar tem registado aumentos constantes. Há 4 anos, o mesmo cabaz custava menos 72,71€. Terminou em Pequim a reunião entre Donald Trump e Xi Jinping, realizada à porta fechada, no Grande Salão do Povo, após um desfile militar de recepção. Xi Jinping levantou o tema de Taiwan e defendeu que a questão é central nas relações com os Estados Unidos. A especialista em política internacional, Daniela Nunes, não acredita num acordo histórico que inclua Taiwan.
2: Conforme já ouvi outros analistas, não concordo com a ideia de que haja aqui entre Xi Jinping e Donald Trump nenhuma moeda de troca, em troca de algum apoio relativamente à influência que a China pode ter sobre o Irão. Os Estados Unidos flexibilizam um bocadinho mais a sua retórica relativamente a Taiwan. Acho que pode ser um bocadinho perigoso fazer esse tipo de associação. Não creio que vá sair daqui um acordo histórico, mas apenas um conjunto de entendimentos operacionais e mais esporádicos.
0: O líder chinês alertou para o risco de confronto caso o tema Taiwan não seja bem gerido. O encontro durou cerca de 2 horas e já terminou. Israel e Líbano iniciam hoje em Washington uma terceira ronda de negociações para tentar um acordo de paz sob mediação dos Estados Unidos. Apesar da trégua em vigor desde o 17 de abril, Israel mantém bombardeamentos no sul do Líbano, enquanto o Hezbollah rejeita qualquer discussão sobre desarmamento e ameaça escalar o conflito. No desporto, Ruben Amorim é o principal alvo de Rui Costa para suceder a José Mourinho no Benfica, caso se confirme a saída do treinador para o Real Madrid. Segundo o Correio da Manhã desta quinta-feira, o antigo treinador do Manchester United e do Sporting é visto como uma opção consensual e já demonstrou disponibilidade para assumir o clube, mas apenas depois da decisão final de Mourinho, prevista após o jogo com o Estoril. O tema foi analisado no Ligador da CMTV. O comentador Diamantino Miranda manifesta dúvidas sobre esta possibilidade.
3: O Ruben Amorim tem um sistema de jogo completamente diferente. Daí a discussão ter que resvalar para o outro lado, que é aquilo que fomos ouvindo dizer também, que Mourinho estava a preparar a época com Rui Costa. Ora, se Mourinho está a preparar a época para Rui Costa, com certeza que estará a fazer um plantel para aquilo que ele pretende que a equipa jogasse, o sistema de jogo que a equipa jogasse. E eu não estou a ver o Mourinho estar já a contratar 5 centrais ou 6 centrais para depois vir o Ruben Amorim para jogar com 3 centrais. Portanto, há aqui qualquer coisa que não bate bem também.
0: Ruben Amorim pode suceder a José Mourinho do Benfica, segundo o Correio da Manhã, é visto como uma opção consensual.
4: Muito bem, Filipe Galamba com a síntese informativa. Estamos a 25 minutos das 8 da manhã desta quinta-feira. Espera lá, quinta nós temos...
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4: Isto é Máximo, é o Máximo. Estarmos aqui todas as manhãs com o nosso Camilo Lourenço. Bom dia, Camilo, bem disposto, amigo.
8: Bom dia. Não é sexta-feira ainda?
4: Não, ainda não é, mas já se sente.

0: qualquer coisa na tua voz. É por isso que
1: sim,
0: arrancamos.
1: Olha, vocês estavam a comentar ainda agora o futebol, não é?
0: Sim, o que é que tens a dizer, mas o que é que aí vem?
1: É simples, sabes o que é que me fazem lembrar certos clubes às vezes?
0: O quê?
1: Aqueles casais onde há sempre divórcios e depois a culpa é sempre do mesmo.
0: Exatamente.
1: Quer dizer, a pessoa vai semando mulheres na vida, ou vice-versa, as mulheres vão semando homens na vida, e depois quando alguém pergunta-se o que é que aconteceu, epá, o gajo isto, o gajo aquilo, estás a ver, a culpa é sempre do outro. Quer dizer, isso faz-me lembrar o que está aí a passar com o Benfica. Ou ainda não perceberam que o problema não é o treinador, o problema é a gestão do clube, é a gestão desportiva, mas pronto.
0: Vou pedir ao Joaquim Pantaleão para tirar este som.
1: Epá, não, pelo amor de Deus, já até na CMTV já pedi várias vezes para não pôr a comentar o futebol, para uma chatice.
0: Exatamente. Isto não é o cuidado com a carteira, mas isto é.
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0: Camilo, bom dia, amigo. Olha, é como se costuma dizer, é para estudasses.
1: Exatamente.
0: Só que agora está muito mais caro estudar, não é? É o que revela hoje, um estudo sobre que os pais andam a gastar mais no ensino superior. É a manchete do Público, aliás. O que é que tens a dizer sobre isto?
1: Olha, duas coisas. O artigo tem duas partes. Aliás, okay. A matéria tem duas partes. Eu a primeira não consigo comentar. Qual é a primeira? Famílias gastam mais do dobro da média da União Europeia com o ensino superior. E depois dizem assim, as famílias portuguesas suportam 30% dos custos com o ensino superior, um esforço que corresponde a mais do dobro da média da União Europeia. Eu não sei a que questão referir. Estão a sofrer ao rendimento das famílias? Estão a sofrer? Quando se diz que gasta mais do dobro em função do PIB, não sei. E, portanto, enquanto não tiver acesso à matéria toda, não consigo comentar isso. Agora, a parte mais importante para mim é a segunda. Quando se diz que o investimento no ensino superior, que é mesmo um investimento, compensa. O público traz aqui, não tenho as contas, mas o público traz aqui uma informação interessante. Por cada euro investido há um retorno de 13 euros. 13.
0: Okay.
1: E já agora queria pedir a tua colaboração, porque tu falaste-me também que eu não tinha reparado.
0: Na capa do DN, foi a Mónica Peixoto que me chamou a atenção. Os jovens com mestrado ganham mais 40%.
1: Deixa-me olhar para aqui. Bom, eu não tenho aqui atualizado a capa do DN. Bom, o que é que isto mostra? O que é que isto mostra, Júlio? E é muito importante e é muito feliz esta conjugação de duas manchetes a falarem do mesmo assunto.
0: Sim.
1: O que é que isto quer dizer? Que as famílias têm de pôr os olhos nisto. E porquê? Primeiro que nós continuamos com uma taxa de dropouts, ou seja, de abandono de escola, muito elevado em Portugal. Ora, em primeiro lugar. Em segundo lugar, porque ainda podemos melhorar mais, há um crescimento brutal nos últimos 20 anos de acesso ao ensino superior por parte de Portugal. Se tu quiseres mesmo, isto não é muito falado por cá, mas se tu fores ver, das pessoas que terminam o ensino secundário e depois vão para o ensino superior, Portugal nos últimos 20 anos é capaz de estar à frente, inclusive de alguns daqueles países da ex-Europa de Leste, que aderiram na União Europeia e estão a ter um percurso muito interessante. E, por exemplo, se não me engano, estamos inclusive à frente da Alemanha. Ora, isto quer dizer o quê? Que as famílias têm uma noção, uma suspeita, entre aspas, que isto é mesmo assim. Ou seja, a educação dos miúdos é mesmo uma mais-valia.
0: Vale a pena, sim.
1: E é uma mais-valia ainda maior, passa a expressão, quando eles vão para a universidade. Porque esta história do, por cada um euro investido o retorno é 13 e os outros ganham mais que 40% que têm um mestrado, isto é sintomático daquilo que é o efeito que o ensino superior tem na formação das pessoas.
0: E é motivador também, não é?
1: Exatamente. E, portanto, da sua capacidade de se adaptar em um mundo moderno. E isto é um aspecto muito importante que eu gostava de referir. Eu dizia muitas vezes aos meus alunos na faculdade, vocês, eu estou marimbando para que vocês decorem isto ou aquilo da matéria. Isso é o que menos me interessa, porque daqui a 20 anos, quando vocês chegarem, quando olharem para trás, vão dizer assim, é pá, aquilo está obsoleto. E depois às vezes eles perguntavam assim, então mas qual é a vantagem de estarmos aqui? Olha, é muito simples, é aprendermos a lidar com a informação. Neste sentido, eu vou-me preparando, aquilo é uma ferramenta para eu estar sempre a atualizar na vida, não é? Aquilo que é o processo de pensamento, de análise, de pesquisa e de adaptação, é aquilo que a faculdade tem de mais importante. E, portanto, este aspecto é mais relevante do que o conteúdo específico, esta lei ou aquela lei que nós, entretanto, acabamos por estudar. E porquê? Porque quando vamos para o mercado de trabalho, como isto muda muito rapidamente...
0: Exatamente.
1: Como está a ver, olha, a questão da inteligência artificial, por exemplo, ainda há um ano a gente dizia, epá, estudar informática é a melhor coisa do mundo. Agora já estamos a dizer, pois, há uma série de pessoas serem despedidas porque, entretanto, a programação já é feita por inteligência artificial. Ou seja...

0: O que é importante aqui? Não é uma matéria em si, é o nós sermos capazes de nos adaptar sempre do ponto de vista de estudo e preparação para aquilo que são as mudanças da vida das empresas.
1: Sim, senhor.
0: Basicamente isto.
1: Olha, gosto muito de ouvir trabalhar. Camilo Lourenço, amanhã à mesma hora, pode ser, amigo?
0: Claro que sim.
1: Para um fantástico cuidado com a carteira. Até amanhã.
2: Amanhã, sexta-feira. 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
1: No instante, temos mesmo de arrancar para o trânsito, até porque hoje vamos conhecer as músicas da vida de Alfredo Leite. Portanto, Luís Silva, é dar corda aos sapatos e vamos lá. Rapidamente, amigo. Por favor.
4: E vamos a isso, começando por Lisboa. A situação mais complicada está a ser vivida na A1 em consequência de um acidente na descida para o viaduto do Rio Trancão, no sentido norte-sul. A fila já está muito próximo de Santiria da Azóia. O IC2 é a alternativa. Neste momento também há acidente na Cril, no sentido Algés-Sacavém. É um pouco antes do acesso à segunda circular, precisamente na zona de Sacavém. Já há formação de fila à passagem por Camarate. Em termos de filas, atualiza a situação na A2. A fila está na Baixa de Corroios. De Cascais para Lisboa, tanto na A5 como pela Marginal, as filas começam em Oeiras. No IC19 também há paragens entre o Cacém e Queluz. E atenção ao eixo norte-sul. Já foi palco de acidente, próximo do acesso à segunda circular. É uma situação já ultrapassada, mas deixou o trânsito mais acumulado desde o Lumiar. Vamos até ao Porto, nesta altura com destaque para a situação na A1, em consequência de um acidente antes da saída para Coimbrões, no sentido Lisboa-Porto. A fila é extensa, começa já junto à saída para a A29. A A20, que há pouco era a alternativa, deixou de o ser, porque já temos paragens na zona de Avintes e depois mais à frente em Oliveira do Douro, tudo isto no sentido sul-norte. Atenção também à VCI, sentido Freixo-Arrábida, há paragens praticamente desde o mercado abastecedor até às Antas e há também pelo meio um acidente próximo do Estádio do Dragão. Última referência para a A3, com muitas paragens entre Milheiros e a saída para a Circunvalação.
1: Muito bem, Luís Silva, não saia nem entre com esta informação de trânsito em movimento. O homem é uma máquina. Por falar em grandes máquinas, temos aí o Alfredo Leite a dar-nos a conhecer as músicas da sua vida. Não tarda nada. 17 minutos para as 8.
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11: O meu nome é Alfredo Leite, eu sou jornalista do CM e da CMTV, de diretor adjunto, e temos vindo a adiar esta escolha de músicas. E eu trouxe duas, uma nacional, uma internacional, que elas coincidem mais ou menos no tempo e enfim, num certo sentido, contribuíram as duas para a minha formação de personalidade, talvez até mais personalidade social do que política, mas não desfazendo também essa componente política. E eu começava pelo Sérgio Godinho, que para mim é uma figura incontornável, enfim, da minha formação musical. Claro que eu podia ter optado por qualquer um dos nomes do eixo: Zeca Afonso, Adriano Correia Oliveira ou José Mário Branco. Todos eles foram importantíssimos na formação da minha personalidade ao longo dos tempos, sobretudo, enfim, enquanto adolescente, enquanto teenager, mas talvez o Sérgio, por identidade etária, até geográfica, porque somos ambos do Porto, sendo que ele veio para Lisboa há muito mais tempo, e porque sempre o reconheci como, enfim, um escultor de palavras, uma riqueza que eu sempre apreciei e que se mantém até hoje com uma carreira invejável. Eu, de qualquer forma, podia ter escolhido aqueles hinos do Sérgio Godinho, como O Primeiro Dia, de 78, do Pano Cru, ou O Charlatão, antes do 25 de Abril, que também é uma música extraordinária, mas optei propositadamente por trazer uma letra que não é do Sérgio Godinho. Trouxe precisamente Os Vampiros, do Zeca Afonso, cantado pelo Sérgio Godinho, pela também Manuela Azevedo, o Hélder Gonçalves, o Nuno Rafael. E, portanto, optei por essa escolha de uma música que, não sendo do Sérgio, no fundo faz a ponte com o Zeca e com os músicos mais jovens. Vamos ouvir.
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portanto, esta foi a minha escolha do músico nacional que talvez me tenha marcado mais. Tu sabes que em relação aos internacionais eu hesitei um pouco entre o Lou Reed, mas fui definitivamente para o Nick Cave. E fui para o Nick Cave pela intensidade emocional dos temas, pela poesia também, mais uma vez pela palavra, tal como com o Sérgio Godinho, e também porque foi talvez um dos músicos que eu vi há muito tempo que mais me marcaram. Eu vi o Nick Cave no Porto em 17 de dezembro de 1988, passam 37 anos por estes dias. Foi uma das primeiras vezes, se não mesmo a primeira vez do Nick Cave em Portugal. Ele na altura não era há 37 anos, não era assim um músico tão incontornável, e eu lembro-me de ter gravado esse concerto numa cassete Maxwell, que ainda deve andar lá, perdida para casa, provavelmente degradada. E portanto eu vi o Nick Cave no agora Teatro Municipal Rivoli do Porto. Tinha eu 24 anos e ele teve com a formação na altura com os Bad Seeds, e portanto foi um concerto absolutamente extraordinário. Estavam eles já a sair um pouco da onda pós-punk. E também podia ter escolhido do Nick Cave um conjunto de músicas, nomeadamente um hino que para mim será sempre uma das músicas mais belas do Nick Cave, que eu levaria seguramente para uma ilha se não pudesse levar mais nada, mas eu escolhi trazer aqui From Her to Eternity, do Nick Cave.

0: pronto, estas são as minhas duas escolhas. Elas podiam ter sido muitas mais. O meu Spotify tem, que me ajuda nas viagens de avião e também quando estamos em sítios difíceis em reportagem e quando queremos manter uma certa normalidade, temos que ouvir alguma música, a música que ouvimos normalmente, e portanto estas músicas e outras certamente que poderão ser ouvidas aqui mais vezes na Correio da Manhã Rádio, que é também uma casa que me acolheu desde o início e eu agradeço por isso. Obrigado.
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2: Sete minutos para as 8 da manhã. Tudo pronto, foi boa hora. Vamos lá ficar bem informados. Temperaturas atuais: Lisboa 14 graus, Porto 11, Faro já com 15. Melhor primeiro, este é o grande jornal das 8 da Correio da Manhã Rádio, com a edição de Mónica Peixoto. Mónica, bom dia.
3: Olá, bom dia. José Sócrates regressa aos tribunais, desta vez não como arguído. O ex-primeiro-ministro quer processar o Estado por causa da duração do processo Operação Marquês e, por isso, recorre ao Tribunal Administrativo de Lisboa. E uma particularidade, esta ação do ex-primeiro-ministro foi apresentada em 2017, ou seja, há 9 anos. José Sócrates exige uma indenização de 205 mil euros ao Estado português, alega violação dos prazos para a conclusão do inquérito entre 2005 e 2011, o que, segundo ele, comprometeu o direito de decisão judicial em prazo razoável. O INEM ainda não respondeu, não deu agora explicações sobre o caso do homem que terá morrido após 50 minutos à espera de socorro. A vítima, de 48 anos, sofreu uma crise epiléptica no domingo em Moita do Lobo, Conselho de Santarém. O pai ligou para o 112. Os bombeiros de Santarém foram acionados só 11 minutos depois e foram para a morada errada. Entretanto, a Vemer de Santarém e das Caldas da Rainha, as duas não estavam disponíveis. Ao fim de 50 minutos, o homem acabou por falecer e o óbito foi declarado à chegada às urgências do Hospital de Santarém. E agora vamos num simultâneo com a CMTV até a calçada do Tujal, em Benfica, onde ontem um homem morreu e outros dois sofreram ferimentos graves numa rixa. Patrícia Marques Rodrigues.
4: Do Tujal, em Benfica, essa rixa aconteceu dentro de casa, mas o certo é que algumas pessoas ainda chegaram a ser encontradas em plena via pública. Vizinhos chegam mesmo a contar que foram encontradas no chão, aqui nesta mesma zona onde nos encontramos, aqui a em Benfica, uma zona residencial onde tudo aconteceu. Chegou claramente também a alarmar os moradores, que chegam a descrever esta mesma zona como uma zona pacata, que situações deste género não aconteciam aqui em Benfica. Algo que também levou à mobilização de vários operacionais, não só dos bombeiros, como também da própria Polícia de Segurança Pública. Também o INEM foi acionado para levar os envolvidos para o hospital, sendo que uma dessas pessoas acabou por ser transportada para o Hospital de Santa Maria, onde acabou por perder posteriormente a vida. Já dois feridos foram também levados para o Hospital São Francisco Xavier.
3: A jornalista Patrícia Marques Rodrigues, ela está na calçada do Tujal, em Benfica, Lisboa, onde ontem três homens envolveram-se numa rixa. Um homem terá atacado dois irmãos com quem partilhava casa. Uma das vítimas morreu.

0: Outros dois sofreram ferimentos graves. Aconteceu ontem à tarde em Benfica. Um homem de 27 anos foi acusado pelo Ministério Público de 3 crimes de tentativa de homicídio qualificado e 1 crime de furto. Aconteceu no Porto. As vítimas são de nacionalidade marroquina e indiana e o Ministério Público diz que os crimes tiveram motivações racistas. David Monteiro.
1: O arguído avistou 2 homens de nacionalidade marroquina. Segundo o Ministério Público, mal os viu, pretendeu tirar-lhes a vida movido pelo sentimento de repulsa a estes cidadãos. Nesse propósito, enquanto proferia expressões insultuosas, dirigiu-se às vítimas e, quando as alcançou, puxou de uma navalha e tentou desferir-lhe um golpe na cabeça de uma delas. Só não a atingiu porque o homem conseguiu afastar-se a tempo. Depois perseguiu-as, tendo alcançado a outra uns metros à frente. Nesse momento, agrediu esta vítima a pontapé, fazendo-a cair e, de seguida, desferiu-lhe sucessivos golpes nas costas, na zona abdominal e na perna. A esta vítima, o arguído furtou ainda os pertences que levava no momento da agressão. Diz a acusação que, pouco tempo depois, já quando se encontrava num posto de abastecimento de combustível, o arguído avistou uma terceira vítima de nacionalidade indiana a abastecer um veículo. Motivado pelo mesmo sentimento e propósito de matar, dirigiu-se ao homem, agrediu-o a soco e pontapé, puxou depois da navalha e desferiu-lhe um golpe nas costas. As vítimas só não morreram por terem sido devidamente socorridas por terceiros.
0: Crimes que, para o Ministério Público, tiveram motivações racistas. A judiciária do centro deteve um homem de 22 anos, suspeito de crimes de pornografia de menores. Uma das vítimas é uma menina de 11 anos, Paula Gonçalves.
2: O suspeito terá começado a assediá-la através das redes sociais e convenceu-a a enviar fotografias em que estava nua. O caso foi denunciado pela escola após uma revelação feita pela menor. Quando foi detido, estaria a tentar encontrar-se pessoalmente com a criança, o que já não conseguiu concretizar devido à intervenção da Polícia Judiciária do Centro. Na sua posse foi encontrado diverso material de natureza pedopornográfica, o que permitiu a sua detenção em flagrante delito. O suspeito, de 22 anos, reside na Vila da Tocha, concelho de Cantanhede, e trabalha na agricultura. Os inspectores da Polícia Judiciária do Centro estão convictos de que há outras vítimas, atendendo ao número de imagens de crianças encontradas na posse do arguído, e vai prosseguir com a investigação.
0: E, entretanto, o arguído está sujeito a apresentações periódicas, também proibido de contactar a vítima ou de aceder à internet. Gestores da RTP com aumento de 18% é hoje a manchete no Correio da Manhã. As contas da RTP relativas ao ano passado mostram que, apesar dos prejuízos registados, a administração recebeu mais em salários e despesas de representação. É um dos temas na primeira página do Correio da Manhã, apresentada aqui pelo diretor-geral editorial adjunto, Armando Esteves Pereira.
3: A administração da empresa pública, com ganho salarial em ano de prejuízos. Também outro canal de televisão, o canal Conta Lá, acumula dívidas a empresas concorrentes. E na peregrinação de 3 de maio, Montenegro acende vela em Fátima. PSP fez esquadras para libertar 500 agentes. Na China, Trump recebido com passadeira vermelha. E Salazar é o novo reforço de Sporting. Mas o internacional uruguaio casa antes de assinar pelos Leões. É um contrato válido por 5 épocas. No Benfica, Rui Costa luta por Ruben Amorim. E há um português a brilhar no giro. Afonso Eulálio lidera a volta à Itália.
0: Tudo para ler então na edição de hoje do Correio da Manhã. O Conselho de Ministros deve aprovar hoje o pacote laboral. Não se sabe para já se a proposta que o Governo vai aprovar e enviar depois ao Parlamento é a original que a Ministra do Trabalho apresentou aos parceiros sociais em julho do ano passado ou se já inclui alterações que foram entretanto introduzidas durante as negociações com os parceiros. Ontem, à margem da posse do novo Presidente da Confederação do Comércio, o Primeiro-Ministro prometeu dialogar com os partidos na Assembleia da República, já com algumas certezas.
4: O que eu tenho é, neste momento, a disponibilidade de um dos maiores partidos da oposição, o Chega, e também

0: tenho, digamos, a auscultação que fiz de uma declaração do secretário-geral do Partido Socialista, que confirmarei pessoalmente quando tiver essa oportunidade, também de igual disponibilidade. Portanto, se assim for, se os dois maiores partidos da oposição estiverem, como aparentemente parece que estão, disponíveis, nós teremos de passar à fase seguinte.
1: E ontem o Primeiro-Ministro reuniu-se em São Bento com o líder do Chega. Hoje é a vez de Montenegro receber em audiência o líder do PS para discutir esse pacote das alterações à lei do trabalho. O Governo conseguiu reforçar em 40 milhões de euros as verbas disponíveis para ajudar as zonas mais atingidas pela tempestade Kristin. O anúncio foi feito ontem pela Ministra do Ambiente em declarações ao canal Now.
2: A meta já está cumprida, portanto o financiamento está em Portugal e conseguimos 40 milhões de euros que, em conjunto com o Sr. Ministro da Agricultura e o Sr. Ministro da Administração Interna, portanto, destes 40 milhões de euros vão ser dedicados às áreas mais atingidas. São 22 zonas que foram identificadas mais atingidas por Kristin. Leiria, Marinha Grande, Pombal e, portanto, para ajudar diretamente...
3: Vai ser
2: está a execução das outras regiões, conseguiram poupar algum, estava a sobrar, conseguimos ali que o dinheiro que sobra da execução destes 220, conseguir-o alocar a esta região.
1: Na entrevista ao Now, Maria da Graça Carvalho afirmou que até setembro Portugal não vai enfrentar escassez de jet fuel. No entanto, há países europeus, como o Reino Unido e a França, que estão numa situação mais difícil e podem ter falta de combustíveis para os aviões no próximo verão. Terminou já em Pequim o encontro entre os presidentes da China e dos Estados Unidos. A reunião de Xi Jinping e Donald Trump decorreu no Grande Salão do Povo, depois de um desfile militar na Praça de Tiananmen. Segundo a televisão estatal chinesa, o presidente Xi Jinping deixou claro o desagrado pelo apoio dos Estados Unidos a Taiwan, nomeadamente o pacote de 11 mil milhões de dólares em armamento. O presidente chinês avisou Trump de que a questão de Taiwan é a mais importante nas relações entre os dois países e, se for mal gerida, pode levar a um conflito entre a China e os Estados Unidos. Para Xi Jinping, o mundo está numa encruzilhada e, apesar das muitas divergências, a China e os Estados Unidos devem ser parceiros e não rivais.
4: Mónica Peixoto com o Grande Jornal das Oito, são 8:04. Precisamos já de saber como está o trânsito. Atento está o nosso Luís Silva. Luís.
5: E para já, a atenção está virada para Lisboa, concretamente para Acril. Há dois acidentes que estão em resolução neste momento. Na zona de Camarate, no sentido Algés-Sacavém, estas situações de acidentes estão a provocar uma longa fila de trânsito que se inicia na zona do Olival Basto e que também afeta a A8, nomeadamente a zona de Frielas e no acesso ao túnel do Grilo. Depois temos já a situação resolvida na A1, está resolvido o acidente na descida para o viaduto do Rio Trancão, no sentido Alverca-Lisboa. O trânsito começa agora a rodar em melhores condições. Na segunda circular, temos também a referência para uma situação de acidente ou avaria. É precisamente na zona do Campo Grande, no sentido Benfica-Sacavém. A fila de trânsito inicia-se já a partir de Telheiras. No sentido Sacavém-Benfica, as paragens surgem a partir da zona da Encarnação e praticamente mantém-se até à passagem pelo estádio de Alvalade. A destacar também o eixo Norte-Sul, no sentido Camarate-Ponte 25 de Abril, já com uma longa fila que antecede a zona do Lumiar e que se mantém até à saída para o Hospital de Santa Maria. Na margem sul do Tejo, a fila na A2 tem-se mantido na Baixa de Corroios, afetando o IC20 desde o nó de acesso ao Hospital Garcia de Horta e destacar também as ligações de Cascais a Lisboa, tanto pela A5 como pela Marginal, com as filas a começarem precisamente na zona de Oeiras. Uma última referência para o IC19, digamos que são as dificuldades habituais a esta hora da manhã. Já temos fila entre a área de serviço do Cacém e a curva do Palácio de Queluz, acesso a Pinamanique já demorado, numa fila que está muito próximo do nó da Amadora. A referência final vai para a Estrada Nacional 117. Há informação de acidente na zona do Pendão e o trânsito está

0: Bastante complicado, mais no sentido que é luz belas. Vamos até à cidade do Porto, nesta altura com informação de um acidente no final da Via Regional Interior, a chamada VRI. Portanto, nesta ligação à A4 há um acidente em resolução que está a deixar o trânsito mais complicado na VRI. Também dificuldades na A28, junto à saída para a A4 há acidente no sentido Viana do Castelo Porto. A fila está a começar na Ponte Lessa. De momento, também temos para já muito trânsito na A1, concretamente a partir da saída para a A29, isto porque ainda está a ser resolvido um acidente que ocorreu antes da saída para Coimbrões, no sentido sul-norte. Uma situação que não afeta diretamente à A44, mas mesmo assim há formação de fila a partir da zona da Madalena. A A20 é uma boa alternativa em direção à Ponte do Freixo. Depois, a partir da Ponte do Freixo, é que começam a surgir as paragens, até pelo menos ao acesso à A3. E termino precisamente com a A3 em direção ao Porto. Diria que são as filas habituais a partir da zona de Milheiros até à Circunvalação, o que acaba por afetar a A4, mesmo antes do túnel de Águas Santas.
1: Sim, senhora. Demos a volta ao trânsito com o nosso Luís Silva. Uma qualquer espiga no trânsito, neste dia da espiga, virá aqui em forma de alerta, ok? Se não houver espiga, não há espiga. Não há espiga, exatamente.
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1: Pedro Sousa, bom dia. Vamos naturalmente, e como sempre, indispensável dar aqui a volta ao teu ouro e à tua lata. E arrancamos naturalmente com o ouro. O ouro de hoje vai para... Anda, apanha o ouro.
3: O ouro vai para Rodrigo Salazar, que passa a ser a maior transferência de sempre entre clubes portugueses. 30 milhões de euros e fez história. O Sporting garante um dos melhores jogadores da Liga e que aos 26 anos está numa fase ideal antes do Mundial. Salazar assina até 2031. Contratado no verão de 23 ao Schalke da Alemanha por 6 milhões de euros, Rodrigo Salazar fez 136 jogos pelos minhotos e marcou 39 golos, 23 deles já nesta época. O Braga garante 30 milhões, Salazar passa a ser a quarta maior venda da história do clube minhoto, apenas atrás de Vitinha, 32 milhões para o Marselha, Roger Fernandes, 32 milhões para o Al Ittihad e Francisco Trincão, 31 milhões para o Barcelona. Está de parabéns, António Salvador.
1: Conhecido o teu ouro, falta-nos conhecer a tua lata. E a lata de hoje, Pedro, vai para...
3: A lata vai para o histórico Boa Vista e para a situação que chegou fruto de gestões ruinosas. O Tribunal do Comércio de Gaia tomou a decisão de avançar para a liquidação da SAD de Boa Vista. A sentença irá ter efeitos a partir de 31 de maio, permitindo assim que as equipas principal e sub-19 concluam os campeonatos. Não foi apresentado qualquer plano de recuperação para a SAD, prevendo que não existiria aprovação por parte dos principais credores, como são a Autoridade Tributária e a Segurança Social. A Sociedade Anónima poderá beneficiar de um prazo adicional de 15 dias para apresentar ao Tribunal uma solução, caso os credores aprovem. O Boa Vista tem 123 anos e resulta claro que muitos se aproveitaram de um clube dos seus sócios que mereciam respeito, muito mais respeito.
1: Faz falta, muita falta, todas as manhãs aqui este Ouro e Lata com o Pedro Sousa. Gosta? Também eu.
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1: 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Sempre do seu lado, a caminho de mais um dia de trabalho. Já aqui olhámos o trânsito, não sei qual é que é o seu destino, epá, mas qualquer que seja o destino, hoje temos de dar os parabéns a um dos meus heróis de sempre. É escocês e tem música

extraordinárias. Foi difícil escolher aqui a música. O Luís Silva já está com o ouvido à escuta e a pensar, tipo assim, não me digas que ele vai falar dele. Vou. Cantor e compositor extraordinário. Podíamos ter escolhido, sei lá, o Psycho Killer, o Once in a Lifetime, ou mesmo mais recentemente o Lazy, ou tantas outras músicas, mas eu lembrei-me desta. Parabéns a quem? A David Byrne, que é simplesmente genial e que nos oferece músicas como esta.

David Burns, 74 aninhos, parabéns. Aqui com os Talking Heads. Eventualmente alguém disse: é, pá, podias tocar o Flowers, mas não há tempo para isso. Não há tempo para isso.

que a pergunta de hoje é: acha que o polémico Kanye West devia atuar mesmo em Portugal? Jéssica Flávia, sou influencer. Eu não percebo bem esta polémica de Israel e da Palestina, porque eu não sei muito

0: sobre essa região. Aliás, em África eu só fui a Cabo Verde e Maldivas, mas acho que não devemos impedir que ele que venha cá ao Algarve, numa altura em que eu estou precisamente no Algarve, até porque somos um país moderno e não termos cá uma grande estrela de hip-hop deixa-me com FOMO, Fear of Missing Out, que segundo o meu médico é uma forma de ansiedade social e psicológica exacerbada pelas redes sociais, onde a percepção de que os outros vivem experiências superiores gera a necessidade de constante conexão, comparação e mesmo exclusão. Por isso eu digo, se encanai, vem cá, hashtag viva a vida.
1: David Manaia, sou formado em Ciência Política para a Universidade da Veda, que é mesmo assim. Eu acho que assim de ver deve ser naltónico, pá. Então ela anda com uma t-shirt do Hitler e depois é negro. Isso é como uma galinha usar uma t-shirt do Rei dos Frangos de Moscavide. Mas pronto, se ele quer vir para cá cantar, é deixá-lo. Assim que passa assim, já pai tanto maluco. Eu é que não vou de certeza, porque eu não gasto o meu dinheiro com porcaria. Já comprei bilhete até para ver os escorpiões no Pavilhão Atlântico em julho. Essa é a música, pá. Still loving you. Ei, ó, que eu dancei esse flow, pá. Era até cheirar a borracha queimada, pá. Que é mesmo assim.
0: Anda, Carlota, eu penso que tipo Kanye West é tipo é tipo um gênio da música. Sim, porque tipo, ele é bué da cota e ele já lançou as primeiras músicas em 2004. Acho que nem... tipo, nem havia net nessa altura. Eles ouviam músicas tipo com coisas tipo CDs e disquetes e tipo assim. Por isso imagina, ele devia ser estudado nas escolas de música, nos conservatórios e tipo nessas coisas. Porque aquilo é tipo bué, mas bué tipo antigo mesmo. Quanto à cena da política, imagina, eu acho que isso é bué da crise, porque só os cotas é que se preocupam com política. A política é tipo... Bué.
2: Júlio Matos Acabou, o grande bué rap. Eu, quando era mais novo, passava o tempo a rapar. Rapei muito, principalmente frio. Rapava muito a frio porque tinha mania de andar sem casaco. Por isso, eu dizia a toda a gente que fui o primeiro rapper de Sacavém. Depois percebi melhor a cena do rap e do hip hop e tornei mesmo um artista. Tinha um rap que era assim: People Sacavém, yo, rappers de Belém, yeah, rappers do Cacém, yo, como é, tá-se bem, yeah. Toda a gente cantava isso, mas depois eu confiei no meu agente e ele ficou-me com o guito todo. Foi um erro da juventude, mas também quem nunca errou que fuma a primeira pedra. E
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4: Eduardo Madeira, que já ultrapassou. Imagina, o episódio 300 é incrível. E sai tudo da cabeça do Eduardo Madeira. 8h20. É...
5: sabe aquela? Estava um inglês, um francês e um português. 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
4: Deixa-me adivinhar, lembrou-se do Miguel e da Catarina. 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A Luciana Abreu e o Alberto Rocha vão ficar contentes, radiantes. Até que vai acontecer no Regresso a Casa. Boa sorte para si. É o mesmo que dizer good luck, baby. Chapel Rowan, 8h20, ligado à Correio da Manhã Rádio. Cada vez mais a sua rádio. Muito, muito obrigado. Bom gosto seu. Cheira bem, não é? Perfumada.

0: Não perca a energia agora, porque ainda temos um dia de trabalho para o frente. Ah, Shapel Rowan, próprio aqui na Correio da Manhã Rádio. E aqui bem da manhã, este bom dia vai quase até às 11. Por agora, temos a síntese informativa e daqui a pouco o encontro com o Paulo Sargento para a voz e netos, essa grande aventura. Filipe Galamba.
1: Uma rixa em Lisboa provocou um morto e dois feridos. Um homem foi detido, suspeito de ter atacado os irmãos com uma faca dentro da própria casa. A Patrícia Marques Rodrigues está na rua onde tudo aconteceu.
2: Bom dia, exatamente. Um suspeito já foi detido e em causa está a rixa que aconteceu durante a tarde do dia de ontem aqui na calçada do Tujal, em Benfica. Essa rixa aconteceu dentro de casa, mas o certo é que algumas pessoas ainda chegaram a ser encontradas em plena via pública. Vizinhos chegam mesmo a contar o choque com que ficaram e também o quão surpreendidos acabaram por ficar após este episódio, que acabou por instalar aqui um clima de receio e também alguma insegurança nesta mesma zona.
1: Três homens que viviam na mesma habitação envolveram-se numa agressão com arma branca. Dois sofreram ferimentos graves e foram levados para os hospitais de Santa Maria e São Francisco Xavier. Um deles acabou por morrer, o outro está em estado grave. As famílias portuguesas pagam mais do dobro da média da União Europeia pelo ensino superior. Segundo um estudo da Fundação Francisco Manuel dos Santos, apesar dessa realidade, ter um diploma, sobretudo mestrado, compensa em termos salariais, mas o subfinanciamento e os custos iniciais podem afastar estudantes. No Cuidado com a Carteira da Correio da Manhã Rádio, Camilo Lourenço sublinhou a importância do investimento na educação.
3: As famílias têm de pôr os olhos nisto. E porquê? Primeiro que nós continuamos com uma taxa de dropouts, ou seja, de abandono de escola, muito elevado em Portugal. Em segundo lugar, porque ainda podemos melhorar mais. Há um crescimento brutal nos últimos 20 anos de acesso ao ensino superior por parte de Portugal. Das pessoas que terminam o ensino secundário e depois vão para o ensino superior. Portugal, nos últimos 20 anos, é capaz de estar à frente, inclusive, de alguns daqueles países da ex-Europa de Leste. E isto é sintomático daquilo que é o efeito que o ensino superior tem na formação das pessoas.
0: E é motivador também, não é?
3: Exatamente. E, portanto, da sua capacidade de se adaptar em um mundo moderno.
1: Em Portugal, o retorno do investimento no ensino superior é elevado. Por cada euro investido, o ganho estimado é superior a 13 euros. Em 2023, um mestre ganhava mais 49% do que alguém com o ensino superior e um licenciado mais 28%, diferença que aumenta com a experiência. José Sócrates inicia hoje mais um julgamento no Tribunal Administrativo de Lisboa, numa ação contra o Estado português, relacionada com a Operação Marquês. O antigo Primeiro-Ministro acusou o Estado de violação dos prazos legais do inquérito, num processo cuja acusação foi apresentada em 2017 e que inclui também uma queixa no Tribunal Europeu dos Direitos Humanos. Os salários do Conselho de Administração da RTP aumentaram mais de 18% em 2025, face ao ano anterior. A remuneração dos três membros subiu de 281 mil para quase 334 mil euros, num contexto em que os encargos com órgãos sociais atingiram 422 mil euros, o valor mais

0: alto dos últimos 6 anos. A notícia faz hoje a manchete do Correio da Manhã. Terminou em Pequim a reunião entre Donald Trump e Xi Jinping, realizada à porta fechada, no Grande Salão do Povo, após um desfile militar de recepção. Xi Jinping levantou o tema de Taiwan e defendeu que a questão é central nas relações com os Estados Unidos. A especialista em política internacional, Daniela Nunes, não acredita num acordo histórico que inclua Taiwan.
1: Conforme já ouvi outros analistas, não concordo com a ideia de que haja aqui entre Xi Jinping e Donald Trump nenhuma moeda de troca, em troca de algum apoio relativamente à influência que a China pode ter sobre o Irão. Os Estados Unidos flexibilizam um bocadinho mais a sua retórica relativamente a Taiwan. Acho que pode ser um bocadinho perigoso fazer esse tipo de associação. Não creio que vá sair daqui um acordo histórico, mas apenas um conjunto de entendimentos operacionais e mais esporádicos.
0: O líder chinês alertou para o risco do confronto caso o tema Taiwan não seja bem gerido. O encontro entre o líder chinês e Trump durou cerca de 2 horas e já terminou. Ruben Amorim é o principal alvo de Rui Costa para suceder a José Mourinho do Benfica, caso se confirme a saída do treinador para o Real Madrid. Segundo o Correio da Manhã desta quinta-feira, o antigo treinador do Manchester United e do Sporting é visto como uma opção consensual e já demonstrou disponibilidade para assumir o clube, mas apenas depois da decisão final de Mourinho, prevista após o jogo com o Estoril. O tema foi analisado no Ligador da CMTV para Vítor Pinto, subdiretor do Record. Tudo dependerá da proposta apresentada por Rui Costa.
2: O projeto carreira de Ruben Amorim não passa por Grécia a Portugal. Agora, eu avisei desde o início, disse sempre, e vou continuar a dizer, o fator coração, no caso de Ruben Amorim, é um fator importante. Portanto, eu não sei o que é que Rui Costa, indo à luta por Ruben Amorim, como ocorreu da manhã, está a dizer, o que é que vai colocar em cima da mesa para Ruben Amorim, sobretudo que não tivesse disposto a colocar a José Mourinho, mas para seduzir Ruben Amorim, Rui Costa terá que ter argumentos fortíssimos.
0: Ruben Amorim pode suceder a José Mourinho no Benfica, segundo o Correio da Manhã, é visto como uma opção consensual.
3: Filipe Galamba com a síntese informativa. Quase 8:30. Amanhã passa a correr, não é? Temos a Voz Inetos, essa grande aventura com o Paulo Sargento já a seguir.
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3: Estamos em cima das 8:30, em boa hora. Vamos ao encontro do nosso Paulo Sargento para a Voz Inetos, essa grande, grande aventura, enquanto aguardamos que o Paulo Sargento atenda à nossa chamada. A qualquer instante, vamos ter aqui. Já cá está o nosso Paulo Sargento. Bom dia, amigo.
9: Olá, bom doutor, dia, doutor. Então, como é que está Vossa Excelência e as excelências que o rodeiam esta manhã?
3: Ah, pá, sabes que isto é difícil todos os dias, mas pronto. Agora, ouvir o Correio da Manhã Rádio, isto passa num instante. Pá,
9: é sempre, a hora vai estar lá.
3: É um senhor que fala às 8:30, que é o Dr. Paulo Sargento, ele diz coisas com muita sabedoria. E tem uma voz fantástica, o homem.
9: Ah, se é tu, nada que compara à tua. Sabe? Nem penso nisso.
3: E tem uma particularidade. Paulo Sargento, então, ele nunca se agacha.
9: Nunca me agacho. Diz isso ao nosso minuto. Eu nunca me agacho.
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3: Nem o Paulo Sargento espera. Nem o Paulo Sargento, nem eu, porque não conseguimos.
9: É isso mesmo, é dizer, é que se nós nos agacharmos, o problema depois é levantar.
3: É levantar, pá.
9: Estás a ouvir, quem dizer, Nunes? Estás a ouvir?
3: Não sei se o Zé Nunes já está a ouvir. Mas pronto, pode ser que ande por aí o Zé Nunes a qualquer momento. Olha, está aqui o Zé Nunes.
11: Eu não posso.
3: Estavas com saudades disto, não é?
9: É verdade.
3: É, pá, como é que eles preparam estas coisas todas? Acontece.
9: É

0: Acontece.
1: É improviso.
0: É verdade. Mas ele está na hora já da nova linha avançada? Não, Zé, ainda não está. Vai para dentro, meu amigo, eu já te chamo. Ok.
2: E até já.
0: Até já, até já. Olha, Paulo, vamos lá para falar dos nossos avós e netos. Sei que hoje queres falar de um assunto triste. Estamos aqui mais descontraídos, mas temos de falar às vezes de coisas que são assim um bocadinho mais duras, não é? Alguns até já apelidaram os idosos de órfãos de filhos vivos. Epá, isto é gravíssimo, mas está correta a expressão ou não?
1: Olha, a solidão na terceira idade, frequentemente denominada idosos órfãos de filhos vivos, é um problema social crescente, agravado por culturas de independência extrema e tem como consequências graves a tristeza, a possibilidade de aumentar a demência, a hipertensão, a depressão e outras doenças do foro emocional. A falta de companhia afeta o sistema imunológico e aumenta o risco de hospitalização.
0: Incrível. E quais são as razões para essa solidão,
1: Olha,
0: Paulo?
1: É grande impacto da saúde. A solidão crónica causa um stress semelhante a problemas de saúde graves, contribuindo para o aparecimento ou agravamento de doenças como Alzheimer e o aumento de probabilidade dos AVCs, da depressão, e piora muito o sistema imunitário, fazendo com que muitos idosos fiquem num hospital durante mais tempo com medo de ficar sozinhos.
0: E
1: pelo menos ali tem algum carinho e proteção. Os idosos órfãos de filhos vivos, é uma expressão que descreve a realidade de muitos avós que, mesmo com filhos vivos, sentem-se negligenciados e solitários devido ao estilo de vida frenético que hoje nós temos, não é? E à falta de tempo das gerações mais novas. E depois há aqui uma diferença de solidão e outra. Há dois tipos de solidão, do inglês loneliness ou solitude. A solidão triste é aquela solidão que resulta da falta de companhia, certo, e que provoca infelicidade. E há aquela solidão que há pessoas que têm prazer em estar sozinhos, não é? Depois, felizmente há projetos de intervenção muito interessantes, como os Avós do Coração, que procuram combater este isolamento através da companhia afeto, jovens que vão fazer companhia, jovens voluntários vão fazer companhia a idosos, que é lindo. E temos de valorizar também a experiência, não é? A necessidade de reconectar e valorizar os avós, não só como suporte familiar, mas como parte integrante da comunidade. Caramba, não deixam de ser pessoas e cidadãos por serem idosos, não é?
0: É muito triste isso.
1: É muito triste. Bom, olha, mas podemos mudar as coisas, atenção, e temos a obrigação de devolver o idoso à sociedade. Aliás, a atenção e o mimo, meu amigo, são fundamentais sempre. E lembro aqui até o saudoso Papa Francisco, sempre destacou a importância de não esquecer os idosos que vivem na solidão, ok?
0: É muito bem visto. Tem tudo a ver. Paulo, deixa-nos uma aventura para hoje. Se fizeres favor.
1: Deixa-me só aqui dar também uma sugestão, que é uma obra da René Chase. Em português o título chama-se Da Dor ao Crescimento, um diário de cura de 90 dias para os pais após o afastamento. É um livro que é um diário de uma idosa abandonada por filhos e serve como espaço seguro e estruturado para pais que enfrentam o luto e o silêncio do afastamento dos filhos, que é triste. A obra foi desenvolvida, sabes como?
0: Com base
1: na experiência pessoal da autora, mãe de 6 filhos, insistindo-se a lidar com a dor emocional sem ficar em culpas ou falsas promessas, responsabilização.
0: Isso mesmo, coisa. Com muitos filhos às vezes é complicado, não é? Porque ninguém calha sempre ao mesmo, ou depois é uma complicação.
1: É o pai é teu e tal, etc.
0: É uma tristeza.
1: Mas olha, vamos terminar hoje isto bem, com esperança, está bem?
0: Vamos embora.
1: Porque hoje é dia da espiga, meu querido amigo.
0: E este dia
1: celebra a ascensão de Jesus, mas enraizou-se na cultura popular como um dia para colher o ramo da espiga. Olha, trigo, papoilas, salpicantes ou não, não é? Malbequeres, oliveira, videira, são algumas, digamos, das...
0: Alecrim,
1: exatamente. Rosmaninho. Segundo a tradição, devem ser pendurados em casa para garantir o pão e a felicidade durante o ano. É uma tradição.
0: Por acaso recebemos sempre lá, há sempre uma senhora amiga que nos dá esse olha, como é que se chama? Bom. Esses buquezinho com essas espigas, com a papoila, o malbequer, a presença de oliveira, o alecrim, e até a videira, também há quem ponha a videira.
1: É verdade. Vou chegar à tua vizinha, porque é muito simpática. E olha, e deseja-te boas coisas. Pronto, caros avós e netos, vamos preparar um pequeno farnel, e vamos fazer o piquenique e recolher um raminho juntos para cumprir.

0: uma definição tão bonita como esta.
1: Eu adorava isso. Lembras-te no tempo de escola que a malta ia... Não sei se ainda fazem, não sei se ainda fazem, não é?
0: Algumas ainda fazem, mas pouco. Mas se me lembro, era lindo, lindo, lindo. Aquelas papoias, apanhamos aquilo. Olha, mas se quiserem, podem enviar fotos dos vossos raminhos para o nosso WhatsApp.
1: Isso é que era, isso é que era.
0: Ficamos muito felizes. Podes dizer o WhatsApp, por favor?
1: O WhatsApp é o 927794422. 927794422. Olha, muito gira esta música que escolheste aqui para ilustrar também.
0: É uma música muito bonita que fala, de facto, que se pode apagar tudo menos o amor. Podem não olhar para mim, podem não visitar, mas eu não vos deixo de amar. Dizem os pais aos filhos e os avós aos netos. Fica esta mensagem.
1: E pronto. Tá? Já cá faltava aquele momento em que nos deixas assim. Mas porquê que eu pergunto isto? Porquê que eu te pergunto estas coisas? Meu Deus.
0: É
1: muito obrigado. Querido Paulo Sargento, um grande abraço e beijinhos à família, está bem?
0: Obrigado, obrigado. Também obrigado.
1: Olha, estamos a 23 minutos das 9 da manhã. Até amanhã, Paulo. Até amanhã.
0: Até amanhã. Até amanhã.
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1: Juntos deste acordar, eu por acaso hoje acordei e pensei assim, epá, há quanto tempo eu não ouço isto? E lembro-me desta música extraordinária, até para dar aqui uma forçazinha a estes mimos do nosso Paulo Sargento. All Together Now, The Farm, para dar um bom ritmo a este acordar, a este bom dia da Correio da Manhã Rádio. É linda esta música. A seguir temos o trânsito com o nosso Luís Silva. Bom dia!

0: Farm, lembra-se? All Together Now. É pá, incrível, não é? Esta era aquela onda de Manchester, uma linha muito do princípio da década de 90, não é? E Jane's Addiction, lembra-se de Jane's Addiction também? Era uma onda assim fantástica, realmente, deixa muitas saudades. Vamos dar uma volta ao trânsito, vamos embora com o nosso Luís Silva.
1: Mas
0: anda, Luís!
1: Esta quinta é muito interessante.
0: É, não é?
1: É
0: os The Farm. Os The Farm. Farm. Vamos embora, amigo.
1: Vamos começando então por informar o trânsito no Porto e, de facto, a situação ainda está complicada na A1 em direção à Ponte da Rábida. Já está, no entanto, ultrapassado o acidente que ocorreu antes da saída para Coimbrões. A Filex tem mantido próximo da zona de Santo Ovídio e na cauda da fila, ao que tudo indica, há uma situação de acidente ou avaria. Depois, na A44, a fila já está um pouco antes da zona de Madalena. Na A20 existem paragens à passagem pela zona de Ia

0: pintas, mas mesmo assim a situação está melhor comparativamente com a A1. A via de cintura interna tem muitas paragens no sentido Freixo-Arrábida. As filas estão a começar precisamente na Ponte do Freixo, depois as paragens são acentuadas até à saída para as Antas e volta-se a parar mais à frente no troço entre Paranhos e a Perlada. Na A3 mantém-se a fila na zona de Milheiros até à BCI e chamo a atenção para a A4 no sentido Amarante-Porto. Há agora informação de acidente à saída do túnel de Águas Tantas, o que faz com que a fila de trânsito já esteja próximo de Ermesinde. Quanto à cidade de Lisboa, também há alguns acidentes marcam de negativamente esta hora. Temos para já informação de acidente na Avenida da Ponte 25 de Abril, é no pior sentido, ou seja, de Almada para Lisboa. Este acidente ocorreu logo a seguir à saída para Alcântara e as paragens estão a verificar-se já no final da Ponte 25 de Abril. Na margem sul do Tejo, a fila na A2 mantém-se na Baixa de Corroios. Situação complicada também na Cril, sentido Algés Sacavém com um acidente antes do acesso à segunda circular em Sacavém. O trânsito está bastante congestionado desde o Olival Basto. Também no IC22 há acidente na ligação à calçada de Carris e a fila já chega praticamente à ramada. No IC19 são os problemas habituais a esta hora da manhã, entre Tercena e Queluz e depois em Pinamanique, e termino com as informações para a A5 e Marginal. As filas estão a começar em Oeiras.
1: Pronto, escapa nada, a informação de trânsito mais completa. É verdade, já sabe o que é que eu vou dizer. É aqui na Correio da Manhã Rádio. Tem toda a razão. Já não sou só eu que digo. Ok, muito obrigado.
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1: Extra, extra, é 9:15, é a hora da nova linha avançada na Correio da Manhã Rádio com José Nunes.
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8: Carneiro amigo, eu já reuni aqui
1: o ruim todo, ok? Para te ouvir. Hein?
9: Vamos a isso.
1: Bem-vindos.
9: Bom dia, rapaz Julinho, como vai essa vidoca? Diga lá.
1: Diga lá.
9: Diga lá. Tell me, but... Sabes quem são?
1: Não, por acaso não estou a ver assim.
9: Shakes, banda Shakes, que ficou conhecida na altura pelos Beatles portugueses.
1: É verdade.
9: Tiveram muito bom êxito, não é do meu tempo, nem do teu, mas há muitos testemunhos e vídeos e fotos dessa altura, além do que conheço bem o Paulo de Carvalho e o Carlos Mendes, faziam parte da banda. Aqui o lead vocal é o Paulo de Carvalho, aliás a sua voz é inconfundível mesmo a sair da adolescência. Era o baterista Ivo e um dos vocalistas da banda. O Fernando Tordo mais tarde também passou por lá. Um abraço aos três. Boa quinta-feira e outros para ti, claro. E outros para todos os que nos ouvem.
1: Com
9: boa quinta-feira
1: para
9: todos. Os que nos ouvem, vamos lá, isso que é uma pressa e temos que começar ainda e sempre, e mais uma vez, por Mourinho.
10: Só mais uma vez.
9: Não me parece que seja só mais uma vez, possivelmente vai ser uma data de vez ainda, pelo menos até que se saiba qual é o futuro de Mourinho, e lá vamos nós.
10: E o meu futuro.
9: Ainda agora estávamos a falar dele.
1: Exatamente.
9: Também é benfiquista, Fernando Tordo.
1: Ah, lá não está. Sabia, não sabia.
9: E o Paulo de Carvalho também.
1: Olha.
9: Portanto, faz sentido que estejamos a falar do Benfica. Vamos ver que futuro vai ter Mourinho. Há a tal questão da notícia que aponta no sentido de ter sido apresentada uma proposta ao fim de mais de 2 meses.

0: Mas lembro.
1: É verdade. E a ser assim, não se percebe então porque é que Rui Costa demorou tanto tempo para propor a renovação, agora que o homem parece estar a caminho de Madrid.
0: E vai ele. Puma.
1: Olha para isto, vai deixar reto e tudo.
0: Ainda pá.
1: Mourinho, cujo nome ainda ontem esteve bem presente na entrevista que Florentino Pérez concedeu ao programa muito famoso em Espanha, El Chiringuito.
0: El Chiringuito.
1: El Chiringuito. À pergunta, te gusta Mourinho? Florentino respondeu de forma bastante afirmativa. Me gusta mucho.
2: Quanto le gusta.
1: Outra pergunta, então e já falou com o Mourinho? Hablou. E ele veio para o Real, sim ou não? Resposta de Florentino. Que insistência com o Mourinho. Com o Mourinho não falei, nem quando veio aqui jogar com o Benfica. Verdade ou mentira? Querem ver que temos de trazer o polígrafo?
0: Olha
1: isso. Portanto, pode haver aqui uma situação. Situation mesmo.
0: Exato.
1: Vai haver eleições no Real Madrid provocadas pelo presidente. Já falámos nisso, Florentino talvez não esperasse, mas consta que não vai às urnas sozinho. Há um empresário de grande prestígio e dinheiro também que se poderá recandidatar contra Florentino. E nessa conformidade, a pergunta é se Mourinho continuará na lista de preferências do Real se não ganhar Florentino.
0: Pois.
1: Será que isso vai pesar na sua decisão? Será?
3: Será que eu sou feia?
1: Será que ainda há uma possibilidade de Mo continuar no Benfica? Há quem ainda acredite. Olha, os Triumvirate, estes já são do nosso tempo. Estes também acreditam. E também há quem diga que acreditar neste caso é mais um ato de fé, não é?
0: Sim.
1: Um ato de fé.
0: Disseste fé?
1: Exatamente.
0: Voltava aqui a fé.
1: Do que outra coisa qualquer, mas não resta outra alternativa que não seja aguardar. E aqui entra o Júlio, não é? E não és tu. É o teu homónimo.
0: É o verdadeiro,
1: Bom, mas já chega de Mourinho, já estamos marrecos de Mourinho, mas só mais uma coisa de Mourinho, ou por outra relacionada com a eventual, se calhar mais do que eventual saída de Mourinho. O Benfica está a dar tudo para agarrar quem?
0: O não me digas.
1: É esse.
0: Mourinho.
1: É verdade, o Benfica está a apostar todas as fichas nele. Resta saber se tem fichas suficientes para um homem de muito alimento como é Roberto Mourinho. Agora sim, já chega de aferro Mourinho. Então e o Lewandowski?
0: Que é feito?
1: Os adeptos do Porto estão para ele como os do Benfica estavam para Cavani, pronto, vamos dizer assim. Aliás, a Vilas Boas já disse ontem que o Porto não tem boca para este petismo.
4: Evidentemente, como vocês poderão calcular, os encargos financeiros de um jogador dessa dimensão estão fora do alcance do Futebol Clube do Porto.
1: Paciência, Lewandowski não dá. Olha, venha outro, mais baratinho, claro. Então e o Jesus, que depois daquele empate surreal que se foi na última jogada do jogo?
0: Incrível.
1: Com o Al Hilal, um gol que lhe tirou ali a vitória do Campeonato Saudita. Vamos ter que esperar pela última jornada. Já falámos disto ontem. É verdade. Aos 98 minutos, o guarda-redes do Al Nassr, Bento, leva um gol que uma criança de 5 anos possivelmente não consentiria. O jogo acabou com um empate. No final, toda a gente está a carinhar o Bento. Toda a gente não. Porque o Jesus passou por ele e só não lhe bateu porque parecia mal, não é? Tipo, gostas de jogar futebol? Então vai aprender, ó!
3: Famoso
1: aquela voz do nosso Já Jesus, deve-me ter dito mais ou menos isto.
0: É incrível, é incrível.
1: E ele foi. Olha, então e o Afonso Eulálio, perguntas tu, Julinho?
0: Epá, o que é feito o Afonso Eulálio?
1: Do qual tu nunca ouviste falar
0: por
1: a tua vida.
0: Por acaso não.
1: Pois, ora pois, o Afonso Eulálio está em primeiro lugar no Giro, na volta à Itália, em bicicleta.
0: Olha,
1: depois de ontem ter chegado em segundo lugar à meta até agora, apenas a Cássio da Silva e João Almeida conseguiram semelhante proeza.
0: E vai eu.
1: Grande Eulálio.
0: É, grande Eulálio.
1: És o maior. E tu também, Julinho. E amanhã há mais.
0: E tu também, Zé Nunes. Grande abraço, carneiro amigo.
1: Até amanhã, meu querido.
0: Amanhã. Uma nova linha avançada. É, sempre assim, 8:45. Bom descanso, Zé. Até já.
1: Um abraço. Até amanhã.
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0: Que bem nos sabe esta nova linha avançada, todos os dias, sempre muito animada, com o José Nunes. É nosso, é da Correio da Manhã Rádio. Só podia!
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0: Silva. Uma manhã completa.
1: Fica completa consigo, naturalmente, não é? E também com a melhor informação. Estamos a 7 minutos das 9 da manhã. Em boa hora, vamos lá para as notícias. Temperaturas agora. Lisboa 15, Porto 13 graus. Melhor primeiro, este é o Grande Jornal das 9. A edição, claro está, é de Mónica Peixoto. Mónica.
2: Olá, bom dia. José Sócrates quer processar o Estado português por causa dos atrasos no processo Operação Marquês. Uma ação apresentada pelo ex-primeiro-ministro junto do Tribunal Administrativo de Lisboa em 2017 e que só hoje, 9 anos depois, começa a ser julgada. José Sócrates vai exigir ao Estado uma indenização de 205 mil euros. O ex-primeiro-ministro alega violação de prazos para a conclusão do inquérito entre 2005 e 2011, o que comprometeu o direito dele de uma decisão judicial em prazo razoável. Um morto, dois feridos graves, foi o resultado de uma rixa ontem à tarde na calçada do Tujal, em Benfica. Um homem terá atacado dois irmãos com quem partilhava casa, foi detido. A repórter Patrícia Marques Rodrigues está esta manhã na calçada do Tujal e tem mais detalhes.
3: Essa rixa aconteceu dentro de casa, mas o certo é que algumas pessoas ainda chegaram a ser encontradas em plena via pública. Vizinhos chegam mesmo a contar que foram encontradas no chão, aqui nesta mesma zona onde nos encontramos, aqui em Benfica, uma zona residencial onde tudo aconteceu. Chegou claramente também a alarmar os moradores, que chegam a descrever esta mesma zona como uma zona pacata que situações deste género não aconteciam aqui em Benfica. Algo que também levou à mobilização de vários operacionais, não só dos bombeiros, como também da própria Polícia de Segurança Pública. Também o INEM foi acionado para levar os envolvidos para o hospital, sendo que uma dessas pessoas acabou por ser transportada para o Hospital de Santa Maria, onde acabou por perder posteriormente a vida. Já dois feridos foram também levados para o Hospital São Francisco Xavier. Um deles está em estado grave, está nos cuidados intensivos após ter levado uma facada no pescoço. Quanto à origem deste incidente, essa ainda não é conhecida. O caso passou para a alçada da Polícia Judicial, que já está a investigar.
2: O crime aconteceu ontem na calçada do Tujal, em Benfica. Um homem foi detido. O comentador da CMTV, Manuel Rodrigues, sublinha: é necessário agora perceber o contexto deste crime.
4: Não sabemos se havia alguma contenda já entre ambos, anterior, algum diferendo. Não sabemos se havia alguma perspectiva de tirar satisfações por causa de um negócio qualquer, seja aquilo que for, uma atividade a que estivessem ligados. E embora os vizinhos dizerem que se tratava de uma família pacata, que pessoas simpáticas, que aparentemente cidadãos normais, trabalhadores, penso eu, isso por vezes não significa coisa nenhuma, significa apenas que as pessoas são pessoas normais, de facto.
2: Cabe agora à Polícia Judiciária investigar os motivos desse crime que levou à morte de um homem e causou ferimentos graves noutros dois. Aconteceu ontem na calçada do Tujal, em Benfica. A Judiciária do Centro deteve um homem de 22 anos, suspeito de vários crimes de pornografia de menores. Uma das vítimas é uma menina de 11 anos. Os detalhes com a jornalista Paula Gonçalves.
5: O suspeito terá começado a assediá-la através das redes sociais e convenceu-a a enviar fotografias em que estava nua. O caso foi denunciado pela escola após uma revelação feita pela menor. Quando foi detido, estaria a tentar encontrar-se pessoalmente com a criança, o que já

0: não conseguiu concretizar devido à intervenção da Polícia Judiciária do Centro. Na sua posse foi encontrado diverso material de natureza pedopornográfica, o que permitiu a sua detenção em flagrante delito. O suspeito, de 22 anos, reside na Vila da Tocha, concelho de Cantanhede, e trabalha na agricultura. Os inspectores da Polícia Judiciária do Centro estão convictos de que há outras vítimas, atendendo ao número de imagens de crianças encontradas na posse do arguído, e vai prosseguir com a investigação.
1: Enquanto isso, o arguído está sujeito a apresentações periódicas, também proibido de contactar a vítima ou de aceder à internet. O Tribunal travou a demolição do bairro social do Outeiro do Linhó, em Valongo. O programa Doa a Quem Doer, da CMTV, denunciou essa intenção da Câmara de Valongo, que queria instalar os moradores do bairro, a maioria com mais de 80 anos e mobilidade reduzida, em contentores. Os moradores apresentaram uma providência cautelar em tribunal e, para já, não vão ter de deixar as casas. Duarte Antunes.
2: Os moradores deste bairro social, na grande maioria pessoas idosas ou de mobilidade reduzida, tinham de ficar a viver em contentores. O programa Doa Quem Doer, da CMTV, denunciou o caso e o tribunal disse não. Não vão ter de deixar as próprias casas e ir viver para contentores. Foi durante muito tempo a pressão da Câmara de Valongo.
3: Houve uma senhora, uma ocasião era para quatro, dois homens, duas mulheres, uma assistente.
4: Uma assistente.
3: Diz ela, diz assim, onde é que eu vou meter um contentor, o que tenho aqui dentro de casa, que eu comprei? Diz ela, você vende ou dá? E assim, mas você pensa que eu andei a roubar? Eu trabalhei 50 e tal anos, descontei 47 anos para a caixa, não andei a roubar. Ela nunca mais abriu a boca.
2: É um respirar de alívio. Vão poder, veja-se bem, ficar nas casas que construíram, usufruir do que compraram com o próprio dinheiro ou continuar a tratar dos animais sem ter de os deixar para trás. No fundo, sem deixar para trás as memórias que lhe dão sentido à vida, todos os dias.
1: E isso graças à providência cautelar que foi aceita pelo Tribunal de Valongo. Para já, os moradores do bairro social do Outeiro do Linhó não vão ser forçados a viver em contentores. O Conselho de Ministros aprova hoje o pacote laboral. Não se sabe ainda se a proposta que o Governo vai aprovar e enviar depois à Assembleia da República é a mesma que a Ministra do Trabalho apresentou em julho do ano passado aos parceiros sociais, ou se inclui algumas das alterações introduzidas durante as negociações com os parceiros. Ontem, à margem da posse do novo presidente da Confederação do Comércio, o primeiro-ministro prometeu vontade de dialogar com todos os partidos. Ontem, precisamente, o primeiro-ministro recebeu em São Bento o líder do Chega. À saída, André Ventura garantiu estar disponível para negociar com o governo. Hoje é a vez de Luís Montenegro receber em audiência o líder do PS, José Luís Carneiro, para discutir essas alterações à lei do trabalho. 4 meses depois da tempestade de Christine, na Estrada Nacional 329, em Tarouca, no distrito de Viseu, continua cortada por causa de um aluimento de terras. A população critica a autarquia. Luís Oliveira.
5: O desmoronamento foi consequência da intensa chuva que caiu em finais de janeiro. Com os solos saturados, a água corre pelos campos agrícolas para açudes, ribeiras e riachos. Neste troço da Estrada Nacional 329, formou-se uma espécie de dique que acabou por rebentar e rasgar a via em toda a largura. O corte da estrada está também a afetar a atividade económica. Os empresários acusam a autarquia de Tarouca de não fazer trabalhos de manutenção na via. Em apenas 12 meses, foi o segundo caso que ocorreu nesta via de comunicação. 300 de estradas ficaram cortadas ao trânsito na sequência da tempestade Christine. Nesta altura, 26 ainda continuam interditas à circulação rodoviária.
1: E uma dessas é a Estrada Nacional 329 em Tarouca, Viseu. Uma decisão desumana que pode pôr em risco a vida dos linces ibéricos do Centro de Reprodução de Silves. Em declarações ao jornalista Rui Pando Gomes, o ainda coordenador do centro, Rodrigo Serra, critica a decisão do Instituto de Conservação da Natureza, que quer assumir a gestão direta deste centro e afastar a atual equipa de veterinários e tratadores.
6: E mais estão habituados a estas pessoas, os animais para se manterem selvagens não têm contacto com pessoas de fora da equipa, portanto só estão habituados a uma equipa de 6 tratadores que os gere diariamente. Obviamente que mudando toda a equipa no espaço de uma semana, os animais

0: vão ter graves problemas de adaptação a novos técnicos, obviamente, porque não confiam neles. Todos os técnicos novos que nós aqui metemos normalmente são acompanhados durante 2 meses por técnicos com experiência e que os animais já conhecem, até que os animais se familiarizem com a sua presença e possam trabalhar independentemente. Portanto, o que vai acontecer é que os animais vão estranhar imenso a presença de uma equipa nova, e temos neste momento mães com crias dentro dos cercados que não temos a certeza que sejam capazes de levar essa cria até ao fim, ou mesmo intervir em caso de lutas dessas crias.
1: Desde 2009, o Centro de Reprodução de Silves já libertou quase 120 linces ibéricos num programa em parceria com Espanha. O ICNF fala num novo ciclo, garante que a nova equipa vai assegurar a continuidade e a sustentabilidade do trabalho desenvolvido até agora no Centro de Silves. O Tribunal Anticorrupção da Ucrânia ordenou a detenção do ex-chefe de gabinete do presidente Volodymyr Zelensky. Andriy Yermak é suspeito de esquemas de corrupção e lavagem de dinheiro num projeto imobiliário de luxo nos arredores de Kiev. O Tribunal Anticorrupção da Ucrânia fixou uma fiança de 3 milhões de euros para que o ex-chefe de gabinete de Zelensky possa aguardar julgamento em liberdade. A defesa vai recorrer. Se a questão de Taiwan for mal gerida, pode levar a um conflito entre a China e os Estados Unidos. O aviso foi deixado pelo presidente chinês no encontro em Pequim com Donald Trump. Segundo a televisão estatal chinesa, o presidente chinês Xi Jinping deixou claro o desagrado da China pelo apoio dos Estados Unidos a Taiwan, nomeadamente o pacote de 11 mil dólares de apoio de armamento. Para o presidente chinês, o mundo está numa encruzilhada e, apesar das muitas divergências, a China e os Estados Unidos devem ser parceiros e não rivais.
2: Mónica Pachotto com o grande jornal das 9, são 9:04. Dar uma volta ao trânsito, vamos lá. Por que caminhos nos leva o Luís Silva? É o que vai descobrir agora. Anda, Luís!
3: E que tal uma voltinha pela A5? Não é mau.
2: Epá, recomendas? Não recomendas.
3: A marginal é mais bonita.
4: A vista é bonita.
2: A vista é bonita, mas é porque vem a complicação.
3: Isso exatamente, traz porque há complicação, exatamente. Okay. Há acidente na A5, é no sentido Lisboa-Cascais, antes da saída para Oeiras. O trânsito está a ficar congestionado já a partir da zona do Estádio Nacional e, portanto, pode utilizar neste sentido Lisboa-Cascais como alternativa à marginal. Em direção a Lisboa, nesta altura, as filas também começam em Oeiras, isto pela A5, mantém-se até ao estádio, e depois para as Amoreiras, a fila aumentou, está junto à saída para Miraflores. Nesta altura, também temos a informação de um acidente na Avenida Engenheiro Duarte Pacheco, que de certa forma está a complicar todo o trânsito proveniente da A5 e também da ponte 25 de Abril. Fica desde já este alerta. Há também ainda grandes problemas na Crioulo, no sentido Algés-Sacavém, tudo isto em consequência de um acidente que já tem mais de uma hora, o que ocorreu antes do acesso à segunda circular em Sacavém. A fila continua muito extensa na Crioulo, começa na zona do Olival Basto e acaba por afetar a A8 a partir de Frielas, já que este acesso de Frielas ao túnel do Grilo está também bastante congestionado devido à falta de escoamento. A segunda circular está também muito preenchida em ambos os sentidos até ao Campo Grande, eixo norte-sul com paragens desde o Lumiar até à saída para Sete Rios. Há também a destacar a fila na A2 para a ponte 25 de Abril, que se tem mantido na Baixa de Corroios, e destaca ainda para o IC19, que continua ainda com grandes abrandamentos no troço entre Terceira e Queluz, e depois, como é habitual, à chegada à Pinamanique, numa fila que está próximo do nó da Amadora. Fica uma referência para a Estrada Nacional 117, já foi palco de acidente na zona dos hipermercados em Alfragide, no sentido Restelo-Amadora. Portanto, o acidente em si está praticamente resolvido e requer alguma prudência. Em direção ao Restelo, há formação de fila a partir precisamente da zona dos hipermercados. Viajamos até até à cidade do Porto, também com um cenário de bastante trânsito a esta hora. Temos problemas na A4, já aqui falámos deste acidente à saída do túnel de Águas Santas no sentido Amarante-Porto. As viaturas já foram removidas.

0: movidas para a Berma, mas ainda há abrandamento no acesso à A3, que continua com trânsito congestionado desde Milheiros até à saída para a Circunvalação. E é precisamente a estrada da Circunvalação que é palco de acidente no sentido Rio Tinto-Matosinhos. Este acidente ocorreu próximo de Rebordões e o trânsito apresenta aqui alguma demora. Na A28, as paragens habituais, não só à passagem pela zona de Lavra, mas sobretudo no troço entre Lessa da Palmeira e a zona do Norte Shopping e depois mais à frente na zona de Ramalda, enfim, os problemas quase que diários na A28. Em relação às entradas a sul do Porto, a única que merece destaque é precisamente a A1, ainda com muitas paragens desde Santo Ovídio, mais acentuadas a partir do Nó de Coimbrões até à Ponte da Arrábida. No entanto, a A20 é uma boa alternativa, mas atenção que na VCI, sentido Freixo a Arrábida, há uma longa fila que começa precisamente na zona de Bonjoia e que se mantém até à zona de saída, de acesso ao
1: ICE. Vem bem.
0: Sim, à Via Norte. Estava aqui a procurar a Via Norte e, portanto, ainda com muitas complicações até à zona do Amial.
1: Oi de lince é o que o homem tem. Os linces que estão hoje no topo da atualidade, não é? Portanto, oi de lince, o nosso Luís Silva, não escapa nada. A melhor informação de trânsito aqui na Correia da Manhã Rádio. Escapou-te alguma coisa ou não?
0: Não escapou.
1: Está tudo?
0: Não.
1: Está tudo. Por
0: o
1: agora.
0: Mais importante está
1: por
0: tudo.
1: Agora. 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Se é para dizer o que se passa, é para dizer a qualquer momento. 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
2: Olha, bem boa. Passa, ainda por cima são bilhetes duplos. Maravilha.
1: Uma coisa que já não liga há muito tempo. É melhor ainda. É uma verdadeira maravilha. Eduardo.

0: pergunta de hoje é: acha que o polémico Kanye West devia atuar mesmo em Portugal? Jéssica Flávia, sou influencer. Eu não percebo bem esta polémica de Israel e da Palestina, porque eu não sei muito sobre essa região. Aliás, em África, eu só fui a Cabo Verde e Maldivas. Mas acho que não devemos impedir que ele que venha cá ao Algarve, numa altura em que eu estou precisamente no Algarve. Até porque somos um país moderno. E não termos cá uma grande estrela de hip-hop deixa-me com FOMO, Fear of Missing Out, que segundo o meu médico é uma forma de ansiedade social e psicológica exacerbada pelas redes sociais, onde a percepção de que os outros vivem experiências superiores, né, gera a necessidade de constante conexão, comparação e mesmo exclusão. Por isso eu digo: se enganei, vem cá, está, viva a vida.
1: David Manaia, sou formado em Ciência Política para a Universidade da Veda, que é mesmo assim. Eu acho que assim de ver deve ser naltónico, pá. Então ele anda com uma t-shirt do Hitler e depois é negro. Isso é como uma galinha usar uma t-shirt do Rei dos Frangos de Moscavide. Mas pronto, se ele quer vir para cá cantar, é deixá-lo. Assim que passa assim, já pai tanto maluco. Eu é que não vou de certeza, porque eu não gasto o meu dinheiro com porcaria. Já comprei bilhete é para ver os escorpiões no Pavilhão Atlântico em julho. Essa é a música, pá. Still loving you. Ei, o que eu dancei a slow, pá. Era até cheirar a borracha queimada, pá. Que é mesmo assim.
0: Anda, Carlota, eu penso que, tipo, Kanye West é tipo, é tipo um gênio da música. Sim, porque, tipo, ele é boa da cota e ele já lançou as primeiras músicas em 2004. Acho que nem, tipo, nem havia net nessa altura. Eles ouviam músicas tipo com coisas tipo CDs e disquetes e tipo assim. Por isso imagina, ele devia ser estudado nas escolas de música, nos conservatórios e tipo nessas coisas, porque aquilo é tipo bué, mas bué tipo antigo mesmo. Quanto à cena da política, imagina, eu acho que isso é bué da crise, porque só os cotas é que se preocupam com política, porque a política é tipo bué.
2: Júlio de Matos Cavalho, o grande bué rap. Eu, quando era mais novo, passava o tempo a rapar. Rapei muito, principalmente frio. Rapava muito a frio porque tinha mania de andar sem casaco. Por isso, eu dizia a toda a gente que fui o primeiro rapper de Sacavém. Depois percebi melhor a cena do rap e do hip hop e tornei mesmo um artista. Tinha um rap que era assim: People Sacavém, yo, rappers de Belém, yeah, rappers do Cacém, yo, como é, tá-se bem, yeah. Toda a gente cantava isso, mas depois eu confiei no meu agente e ele ficou-me com o guito todo. Foi um erro da juventude, mas também quem nunca errou que fuma a primeira pedra. E eu...
3: Blá, blá, blá, patati, patatá. Eis fala barato, pinas, gritos,
4: fazes gato,
3: pá. Eis fala barato.
4: Como é que é, Simple Sacavém? Está tudo bem em Belém e... E outras coisas mais, não é? O homem é que rima. Tem muita piada. Episódio 302. É valente o nosso Eduardo Madeira. Incrível. Neste 14 de maio celebramos também. Celebramos não. Marcamos aqui. Ajuda-me, Luís. Estou aqui a patinar. Pá. Vês que estou aqui a apanhar um bocadinho de óleo na estrada. Pá. Assinalamos aqui o desaparecimento, assim é que está correto. Um dos teus ídolos, provavelmente. Que tu és um homem dos blues.
5: Se te referes a B.B. King, sim.
4: Ainda, pá. Só falta a música, não é? Deixou-nos em 2000. E onde é que está aqui a minha nota? Perdi-me. Olha. Onde é que o B.B. King... Ah, foi em 2015. Estava aqui tudo preparadinho para fazer aqui um
5: ele
4: sucesso.
5: Ele e a sua Lucille, uma dupla imbatível.
4: Incrível, não é dessa que vamos recordar. Não é essa que vamos recordar. Vamos recordar esta que é... Tem um balanço incrível, não é? Mas não devia ter passado logo a música, acho eu. Perdeu aqui um bocadinho de dinâmica.

0: por acaso foi considerado ao lado de Jimi Hendrix e Terry Clapton um dos melhores guitarristas da história da música, não é? B.B. King é incrível. Deixamos neste mesmo dia, em 2015, aqui ao lado dos U2, Bono Vox a dar voz ao lado de B.B. King com este When Love Comes to Tell.
1: Ah, tão aí, pá. Que saudades.
0: Saudades.
2: Há vidas assim.
3: O universo da observação de aves divide-se entre a beleza da vida selvagem e o caricato da obsessão humana. Na comunidade digital Reddit, um observador relatou uma invulgar demonstração de solidariedade animal. Ao seguir o barulho histérico de um bando de gaios azuis numa árvore, percebeu que estes não enfrentavam um predador. As aves coordenavam-se, unindo esforços para afastar dois ramos e libertar um companheiro que tinha ficado com a asa presa na madeira. Noutro caso, o azar bateu à porta de um entusiasta britânico que comprou voos de urgência das Ilhas Canárias para a Escócia, gastando centenas de euros para se juntar a um grupo e avistar um raríssimo maçarico. Sim, aquelas aves que vimos às vezes na beira da praia junto às ondas. No exato segundo em que o grupo localizou a ave numa praia escocesa, um gavião selvagem, uma ave de rapina, portanto, surgiu do nada, caçou o maçarico e levou nas garras, deixando o viajante e o grupo sem as respectivas fotografias. Por fim, a ironia marcou a comunidade científica, que procurava espécies raras nas florestas remotas e geladas do estado do Colorado. Há vidas assim. Alheia aos esforços dos investigadores, uma raríssima coruja fura-barreiras, do Ártico, decidiu passar o inverno no topo de um sinal de trânsito num movimentado parque de estacionamento urbano bem na baixa da cidade de Washington, D.C., arrastando multidões de binóculos em punho para o meio do asfalto.
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0: 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Não faz questão? 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

0: muito Gabriel o Pensador. Faço questão da dama para juntar aqui às músicas que gosta de ouvir ao acordar ontem na Correio da Manhã Rádio. Não faz questão, mas um dia vai fazer, ok? De passar por cá. Cada vez mais. Eu acredito que sim. Cada vez mais. 9h25, vamos à síntese informativa. Contigo, Filipe Galamba.
1: A Polícia Judiciária realizou buscas esta manhã no âmbito da Operação Torre de Controlo por suspeitas de corrupção na contratação de meios aéreos para combate a incêndios rurais. Ricardo Leitão Machado, cunhado do ministro Leitão Amaro, é o principal visado da investigação. Este processo, Mónica Peixoto, já teve em março de 2025 uma primeira ação.
2: Precisamente, e desta vez a Polícia Judiciária volta a fazer buscas na casa do cunhado do ministro da Presidência. Em causa estão suspeitas de corrupção e também outros crimes relacionados com a contratação de helicópteros de combate a incêndios rurais, um processo que começou no ano passado, 2025. Segundo o NAU, nesta altura estão a decorrer buscas então na casa do empresário, no Restelo, e também em empresas e pessoas ligadas a Ricardo Leitão Machado, dono da Gesticopter. Esta empresa ganhou concursos para o aluguer de helicópteros para combate a crimes e a crimes não, a incêndios rurais e portanto, chamou a atenção então este caso por causa das suspeitas de corrupção e dessas ligações do principal visado ao ministro da Presidência, Leitão Amaro.
1: Uma notícia para continuar a acompanhar ao longo desta manhã informativa. O processo já teve em março uma primeira ação de buscas e ficou conhecido por Operação Torre de Controlo. O Tribunal de Lisboa inicia hoje o julgamento de uma ação de 2017 em que José Sócrates pede ao Estado uma indemnização de pelo menos 50 mil euros pela duração do processo Operação Marquês. O jornalista João Carlos Rodrigues está no Campos da Justiça em Lisboa e tem os detalhes.
3: Desta vez não é José Sócrates que está no Banco dos Réus. O antigo Primeiro-Ministro moveu uma ação contra o Estado e hoje está no papel de acusador. Queixou-se José Sócrates ao Tribunal Administrativo de Lisboa pela excessiva demora na fase de inquérito da Operação Marquês. Quer isto dizer que José Sócrates reclamou pelo facto da investigação ter demorado mais de 4 anos. Um julgamento que já tem sessão agendada para hoje e também para amanhã, começa às 10 horas, dentro de pouco mais de uma hora. Vamos esperar para ver se José Sócrates surge em tribunal e se sim, se estará acompanhado por um advogado.
1: O advogado José Correia de Almeida afirma que Sócrates tem adotado várias estratégias para atrasar o processo.
4: Sócrates tem feito tudo o que é possível, usando um direito, é verdade, é um direito, mas tem feito tudo o que é possível para atrasar ao máximo este processo, jogando na prescrição e não só. Quando os processos começam a demorar muito tempo, imagine sendo testemunha que já foi 5 ou 6 vezes ao tribunal para testemunhar no processo e acabou por voltar para trás, com custos, com deslocações, a pessoa começa a ficar cansado. Sócrates joga nisto. Joga na prescrição, mas joga também numa fragilização da prova testemunhal com todos estes expedientes. Portanto, este processo contra o Estado pelo atraso tem um pouco o seu caricato.
1: Há sessões marcadas para hoje e amanhã. José Sócrates diz que o atraso do julgamento ultrapassa o que é aceitável. Terminou em Pequim a reunião entre Trump e Xi Jinping, realizada à porta fechada, no Grande Salão do Povo. Xi Jinping levantou o tema de Taiwan e defendeu que a questão é central nas relações com os Estados Unidos. Bernardo Valente, especialista em assuntos

0: internacionais entende que o líder chinês acabou por surpreender Donald Trump e inverter o rumo esperado.
1: O problema, claro, é o facto de Donald Trump querer ir falar sobre o Irão, procurar uma saída para uma guerra que é extremamente impopular, até do ponto de vista nacional, que ele próprio provocou, e portanto, se antes estávamos a falar de vários objetivos, como a reconfiguração do regime, a mudança dos líderes, neste momento o que estamos a falar é apenas e só do Estreito de Hormuz e do garrote à economia global. E um garrote à economia global que, neste momento, o principal responsável é Donald Trump. Portanto, se por um lado temos este cenário e se Donald Trump foi de alguma forma à procura do apoio, do aval de Xi Jinping para conseguirem uma saída para o conflito, a verdade é que Xi Jinping trocou-lhe as voltas no sentido em que está agora a querer discutir outros assuntos.
0: Xi Jinping e Donald Trump estiveram reunidos em Pequim. O líder chinês destacou a importância do encontro para as duas potências, enquanto Donald Trump elogiou Xi Jinping, considerando-o um ótimo líder. Sem perspectiva de acordo de cessar-fogo entre Estados Unidos e Irão, os preços dos bens alimentares e essenciais continuam a aumentar. A jornalista Raquel Reis está esta manhã no mercado de Faro, onde os comerciantes relatam já sentir uma quebra nas vendas. Raquel.
2: Muito bom dia. Esta subida faz com que muitas vezes tenham de subir também o preço ao consumidor final ou então diminuir as suas margens de lucro. Estamos, como dizias, no mercado de Faro, agora junto a um talho. Paulo, muito bom dia. Explicava-me há pouco, desde o início do ano não aumentaram os preços, por isso a vossa margem de lucro agora é menor.
3: Sim, a nossa margem é menor porque mantivemos os mesmos preços e os fornecedores, todos eles já aumentaram os preços.
2: E os clientes, sente que estão mais apreensivos agora?
3: Estão. Os clientes, em vez de levarem 3, 4 peças, vão levar menos uma peça. Às vezes vão para peças mais baratas, perguntam mais os preços por quilo e, evidentemente, depois defendem-se mais um pouco, não é? Porque tem que chegar até ao fim do mês.
2: Muito obrigada, Paulo, a fazer aqui um balanço. Ora, neste talho, escolheram não aumentar o preço para o consumidor final, fazendo com que as margens de lucro diminuam, ainda assim sentem que os clientes estão mais apreensivos, fazem escolhas diferentes, escolhem carnes mais baratas e levam também em menores quantidades.
0: Raquel Reis, em Faro. O preço do cabaz alimentar registou, no entanto, uma ligeira descida depois do recorde da semana passada. Mesmo assim, a massa espiral, a perca do Nilo e o atum em azeite foram os produtos que mais aumentaram, apesar do alívio global para os consumidores.
4: Filipe Galamba com a síntese informativa. Estamos em cima das 9:30. Temos a olhar CM como é habitual, não tarda nada, é já a seguir.
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8: E o Olhar CM arranca com o Eduardo Damas às quintas-feiras. Bom dia, Eduardo. Hoje vamos falar de segurança. Tivemos ontem declarações do Ministro da Administração Interna a anunciar, por um lado, um reforço de polícias nas ruas, graças ao encerramento de esquadras. Há aqui uma espécie de contrassenso. Eduardo, bom dia.
9: Bom dia, Mónica. Bom dia aos nossos ouvintes. De facto, não parece que exista um contrassenso. Existe uma outra coisa. Pela primeira vez em muito tempo, nos últimos 2 anos pelo menos, e já para não fazer contas ao governo anterior do PS, o Ministério da Administração Interna passou finalmente a existir. O Luís Neves finalmente passou a protagonizar um cargo em que há um discurso, há uma capacidade executiva, há energia política, há vontade. E, na verdade, o que Luís Neves veio anunciar esta semana e veio ontem e tem vindo na linha do que tem vindo a dizer, vai conseguir operacionalizar a colocação de mais polícias, quer nos comandos metropolitanos da PSP de Lisboa e do Porto e de Setúbal, portanto, mas para já Lisboa e do Porto vão estar com os cursos, são novos polícias, que são um dos cursos que estão a terminar este ano, são cerca de 4.

0: centros, mas depois está de facto em curso uma reestruturação interna dentro da PSP que permitirá libertar também mais 500 polícias. E isto é evidente que vão sair cerca de 900 polícias para a reforma, mas não deve haver, vai haver um salto positivo, o que significa que Luís Neves está com energia e com capacidade de decisão. Por outro lado, na questão das esquadras, ele retoma um projeto de concentração de algumas esquadras para reforçar a capacidade de intervenção. Evidentemente que isto pode implicar alguma perda de proximidade em alguns sítios onde existem esquadras, mas existem esquadras com pouco pessoal, como era o caso do Rato, com os problemas que agora conhecemos, terríveis, e da Boa e do Bairro Alto, e portanto ele vai no fundo fechar esse tipo de esquadras e vai concentrar em unidades com mais gente, com mais capacidade de intervenção, o que é uma linha correta, que vai ao encontro daquilo que toda a Europa está a fazer, na racionalização de efetivos na relação com o território. E, portanto, isto significa, praticamente, vamos ver como corre a época de incêndios, não vai ser fácil, mas penso que o dispositivo está todo preparado. E, portanto, isto significa que, pela primeira vez em muito tempo, este cargo tão difícil, mas tão essencial, que é a liderança da administração interna, está a ser finalmente preenchido, digamos, obviamente que está sujeito sempre a uma avaliação e a circunstâncias que por vezes não são imprevisíveis, mas pelo menos podemos ter a garantia de que o está a funcionar, está a cumprir o seu serviço. E depois há uma outra dimensão política muito importante. O discurso de Luís Neves nos últimos tempos sobre a segurança reconquista o debate sobre o tema, reconquista o tema no fundo, para o lugar onde ele deve estar, que é a partir de partidos e de governos, de partidos estruturantes, digamos, daquilo que é o exercício do poder democrático, de governos que não devem ter medo de falar em segurança e, sobretudo, devem fazê-lo com coerência e com propriedade, e isso diminui, obviamente, a margem para aqueles partidos que querem basicamente fazer da bandeira da segurança uma bandeira de combate político e de, no fundo, polarização do discurso. E nesse sentido, penso que o governo, que tem imensos problemas e tem cometido muitos erros, tem aqui um elemento positivo que está a mostrar trabalho.
1: Eduardo Damas, obrigada pelo teu olhar CM voltado para a segurança. Esperemos que sim, que hajam bons resultados destas medidas anunciadas pelo Ministro da Administração Interna. Bom trabalho, até breve, Eduardo.
0: Obrigado, obrigado.
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3: 25 minutos para as 10 da manhã. Recordo que depois das 10, sempre depois das 10.
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3: Alguém tenta celebrar mais um aniversário, naturalmente
2: este
3: que...
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3: Luís Silva, lembrei-me logo de ti, pá, assim de repente pensei, epá, tu queres ver, ele é praticamente como o nosso Luís, e que sempre que canta que Life is a Highway, epá, tem todo o sentido, não é? Lembrei-me do Tom Cochrane, que completa hoje mais um aniversário, e lembrei-me que também a tua vida é quase uma autoestrada, não é? Tem sentido, não é?
5: Sem dúvida, sem dúvida. Aliás, não é só a minha vida, é toda a gente.
3: É, não é? Pá, de andar e de um lado para
5: o outro. A vida passa a correr.
3: Passa a correr, e de que maneira, não é? É só pôr os pés ao caminho. E se dessemos agora uma volta ao trânsito, se calhar não era uma ideia, não é? Já lá vamos ao Tom Cochrane com Life is a Highway.
5: E damos uma volta, e uma volta mais pormenorizada na área do Grande Porto.
3: É isso,
5: até porque temos,
3: é isso que queremos.
5: Temos informação de um acidente na A1. Este acidente ocorreu precisamente no sentido sul-norte, ou seja, de Lisboa para o Porto, junto à área de serviço de Gaia, e portanto não há congestionamento a registar. É uma situação que requer, obviamente, bastante prudência. Já mais próximo do Porto, mantém-se os congestionamentos na A28, entre a Ponte Lessa e a passagem pela zona da Senhora da Hora, ou seja, pelo Norte Shopping. Depois, mais à frente, entre Ramalde e o acesso à Sidónio Paes e 5 de Outubro. Também não está fácil ainda a A3, com muitas paragens, antes de Águas Santas até à VCI. Nas entradas a sul do Porto, na A1, ainda existem alguns abrandamentos na zona de Santa Uvira. vídeo, mas as paragens mais acentuadas, assim podemos dizer, estão a partir do Canidelo até São Pedro da Afurada, mas neste troço, mesmo assim, as condições de fluidez têm vindo a melhorar.

0: gradualmente. Pode utilizar como alternativa à A20, que neste momento não apresenta congestionamentos. A destacar ainda a Via Norte, com muito trânsito a esta hora, sobretudo no troço entre Padrão da Légua e a Estrada de Circunvalação. A própria Estrada de Circunvalação tem, nesta altura, muitas paragens no sentido Rio Tinto-Matosinhos, essencialmente à passagem pela zona do Hospital de São João. Destacar também o trânsito lento na Ponte do Infante, no sentido Gaia-Porto. A única boa notícia é que praticamente já não há fila na Avenida Dom João II, o que quer dizer que é uma boa alternativa também para entrar no Porto com maior rapidez. Viajamos até Lisboa, nesta altura com um acidente que está a demorar imenso tempo a ser ultrapassado. Foi o que ocorreu na Cril, no sentido Algés-Sacavém. É um acidente com quase 2 horas. Ocorreu antes do acesso à segunda circular em Sacavém. A fila continua muito longa, começa na zona do Olival Basto e afeta a A8 à passagem por Frielas. Isto também porque no acesso da A8 para o túnel do Grilo há um pequeno acidente que tem estado também a prejudicar a fluidez do trânsito. Outro ponto complicado é o que se vive na A5 em direção a Lisboa. Há fila praticamente desde Miraflores até às Amoreiras e tudo isto se deve a um acidente que ocorreu na Avenida Engenheiro Duarte Pacheco, ali próximo da área de serviço. Um cenário que acaba também por afetar todo o trânsito proveniente da Avenida da Ponte 25 de Abril. A destacar ainda na A5 o sentido Lisboa-Cascais, está a ser resolvido um acidente próximo da área de serviço de Oeiras. A fila mantém-se praticamente a partir do Estádio Nacional. Também há ainda dificuldades no IC19, apenas na parte final, no acesso a Pinamanique. A fila está próximo do nó da Amadora. Nas entradas a norte de Lisboa, o IC2 e a A1 já nada a registar em termos de congestionamentos e fica a referência para a Marginal, que apenas tem dificuldades na reta do Dafundo, ou seja, é já uma boa alternativa à A5.
1: Sim, senhor. Luís Silva, melhor informação de trânsito com o nosso Luís e toda a gente a pensar, então não ia tocar a Life is a Highway do Tom Cochrane. Dedicado ao Luís Silva, este é o momento. Celebramos os 76 anos do canadiano Tom Cochrane com uma música extraordinária. É para ti, Luís. Hã? Quem é que não dá carinho?
2: Boa malha.
1: Boa malha, não é? O nosso Luís que é um verdadeiro roqueiro, não é? Quem é que se lembra do álbum Mad Mad World de Tom Cochrane, para ouvir aqui na Correio da Manhã Rádio esta vida que é uma autoestrada? Porque é claramente a do Luís, não é? Nos dá uma boa ajuda todas as manhãs.

0: 73 aninhos para Tom Cochrane. Eu quase que convidava o Carlos Anjos a fazer um bolinho de abóbora. Ou melhor, para lá, a verdade é essa. Bom, inspetor, peço desculpa de estar à espera. O que para é que tu gostas da música, não é?
1: É verdade.
0: Nos salva. Vamos para um crime à lupa num instante. Vamos às compras rapidamente e depois temos aqui o Carlos Anjos para a sua habitual crónica. Não tarda nada. Estamos a 16 minutos das 10. Vamos embora.
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5: Bom dia, Carlos Anjos. Hoje vamos falar sobre estas buscas, esta notícia que foi avançada há pouco pela CMTV e pelo NAU, novas buscas pela segunda vez à casa do cunhado do ministro da Presidência, Leitão Amaro, aqui suspeitas de corrupção, uma espécie de esquema, entre aspas, para conseguir vencer e ao melhor preço contratos para a contratação de meios aéreos de combate aos incêndios rurais. Terá havido então algum desenvolvimento que leva que sejam feitas estas segundas buscas, Carlos, o que é que admites que possa ter acontecido?
1: Olá, Mónica, bom dia ao Júlio, ao Luís.
0: Bom dia, Carlos.
1: Bom dia a todos. Aquilo, ao Filipe, aquilo que aconteceu, ou que está a acontecer, é que o resultado das primeiras buscas foi analisado e a documentação que foi trazida abriu mais hipóteses de trabalho, abriu mais suspeitas e que, para as confirmar, era necessário mais equipamento. E abriu novos autos. Este senhor, na primeira parte da operação, ficou de fora, ou seja, não foi diretamente visado. E com o desenrolar da operação, com os documentos foram recolhidos, com a análise de toda essa documentação, o nome dele apareceu no radar e apareceu no radar como uma das figuras mais importantes de a existir, como tu disseste, e bem, a existir um esquema que dilapida o Estado da contratação de helicópteros para o combate aos fogos, aos incêndios rurais. E esse facto faz mesmo um esquema, ou seja, quer dizer que a existir foi montado um esquema para que o Estado pague mais que aquilo que efetivamente devia pagar, para que os concursos não sejam feitos em tempo real, ou sejam, fiquem desertos à primeira, para depois ser quase ajuste direto às segundas e terceiras vezes, porque já estamos em cima da data. E o Estado já não tem meios de fugir ou de cumprir os prazos contratuais e, portanto, os preços sobem. E, portanto, há aqui, da parte das autoridades, uma suspeita que o Estado foi seriamente lesado em alguns milhões de euros nesta matéria e que um dos responsáveis por esse impacto negativo nas contas públicas, por esse crime a ter ocorrido, a ter provado, é o responsável pela empresa que, por acaso, é cunhado do Ministro da Presidência. Aliás,

0: têm tido várias as notícias sobre este indivíduo, Ricardo, qualquer coisa, nos últimos tempos, na imprensa, que o ligam de alguma forma a negócios menos corretos e, portanto, este senhor Ricardo Leitão Machado é, de facto, suspeito nesta... em toda esta tramónia, vamos lhe chamar assim, e também porque desde que o cunhado, há sempre essa suspeita, desde que o cunhado é ministro da Presidência, que possa haver aqui algum facilitismo no acesso a esses negócios. Até agora isso não foi provado, mas às vezes até o caso do ministro pode não fazer nada, porque o simples facto dos decisores depois saberem que em concurso está alguém que é familiar tão próximo do ministro, pode haver aqui alguma incapacidade do sistema de agir. E, portanto, aquilo que se está a apurar é isto. Neste momento não há ninguém condenado, mas as suspeitas que isto são fortes, e esta segunda parte das buscas mostra que, relativamente à primeira, se adensaram. Porque a primeira operação não ilibou ninguém, antes adensou suspeitas sobre um número maior de pessoas, e inclusivamente o Ricardo Leitão Machado.
1: Vamos continuar então a acompanhar essas buscas da judiciária que ainda estão a decorrer. Promete ser um dos temas fortes desta quinta-feira. Obrigada, Carlos. Até amanhã.
0: Nada, até amanhã.
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3: Estamos a 10 minutos das 10 da manhã. Bonita hora. Daqui a pouco temos aí o grande jornal. Atualizamos toda a informação com a Mónica Deschutes. Melhor primeiro, onde? 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

0: 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Estamos a 7 minutos das 10 da manhã. Temperaturas atuais, Lisboa e Faro 17 graus, o Porto está com 15. 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
1: A Polícia Judiciária está a realizar buscas na casa do cunhado do ministro Leitão Amaro, em causa suspeitas de corrupção e outros crimes na contratação de meios aéreos de combate aos incêndios rurais, avançam a CMTV e o NAU. Já tinha havido buscas em março do ano passado no âmbito da Operação Torre de Controlo, mas desta vez o dono da Gesticoper, Ricardo Leitão Machado, o cunhado de Leitão Amaro, é o principal alvo. A repórter Tânia Laranjo tem mais pormenores.
2: Este empresário, ou seja, o cunhado de Leitão Amaro, não estava na empresa quando foi ganho o concurso público, tinha uma outra empresa, mas a judiciária acredita que ele nessa altura já controlava esta empresa. O ano passado tinha havido uma primeira operação com constituição de arguidos, também por corrupção ativa, passiva, burla qualificada, abuso de confiança, tráfico de influências, associação criminosa, fraude fiscal qualificada, e nessa altura foram então constituídos vários arguidos e foi estabelecido que o valor que estaria em causa, já que o que se pretendeu por este grupo criminoso, alegadamente por parte, é o que diz pelo menos a judiciária, seria controlar a participação nestes concursos no âmbito do combate aos incêndios rurais, estimados em cerca de 100 milhões de euros.
1: As buscas da judiciária estão ainda a decorrer. O principal alvo é o cunhado do ministro da Presidência, Leitão Amaro. Começa daqui a pouco, às 10 da manhã, a primeira sessão do julgamento que opõe José Sócrates ao Estado português por causa dos atrasos no processo Operação Marquês. Uma ação apresentada por Sócrates junto do Tribunal Administrativo de Lisboa em 2017 e que só agora, 9 anos depois, começa a ser julgada, como explica o jornalista João Carlos Rodrigues.
3: Desta vez não é José Sócrates que está no Banco dos Réus. O antigo Primeiro-Ministro moveu uma ação contra o Estado e hoje está no papel de acusador. Queixou-se José Sócrates ao Tribunal Administrativo de Lisboa pela demora, pela excessiva demora na fase de inquérito da Operação Marquês. Quer isto dizer que José Sócrates reclamou pelo facto da investigação ter demorado mais de 4 anos. O processo iniciou-se em 2013, mas a acusação só saiu no final de 2017, isto é, mais de 4 anos depois. No entanto, em fevereiro de 2017, José Sócrates moveu esta ação contra o Estado, queixando-se da demora e de isso mesmo não lhe permitir uma defesa rigorosa e ao seu agrado. Este processo, sim, é um processo meramente administrativo, em que a Justiça Portuguesa vai avaliar se a Justiça, isto é, o Ministério Público e os juízes de instrução, agiram corretamente durante o período de investigação da Operação Marquês, uma fase que demorou 4 anos.
1: E agora José Sócrates exige uma indenização do Estado português, alega violação dos prazos para a conclusão do inquérito da Operação Marquês, o que, segundo ele, comprometeu o direito de decisão judicial em prazo razoável. O julgamento que opõe Sócrates ao Estado português começa dentro de minutos no Tribunal Administrativo de Lisboa. Um morto e 2 feridos graves foi o resultado de uma rixa ontem à tarde na calçada do Tujal, em Benfica. Um homem terá atacado 2 irmãos com quem partilhava casa, foi detido. A repórter Patrícia Marques Rodrigues esteve esta manhã na calçada do Tujal e tem alguns detalhes novos.
4: Essa rixa aconteceu dentro de casa, mas o certo é que algumas pessoas ainda chegaram a ser encontradas em plena via pública. Vizinhos chegam mesmo a contar que foram encontradas no chão, aqui nesta mesma zona onde nos encontramos, aqui em Benfica, uma zona residencial onde tudo aconteceu. Chegou claramente também a alarmar os moradores, que chegam a descrever esta mesma zona como uma zona pacata que situações deste género não aconteciam aqui em Benfica. Algo que também levou à mobilização de vários operacionais, não só dos bombeiros, como também da própria Polícia de Segurança Pública. Também o INEM foi acionado para levar os os envolvidos para o hospital, sendo que uma dessas pessoas acabou por ser transportada para o hospital de Santa Maria, onde acabou por perder posteriormente a vida. Já dois feridos foram também levados para o hospital São Francisco Xavier. Um deles está em estado grave, que está nos cuidados intensivos após ter levado uma facada no pescoço. Quanto à origem deste incidente, essa ainda não é conhecida. O caso passou para a alçada da Polícia Judiciária, que já está a investigar.
1: A investigar os motivos que levaram a este incidente, esta rixa que causou pelo menos um morto e dois feridos graves ontem na calçada do Tujal, em Benfica. O Conselho de Ministros vai hoje aprovar o pacote laboral. Não se sabe ao certo se a proposta que o Governo vai enviar ao Parlamento é a mesma que a Ministra do Trabalho apresentou aos parceiros sociais em julho do ano passado, ou se vai incluir alterações que foram sendo introduzidas no documento original durante as negociações. Ontem, à margem da posse do novo presidente da Confederação do Comércio, o primeiro-ministro prometeu dialogar com os partidos no Parlamento e ontem reuniu-se em São Bento com o líder do Chega. À saída, André Ventura disse que o Chega está disponível para negociar com o governo essas alterações à Lei do Trabalho. Hoje, Luís Montenegro vai receber em audiência o líder do PS, José Luís Carneiro, para discutir também as alterações à Lei do Trabalho. 4 meses depois da tempestade de Christine, na Estrada Nacional 329, em Tarouca, continua cortada por causa de um alojamento de terras. A população critica a autarquia. Luís Oliveira.
5: O desmoronamento foi consequência da intensa chuva que caiu em finais de janeiro. Com os solos saturados, a água corre pelos campos agrícolas para açudes, ribeiras e riachos. Neste troço da Estrada Nacional 329, formou-se uma espécie de dique que acabou por rebentar e rasgar a via em toda a largura. O corte da estrada está também a afetar a atividade económica. Os empresários acusam a autarquia de Tarouca de não fazer trabalhos de manutenção na via. Em apenas 12 meses, foi o segundo caso que ocorreu nesta via de comunicação. 300 de estradas ficaram cortadas ao trânsito na sequência da tempestade Christine. Nesta altura, 26 ainda continuam interditas à circulação rodoviária.
1: E uma dessas estradas é a Nacional 329, fica em Tarouca, no distrito de Viseu. O Tribunal Anticorrupção da Ucrânia ordenou a detenção do ex-chefe de gabinete do presidente ucraniano, Volodymyr Zelensky. Andriy Yermak é suspeito de participar em esquemas de corrupção e lavagem de dinheiro através de um projeto imobiliário de luxo nos arredores de Kiev. O Tribunal Anticorrupção da Ucrânia fixou uma fiança de 3 milhões de euros para que o antigo chefe de gabinete de Zelensky aguarda julgamento em liberdade. Se pagar essa fiança, a defesa de Yermak anunciou que vai recorrer. Se a questão de Taiwan for mal gerida, pode levar a um conflito entre a China e os Estados Unidos. O aviso foi feito hoje pelo presidente chinês durante o encontro em Pequim com Donald Trump. Segundo a televisão estatal da China, o presidente chinês Xi Jinping deixou claro o desagrado pelo apoio dos Estados Unidos a Taiwan, nomeadamente pelo pacote de 11 mil milhões de dólares em armamento. Para o presidente chinês, o mundo está numa encruzilhada e, apesar das muitas divergências, a China e os Estados Unidos devem ser parceiros e não rivais. O conflito no Médio Oriente também estava na agenda do encontro de Xi Jinping e Donald Trump, mas para já não se sabe o que os dois terão falado sobre esse assunto. Certo é que o Irão é mais uma vez tema hoje no Quatro Cantos do Mundo. Felipe Galamba.
6: E o Irão rejeitou qualquer possibilidade de acordo, depois de Donald Trump ter recusado a resposta iraniana, que classificou como lixo. No Quatro Cantos do Mundo, Germano Almeida recorda as exigências de Teherão e os pontos que não são aceitos pelos Estados Unidos.
7: As posições mantêm-se e o Irão diz claramente que não há qualquer possibilidade de acordo com os Estados Unidos, porque o regime iraniano não abdica do direito de continuar o seu programa nuclear, que diz que é para efeitos civis, e os Estados Unidos de Trump não abdicam da exigência de a 100% pararem os iranianos de enriquecer o urânio. Trump está a focar muito essa questão. Também há outras questões, há a questão naturalmente também de Hormuz, em que o regime iraniano também, neste momento, também já não garante, já não admite a possibilidade de se voltar ao status quo ante em relação a esta guerra. Recordo, o regime iraniano passou a referir como a um ponto operacional específico o Estreito de Hormuz

0: onde antes eram meras ilhas adjacentes e desconexas que não tinham uma ligação própria naquilo que era a sua forma de poder condicionar essa passagem, e também relativamente ao programa de mísseis balísticos não há novidades relativamente a isso, muito menos em relação a um tema que é verdade que não está no Acordo de Obama. O Acordo de Obama de 2015 é muito melhor do que qualquer coisa que até agora Trump pudesse ter conseguido com os iranianos, mas de facto falhava num ponto que a administração de Trump chegou a falar nestas situações. Tem a ver com a exigência do Irão parar de financiar e ajudar os proxies Hezbollah, Hamas, na região. Sucede que também relativamente a isso não há por parte do Irão nada de alteração e, portanto, neste momento não me parece que haja motivos para acreditar como é que poderá haver algum tipo de acordo mais viável entre Estados Unidos e Irão.
1: E nesta manhã de quinta-feira de Espiga, há de facto ainda algumas complicações no trânsito na área de Lisboa, e é aí que me centro nesta altura, até porque há informação de um novo acidente na A1, é no sentido Alverca-Lisboa. Este acidente ocorreu na descida para o viaduto do Rio Trancão e neste momento já há formação de fila a partir da zona de São João da Talha. Pode utilizar como percurso alternativo o IC2, que de momento já está com trânsito regular. Outra situação complicada é que se vive na A5, até porque há um acidente no sentido Lisboa-Cascais, é próximo da área de serviço de Oeiras. A fila tem-se mantido a partir da zona do Estádio Nacional. Em direção a Lisboa, já houve um acidente na Avenida Engenheiro Duarte Pacheco, que deixou o trânsito mais complicado no final da A5. Esse acidente já está resolvido, sobra agora o escoamento do trânsito que está muito acumulado praticamente desde Miraflores e acaba por afetar a Estrada Nacional 117 a partir da zona dos hipermercados de Alfragite. Também há demora na segunda circular sentido Benfica-Sacavém, essencialmente entre o Estádio da Luz e a saída para o Campo Grande. Ainda não está resolvido o acidente que ocorreu na Crila há mais de 2 horas antes do acesso à segunda circular em Sacavém. Bem, a fila é muito longa, começa na zona do Olival Basto e afeta o acesso proveniente da A8 a partir da zona de Frielas e também o próprio eixo Norte-Sul, que tem fila já à passagem pela zona de Fetais. A destacar ainda a fila na A2 para a ponte 25 de Abril, embora tenha diminuído nestes últimos minutos, ela ainda se inicia na descida para a Baixa de Almada. A ponte Vasco da Gama é o neste momento uma boa alternativa. Vamos até à cidade do Porto, também com algumas complicações de trânsito, embora menos do que em Lisboa. No entanto, ainda há formação de fila na A3 entre Águas Santas e a BCI. Também há paragens na Via Norte entre Padrão da Légua até à ligação à Estrada de Circunvalação. Também temos, para já, ainda bastante movimento na A28, essencialmente no troço entre a Ponte Leste e a zona de Ramalde. Trago boas notícias para as entradas a sul do Porto, tanto a A20 como a A1 neste momento já registam boas condições de fluidez. Apenas fica uma chamada de atenção para a A1, já que continua a ser resolvido um acidente que ocorreu próximo da área de serviço de Gaia no sentido sul-norte. Não há congestionamento, mas é uma situação que requer alguma prudência. Deixo uma informação final para acidentes no Porto, nomeadamente na rua de Serpa Pinto. O trânsito está então mais congestionado e também uma referência para a própria estrada da Circunvalação, que continua a ter bastante trânsito na zona do Hospital de São João, mas agora com melhores condições de fluidez.
2: Luís Silva, deixa-me acrescentar, meu amigo, que há uma nota que tu não deste, uma informação de trânsito. Estava um trânsito para tirar café, que não estás a ver a esta hora, pá. Tinha falta aqui. Estava um trânsito, assim, uma fila de metros para tirar café. Pronto, que deu nisto. Isto é da série das coisas que não se podem dizer a rádio, mas que são verdade, que é mesmo assim, como diria David Manaia.
3: É um trabalho de equipa.
2: É um trabalho de equipa, exatamente. Não pode calhar sem bom mesmo, não é? Que é o Filipe Galamba, nosso Baby Jesus, que nos mantém

acordados aqui ao longo da manhã, além de trabalhar, que se farta ele, a Mónica Peixoto e o Luís Silva. Até eu mais o rapaz das palermices. E precisamos, sabe de quem? Da nossa Jerry, Baby Jerry, da nossa Luísa Jeremias. Por acaso foi inventado um deste Baby Jerry, mas não fica mal, não. Faz lembrar das Spice Girls, Edwin Collins, A Girl Like You, como a Luísa. Chega a seguir.

0: Edwin Collins, nós temos que destacar lá aquilo, tem um ritmo incrível, não é? Nós precisamos de energia. Um cafezinho, Edwin Collins e outras músicas boas para ouvir aqui no Bom Dia, neste acordar ligado aqui cada vez mais à Correio da Manhã Rádio. Quem é que está aqui? Está a nossa Jerry, já chegou. Agora precisa Lara Afonso. Olá, bom dia.
1: Bom dia.
0: Exatamente. Bem disposta?
1: Tudo.
0: Estamos à tua espera para um fantástico, famoso Showbiz FM que arranca agora.
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0: Luísa Jeremias, eu ia-te perguntar que música é esta, embora esta seja uma segunda escolha, é a música que vais-me perdoar, amiga.
1: Mas é tudo a mesma cena. É quase... Isto no final vai tudo dar ao mesmo.
0: E por quê? Poqui, poqui, poqui,
1: poqui, poqui.
0: Que é isto?
1: Tu és um bocadinho inculta em termos de fã carioca da atualidade. Então, estamos aqui a ouvir.
0: Assumes,
1: não é? Pois claro.
0: Assumo que
1: isto
0: sim.
1: É Poqui Poqui, que vem do original da Eguinha Poqui Poqui. Não vamos aqui reproduzir. Eguinha Poqui Poqui.
0: Eguinha Poqui Poqui.
1: Pronto, não interessa. Ainda é muito cedo para começar a entrar em detalhes sobre o significado.
0: Espera, a Mónica sabe o que é Eguinha Poqui Poqui. Está a fazer o lobo.
1: Poqui Poqui, exatamente. Mónica, é um posto de conhecimento.
0: É verdade. A nossa delegada turma, pá, vai a todas as áreas.
1: Vai a todas.
0: Mas vamos ver alguém que agora não lembro quem.
1: Isto é Pedro Sampaio, que estamos aqui a ouvir, não é? Esse grande vulto do novo funk. E porquê que estamos a ouvir isto? Porque vamos falar sobre reality shows hoje.
0: Portanto,
1: isto é uma banda sonora perfeita para falar sobre reality.
0: Pois, esta é daquelas músicas que às vezes a malta está a cantar e nós em casa pensamos assim: é o quê?
1: Aquilo é o quê? Não, os meus todos sabem. Todos. Acredita. Okay. Portanto, tu é que tens que te pôr a par das coisas.
0: Já sabes que já me deixei dessas leads de DJ, porque percebi-me numa altura, tipo, estou aqui a mais. Percebi-me que estava ali a fazer um aquecimento para um grande DJ e depois percebi assim, eles já estão a cantar as músicas que o outro vai tocar, quer dizer, daquelas coisas. Já nem se passa música, basta-se a música na discoteca e a malta canta, não é?
1: Mais ou menos. E filma com os telemóveis, pronto.
0: Pois é. Vamos falar então do reality.
1: O que interessa hoje e também fica para outro dia uma coisa que eu te estava a dizer, que é um destes dias temos que fazer o que é que mudou no funk brasileiro.
0: Sim,
1: desde o início, mas isso vai ser complicado. Temos que fazer aqui um exercício giro de músicas, mas pronto, está prometido.
0: Okay. Sim, senhora.
1: Porque mudou muita coisa.
0: Sim, senhora.
1: Bom, e às vezes até temos um bocadinho de saudades dos passados, mas enfim, isso fica para depois. Meu querido, vamos falar aqui sobre reality shows e vamos falar sobre uma coisa que tu gostas muito, que é a capa da TV Guia. Bom, a capa da TV Guia esta semana diz assim: traições e esquemas com dinheiros. Ora bom, nós sobre as traições não vamos falar, mas vamos falar sobre os esquemas com dinheiros.
0: Está bem.
1: Porque as traições, quem quiser, já sabe como é que é, 2,40€, está na banca e é um espetáculo.
0: Eu sei, mas o que é 2,40€?
1: Em qualquer banca perto, sim, TV Guia, pois está claro. Agora, é que é mesmo assim. Agora, os esquemas com dinheiro, isto vale a pena falar aqui um bocadinho, porque eu fiquei esta semana a saber uma coisa que eu não sabia, confesso aqui a minha ignorância, que é como é que se pagam as chamadas. Ou seja, aquela coisa do vamos estar no concorrente tal para ele passar à segunda fase. Como é que isto se faz? E eu, burra, achava que era uma coisa simples, não é? Uma coisa...
0: Sim.
1: Vou votar no meu favorito e para a Eurovisão, estás a ver? Não, não há pacotes comprados, não
0: tu
1: há nada.
0: E, tu e milhares de pessoas que se calhar entram nessa...
1: Mas não.
0: Ok.
1: Isto para além dos pacotes que existem, ou seja, daquela coisa de comprar em bloco, etc. Depois as próprias claques.
0: Não, desculpa, o que é isso de comprar em bloco? Eu não percebi.
1: Os pacotes.
0: Sim. Podes comprar pacotes de votos?
1: Claro.
0: Ah, não sabia.
1: Compras 10 votos ou 20 votos ou não sei quantos votos para o teu concorrente preferido.
0: Ok.
1: Mas depois há outras coisas. E esta agora, porque isso dos pacotes já se falou muito.
0: Olha, que não estou aqui a fazer fila, não sabia mesmo disso, não é?
1: Pronto, não lês a TV Guia com atenção. Porque isso é uma história antiga que nós já andamos a contar.
0: Gosto de olhar para.
1: Vês os bonecos, não é?
0: Quer dizer, nem é bem os bonecos, mas
1: pronto. Não interessa. Okay. Vês as receitas também, para
0: também,
1: fazeres lá em casa ao fim de semana.
0: Pronto. Confesso que sim.
1: E esta semana recebes também um presente grátis, que é o Oratório e a Pagela de Nossa Senhora de Fátima.
0: Sim, senhor.
1: E para a semana é o Santo António.
0: Santo António.
1: Portanto, tudo oferta com a TV Guia, um espetáculo.
0: Mas uma grande vendedora não é normal em ti, por acaso, exatamente.
1: Do espetáculo não estou.
0: Do espetáculo não estás.
1: Isto é preciso fazer pela vida, querido.
0: Tem que ser sempre eu a falar da TV
1: Qualquer
0: Guia.
1: Qualquer dia tenho um Uber.
0: A Luísa Jeremias anda maluca.
1: Anda maluca.
0: O nosso Bruno.
1: Olha, meu querido, vamos lá falar do que interessa.
0: Como é que se
1: outra
0: vota?
1: Vez.
0: Como é que se vota?
1: aqui há uma novidade, pelo menos para mim. E a novidade é... Temos um sistema novo. E quem conta isto e atenção que isto não é a TV Guia. Ai, tal, estou a inventar. Não. Catarina Miranda, que é uma figura subejamente conhecida dos reality shows e que já trabalhou nesta casa.
0: Já foi minha colega na cadeirinha ao lado ali na relação.
1: Foi, que amor, estás a ver. A Catarina, que nós muito prezamos, e tem um namorado neste momento dentro do programa, do Desafio Final. Uhum. Então ela esteve a contar à TV Guia como é que ela faz aqui este o filme dela para manter lá o... Olha, agora já estamos a ouvir a outra música do Sampaio.
0: Que a primeira, não é?
1: É, porque esta é que vai ser o hito do verão, esta é que é a novidade.
0: Já vimos um bocadinho, no fim.
1: Não interessa, deixa estar. Tá bom, estamos numa ótima banda sonora. O que interessa aqui é, Catarina, como é que faz? Quando ela teve aqui? Pois é, então, ficas a saber que existe outra vez um sistema de rifas.
0: Rifas.
1: Então. Tu perguntas bem, foi a mesma coisa que eu disse. Ó Tiago, que é o meu Tiago ali da redação, o Tiago Henriques. Ó Tiago, rifas. E diz-me ele, sim, querida, rifas. Mas rifas como? Rifas assim como aquelas da paróquia? Ele disse, não, porque isso agora é tudo virtual. Por exemplo, e isto depois agora já é a Catarina a contar.

0: tu compras 10 rifas e com aquelas 10 rifas podes ser sorteado ou não para ir ao restaurante não sei quantos, que é patrocinador disto. Portanto, tu tens aqui todo. E então como é que isto ajuda? Porque o restaurante já pagou, não é? Para estar entre os sorteios das rifas e dessas coisas todas. E depois o dinheiro é aplicado como bem se entender, ou seja, nas chamadas, nos aviões. A Catarina diz que os aviões paga do bolso dela. Mas pronto, é toda uma economia, eu diria. Como é que eu posso dizer isto sem parecer assim um esquema feio?
1: A Catarina que deixou passar, acho eu, pelo menos falava-se nisso, aquela ideia que era muito cara ela entrar, não é? Portanto, há um cachê também para os concorrentes, não é?
0: Ah, claro, então. Não há almoços grátis, como dizia o. Nem há rifas grátis, isto é tudo pagantes. Agora, se é muito ou pouco, isso aí já é outra, já é outra situação. Portanto, ficas a saber que agora existem rifas. Existem pacotes e, portanto, eles fazem esta gestão de agora um avião, não sei o quê, conseguem pôr um avião a circular, aquilo dá tanto, mas também como rende e como pode ter o anúncio lá do restaurante tal ou da loja de costura, não sei de onde, que patrocina não sei o quê, toda a gente fica feliz e pronto.
1: É todo um universo paralelo, não é? Que passa muito.
0: Eu devo confessar que até fiquei a pensar nesta situação das rifas e fiquei a pensar se a gente não devia também montar aqui um sistema de rifas para alguma coisa que nos desse assim jeito. Estás a ver? Mas como não encontrei assim nada de muito especial que fizesse sentido, fiquei calada. Estás a ver? Não lancei ainda a ideia. Mas proponho aqui que tu próprio, o Luís, que tem sempre ótimo ideias, tipo, imagina, um robô para controlar o trânsito e para obrigar as pessoas a não ficar a olhar para acidentes. Porque isto não faz sentido nenhum, aquilo, o tempo que andamos a gastar. Pronto. Uma coisa assim desse género.
1: Uma vez tinha um canivete naquelas rifas da aldeia, por acaso.
0: A mim só me saem bonecos, tipo ovelhas,
1: bichos,
0: cães de louça.
1: O Marco Horácio é que aconteceu. Diz um boneco de peluche, diz Mónica.
2: Uma vez comprei uma dessas rifas e o prémio era um borrego ou um carneirinho.
0: Um borrego a sério para comer?
2: Sério, e eu perguntei, mas é mesmo um animal? É mesmo um animal.
0: E tu, e agora o que é que eu faço com isto?
2: Exato, e assim, olha, espero não ganhar, porque o que é que depois que eu faço? Para já não ia conseguir comê-lo, não é?
0: Claro, tinhas ganho.
2: Depois como é que eu fazia?
0: Não tinhas casa para andar a dar.
2: As minhas varandas não são suficientemente grandes para um borrego.
0: Podias fazer histórias, tipo Punch the Monkey Baby.
2: Punch the Monkey
0: Lamb. The Baby Lamb.
2: Não saiu a rifa, foi a sorte.
1: Ainda bem, ainda bem. Olha, e pronto, é isto. Rifas e esquemas para ganhar concursos.
0: E para além disso, podem ler a TV Guia e ficam a saber do resto, que é as traições.
1: As traições, ok.
0: Pois é. Ah, e não estamos a falar aqui dos casinos ilegais, porque isso já é um caso para o inspetor.
1: Isso é outra história. Falar com o Carlos Anjos, não é?
0: Sim. Isso um dia também podemos falar sobre isso, mas temos que fazer uma parceria com o inspetor Anjos.
1: Agora vou dizer uma coisa, uma parte aqui que eu acho sempre extraordinário, é que todos vocês se metem uns com os outros. É o Paulo Sargento que se mete com os José Nunes da Nova Linha Avançada, metem-se também com. Tu metes-te com o Camilo Lourenço fala também do showbiz, é muito engraçado. É quase
0: somos
1: uma família tão linda. Como é que se faz aquilo com as mãos?
0: É a turma. É uma turma, a Mónica é a delegada.
1: Também podia ser, não, Mónica ou Luísa, tem que ser gente com cabeça, não é? Não é o meu caso. Muito obrigado. Pedro Sampaio, disse que vai ser o sucesso de verão, é isto?
0: Isto vai ser um dos hits do verão, o jet ski.
1: Jet ski. Muito bem. Luísa Jeremias, este é o Showbiz FM.
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1: Até parece que nos divertimos aqui, não é? Isto parece um reality, é isto. É para não diga a ninguém, mas isto é verdadeiro, ok? Divertimos muito. Mas não podemos ter o diretor-geral nem o administrador a ouvir isto. Isto é tudo trabalho, desde as 6:30 da manhã. O que vale é que ainda ouvimos músicas como esta.

0: Dualipa e Pierre Damer, para ouvir aqui na Correio da Manhã Rádio. This Waltz. Pois é, Jeremias, estavas tu a falar dos reality shows, agora que a nossa estagiária chegou. Isto é horas de chegar, a Maria Eduarda. Ai, meu Deus. 10h25, vamos às compras no instante. E depois a síntese informativa com o Filipe Galana.
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0: Vamos para a ciência informativa, vamos embora. Está mais do que na hora. É contigo, Filipe Galamba.
3: Manhã informativa marcada pelas buscas da Polícia Judiciária no âmbito da Operação Torre de Controlo por suspeitas de corrupção na contratação de meios aéreos para combate a incêndios rurais. Ricardo Leitão Machado, cunhado do ministro Leitão Amaro, é o principal visado da investigação. O processo já teve em março de 2025 uma primeira ação de buscas. O jornalista Carlos Rodrigues Lima tem os detalhes.
4: O cunhado do ministro aparece nestes negócios do aluguer de helicópteros para o combate aos fogos rurais, sensivelmente entre 2013 e 2004, através da compra de uma empresa, a Gesticopter, que por sua vez era detida pela Gestifly. Ora, aparentemente, apesar dessa entrada formal só ter acontecido neste intervalo de tempo, há suspeitas de que o Ricardo Leitão Machado, de facto, já controlava a empresa há mais tempo. E esta é uma das empresas sob suspeita de ter acesso a informação privilegiada para concorrer a estes concursos que no fundo movimentavam 100 milhões de euros, estes concursos do relativamente ao combate aos fogos rurais.
3: O jornalista do Correio da Manhã, Sérgio Vitorino, explica os contornos da notícia.
5: O que se passa aqui no fundo, e de uma maneira muito simples, é um cartel dos fogos, aquilo que sempre chamamos o cartel dos fogos, que é algo que começou em Espanha e que, através de empresas espanholas, inicialmente se estendeu para Portugal e depois houve cá a aquisição por este cunhado de Leitão Amaro da empresa, que suspeita que ele já controlava antes de adquirir formalmente.

0: O que é que quer dizer cartelização dos fogos? São empresas que combinam entre si os preços que depois acabam por cobrar ao Estado. O país já há muitos anos, e por ineficiência e falta de visão estratégica das pessoas do Estado, se aliou ter meios próprios de combate a incêndios. Algo que agora, mais recentemente, está-se a tentar inverter. O Estado é refém. O Estado tem que ter esses meios para combater os incêndios. Não os tendo, tem que os alugar. Alugando, está sujeito aos preços que essas empresas metem nos concursos e elas cartelizam entre si, apresentam todas preços abaixo do preço do concurso ou preço acima, a maioria das vezes, e o Estado não tem outro remédio. O Estado, neste momento, quem gera isto é a Força Aérea, por isso é que a Força Aérea, há um ano, também foi alvo de buscas. Não tem outro remédio senão contratar ao preço que estas empresas desejam, e o erário público é altamente penalizado.
1: O processo Operação Torre de Controlo teve a primeira ação de buscas em março do ano passado. O Tribunal de Lisboa iniciou hoje o julgamento de uma ação de 2017 em que José Sócrates pede ao Estado uma indemnização de pelo menos 50 mil euros pela duração do processo Operação Marquês. O advogado José Correia de Almeida afirma que Sócrates tem adotado várias estratégias para atrasar o processo.
2: Sócrates tem feito tudo o que é possível, usando um direito, é verdade, é um direito, mas tem feito tudo o que é possível para atrasar ao máximo este processo, jogando na prescrição e não só. Quando os processos começam a demorar muito tempo, imagine sendo testemunha que já foi 5 ou 6 vezes ao tribunal para testemunhar no processo e acabou por voltar para trás, com custos, com deslocações, a pessoa começa a ficar cansado. Só que joga nisto. Joga na prescrição, mas joga também numa fragilização da prova testemunhal com todos estes expedientes. Portanto, este processo contra o Estado pelo atraso tem um pouco o seu caricato.
1: Há sessões marcadas para hoje, a esta hora, e também para amanhã. José Sócrates diz que o atraso do julgamento ultrapassa o que é aceitável. O Comandante Nacional da Proteção Civil alertou para o elevado risco de incêndio em várias regiões do país, sobretudo na zona de Pedrógão Grande e do IC8, onde admite a possibilidade de voltarem a ocorrer grandes fogos. A agência Lusa, Mário Silvestre, explica que a regeneração intensa da floresta, aliada às alterações climáticas e à falta de gestão do território, aumenta o perigo de incêndio. A Proteção Civil promete reforçar meios nas zonas mais críticas, como o Pinhal Interior, o Algarve e o norte do país. Terminou em Pequim a reunião entre Donald Trump e Xi Jinping, realizada à porta fechada. Xi Jinping levantou o tema de Taiwan e defendeu que a questão é central nas relações com os Estados Unidos. Jorge Torres Pereira foi embaixador em Pequim entre 2013 e 2017 e revela que um pacote de armamento destinado a Taiwan foi um dos temas discutidos.
3: Pelo que tenho ouvido, não parece que vai haver desenvolvimentos significativos no que diz respeito a Taiwan. O que está, digamos, mais concreto em cima da mesa é um pacote muito importante de cerca de 14 mil milhões de dólares de armamento a ser vendido a Taiwan, que está, digamos, mantido ainda sem haver uma decisão completa, uma vez que neste caso tinha que haver uma informação ao Congresso, que o Presidente americano ainda não fez, e penso que do lado chinês, provavelmente, se realmente houver, digamos, um discreto atraso de calendário no que diz respeito a este novo projeto de equipamento militar, provavelmente os chineses talvez também responderão com alguma descrição na sua atividade no estreito dos sobrevoos e das ações militares.
1: Xi Jinping e Donald Trump estiveram reunidos em Pequim. O líder chinês destacou a importância do encontro para as duas potências, enquanto Donald Trump elogiou Xi Jinping, considerando-o um ótimo líder. Por cá, e sem perspectiva de acordo de cessar-fogo entre Estados Unidos e Irão, os preços dos bens alimentares e essenciais continuam a aumentar. A Raquel Reis está esta manhã no mercado de Faro, onde os comerciantes relatam já sentir uma quebra nas vendas.
4: Os portugueses estão preocupados porque os aumentos são constantes e também os comerciantes, até porque sentem que os clientes estão agora mais contidos. Estamos no mercado de Faro, junto a uma banca que vende pão. Leonor, muito bom dia. Aqui também já se registaram aumentos?
5: Sim, sim, já se registaram bastante. Tivemos que aumentar mesmo, porque eles aumentaram-nos a nós e nós também temos que aumentar ao público. Pronto, há pessoas que acham um bocado exagerado os preços, mas pronto, faz parte e levam aquilo que conseguem levar.
4: Receia que com estes aumentos a continuar as pessoas possam cada vez levar menos quantidade?
5: O pão é uma coisa essencial, é um bem essencial. Eu acho que talvez o pão não, mas pronto, nas outras coisas talvez levem menos quantidade, mas o pão acho que não.
4: Muito obrigada, Leonor. Ora, aqui a dar-nos conta que apesar de o pão levarem mais ou menos nas mesmas quantidades, até porque é um bem essencial, cortam noutros produtos que vende também aqui na sua banca.
1: A jornalista Raquel Reis, no Algarve.
6: Filipe Galamba com a síntese informativa. E eu hoje fiquei surpreendido. A massa espiral continua a subir. Pá, é incrível.
7: Pá, e a falta que faz. A subida em espiral dos preços.
8: E a massa no.
6: Isto é mama de jokes, não é? Mama de jokes
7: é dead jokes.
6: Isso é dead jokes. Meu Deus do céu. Nota-se mesmo que já está fora de serviço.
8: A massa começar a subir.
6: Diz?
8: A massa dos bolsos começar a subir.
6: Isso é que era, Luís Silva. Não vais direto ao assunto, meu amigo. É por isso que nós.
7: Falta o fermento.
6: Nós amamos você. Nós amamos você. Diz, Mónica, desculpa.
7: Estava a concordar com o Luís.
6: Estavas a concordar com o Luís, não é? A espiral, aquela espiral nos bolsos. A massa dos bolsos.
8: Sim, sim.
6: Muito bem.
8: É como a esparguete, não se agarra.
6: Escorrega, não é?
8: Escorrega,
6: escorregadiça. Escorregadiça. Muito bem, Luís. Olha, uma última voltinha no trânsito, meu amigo. Toma atenção à estrada, vá.
8: Vamos a isso. Já houve algum escorregão, se assim podemos dizer, na A5, até porque houve acidente agora no sentido Cascais-Lisboa. É um acidente um pouco antes do Alto de Monsanto. A fila mantém-se na zona de Miraflores, mas ultrapassando o acidente, vai encontrar depois a fila habitual para as Amoreiras, que está no início da descida de Monsanto. Em direção a Cascais, também na A5, já está praticamente resolvido o acidente, que ocorreu próximo da área de serviço de Oeiras. Já não há demora à passagem pelo local, portanto, pode utilizar a A5 em direção a Cascais. A Marginal pode ser uma boa alternativa em direção a Lisboa, até porque o trânsito vai rodando sem demora. Na A2, para a ponte 25 de Abril, ainda há formação de fila a partir da Baixa de Almada. Por incrível que pareça, 3 horas depois ainda não está resolvido o acidente na Carilo, no sentido Algés-Sacavém. É um acidente que ocorreu antes do acesso à segunda circular, precisamente em Sacavém. Ainda há formação de fila antes do túnel do Grilo e acaba por afetar o eixo norte-sul a partir da zona de Fetais. Há um também é palco de acidente a esta hora, no sentido Alverca-Sacavém. É um acidente na descida para o viaduto Rio Trancão. A fila antecede São João da Talha, mas atenção que o IC2 não serve como alternativa. Estamos a tentar descobrir o que se passa, mas o que é certo é que no sentido Santa Iria da Azóia de Sacavém, o trânsito está lento praticamente desde a A1 em Santa Iria da Azóia até sensivelmente à zona de São João da Talha. Portanto, não é um bom percurso alternativo. Utilize sim a Estrada Nacional 10. Viajamos até à cidade do Porto, com um cenário de trânsito bastante mais favorável. No entanto, ainda há intensidade na Avenida AEP, entre o acesso à A4 e a zona de Ramalte. Na VCI ainda se para no sentido Rábida Freixo, junto à saída para a Boa Vista, e também há intensidade de trânsito na A44, junto ao nó de Coimbrões. Neste momento, apenas a A3 oferece também intensidade de trânsito junto à Estrada da Circunvalação, e a própria Estrada da Circunvalação ainda tem paragens na zona do Hospital de São João. Em traços gerais, são estes os pontos a registar no Porto com um cenário mais favorável.
6: A tua vida dava um filme, Luís. A tua vida dava um filme, é verdade. Um homem, uma estrada, um cruzamento, caminhos cruzados. Luís Silva, diariamente, tanto no Grande Porto como na Grande Lisboa, uma história de amor. Estava uma micronovela, quase. Pá, temos que propor isto aqui.
8: Uma Pandora.
6: Olha, quem sabe?
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1: Eu quero isto, pá. Temos que perguntar à Rosário Mello Castro, não é?
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1: 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E quer dizer, vais ter cá ter a Sofia?
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1: Que é Lara Afonso? Esta morena que está aqui.
2: Diz que está aqui.
1: Ah, olá.
2: Ai, estás a gozar.
1: Bem despertinha. É verdade.
2: Eu adoro esta música.
1: Gostas?
2: Gostas? O senhor é um DJ do Camandro.
1: Ah, ok. Olha, é vida ao vivo, não é?
2: É live. Diz lá que já não ouvi esta expressão há muito tempo.
1: Já não ouvi há muito tempo, confesso. Sinceramente. Olha, hoje vais ter cá as máximas, não é?
2: Hoje é quinta-feira.
1: Quinta-feira
2: é Sofia e Patrícia. Hoje não temos a Rosário.
1: Que é feita a Rosário Mélica? Está por lá a máxima
2: diretora.
1: Exatamente.
2: Nossa Miranda.
1: Pois é, é verdade.
2: Está muito ocupado, até porque exatamente. Deve estar então realmente com a máxima
1: beauty, House of Beauty.
2: Deve estar on fire.
1: Será que vamos ser convidados para uma coisa desta?
2: Eu espero que sim, porque todos os anos aquilo
1: fashion,
2: tem.
1: Não é
2: bem beauty bag. Aquilo tem uns beauty bags, atenção
1: beauty
2: a isto.
1: Elas já me explicaram aquilo que eram os beauty bags, não é?
7: A entrada é livre?
2: Sim, acho que temos que ter convite. Olha, não sei, posso perguntar, mas acho que
1: é livre com convite. Muito bom!
2: Ou seja, é livre, não pagas. Não pagas, mas acho que eu, mas tens que ter convite.
7: Mas tens de saber a senha.
2: Mas é assim, eu não estou a dizer de cor. Posso não estar certa.
1: Os bichos da manhã.
7: Olha, quando pergunta, quando vierem cá as meninas da massa, pergunta a senha.
2: Vou meter uma cunha, não sei se dá.
1: Pois é,
2: isso. Toda a gente tem cunhas, menos nós. Eu acho que nós devíamos meter uma cunha.
1: Mas acho que nós somos um bocado bichos, a malta da manhã, não vai a nada dessas coisas.
2: Diz lá que não gostavas de ter um beauty bag.
1: Beauty bag in the night?
2: Produtos premium.
7: Ora.
1: Ah, pois é.
2: Com o aval da Máxima. Ah, eu quero.
1: Eu quero isso.
2: Não, e o próprio saco é muito giro.
7: Ah, é?
1: É sempre antirrugas.
7: Não,
2: antirrugas não é para nós, tá?
7: Não.
1: Desculpa, pareceu. Ai, meu Deus. Ah, espera aí.
2: Mas vamos ter Máxima, vamos ter GPS, ok?
1: Máxima GPS, que é o guia para o fim de semana
2: e vamos
1: de sábado.
2: Vamos receber também o ator Nelson Cabral, a propósito da micronovela, nova micronovela, novo episódio.
7: Olha,
2: estamos a falar
7: da Pandora.
2: Vamos abrir a caixa de Pandora.
1: Nada acontece por acaso.
7: Quem é a Pandora?
2: É o Olivia Ortiz.
7: Ah, muito bem.
1: Olivia Ortiz.
7: É a personagem principal.
1: Ah,
2: vir cá para a semana. Olha o Manaia. Afinal, o Manaia está cá.
1: Pois, David Manaia.
7: Manaia sempre presente, que é mesmo.
1: É pá, desculpa. Se a Pandora tem a Olivia Ortiz, espera aí. Mesmo assim, até o Eduardo Madeira vai falar sobre isto, um fala barato. Vá, canta lá, Desiree, anda!

0: Segundo o nosso Luís Silva, mesmo antes da partida, será que ainda dá para meter uma bucha de trânsito? Oh, Luís, pelo amor de Deus. Não temos tido muitas informações de trânsito esta manhã. Há sempre espaço para ti, meu amigo. Não te importas que a Lily Allen entre já agora?
1: Nada, bastante.
0: É uma informação de trânsito consumado.
1: Temos
0: consumável.
1: Aqui um acidente na área de Lisboa, é na Marginal. Estava tudo a correr tão bem e eis que tudo se estraga. É um acidente na reta do Dafundo, junto ao Aquário Vasco da Gama.
0: Okay.
1: E é no sentido Cascais-Lisboa. Depois há um outro acidente na calçada de Carris, a dificultar as entradas oeste de Lisboa.
0: E não lhe escapa nada, não lhe digo que ele está sempre pronto para isto. Nós dizemos assim, é pá, Luís, queres divertir e tal, bora sair e tal. É pá, não, tenho que estar a olhar para os caminhos de Portugal, para as estradas e tal, nunca se sabe, e há que relatar aqui qualquer coisa, não é? Sempre a melhor informação de trânsito com o nosso Luís Silva. Amigalhaço, bom companheiro. Vamos para as boas notícias, boas ideias, boas notícias.
2: Sim,
0: Filipe,
2: olha,
0: esta é de ontem ainda, não é?
2: Não, por acaso é mesmo
0: é novinha, novinha em folha,
2: é a barra de sair do forno.
0: Que bom.
2: Neste caso da biblioteca, hoje a Biblioteca dos Autores Portuenses, na Escola Secundária Alexandre Herculano, no Porto, recebe mais uma sessão do Clube de Leitura Sénior. A iniciativa começa às 14h30. Em destaque vai estar a obra As Fabulosas Histórias Dela, Contos do Porto Imaginado, de Beatriz Pacheco Pereira. A atividade pretende promover a leitura e incentivar a partilha de livros e experiências. Os textos são selecionados antecipadamente e enviados aos participantes, que depois se reúnem para ler, debater ideias e recordar memórias. A entrada é gratuita.
0: Sim, senhora, mais uma bela ideia. Mónica Peixoto, e tu, que boa notícia nos trazes?
3: A minha boa notícia é uma peça de teatro que vai estrear-se hoje no Teatro da Comuna, em Lisboa. A peça é uma peça dos anos 20 do século passado. Chama-se Rur, Robôs Universais Rossum. É de um autor checo, Karel Kapec, e tem uma particularidade. Foi graças a essa peça que a palavra robô passou a ser corrente no mundo.
0: Imagina,
3: mais de 100 anos e cujo tema, segundo a encenadora Marina Albuquerque, mantém toda a atualidade, apesar de terem-se passado mais de um século, ou seja, a história de uma sociedade em que os trabalhadores humanos são substituídos por máquinas artificiais. Muito atual.
0: É
3: uma peça que vai ser levada à cena pelo Centro de Estudos do Teatro da Faculdade de Letras da Universidade de Lisboa, pelo Grupo Teatro da Nova, hoje e até sexta-feira no Teatro da Comuna. Estreia às 9h30 da noite.
0: Sabes que agora disseste uma coisa que de repente eu disse assim...
3: Só uma coisa?
0: Não, espera lá. Os anos 20 do ano passado.
3: Do século passado.
0: É que nós estamos nos anos 20 já deste século.
3: É, não penses muito nisso para não ficares triste.
2: Portanto, há um século.
3: Há mais de um século. Não, 1920, 2026.
0: Exatamente.
3: Há mais.
2: É só fazer as contas. Quarto século
0: de vida manaia, que é mesmo assim. Muito bem. Luís Silva, nosso homem do trânsito, que pensa, além do trânsito, pensaste ainda em...
1: Em trânsito, curioso.
0: Ah,
1: em trânsito porque não. Trago uma boa notícia para o Porto. A notícia já não é nova, mas é uma boa notícia.
0: Okay.
1: É que o Porto vai ter uma nova ligação rodoviária alternativa à via de cintura interna.
0: Uhum.
1: E quem o disse foi o nosso primeiro-ministro, Luís Montenegro, que anunciou o desenvolvimento de uma nova via de cintura externa e não interna no Porto.
0: É mais a minha, não é?
1: Exatamente.
0: Mas cintura
1: destinada
0: externa.
1: A melhorar o escoamento do trânsito entre o norte e o Sul, isto na área metropolitana do Porto. A nova infraestrutura vai funcionar então como alternativa à VCI, será uma ligação intermédia entre a atual VCI e a chamada CREP. O município do Porto vai assumir todos os encargos orçamentais deste estudo e vai permitir então a nova via de cintura externa, vamos ter que nos habituar a esta nova designação, vai permitir então escoar o trânsito na VCI, o que de facto é sempre bom.
0: Respeito pelo... O que o Luís está a dizer é importantíssimo. E nós estamos todos aqui na brincadeira a falar de crepes e essas coisas assim.
1: É uma boa notícia para o Porto.
0: Então não é? Uma ótima notícia para o Porto.
3: Resta saber quando é que vai passar a ser real.
0: Pois, claro, não é?
1: Para já, vai para o papel.
3: Não esperem. Vamos comer muitos crepes até lá.
0: Divirta-se com a equipa da manhã e divirta-se, claro, com a Lara Afonso, que já cá está para um aqui entre nós. Os convidados também já chegaram. Vai-se falar de micronovela, uma nova micronovela Pandora? Certo? Dizem que sim, acenam com a cabeça. Muito bem. Estou assim um bocadinho mais distante. É gigante este estúdio. E é gigante também a sua Correio da Manhã Rádio, cada vez mais sua. Amanhã nós voltamos às 6h30. Até amanhã. Smile!

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1: Ora então...

Muito bom dia, está no sítio certo, à hora certa, está na Correio da Manhã Rádio, aqui entre nós, comigo Lara Afonso, e também com a equipa de jornalistas, que de resto já está preparadíssimo, 10h53, para o grande Jornal das 11, a começar aqui agora. Muito bom dia.

0: Bem, neste momento não nos é possível passar para as notícias. Vamos fechá-las. Foi rápido e eficaz, na verdade já vamos voltar. Mas passemos aqui a uma contextualização. Onde é que nós estamos?
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0: Ora, nem mais, é isso mesmo. Hoje vamos começar um bocadinho mais cedo.
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0: E em cmradio.pt, onde quer que esteja à distância de um clique, vamos à música e vamos também preparar aqui os convidados, os primeiros convidados desta quinta-feira, dia 14 de maio. Já lhe conto tudo, para já, Luís Capaldi, Something in the Heavens.

0: Eu acho que vamos estar juntos novamente. Para já estamos juntos agora, mas eu tenho a certeza que vamos continuar a estar juntos consigo aí desse lado, é ou não é?
1: Aqui entre nós.
0: Ah, pois é, aqui entre nós vamos já começar sem mais demoras com a conversa desta manhã, a primeira de três, o que é muito bom sinal, que quinta-feira preenchida. Efraim, tudo bem?
2: Olá, Lara, bom dia.
0: Bom dia, bom dia. Olha, não sei porquê, mas se calhar vou-te pedir para carregares tu também aí no teu botão, nessa aí, mas entretanto, enquanto não carregas, eu falo já com o Nelson Cabral, até porque vamos falar de micronovela. E que micronovela é esta, não é? A micronovela que está neste novo episódio que se chama Pandora. Micronovela Pandora, é isso?
2: Sim, sim.
0: Olá, Nelson Cabral, ator principal desta micronovela.
2: Somos praticamente quatro atores, portanto é um micro elenco. Somos praticamente protagonistas os quatro. A Soraya Sousa, a Olívia Ortiz e o Luís Aguiar. E que foi um grande desafio, portanto temos a nítida sensação que estamos a ser pioneiros neste formato.
0: Porque lá está, porque é um formato totalmente diferente desde a gênese de tudo, não é? A forma como começa, como é captado e a duração da própria micronovela, que só o próprio nome já assim o indica. É micro porque tem que é um minuto e tal.
2: É quase dois minutos. Os episódios têm quase dois minutos, são 18 episódios. E o que é desafiante para um ator entrar neste registo é que as cenas são muito pequenas. Portanto, cada episódio tem duas, três cenas e as cenas quase que já começam no seu auge, no seu clímax. E isto é muito desafiante para um ator.
0: Pois imagino que sim.
2: Normalmente as cenas instalam-se, não é? E nós na vida, quando estamos...
0: A palpar terreno, a ganhar, assim, a ir sentindo a coisa.
2: Quase ninguém, quase ninguém é tão passional assim que resolve cenas de um momento para o outro. E ali como a obrigação de mostrar a história em muito pouco tempo, ou seja, a emoção, o clímax, já lá está ao fim de duas falas. Isso é desafiante para um ator.
0: Pois claro, imagino que sim. Efraim, agora sim, com o microfone bem ligado, bom dia.
3: Olá, bom dia, Lara.
0: Então isto tem sido um sucesso, não é?
3: Tem sido um sucesso, esta é a nossa segunda micronovela, Pandora, que lançamos agora. Está disponível no site do Correio da Manhã, em cmjornal.pt, e que iremos todos a assistir. É mais uma história intensa.
0: Mais uma história intensa.
3: Que prende quem vê e quem assiste. Os episódios são curtos.
0: Qual é que tem sido o feedback, por exemplo, da primeira novela, do Refúgio? Qual é que foi o feedback de amigos e de pessoas? Estranharam, adoraram? Porque nós vivemos numa altura de consumo imediato, não é? De pegar no telefone e zunga. E de repente ter uma novela ali no telemóvel, em dois minutos, deve ser... Eu acredito que o feedback tenha sido muito positivo.
3: O feedback é muito positivo, as pessoas gostam imenso. É um formato simples de ver e que podes, em espaços no regresso a casa, nos transportes, na hora do almoço, podes facilmente ver todos.
0: É uma distração, não é? É uma distração. É aquela coisa que vamos para uma consulta e de repente estamos a ver o Nelson de Cabral ao mais alto nível, a contracenar com a Olívia Ortiz, mais quem?
2: Soraya Sousa
0: e Luís Aguiar. Muito bem, este episódio prometo. Assim, em linhas redondas, qual é que é a história deste episódio?
2: Bom, dos episódios, ou que sim, sim. Do primeiro?
0: Se calhar genericamente e em específico não. Este da Pandora. O que é que este da Pandora é? Vamos abrir a caixa da Pandora?
2: Sim, sim, sim. Eu acho que é bom que não se dê assim, um spoiler muito grande sobre o que se passa nos 18 episódios, porque esse é o objetivo, que manter as pessoas presas em cada episódio e verem até ao fim. Mas é uma história com todos os ingredientes que uma novela tem. Tem crime, tem

0: Tem sedução, tem desejo, tem muito desejo.
1: Adorei o reforço do muito desejo.
0: Muitíssimo desejo. Aliás, fala-se de assuntos tão banais como poder e dinheiro, sempre num registro de desejo.
1: Uau, é muito intenso, lá está, são 2 minutos, é tem que ser mesmo muito intenso.
0: E esse também era um dos objetivos do Jorge Cardoso, o realizador e argumentista, que estudou muito este fenómeno das micronovelas e os microdramas, e que em todos os episódios deveria haver e terá de haver um plot twist a meio do episódio que faça a pessoa ficar uau, o que é isto, mas eu estava
1: e
0: a esperar
1: vontade,
0: uma coisa,
1: não é?
0: E
1: de ver mais
0: outra, e do episódio terminar também com um gancho muito interessante e um gancho que deixa as pessoas muito curiosas para verem o segundo e o terceiro e o quarto. Isso eu tenho notado que alguns amigos a quem mostro eles ficam logo,
1: querem
0: ver mais. Querem ver mais e alguns já viram os 40 minutos que dura todos os episódios. É um pouco fazer uma maratona como se faz na Netflix, mas é muito mais rápido.
1: Muito mais rápido. E o facto de ter sido captado por a lente de um telemóvel?
0: Bom, é qualquer
1: como
0: coisa.
1: Como é que se sente, não é? Porque passamos uma vida inteira e isto vai aumentando, vai diminuindo também ao longo dos anos, não é? Temos as primeiras câmaras que nenhum de nós presenciou, porque somos muito novos. Mas depois temos câmaras muito grandes, de repente passamos para aquelas câmaras quase que parecem de fotografia, não é? Para quem nos está a ouvir, e que também são de vídeo e que são de uma qualidade extraordinária. Sim. E de repente estamos a fazer micronovelas com o telemóvel.
0: Com os telemóveis. Sim, e há cinema feito com os telemóveis já com grande qualidade. Eu penso que é a evolução dos tempos. Neste momento pode-se fazer isto com muito menos tempo. Nós fizemos os 18 episódios em 2 dias.
1: Uau!
0: Que era algo que eu não acreditava que pudesse acontecer, mas aconteceu. E porquê? Porque lá está, toda a componente técnica é muito facilitada hoje em dia. Já não existem estas câmaras, a iluminação é muito mais facilitada também, basta um projetor ou dois, às vezes está na mão dos técnicos, não há aquela coisa. Agora vamos mudar do dia para a noite.
1: Ou seja, a produção em si também não é assim gigantesca.
0: É,
1: não é?
0: A produção em si é muito mais. Muito mais rápida, e depois isso sim é um desafio para o ator, que é o telemóvel e estando neste formato vertical, faz com que o ator esteja muito mais exposto. A história que a gente está a ver vive muito do desempenho do ator ou da atriz, porque não existem outros artifícios, ou seja, o campo de imagem não traz muito outro artifício
1: que existe,
0: portanto, ali é só o diálogo, os atores, tudo tem de ser muito concreto, tudo tem de ser muito, muito pouco confuso, porque em 2 minutos tem-se contar uma história que é cativante.
1: E o primeiro foi altamente cativante, o sucesso é mais do que visível, as reações e tudo mais. Agora vamos a este novo episódio, quando é que o vamos poder ver e ouvir?
2: Já está disponível em no site do Correio da Manhã.
1: Está a tomar nota.
2: Jornal. Em cmjornal.pt.
1: cmjornal.pt.
2: Eu aconselho-vos todos a verem.
1: E já agora deixarem o feedback. Podem aproveitar aqui o 927794422. Vão lá ver. Eu permito, ok, tenho autorização para deixar aqui o aqui entre nós durante, no máximo 2 minutos e 10, porque é o ver e depois o absorver aquilo que viu e depois reagir. 927794422. A micronovela Pandora. Pode já então ouvir, ver no site do Correio da Manhã. Obrigada, Nelson Cabrado. Não. Ansiosa por te ver em cena, assim, agora com esses ingredientes todos que deixaste, uma pessoa até fica nervosa, não é? Com muita sedução e muita intensidade. Ai, meu Deus!
0: Eu aconselho a verem até o último episódio, porque o último episódio é surpreendente.
1: Ai, meu Deus! Pronto, eu acho que estão aqui os ingredientes. E para aí, mais uma marca de sucesso com a assinatura Correio da Manhã.
2: É verdade. Vamos continuar, vamos ter novidades em breve e espero que ao voltar.
1: Ah, eu também, a porta está aberta, sabem o caminho, portanto é

0: Só virem até cá e combinado. Aguçar aqui a curiosidade e a vontade de ver mais uma micronovela com a assinatura Correio da Manhã. Estamos juntinhos no Aqui.
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0: Aqui entre nós, tarde ou nada, vamos receber a Máxima, sim, porque hoje é quinta-feira.
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0: E Máxima, já a seguir a Conan Gray, este The Best.

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3: É isso mesmo, já cá estamos. Três, somos três para esta. Mas a Mónica também é mais do que bem-vinda e a Maria Eduarda também.
4: Estava aqui.
3: Estás tão baixinha, Patrícia. Vamos
4: estava
3: lá.
4: Estava aqui mobilizada depois daquele pequeno percalço técnico.
3: Pois, já está resolvido, não é? Já está resolvido. Mas fala lá, Patrícia.
5: Olá!
3: Estás no fundo do poço!
4: Não, não pode ser. Este microfone não está bom. Esse
3: não
4: microfone
3: está bom,
4: da Patrícia não.
3: Não
4: está bom.
3: Não está.
4: Olha,
3: acho...
4: Patrícia, anda
3: eu
4: aqui.
3: Eu acho que partilha. Então, exatamente,
5: aqui,
3: exatamente.
5: Aqui está bom.
3: Já há bocadinho

0: Com o Efraim, aí está bom, aí está okay, bom, Sofia. Mas de facto, já com o Efraim há pouco.
1: Isto só mostra que tudo é live, não é?
0: É tudo ao vivo, aqui não há filtros nem redes, não é? De vez em quando, uma redezinha, se fosse assim brasileira, à beira-mar, era.
1: Mas eu gosto, parece que estamos aqui, como é autotune.
0: Olha, parece auto-tune. Que estás no.
1: Autotune. Aquela coisa
0: uma vozinha de desenho animado, pronto, olha, mas realmente é muito estranho esse microfone, devias às vezes, se calhar se bateres nele, não sei, às vezes funciona lá em casa.
2: Ver com os temas que nós trazemos aqui, eu será que estou a tentar silenciar?
0: É um microfone 3, o microfone 3.
2: Pois,
0: será que tem a ver? Qual é que é o tema? Contem-me tudo.
2: Então, hoje vamos falar de um tema que acho que muitas mulheres em particular, e muitos homens também, se vão identificar, que tem a ver com os motivos pelos quais os homens ainda não vão à terapia.
0: Pois. Aliás, só o tema, só dizer assim, já pensaste em fazer terapia?
3: Olha, para quê? Agora,
2: para quê? Para quê?
0: Não precisa dessas coisas.
2: Exatamente. Portanto, enquanto a maioria ou muitas mulheres já frequentam terapia, quer por algum motivo específico, quer como uma forma de quase de autocuidado, não é? De autoconhecimento, de nos irmos analisando e melhorando e tudo mais, e aprendendo a lidar com os desafios da vida, muito deles causados por homens, não é? Enquanto nós estamos na terapia, eles não estão. Portanto, vamos falar com uma psicóloga para perceber, não os motivos pelos
0: porque
2: quais...
0: Esta resistência.
2: É uma fuga, quase.
0: E há uma justificação?
2: Ela deu-nos 7. Haverá ainda mais, mas nós trazemos 7. Que não são muito difíceis de perceber, tendo em conta o contexto social e cultural em que vivemos. Ainda vivemos numa sociedade em que homem não chora, não é?
0: Homem não chora. Mas eu conheço muitos homens que choram. Aliás, a começar pelo meu pai, que já não está aqui, mas foi das pessoas que mais me mostrou que o homem tem sentimentos, tem emoções, é meigo, é carinhoso, é romântico. O meu pai é.
2: Ai, que bom. Isso é logo.
0: Era.
2: Tive isso um é pai. Logo um ótimo início de vida e de saúde mental para ti.
0: Pode não ser bom, é porque depois a escolha, a fasquia está muito alta, não é?
2: Exatamente, mas é bom a fasquia estar alta. Não
0: também, acho que sim.
2: Portanto, esse é um dos primeiros motivos que a psicóloga Catarina Lucas nos disse, que é homem não chora. Portanto, desde muito cedo os homens aprendem que sentir é fraqueza.
0: Pois.
2: Portanto, a forma como lidam com as emoções, o facto de sequer saberem nomear as suas próprias emoções, o que é que estão a sentir, não têm sequer vocabulário emocional para muitas vezes. Ou seja, o que eu sinto, falando também por experiência pessoal, é que muitas vezes, quando o meu namorado está chateado, eu tento falar com ele e ele está chateado e está triste, mas nem sabe dizer bem
1: porquê. Não sabe expressar.
2: Exatamente, o porquê ou que sensação é aquela, pronto. Portanto, esse é o primeiro ponto.
1: E depois, a parte da falta de literacia emocional também vai um bocadinho ao encontro daquilo que a Patrícia disse, não é? Que eles não sabem expressar-se e dizer o que sentem. E acho que isto também tem muito a ver com nós, ao menos nós mulheres, tendemos sempre a falar muito umas com as outras, não é? E dizer o que sentimos, expressar não tanto o amor uma com a outra, como por tudo. E os homens.
0: Sobre todos os temas, é isso.
1: E é uma coisa que eles não tendem a fazer, não é? Não falam com os amigos sobre os sentimentos, sobre aquilo que sentem, sobre aquilo que acham. E acho que isto também pode ser uma entrave para.
0: Sim, então, e como é que nós vamos ajudar? Já lá vamos mais. Como é que nós vamos ajudar? Também falaram sobre isso?
2: Falámos, sim.
0: Boa.
2: Quer já passar para essa.
0: Não, quero ainda.
2: Aliás, pegando naquilo que a Sofia está a dizer, aliás, há um termo que tem sido bastante trendy ultimamente que se chama man-keeping, que tem muito a ver com isto de sermos nós, mulheres, a tratar não só das agendas, de marcar a consulta, de tudo e mais alguma coisa,
1: mãe, não é?
2: Como também a parte emocional, ou seja, eles muitas vezes fazem terapia através de nós, porque entre homens ainda não há este hábito de falar
0: do que sentem,
2: do que está a passar, portanto.
1: Então não há aquela coisa que nós, ao menos mulheres, temos entre amigas que é quase que pôr o tema em causa, não é? Dizer assim, olha, eu acho que estás errada, acho que devias procurar um pouco mais disto. E eu acho que uma verdadeira amizade é isto, não é? É também chamar a atenção à amiga, não é? Só dizer, sim, não, tu tens razão, não és louca, não, nem pensar. A dizer, olha, eu acho que isto é um problema que vem de uma outra causa que tem que ser pesquisada mais a fundo e que a terapia ajuda nesse sentido.
2: Sim, uma coisa que a psicóloga também disse e que é super importante salientar é que os homens só vão à psicóloga no limite. Ou seja, esperam muito, muito tempo e quando já estão, ou seja, quase num burnout ou com sintomas.

0: sintomas extremos daquilo que
1: e
0: sentem.
1: Se calhar é motivações profissionais que levam à terapia e não tanto as sentimentais, por exemplo.
0: Também.
1: Que até poderia ajudar na relação, no relacionamento, mas que depois canalizam todos os problemas para... Não, os problemas são meramente profissionais e depois
2: sim,
1: vai saber.
2: E ir um pouco ao encontro que a Patrícia também estava a dizer agora, diz que só vou no limite, é aquela coisa do faz-te homem, não é? Que um homem não mostra sentimentos, um homem é forte, um homem não é emocional como as mulheres, isso é só para elas, nós não, o que não é verdade, e isso leva a um colapso emocional, pode acabar uma relação, porque eles não sabem lidar com as coisas, acho que é...
0: Portanto, aliás, é o que a psicóloga diz para que é preciso reformular o que é que significa o ser forte. Pedir ajuda não é deixar de ser forte, aguentar tudo em silêncio não é deixar de ser forte, é super importante reconhecer limites e agir antes de chegar ao estado de colapso. Portanto, e ela diz que também há uma ideia de estar preparado, que precisa de ser desconstruída, ou seja, a pessoa não tem que estar preparada para fazer terapia.
1: Pois não,
0: é precisamente...
1: É o contrário, não é?
0: Exatamente.
1: Nós vamos para a terapia para tentarmos estar preparados, ou pelo menos procurarmos essa preparação para as diferentes vicissitudes da vida, não é?
0: Sim, e perceber que...
1: Já vamos em que número?
0: Já foram todos.
2: E tivemos a misturar tudo.
0: Pelas outras,
2: nós somos resumidamente.
0: Exato, nós já mastigámos e demos o trabalho de casa.
1: Mas realmente, vocês conhecem, nós temos aqui, temos duas gerações diferentes, talvez três. Eu, pelos meus amigos, eu sei que grande parte dos meus amigos, ali na ordem dos 45, 46, 50, os que estão nos 50, a palavra terapia é logo...
2: Tabu.
1: Mas para quê?
2: É visto com como uma coisa indistente, não é?
1: Já é mais comum ouvir super mais novos.
2: É, super comum.
0: Aliás, tenho imensas amigas em dating, não é? E uma das primeiras perguntas que elas até fazem atualmente é se a pessoa faz terapia. E pode ser logo um green flag gigante. Embora eu acho que às vezes, hoje em dia, também se usa a terapia de forma um bocado performativa.
1: Sim.
0: Mas esse é outro tema.
1: É um truque, não é?
0: Exatamente.
1: Tipo, eu faço terapia. Queres ir beber um café comigo?
0: Pois, se calhar não façam isso.
1: Rapazes. Exato. Nós sabemos, nós temos superpoderes, não é? Então, temos superpoderes, portanto não vale a pena fazerem essas coisas, não vale a pena, nós sentimos.
0: Mas já se nota bastante diferença de geração, é mesmo uma coisa geracional, até falo a nível de mulheres também, falo pela minha mãe que para ela também fazer terapia é uma coisa...
2: É em ambos os casos, sim.
0: Ela diz que faz pelo Instagram porque segue bastante especialmente, já lhe explica a mãe, isso não é fazer terapia.
1: Mas sabes que eu às vezes a brincar à noite, quando já estou assim mais para lá do que para cá e pego no telefone, que também é contraproducente, não se deve fazer porque estimula o cérebro, mas a minha tema
0: tanta
1: adormece.
0: Coisa que não se deve fazer.
1: Há tanta coisa que não se deve fazer antes de dormir.
0: É muito difícil,
1: é muita informação. Mas eu costumo até brincar a dizer que o meu algoritmo é muito bem disposto porque começo a ver os Reels e numa fase mais difícil da minha vida foi quando eu descobri os Reels muito divertidos, com as quedas, com os sustos e certo, é assim, eu sou essa pessoa. Estou a ver esses Reels em loop a rir de tal maneira que eu penso que se os meus vizinhos me ouvem ou as minhas filhas me ouvem, o meu gato, coitado, fica a olhar para mim e pensar o que é que se está a passar com ela, porque eu tenho ataques de riso sozinha.
2: Que bom.
1: Sozinha. E eu costumo batizar isto de a minha terapia do dia. Rio-me para não chorar muitas vezes. Mas sim, eu acho que faz falta a toda a gente, homens, mulheres, fazermos terapia, procurarmos ajuda, conversarmos para lá daquilo que falamos com os nossos amigos
2: terapia
1: e escolher bem os nossos amigos.
0: Ah, essa é a primeira... Não é?
2: Sem dúvida.
1: Porque há amigos e amigos, não é? Isto também era outro tema que eu ia trazer.
2: Sim, um bom apoio. Sim.
0: Editar bem
2: é um tema
0: nossa...
2: que já tratamos em máxima.pt.
0: Editar um bocado bem a nossa vida e as pessoas que nos rodeiam, os ambientes, o que é que consumimos, até lá está, os reels que vemos, porque tudo isso acaba por ter uma influência gigante na forma como nós nos sentimos.
1: Vocês são umas verdadeiras influenciadoras da Máxima e, portanto, dá sempre gosto ouvir os temas que vocês trazem, mas acima de tudo ler. todos os dias em máxima.pt. Vem um fim de semana muito importante, que é o Beauty, não é? Como é que se chama? House of Beauty.
0: House of Beauty.
1: E vocês apostam que andam
2: em duas semanas, no dia 22 e 23 de
1: e vai ser
2: maio. É entrada gratuita.
1: Pois, é porque nós há pouco, no Bom Dia, estávamos a falar sobre isso. E eu assim, mas eu acho que é preciso convite. Eu armada em chão. E a Mónica estava a dizer, eu acho que é a entrada livre. Eu, pronto, é livre, mas com convite. É livre no sentido pago, mas se calhar não, né? É mesmo livre.
0: É mesmo livre. Nós depois, na próxima quinta-feira, trazemos todos os detalhes.
2: Exatamente.
0: Mas é um espaço que tem imensas marcas de beleza e bem-estar. E que,
1: E que traz um beauty bag.
0: Que traz

0: Principalmente corretores de olheiras, a malta da manhã precisa
1: da manhã.
0: Muito,
1: não, não a Lara.
0: Porque, enfim, não, eu a Lara chega um pouquinho, consegue dormir um pouquinho mais do que nós, não é?
2: Tem dias.
1: Também
2: tem
1: vamos
2: dias.
1: Ter talks com temas super importantes, como estes que costumamos trazer aqui. Portanto, convidamos todas as mulheres e homens.
3: Exatamente.
1: E crianças, porque vamos ter um espaço infantil desta vez também.
3: Também temos psicólogos.
1: Também temos psicólogos. Boa.
3: Exatamente. Há muita coisa a acontecer e que podem descobrir mais também no site da Máxima, na secção do House of Beauty. Mas para a próxima semana trazemos mais.
1: Exatamente. E ouvir aquilo aqui entre nós.
0: Pois, claro. E vocês trazem destaques para a semana.
3: Exato.
1: E um beauty bag para cada uma de vocês.
0: Era só isto.
2: Gostámos
0: muito deste bocadinho.
2: Podem voltar. Muito bem, olha, o Julia Toura acabou de mandar aqui uma mensagem a dizer que também quer uma
1: beauty bag.
2: Claro. O nosso Julinho tem que estar assim sempre cheiroso e bonitinho, como ele. E queremos cuidar do nosso Julinho, assim, o nosso Jack Nicholson, muito melhor
1: que
2: o Jack Nicholson.
1: Ele é um homem que faz terapia, parece-me.
3: Ele é um homem máximo.
2: Se não é, passa a ser. É obrigatório.
0: Ele é um homem que é o máximo.
2: É o máximo. Muito bem, então o tema de hoje foi homens e a terapia. Homens, por favor, façam lá a terapia. É um ótimo green flag, como dizia aqui a Patrícia, e vai querer ser um green flag e não um red flag, ok? Vai mesmo querer ser. A música que vocês escolheram é
3: Lady Lady, da Olivia Dean, que é um green flag.
2: É, exatamente, aqui vai disto. Já estamos a ouvir então a Olivia Dean com este Lady Lady, a música do Isto é Máxima de hoje. Estamos aqui entre nós, eu sou a Lara Afonso, gosto muito de o ter aí desse lado.

0: Ouvimos a Olivia Dean e este Lady Lady na Correio da Manhã Rádio.
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0: Aqui entre nós. Já a seguir vamos ter então as notícias.
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0: Está na hora então da síntese informativa. Correio da Manhã Rádio, são 11 e quase meia, 11 e meia agora sim, com a jornalista Leonor Ferraz. Bom dia, Leonor.
4: Olá, muito bom dia. A PJ está a realizar buscas à casa do cunhado do Ministro da Presidência. As diligências decorrem no âmbito de uma investigação centrada em suspeitas de corrupção em concursos públicos para helicópteros de combate a incêndios. Além de Ricardo Leitão Machado, também o pai e um advogado ligado ao empresário são alvos das diligências. A repórter Maria Ruela Cunha está a acompanhar as buscas junto à habitação de Ricardo Leitão Machado.
5: A Polícia Judiciária continua aqui neste preciso local. Vimos agora um dos carros que se suspeita ser de inspectores da Polícia Judiciária a entrar para o interior desta habitação. Portanto, já há mais alguma.
6: Ao nível da remoção do material lenhoso das suas áreas florestais e, em particular, da limpeza dos seus aceiros quando se aproxima então esse período crítico dos incêndios. Os responsáveis têm todos eles avisado para um verão muito complicado que se aproxima. Ainda ontem o Ministro da Administração Interna revelou que, segundo as previsões do IPMA, quase metade dos dias entre 15 de maio até ao final do mês de setembro, a previsão aponta para que pelo menos metade desses dias ou quase metade desses dias sejam de risco máximo no que toca à ocorrência de incêndios florestais. Portanto, o trabalho vai encurtando no que toca ao tempo disponível, mas é obviamente muito importante continuar a fazer o que é possível para, se não for possível eliminar o risco, pelo menos reduzi-lo ao mínimo para que seja possível combatê-lo quando o fogo chegar.
7: O Tribunal travou a demolição do bairro social de Outeiro do Linhó, em Valongo, após dar razão à providência cautelar apresentada pelos moradores, numa decisão que surge depois da denúncia do caso.
4: As diligências que decorrem numa manhã em que o Conselho de Ministros está reunido em São Bento, o repórter Gonçalo Gato está junto à residência oficial do Primeiro-Ministro em Lisboa.
8: A reunião continua durante esta manhã. Começou às 9:30 da manhã o Conselho de Ministros de hoje, que revê também a alteração à lei laboral e continua para esta manhã dentro esta reunião. Os ministros ainda estão dentro da residência oficial do Primeiro-Ministro, Luís Montenegro, onde costumam naturalmente acontecer os Conselhos de Ministros todas as quintas-feiras. Mas, entretanto, esta notícia avançada pela CMTV, que está naturalmente na ordem do dia, o cunhado do Ministro da Presidência, que se encontra dentro da residência oficial do Primeiro-Ministro, no Conselho de Ministros, está a ser então alvo de buscas. Uma reação aos desenvolvimentos deste caso.
4: Repórter Gonçalo Gato em São Bento, onde corre a reunião do Conselho de Ministros em dia de buscas à casa do cunhado do Ministro da Presidência no âmbito da Operação Torre de Controlo. José Sócrates manifesta-se pouco otimista quanto ao desfecho da ação administrativa contra o Estado. À chegada ao Tribunal Administrativo de Lisboa, onde começou hoje o julgamento, o antigo Primeiro-Ministro disse ter pouca confiança na justiça portuguesa. José Sócrates exige ser indemnizado em pelo menos 50 mil euros devido à duração do processo Operação Marquês. Em causa está, sobretudo, a alegada violação do Ministério Público dos prazos para a conclusão do inquérito. A ação foi apresentada em 2017, mas só chega agora a julgamento. Fica por aqui esta síntese informativa. Regresso no intervalo do Grande Jornal da Tarde da CMTV. Até já.
0: Até já, Leonor Ferraz, aqui com a síntese informativa das 11:30. Pois claro, na Correio da Manhã Rádio já daqui a pouco vamos também saber o que fazer por estes dias, em particular no fim de semana.
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0: Ora, nem mais, vai ser já daqui a pouco aqui.
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0: Mas antes vamos ter música e Cock Robin é quem toca agora. Worlds Apart. Boa quinta-feira. Bom dia.

0: É sempre bom ouvir Cock Robin na Correio da Manhã Rádio, seja qual for a hora, não é? Neste momento são 11h39, já está mais do que na hora de Aqui Entre Nós.
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0: Ora, nem mais, está na hora do GPS. Vamos lá, Pedro, não. É Pedro. Eu ia dizer Paulo. Ah, sim, porque eu conheço um Paulo Miranda, mas não é. É o Pedro Miranda. Olá, Pedro.
2: Olá,
0: tudo bem?
2: Olá, Lara. Muito bom dia.
0: Então, como é que estamos? Estás bem? Está tudo bem?
2: Muito bem, muito bem.
0: Boa. Já foste ao cinema?
2: Ainda não fui esta semana, por acaso tenho que me pôr a par neste.
0: Pois, porque eu gosto sempre de ouvir as tuas críticas.
2: E temos, por falar nisso, temos uma ótima sugestão de cinema para esta semana.
0: É? Queres começar por aí ou...
2: Se calhar começamos por aí, não é?
0: Já então, que como quiseres. Posição, não é?
2: Abrimos
0: como é quinta-feira, não é?
2: Com o novo filme do realizador João Nicolau, que já tinha feito algum furor com o seu filme anterior, Tecnoboss. Traz ao cinema português mais um título de prestígio, A Providência e a Guitarra, um filme que mistura música, comédia, fantasia e até viagem no tempo, que é feito a partir de um conto de Robert Louis Stevenson e acompanha duas linhas temporais, uma em que uns artistas num tempo passado não especificado encontram dificuldades em encenar a sua peça barra espetáculo barra performance, e outra na Lisboa do tempo atual, quando uma banda de rock alternativo os desgraça, tem os seus próprios problemas. O filme estreia hoje, essencialmente, em salas, e tem ainda a particularidade de ter Salvador Sobral na sua estreia.
0: Ah, este tal filme que toda a gente fala, que o Salvador Sobral se estreia então como um ator, não é?
2: Exatamente.
0: Mas também vai cantar? Não se sabe, tem que se ver.
2: Vai ser preciso ver. Mas sim, fazendo aqui um pequeno spoiler, ele canta um bocadinho.
0: Ah, pronto, vá. Eu já consegui aqui entre nós sacar mais informação do que aquela que era suposto. Vá. Agradeço. Continuando então com este GPS, que mais nos trazes, Pedro?
2: Então, as próximas sugestões andam todas um pouco em torno da música. Vamos até Oeiras, onde o festival Som as Guitarras, que tem estado a acontecer nas últimas semanas, podemos quase dizer meses, vai ter aqui um trio de dias bastante especial e começa já hoje. O fim de semana começa já hoje, amanhã ainda é sexta, mas hoje, dia 14, quinta-feira, temos os Expresso Transatlântico, que vão atuar neste festival. Seguimos amanhã, então sexta-feira, dia 15, teremos Júlio Pereira, bastante adequado tendo em conta este tema das guitarras. E no sábado 16 teremos Manuel de Oliveira com a convidada especial Selma Uamuse.
0: Ai meu Deus, que dupla! O Manuel eu conheço muito bem. Ele fala com a guitarra. A guitarra são as palavras dele, as notas que ele toca. Portanto, vai, e a Selma, toda ela é música. Portanto, acho que é assim uma ótima sugestão. Obrigada.
2: Deve ser com certeza um concerto.
0: Sim, mais um momento. E o tempo vai ajudar, porque parece que o fim de semana vai nos trazer de volta o sol. Portanto, não há desculpas.
2: Exatamente.
0: Para sair de casa.
2: Exatamente. Continuamos com a celebração do 10º aniversário da Musa de Marvila, uma sala de espetáculos e concertos e DJ sets muito conhecida para quem gosta de sair ali para a zona de Marvila, que vai celebrar então este seu 10º aniversário com um evento que inclui ofertas como karaoke, DJ sets, pub quizzes, um tour mecânico, que é uma coisa que já não se vê muito, pinturas faciais e oficinas.
0: Para a família toda.
2: É verdade, para toda a família. Vai ser no sábado e vai contar com nomes como, mais uma vez, Selma Uamuse. Vai ter um fim de semana bastante preenchido. Alex Dalva Teixeira, o DJ Progressivo, Romeu Bairro, João Borges ou Margarida Campelo, ao longo do dia para celebrar o aniversário.
0: Ai, a Margarida é a filha da Isabel Campelo, não é? Eu acho que é.
2: Certeza,
0: vou averiguar. Depois sabe nadar.
2: Vamos descobrir. E para terminar, para quem gosta de fazer a festa até mais tarde e é fã do Lux Frágil, se bem que este é mais um evento de matiné, vamos ter a apresentação de uma nova dupla de DJs, mas com nomes já muito conhecidos do público. São eles Branco, famoso pelos Buracas São Sistema, como é evidente, e Pedro da Linha, que também é seguidor dessa enfim, desse linha. Legado. Juntos são os Bloco, com o Q de 9, e vão se apresentar no Lux Frágil em Lisboa, dizia eu, no domingo, dia 17 de maio, a partir das 18 horas e até à meia-noite. Vai ser para dançar muito e bem, mas até horas decentes.
0: A horas decentes, olha que giro. Isso também, será que as coisas estão a mudar aqui em Portugal? É porque antigamente era aquela coisa de antigamente. Ainda, acho que ainda se, eu não sei muito de notas, não é? Mas a noite em Portugal começa muito tarde, não é? As discotecas, as pistas só abrem ali à meia-noite e meia, se calhar. Pessoas como eu já ficam com algum sono.
2: Sim,
0: não é?
2: Mas por outro lado está a ser cada vez mais desafiada.
0: Eu gosto da matiné.
2: Exato. Portanto, cada vez menos noite, começamos cada vez mais cedo a dançar.
0: Boa, que maravilha. Pedro Miranda aqui com as sugestões do GPS todas as quintas-feiras na Correio da Manhã Rádio. Desejo-te um ótimo fim de semana, boas cinemas, e depois traz-nos tudo, sabem? Conta-nos tudo. Sim,
2: maravilha,
0: estamos neste momento. Bom fim de semana. Estamos neste momento também a receber convidados. Olha, conto tudo.
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0: É isso mesmo, às quintas-feiras então temos este GPS que vale sempre a pena ouvir, saber o que vai fazer este fim de semana ou o que pode eventualmente fazer este fim de semana, e ajuda também a saber que vamos ter bom tempo, que já merecíamos.
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0: Já a seguir temos cuidado com a carteira, convém, não é?
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4: Camilo, bom dia, amigo. Olha, é como se costuma dizer, é para estudasses.
5: Exatamente.
4: Só que agora está muito mais caro o estudar, não é? É o que revela hoje, um estudo sobre que os pais andam a gastar mais no ensino superior. É a manchete do Público, aliás. O que é que tens a dizer sobre isto?
5: Olha, duas coisas. O artigo tem duas partes. Aliás, a matéria tem duas partes. Uma primeira não consigo comentar. Qual é a primeira? Famílias gastam mais do dobro da média da União Europeia com o ensino superior. E depois dizem assim, as famílias portuguesas suportam 30% dos custos com o ensino superior, um esforço que corresponde a mais do dobro da média da União Europeia. Eu não sei a que questão a referir. Está-se a referir ao rendimento das famílias? Está-se a referir quando se diz que gasta mais do dobro em função do PIB? Não sei. E, portanto, enquanto não tiver acesso à matéria toda, não consigo comentar isso. Agora, a parte mais importante para mim é a segunda. Quando se diz que o investimento no ensino superior, que é mesmo um

0: investimento. Compensa. O público traz aqui, não tenho as contas, mas o público traz aqui uma informação interessante. Por cada euro investido há um retorno de 13 euros. 13.
1: Ah,
0: e já agora queria pedir a tua colaboração, porque tu falaste-me também que eu não tinha reparado.
1: Ah, na capa do DN. Foi a Mónica Peixoto que me chamou a atenção. Os jovens com o mestrado ganham mais 40%.
0: Deixa-me olhar para aqui. Bom, eu não tenho aqui atualizado a capa do DN. Bom, o que é que isto mostra? O que é que isto mostra, Júlio? E é muito importante e é muito feliz esta conjugação de duas manchetes a falarem do mesmo assunto.
1: Sim.
0: O que é que isto quer dizer? Que as famílias têm de pôr os olhos nisto. E porquê? Primeiro que nós continuamos com uma taxa de dropouts, ou seja, de abandono de escola, muito elevado em Portugal. Ora, em primeiro lugar. Em segundo lugar, porque ainda podemos melhorar mais, há um crescimento brutal nos últimos 20 anos do acesso ao ensino superior por parte de Portugal. Se tu quiseres mesmo, isto não é muito falado por cá, mas se tu fores ver, das pessoas que terminam o ensino secundário e depois vão para o ensino superior, Portugal nos últimos 20 anos é capaz de estar à frente, inclusive de alguns daqueles países da ex-Europa de Leste, que aderiram na União Europeia, e estão ter um percurso muito interessante. E, por exemplo, se não me engano, estamos inclusive à frente da Alemanha. Ora, isto quer dizer o quê? Que as famílias têm uma noção, uma suspeita, entre aspas, que isto é mesmo assim. Ou seja, a educação dos miúdos é mesmo uma mais-valia.
1: Vale a pena, sim.
0: E é uma mais-valia ainda maior, passa a expressão, quando eles vão para a universidade. Porque esta história do, por cada um euro investido, o retorno é 13 e os outros ganham mais que 40% que têm um mestrado, isto é sintomático daquilo que é o efeito que o ensino superior tem na formação das pessoas.
1: E é motivador também, não é?
0: Exatamente. E, portanto, da sua capacidade de se adaptar em um mundo moderno. E isto é um aspecto muito importante que eu gostava de referir. Eu dizia muitas vezes aos meus alunos da faculdade, vocês, eu estou marimbando para que vocês decorem isto ou aquilo da matéria. Isso é o que menos me interessa. Daqui a 20 anos, quando vocês chegarem, quando olharem para trás, vão dizer assim, é pá, aquilo está obsoleto. E depois às vezes eles perguntavam assim, então mas qual é a vantagem de estarmos aqui? Olha, é muito simples. É aprendermos a lidar com a informação. Neste sentido, eu vou-me preparando, aquilo é uma ferramenta para eu estar sempre a atualizar na vida. Não é? Aquilo que é o processo de pensamento, de análise, de pesquisa e de adaptação, é aquilo que a faculdade tem de mais importante. E, portanto, este aspecto é mais relevante do que o conteúdo específico, esta lei ou aquela lei que nós, entretanto, acabamos por estudar. E porquê? Porque quando vamos para o mercado de trabalho, como isto muda muito rapidamente...
1: Exatamente.
0: Como está a ver, olha, a questão da inteligência artificial, por exemplo, ainda há um ano a gente dizia, epá, estudar informática é a melhor coisa do mundo. Agora já estamos a dizer, pois, há uma série de pessoas serem despedidas porque, entretanto, a programação já é feita por inteligência artificial. Ou seja, o que é importante aqui? Não é a matéria em si, é o nós sermos capazes de nos adaptar sempre do ponto de vista de estudo e preparação para aquilo que são as mudanças da vida das empresas.
1: Sim, senhor.
0: Basicamente isto.
1: Olha, gosto muito de ouvir trabalhar. Camilo Lourenço, amanhã à mesma hora, pode ser amigo?
0: Claro, sim.
1: Para um fantástico cuidado com a carteira. Até amanhã. Amanhã, sexta-feira. Até amanhã.
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3: Ora, nem mais, pois claro, onde é que haveria de ser mais? É na Correio da Manhã Rádio, todos os dias, logo pelo Bom Dia, com o Julieta, e depois aqui entre nós recuperamos. Entretanto, há pouco eu dizia-lhe que estávamos a receber a visita extraordinária da juventude da Escola Segunda Oportunidade do Está-se Bem Educação, Ruben. Olá.
4: Olá, tudo bem?
3: E a escola está cá? Eu não sei, a turma não sei se está cá, não sei, não estou a ouvir nada. Estão cá?
5: Olá.
3: Olá, bom dia. Estamos quase em simultâneo com o Grande Jornal da Tarde, mas vamos dar aqui a oportunidade ao músico desta turma que hoje nos visita aqui na Correio da Manhã Rádio. Ruben, o microfone é teu. Vamos lá.
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3: Oh, Ruben! Muitos parabéns ao Ruben, que é muito envergonhado. Tu gostas muito de música, não é?
4: É.
3: Qual é a tua rádio favorita? Qual é a tua rádio favorita? Correio da Manhã Rádio. Vamos estar danada a entrar em simultâneo com o Grande Jornal da Tarde. É a televisão na rádio, também é uma característica.

0: que nos diferencia das demais. Temos a oportunidade de, através da televisão, passar toda a mensagem de tudo aquilo que gosta de ver no seu canal favorito. Neste momento estamos aqui então com uma visita, a juventude, o futuro, e acredito que certamente haja aqui alguém que um dia gostasse de fazer rádio, há?
1: Eu quem?
2: William.
0: O William. Então, quem sabe um dia vamos ouvir o William aqui na Correio da Manhã Rádio. Somos pequeninos, mas estamos a crescer e daqui a uns aninhos, quem sabe, temos ao microfone alguns destes jovens que todas as semanas nos fazem aqui visitas, também até numa perspectiva de perceberem o que é que querem fazer para o futuro. Agora vamos para o simultâneo. Aqui entre nós regressa a tarde a nada. Estamos juntos sempre em cmradio.pt, à distância de um clique, onde quer que esteja no mundo. Mas também nas frequências 94.8 no Grande Porto e 90.4 em Lisboa.
3: Bom dia, é um alerta CM. A Polícia Judiciária tem estado a realizar buscas na casa do cunhado do ministro Leitão Amaro. Em causa estão suspeitas de crimes de corrupção, entre outros, em concursos de aluguer de helicópteros para o combate aos fogos rurais. Este processo já teve, em março do ano passado, uma primeira ação de buscas, ficando conhecido por Operação Torre de Controlo. Ricardo Leitão Machado, cunhado do ministro da Presidência, é o principal alvo das diligências em curso. Esta quinta-feira, na casa do empresário no Restelo, em Lisboa, está a ser alvo de buscas, assim como empresas e pessoas a si ligadas. O pai de Ricardo Leitão Machado e um advogado também são alvos. O principal visado é o dono da empresa Gesticopter, que ganhou o concurso para o aluguer de helicópteros. Apesar de tal ter acontecido, antes da entrada formal do empresário no capital da empresa, através da compra de outra sociedade, a PJ suspeita que o empresário já a controlava há muito tempo. O irmão de António Leitão Amaro era diretor de operações da Gesticopter. A revista Sábado já tinha revelado a teia de negócios que envolve Ricardo Machado, o cunhado do ministro Leitão Amaro. Segundo a revista, já passaram 16 anos desde a primeira vez que Ricardo Machado foi constituído arguido por burla qualificada ao Fundo Florestal Permanente. Documentos a que a revista Sábado teve acesso revelam os contornos dos negócios e as suspeitas de falsificação no Photoshop. Semanas antes de Ricardo Machado se dar a conhecer ao país, através de uma longa entrevista ao Semanário Expresso, a Caixa de Correio da Procuradoria-Geral da República recebia duas cartas rogatórias da Procuradoria Angolana. Tratava-se de um processo por suspeitas de branqueamento de capitais que está a ser investigado em Portugal. Ricardo Leitão Machado construiu uma fortuna avaliada em centenas de milhões de euros em Angola. Há inspectores da Polícia Judiciária a realizar diligências na casa do cunhado do ministro. A CMTV está no local e testemunhou várias movimentações. Um inspector foi visto até a fechar a janela da casa para que não sejam captadas imagens. Há ainda um carro das autoridades no exterior, o que indica que as diligências ainda estão a decorrer. António Leitão Machado, familiar do ministro da Presidência, é o principal alvo da mega-operação da PJ. Em causa estão suspeitas de corrupção e outros crimes. A CMTV está a acompanhar tudo com reportagens em direto dos locais que importam a esta hora. Vamos começar pelo jornalista da CMTV, Gonçalo Gato, que está em São Bento, porque, Gonçalo, hoje é dia de Conselho de Ministros e pode haver reações a estas buscas.
4: Exatamente, boa tarde. É isso que se espera, que haja alguma reação a este caso que noticiámos esta manhã sobre o cunhado do ministro da Presidência ser o principal alvo de buscas nesta operação que remonta a março de 2025, mas que tem agora novos desenvolvimentos por parte da Polícia Judiciária. Há aqui uma suspeita de tráfico de influências, também burla, são vários crimes que a Polícia Judiciária enumera sobre este caso e o principal alvo destas buscas que estão a decorrer na casa deste homem, do cunhado do ministro da Presidência, é mesmo o principal alvo destas buscas da Polícia Judiciária. Hoje, como disseste bem, está a decorrer o Conselho de Ministros, começou às 9:30 da manhã na residência oficial do Primeiro-Ministro, o Palácio de São Bento, junto à Assembleia da República. espera-se algum tipo de reação, mas o ministro

0: da presidência, quando este caso foi divulgado, reagiu em comunicado e disse que, como o caso tinha que ver com negócios da sua família, pediu escusa no Conselho de Ministros, isto quando o caso foi conhecido em 2025. Agora há novos dados, é alvo de buscas o cunhado do Ministro da Presidência, também o pai do cunhado e o seu advogado, e agora a Polícia Judiciária tenta perceber todos os contornos deste caso com estas novas buscas que decorrem na casa do cunhado do Ministro da Presidência. Ricardo Leitão Machado é dono da empresa Gesti Copter. A empresa ganhou cursos públicos relacionados com aluguer de helicópteros para o combate aos incêndios rurais. Na altura, a Polícia Judiciária, na altura digo, quando este caso foi conhecido, fala em corrupção ativa e passiva, burla qualificada, abuso de poder, tráfico de influências, associação criminosa e também fraude fiscal qualificada. Existia então aqui, segundo a Polícia Judiciária, uma relação entre várias empresas sediadas em Portugal para controlar concursos públicos ligados a este mesmo tema, aos meios aéreos de combate a incêndios. O cunhado do Ministro da Presidência está diretamente ligado a este caso. A Polícia Judiciária diz também que só se tornou mais tarde dono da empresa, mas que já tinha um papel muito importante na empresa antes e que por isso justifica estas buscas domiciliárias à casa do cunhado do Ministro da Presidência. Sabe-se que também estão a decorrer outras buscas domiciliárias e não domiciliárias, todas ligadas naturalmente a estes intervenientes, o cunhado do Ministro da Presidência, o seu pai e também advogado. À época, como disse, o Ministro da Presidência confirmou ter conhecimento de que uma empresa com ligações à sua família concorreu a estes contratos públicos, a estes concursos públicos na área do combate aos incêndios e disse então que por essa razão pediu escusa ao Conselho de Ministros quando fossem discutidos temas relacionados com este caso. Segundo a investigação, como disse, embora a entrada formal de Ricardo Leitão Machado, o cunhado do Ministro da Presidência, António Leitão Amaro, no capital da empresa ter acontecido mais tarde, a Polícia Judiciária acredita que já tinha um papel muito importante nesta empresa e que, portanto, seria necessário estas buscas à sua casa. Falamos de contratos, os contratos investigados que rondam os 100 milhões de euros. A Polícia Judiciária suspeita então que estas empresas conspiravam umas com as outras para criar carência de meios aéreos para o Estado, para que depois os contratos ficassem com preços mais elevados. Estamos juntos ao Palácio de São Bento, onde está a decorrer o Conselho de Ministros. Os ministros ainda estão dentro da residência oficial do Primeiro-Ministro a reunir. Espera-se algum tipo de reação depois desta reunião.
1: Gonçalo Gato é o repórter da CMTV que está em direto de São Bento. Seguimos para a casa do cunhado de Leitão Amaro, que tem estado a ser alvo de buscas na zona do Restelo, em Lisboa. É lá que se encontra a jornalista Maria Ruela Cunha. Maria, que movimentações descreves da última hora?
2: Muito boa tarde, Rui Pedro. Aquilo que conseguimos apurar é que, de facto, um carro, ao que tudo indica, de inspectores da Polícia Judiciária, entrou para o interior desta habitação, da habitação de Ricardo Leitão Machado, o cunhado do Ministro da Presidência, António Leitão Amaro, e, ao que tudo indica, a Polícia Judiciária, os inspectores da Polícia Judiciária, continuam no interior desta casa, no Restelo, em Lisboa. A Polícia Judiciária procura, essencialmente, documentos que, sobre, aliás, os negócios do cunhado do Ministro da Presidência, em causa estão crimes de corrupção e muitos outros relacionados com concursos de aluguer de helicópteros para incêndios rurais, e a Polícia Judiciária procura então essencialmente esses mesmos documentos que comprovem este esquema dos concursos públicos do aluguer de helicópteros para os incêndios rurais.

morais que acontecem em Portugal. Sabemos também que a Polícia Judiciária continua no interior desta habitação. O que é facto é que não se fizeram muitas movimentações, a não ser esta que ainda agora relatei há pouco menos de uma hora, mas a Polícia Judiciária, em março de 2025, também já tinha feito buscas também em empresas e também investigou algumas pessoas singulares no que diz respeito a este processo de concursos de aluguer de helicópteros para combater os incêndios. Ora, aqui vimos, assim que chegámos durante a manhã, logo no início da manhã, reparámos que houve alguém que fechou os cortinados desta casa para que naturalmente não se conseguisse ver aquilo que se está a passar e depois também, ainda há uns instantes, um carro, ao que tudo indica, de inspectores da Polícia Judiciária entrou no interior desta habitação. Estarão os inspectores da Polícia Judiciária a reunir prova, documentação que prove os negócios relacionados com este concurso, com estes concursos de aluguer de helicópteros que o cunhado do Ministro da Presidência, portanto, participava. O irmão de António Leitão Amaro era o diretor de operações da Gesticópter, empresa de que Ricardo Leitão Machado é dono, é o gestor, portanto, é o dono, o empresário desta empresa, da Gesticópter, e em março de 2025 a Polícia Judiciária já tinha também investigado vários documentos, já tinha investigado este caso e em causa estariam crimes de corrupção ativa e passiva, burla qualificada, abuso de poder, tráfico de influência, associação criminosa e de fraude fiscal e foram várias as buscas que nessa altura a Polícia Judiciária fez entre várias sociedades comerciais sediadas em Portugal e, portanto, a Polícia Judiciária no ano passado, em março, portanto, de 2025, realizou várias buscas no âmbito desta operação, a que denominaram Operação Torre de Controlo e agora, passado um pouco mais de um ano, voltaram a investigar este caso por suspeitas de crimes de corrupção em concursos de aluguer de helicópteros nos incêndios rurais. Ao que tudo indica, a Polícia Judiciária permanece no interior desta habitação, essencialmente para reunir provas, documentos sobre os negócios de Ricardo Leitão Machado, o cunhado do Ministro da Presidência, António Leitão Amaro, que naturalmente hoje tem Conselho de Ministros. A CMTV vai naturalmente continuar aqui a acompanhar estas movimentações. Ainda há instantes conseguimos captar o exato momento em que um carro que aqui estava estacionado nesta rua entrou para o interior desta habitação, ao que tudo indica um carro da Polícia Judiciária e os inspectores estarão a reunir dentro desta casa, no Restelo, em Lisboa, prova para então a analisar e perceber o que é que aqui poderá estar de facto em causa. Mas ao que tudo indica estarão aqui crimes de corrupção em concursos de aluguer de helicópteros para os incêndios rurais. Mais nada se passa aqui para além daquilo que está a acontecer lá dentro. É o essencial, é aquilo que é o mais importante. Os inspectores da Polícia Judiciária que estão a recolher prova e documentação para tentar aqui chegar a algum lugar. Vimos e captámos em direto esse momento em que o carro entrou dentro desta habitação. Os portões abriram para que esse carro pudesse entrar aqui, ficou estacionado, os portões depois fecharam e saiu um homem do interior deste carro, ao que tudo indica terá sido um inspetor da Polícia Judiciária, mas nada mais se passou a seguir a esse momento, ou seja, não vimos mais movimentações aqui no interior desta habitação. Foi a única movimentação para além de quando aliás chegámos aqui, ouvimos de facto e vemos agora em direto
direto aqui na CMTV, este portão da casa do cunhado do Ministro da Presidência a abrir. Vimos lá ao fundo, não sei se é possível ver, há de facto um homem. Isto, ao que tudo indica, são inspectores da Polícia Judiciária.

0: Como podemos ver, o carro está então a sair aqui do interior da habitação. Teremos naturalmente vejo agora aqui a sair exatamente o cunhado do ministro da Presidência. Saiu dentro deste carro, do carro que entrou aqui para a habitação. Vi exatamente o cunhado do ministro da Presidência, portanto, Ricardo Leitão Machado, saiu. Ao que tudo indica, no carro dos inspectores da Polícia Judiciária. Poderá querer aqui dizer alguma coisa? Será, não sei, acredito que levado para um sítio, portanto, se calhar para a Polícia Judiciária, para continuar a ser interrogado ou investigado, mas o que é facto é que saiu o cunhado do ministro da Presidência juntamente com uma mulher ao seu lado. Não conseguimos naturalmente perceber se é mulher ou não, mas saiu no carro dos inspectores da Polícia Judiciária o cunhado do ministro da Presidência, Ricardo Leitão Machado. Vejo também aqui pouco de cima, não tem muita visibilidade porque esta casa tem de facto aqui estes estrados de madeira que não permitem ver o interior desta habitação, mas aquilo que consigo perceber é que há movimentações, continuam a existir movimentações dentro desta habitação, e reparamos agora que dentro desta casa saiu então, como dizia, o carro que há instantes tinha entrado para esta casa aqui no Restelo, saiu com o cunhado do ministro da Presidência, com o Ricardo Leitão Machado, que estava no banco de trás, mesmo aqui do nosso lado direito, portanto conseguíamos vê-lo de frente, e ao lado tinha uma mulher. Não consegui naturalmente perceber se era a mulher ou não, mas o que é facto é que saiu no carro dos inspectores da Polícia Judiciária, o carro que tinha entrado com o inspector, esse mesmo inspector que conseguiu apurar também, que continua ali dentro, mas ao que tudo indica são alguns os inspectores que permanecem no interior desta habitação. Saíram dois inspectores, ao que tudo indica, com o cunhado do ministro da Presidência, Ricardo Leitão Machado, e ao que tudo indica ainda existem inspectores a procurar provas e documentos dentro desta habitação. Ora, captámos aqui em direto na CMTV o exato momento em que saiu Ricardo Leitão Machado. Será naturalmente, foi aliás dentro do carro dos inspectores da Polícia Judiciária para algum local, poderá ter seguido para a sede da Polícia Judiciária para ou ser interrogado ou ser investigado, mas o que é facto é que assistimos aqui em direto ao momento em que o cunhado do ministro da Presidência acabou de sair da própria habitação no Restelo.
1: A reportagem da jornalista Maria Ruela Cunha encontra-se no local destas buscas, com movimentações acompanhadas em direto aqui na CMTV, numa altura em que a Polícia Judiciária já emitiu um comunicado na sequência desta operação. Operação Torre de Controlo Parte 2. A PJ acaba de confirmar que tem estado a fazer buscas num total de 11 mandados de busca e apreensão que visam casas, sedes de empresas e escritórios de advogados. Temos também já a indicação de que o pai de Ricardo Leitão Machado e um advogado são alvos destas buscas, que envolvem mais de 60 elementos da Polícia Judiciária. É uma operação considerável que também mobiliza 4 juízes de instrução criminal, 6 magistrados do Ministério Público e outros elementos das autoridades. A PJ fala em suspeitas de crimes de burla qualificada, corrupção passiva e ativa e associação criminosa. Diz ainda a PJ que em causa estão ilegalidades relacionadas com a contratação de meios aéreos, helicópteros, para combate a incêndios rurais, existindo suspeitas de que os responsáveis das empresas concorrentes, depois de terem acesso a informações privilegiadas, combinaram previamente entre si as propostas a apresentar nestes concursos, o que acabou por lesar o Estado. São os elementos mais recentes deste comunicado que acaba de chegar da Polícia Judiciária. Conto neste grande jornal com o contributo do professor Rui Pereira, comentador da CMTV. Professor, bom dia, obrigado pela presença. Acabámos de acompanhar o momento em que Ricardo Leitão Machado sai de casa, ao que tudo indica, num carro com inspectores da PJ. Significa que estará detido? É que o comunicado para já não dá indicação de detenções.
2: Bem, boa tarde, Rui Pedro tarde. Vieira. Comecemos por esse pormenor. Ter saído no quadro, no automóvel

com inspectores da Polícia Judiciária não significa necessariamente que esteja detido. Se estiver detido, trata-se de uma detenção fora de flagrante delito que requer um mandado para o efeito. Ele pode não estar detido na medida em que possa ter acompanhado espontaneamente, sua livre vontade, os inspectores para ir prestar declarações. Portanto, não sabemos e, de qualquer maneira, realmente o comunicado da Polícia Judiciária não o menciona. Em relação ao caso, se me permite, em relação ao caso no seu conjunto, eu diria algo que já se sabe e que resulta do comunicado da Polícia Judiciária. Estão aqui em causa crimes graves da área económica financeira, o crime de corrupção passiva, pena até 8 anos, o crime de burla agravada, pena até 8 anos, o crime de fraude fiscal, pena até 8 anos, tendo em conta realmente os montantes envolvidos. Uhum. Há outros crimes, também graves, puníveis com pena de prisão até 5 anos. A corrupção ativa, também o tráfico de influência e, finalmente, a associação criminosa. Portanto, são estes crimes que aqui estão em jogo. 3 notas muito curtas. Primeira, há alguns anos atrás, eu diria 30 anos, 20 anos até, o juízo de censura em relação a estes crimes era muito menos intenso. Hoje há uma consciência social, uma consciência ética mais firme em relação a estes crimes. E num caso como este, preservando a presunção de inocência, temos de dizer o seguinte com clareza. Realmente haver crimes na área do combate aos incêndios, em termos de censura social, é uma coisa muito parecida com ir à caixa das molas. Porque, na realidade, estamos a falar de um setor em que o país tem sido fustigado, com perda de vidas, com prejuízos patrimoniais elevadíssimos, e realmente o juízo de censura em relação a estes atos é muito negativo. Segunda nota. Há aqui uma referência constante, quando estes casos surgem, a corrupção por um lado e tráfico de influência por outro. E eu gostava de gastar um minuto a tentar explicar como é que estes crimes se distinguem. A corrupção pode ser praticada por uma pessoa que não seja funcionária. Mas para uma pessoa que não seja funcionária praticar a corrupção, é preciso que esteja envolvida num ambiente com participação criminosa com um funcionário. Por exemplo, há um funcionário, um autarca, um membro do governo, que é corrupto e tem um coautor ou um cúmplice que não é funcionário. Podem ser ambos punidos por corrupção, mas é necessário que um seja. O tráfico de influência, que foi criado na nossa legislação penal em 95, é um crime que visa cobrir a mancha dos atos corruptivos em termos criminológicos, que visa atingir aquelas situações em que não há nenhum funcionário envolvido. Por exemplo, um antigo ministro prontifica-se a exercer a sua influência junto ao atual ministro para colher um benefício para si, sem que o atual ministro tenha praticado corrupção. Aí o antigo ministro pratica unicamente o crime de tráfico de influência. Ora, o que isto significa é que, preservando realmente a presunção de inocência, repito, os envolvidos neste caso, se não forem funcionários, só podem ser punidos por tráfico de influência, por corrupção, se houver um dos comparticipantes que seja funcionário. Caso contrário, realmente o que pode estar em causa é o tráfico de influência. Última nota. Aqui falou-se em cartelização várias vezes. Ora bem, é importante também que as pessoas compreendam que a cartelização em si mesma não é crime, é contra a ordenação. O que não significa que a cartelização não esteja associada a um esquema criminoso, como aqui se insinua na peça. Isto é, a cartelização pode ser um meio de aproveitar um esquema corruptivo ou de tráfico de influência desenvolvido por uma associação criminosa. Portanto, não é bem a cartelização que é crime. A cartelização pode ser um meio para facilitar a prática de crimes. Portanto, é isto tudo que está em causa, mas, repito, temos de preservar a presunção de inocência e ver em que resultam estas buscas e estas diligências, porque estamos no inquérito e só no fim do inquérito é que o Ministério Público, como sempre, chegará àquela decisão binária. Ou entende que há indícios suficientes, que pronuncia

0: e uma probabilidade preponderante de os arguidos serem condenados e acusa, ou então entende que não, e arquiva.
1: Sr. Rui Pereira, obrigado pela presença neste grande jornal, um assunto que está em grande destaque aqui na CMTV. Voltaremos a ele a qualquer instante. Começa a ser julgada hoje a patroa que assassinou Lucinete Freitas à pancada na Amadora. A mulher de 43 anos usou um bloco de cimento para matar a empregada. Vamos ter reportagem em direto daqui a pouco. Uma rixa em Lisboa ontem à tarde na zona de Benfica causou um morto e dois feridos. A repórter Patrícia Marques Rodrigues está em direto do local destes confrontos violentos. Patrícia, boa tarde. Falamos de uma rixa que envolveu quatro pessoas e que teve consequências trágicas.
2: Boa tarde, exatamente. Foi uma rixa que começou no interior da habitação, mas rapidamente acabou por escalar e teve um desfecho trágico para um dos envolvidos. Eram quatro os suspeitos, mas o certo é que um deles acabou por perder a vida no Hospital de Santa Maria. Já outros dois acabaram por sofrer ferimentos e tiveram mesmo que ser transportados para o Hospital São Francisco Xavier. Já o quarto elemento, apesar de ter sofrido alguns ferimentos, não houve necessidade hospitalar para esse suspeito. Houve uma detenção e a investigação continua em curso por parte da Polícia Judiciária. Tudo aconteceu aqui numa zona de Benfica, mais precisamente no interior de um apartamento aqui no prédio número 20. Foi exatamente neste prédio onde tudo aconteceu. É de referir também que desde o interior da habitação a violência escalou para o exterior e, segundo alguns vizinhos, os mesmos acabaram por relatar que houve mesmo uma grande poça de sangue aqui no exterior, junto a um passeio onde também as vítimas acabaram por ser socorridas. Foram socorridas pelos meios de socorro, assim que o alerta foi dado às autoridades. A PSP foi também mobilizada para o local, tal como também aconteceu com os bombeiros, sapadores de Lisboa e ainda os elementos da Polícia Judiciária, que acabaram por se juntar aqui também aos restantes operacionais a fazerem os respectivos trabalhos, as respectivas diligências, para tentarem recolher o máximo de vestígios possíveis para que dessa forma pudessem então investigar este mesmo crime. Crime esse que teve o desfecho fatal para um dos intervenientes. Quanto às origens, essas ainda são desconhecidas, mas sabemos que estão a ser investigadas. Quanto aos suspeitos, houve três feridos, dois foram mesmo hospitalizados, um está em estado grave, acabou por sofrer uma facada no pescoço, ficou neste caso nos cuidados intensivos do Hospital São Francisco Xavier e também, segundo aquilo que consegui apurar junto dos moradores, houve mesmo quem dissesse que esta aqui, aliás, era uma zona bastante pacata. Tal como podemos ver também nas imagens, que agora vou passar a mostrar, é uma zona bastante calma, uma zona residencial, também com alguns cafés e alguns restaurantes aqui nesta mesma zona, e é algo que, segundo os moradores, não costuma acontecer aqui. Mas o cenário de ontem acabou por contrastar com esta versão por parte dos moradores. Foi um cenário que acabou por levar à mobilização de vários meios. O aparato foi bastante notório aqui no local e houve então estes três feridos e uma vítima mortal. Vítima essa que ainda foi transportada para o hospital viva, mas o certo é que acabou por perder a vida no Hospital de Santa Maria em Lisboa. Já o outro hospital acabou, neste caso o São Francisco Xavier, acabou por receber duas das outras vítimas, sendo que uma delas está em estado grave nos cuidados intensivos.
1: A reportagem da jornalista Patrícia Marques Rodrigues, ela que se encontra na zona de Benfica, o local onde resultou esta rixa que acabou por ser fatal para um homem. Há ainda dois feridos a registar. Um cadastrado suspeito de crimes graves fugiu ontem do Tribunal de Ponte Sor quando estava a ser preparado para o interrogatório judicial. Em direto local está o jornalista José Lameiras. José, boa tarde. Este homem ainda está em fuga?
3: Boa tarde, Rui. Ainda estará em fuga, portanto, paradeiro incerto com as autoridades, no caso em concreto a GNR, a tentar perceber para onde terá fugido. Tudo aconteceu aqui ontem, um pouco depois das

16 horas, neste tribunal de Ponte de Sores. Este homem terá aproveitado o facto de ter primeiro conversado com o advogado, depois pediu para ir até às instalações sanitárias e acabou por fugir deste tribunal, algemado.

0: que não sabem para onde fugiu este homem, nem estariam à espera que o fizesse, e vão dizendo também que está a ser injustiçado, pois viria a tribunal por crimes que não cometeu, e isso terá feito com que optasse por fugir. É isso que nos disseram já os familiares deste homem. Garanta-nos que há uma questão antiga entre famílias aqui em Ponte Sor, que tem escalado para violência, e que ninguém tem sido detido devido a todos esses casos. Portanto, ontem este homem acabou de facto por fugir, antes de ser presente a um juiz de instrução criminal, a GNR a confirmar também isso, a confirmar também que fez alguns disparos para o ar durante toda esta situação. Tudo isto estará a ser investigado também por parte da GNR, como disse, está a tentar perceber o paradeiro deste homem, tentar perceber para onde terá ido. A família garante também não saber e garante também que este homem não terá cometido os crimes pelos quais foi trazido e terá sido detido para ser presente a juiz de instrução criminal aqui no dia de ontem. Segundo também conseguimos apurar, a segurança, ou neste caso a falta dela, já era uma preocupação identificada neste tribunal em Ponte de Sor. Foi colocado mesmo só no mês de abril um segurança, e também sabemos que está a ser estudada a questão de pórticos para a entrada do tribunal, assim como câmaras de vigilância. Portanto, já eram conhecidas fragilidades ao nível da segurança neste tribunal de Ponte de Sor, que, por exemplo, não tem celas de detenção nesta altura. Portanto, os detidos não têm celas para detenção para ficarem antes de serem ouvidos em primeiro interrogatório. Tudo isso já estaria de facto identificado. As razões da fuga, essas estarão, ou porque é que a fuga aconteceu, estarão naturalmente também a ser investigadas. Como disse, a guarda garante que foi bloqueada quando da perseguição, no início da perseguição, a este homem, que depois acabou por fazer de carro, mas não foi possível já, portanto, encontrar este homem. Não se sabe o seu paradeiro, estará em fuga e com a GNR, com várias patrulhas, já desde a tarde de ontem, a tentar a sua localização aqui nas imediações também de Ponte de Sor. Portanto, Rui estará ainda em fuga, não se sabe o seu paradeiro, este homem, 37 anos, que vinha aqui ontem para ser ouvido em primeiro interrogatório judicial, terá fugido antes disso acontecer.
1: José Lameira, jornalista da CMTV, em direto do Tribunal de Ponte de Sor. Uma farmácia foi assaltada esta madrugada em Celurico de Basto. Em direto do local está a jornalista Fátima Vilaça. Fátima, boa tarde. Os assaltantes fugiram com um cofre que tinha milhares de euros no interior.
2: É verdade, calcula-se que pelo menos 3 mil euros, mas poderá chegar aos 5 mil euros o valor que estava neste cofre. Não é propriamente um cofre, é uma máquina de pagamento em dinheiro, umas máquinas que começaram a ser utilizadas na altura da pandemia para evitar o contacto com o dinheiro e as pessoas, e que muitos estabelecimentos comerciais continuam a usar. Era uma dessas máquinas que existia aqui nesta farmácia e que foi roubada esta madrugada por pelo menos dois assaltantes. Há uma testemunha que descreveu às autoridades ter visto dois homens com capuzes na cabeça entrarem nesta farmácia, pararam um carro aqui à porta, uma viatura que será um Alfa Romeo, uma carrinha Alfa Romeo de cor preta. Essa mesma testemunha conseguiu registar a matrícula que forneceu às autoridades. Ora, estes dois homens partiram a porta de vidro da farmácia, partiram uma segunda porta para conseguirem aceder ao interior da farmácia e levaram esta máquina além da caixa registadora. Conseguiram fugir na mesma viatura, meteram este cofre na mala e acabaram por abandonar ocupar o local. Entretanto, na posse da matrícula da viatura, a GNR já percebeu que se trata de uma matrícula

0: falsa. Esta matrícula não corresponde a um Alfa Romeo, mas sim a uma viatura Opel Astra. Portanto, esta dupla planeou este assalto, terá roubado a matrícula de um outro carro, colocou nesta viatura e acabou por levar a cabo este assalto. Um assalto que está a ser investigado pelo Núcleo de Investigação Criminal da GNR de Faf, que já aqui esteve, recolheu as imagens da videovigilância do interior da farmácia e tenta agora localizar estes assaltantes. Os assaltantes que ainda não foram identificados, um trabalho que será mais complicado, uma vez que, como referi, estavam a utilizar uma espécie de capuzes de passamontanhas para que o rosto ficasse oculto, que não fosse possível ser identificado. Ora, o assalto aconteceu, era uma hora da madrugada, nesta altura a porta da farmácia ainda não foi substituída, mas apesar de tudo, esta manhã a farmácia abriu portas, depois de ter sido feita a limpeza, já que no interior ficou um grande rasto de destruição, além dos muitos vidros estilhaçados das duas portas em vidro que foram quebradas. Também muitos dos objetos no interior da farmácia ficaram espalhados no chão para que esta dupla conseguisse fugir com aquilo que no fundo vinham buscar, que era a máquina de pagamentos, onde havia um valor elevado em numerário, o dinheiro que normalmente é pago aqui na farmácia, que fica guardado nesta espécie de caixa de pagamentos, que acaba por funcionar também como um cofre, porque é de abertura apenas com chave e código. Ora, o valor estimado deste furto, do valor que foi levado na caixa, seria um valor entre 3 a 5 mil euros, mas os danos causados aqui, Rui Pedro, foram também bastante avultados. Apesar disso, como referi, esta farmácia está a funcionar aqui no centro de Celurico de Basto, esta vila do distrito de Braga, uma vila muito pacata que não está habituada a este tipo de assaltos. Não houve registo de vítimas, uma vez que o assalto aconteceu durante a madrugada e o estabelecimento estava de portas fechadas. Houve sim um destes moradores que conseguiu, que assistiu a alguma desta atividade dos assaltantes e deu uma grande ajuda também às autoridades. Já perceberam que o carro utilizado tinha matrículas falsas, falta agora identificar-se quem foram estes dois assaltantes, que poderiam ter mais colaboradores em ações de vigilância e também dentro da viatura. Foram vistos fora do carro dois homens de cara tapada.
1: 3 meses e meio depois da tempestade Christine, continua a haver vidas em suspenso. Hoje vamos olhar para a realidade de Leiria. Há quem tenha perdido tudo e continue sem solução à vista. O Correio da Manhã e a CMTV não esquecem. Há reportagem especial mais à frente. É a manchete do Correio da Manhã de hoje. O Conselho de Administração da RTP foi aumentado 18% face a 2024. Os encargos da estação pública com órgãos atingiram em 2025 o valor mais elevado dos últimos 6 anos, apesar dos prejuízos que se registaram.
2: A remuneração dos 3 membros do Conselho de Administração subiu de 281 mil euros para quase 334 mil em 2025. Ou seja, mais de 52 mil euros no ano. Contrariamente ao que aconteceu em anos anteriores, o relatório e contas de 2025 não especifica o valor da remuneração de cada um dos elementos, mas o documento de 2024 dá conta que o presidente, Nicolau Santos, recebeu mais de 105 mil euros naquele ano, enquanto que o vogal, Hugo Figueiredo, oferiu cerca de 84 mil euros. Já Sónia Alegre, também vogal, arrecadou aproximadamente 29 mil euros. Estamos a falar de montantes em bruto, que incluem despesas de representação, mas não contemplam outros custos, nomeadamente gastos nas comunicações, que atingiram quase os 1 mil euros, ou custos

0: viaturas, que atingiram quase 10 mil euros. As contas da empresa pública revelam que, apesar dos resultados líquidos negativos de quase 4 milhões de euros, os encargos com os órgãos sociais atingiram, no ano passado, o valor mais elevado dos últimos 6 anos, ascendendo a 422 mil euros. Os salários do Conselho de Administração da RTP têm vindo a sofrer oscilações nos últimos anos. Em 2020, custaram mais de 265 mil euros e em 2021, aumentaram para cerca de 273 mil euros. Fonte oficial da RTP explicou ao Correio da Manhã que o Conselho de Administração não foi aumentado entre 2022 e 2024 e que o valor desses 3 anos foi incorporado retroativamente nos salários de 2025.
1: O canal televisivo Conta Lá já terá acumulado centenas de milhares de euros em dívidas a empresas concorrentes. 5 meses depois do início das emissões regulares, Sérgio Figueiredo, presidente da Comissão Executiva do canal, admite dificuldades de tesouraria. A CMTV sabe que 2 dos credores, uma empresa de cenários e equipamentos da Média Capital e uma empresa de meios técnicos da empresa, ponderam avançar com processos judiciais. O site 24 Horas avançou também que no canal existem salários em atraso. O mesmo site cita uma fonte que fala em dívidas que já poderão ter ultrapassado os 2 milhões de euros. Passo o documentário de Camilo Lourenço. Camilo, boa tarde.
2: Acho que é o orçamento da RTP. É o de um hospital mediano, quase 200 milhões de euros. O que eu acho extraordinário é como é que os portugueses continuam a pagar isto. Nenhum governo tem coragem de mexer naquilo. E ainda para mais, quando se resiste a prejuízo. Portanto, dá a sensação que a gente adora premiar quem... Eu estou à vontade. Conheço o Nicolau Santos há uma série de anos, foi meu diretor, inclusive. Portanto, não tem nada de pessoal isto. Estamos a falar só de questões gestionais, mais nada.
1: Em relação ao pacote laboral, vamos olhar para ele pela ótica do PS. José Luís Carneiro deu uma entrevista, recusa a reforma laboral, mas, por outro lado, quer aumentos de salários.
2: Quer dizer, ninguém sabe o que é que José Luís Carneiro quer, sinceramente. Aquilo parece um catavento. Hoje é uma coisa, outra outra, depois encostou completamente à esquerda. Repare, este debate... Oh, Rui, nós estamos em 2026. E eu, às vezes, olho para aquilo e vou ouvir os jornais dos anos 70... E dá a sensação que a conversa é a mesma. Ou seja, naquela altura tu tinhas o domínio da esquerda e da extrema-esquerda. Neste momento tens o país moderado. E este debate é igual ao dos anos 70.
1: Incluindo a ideia de que se quer liberalizar os despedimentos?
2: Pois, quer dizer, isto é uma mentira. Não há sítio nenhum daquela revisão da lei laboral onde aquilo esteja previsto, nem na versão original. E depois, com as tendências todas que o governo e os patrões foram fazendo, isto tornou-se uma obsolescência. Portanto, o que o José Luís Carneiro está a fazer é falar de um documento que eu sinceramente não conheço. Dá a sensação que ele tem que se agarrar a tudo neste momento para mostrar que a oposição ao governo. Isto é um disparate completo.
1: Também falou do banco de horas. Diz que é para não pagar a remuneração extra.
2: Isto é mentira. Eu vou dizer outra vez. Isto é mentira. Porque se havia alguma dúvida, naquela reunião da véspera do encontro com o GT, os patrões chegaram e disseram assim: meus senhores, a gente cede aqui. E o que é que se cede? É muito fácil de explicar. O banco de horas serve para quando uma empresa tem necessidade de um momento para o outro de satisfazer a procura, diz aos trabalhadores assim: vamos trabalhar mais estas horas e vocês ficam com crédito. Ora, nos 6 meses seguintes, se houver uma quebra da produção, estes trabalhadores ficam com essas horas para usar como quiserem. E o que é que os patrões aceitaram? Imagina que a produção não cai e, portanto, as pessoas continuam a trabalhar horas extras. É pago. Aquela remuneração é paga, não há hipótese de fugir a isto. Portanto, o Dr. José Luís Carneiro está a mentir.
1: O que quer dizer que o PS vai chumbar a lei laboral.
2: Com muita probabilidade, ainda para mais, como se percebeu pela última entrevista de André Ventura, vamos falar sobre isto aqui um bocadinho, O André Ventura dá ali uns sinaizinhos de que não é bem assim, porque pode estar disposto.
1: Já vamos analisar o que é que o Presidente do Chega tem a dizer.
2: Até já.
1: O Tribunal travou a demolição do bairro social de Outeiro do Linhó, em Valongo, depois de dar razão à providência cautelar apresentada pelos moradores, numa decisão que surge depois da denúncia do caso pelo programa da CMTV Doa Quem Doer. Os idosos vão poder ficar em casa em vez de contentores. Em direto local está o jornalista Nelson Rodrigues. Nelson, estas pessoas respiram, ou pelo menos começam a respirar de alívio?
3: Yeah. Respiram de alívio, Rui Pedro, e estão bastante satisfeitas com esta decisão do Tribunal, que evita assim que sejam literalmente expulsos das casas onde vivem há mais de 6 décadas. E estamos a falar de pessoas, algumas delas debilitadas, doentes, e todas, a maior parte delas, a rondar os 80 anos. O Sr. Sidónio Abreu é um dos moradores que viu com bons olhos e ficou satisfeito com esta decisão do Tribunal, assim não tem que sair amanhã aqui da sua casa.
4: Muito satisfeito. E agradeço a toda a gente que lutou com isso, ao nosso advogado e às reportagens que têm acontecido, verdadeiras, aos olhos de toda a gente. Que não há nada aqui por dentro que as pessoas queiram modificar, porque tudo que está aqui dentro de casa foi comprado com o esforço de todos os moradores, porque não existia nenhum banco de madeira para se sentar. Não existia dentro de casa nada, nada. Nem móveis de cozinha, nada, nada. Pois tudo que tenho aqui é tudo comprado com o nosso esforço, com o nosso trabalho. Eu tenho dificuldades em viver, como diz aqui um médico, num contentor, porque preciso de ajuda, e tenho aqui provas que, como o médico diz, não, que não é, fiz exames ultimamente ao coração, e tenho problemas de próstata, problemas de hemorroidas, e foi para também à vesícula em 2000.
3: Muitos problemas de saúde e por isso não poderia viver para um contentor.
4: Preciso, não, é muito difícil.
3: Era a solução da Câmara.
4: Era a solução. Porque eles ao primeiro diziam que tinham hotéis, mas é tudo para dormir. E durante o dia a gente andava como um mendigo. Eu tinha que vir cá para fora, não podia estar lá, não havia quarto para todo o dia. E depois apareceram com umas casas para a gente morar, mas fora de Valongo. Dentro de Valongo.
3: Vocês querem ficar aqui?
4: Nós queremos ficar em Valongo. Se não fosse aqui, fosse uma residência como é o normal, uma residência idêntica a esta para pôr os móveis.
3: O Sr. Sidónio quer é ficar aqui na sua casa onde vive há mais de 60 anos.
4: Eu vim para aqui em 59, vou fazer 85 anos e queria passar os dias da minha vida finais aqui nesta casa, porque estou muito, muito bem. Embora com um acompanhamento da filha, que me auxilia naquilo que pode, e eu agradeço muito. Porque os outros também têm que trabalhar e não têm pagar, não pode estar os quatro aqui.
3: Claro, e por isso está satisfeito o Sr. Sidónio, não é, com esta decisão. Muito obrigado por esta intervenção em direto. O Sr. Sidónio Abreu, ele que era um dos moradores, que amanhã tinha de deixar a sua casa, onde vive há mais de 6 décadas, aqui no bairro Outeiro do Linho, que fica localizado bem no centro da cidade de Valongo. E esta providência cautelar, então, travou a que estes moradores tenham de deixar as suas casas e irem viver para contentores.
1: É um assunto que está em destaque neste grande jornal. A Polícia Judiciária está a realizar buscas na casa do cunhado do ministro Leitão Amar. Em direto do local, no Restelo, está a jornalista Maria Ruela Cunha. Maria, boa tarde. Temos testemunhado movimentações por parte da PJ e Ricardo Machado terá saído de casa num momento que captámos aqui em direto. Nestas 11 buscas são também visados o pai e o advogado deste principal alvo.
5: Muito boa tarde novamente, Rui Pedro. Isso mesmo, e são esses os novos dados, é que o pai e o advogado de Ricardo Leitão Machado são também alvo de buscas por parte da Polícia Judiciária, buscas essas que estão a decorrer no interior desta habitação. Saíram inspectores da Polícia Judiciária, mas continuam ainda aqui dentro alguns inspectores da PJ. Ora, as buscas ainda não terminaram e, portanto, continuam os inspectores da Polícia Judiciária para procuram documentos relativos aos negócios do cunhado do ministro da Presidência, António Leitão Amaro, e agora A Polícia Judiciária vai naturalmente continuar a investigar. As diligências continuam. Vários inspectores da Polícia Judiciária estão empenhados nestas buscas que começaram ao início da manhã. Também o Ministério Público, a Procuradoria-Geral da República estão todos empenhados em, portanto, efetuar as devidas diligências. Foram também emitidos mandados de busca e apreensão e a Polícia Judiciária que está a comandar toda esta operação. O cunhado do Ministro da Presidência terá, ao que tudo indica, saído do interior desta habitação, acompanhado por inspectores da Polícia Judiciária.
1: Maria Ruela Cunha é repórter da CMTV, que está em direto do local destas buscas, um assunto que estamos a acompanhar em permanência. Uma pausa de um minuto, voltamos já.
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8: Ora então, muito boa tarde, bom almoço, se for o seu caso, meio-dia e 45, está na Correio da Manhã Rádio, agora em exclusivo, a síntese informativa. A edição é da jornalista Leonor Ferraz, em direto dos estúdios da Correio da Manhã Rádio no Grande Porto. Muito boa tarde, Leonor.
9: Muito boa tarde. A Proteção Civil alerta para o elevado risco de incêndios em várias regiões do país, com destaque para a zona de Pedrógão Grande. Em entrevista à agência Lusa, o comandante Mário Silvestre diz que basta percorrer o IC8 para perceber o potencial de novos grandes focos. O responsável explica que as áreas ardidas regeneram com mais intensidade e sem a gestão florestal adequada, o risco aumenta significativamente. Nesse sentido, o Mário Silvestre indica que, além do reforço de meios na zona de Pedrógão Grande, a Proteção Civil mantém a preocupação com o Pinhal Interior, o Algarve, o Norte e a região de Leiria, afetada pela Depressão Christine. Os meios de combate a incêndios rurais vão ser reforçados a partir de sexta-feira. Passam a estar em permanência no terreno quase 12 mil operacionais e 37 meios aéreos. O funicular da Graça vai largar o horário de funcionamento a partir de amanhã. Passa a operar diariamente entre as 7 da manhã e as 8 da noite. Em nota, na Carris explica que o serviço passa assim a funcionar mais 6 horas por dia, depois de um período inicial de adaptação e avaliação da utilização desde a reabertura no final de abril. Com este novo horário, o funicular da Graça passa a operar 14 horas diárias todos os dias da semana, o que representa um aumento de cerca de 75% na disponibilidade do serviço. Nas primeiras semanas, transportou mais de 3.600 passageiros. Ainda em Lisboa, os moradores pedem a proibição de consumo de bebidas alcoólicas na via pública. A plataforma Lisboa, as nossas vozes, considera insuficiente a medida que restringe a venda de álcool para fora dos estabelecimentos, em vigor há 3 meses. A entidade que congrega as associações de moradores de freguesias de Lisboa relata que tem recebido queixas sobre inúmeras infrações por parte dos estabelecimentos que operam ilicitamente e aponta ainda falhas na fiscalização. Por outro lado, a Associação de Hotelaria, Restauração e Similares alerta para o impacto da medida nos comerciantes e defende ajustes como exceções para takeaway. Em Viana do Castelo, o acesso da A28 à zona industrial de Neiva vai estar cortado ao trânsito durante 2 meses, a partir de segunda-feira. Em causa está a construção da nova via de acesso ao Vale do Neiva. Em comunicado, a Câmara de Viana do Castelo explica que o corte do acesso no sentido Porto-Viana vai obrigar um desvio pelas saídas de Dark ou Castelo Neiva-Malafaia. No sentido contrário, não estão previstas interrupções. A construção do novo acesso rodoviário da zona industrial de Vale do Neiva ao nó da A28, em curso, representa um investimento de 13,5 milhões de euros financiados pelo Plano de Recuperação e Resiliência. Fica por aqui esta síntese informativa. Regresso com mais notícias no próximo intervalo do Grande Jornal da Tarde da CMTV. Até já.
8: Até já, Leonor Ferraz, aqui com a síntese informativa na Correio da Manhã Rádio. Já sabe que daqui a pouco voltaremos a estar em simultâneo com o grande jornal da tarde da CMTV, portanto é a CMTV e a Correio da Manhã Rádio juntinhas numa só para lhe dar o melhor de informação, melhor primeiro. Eu ofereço-lhe música, pode ser? Kalema e a música nova, Chuva de Amores. Que seja só essa, está bem? Porque estamos fartos de chuva.

0: É já no dia 6 de junho que os Manos Calema vão estar no estádio de Braga, Municipal de Braga, verdade, para mais um concerto da Origin Tours Stadium, concertos em estádio. Eu estive no concerto do Estádio da Luz e foi extraordinário. Tarde a nada, vamos voltar ao simultâneo.
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0: Ora, nem mais. Já, tarde a nada, vamos então estar em simultâneo com o Grande Jornal da Hora do Almoço, melhor primeiro, aqui na Correio da Manhã Rádio também. De lhe dizer que já é meio-dia e 54, espero que esteja a ter um ótimo almoço na companhia da sua rádio. Estamos juntos em 94.8 no Grande Porto, 90.4 na Grande Lisboa e em cmradio.pt, onde quer que esteja, à distância de um clique.
2: É um alerta CM, a PJ está hoje a realizar buscas na casa do cunhado do Ministro da Presidência, Leitão Amaro.

0: Em causa estão suspeitas de corrupção e outros crimes em concursos para contratação de helicópteros de combate a incêndios. A grande repórter da CMTV, Tânia Laranjo, está também a acompanhar este caso com novos dados. Tânia, boa tarde. Sabemos que além de Ricardo Machado, também o pai e o advogado estão a ser alvo de busca. Pode haver detenções?
1: Para já parece-me que não, até porque já foi emitido um comunicado por parte da Polícia Judiciária, em coordenação naturalmente com o DIAP, onde não se refere qualquer detenção, ou seja, a ter havido, teria sido nas primeiras horas da manhã. A verdade é que foram emitidos apenas mandados de busca, não foram emitidos mandados de detenção. São 11 mandados de busca, vários escritórios de advogados, também vários juízes estiveram presentes nesta operação, diversas empresas, a empresa que é tutelada ou gerida pelo cunhado de Leitão Amaro foi um dos alvos, também o pai de Leitão Amaro teve uma ligação a essa empresa. Agora o objetivo é apreender documentos, perceber de que forma é que funciona este cartel dos helicópteros, este cartel do combate aos fogos florestais. São empresas que combinam entre si preços elevados que obrigam o Estado a pagar, tornam de alguma forma quase refém o Estado português para que na época dos incêndios tenha que pagar preços avultados acima do normal, já que combinam entre si, combinam subir os preços exatamente para deixar o país sem solução. É uma operação que já tinha sido iniciada o ano passado com buscas em 2025. Também igualmente sem detenções. Agora, quando a prova já estaria mais consolidada, foram então apreendidos novos documentos. As buscas, conforme dizias, visam o cunhado de Leitão Amaro e também o pai do ministro.
0: A reportagem da jornalista Tânia Laranjo com mais informações sobre este assunto que estamos a acompanhar em Alerta CM. Ricardo Leitão Machado é o principal alvo das diligências que estão a decorrer no âmbito da segunda parte da Operação Torre de Controlo.
2: As primeiras buscas aconteceram em março do ano passado, no âmbito da Operação Torre de Controlo. Agora, a Judiciária dá continuidade às diligências, tendo como principal alvo, segundo informações avançadas pelo Canal Now, Ricardo Machado, o cunhado do ministro Leitão Amaro. A casa do empresário, no Restelo, em Lisboa, foi alvo de buscas nas primeiras horas da manhã desta quinta-feira. O mesmo aconteceu com empresas e pessoas ligadas a Ricardo Machado. As autoridades suspeitam que Ricardo Leitão Machado, dono da empresa Gesticopter, que ganhou os concursos de aluguer de helicópteros, já há muito que controlava a firma, mesmo antes de ter entrado no capital da empresa com a compra de outra sociedade que detinha, a Gestifly. Por sua vez, o irmão de António Leitão Amaro era diretor de operações da Gesticopter. Em causa estão crimes de corrupção ativa e passiva, burla qualificada, abuso de poder, entre outros, através de uma relação estabelecida, pelo menos desde 2022, entre várias sociedades comerciais sediadas em Portugal e que têm vindo a controlar a participação nos concursos públicos no âmbito do combate aos incêndios rurais no país, no valor de cerca de 100 milhões de euros. Estes concursos públicos incidem na aquisição de serviços de manutenção e gestão de meios aéreos próprios do Estado, com a intenção de criar uma carência dos mesmos, para que posteriormente o Estado se sujeite a preços mais elevados destas sociedades comerciais.
0: Está em curso uma operação considerável por parte da PJ. São mais de 60 elementos que estão a fazer estas 11 buscas. O principal alvo, já aqui o dissemos, é o cunhado do Ministro da Presidência. Maria Ruela Cunha, jornalista que está a acompanhar a ação da PJ na casa de Ricardo Machado. E, Maria, boa tarde. Já aqui demos conta de várias movimentações.
3: Muito boa tarde novamente, Rui Pedro. Isso mesmo, ao que conseguimos apurar e segundo aquilo que conseguimos ver aqui no local, o cunhado do Ministro da Presidência terá saído num carro dos inspectores da Polícia Judiciária. Falta agora perceber para onde é que o cunhado, ou seja, Ricardo Leitão Machado, foi levado, uma vez que a Polícia Judiciária esteve a fazer buscas durante toda a manhã e buscas essas que ainda não terminaram. É preciso deixar isso claro. claro, ainda há inspectores de polícia judiciária no interior desta habitação, mas os inspectores que continuam lá dentro, uns deles saíram para levar Ricardo, o cunhado do Ministro da Presidência, para, provavelmente, a sede da Polícia Judiciária. Vejo agora aquele carro que ainda há instantes saiu a voltar aqui para o sítio com... Não consigo perceber, de facto, quem é que poderá estar ali dentro. Vamos tentar aproximar para perceber se é ou não Ricardo Leitão Machado. Vamos tentar perceber, é difícil. São, de facto, inspectores da Polícia Judiciária nos lugares da frente, mas não consigo perceber se era ou não Ricardo Leitão Machado. Ao que tudo indica, poderá ser, uma vez que era o mesmo homem que seguia aqui neste carro, mas ao que tudo indica, este carro volta novamente aqui para o interior desta habitação. As movimentações, vemos aqui, ao que tudo indica, outro inspetor da Polícia Judiciária. As movimentações são algumas. Vejo agora, parece-me, uma mulher a sair, e agora os portões desta habitação já fecharam. Como vimos as imagens aqui na CMTV, as movimentações são algumas. Este portão voltou a fechar. O carro que ainda há instantes chegou, aliás, saiu aqui desta habitação, voltou aqui a entrar na casa do cunhado do Ministro da Presidência. É preciso reforçar que há vários inspectores da Polícia Judiciária no interior desta habitação a fazer várias buscas. Acompanhámos a chegada do carro da Polícia Judiciária, mas não conseguimos confirmar se é ou não o cunhado do Ministro da Presidência. De facto, as movimentações por aqui agora fazem-se sentir. Já também vimos algumas pessoas ali a fechar os cortinados desta habitação, mas ao que tudo indica, os inspectores da Polícia Judiciária continuam a passar a pente fino esta habitação. Estas buscas começaram esta manhã, começaram aqui nesta habitação no Restelo esta manhã. A Polícia Judiciária, que já emitiu um comunicado e que, no âmbito do inquérito titulado pelo DCIAP, pelo Departamento Central de Investigação e Ação Penal de Lisboa, investiga-se aqui a prática de crimes de burla qualificada, corrupção ativa e passiva e também associação criminosa. Isto tudo porque em causa estão então práticas ilegais relacionadas com a contratação de meios aéreos para o combate a incêndios rurais, existindo então suspeitas que os responsáveis destas empresas possam, de facto, ter lesado financeiramente o Estado. Há vários elementos da Polícia Judiciária, nomeadamente 63 elementos da Polícia Judiciária, a participar nestas buscas, também 4 juízes de instrução criminal, 6 magistrados do Ministério Público, 4 representantes da Ordem dos Advogados, também a Procuradoria-Geral da República está aqui e, portanto, está aqui, aliás, não está nesta habitação, mas estão a participar nestas buscas ativamente. Naturalmente que será um dia aqui de muitas movimentações e também de muitas buscas aqui na habitação do cunhado do Ministro da Presidência, de António Leitão Amaro. Mas o que é facto é que ainda agora assistimos à entrada do carro dos inspectores da Polícia Judiciária e as movimentações por aqui irão continuar a existir, uma vez que o cunhado do Ministro da Presidência foi constituído arguido.
0: O relato da jornalista Maria Ruela Cunha, a CMTV, testemunhou o regresso a casa para já do principal suspeito desta operação, Ricardo Leitão Machado. Vamos até ao contacto com o jornalista Gonçalo Gato, que está em São Bento, porque, Gonçalo, hoje é dia de Conselho de Ministros e pode haver também uma reação por parte do Executivo ou mesmo do cunhado deste visado no que diz respeito à operação que está a decorrer de busca por parte da PJ.
4: Poderá haver uma reação do cunhado do Ministro da Presidência, Leitão Amaro, que se encontra aqui na residência oficial do Primeiro-Ministro, no Conselho de Ministros, normalmente à quinta-feira, começou hoje às 9h.

0: e meia da manhã ainda estão reunidos dentro da residência oficial do Primeiro-Ministro. Falamos da Operação Torre de Controlo, investigação relacionada com aluguer de helicópteros de combate a incêndios rurais. O cunhado do Ministro da Presidência é dono de uma destas empresas que está a ser alvo de buscas, também a sua própria casa alvo de buscas, várias empresas e casas ligadas a este caso estão a ser alvo de buscas pela Polícia Judiciária, que tenta perceber os contornos deste caso, mas o principal alvo é mesmo Ricardo Leitão Machado, empresário e cunhado do Ministro da Presidência, António Leitão Amaro. Estão a ser realizadas diligências em várias empresas, também na própria casa do empresário. Esta investigação que remonta a março de 2025, agora com novas atualizações, novas buscas também por parte da Polícia Judiciária. A PJ fala em suspeitas de vários crimes, corrupção ativa e passiva, burla qualificada, também tráfico de influências, entre outros, com várias empresas e várias pessoas, e uma delas o cunhado do Ministro da Presidência, Leitão Amaro. Segundo a Polícia Judiciária, existiria então aqui uma relação entre várias empresas deste tipo. Falo de aluguer de helicópteros no combate a incêndios rurais, e haveria aqui uma espécie de controlo dos concursos públicos para fazer com que os preços subissem. Falamos de contratos que rondam os 100 milhões de euros, e é mesmo isso que a Polícia Judiciária investiga, com buscas à própria casa do cunhado de Leitão Amaro, como várias casas e empresas ligadas a si e a este caso. Também dar nota que o pai do cunhado de Leitão Amaro e também o seu advogado também estão envolvidos, alvos de buscas, e portanto a Polícia Judiciária espera ao longo do dia de hoje obter novas informações sobre este caso. À época, falo de quando este caso começou, que remonta a março de 2025, Leitão Amaro reagiu logo em comunicado. O Ministro da Presidência confirmou ter conhecimento de que haveria uma empresa com ligações à sua família a concorrer para estes contratos públicos na área do combate aos incêndios, e portanto pediu escusa ao Conselho de Ministros quando estes temas tivessem a ser debatidos, ou estas pastas relacionadas a este caso, para que não houvesse então um conflito de interesse. O que é facto é que está agora no centro da atenção. O cunhado do Ministro da Presidência foi alvo de buscas por parte da Polícia Judiciária, que continua a investigação durante o dia de hoje.
1: Ponto de situação feito pelo jornalista Gonçalo Gato, a partir de São Bento. Manuel Rodrigues, comentador da CMTV, está neste grande jornal. Manuel, boa tarde e obrigado pela presença. Temos visto as movimentações por parte da PJ na casa de Ricardo Machado, que antes desta polémica e destas suspeitas, também já em Angola houve negócios que levantaram suspeitas e fez a Procuradoria-Geral Angolana pedir a Portugal para o constituir arguído. Agora, em relação a estes concursos de helicópteros, é uma situação que será fácil de provar?
2: Olá, Rui, boa tarde lá para casa aos nossos espectadores. Não creio que seja, não é um processo fácil. Tudo o que envolve situações de corrupção são sempre processos difíceis de investigar. A corrupção não é um crime que se desenvolva perante olhares estranhos, são sempre negócios muito, muito escuros, negócios muito restritos, sem testemunhos, sem, digamos, alguém que possa apontar isto aconteceu assim, eu vi e tal. Portanto, são sempre coisas feitas e muito bem feitas e com muito cuidado. Agora, a grande questão é que aqui envolve contratos, e se envolve contratos, envolve documentação. E se for possível chegar-se a essa documentação, obviamente que as coisas poder-se-ão traduzir de uma maneira muito mais clara para fazer prova. Por vezes suspeita-se que possa existir este termo cartelização, que ainda há pouco o professor Rui Pereira explicou, uhum. que se trata de uma contravenção, não é um crime, mas é importante perceber-se, porque nós temos sinais de cartelização em muitas coisas, não é só nestes negócios, é também na venda de combustíveis, de gasolina, de gasóleo, não sei o quê, que depois chegam sempre à conclusão que não, que apesar de nós fazermos uma autoestrada de norte a sul do país,
3: com os preços todos iguais,
2: não há cartelização, é coincidência. Portanto, isto é complicado, às vezes, olhar-se para estas coisas. Como é complicado, se me permite, se olhar para este esquema de combate a incêndios e não percebermos que uma situação que devia estar, obviamente, debaixo do controle do Estado, eventualmente unicamente no controle do Estado, com meios próprios do Estado, nós temos uma aviação que podia encarregar-se de todo este dispositivo, e não, optamos sempre pelas empresas privadas. Eu sei que as pessoas das empresas privadas devem me estar a ouvir e todas a apontar-me as caçadeiras, mas é o risco de se falar em público. Há funções do Estado, e o combate aos fogos é um deles, que devia ser exclusivamente responsabilidade do Estado. E, como tal, devia ser o Estado a ter os meios que proporcionasse a aquisição dos meios de transporte, dos helicópteros, dos aviões de combate, que promovesse a manutenção destas aeronaves, que gerisse todas as pilotos, horas de voo, porque senão isto é um regabofe tremendo. Mas é um regabofe há anos, e as pessoas podem dizer, ah, e tal, mas se calhar agora é tempo de se começar a pensar nisso. Nós andamos há 20 ou há 30 anos a falar nisto, e todos os anos nós sabemos que há aquisições monstruosas que ultrapassam tudo o que é possível em termos de custos e etc. Quem é que paga isso tudo? O povo. Agora, se consegue provar, eu acredito que sim. Há aqui crimes que eventualmente serão difíceis. Eu não me acredito quase, mas por experiência própria, na questão da associação criminosa. Não é que ela não exista, é que ela possa ser provada. Porque normalmente é um crime que cai sempre, porque é preciso hierarquização de funções definidas, não sei o que, não sei o que mais. E, portanto, os tribunais acabam por chutar sempre com a associação criminosa. Embora, agora, as corrupções, o tráfico de influências, a burla qualificada, a fraude fiscal agravada, etc., eu penso que são crimes que são possíveis de chegar lá, que a polícia deve ter já recolhido muita matéria de fruto da primeira operação que desenvolveu e agora quer consolidá-la.
3: O facto desta operação estar partida em duas e ter havido uma distância temporal grande entre as duas significa que estará relacionado com essa complexidade?
2: Eu penso que sim, uhum. e penso que está interligada também com a necessidade que surge nestas matérias de estudar uma quantidade de documentação, seja ela digital ou em papel, que obriga a muito estudo, a muita precisão, porque às vezes as contas são muito camufladas, é muito difícil de se comprovar os factos. Agora, esperemos é que não seja mais uma operação que daqui a 10 anos nós ainda estejamos à espera que chegue a tribunal.
3: Manuel Rodrigues, obrigado pela presença neste grande jornal. Está montada uma caça ao homem para apanhar o detido que fugiu ontem do Tribunal de Ponte de Sor. Este homem ia ser presente a juiz por crimes graves, mas conseguiu escapar antes de ser interrogado. A CMTV está no local. Vamos ter nova reportagem daqui a pouco. É um alerta CM, a fuga de um recluso foi travada com tiros para o ar em Sintra. Este recluso fugiu depois de uma conversa com o advogado junto à entrada da cadeia. Os guardas reagiram e travaram a evasão, tiveram de fazer disparos para o ar. Uma notícia que já está em destaque no site do Correio da Manhã, a dar conta desta fuga de um recluso da cadeia de Sintra, que foi travada na manhã desta quinta-feira com disparos para o ar feitos por um guarda que se encontrava na torre de vigilância. A reação foi rápida. ainda à situação, levando a que o preso, já com várias condenações por roubos e tráfico, fosse rapidamente apanhado. A situação foi confirmada ao Correio da Manhã por duas estruturas sindicais dos guardas. Vamos ter reportagem em direto desta cadeia de Sintra a qualquer instante. Uma rixa em Lisboa ontem à tarde causou um morto e dois feridos na zona de Benfica, em Lisboa. A jornalista Patrícia Marques Rodrigues esteve no local onde tudo se passou.
4: A calçada do Tujal, em Benfica, foi onde tudo aconteceu durante a tarde desta quarta-feira. É uma zona considerada pacata pelos moradores, um cenário que contrasta exatamente com aquele que aconteceu durante a tarde desta quarta-feira. Tudo começou por uma rixa à porta fechada no interior de um apartamento aqui do prédio, que vou conseguir mostrar agora através das imagens. Tudo começou por razões ainda desconhecidas, que estão a ser agora averiguadas pela polícia judiciária, que acabou por ficar encarregue da investigação deste mesmo caso. Os envolvidos são quatro homens, sendo que dois deles são irmãos, são três residentes aqui deste mesmo apartamento, receberam a visita deste quarto elemento, neste caso um irmão de um dos homens envolvidos. Os quatro acabaram por se desentender por motivos ainda desconhecidos e rapidamente a violência acabou por escalar e até mesmo passar para o exterior aqui do prédio. Um cenário que acabou por ser visto também pelos moradores, que chegaram a observar alguns destes envolvidos deitados no passeio em poças de sangue. Um verdadeiro cenário de terror aqui nesta zona, que é considerada pacata pela população local. Quanto às circunstâncias, essas estão a ser investigadas. Estamos a falar de um crime que acabou por levar à mobilização não só dos bombeiros, que se encarregaram aqui da limpeza da via, como também da mobilização da própria PSP e ainda dos inspectores da Polícia Judiciária. O INEM foi também acionado, veio aqui para o local e tratou do transporte hospitalar, sendo que duas destas vítimas foram encaminhadas com ferimentos para o Hospital São Francisco Xavier. Já uma outra vítima chegou a ser transportada para o Hospital de Santa Maria, onde acabou por perder lá a vida. Quanto aos dois feridos que foram encaminhados para São Francisco Xavier, também em Lisboa, um deles encontra-se em estado grave e está neste momento nos cuidados intensivos.
3: 3 meses e meio depois da tempestade Christine, continua a haver vidas em suspenso. Vamos olhar para a realidade de Leiria. Há quem tenha perdido tudo e continue sem solução à vista. É o tema de uma reportagem especial em destaque neste grande jornal mais à frente. José Sócrates começou hoje outro julgamento. A ação do ex-primeiro-ministro contra o Estado português é julgada 9 anos depois no Tribunal Administrativo de Lisboa. Há sessões marcadas para hoje e amanhã. José Sócrates diz que o atraso no julgamento ultrapassa o que é aceitável. A ação judicial é de fevereiro de 2017. Sócrates acusa o Estado de violar os prazos legais do inquérito da Operação Marquês. O inquérito começou em 2013. A acusação foi apresentada em outubro de 2017. Na mesma altura, o ex-primeiro-ministro apresentou uma queixa contra Portugal no Tribunal Europeu dos Direitos Humanos. Hoje, José Sócrates acusou o procurador Rosário Teixeira de abuso de poder, negou estar a realizar quaisquer manobras dilatórias.
5: Mas acusarem-me agora de manobras dilatórias? Desculpe, destes 12 anos, mais de 11, são da responsabilidade inteirinha do Estado Judiciário. É isto que eu ando a dizer há que tempos. Portanto, essa conversa do jornalismo português das manobras dilatórias, desculpe, é uma conversa que não tem sustentação e que vocês deviam abandonar. O Tribunal Europeu vai analisar. Não é o que se vai passar aqui. O Tribunal Europeu vai analisar, são os 9 anos.
6: Nada aqui, poderá reportar o seu caso, é isso que eu...
5: Não, desculpe, vamos lá ver. A avaliação que o Tribunal Europeu vai fazer é dos 9 anos que se passaram. A pergunta do Tribunal Europeu é: será que as ações extrajudiciais contra o Estado são um efetivo recurso dos cidadãos? O que é que você acha? Se apresentar uma queixa e se ela for julgada 9 anos depois, você acha que isso é um recurso que você tem à sua mão para se defender do Estado, para enfrentar o Estado, para enfrentar o Ministério Público. Fico perplexo com o facto de, ao fim de umas semanas, de todos sabermos que o Dr. Rosário Teixeira tem 44% dos processos com ele. E essa concentração de poder é em si próprio um abuso de poder. Eu fico absolutamente espantado que ninguém faça uma pergunta.

0: Segunda parte do comentário de Camilo Lourenço. Camilo,
1: eu
0: boa tarde.
1: Eu não conheci ninguém com esta lata, confesso.
0: Sabia que não ias resistir a reagir às declarações.
1: É impossível resistir a isto que o Sócrates faz. Mas pronto, repara. Ele é um dos principais responsáveis pelo atraso que tudo isto teve. É, durante estes mais de 10 anos. Depois aparece com esta cara de pau a dizer estas coisas. É fantástico.
0: Vamos ver o que é que vai acontecer. Vamos falar de Chega. O André Ventura colocou condições no que diz respeito ao pacote laboral e voltou a insistir que o fator de sustentabilidade das pensões é injusto. Qualquer pessoa pode reformar-se com 40 anos de descontos, entende o presidente do Chega. Há algum sinal de cedência da parte de Ventura para dar luz verde ao pacote laboral?
1: E ele ensaiou isso na entrevista. Primeiro ponto, o fator de sustentabilidade não é nada injusto. Repara, tu tinhas muita gente a contribuir, pouca gente a receber. Agora é o contrário. Tens menos gente a contribuir e mais gente a receber. Por isso é que criámos o fator de sustentabilidade, quer dizer, quanto mais esperança de vida há, mais tarde nós nos formamos. E, portanto, não se pode fugir isto. Aliás, pode-se. Só que tens um déficit mais cedo e depois aquilo que é o fator de substituição, que é, vamos dar um exemplo, tu neste momento ganhas 1.000 euros. Se te reformasses agora, ficavas a ganhar 700 como reforma. Ora, se estas ideias de Ventura fossem para a frente, este fator baixava ainda mais. Em vez de ser 70%, seria 60% ou mesmo 55%. Portanto, a pergunta que temos que fazer aos portugueses é isso que a malta quer? Não é. Portanto, não vale a pena estarmos com estas coisas. Agora, ainda à tua questão. Houve uma certa altura da conversa onde André Ventura diz, bom, eu não sei, ninguém está a dizer para baixar isto para os 65 anos de um ano para o outro. Isto era para fazer ao longo do tempo e tal. Ou seja, já está aqui um ensaio de que, bom, isto aqui não é propriamente uma linha super vermelha, não é? E a gente pode negociar isto. Uma coisa é certa. A sensação com que se fica é que André Ventura terá percebido nos últimos dias a grande oposição vem de vários setores a esta parvoíce, que é um parvoíce de baixar a idade de reforma.
0: E, portanto, mas parece que, entretanto, já arranjou também outro fator para atrair eleitorado, porque diz que os portugueses devem ter o mesmo dia de férias que outros países europeus.
1: Mas não é possível. Quer dizer, por uma razão muito simples. Enquanto nós tivemos uma decalagem entre a produtividade portuguesa e dos outros países mais avançados, não vale a pena. Para as pessoas terem uma ideia, neste momento, a diferença de produtividade entre um português e um holandês é de quase 20 pontos percentuais. Ou seja, nós representamos 80% da média da União Europeia. Portanto, como é que é possível ter os mesmos dias de férias e trabalhar menos? Não é possível. Isto é que é a mensagem que tem que passar aos portugueses. Portanto, repare, primeiro a questão da idade de reforma, onde já parece haver ali uma coincidência. Agora a questão das férias. Eu acho que o governo até vai acabar por ser na questão das férias. Porque, como tu sabes, havia 25 dias de férias, quando veio a troca, reduziu para 22. E, portanto, eu acho que aqui o governo até cede. Na outra idade de reforma, eu espero que nem sequer toquem naquilo.
0: Camilo, obrigado. Até amanhã.
1: Amanhã.
0: Destaque também neste grande jornal para o facto de haver aqui um caso que está a ser também avançado. Um grupo de perto de 40 pessoas, quase todas familiares, conseguiu burlar pelo menos 84 vítimas de todo o país com o esquema de MBWay. Os arguídos, com idades entre os 23 e os 62 anos, terão lucrado dezenas de milhares de euros em apenas meio ano. Segundo o Jornal de Notícias, as vítimas eram pessoas que anunciavam vendas de artigos em plataformas como o OLX ou o Custo Justo, eram contactadas e convencidas de que estavam prestes a fechar negócio. Os burlões diziam que pagariam através do MBWay e se os vendedores não dominassem a aplicação, o esquema era aplicado. As vítimas eram convencidas a deslocarem-se a um multibanco e, sem saberem, eram levadas a associar o seu cartão bancário aos telemóveis dos arguídos que ficavam com o controle das contas. Em causa estão vários crimes pelos quais foram acusados pelo Ministério Público. São eles falsidade informática, burla informática e acesso ilegítimo. São mais de 500 as vítimas da rede que escravizava imigrantes no Alentejo. São vítimas oriundas maioritariamente da Índia, Nepal, Paquistão e Bangladesh. O Ministério Público começou a ouvi-las na sexta-feira, em Beja, para Memória Futura. Em Évora, na próxima semana, vão ser ouvidas mais de 10 outras vítimas. O procurador, perante a quantidade de diligências, pediu para que fosse decretada a especial complexidade do processo, que ficou conhecido por Safra Justa. Neste momento, apenas um dos 17 arguídos está em prisão preventiva. No mês passado, foram libertados dois suspeitos, depois da decisão do Tribunal da

Relação de Évora. Entre os arguídos estão elementos das forças de segurança, 10 militares da GNR e um agente da PSP. É um assunto em grande destaque neste grande jornal. A PJ desmantelou esta manhã desencadeou uma operação de buscas na casa do cunhado do ministro Leitão Amaro por suspeitas de corrupção nos concursos de aluguer de helicópteros para combate aos fogos.

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1: Ora então, muito boa tarde novamente. Estamos na Correio da Manhã Rádio juntos. Eu e consigo, e desse lado, pois claro, 1h26, está no ar da síntese informativa. A edição é da jornalista da Correio da Manhã Rádio, Leonor Ferraz. Muito boa tarde, Leonor.
2: Muito boa tarde. Os 27 alunos e profissionais da Faculdade de Medicina do Porto que apresentaram sintomas de intoxicação alimentar já tiveram alta. A informação foi avançada por fonte do Hospital São João à Agência Lusa. Em causa estão 21 alunos e 6 profissionais e que já se encontram todos bem, especificou essa mesma fonte. Esta quarta-feira, 27 alunos e profissionais da Faculdade de Medicina do Porto apresentaram sintomas gastrointestinais depois do almoço. As suspeitas recaem sobre um dos bares concessionados nas instalações da FMUP. A situação foi reportada às autoridades de saúde. Ficam em liberdade os 3 detidos pela PJ no âmbito da Operação Saco Roto. A investigação centra-se num alegado esquema de fraude na obtenção de subsídio com fundos europeus, num valor superior a 1,8 milhões de euros. Segundo fonte judicial, a Agência Lusa, os 3 detidos foram presentes ontem a primeiro interrogatório judicial no Tribunal de Instrução Criminal do Porto. Os arguídos aguardam agora julgamento em liberdade, mas 2 deles ficaram sujeitos ao pagamento de cauções de 40 mil e 15 mil euros. Ficam ainda proibidos de contactarem entre si. O funicular da Graça em Lisboa vai alargar o horário de funcionamento a partir de amanhã. Passa a operar diariamente entre as 7 da manhã e as 8 da noite. Em nota, a Carriza explica que o serviço passa assim a funcionar mais 6 horas por dia, depois de um período inicial de adaptação e avaliação da utilização desde a reabertura a 30 de abril. Com o novo horário, o funicular da Graça passa a operar 14 horas diárias todos os dias da semana, o que representa um aumento de cerca de 75% na disponibilidade do serviço. A STCP transportou quase 72 milhões de passageiros em 2025. Trata-se de um ligeiro aumento em relação ao ano anterior, ainda assim abaixo dos valores pré-pandemia, com 76 milhões de passageiros. O relatório e contas de 2025 da STCP, aprovado ontem em Assembleia Geral, dá ainda conta de um lucro de 2,9 milhões de euros. Mais notícias no próximo intervalo do Grande Jornal da CMTV. Até já.
1: Até já. E, entretanto, ainda temos o simultâneo com o Grande Jornal da Tarde. Portanto, as notícias sempre em atualização constante. Melhor primeiro. Na Correio da Manhã Rádio, claro, e também na CMTV. É isso mesmo. 1h28. Como é que foi o seu almoço? Está a correr tudo bem? Espero que sim. Se já almoçou, então já se calhar já se está a preparar para a sobremesa. Ou então, não sei, a dar conta da sua espiga, a ver se está tudo bem com a sua espiga. Sim, porque hoje é dia da espiga, dia 14 de maio. Já lá vamos, já explico um bocadinho sobre isto, sendo que a Maia, na segunda-feira, já falou sobre a espiga. Nós aprendemos um bocadinho e já partilhamos já a seguir.
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1: Então vamos lá falar do significado da espiga. Então é prosperidade porque as espigas são gerados, é onde é das espigas, aliás, que são gerados os frutos, assim é que é. Conforme a tradição cristã ainda mantida em muitos locais de Portugal, aí também, boa. As pessoas colocam ramos atrás da porta principal da casa para que nela não falte nada. Este ramo é então substituído por outro apenas no ano seguinte. Os ramos são feitos principalmente de espigas de trigo, isto porque o trigo representa o pão e que é um alimento essencial,

e também levam alecrim e algumas flores e raminhos de oliveira e videira. É possível que esta celebração tenha surgido para transformar uma festa pagã numa festa cristã. A comemoração coincide então com o período em que era comemorada a festa pagã da deusa Flora, a deusa da fecundidade e da natureza. Estas curiosidades são sempre muito interessantes, é ou não é? Vamos agora à música e nem propósito. Angel, December 10. Boa tarde, boa quinta-feira, dia 14 de maio. Vamos lá preparar a sua espiga, não quero que lhe falte.

0: Tão bom, não é? Isso mesmo, é aquela música sobremesa.
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0: E em cmradio.pt, onde quer que esteja, beijinhos para o Eduardo, que nos ouve de Londres e que todos os dias nos mima. Bah, não é bem todos os dias, mas quase todos os dias, o que já é bem bom. Obrigada, obrigada. Agora, vem uma das músicas favoritas de sempre e para sempre. Um artista nunca morre, e a prova disso mesmo é que as músicas vão tocando. E ainda bem que toca aqui. Memórias Esquecidas, Beto e Manito. Tão bom recordar.

0: aqui uma recordação através da música do saudoso Beto, cantor que partiu cedo demais. Uma versão do seu grande amigo Manito, também meu amigo, um grande beijinho. É, de facto, as músicas também nos levam para momentos muito especiais da nossa vida, e esta leva-me garantidamente para uma fase muito feliz, ainda que seja uma balada assim meio tristinha, não é? Mas de facto estas memórias nunca serão esquecidas, e a música é prova disso mesmo.
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0: Uma e 39, estamos em contagem decrescente para estarmos novamente em simultâneo com o Grande Jornal da Tarde. Aqui conto consigo aqui entre nós logo depois. Também pode enviar mensagens para o 927794422 ou então até através do Instagram da Correio da Manhã Rádio. Passo por lá, temos uns stories bem giros, até a propósito dos convidados que já tivemos aqui hoje. Agora sim, simultâneo com o Grande Jornal.
3: A Polícia Judiciária está a realizar buscas na casa do cunhado do ministro Leitão Amaro. Em causa estão suspeitas de crimes de corrupção, entre outros, em concursos de aluguer de helicópteros para o combate aos fogos rurais. Este processo já teve, em março do ano passado, uma primeira ação de busca, ficando conhecido por Operação Torre de Controlo. Ricardo Leitão Machado, cunhado do ministro da Presidência, é o principal alvo das diligências que têm estado a decorrer hoje. A casa do empresário no Restelo, em Lisboa, está a ser alvo de buscas, assim como empresas e pessoas a se ligadas. O pai de Ricardo Leitão Machado e um advogado também são alvos. O principal visado é dono da empresa Gesticopter, que ganhou concursos para o aluguer de helicópteros. Apesar de tal ter acontecido antes da entrada formal do empresário no capital da empresa, através da compra de outra sociedade, a PJ suspeita que o empresário já a controlava há muito tempo. O irmão de António Leitão Amaro era diretor de operações da Gesticopter. Há inspectores da Polícia Judiciária a realizar diligências na casa do cunhado do ministro. A CMTV está no local e tem testemunhado várias movimentações. Um inspector foi visto a fechar a janela da casa para que não sejam captadas imagens, mas a CMTV deu conta da entrada e da saída de um carro onde seguia o arguído desta operação, Ricardo Leitão Machado, acompanhado por inspectores da PJ. Primeiro saiu, depois, cerca de uma hora depois, acabou por regressar à residência onde está a CMTV. António Leitão Amaro afasta qualquer envolvimento ou relação nas buscas que estão a ser feitas ao cunhado. O ministro da Presidência já reagiu, reitera que não tem qualquer ligação à investigação que envolve o cunhado. Leitão Amaro acrescenta, numa nota à agência Lusa, que não teve também intervenção em procedimentos de contratação pública de helicópteros. Na nota do gabinete da Presidência pode ler-se ainda que é inadmissível envolver ou culpabilizar alguém por relações familiares, de destacar que a PJ está a investigar suspeitas de corrupção relacionadas com os concursos públicos para o combate aos incêndios rurais. A investigação inclui Ricardo Leitão Machado, cunhado do ministro António Leitão Amaro, que agora reagiu. Assunto ao que vamos voltar daqui a pouco. Maria, o marido e o filho perderam tudo na tempestade Christine há mais de 3 meses em Ourém. Tiveram de abandonar a habitação onde viveram muitos anos e esta família ainda não sabe se algum dia lá poderá voltar. O Correio da Manhã e a CMTV não esquecem. Esta noite, no Investigação CM, há um novo caso dramático para conhecer.
4: Estou muito agitado. Nem é bom pular o meu filho, homem, não me deixe morrer, porque entre a sanita. Entre a sanita e coisa, aquilo era só os pulos. Eu só disse, meu Deus, se calhar uma pessoa que tinha um posto assim na quina dos dois quartos, se calhar aqui por cima tinha-nos matado. Mas graças a Deus, temos aqui.
5: Maria, Manuel e o filho Nelson perderam tudo. Atualmente ainda estão num apartamento de emergência providenciado pela Câmara Municipal de Ourém. Foi lá que encontraram um porto seguro, depois da tempestade Christine ter destruído tudo o que tinham. O casal vivia nesta casa situada na Pederneira há décadas. Foi este o lar que viu crescer os quatro filhos do casal e foi aqui que criaram uma vida. As paredes da casa, já debilitadas pela passagem do tempo, carregam anos e anos de memórias criadas em família. A mesma habitação que lhes deu abrigo durante todos estes anos também foi aquela que tiveram de abandonar. Apesar das perdas sofridas naquela madrugada, há uma coisa que permanece intacta: a fé.
4: Sabe o que é que nos alinhamos? Era as velinhas. E o que nos mais protegeu foi a Nossa Senhora que lá tem, os anjos. Deus recolheu-nos no seu manto. Não fosse isso de mim.
5: A família refugiou-se onde conseguiu, enquanto temia o pior.
4: O meu marido foi na cama onde estava e eu fui mais o meu filho. Faço quando a Sanita, vê-la que lhes passo. Eu era roupa estendida para eu dormir mais ela. Mas sempre aos pulos, não estávamos bem, porque sabem. Nem tínhamos água para tomar banho, parecíamos, desculpe, parecíamos porcos, pronto. Tenho que falar mesmo assim, direto. Não tínhamos água, não tínhamos luz.
5: Tudo está do avesso, como que um reflexo do turbilhão de emoções que viveram e vão vivendo. O casal faz o que pode para voltar à normalidade, mas o futuro é incerto. A casa já não tem condições de habitabilidade e a falta de recursos financeiros coloca a dúvida. E agora? Qual será o destino final desta família? Esta é a mesma questão que Adília Pires procura responder. Aos 57 anos, a moradora ficou sem a casa de uma vida.
6: Isto era o meu ninho, era o meu porto de abrigo. E foi a casa que me viu crescer. E eu gostava muito, pronto, gostava mesmo muito de reconstruí-la e em memória aos meus pais, aquilo que eles sofreram.
5: Uma espera que parece não ter fim. Um tempo suspenso, que aprisiona dias e deixa a vida desta moradora e de tantos outros num limbo.

0: certeza.
1: A PJ desencadeou esta manhã uma operação de busca na casa do cunhado do ministro Leitão Amaro por suspeitas de corrupção nos concursos de aluguer de helicópteros para combate aos fogos. Temos novas informações daqui a pouco. Um cadastrado suspeito de crimes graves fugiu do Tribunal de Ponte de Sor quando estava a ser preparado para interrogatório judicial. O jornalista José Lameiras dá conta agora de que este homem ainda está em fuga.
2: Continua em parte incerta o homem que ontem à tarde daqui fugiu do Tribunal de Ponte de Sor, momentos antes de ser presente a um juiz de instrução criminal para ser ouvido em primeiro interrogatório com a acusação de homicídio na forma tentada. Estaria detido desde o dia anterior. Fugiu aqui para parte incerta, portanto não se sabe do seu paradeiro. A GNR confirma isso mesmo. Que este homem terá aproveitado o momento em que estaria com o seu advogado e depois pediu para ir às instalações sanitárias para se colocar em fuga. A GNR também a garantir que os militares que foram no seu encalce terão sido bloqueados por familiares em amigos que aqui no local garantem que nada disso fizeram e também que este homem estará inocente destas acusações de que viria a tribunal. Uma questão entre famílias está na origem de tudo isto e que este homem terá fugido porque estaria assustado com as várias acusações infundadas que estarão a cair sobre ele. É a versão da família aqui no local a garantir isso mesmo. A família garante também que não sabe do seu paradeiro, nem sabe ou nem saberia, neste caso, que este homem iria se colocar em fuga. O que é certo é que o fez e para parte incerta, de carro e com a GNR na sua perseguição, mas para já sem frutos, portanto, sem conseguirem as autoridades saber onde se encontra este homem de 37 anos que fugiu ontem à tarde aqui do Tribunal de Ponte de Sor, momentos antes de ser presente a primeiro interrogatório.
1: É um alerta CM, cerca de 4 toneladas de haxixe foram apreendidas pela Unidade de Controlo Costeiro da GNR na Ria Formosa, entre Faro e Olhão. A CMTV está em direto do local com a reportagem do Rui Pano Gomes. Rui, falamos de 3 embarcações que transportavam esta grande quantidade de droga.
3: Sim, exatamente, Rui. Foram 3 embarcações que foram detectadas pelo sistema de vigilância da costa que é operado pela Unidade de Controlo Costeiro, tanto aqui ao largo do Algarve, e levou então à apreensão de cerca de 100 fardos de haxixe, como o Nuno Alfarbinha pode mostrar, num total de quase 4 toneladas deste tipo de droga. A Unidade de Controlo Costeiro fez essa apreensão durante a madrugada. Neste momento ainda estão aqui esses fardos de haxixe. O comandante da Unidade de Controlo Costeiro aqui de Olhão, comandante, como é que esta operação decorreu? Como é que conseguiram detectar estas embarcações aqui ao largo de Olhão?
4: Boa tarde. Aqui o Destacamento de Controlo Costeiro de Olhão, com o apoio do Sistema Integrado de Vigilância, Comando e Controlo da Unidade de Controlo Costeiro e de Fronteiras, procedeu à identificação de uma embarcação suspeita a sul de Faro, portanto estamos a Faro perto da Barrinha, portanto a sul de Faro, que entrou dentro da Ria Formosa, nessa mesma barra, tendo sido apoiada por uma outra embarcação de menor porte, e a partir desse momento ativámos os nossos meios marítimos e terrestres, de forma a tentar perceber os movimentos, confirmar a suspeita e a proceder à interceção e identificação dos suspeitos.
3: Essa embarcação, e depois existiam mais 2.
4: Exatamente, procedemos à apreensão de 3 embarcações suspeitas do envolvimento e transporte deste produto de estupefaciente. Portanto, estamos a falar em 98 fardos e mais de 4 toneladas de produto estupefaciente, e que desta forma garantimos também não só a salvaguarda da navegação, mas também garantir que a segurança nacional e do cidadão é mantida como tem sido feito.
3: Ao detectarem essas embarcações,

0: Também detectaram alguns suspeitos ou foram identificadas algumas pessoas ou detidas?
1: Apesar da nossa rápida intervenção, nomeadamente as nossas equipas marítimas e terrestres, os suspeitos conseguiram fugir para a parte incerta. Mantemos as diligências necessárias para tentar identificar esses mesmos suspeitos. Mas esta, podemos referir que esta operação demonstra, de facto, o reforço do combate ao tráfico internacional de droga e a importância da vigilância costeira na proteção das fronteiras marítimas nacionais, e essa é uma das nossas maiores missões.
0: Muito bem, muito obrigado, comandante aqui da Unidade de Controlo Costeiro de Olhão, que nos faz este balanço desta operação que acabou por terminar com a apreensão destas 4 toneladas de haxixe, um total de quase 100 fardos, que foram então interceptados aqui à entrada da Ria Formosa. 3 embarcações foram apreendidas, há pessoas identificadas, mas para já não há detidos. A Unidade Controlo Costeiro tem agora a responsabilidade também de retirar estes fardos daqui e que serão entregues então à Polícia Judiciária em Lisboa para que possa então continuar a investigação no sentido de apurar quem é que terá feito este transporte e eventualmente redes envolvidas no tráfico de estupefaciente.
2: 3 meses e meio depois da tempestade Christine, continua a haver vidas em suspenso. Neste grande jornal vamos olhar para a realidade de Leiria. Há quem tenha perdido tudo e continue sem solução à vista. A CMTV não esquece, vamos mostrar tudo mais à frente. É uma reação que acaba de ser conhecida. António Leitão Amaro afasta qualquer envolvimento ou relação nas buscas que estão a ser feitas ao cunhado. O ministro da Presidência reitera que não tem qualquer ligação à investigação que envolve o cunhado. Leitão Amaro acrescenta que não teve também intervenção em procedimentos de contratação pública de helicópteros. Na nota do gabinete da Presidência pode ler-se ainda que é inadmissível envolver ou culpabilizar alguém por relações familiares. De destacar que a Polícia Judiciária está a investigar suspeitas de corrupção relacionadas com o cunhado Ricardo Leitão Machado. A revista Sábado já tinha revelado a teia de negócios que envolve Ricardo Machado, o cunhado do ministro Leitão Amaro. Segundo a revista, já passaram 16 anos desde a primeira vez que Ricardo Machado foi constituído arguido por burla qualificada ao Fundo Florestal Permanente. Documentos a que a revista Sábado teve acesso revelam os contornos dos negócios e as suspeitas de falsificação no Photoshop. Semanas antes de Ricardo Machado se dar a conhecer ao país, através de uma longa entrevista ao Semanário Expresso, a Caixa de Correio da Procuradoria-Geral da República recebia 2 cartas rogatórias da Procuradoria Angolana. Tratava-se de um processo por suspeitas de branqueamento de capitais que está a ser investigado em Portugal. Ricardo Leitão Machado construiu uma fortuna avaliada em 450 milhões de euros em Angola.
3: Já passaram 16 anos desde a primeira vez que Ricardo Leitão Machado foi constituído arguido por burla qualificada ao Fundo Florestal Permanente. Documentos a que a revista Sábado teve acesso revelam os contornos dos negócios e as suspeitas de falsificação no Photoshop. Semanas antes de Ricardo Machado se dar a conhecer ao país, através de uma longa entrevista ao Expresso, a Caixa de Correio da Procuradoria-Geral da República recebia 2 cartas rogatórias da Procuradoria Angolana. A iniciativa surpreendeu o Ministério Público Português, que aguardava há vários anos por uma resposta a um pedido idêntico, feito às autoridades angolanas. Tratava-se de um processo por suspeitas de branqueamento de capitais, que está a ser investigado em Portugal. Ricardo Leitão Machado construiu uma fortuna avaliada em centenas de milhões de euros em Angola. Criou a A-Energy, empresa que celebrou contratos milionários com o Estado angolano nas áreas da ferrovia e da energia. Esses negócios envolveram a General Electric, figuras próximas da família presidencial angolana, e deram origem a suspeitas de irregularidades. Um tribunal americano deu comprovado o seu envolvimento em corrupção de 2 quadros da gigante General Electric. O Millennium BCP deixou-lhe fugir 5 milhões de euros. Paralelamente, Ricardo Leitão Machado investiu em imobiliário, turismo, agricultura, cavalos e aviação em Portugal e também em Espanha, envolvendo sociedades geridas por

0: labradores próximos.
1: E a CNTV tem várias equipas de reportagem a acompanhar as buscas em curso. Vou começar pela Maria Ruela Cunha, que está junto à casa do cunhado do ministro Leitão Amaro, na zona do Restelo. Maria, boa tarde. Assistimos já a várias movimentações. Este alvo da operação chegou a sair e depois a entrar de novo na sua casa.
2: Muito boa tarde, Rui Pedro. Isso mesmo, o carro dos inspectores da Polícia Judiciária saiu, aliás, entrou primeiro, passado uns instantes saiu e depois voltou a entrar. O que é facto é que a Polícia Judiciária continua no interior desta habitação, no Restelo, em Lisboa, e os inspectores estão à procura de documentos sobre os negócios do cunhado do Ministro da Presidência. Falamos aqui do principal alvo destas buscas, de Ricardo Leitão Machado, ele que, juntamente com o pai e com um advogado, são os principais alvos destas novas buscas feitas por parte da Polícia Judiciária. Sabemos que no ano passado, em 2025, a PJ também fez várias buscas, mas agora, um ano e pouco depois, voltaram a falar, aliás, a investigar este caso relacionado com suspeitas de corrupção, também ativa e passiva, branqueamento de capitais, também associação criminosa, no que concerne a contratos de aluguer de helicópteros, aliás, peço desculpa, a concursos de aluguer de helicópteros para incêndios rurais. O que é facto é que o ministro da Presidência, portanto o cunhado do principal, o cunhado, aliás, do principal alvo, disse que de facto, o ministro da Presidência, António Leitão Amaro, afastou a possibilidade de estar ligado a este caso. O que é facto é que Ricardo Leitão Machado, o principal alvo, assim é que é, desta investigação, está então, naturalmente, a prestar declarações. A casa deste cunhado, deste homem, está a ser vasculhada a pente fino. Os inspectores da Polícia Judiciária, que permanecem no local à procura de provas, de documentos relativos a negócios sobre concursos de aluguer de helicópteros utilizados nos incêndios rurais.
1: Maria Ruela Cunha, repórter da CMTV, que está em direto do Restelo. Num outro ponto de reportagem está o Gonçalo Gato. Gonçalo, boa tarde. O ministro já reagiu a estas buscas que envolvem o seu cunhado?
3: Já reagiu, negou qualquer envolvimento no caso que a Polícia Judiciária acusa então este homem. São alvo de buscas domiciliárias, também não domiciliárias, empresas, tudo que tem a ver com este homem, que é o seu cunhado, o Ministro da Presidência, Leitão Amaro. Saiu há pouco aqui do Conselho de Ministros, começou às 9:30 da manhã e demorou a manhã toda. Saíram há pouco os ministros da residência oficial do primeiro-ministro, e o ministro da Presidência afasta então qualquer envolvimento ou relação com buscas que envolveram então o seu cunhado, que está a ser então alvo de buscas por parte da Polícia Judiciária. Falamos de uma investigação que está relacionada com suspeitas de corrupção em concursos públicos ligados ao aluguer de helicópteros que combatem os incêndios rurais. Ele que é dono de uma dessas empresas, falamos de contratos de cerca de 100 milhões de contratos públicos. A casa do empresário está então alvo de buscas, também várias empresas, e também o seu pai e o seu advogado estão a ser alvo de buscas também domiciliárias. Ricardo Leitão Machado é então dono desta empresa, que se chama Gesticopter, uma empresa de aluguer de helicópteros para combater os incêndios rurais. Esta investigação remonta então a março de 2025. Na altura também Leitão Amaro já tinha reagido, disse que pediu escusa ao Conselho de Ministros quando se falasse destes temas. Agora reagiu e negou qualquer envolvimento no caso.
1: Está previsto que hoje se desloque ao Tribunal da Amadora a patroa que assassinou Lucinete Freitas à pancada. A mulher de 43 anos usou um bloco de cimento para assassinar a empregada. Temos reportagem especial na próxima parte deste Grande Jornal. Até já. 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
1: Está bem perto, está bem perto, mas já ficámos a saber com o Isto é Máxima de hoje que na próxima quinta-feira vamos ter todas as informações para quem quiser então ir ao Máxima Beauty House Fest. Acho que vai ser espetacular. Vamos lá? Vamos às notícias, pois. Eu disse Máxima Beauty House Fest, mas não é assim. Enfim, vamos às notícias com a Leonor Ferraz. Boa tarde, Leonor.
2: Muito boa tarde. O Metro do Porto preparou um serviço especial para a festa do título do Futebol Clube Porto no próximo sábado. O reforço da operação começa à 1 da tarde, com o prolongamento da linha verde até ao Estádio do Dragão. Por razões de segurança, as estações dos Aliados e de São Bento vão estar fechadas, pelo que a estação da Trindade vai ser a mais próxima do epicentro dos festejos, junto à Câmara do Porto. Também a linha amarela vai estar condicionada entre as 9:30 e às 10 da noite de sábado, devido ao momento de fogo de artifício na Ponte Luís I. No entanto, o serviço está decorado entre o Hospital São João de Trindade e o Jardim do Morro e Vila d'Este. À exceção da linha do aeroporto, a operação em toda a rede do Metro do Porto vai ser estendida até às 3 da manhã de domingo. Recorde-se que o Futebol Clube Porto recebe o Santa Clara no próximo sábado, a partir das 3:30 da tarde, no jogo que vai se consagrar os campeões nacionais. Os 27 alunos e profissionais da Faculdade de Medicina do Porto que apresentaram sintomas de intoxicação alimentar já tiveram alta do hospital. A informação foi avançada por fonte do Hospital São João à Agência Lusa. Em causa estão 21 alunos e 6 profissionais e que já se encontram todos bem, especificou essa mesma fonte. Esta quarta-feira, 27 alunos e profissionais da Faculdade de Medicina do Porto apresentaram sintomas gastrointestinais depois do almoço. As suspeitas recaem sobre um dos bares concessionados nas instalações da FEMUP. A situação foi reportada às autoridades de saúde. Ficam em liberdade os 3 detidos pela PJ no âmbito da Operação Saco Roto. A investigação centra-se num alegado esquema de fraude na obtenção de subsídio com fundos europeus num valor superior a 1,8 milhões de euros. Segundo fonte judicial, a agência Lusa, os 3 detidos foram presentes ontem a primeiro interrogatório no Tribunal de Instrução Criminal do Porto. Os arguídos aguardam o julgamento em liberdade, mas 2 deles ficaram sujeitos ao pagamento de cauções de 40 mil e 15 mil euros. Ficam ainda proibidos de contactarem entre si. Em Vila Real, o nó do IP4 em Parada de Cunhos deve reabrir até ao final de março do próximo ano. É o prazo dado pela Infraestruturas Portugal, praticamente um ano depois de ter encerrado devido a um deslizamento de terras provocado pelo mau tempo no início deste ano. Segundo a IP, o projeto de execução deve ficar concluído em agosto, pelo que a contratação da empreitada decorra no último trimestre deste ano. Fica por aqui esta síntese informativa. Regresso com a edição das 3 da tarde. Até já.
1: E regressas-te muito bem. Nunca se deve sair de casa assim sem depois voltar, está bem? Já almoçaste, Leonor?
2: Sabes que eu não sou muito adepta de merendas, por isso é que opto depois só almoçar quando termino o meu trabalho.
1: Ai, muito bem, muito bem. Por isso é que és tudo elegante, está certo. Pronto, está explicado.
2: Ui!
1: Olha, sabes o que é que eu acabei de fazer? As asneiras. Comi um bacalhau à Brás, que estou aqui que não me aguento.
2: Que bom!
1: É, mas é uma asneira porque eu comi todo. Enfim, são situações.
2: Não é asneira nenhuma. Asneira é pecado, é deitar fora.
1: Também acho, também acho. Obrigada, Leonor Ferraz.
2: Até já.
1: Até já. É que este, vá, aquele trocozinho, não é? Que nós damos a troca, é aquela troca de depois do almoço. No fundo é aquela conversa do café, ou da sobremesa. Agora, eu, mesmo que eu quisesse comer sobremesa, eu não conseguia. Eu comi mesmo muito bacalhau à Brás. E de dizer que eu há pouco disse Máxima House, não interessa o que é que eu disse, o que eu tenho que dizer é que é a Máxima House of Beauty. É isso mesmo, é aquilo que vai acontecer no fim de semana de 22 e 23 de maio, mas todos os detalhes nós vamos ter já na próxima quinta-feira com o Isto é Máxima. Agora vamos à música, pois é? Swim, BTS.

0: E já temos algumas saudades de dar assim uns mergulhos, é ou não é? É, e parece que o tempo vai melhorar. Atenção, atenção, alerta CM. As temperaturas vão começar a subir, não é? Vai ser uma coisa gradual. Se bem que há umas zonas do país que até já estão em alerta. Mas aqui para a zona da Grande Lisboa e no Grande Porto vai ser uma coisa gradual, tranquila, o sol e sem chuva. É aquilo que nós queremos. E se quiser dar um mergulhinho, olha, vá.
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0: E em cmradio.pt, onde quer que esteja, onde quer que esteja, os nossos ouvintes fiéis, que dizem sempre onde estão, através, a ouvir-nos através então do site, não é? Por exemplo, temos o Eduardo, que nos ouve de Londres. Temos também, ai, eu não me lembro do nome, onde é que está, são tantas mensagens, que é de New Jersey, no United States of America, super chique. E também temos de França. São três ouvintes fiéis que nos dizem que ouvem, mas eles têm familiares que também ouvem, ok? Portanto, não são só três, são muito mais. Somos muito mais. Aliás, eu gostava de saber quantos. E por isso podem e devem usar o nosso WhatsApp para nos dizer de onde é que nos estão a ouvir. Pode ser além fronteiras, como pode ser por cá também, ok? 927794422. É chique em todo lado. É chique estar na Correio da Manhã Rádio. Já a seguir estamos na Correio da Manhã Rádio e na CMTV. 2 em 1, só aqui, para si, todos os dias.

0: Música boa na Correio da Manhã Rádio Human, Robbie Williams, Jesse and Joy. Foi quem esteve aqui neste palco da rádio. De agradecer também e de dizer que os nossos ouvintes são, de facto, os melhores ouvintes do mundo. Então, Miguel Marques, que é natural de Miranda do Corvo, está-nos a ouvir da Islândia. Ele envia aqui uma mensagem, abraço aqui daqui da Islândia. Diz que é motorista de pesados e que é tudo muito bonito por lá, mas também tudo muito caro. E o contrato vá, é com alimentação e alojamento incluído. E, meu Deus, espero que esteja super feliz e que o tratem muito bem. E pronto, e há que poupar para depois, quando vier cá para Portugal, pronto, fica mais à vontade. Esperemos nós. É esse o objetivo, não é? Vamos lá, estamos a minutos, aliás, a segundos de voltarmos ao simultâneo com o Grande Jornal da Tarde. São 2:15. Estamos neste momento na Correio da Manhã Rádio, mas agora vamos estar na Correio da Manhã Rádio e na CMTV.
1: É uma reação conhecida na última hora. António Leitão Amaro afasta qualquer envolvimento ou relação nas buscas que estão a ser feitas ao cunhado. O ministro da Presidência reitera que não tem qualquer ligação à investigação que envolve o cunhado. Leitão Amaro acrescenta que não teve também intervenção em procedimentos de contratação pública de helicópteros de combate a incêndios. Na nota do gabinete da Presidência, pode ler-se ainda que é inadmissível envolver ou culpabilizar alguém por relações familiares, de destacar que a Polícia Judiciária está a investigar suspeitas de corrupção relacionadas com os concursos públicos para o combate aos incêndios rurais. A investigação inclui Ricardo Leitão Machado, cunhado do ministro da Presidência. E há inspectores da Polícia Judiciária a realizar diligências na casa do cunhado do ministro Leitão Amaro. A CMTV está no local e testemunhou várias movimentações. Um inspector foi visto até a fechar a janela da casa para que não sejam captadas imagens. Também testemunhamos um carro com inspectores da PJ que saiu com o principal alvo desta operação, Ricardo Machado, e cerca de uma hora depois acabou por regressar a esta habitação. São mais de 60 os inspectores da Polícia Judiciária que estão envolvidos nesta grande operação. Ricardo Machado é o principal alvo das autoridades, mas também o seu pai e um advogado foram alvos de buscas. Em causa estão suspeitas de corrupção, entre outros crimes. A revista Sábado já tinha revelado a teia de negócios que envolve Ricardo Machado, o cunhado do ministro Leitão Amar. Segundo a revista, já passaram 16 anos desde a primeira vez que Ricardo Machado foi constituído arguido por burla qualificada ao Fundo Florestal Permanente. Documentos a que a revista Sábado teve acesso revelam todos os contornos destes negócios e as suspeitas de falsificação no Photoshop, semanas antes de Ricardo Machado se dar a conhecer ao país, através de uma longa entrevista ao Semanário Expresso. A caixa de correio da Procuradoria-Geral da República recebia duas cartas rogatórias da Procuradoria de Angola. Trata-se de um processo por suspeitas de branqueamento de capitais que está a ser investigado em Portugal. Ricardo Leitão Machado construiu uma fortuna avaliada em cerca de 450 milhões de euros em Angola. As autoridades angolanas também têm na mira este homem, que hoje foi alvo de buscas em casa, na sua casa no Restelo, em Lisboa. Um assunto a que estamos a dar destaque nesta emissão da CMTV e vamos continuar a fazê-lo ao longo da tarde. Três meses e meio depois da tempestade Christine, continua a haver vidas em suspenso. Vamos olhar agora para a realidade de Leiria. Há quem tenha perdido tudo e continue sem uma única solução à vista.

0: O valor que isto tinha para mim era o teu viver, não era mais nada. Isto para mim, o único valor que isto tinha era do... Era o meu canto, pronto, era o meu canto. E agora não tenho nada, praticamente tenho tudo encafelado, assim, onde é que tenho a maior parte da roupa, não. Era o meu cantinho, era o meu seguro, pronto, era aqui que eu me sentia. Já há muitos anos que vivia aqui, sinto-me abandonado, sinto-me abandonado.
1: Há mais de 100 dias que Gabriela Costa enfrenta o mesmo pesadelo. Entre o anexo, onde agora dorme, e a casa destruída, onde ainda vivem as memórias, existe apenas uma porta de madeira. Sempre que a abre, encara a destruição de frente.
0: Isto aqui era o meu quarto quando veio o vento. A minha filha estava cá, depois ela disse-me, vem buscar, eram umas duas e não sei quê, que era muito barulho, se eu não tivesse saído daqui, acho que tinha aqui morrido com as coisas a caírem em cima de mim. Isto aqui era mais ou menos um sítio de armações, onde eu tinha roupeiros e coisas para arrumar roupa, porque a casa não era muito grande. Isto aqui era outro quarto. Eu tinha duas filhas e vivia cá com o meu marido. O meu era ali com ele. Aquilo era daquela e este era da minha mais nova. É ali o contador, o meu genré que me teve a pôr aquela chapa. Tem aqui o fio que estava por cima da casa. Isto está rachado, como estão a ver, rachou para aquele lado. Se calhar aqui daquela parte, eu fico sem luz nenhuma.
2: Até na outra parte da casa onde está agora?
0: Eu só tenho a luz, porque aqui o eletricista pôs-me aquilo ali, tinha tomadas e aqui a casa, e tinha o anexo que era ali. Aquilo foi o meu marido que fez aquilo, na altura, isto já há muitos anos, e pediram para tirar a licença do barracão. Já nem lembro quem é que tirou, a licença do barracão. E os fiscais estavam lá dizer que ele podia fazer o que ele quisesse, depois tirar a licença. Foi a minha sorte eu ter aquilo ali. Porque se eu não tivesse aquilo ali, eu estava na rua até hoje. Não tive ninguém que me viesse ajudar.
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7: E em cmradio.pt, onde quer que esteja, aqui, não, em Portugal, mas também no mundo. Já tivemos aqui uma mensagem diretamente da Islândia, um beijinho para a Islândia. Foi uma estreia, ainda não tinha recebido mensagens da Islândia. Beijinhos para o Miguel, novamente. Depois também temos aqui do Algarve. Olá, Lara. Ah, isto veio, uma mensagem com duas fotografias lindíssimas. Aqui do Algarve é da, deixem-me só aqui abrir, da Tininha, exatamente, da Tininha. Envia-nos aqui umas fotografias da Ilha do Farol, que fotografias tão bonitas e que bom é ter este bocadinho também do Algarve aqui no Aqui Entre Nós. Então ela diz, a Tininha, olá Lara, eu ouço-vos aqui em Valvetal, Charneca da Caparica. Sou do Algarve, nomeadamente de Olhão, mas vivo aqui há já alguns anos. E a propósito do Algarve, têm frequência para vos ouvir de lá? Ainda não temos a frequência normal, não é? De rádio normal, mas temos cmjornal.pt à distância de um clique, onde quer que esteja, pode e deve clicar e ouve-nos sempre, sempre, a toda hora. Isto agora com os telefones consegue-se aceder facilmente à internet e, portanto, olha, é sempre bom. Obrigada por nos enviar a mensagem. Se quiser fazer o mesmo que estes nossos ouvintes, então faça o favor de entrar através do 927794422 aqui entre nós. Vai saber bem.
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7: E depois podemos praticar a lei do retorno. Claro.

0: de maio é o mês de tanta coisa. Costuma-se dizer que é o mês, por exemplo, das noivas. E de facto há muitas noivas. Eu vou ter um casamento em breve e na praia vai ser também. Olha, eu hoje estou com o Chico, vai ser super chique. Mas é o mês das noivas. Vai casar? Vai? Conte-me tudo. Diga-me coisas. 927794422. O vestido, o fato, como é que vai ser? Se vai ser um casamento convencional, se vai ser diferente. Conte-me essas coisas novas que há também em relação aos casamentos. Mas não só. É o mês do coração, é um facto. É também o mês da queima das fitas. A Maria Eduarda, a nossa estagiária, já nos deu aqui as fitas. Ainda não temos a caneta, porque
1: é
0: tem que ser com uma caneta especial, não é? Temos que assinar as fitas com uma caneta especial. Eu ainda tenho as minhas fitas guardadas. Ainda não as abri, curiosamente.
1: A sério?
0: Assim, passar tantos anos, ainda não as abri. Mas se calhar um dia destes vou passar por lá, por essas memórias. E ler o que é que me desejavam e ver o que é que eu também própria estava a viver naquela altura, enquanto sonhadora, não é?
1: E quem é que permanece na tua vida?
0: E quem é que permanece na minha vida? Eu tenho muitas fitas, mas garantidamente que muitas das fitas das pessoas que assinaram essas fitas já não fazem, se calhar, parte da minha vida. É um facto. E tu já tens todas assinadas? A minha? Não.
1: A minha. Eu já comecei a distribuir, mas ainda não estão todas assinadas. Ainda nem distribuí toda a gente.
0: Como é que tu te sentes? És finalista, não é? Como é que tu te sentes?
1: Nem
0: assim que compraste as fitas.
1: O quê?
0: Quando compraste as fitas, quando foste comprar, como é que tu te sentiste?
1: Primeiro, eu comprei logo 8 fitas, mas foi logo no primeiro ano, porque vinha incluído. Portanto, não foi assim propriamente uma experiência.
0: Ok.
1: Não tive aquela sensação. E depois, curiosamente, as outras duas vezes nunca fui eu a comprar.
0: Foi a mãe?
1: Sim, porque não estou lá. Então.
0: Pois, tu vieste estagiar aqui para a Grande Lisboa, para a Correio da Manhã Rádio. Recebemos-te com muito carinho e tenho muita pena quando te fores embora. Mas pronto, isso não interessa
1: nada.
0: Tenho assim o coração muito apertado. Mas tu estás muito feliz com o estágio, com este novo caminho,
1: nova...
0: não é? Que vais entrar.
1: Sim.
0: É um mercado de trabalho.
1: Sim. É um bocadinho assustador, mas...
0: Oh. Então, e festa a Ramboia agora,
1: claro.
0: Não é? Os estudantes, é queima das fitas,
1: queima das fitas.
0: Festas a todo lado. O que é que tens a dizer? Vais estar na queima das fitas de Coimbra?
1: Sim.
0: E o que é que sabes sobre Coimbra?
1: O que é que eu sei sobre Coimbra?
0: Sim, sobre as festas. O que é que vais fazer? O que é que tens planeado?
1: Eu tenho a dizer que queima das fitas de Coimbra é a melhor.
0: É?
1: Nem preciso de experimentar as outras, mas a de Coimbra é certamente a melhor.
0: Então vais-nos falar do cartaz daqui a pouco? Pode ser?
1: Pode ser.
0: Ah, eu acho ótimo.
2: Aqui entre nós
0: ficamos a saber o que é que se vai passar na queima das fitas de Coimbra. Se tiver mais informações sobre todas as outras queimas das fitas de Portugal, faça o favor, diga-me tudo, conte-me tudo, porque eu já estou um bocadinho desatualizada. Já são alguns aninhos, não é? Que as minhas fitas, enfim, já foi há algum tempo. Não vale a pena pensar nisso. Mas vale ouvir uma boa música também de outros tempos, mas que é sempre atual. The Captain of Her Heart. Ai, meu Deus, Double! Na Correio da Manhã Rádio, nesta belíssima quinta-feira, com o sol a começar a brilhar um pouco mais, a chuva vai embora. Ai, tudo melhora.

0: Estava aqui a comentar com a Maria que o nome desta música é quase um trava-línguas. The Captain of Her Heart. Mas isto pausado até soa bem, não é? Mas a dizer muito rápido. The Captain of Her Heart. Então estávamos nós aqui, entre nós, claro.
1: Aqui entre nós.
0: A falar de festa. De festa dos estudantes. E as festas dos estudantes são normalmente as mais giras. Eu lembro-me bem das minhas festas.
2: A sério?
0: Não é só da minha, é das minhas que gostaste. Eu acho que festejei muito, diverti-me muito na universidade. Eu acho que é um tempo muito, muito bom e de se aproveitar. Tu aproveitaste bem estes dias todos?
2: Sim.
0: Estes anos todos?
2: Sim. E agora quero aproveitar a próxima queima das fitas.
0: Então, tu és uma estudante de Coimbra e é a zona com mais tradição nisto da queima das fitas. Portanto,
2: é
0: a expectativa está ao mais alto nível.
2: Claro, sempre.
0: Agora, já tinhas participado em alguma queima das fitas sem ser estudante?
2: Não, por acaso não.
0: Ah, nunca tiveste curiosidade?
2: Mais perto de entrar na faculdade, sim, mas nunca calhou.
0: Ok, mas ouviste falar sempre que era sempre
2: extraordinário. Sim, eu vi na televisão. Era toda uma situação.
0: É que tem mais tradição. É em Coimbra que se está. É a tradição, é o mais tradicional das fitas, não é? E da queima das fitas e o queimódromo e tudo mais. Vamos a cartaz. O que é que tu descobriste por aí? O que é que se vai passar em Coimbra e onde é que tu vais estar?
2: Onde é que eu vou estar?
0: Queremos saber tudo.
2: Eu vou estar na queima das fitas, obviamente.
0: Onde? Em que zona? Lá no meio da confusão.
2: Claro, eu vou estar a ver os concertos todos, não vou perder um.
0: Então, concertos é que são muitos?
2: Sim, são. Primeiro, a queima das fitas, são imensos dias. Uma pessoa mal se aguenta. É de dia 22 a dia 30 de maio. São muitos dias. E temos desde artistas portugueses até artistas brasileiros, por exemplo.
0: Quem vem cá?
2: O Luan Pereira, sabes quem?
0: Ai, sei! Ai, canta aí lá um bocadinho da música dele.
2: É do chapéu que ela... Por exemplo. E ele, nesse dia, também vem a MC Melody. Não sei se sabes. Sabes o jet ski do Pedro Sampaio?
0: Sei.
2: Ela faz parte.
0: Ah.
2: Ela que canta, é a voz feminina.
0: Uau, então isso é um cartaz altamente internacional e muito, muito badalado. Aposto que vai estar cheio de gente, não é?
2: Claro.
0: E tu que és assim meio envergonhada, como é que vais? Vai estar leve, livre e solta?
2: Claro.
0: Muito bem, estamos aqui a puxar pela nossa estagiária Maria Eduarda, que está então a festejar esta vida académica, é finalista.
2: Infelizmente,
0: não é? Vai entrar no mercado de trabalho, vai ser extraordinária no que, onde quer que ela fique. A trabalhar, vão ser uns sortudos os teus colegas.
2: Obrigada.
0: Gosto muito de ti. E pronto, é isto que te espera a nova estagiária Maria, que também se chama Maria, aqui no grupo. Vai adorar, estamos a ter outra visita aqui. Vai adorar estar por aqui, porque este é um ambiente mesmo muito tranquilo. E há de tudo. Há de tudo, há música, há desporto. E o desporto aqui, atenção, tem assinatura.
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0: Tudo bem, entretanto a linha avançada há que dizer que dá todos os dias na Correio da Manhã Rádio, logo ali no Bom Dia com o Júlio Heitor, mas o que é que nós fazemos aqui entre nós? Vamos buscar e passamos aqui, claro, pois claro, não queremos que lhe falte nada, é isso e música. Break Even, The Script. Já a seguir temos então mais um episódio da nova linha avançada aqui na Correio da Manhã Rádio. Deixe-se ficar, está muito bem, está em boa companhia. Boa quinta-feira.

0: The Script na Correio da Manhã Rádio. Boa quinta-feira, dia 14 de maio, também conhecido como o Dia da Espiga. E aqui muito bem lembrado pela Aninhas, a nossa ouvinte, que nos envia então aqui uma mensagem com uma fotografia, quinta-feira da Espiga. Flores, amor e alegria, espiga, pão, oliveira, paz e luz. Beijinhos, Lara Afonso, obrigada. Beijinhos, beijinhos também para a Aninhas. Beijinhos também para quem que nos envia agora aqui uma mensagem. Ah, Maria do Céu, Maria do Céu. Beijinhos para a Maria do Céu. Olá, minha querida Lara, boa tarde. Está tudo bem com vocês? Beijinhos. Hoje para o jantar, chili, arroz branco, caldo verde, sobremesa, rolo de framboesa. Que tal? Oh, meu Deus. Esta nossa Maria do Céu Borges tem todo um menu preparado que uma pessoa até fica envergonhada. Eu tenho que fazer uma coisa assim. Quando eu crescer, eu vou ser assim, Maria do Céu, prometo. Agora vamos à linha avançada.
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2: Carneiro amigo, eu já reuni aqui o ruim todo, ok? Para te ouvir.
3: Vamos a isso. Bem-vindos. Bom dia, rapaz Julinho, como vai essa vidoca? Diga lá.
2: Diga lá.
3: Diga lá.
2: Tell me,
3: birds. Sabes quem são?
2: Não, por acaso não estou a ver assim.
3: Shakes. Banda Shakes, que ficou conhecida na altura pelos Beatles portugueses.
2: É verdade.
3: Tiveram muito bom êxito, não é do meu tempo, nem do teu, mas há muitos testemunhos e vídeos e fotos dessa altura, além do que conheço bem o Paulo de Carvalho e o Carlos Mendes, faziam parte da banda. Aqui o lead vocal é o Paulo de Carvalho, aliás, a sua voz é inconfundível mesmo a sair da adolescência. Era o baterista Ivo e um dos vocalistas da banda. O Fernando Tordo, mais tarde, também passou por lá. Um abraço aos três. Boa quinta-feira e outro para ti, claro. E outro para todos os que nos ouvem.
2: Com
3: boa quinta-feira para todos. Os que nos ouvem, vamos lá, isto que é uma pressa e temos que começar ainda e sempre e mais uma vez por Mourinho.
4: Só mais uma vez.
3: Não me parece que seja só mais uma vez. Possivelmente vai ser uma data de vez ainda, pelo menos até que se saiba qual é o futuro de Mourinho, e lá vamos nós.
4: E o meu futuro.
3: Ainda agora estávamos a falar dele.
2: Exatamente.
3: Também é benfiquista, Fernando Tordo.
2: Não sabia.
3: E o Paulo de Carvalho também.
2: Olha.
3: Portanto, faz sentido que estejamos a falar do Benfica. Vamos ver que o futuro vai ter Mourinho. Há a tal questão da notícia que aponta no sentido de ter sido apresentada uma proposta ao fim de mais de 2 meses.
2: Esta é lembra.
3: É verdade. E a ser assim, não se percebe então porque é que Rui Costa demorou tanto tempo para propor a renovação, agora que o homem parece estar a caminho de Madrid.
2: Aí vai ele. Puma.
3: Olha para isto, vai deixar reto e tudo.
2: Ainda pá.
3: Mourinho, cujo nome ainda ontem esteve bem presente na entrevista que Florentino Pérez concedeu ao programa muito famoso em Espanha, El Chiringuito.
2: El Chiringuito.
3: A pergunta, te gusta Mourinho? Florentino respondeu de forma bastante afirmativa. Me gusta mucho.
5: Quanto le gusta.
3: Outra pergunta, então já falou com Mourinho? Hablou. E ele veio para o Real, sim ou não? Resposta de Florentino, que insistência com o Mourinho. Com o Mourinho não falei, nem quando veio aqui jogar com o Benfica. Verdade ou mentira? Querem ver que temos de trazer o polígrafo?
2: Olha isso.
3: No entanto, pode haver aqui uma situação, situation mesmo.
2: Exato.
3: Vai haver eleições no Real Madrid provocadas pelo presidente. Já falámos disso, Florentino talvez não esperasse, mas consta que não vai às urnas sozinho. Há um empresário de grande prestígio e dinheiro também que se poderá recandidatar contra Florentino, e nessa conformidade a pergunta é se Mourinho continuará na lista de preferências do Real se não ganhar Florentino.
2: Pois.
3: Será que isso vai pesar na sua decisão? Será?
6: Será que eu sou feia?
3: Será que ainda há uma possibilidade de Mo continuar no Benfica? Há quem ainda acredite. Olha, os Triumph Viret, estes já são do nosso tempo. Estes também acreditam. E também há quem diga que acreditar neste caso é mais um ato de fé, não é?
2: Sim.
3: Um ato de fé.
2: De fé?
3: Exatamente.
2: Voltava a fé, voltava aqui a fé.
3: Do que outra coisa qualquer, mas não resta outra alternativa que não seja aguardar. E aqui entra o Júlio, não é? E não és tu. É o teu homónimo.
2: É o verdadeiro.
3: Bom, mas já chega de Mourinho, já estamos marrecos de Mourinho. Mas só mais uma coisa de Mourinho, ou por outra relacionada com a eventual, se calhar mais do que a eventual saída de Mourinho. O Benfica está a dar tudo para agarrar quem?
2: O não me digas.
3: É esse. Mourinho. É verdade, o Benfica está a apostar todas as fichas nele. Resta saber se tem fichas suficientes para um homem de muito alimento como é Roberto Mourinho. Agora sim, já chega de aferro Mourinho. Então e o Lewandowski?
2: Então e o Lewandowski? Que é feito?
3: Os adeptos do Porto estão para ele como os do Benfica estavam para Cavani, pronto, vamos dizer assim. Aliás, a Vilas Boas já disse ontem que o Porto não tem boca para este petismo.
5: Evidentemente, como vocês poderão calcular, os encargos financeiros de um jogador dessa dimensão estão fora do alcance do Futebol Clube do Porto.
3: Paciência, Lewandowski não dá. Olha, venha outro, mais baratinho, claro. Então e o Jesus, que depois daquele empate surreal que se foram na última jogada do jogo?
7: Incrível, incrível.
3: Com o Al Hilal, um gol que lhe tirou ali a vitória do Campeonato Saudita. Vamos ter que esperar pela última jornada. Já falámos disto ontem. É verdade. Aos 98 minutos, o guarda-redes do Al Nassr, Bento, leva um gol que uma criança de 5 anos possivelmente não consentiria. O jogo acabou com um empate. No final, toda a gente está a carinhar o Bento. Toda a gente, não. Porque o Jesus passou por ele e só não lhe bateu porque parecia mal, não é? Tipo, gostas de jogar futebol? Então vai aprender, ó!
8: O famoso
3: aquela voz do nosso Já Jesus, deve ter dito mais ou menos isto.
7: É incrível, é incrível.
3: E ele foi. Olha, então e o Afonso Eulálio, perguntas tu, Julinho?
7: Epá, o que é feito o Afonso Eulálio?
3: Do qual tu nunca ouviste falar
7: por
3: a tua vida.
7: Por acaso não, por acaso não.
3: Pois, ora pois, o Afonso Eulálio está em primeiro lugar no Giro, na volta à Itália, olha, em bicicleta. Olha, depois de ontem ter chegado em segundo lugar à meta até agora, apenas a Cássio da Silva e João Almeida conseguiram semelhante proeza.
7: E vai ele.
3: Grande Eulálio.
7: É, grande Eulálio.
3: És o maior, e tu também, Julinho. E amanhã há mais.
7: E tu também, Zé Nunes. Grande abraço, carneiro amigo.
3: Até amanhã, meu querido. Até amanhã.
7: Uma nova linha avançada. É, sempre assim, um quarto para as nove. Bom descanso, Zé. Até já, até
3: um
7: já.
3: Um abraço.
7: Já.
3: Até amanhã.
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1: É mesmo, e olha que aqui entre nós...
0: Aqui entre nós.
1: Eu entro logo ali no final do Bom Dia e é sempre uma animação. É sempre uma animação. E eles estão frescos e fofos. Nem se nota que acordaram com as galinhas. Mas quem acorda com o galo é mesmo a Ana Pinto. Já lá vamos. Vamos à música. Daqui a pouco vamos ter também o Fala Barato, depois o Grande Jornal das 3 da tarde e logo depois vamos continuar a falar aqui com a Maria Eduarda sobre a queima das fitas e vamos ter aqui uma espécie de aula de história. É ou não é?
2: É verdade, sim,
1: sim. Muito bem, muito bem. Vamos à música. Flow, Leak It. Boa quinta-feira.
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1: Já a seguir, então, temos Fala Barato, um momento de humor aqui na Correio da Manhã Rádio.
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0: Ich fala barato. E a pergunta de hoje é: acha que o polémico Kanye West devia atuar mesmo em Portugal? Jéssica Flávia, sou influencer. Eu não percebo bem esta polémica de Israel e da Palestina, porque eu não sei muito sobre essa região. Aliás, em África, eu só fui a Cabo Verde e Maldivas. Mas acho que não devemos impedir que ele que venha cá ao Algarve, numa altura em que eu estou precisamente no Algarve. Até porque somos um país moderno. E não termos cá uma grande estrela de hip-hop deixa-me com FOMO, Fear of Missing Out, que segundo o meu médico é uma forma de ansiedade social e psicológica exacerbada pelas redes sociais, onde a percepção de que os outros vivem experiências superiores, né, gera a necessidade de constante conexão, comparação e mesmo exclusão. Por isso eu digo: se enganai, vem cá, está, viva a vida.
1: David Manaia, sou formado em Ciência Política para a Universidade da Veda, que é mesmo assim. Eu acho que assim de ver deve ser naltónico, pá. Então ela anda com uma t-shirt do Hitler e depois é negro. Isso é como uma galinha usar uma t-shirt do Rei dos Frangos de Moscavide. Mas pronto, se ele quer vir para cá cantar, é deixá-lo. Assim que passo fim, já pai tanto maluco. Eu é que não vou de certeza, porque eu não gasto o meu dinheiro com porcaria. Já comprei bilhete até para ver os escorpiões no Pavilhão Atlântico em julho. Essa é a música, pá. Still loving you. Ei, o que eu dancei a slow, pá. Era até cheirar a borracha queimada, pá. Que é mesmo assim.
0: Anda, Carlota, eu penso que tipo Kanye West é tipo, epa, é tipo um gênio da música. Sim, porque tipo, ele é boa da cota e ele já lançou as primeiras músicas em 2004. Acho que nem, tipo, nem havia net nessa altura. Eles ouviam músicas tipo com coisas tipo CDs e disquetes e tipo assim. Por isso imagina, ele devia ser estudado nas escolas de música, nos conservatórios e tipo nessas coisas, porque aquilo é tipo bué, mas bué tipo antigo mesmo. Quanto à cena da política, imagina, eu acho que isso é bué da crise, porque só os cotas é que se preocupam com política. Porque a política é tipo, bué, bué.
2: Júlio de Matos Cavalho, o grande bué rap. Eu quando era mais novo passava o tempo a rapar. Rapei muito, principalmente frio. Rapava muito a frio porque tinha mania de andar sem casaco. Por isso, eu dizia a toda a gente que fui o primeiro rapper de Sacavém. Depois percebi melhor a cena do rap e do hip-hop e tornei mesmo um artista. Tinha um rap que era...

Assim, people suck over, yo, rappers de Belém, yeah, rappers do Cacém, yo, como é, tá-se bem, yeah. Toda a gente cantava isso, mas depois eu confiei no meu agente e ele ficou-me com o guito todo. Foi um erro da juventude, mas também quem não quer.

0: Fazes gato sapato. 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
0: E precisamos muito de amor. Vamos à música, bem, e logo a seguir temos o grande jornal das 3 da tarde aqui na Correio da Manhã Rádio. Bem, é o nome da música, No Maca.
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0: E vai ficar sempre bem se continuar aí desse lado. É uma promessa de Lara, ok?
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2: Agora 3 e 1 minuto aqui na Correio da Manhã Rádio. Está muito bem, deixe-se ficar. Está na hora das notícias, o grande jornal das 3 da tarde. A edição é da jornalista Leonor Ferraz. Muito boa tarde, Leonor.
3: Muito boa tarde. O ministro da Presidência demarca-se da investigação que envolve o cunhado, o alvo de buscas da PJ por suspeitas de corrupção. Numa nota enviada à agência Lusa ao gabinete de António Leitão Amaro, sublinha que o ministro não teve também intervenção em procedimentos de contratação pública de helicópteros e considera inadmissível envolver ou culpabilizar alguém por relações familiares. A PJ realiza hoje buscas por suspeitas de corrupção no aluguer de helicópteros para o combate aos incêndios rurais. Tem como alvos o cunhado do ministro da Presidência, Ricardo Leitão Machado, o pai e um advogado ligado ao empresário. Trata-se da segunda fase da operação Torre de Controlo. Já no ano passado tinham sido realizadas buscas que culminaram com 7 pessoas e 5 empresas constituídas arguidas. As diligências desta quinta-feira visam a recolha de documentação, como nos explica a repórter Tânia Laranjo.
4: A verdade é que foram emitidos apenas mandados de busca, não foram emitidos mandados de detenção. São 11 mandados de busca, vários escritórios de advogados, também vários juízes estiveram presentes nesta operação. Diversas empresas, a empresa que é tutelada ou gerida pelo cunhado de Leitão Amaro foi um dos alvos, também o pai de Leitão Amaro teve uma ligação a essa empresa. Agora o objetivo é apreender documentos, perceber de que forma é que funciona este cartel dos helicópteros, este cartel do combate aos fogos florestais. São empresas que combinam entre si preços elevados, que obrigam o Estado a pagar, tornam de alguma forma quase refém o Estado português para que na época dos incêndios tenha que pagar preços avultados, acima do normal, já que combinam entre si, combinam subir os preços exatamente para deixar o país sem solução. É uma operação que já tinha sido iniciada o ano passado, com buscas em 2025, também igualmente sem detenções. Agora, quando a prova já estaria mais consolidada, foram então apreendidos novos documentos. As buscas, conforme dizias, visam o cunhado de Leitão Amaro e também o pai do ministro.
3: A repórter Tânia Laranjo com mais detalhes sobre as novas buscas da PJ à casa de Ricardo Leitão Machado, cunhado do ministro da Presidência. No dia em que o Conselho de Ministros aprova a proposta de alterações à lei laboral, o secretário-geral do PS avisa que vai ser difícil alcançar um acordo, isto se o governo mantiver insensibilidade e desumanidade. Antes de se reunir esta tarde com o primeiro-ministro, José Luís Carneiro recordou que desde a primeira hora o PS esteve contra a reforma laboral. O dirigente socialista reiterou que o partido não vai aceitar propostas que retirem direitos dos trabalhadores.
5: É inaceitável que o governo queira aumentar a precariedade laboral, particularmente dos mais jovens. Isto é claro. O que é claro também? É claro que nós nunca aceitaremos que se procure retirar direitos, nomeadamente às mulheres trabalhadoras, e aos trabalhadores na sua compatibilização da vida profissional com a vida familiar. Também é claro, nunca aceitaremos que se procure desvalorizar ou mitigar o regime sancionatório para o trabalho não declarado, porque trabalho não declarado é economia informal. Economia informal é uma economia que desprotege toda a gente e desprotege o Estado.
3: O secretário-geral do PS, à margem de uma visita a uma escola em Lisboa, em dia de reunião com o primeiro-ministro, em que as alterações ao Código do Trabalho vão estar em cima da mesa. José Sócrates manifesta-se pouco otimista quanto ao desfecho da ação administrativa contra o Estado.

0: à chegada ao Tribunal Administrativo de Lisboa, onde começou hoje o julgamento. O antigo Primeiro-Ministro disse ter pouca confiança na justiça portuguesa. José Sócrates criticou também Rosário Teixeira, o procurador que foi titular da Operação Marquês, e afirmou que o adiamento do processo é responsabilidade do Estado.
1: Mas acusarem-me agora de manobras dilatórias, desculpe, destes 12 anos, mais de 11, são da responsabilidade inteirinha do Estado Judiciário. É isto que eu ando a dizer há que tempo, portanto essa conversa do jornalismo português das manobras dilatórias, desculpe, é uma conversa que não tem sustentação e que vocês deviam abandonar. O Tribunal Europeu vai analisar, não é o que se vai passar aqui. O Tribunal Europeu vai analisar, são os 9 anos.
2: Nada aqui, poderá reforçar o seu caso, é isso que eu...
1: Não, desculpe, vamos lá ver. A avaliação que o Tribunal Europeu vai fazer é dos 9 anos que se passaram. A pergunta do Tribunal Europeu é: será que as ações extrajudiciais contra o Estado são um efetivo recurso dos cidadãos? O que é que você acha? Se apresentar uma queixa e se ela for julgada 9 anos depois, você acha que isso é um recurso que você tem à sua mão para se defender do Estado, para enfrentar o Estado, para enfrentar o Ministério Público? Fico perplexo com o facto de, ao fim de umas semanas, de todos sabermos que o Dr. Rosário Teixeira tem 44% dos processos com ele. E essa concentração de poder é em si próprio um abuso de poder. Eu fico absolutamente espantado que ninguém faz uma pergunta.
0: José Sócrates, esta manhã, à entrada para o Tribunal Administrativo de Lisboa, no dia em que arrancou o julgamento da ação interposta contra o Estado há 9 anos, o antigo Primeiro-Ministro pede uma indemnização de pelo menos 50 mil euros devido à duração do processo marquês. Continua em fuga o homem que escapou do Tribunal de Ponte Sor, momentos antes de ser ouvido em primeiro interrogatório. O caso aconteceu ontem à tarde. O homem de 37 anos tinha sido detido na terça-feira, depois de alegadamente ter efetuado disparos de arma de fogo contra militares. O repórter José Lameiras está junto ao Tribunal de Ponte Sor, onde ocorreu esse incidente.
3: Fugiu aqui para a parte incerta, portanto não se sabe do seu paradeiro. O GNR confirma isso mesmo, que este homem terá aproveitado o momento em que estaria com o seu advogado e depois pediu para ir às instalações sanitárias para se colocar em fuga. A GNR também a garantir que os militares que foram no seu encalce terão sido bloqueados por familiares em amigos que aqui no local garantem que nada disso fizeram e também que este homem estará inocente destas acusações de que viria a tribunal. Uma questão entre famílias está na origem de tudo isto e que este homem terá fugido porque estaria assustado com as várias acusações infundadas que estarão a cair sobre ele. É a versão da família aqui no local a garantir isso mesmo. A família garante também que não sabe do seu paradeiro, nem sabe ou nem saberia, neste caso, que este homem iria se colocar em fuga. O que é certo é que o fez para parte incerta, de carro, e com a GNR na sua perseguição, mas para já sem frutos, portanto, sem conseguirem as autoridades saber onde se encontra este homem de 37 anos, que fugiu ontem à tarde aqui do Tribunal de Ponte de Sor, momentos antes de ser presente a primeiro interrogatório.
0: A reportagem do José Lameiras. Dois homens encapuzados assaltaram uma farmácia em Celurique de Basto esta madrugada. Os suspeitos levaram um cofre com pelo menos 3 mil euros. Os assaltantes colocaram-se em fuga numa viatura com matrícula falsa, como nos conta a repórter Fátima Vilaça.
4: O núcleo de investigação criminal da GNR de Fafo está a investigar, a tentar identificar quem foram os autores deste assalto. Foram visíveis, segundo as testemunhas aqui no local, pelo menos dois homens. A GNR admite que pudesse haver outros comparsas, outros elementos neste grupo de assaltantes, que pudessem estar, por exemplo, na viatura ou numa forma de vigilância. A verdade é que utilizaram uma viatura de marca BMW, seria uma Alfa Romeo de cor preta, uma carrinha Alfa Romeo, mas com matrículas falsas, porque as mesmas

0: Uma testemunha que refere dois assaltantes conseguiu registar a matrícula, e a matrícula que estava aposta na viatura é uma matrícula que seria pertencente a uma viatura Opel, um Opel Astra, que não corresponde ao carro que aqui foi utilizado. Portanto, matrículas falsas prepararam este assalto, vieram até aqui, esta farmácia em Celurico de Basto, durante a madrugada, e conseguiram levar o cofre com mais de 3 mil euros.
1: A reportagem da Fátima Vilaça. Fica por aqui esta edição. Regresso à meia hora para a Ciência Informativa. Até já.
2: Até já, Leonor Ferraz. Foi o grande jornal das 3 da tarde aqui na Correio da Manhã Rádio. Ainda há muito para ouvir.
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2: É já daqui a pouco. Agora a música que aí vem é a canção vencedora deste ano do Oscar, de melhor canção original. É verdade, que pertenceu à Xantrix, não é? A música chama-se Golden e é do K-pop. É a primeira música K-pop a vencer e é a primeira vez que uma canção deste género foi nomeada. É mesmo... 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Golden agora na Correio da Manhã Rádio. E logo a seguir temos também Fernando Daniel. Boa quinta-feira. É para cantar em plenos pulmões. Vá, pais e filhos.

0: É isso mesmo, está no sítio certo, à hora certa. Olha, neste momento o meu relógio marca 15 e 15, 3 e 1 quarto. Mas 15 e 15 significa que está na hora de pedirmos um desejo.
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0: Pode ser que funcione, não é? Pode ser que funcione. Vamos à música, juro. Música nova de Fernando Daniel, que de resto esteve aqui, no Aqui Entre Nós. Aliás, no Aqui Entre Nós, não, ainda era no Regresso a Casa.

0: E ficou a promessa de cá voltar. Tenho a certeza que vai acontecer. Tal de Fernando Daniel, claro. Pois bem, claro que sim. Boa música também em português aqui na Correio da Manhã Rádio. Já estamos em contagem decrescente para o regresso a casa, mais, como dizia a Teresa Guilherme ontem, mais endiabrado da Rádio Portuguesa. E porquê que é endiabrado? Porque tem duas personalidades em destaque que são uma espécie de hiperativas, não sei.
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0: É isso mesmo, é às 4, mas já lá vamos.
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2: Ah, pois é. E quem é que costuma dizer ah, pois é? É a Filipa de Castro, que a todas as sextas-feiras, e atenção que sexta-feira é já amanhã, vem cá e nos traz um olhar rosa da vida. E termina sempre o seu olhar rosa com uma escolha musical que eu, aqui entre nós, adoro sempre. São assim umas baladas que tocam bem forte lá no coração. Entretanto, ao cruzar-me aqui com a Filipa de Castro na Correio da Manhã Rádio, eu disse, ó, Filipa, então vem cá falar comigo aqui entre nós, em direto. E não é que ela disse que sim? E já aí vem.
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2: Eu não disse, ah, pois é, pois é. Já é a imagem de marca, o som de marca da Filipa de Castro. Já vamos à música assim que ela chegar. Prometo que vamos ter uma boa conversa aqui entre nós. Para já, Living in a Box, com a música Living in a Box. Boa quinta-feira. Espero que esteja tudo bem aí desse lado. Aqui entre nós está tudo ótimo, porque sei que está aí desse lado. É bom, não é? Eu sou Laura Afonso e esta é a Correio da Manhã Rádio.

0: Ora, muito bem, está no sítio certo, à hora certa, está na Correio da Manhã Rádio. Olha, não é que está muito bem?
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0: é isso mesmo. Vamos continuar a falar um bocadinho sobre aquilo que é a tradição. Há pouco dizíamos que maio é mês de tanta coisa, do coração, da animação, das noivas, mas também da queima das fitas. É o mês dos estudantes, dos finalistas. Acabei de rimar. E quem rima sem querer, Maria Eduarda, é amada sem saber. Então, diz-me, entretanto estavas aí e descobriste umas coisas giras e interessantes para partilhar, não é?
2: Sim, eu descobri que a queima das fitas...
0: Sim.
2: Houve ali um período de interrupção, que foi após a crise académica de 1969, que foi relacionada com os estudantes, foi um movimento estudantil. Uhum. Então, parou durante algum tempo e só regressou depois do 25 de Abril de 1974.
0: Pô, mas que engraçado.
2: Eu não fazia ideia.
0: Já viste coisas que vamos descobrindo. Uhum. Olha, não sei se tu fazes ideia de quem é que está a falar.
3: Guitarrista, o nosso amigo...
0: Acho que este é o estudante mais famoso de Portugal. Quer dizer, é a propósito do estudante mais famoso de Portugal. Vasco Santana.
2: Ok.
0: Ficou popularizado por tantas outras situações, mas isto é aqui. O pai do estudante.
2: Claro.
0: Tu conheces isto?
2: Sim.
0: Das tunas?
2: Sim.
3: Ai, que saudade eu sinto em mim.
0: Ai.
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0: viver de estudante.
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0: Este malandro Vasco Santana, era Vasquinho, conhecido por ser o Vasquinho, no fundo ele engana as tias ricas que estavam a pagar os seus estudos em Lisboa, mas o malandro era um estudante malandro, não é? Fazia tudo menos estudar.
2: Claro.
0: Ele fingiu que era médico. Oh, Vasco Santana. E aqui o fado do estudante. Pois, há sempre uma traidora, não é? Estes malandros, os estudantes. Estamos aqui a relembrar então que estamos no mês de maio, mês também dos finalistas da queima das fitas, da bênção das fitas.
2: É verdade.
0: De muita alegria e também de muitos sonhos, não é?
2: Sim.
0: Não, este sim é mesmo de quem é finalista.
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0: Daqui entre nós, está quase na hora das notícias.
4: Entretanto, não é só na gasolina e no gasóleo que as despesas do dia-a-dia estão a aumentar.
5: A Jerónimo Martins e a Sonai deixaram alertas sobre os preços nas próximas semanas.
6: Tu estás neste momento com perspectiva de subida de preço no horizonte. All I hear, go get the money, so I go get it. Eu volto a dizer às pessoas, neste momento não há falta de petróleo.
4: O gasóleo deve ficar 16 cêntimos mais caro por litro.
6: E a grande distribuição estão a segurar a subida de preços, reduzindo a sua margem.
5: Os preços das frutas e dos legumes estão a subir em Portugal.
6: Isso é verdade.
7: Realmente puseram o combustível a um preço exorbitante.
8: Eu espero que não chegue ao colapso.
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0: São 3:30, está na hora da síntese informativa. A edição é da jornalista Leonor Ferraz. Muito boa tarde, Leonor.
10: Boa tarde. O Chega exige esclarecimentos ao Governo sobre as falhas de segurança nos tribunais da comarca de Porto Alegre, em causa à fuga de um arguido detido no Tribunal de Ponte de Sor. Para o Grupo Parlamentar do Chega, a gravidade dos factos é evidente

0: e recorda que o Conselho Superior de Magistratura já tinha sinalizado distúrbios, agressões recentes nos tribunais da região. Numa pergunta destinada à Ministra da Justiça, o partido de André Ventura questiona ainda que medidas urgentes vão ser tomadas para reforçar a segurança. Num outro caso, um recluso tentou fugir da cadeia de Sintra. Esta manhã, a fuga foi travada por disparos para o ar, efetuados por um guarda que estava na torre de vigilância. O homem tentou escapar quando estava com o advogado junto à entrada do estabelecimento prisional. Mais detalhes com a repórter Denise Pereira Rodrigues.
1: Aconteceu às 11 da manhã de hoje, numa altura em que o recluso se deslocou para junto de um espaço, portanto, uma zona, diria, sensível aqui do estabelecimento prisional de Sintra, que é um espaço junto ao portão principal que é destinado a encontros entre reclusos e advogados, e foi precisamente aí, após uma breve conversa com o seu advogado, que o homem, que tem cerca de 50 anos e tem também várias condenações por roubos e tráfico, decidiu arriscar uma fuga. Portanto, arrancou em corrida em direção a uma zona de mato. A reação dos guardas prisionais foi imediata, e tal como disse, foi um guarda que estava na torre de vigilância que se percebeu da situação e efetuou, entretanto, um disparo para o ar que acabaria por travar este impulso do recluso e mobilizar rapidamente alguns guardas que, a partir dessa altura, acabou por se desencadear uma perseguição. Pelo menos 6 guardas, segundo aquilo que conseguimos apurar, correram atrás deste homem, que ainda conseguiu afastar-se cerca de 500 metros. Acabaria, no entanto, por ser interceptado pouco depois, mas ainda dentro do perímetro prisional. Portanto, o recluso foi depois reconduzido ao estabelecimento e colocado numa cela com maior proteção, diria, e para além de um processo disciplinar interno, enfrenta também agora uma queixa-crime a apresentar ao Ministério Público, que é um procedimento habitual neste tipo de casos.
0: Uma situação que ocorreu esta manhã no estabelecimento prisional de Sintra. O Metro do Porto preparou um serviço especial para a festa do título do Futebol Clube Porto no próximo sábado. O reforço da operação começa à 1 da tarde, com o prolongamento da linha verde até à estação do Estádio do Dragão. Por razões de segurança, as estações dos Aliados e de São Bento vão estar fechadas, pelo que a estação da Trindade vai ser a mais próxima do epicentro dos festejos, junto à Câmara do Porto. Também a linha amarela vai estar condicionada entre as 9:30 e as 10 da noite de sábado, devido ao momento de fogo de artifício na Ponte Luís I. No entanto, o serviço está assegurado nos troços Hospital São João Trindade e Jardim do Morro Vila d'Este. À exceção da linha do aeroporto, a operação em toda a rede do Metro do Porto vai ser estendida até às 3 da manhã de domingo. Recorde-se que o Futebol Clube Porto recebe o Santa Clara no próximo sábado, a partir das 3:30 da tarde, no jogo que vai consagrar os campeões nacionais. É o ponto final nesta síntese informativa. Da minha parte por hoje é tudo. Tenha a continuação de uma boa quinta-feira.
2: Boa quinta-feira também para ti. Amanhã há mais?
0: Amanhã há mais?
2: Amanhã há mais. À mesma hora?
0: À mesma hora.
2: Ah, então ficamos entre nós. Gosto disso.
0: Combinadíssimo.
2: Até amanhã, Leonor Ferraz. Daqui a pouco ainda temos o Hábitos Assim, não é?
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2: Já lá vamos ao Vítor Figueiredo, que de resto já cá está, com o seu polo cor-de-rosa, muito Betinho de Cascais, gosto. Olha, em modo Copacabana, Barry Manilow, isto é para dançarmos, Vítor Figueiredo, tu e eu e tu, vamos? É porque há vidas assim, há vidas assim. E logo a seguir esta música, Filipa de Castro.

0: Já cá está sentada à minha frente, linda e maravilhosa, como sempre. Olha, eu hoje estou só a rimar. Oh, Filipa, já viste?
1: Olha, e um belo elogio. Obrigada, Lara Afonso. Mas tu também és linda e maravilhosa.
0: Ai, obrigada. Eu faço isto só para receber estes elogios.
1: Não, mas é verdade, mas é verdade. És linda.
0: É, muito, muito obrigada. Vamos já conversar. É só deixar o Barry Manilow terminar. E já vamos conversar com a Filipa de Castro, porque é uma novidade para ela fazer rádio. Vamos também perceber como é que a nossa Filipa se sente.
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0: Aqui entre nós, precisamente. Então, como é que tu estás? Feliz da vida, espero.
1: Olha, está tudo bem. Estou muito feliz. Isto foi um desafio. E eu tenho que dizer que estou a adorar mesmo muito fazer rádio. Não tinha ideia.
0: Já tinha passado pela cabeça?
1: Nunca, nunca. Aliás, eu nem acho que tenho voz de rádio. Mas não sei, está-me a correr bem. Espero que os nossos ouvintes tenham gostado.
0: Recebes muitas mensagens?
1: Recebo mensagens. Isso é tão gratificante. Recebo mais mensagens agora do que quando estava na televisão.
0: Olha que engraçado.
1: É verdade, até porque o programa acaba muito bem, começa bem. O programa é giríssimo, adoro. E acaba com mensagens, com dedicatórias. E eu recebo imensas e pronto.
0: Eu adoro a tua escolha musical.
1: Não é minha, é dos ouvintes.
0: Pois é. Mas adoro, tem que ser. Qualquer dia fazes uma coletânea. Quando chegares assim aos 12, não sei quantos já fizemos. Mas...
1: Este é o quinto.
0: Então pronto, quando chegarmos aos 12 já é o número de um álbum.
1: É verdade.
0: Pronto, e fazes a seleção Olhar Rosa.
1: E eu acho uma ótima
0: top
1: ideia.
0: Olhar Rosa.
1: E mais, e são músicas que a mim tocam-me todas, porque todas fazem-me lembrar algo da minha juventude, e não só, não é? E são músicas maravilhosas que eu adoro, todas me dizem muito. Esta semana a música também é maravilhosa, mas não vou dizer.
0: Não, tem que ouvir, é que é já amanhã.
1: Estejam atentos, porque o programa está muito bonito da manhã, estão todos, mas o da manhã tem um toque especial.
0: Olha, como é que tu te preparas para estas

0: para esta nova rubrica. Quais é que são, assim, os temas que tu tens, que tu dás particular destaque?
1: Olha, eu recebo dois temas por semana, são-me enviados os temas que têm mais destaque durante a semana, e eu recebo-os à quarta-feira, à noite, e eu posso dizer que de quarta para quinta durmo muito pouco, porque a minha cabeça está sempre a fazer luz, de ideias, de ideias, e depois tenho que ler muito, tenho que estudar muito sobre o que é que se está a falar dos temas da atualidade, e depois tenho que ler muitas mensagens durante a semana, muitas mesmo, e ouvir as músicas. Eu depois só posso selecionar uma.
0: Bem, para isso
1: passar.
0: É difícil. É vais guardando essas músicas para os outros dias,
1: não,
0: ou não?
1: Eu deixo aqui a ideia. Se um dia podemos fazer um programa só com estas mensagens, só de mensagens, porque eu tenho imensas e tenho pena que os ouvintes não as possam ouvir.
0: Mas fazemos assim, vens cá e dizes e falas comigo sobre essas mensagens.
1: Exatamente.
0: Porque não?
1: Até podemos ler aqui várias.
0: Olha, eu acho isso giríssimo. Então pronto, para a semana é só escolher do dia.
1: É verdade.
0: Está bem? E aqui entre nós partilhamos essas mensagens.
1: Já sabem que vão ter um programa. Um programa?
0: O da manhã?
1: Da manhã.
0: É mais emocional?
1: É muito emocional. É muito.
0: Ai, não queres abrir a pontinha do véu?
1: Não, eu estou a falar das mensagens. Vamos dizer aqui, que vamos ler aqui.
0: Ah, as que vão. Ok.
1: Aquelas
0: já
1: que
0: é que eu já estou com os olhos postos e os ouvidos postos no programa da manhã.
1: Mas o programa da manhã.
0: Não se pode desvendar ainda.
1: Não se pode desvendar, mas posso só dizer que é dedicado ao desporto. E é muito emocional, sim, sem dúvida. É muito bonito. Ouçam, às 11h30 da manhã, Olhar Rosa, fiquem comigo.
0: É isso mesmo. E para a semana, voltas para falar comigo também?
1: Volto sempre que quiseres.
0: Prometes?
1: Eu adoro rádio. Se precisarem, contem comigo.
0: Então ficamos à tua espera para depois também partilhar essas mensagens que não ficam depois no programa em si.
1: É verdade.
0: Acho que é bonita a ideia. Adorei e compro.
1: Então, olha, eu também adorei e compro. E aqui o
0: Vitor também.
1: Também.
0: O Vitor também. É a história, ele também vai gostar.
1: Temos os dois de cor-de-rosa hoje, por isso não há problema.
0: Olha, e eu estou com um olhar rosa, não, pronto.
1: Pois é, olha, foi muito bom estar aqui com vocês.
0: Obrigada, é sempre
1: muito
0: bem-vinda.
1: Bom, obrigada. E um beijinho muito grande e fiquem desse lado.
0: Olha, ah, pois é. Ah, pois é, já ficou no ouvido.
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0: E vamos à música. O tempo passa rápido quando estamos em boa companhia, não é? Vítor Clay agora, mesmo antes do check-up diário. E logo depois, mais música e o Hábitos Assim.
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0: Disappear é o nome da música e no fundo é aquilo que eu sinto vontade de fazer, é desaparecer depois de ter dito que era o Vitor Clay e não Victor Ray. Mais valia ter dito Vitor Figueiredo, que se calhar era mais interessante.
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0: E em cmradio.pt, onde quer que esteja. E olha, já recebemos aqui mensagens de ouvintes na Islândia. Beijinhos para a Islândia, beijinhos para a França, beijinhos para New Jersey, nos Estados Unidos e também Londres. Um beijinho, obrigada por partilharem comigo aqui no Aqui Entre Nós, que estão aí desse lado. Sabe muito bem. Faz mesmo bem à saúde, tal como ao check-up.
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3: A síndrome de Tourette é uma perturbação do neurodesenvolvimento caracterizada pela presença de tiques motores e vocais involuntários, rápidos e repetitivos, com início na infância ou na adolescência. Vamos saber mais? Estima-se que afete cerca de 1% da população mundial, sendo 3 vezes mais frequente no sexo masculino. Apesar disso, continua a ser amplamente mal compreendida, tanto no plano clínico como social. Na síndrome de Tourette, os tiques podem manifestar-se através de movimentos bruscos, como pestanejar repetidamente, encolher os ombros ou sacudir a cabeça, e de sons involuntários, incluindo emitir grunhidos, fungar ou repetir palavras. Em casos menos comuns, pode ocorrer a vocalização involuntária de palavrões, uma característica frequentemente exagerada pelos estereótipos mediáticos, mas presente numa minoria dos doentes. A origem da síndrome de Tourette é neurobiológica, envolvendo alterações nos circuitos cerebrais responsáveis pelo controle do movimento e da impulsividade. Existe também uma forte componente genética, embora fatores ambientais como o stress possam agravar os sintomas. Em mais de metade dos casos, a Tourette surge associada a outras perturbações como a hiperatividade e déficit de atenção, a perturbação obsessiva-compulsiva, a ansiedade ou dificuldades de aprendizagem. Por isso, o diagnóstico e o tratamento exigem uma abordagem multidisciplinar, centrada não apenas nos tiques, mas na pessoa como um todo. Não existe cura, mas os tratamentos disponíveis, que incluem terapias comportamentais, medicação e apoio psicossocial, permitem controlar eficazmente os sintomas e melhorar substancialmente a qualidade de vida. Mais do que uma condição clínica, a síndrome

0: De Tourette é um desafio social. Combater o preconceito, promover a literacia em saúde e garantir a inclusão são passos fundamentais para uma sociedade mais informada, justa e humana.
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2: Todos os dias, no Aqui Entre Nós, mas também sempre que quiser, à distância de um clique em cmradio.pt. Vamos à música? Alma com Zélio Duncan e logo a seguir o Há Vidas Assim e depois regresso a casa com a Luciana Abreu e Alberto Rocha.

universo da observação de aves divide-se entre a beleza da vida selvagem e o caricato da obsessão humana. Na comunidade digital Reddit, um observador relatou uma invulgar demonstração de solidariedade animal. Ao seguir o barulho histérico de um bando de gaios azuis numa árvore, percebeu que estes não enfrentavam um predador. As aves coordenavam-se, unindo esforços para afastar dois ramos e libertar um companheiro que tinha ficado com

0: com a asa presa na madeira. Noutro caso, o azar bateu à porta de um entusiasta britânico que comprou voos de urgência das Ilhas Canárias para a Escócia, gastando centenas de euros para se juntar a um grupo e avistar um raríssimo maçarico. Sim, aquelas aves que vimos às vezes na beira da praia junto às ondas. No exato segundo em que o grupo localizou a ave, numa praia escocesa, um gavião selvagem, uma ave de rapina, portanto, surgiu do nada, caçou o maçarico e levou nas garras, deixando o viajante e o grupo sem as respectivas fotografias. Por fim, a ironia marcou a comunidade científica, que procurava espécies raras nas florestas remotas e geladas do estado do Colorado. Há vidas assim. Alheia aos esforços dos investigadores, uma raríssima coruja fura-barreiras, do Ártico, decidiu passar o inverno no topo de um sinal de trânsito num movimentado parque de estacionamento urbano bem na baixa da cidade de Washington, D.C., arrastando multidões de binóculos em punho para o meio do asfalto.
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2: Há vidas assim, já sabe que pode e deve ouvir também sempre que quiser em cmradio.pt. Eu vou marcar encontro consigo, sim, já está na minha hora, porque já vem aí outra hora, que é o regresso a casa. E por isso, marque encontro consigo amanhã às 11, ok? Estamos marcados. Amanhã às 11 aqui entre nós. Agora, where is my husband? Não sou eu que pergunto, atenção. É a Ray. Regresso a casa, já a seguir.

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1: Boa tarde, são 4 horas. As notícias às 4, a edição de Alexandra Pereira.
2: O Governo acaba de confirmar que aprovou esta quinta-feira em Conselho de Ministros a proposta de lei de revisão da lei laboral. A legislação segue agora para o Parlamento. O anúncio foi transmitido pela Ministra do Trabalho, Solidariedade e Segurança Social, Rosário Palma Ramalho, em conferência de imprensa, já depois da reunião de hoje do Conselho de Ministros. Depois também de há uma semana o Governo ter dado por terminadas as negociações sobre as alterações à legislação laboral

0: sem acordo em concertação social. O tema vai estar, de resto, em destaque numa reunião a realizar hoje entre José Luís Carneiro e Luís Montenegro. O Partido Socialista não tem ainda uma posição fechada sobre o plano que prevê mais de 100 alterações ao Código do Trabalho, mas José Luís Carneiro tem definidas as condições que afastam esse eventual acordo.
1: É inaceitável que o Governo queira aumentar a precariedade laboral, particularmente dos mais jovens. Isto é claro. O que é claro também? É claro que nós nunca aceitaremos que se procure retirar direitos, nomeadamente às mulheres trabalhadoras e aos trabalhadores na sua compatibilização da vida profissional com a vida familiar. Também é claro. Nunca aceitaremos que se procure desvalorizar ou mitigar o regime sancionatório para o trabalho não declarado, porque trabalho não declarado é economia informal. Economia informal é uma economia que desprotege toda a gente e desprotege o Estado.
0: José Luís Carneiro, secretário-geral do PS, antes da reunião desta quinta-feira com Luís Montenegro. Recordo que o Governo já anunciou a aprovação da reforma laboral em Conselho de Ministros. E António Leitão Amaro já reagiu às buscas que a Polícia Judiciária realizou hoje e que tem por alvo o cunhado. O Ministro da Presidência afasta qualquer envolvimento, assegura que não tem qualquer ligação à investigação. Leitão Amaro acrescenta ainda que não teve qualquer intervenção em procedimentos de contratação pública de helicópteros. Ora, é pela suspeita de crimes de corrupção em concursos de aluguer de helicópteros para o combate a fogos florestais que a Polícia Judiciária realizou as buscas, entre outros, em casa de Ricardo Leitão Machado. O cunhado do ministro Leitão Amaro é o principal alvo das diligências que decorrem no âmbito da operação Torre de Controlo. Não há, contudo, indicação de detenções. Tânia Laranjo.
2: Já foi emitido um comunicado por parte da Polícia Judiciária, em coordenação naturalmente com o DIAP, onde não se refere qualquer detenção, ou seja, a ter havido, teria sido nas primeiras horas da manhã. A verdade é que foram emitidos apenas mandados de busca, não foram emitidos mandados de detenção. São 11 mandados de busca, vários escritórios de advogados, também vários juízes estiveram presentes nesta operação. Diversas empresas, a empresa que é tutelada ou gerida pelo cunhado de Leitão Amaro foi um dos alvos, também o pai de Leitão Amaro teve uma ligação a essa empresa. Agora o objetivo é apreender documentos, perceber de que forma é que funciona este cartel dos helicópteros, este cartel do combate aos fogos florestais. São empresas que combinam entre si preços elevados, que obrigam o Estado a pagar, tornam de alguma forma quase refém o Estado português para que na época dos incêndios tenha que pagar preços avultados acima do normal, já que combinam entre si, combinam subir os preços exatamente para deixar o país sem solução. É uma operação que já tinha sido iniciada o ano passado, com buscas em 2025, também igualmente sem detenção. Agora, quando a prova já estaria mais consolidada, foram então apreendidos novos documentos. As buscas, conforme dizias, visam o cunhado de Leitão Amaro e também o pai do ministro.
0: A grande repórter Tânia Laranjo com os detalhes desta operação, Torre de Controlo. E por que em causa estão suspeitas de corrupção? Manuel Rodrigues admite que a penumbra que atinge este tipo de conduta dificulta a investigação.
3: Não é um processo fácil. Tudo o que envolve situações de corrupção são sempre processos difíceis de investigar. A corrupção não é um crime que se desenvolva perante olhares estranhos, são sempre negócios muito, muito escuros, negócios muito restritos, sem testemunhos, sem, digamos, alguém que possa apontar isto aconteceu assim, eu vi e tal. Agora, a grande questão é que aqui envolve contratos, e se envolve contratos, envolve documentação. E se for possível chegar-se a essa documentação, obviamente que as coisas poder-se-ão traduzir de uma maneira muito mais clara para fazer

0: prova. Há funções do Estado, e o combate aos fogos é um deles, que devia ser exclusivamente responsabilidade do Estado. E como tal, devia ser o Estado a ter os meios que proporcionasse a aquisição dos meios de transporte, dos helicópteros, dos aviões de combate, que promovesse a manutenção destas aeronaves, que gerisse todas pilotos, horas de voo, porque senão isto é um regabofe tremendo. Mas é um regabofe há anos.
1: O comentário de Manuel Rodrigues ao Grande Jornal da CMTV desta quinta-feira. José Sócrates voltou hoje a tribunal, desta feita para um outro julgamento, que não a Operação Marquês, um processo que o antigo primeiro-ministro moveu contra o Estado por alegada violação dos prazos legais do inquérito da Operação Marquês. De referir que também este julgamento só chega à barra do tribunal 9 anos depois. José Sócrates nega estar a realizar quaisquer manobras dilatórias.
2: Mas acusarem-me agora de manobras dilatórias? Desculpe, destes 12 anos, mais de 11 são da responsabilidade inteirinha do Estado Judiciário. É isto que eu ando a dizer há que tempos, portanto, essa conversa do jornalismo português das manobras dilatórias, desculpe, é uma conversa que não tem sustentação e que vocês deviam abandonar. O Tribunal Europeu vai analisar, não é o que se vai passar daqui. O Tribunal Europeu vai analisar, são os 9 anos.
3: Nada aqui, poderá reforçar o seu caso, é isso que eu...
2: Não, desculpe, vamos lá ver. A avaliação que o Tribunal Europeu vai fazer é dos 9 anos que se passaram. A pergunta do Tribunal Europeu é: será que as ações extrajudiciais contra o Estado são um efetivo recurso dos cidadãos? O que é que você acha? Se apresentar uma queixa e ela for julgada 9 anos depois, você acha que são um recurso? Você tem à sua mão para se defender do Estado? Para enfrentar o Estado? Para enfrentar o Ministério Público? Fico perplexo com o facto de, ao fim de umas semanas, de todos sabermos que o Dr. Rosário Teixeira tem 44% dos processos com ele. E essa concentração de poder é em si próprio um abuso de poder. Eu fico absolutamente espantado que ninguém faz uma pergunta.
1: As críticas de José Sócrates no dia em que regressou ao tribunal para uma ação que o próprio apresentou contra o Estado português. A fuga de um recluso terá sido hoje travada a tiro na prisão de Sintra. Aconteceu enquanto mantinha uma conversa com o advogado à entrada do estabelecimento prisional. Valeu a rápida reação dos guardas prisionais. A fuga acabou travada a cerca de 500 metros da cadeia, numa zona de mato envolvente. O recluso em causas tem várias condenações por roubo e tráfico. Está agora numa cela com maior proteção e enfrenta um processo disciplinar. Em parte incerta, mantém-se o homem cadastrado suspeito de crimes graves que ontem fugiu do Tribunal de Ponte de Sores, em Porto Alegre, quando estava a ser preparado um novo interrogatório judicial. A família terá contribuído para que a fuga acontecesse com sucesso. José Lameiras.
4: Continua em parte incerta o homem que ontem à tarde daqui fugiu do Tribunal de Ponte de Sores, momentos antes de ser presente a um juiz de instrução criminal para ser ouvido em primeiro interrogatório com a acusação de homicídio na forma tentada. Estaria detido desde o dia anterior. Fugiu aqui para parte incerta, portanto não se sabe do seu paradeiro. O GNR confirma isso mesmo, que este homem terá aproveitado o momento em que estaria com o seu advogado e depois pediu para ir às instalações sanitárias para se colocar em fuga. A GNR também a garantir que os militares que foram no seu encalce terão sido bloqueados por familiares em amigos que aqui no local garantem que nada disso fizeram e também que este homem estará inocente destas acusações de que viria a tribunal. Uma questão entre famílias está na origem de tudo isto e que este homem está a fugir porque estaria assustado com as várias acusações infundadas que estarão a cair sobre ele.
1: reportagem do jornalista José Lameiras. A sul, cerca de 4 toneladas de haxixe foram apreendidas pela Unidade de Controlo Costeiro da GNR na Ria Formosa, entre Faro e Olhão. A droga seguia a bordo de 3 embarcações que foram apreendidas. O jornalista Rui Pando Gomes registrou o balanço desta operação junto do comandante da Unidade de Controlo Costeiro de Olhão.
5: Aqui o destacamento de controlo costeiro de Olhão, com o apoio do Sistema Integrado de Vigilância, Comando e Controlo da Unidade de Controlo Costeiro e de Fronteiras, procedeu à identificação de uma embarcação suspeita a sul de Faro, portanto estamos a falar perto da Barrinha, portanto a sul de Faro, que entrou dentro da Ria Formosa, nessa mesma barra, tendo sido apoiada por uma outra embarcação de menor porte, e a partir desse momento ativámos os nossos meios marítimos e terrestres, de forma a tentar perceber os movimentos, confirmar a suspeita e proceder à interceção e identificação dos suspeitos. Exatamente, procedemos à apreensão de 3 embarcações suspeitas do envolvimento e transporte deste produto estupefaciente. Portanto, estamos a falar em 98 fardos e mais de 4 toneladas de produto estupefaciente, e que desta forma garantimos também não só a salvaguarda da navegação, mas também garantir que a segurança nacional e do cidadão é mantida como tem sido feito.
1: Nuno Marinho, comandante da Unidade de Controlo Costeiro de Olhão. As notícias regressam às 4h30 com o Vítor Figueiredo. Até já.
6: Alexandra Pereira, que são agora 4h12. As notícias na sua Correio da Manhã Rádio. Daqui a mais alguns minutos vamos retomar a informação nesta sua tarde. A cidade do Porto está neste momento com 17 graus.

0: foi rapidinha, mais rápida do que aquilo que eu dizia. A cidade do Porto nem está com 17, está com 16... espera aí, pronto, já se perdeu o efeito todo. Está com 16 graus. Lisboa está neste momento com 20 graus. E mais um bocadinho, porque esse mais um bocadinho é que agora vai entrar mais pessoal em antena para falar comigo. Olá, Luciana.
1: Nha. Está mais calor aqui.
0: Está, por acaso está. Mas olha, não aqui no estúdio. Aqui no estúdio está muito, muito mais quente. Mas vantagem de ter aí o ar-condicionado. E já estás prontinha para este dia, não é?
1: Prontíssima.
0: Pronto, para este dia, como quem diz, não é para este dia. Não é para este dia, convenhamos. É para esta emissão. Para este regresso a casa, claro.
1: Ora, boa tarde a todos os nossos ouvintes.
0: Pronto, essa era a parte que faltava. Disse-te boa tarde. Espera aí, Alexandre.
2: Já estava pronto a viajar por outras andanças. Olá, boa tarde.
0: Pronto, está dentro. Pronto. Até às 5, Alexandre.
2: Não posso falar
0: cinco,
2: mais?
0: Não posso falar mais. Agora pronto. Só às 5.
2: Então,
0: mas espera aí, porque nós temos. Não, tu podes ir embora.
2: Okay, logo, desculpa, até logo.
0: Fecha a porta. Tira a senha para as 5, ok? Do outro lado, ora, a senha número 3. A senha número 3 vai para onde? Vai lá para fora. Luciana, vai até Vila Nova de Gaia, que tu bem conheces, não é? Porque em Vila Nova de Gaia, quem é que está? Está o Arthur Jorge. Olá, Arthur.
3: Olá, Arthur, boa
4: Olá,
3: tarde.
4: Olá, boa tarde, Luciana. Olá, boa tarde, Alberto. Pois é, estou aqui precisamente no Centro Paroquial de São Cristóvão de Mafamuse para acompanhar a Feira de Emprego e Formação Mafamuda-te. Vai ser um assunto para daqui a pouco.
0: Muito bem, então daqui a pouco vamos até Vila Nova de Gaia com o Mafamuda-te. Ai, Mafamuda-te. Mafamuda-te, esta Feira de Emprego. Mas falta aqui qualquer coisa. Falta, peraí, deixa por aqui. O que é que falta, Luciana?
3: Falta um toque, um Ambrósio. Apetecia-me algo.
0: Tu queres é uma sopa de espinafres, mais nada.
3: O Victor ainda está a rir, não está com a pera aí um bocadinho. Respira, inspira e não pira.
0: Não pira.
3: Olha o satélite.
0: Olá, Vítor. O microfone.
5: Agora sim.
0: Agora sim. Então, Vítor, já estás prontinho, é?
5: Prontíssimo.
0: Vamos lá, então. Já estás aí a espreitar para o trânsito, não é?
5: Já há algum tempo que já espreitei para ver se havia grandes novidades. Há algumas na Grande Lisboa. Temos aqui a indicação de um acidente perto de Loures, na Nacional 115, ali perto do... eu ia dizer um supermercado, mas para não fazer publicidade,

0: Mas pronto, mas é a caminho da A8, portanto, no sentido sul-norte, a grande acumulação de trânsito naquela zona. E depois temos aqui também na subida de Camarate para o túnel do Grilo, na Crile, também com acidente e alguma acumulação de trânsito nessa zona, igualmente no fim do eixo norte-sul, para quem quer entrar para o lado de Sacavém. Acumulação também e lentidão na segunda circular, para variar, entre a Torre do Radar e Telheiras, e no sentido contrário do Benfica para o aeroporto, entre as Torres de Lisboa e as Calvanas. Depois temos aqui também no eixo norte-sul, no finalzinho, para quem vai para a Avenida da Ponte 25 de Abril, mais ou menos entre o bairro da Liberdade e perto da Avenida da Ponte, alguma lentidão. No Porto, a maior complicação é mesmo na VCI, sentido norte-sul, praticamente entre o Nó de Francos e... É um bocadinho ao contrário, por acaso, é no sentido sul-norte, desde o Nó de Francos até ao outro lado da ponte, até ao Candal, até ao A1, portanto, há alguma lentidão por ali, não é uma zona, enfim, para entrar no Porto, que devemos aconselhar. Depois há também, ainda no mesmo sentido, Freixa Rábida, ainda na VCI, um bocadinho acima de Bonjoia e até à Fernão de Magalhães, são estes as zonas com maior lentidão na zona do Grande Porto.
1: Estamos conversados? Para já?
2: Aqui,
1: para já,
2: para já. Não, sou mesmo eu.
1: Não percebi.
2: Por aqui a lentidão sou mesmo eu.
1: A lentidão e baixinho.
2: Mas não é na rua, é dentro do estúdio.
1: Dentro do estúdio, estás muito lenta.
2: Estou um bocadinho lenta.
1: Estás um bocadinho lenta. Isso foi por causa
2: lenta.
1: Isso foi por causa do almoço, não? Eu estou para aqui também a tentar acertar algumas coisas. Oh, tu e as pipocas, deixa-me dizer. Olha, vou-te dizer, daqui a pouco vamos, vamos sabes aonde também. Isto hoje é sempre andar de um lado para o outro. Vamos até Sinfãs, porque temos aqui uma mensagem de Sinfãs, é verdade. Coisa bonita. Vou até, olha, Sinfãs, deixa-me, eu esqueço-me da freguesia onde ia lá, mas conheço, por exemplo, São Cristóvão, Sinfãs, também outras freguesias. Sinfãs, as freguesias de Sinfãs.
3: Há várias.
1: Ah, pá, sim,
3: mas... O que eu mais gosto é Oliveira de Douro.
1: Oliveira de Douro, que não é Oliveira de Douro daqui, pois.
3: Não.
1: Mas há mais. Ai, como é que se chama aquela freguesia?
3: Santiago de Piens. É aquela
1: Santiago
3: que tu queres referir.
1: Não, não é essa, é outra, não? É outra. Eu daqui a pouco vou-me lembrar, não interessa.
0: Vila Pouca.
1: Não, não, é uma outra onde nós
0: Cidade
1: tivemos.
0: Velha. É um nome Sinfãs. Assim conhecido?
1: Não adianta. Nós daqui a pouco falamos, porque já dizemos, porque já agora há muita gente que nos ouve também, e há muita gente de Sinfãs, por exemplo, aqui no Porto e também aí em Lisboa. Qual é? Não? Não sabes? Pronto. Vamos à publicidade, pode ser? E voltamos já? Espera aí.
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1: E já cá estamos, 4 horas mais 20 minutos. Daqui a pouco vamos à primeira música para esta hora, que com este sonzinho já dá assim uma ideia do que é. Mas vamos até Sinfãs e eu vou-vos dizer, vamos até à freguesia de Tendais. Tenho aqui um ouvinte que nos enviou uma mensagem através do nosso colega Nuno Adães, que está a realizar lá um trabalho. E então vamos ouvir essa mensagem, esse áudio desta senhora que aqui está. Vamos ouvir? Vamos? Op, op.

0: Eu também sei
1: expressar. Olá, Luciana Abreu, aqui é a Tena de Vila de Muros, tem Dais em Fãs. Gosto muito de ti. Correio da Manhã. Rádio, beijinhos.
2: Beijinho.
3: Muito obrigada e muitos beijinhos, tão querida. Olha, Alberto, vamos entrar agora em direto para a Tarde das Estrelas.
2: Pronto, mas já deu para irmos até Tendais, que foi muito bom. Um beijinho para esta senhora que assim falou para a Correio da Manhã Rádio. Boa terra, Sinfãs, sem dúvida alguma. E come-se muito bem, e bebe-se muito bem, e tem coisas muito, muito, muito boas. Sinfãs.
4: Sinfãs, onde está o Adães?
2: Sinfãs, onde está o Adães? Um abraço
4: para o Nuno Adães.
2: Um abraço para o Adães.
4: Grande repórter.
2: Ora bem, vamos já seguir para o direto na Tarde das Estrelas. Isto não dá descanso nenhum, andamos sempre aqui a saltitar de um lado para o outro. Vamos lá.
5: Regresso a casa com a Luciana Abreu, com o Alberto Rocha, que está no Porto, e estou aqui numa pilha de nervos. Porquê? Porque faltam menos de 24 horas para dar um grande prémio. Um grande prémio.
3: Um grande prémio. Olá, boa tarde a todos. Então, boa tarde. 1000 euros garantidos, é verdade, mas eu espero que amanhã o Ruben me pegue ao colo.
5: O Ruben te pega ao colo?
3: Sabes o que é que se quer dizer?
5: Vão sair mais 2000 euros.
3: Pois, se isso acontecer, lá vou eu nos braços, saio em braços.
5: O Vítor está ali a olhar para nós de lado, porque ele vai é, não é? Ó, oh, Vítor! Não ouve. O Vítor não desouve. O Vítor não desouve. Vítor, estás bom? Isto é sempre bom conhecer as caras da rádio, não é? Está tudo bem?
6: Mas não chega aí, a minha voz não chega aí.
5: Exatamente. E então, conta-me tudo. Portanto, amanhã, se ligarem para o
3: 761-200-700, fica inscrito e fica atento. Tem de estar atento, porque nós vamos ligar de número anónimo. E tem de atender o telefone. Não faça como o telespectador que foi selecionado na sexta-feira passada.
5: Que não atendeu. Não atendeu. Olha, só para te terminar, sabes o que é um piolho na cabeça de um careca?
3: Sei, mas esqueci-me.
5: É um sem-abrigo.
3: Cara, tu sabes o que é que o baloiço diz para o escorregão?
5: Não faço ideia.
3: Já se passaram tantos anos.
5: Pronto, é isto. Teresa, estou agora de volta para aí para continuar a comentar na Tarde das Estrelas.
2: Pronto, assim já tivemos este direto na Tarde das Estrelas. Muito bom.
3: Eu acho que o Zé ficou entre as 8 e as 9. Ele não está habituado ao nosso salário. Tchau, Zé. Beijinhos, bom trabalho.
2: E ele agora vai subir, vai no elevador e vai pensar: mas o que é que ela disse? O que era? Não percebi bem. Olha bem, são
3: isto,
2: 4
3: isto e... é o que acontece, desculpa, é o que acontece quando se juntam dois nortenhos.
2: Ai, 4:24. Olha, por falar em norte, vamos continuar pelo norte, ainda antes das notícias, porque o Arthur está ali sozinho. Sozinho não, está bem acompanhado, mas está ali à espera. E Luciana, vamos colocar o Arthur Jorge em antena.
3: Vamos.
2: Para nos falar sobre esta feira de emprego que acontece desde hoje em Vila Nova de Gaia, mas concretamente na freguesia de Mafamude. Solta aí, Arthur, contigo agora.
7: Ora, muito bem, e por quem sois? Até porque aqui...
2: Eu não te digo por quem sou, paroquial... está bom.
7: Não, mas aqui neste centro paroquial de São Cristóvão de Mafamude está a acontecer precisamente essa feira de emprego e formação, um nome muito original, Mafamude, e comigo, a partir deste centro paroquial de Mafamude, está alguém da organização, chama-se Maria José Ferreira. Esta promoção, Feira de Emprego e Formação Mafamude, esta iniciativa é uma parceria também com o Instituto de Emprego e Formação Profissional. Qual é a principal motivação desta Feira de Emprego?
8: Olá, boa tarde. Aqui a principal motivação desta Feira de Emprego e Formação Profissional, de nome Mafamude, que ocorre aqui com a organização da Junta de Freguesia de Mafamude e também com a parceria com o Instituto de Emprego e Formação Profissional, nomeadamente o GIP, e tem como objetivo principal aproximar as pessoas do mercado de trabalho com as empresas, ou seja, aproximá-las de oportunidades.

oportunidades reais de emprego, porque de manhã tivemos uma amostra, por exemplo, de empresas com stands, com a amostra profissional de diversos cursos profissionais que as pessoas podem, inclusivamente, até pensar em optar se querem mudar, por exemplo, de profissão.

0: um extrato mais jovem da sociedade. Há também que este foco já nos profissionais que já têm as suas carreiras, que neste momento se encontram em desemprego, há também esse olhar para essa situação que afeta a nossa sociedade. Há essa preocupação, não é?
1: Sim, sem dúvida. Aliás, o dia de hoje foi precisamente direcionado para os desempregados. Amanhã vai ser direcionado para os jovens. O nosso presidente, o Dr. Gustavo Gama, que não pôde estar presente aqui a falar convosco, é alguém também com esta visão muito jovem e também que quer dar quer dar esta oportunidade de que os jovens de Mafamude consigam ter a noção de que podem encontrar aqui soluções. Nós temos várias oportunidades aqui para fazer chegar aos nossos jovens, porque muitas vezes nestas idades eles também não conseguem perceber o que é que eu vou ser, o que é que eu vou, ou por onde é que eu vou enveredar. E se calhar aqui na amostra da manhã, que são virada para os jovens, eles vão ter essa oportunidade. Mas sim, como estava a dizer, hoje foi direcionado para os desempregados, por isso é que é 2 dias.
0: Então diria que fica aqui o convite para os ouvintes da Correio da Manhã Rádio mais jovens, de dar aqui um saltinho até Mafamude, até este centro paroquial de São Cristóvão. Então uma mensagem assim a finalizar, Maria José, e obrigado também pelo tempo que nos dispensa, para esta iniciativa. Vários oradores e também uma busca concreta com o tecido empresarial, não só talvez daqui da freguesia. Explique-nos tudo isso, como também do Conselho de Gaia, como é que isso também funciona.
1: Bom, essencialmente é assim, nós procuramos estar mais perto das pessoas. Nós estamos preocupados que as pessoas tenham emprego, mas emprego qualificado. Daí esta parceria com o IFP, para que as pessoas possam procurar saídas profissionais com qualificação para encontrarem também empregos melhores e mais qualificados. A feira tem como objetivo isso mesmo, ou seja, facilitar, ou seja, tem que ser um facilitador de oportunidades, aproximar as empresas com as pessoas, aproximar as entidades parceiras, as escolas com os jovens, é isso mesmo, portanto, e nós estamos aqui para incentivar isso mesmo, ou seja, portanto, e hoje tivemos uma amostra disso mesmo, e amanhã vai correr bem, com certeza.
0: Fica aqui então, lançado esse desafio a quem nos ouve a esta hora, amanhã, Centro Paroquial São Cristóvão de Mafamude, mesmo ao lado da Igreja de Mafamude, no centro de Vila Nova de Gaia. Fica lançada então esta sugestão. Alberto, alguma pergunta da tua parte?
2: E agora já são 6, são 4:29. Temos muitas outras questões, mas daqui a pouco com o Vítor Figueiredo. Obrigado.
0: Muito bem.
2: Artur,
0: muito bem.
2: Jorge
3: beijinhos,
2: e também
3: Artur,
2: Maria
3: José. Obrigada.
0: Beijinhos, Luciana.
2: Venha com isto, deixa-me alterar aqui isto tudo, porque temos de ir já para a informação, a síntese informativa com o Vítor Figueiredo. Vamos lá. Bom, apetece-nos uma síntese informativa? Vamos a isto, Vítor.
4: Apetece? Oh, então, vamos
2: lá.
4: Isso, não é?
2: Uhum.
4: O governo confirmou hoje que aprovou em Conselho de Ministros a proposta de lei de revisão laboral. Agora, a proposta segue para o Parlamento, foi a Ministra do Trabalho, em conferência de imprensa, depois do Conselho de Ministros desta quinta-feira, que fez o anúncio. Isto, depois de há uma semana, o Governo ter dado por terminadas as negociações em sede de concertação social, um tema que vai estar em destaque numa reunião hoje entre o líder do PS, José Luís Carneiro, e o Primeiro-Ministro Luís Montenegro. Entretanto, o Ministro da Presidência, António Leitão Amaro, já reagiu às buscas que a Polícia Judiciária realizou hoje e que tem por alvo o cunhado. Leitão Amaro afasta qualquer envolvimento na questão, assegura que não tem qualquer ligação à investigação. É uma história que estamos a acompanhar ao longo da tarde, a Operação Torre de Controlo, também com a repórter Tânia Laranjo. Já há pouco tivemos aqui esta história em desenvolvimento e voltaremos a ter, certa ao longo do dia. José Sócrates voltou hoje a tribunal. Outro julgamento, não se trata da Operação Marquês, é um processo que o antigo Primeiro-Ministro moveu contra o Estado português, por alegada violação dos prazos legais do inquérito de Operação Marquês. Também este julgamento só chega à barra do tribunal 9 anos depois.

0: Fuga de um recluso na prisão de Sintra, ou melhor, tentativa de fuga. Um dos guardas numa das torres disparou para o ar e outros guardas iniciaram uma perseguição e acabaram por o capturar meio quilómetro da cadeia numa zona de mato. O fugitivo, que tem várias condenações por roubos e tráfico, voltou à cadeia. Em parte certa, continua um outro fugitivo cadastrado, suspeito de crimes graves. Escapou-se do Tribunal de Ponte Sor quando estava a ser preparado um novo interrogatório judicial. Continua a monte. Entretanto, no Algarve, 4 toneladas de AX foram apreendidas pela Unidade de Controlo Costeiro da Guarda Nacional Republicana. Foi na Ria Formosa, entre Faro e Olhão. Estas 4 toneladas seguiam a bordo de 3 embarcações, todas apreendidas. Daqui a pouco, às 5, estas e outras histórias desenvolvidas por Alexandra Pereira. Até já.
1: Até já, Vítor Figueiredo. Sabes o que é que eu estava aqui a ver? Eu vou mandar-vos isto. Esta senhora muito querida que está em Tendais, a freguesia de Tendais, em Sinfãs. Temos aqui o vídeo com esta nossa ouvinte a escutar aquilo que gravou. O Nuno enviou-nos este vídeo. Obrigado, Nuno. E pronto. E eu vou mandar para tu poderes ver.
2: Oh, deixa ver.
1: Já vai para aí, já vai para aí. Prepara-te.
2: Oh,
1: que
2: tão
1: vais
2: querida.
1: É, não é? Pronto, agora tira esse sonzinho. Vá lá.
2: Vou tirar, desculpa. Que linda, que fofa.
1: 4h33. Pronto, e é isto que nós gostamos, é termos as pessoas. E sabes, esta é a grande vantagem da rádio, é nós podermos estar com toda a gente, onde quer que estejam, e podermos estar assim junto de todas estas pessoas, as meninas e os meninos, claro. O que é bom. E essa é a grande magia da rádio. Já aconteceu tanta coisa nesta meia hora. Eu se calhar passava aqui a música. Sabes que foi 14 de maio de 1998 que grande voz da Voice nos deixou. Adeus. Frank Sinatra foi dado 14 de maio, um dos artistas mais influentes do século XX e com uma carreira que definiu eras tanto na música como no cinema. Vamos ouvir um bocadinho? Aliás, quatro bocadinhos. Esta toda a gente conhece. New York. Próxima para o Vítor.
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0: agora. 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Qual é, Vitor?
1: Não estou a reconhecer isso, e olha que eu gosto muito de Frank Sinatra.
2: The lady is a tramp.
1: That's a tramp. Thank you.
0: Tramp. Para. Não tem nada a ver com a senhora.
1: Not a lady.

0: E uma para a Luciana.
1: Aí está. Ela acertou-as todas, hein?
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0: Grande som, hein? Grandes músicas. Quatro das muitas, muitas que The Voice gravou. 4:38.
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0: Ora, eu vou começar assim. As expressões, ou até mesmo os provérbios, aquilo que apresentamos aqui diariamente populares, têm sempre o seu lado de sabedoria, muita sabedoria, e por vezes são grandes lições. Por exemplo, a importância de estarmos presentes e de que o mundo não está à nossa espera dá origem a mais uma expressão. Se não cuidarmos daquilo que nos pertence, se não estivermos presentes, alguém pode aparecer e aproveitar essa vaga. Ou seja, quem vai... Qual é a expressão? Alguém se lembra? Alguém sabe? Quem vai?
2: Alguém sabe? Vítor, sabes?
0: Não. Vocês cansam.
3: Estava aqui entretido a ver o trânsito.
0: Quem vai ao mar perde o lugar.
4: Estava um inglês, um francês e um português. 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
0: E quem tem uma anedota? Quem é?
2: Eu!
0: Então, atira aí. Qual é a anedota que tu tens para nós? Hoje,
2: te
0: agora.
2: Te prepara. Então é assim, queres uma coisa séria ou mais ou menos séria?
0: Para mim vai tudo, qualquer coisa séria.
2: <Menos séria.
0: risos>
2: Então, começa assim. Estás onde? No hospital. Mas está tudo bem? Estou, querido, a minha prima é que não consegue andar nem falar. Oh, meu Deus, o que é que aconteceu? Ela nasceu há 2 horas, querido.
0: Claro, se fosse uma Luciana Abreu já conseguia andar e com tacões de salto alto. Agora vamos lá tentar saber como é que está o trânsito. Vítor Figueiredo.
3: Come fly with me to the moon. Para evitar o trânsito. Pois bem, temos aqui indicação de um acidente no eixo norte-sul. Está a haver uma grande acumulação a partir já de Campo Lido até à Avenida da Ponte, e uma zona a evitar, portanto, para quem quer ir para a outra margem. Há também, junto ao nó de Pinamanique, uma indicação de um toque, e o trânsito começa a acumular-se para a Segunda Circular e para a Radial de Benfica, de quem quer entrar no IC19. Também lentidão junto ao nó da Amadora, ainda no sentido Pinamanique-Queluz. Na Segunda Circular temos também muito trânsito entre as Calvanas e as Torres de Lisboa, no sentido Benfica-Aeroporto, e no sentido contrário, o aeroporto do Benfica, desde Tilheiras

0: até à Torre do Radar e também a acumular-se para a Marechal Gomes da Costa. Assim, de repente, na Grande Lisboa são as zonas mais complexas. Na A1 também está a haver, na zona do Pragal, alguma lentidão para quem quer entrar na ponte 25 de Abril e chegar ali à Praça das Portagens. Vamos ao Porto, e no Porto o mais complicado, o local mais complicado é a VCI, neste momento entre Bonjoia e o nó da A3, e também já estamos a falar em A3, no final da A3, para quem quer ir para a VCI e para o Freixo. Aliás, a VCI está também com algum trânsito aí nessa zona. No sentido contrário, Freixo, ou melhor, ainda nesse sentido, pois há pouco já tínhamos falado neste problema, neste acidente, aqui na zona do Lordelo do Ouro, de quem vem da da Forada e por ali, da zona comercial da Arrábida, e tenta entrar na ponte. Há trânsito praticamente desde a Boa Vista até à Forada, à zona da Forada. Portanto, entrar no Porto por ali, pela Arrábida, não é recomendável. Na EP ainda não há muito trânsito, há alguma lentidão no sentido norte-sul entre a rotunda EP e o nó de Francos, e de resto estamos mais ou menos tranquilos no que toca ao Grande Porto.
1: Estamos?
0: Estamos.
1: Está tudo feito? Pronto, ok.
0: Sim, por agora.
1: Por agora, porque daqui a pouco, o que é isso?
2: Desculpe lá, eu só queria cumprimentar a Ana de Viana do Castelo e
1: beijinho
2: a Maria do Céu do Porto. Beijinho às duas, para as duas.
1: Obrigado. Enviaram mensagem pelo 927794422. Olha, e há aqui mais. Nosso ouvinte escreve beijinhos, Luciana,
2: Ricardo,
1: Alberto,
2: Ricardinho,
1: Victor.
2: Ricardo Azedo, está-nos a ouvir. Está a caminho do
1: Meco. Um abraço
2: Meco.
1: Para ele. Boa.
2: Um beijinho, I love you, meu amor.
1: Agora, eu não vou tão longe.
2: Toma não, aqui. Até porque tens que estar vestidinho, Alberto Rosa.
1: Eu tenho que estar vestidinho?
2: Tens, não vais agora para o Meco. Nem sequer está tempo para isso.
1: Eu já fui para o MEC,
2: tá.
1: E estava vestidinho, quer dizer, minimamente vestidinho. Pronto, ok.
3: Olá, eu sou a Ana Margarida da Maçã de Pera. Quero mandar um grande beijinho para a Luciana Abreu, que tem uma voz linda. Beijinhos.
2: Tão querida,
1: uma voz
2: beijinhos.
1: Linda. Uma voz
2: Obrigada.
1: Linda, uma voz linda. Espera aí, aqui mais uma mensagem?
2: Sim.
1: Opa, então. Ah, eu esqueço-me, tenho que...
3: Olá,
2: essa é para
3: ti, Patrícia. Queria dizer que gostei muito da noite ontem do concerto da Luciana e queria mandar beijinhos para vocês e para ela principalmente, e dizer que eu gosto muito, muito, muito dela mesmo.
1: Pronto.
2: Obrigada, Patrícia. Foi muito bom ver-te no concerto também. Um grande beijinho, minha querida.
1: Pronto, e já chega, tá? Acabou, não há mais.
2: Tenho
1: já
2: só
1: chega.
2: Mais uma anedota para ti.
1: Não.
4: Todos
2: não.
4: Os dias,
2: ai, ainda
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1: Então conta-nos, queremos saber.
2: Então é assim. Hoje no trânsito. No trânsito.
1: No trânsito.
2: Hoje eu também estou.
1: Estás em transe, não
2: estás
1: em transe.
2: Estou em transe.
1: Hoje no trânsito.
2: Hoje no trânsito disse: amo-te a um semáforo. De que cor é que ficou o semáforo?
1: Vermelho. Então, depois de uma coisa dessas, ele ia ficar de cor verde. Não, vermelho.
2: Verde quer dizer sempre a andar.
1: Sempre a abrir. Ó, Vítor, tem calma.
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2: Ora bom, já estão 4h47, esta coisa do tempo passa depressa, depressa. Antes de passar à música, Luciana, fala-nos do teu programa de hoje. Como é que foi hoje de manhã? Com esses escutadorzinhos afastadinhos, que é por causa de não te estar a ouvir nem me ouvir de fundo. Quer dizer, ouvir, eu tenho que te ouvir, não é?
3: Põe mas lá consegues ouvir, não consegues?
2: Consigo-te ouvir a ti e a mim, os nossos ouvintes também. Porque isso dá feedback, os escutadores têm... Nas duas orelhinhas, hein? Nas duas
3: já
2: orelhinhas.
3: Me tinham dito que eu dava choque, agora que eu dava feedback nunca me
2: também, também. Mas gostei da forma como tu disseste.
3: Nós aprendemos.
2: Estou a fazer beicinho.
3: Hoje no programa o que é que tivemos assim de muito especial? Tivemos uma história de superação com o Paulo Azevedo, que é um grande ator. E que está agora no Teatro Variedades, até o dia 17 de maio, com a peça O Tamanho das Coisas, e o Vítor fez agora assim... Mas deve ter sido alguma coisa que...
4: Não?
3: Sim. Não?
4: Sim.
3: Ah, pois, sim. Ok. Depois também tivemos o nosso Carlos Moedas, que foi divulgar o concurso de talentos de Lisboa. As inscrições estão abertas, podem todos participar. São 24 freguesias da cidade.
2: Que é apresentado pela tia Maia, não é?
3: Ou pela tia Maia, foi pela Teresa Guilherme.
2: E pela Teresa Guilherme também, ok.
3: Exatamente.
2: Muito bem.
3: E que constrói pontos ao invés de muros, não é? Ele trabalha a inclusão, as culturas, e isso é fantástico. E eu gosto muito do Carlos Moedas.
2: E para amanhã?
3: Por detrás do político, do presidente da Câmara Municipal de Lisboa. Para amanhã. Olha, para amanhã vou já virar frangos, vou-te já dizer.
2: Então vá lá. Bem passadinho, bem passadinho
3: com a Tânia.
2: Também. Com a Tânia.
3: A nossa Tânia, sim. Vamos ter a Tânia. Vamos receber também a avó Nice, para celebrarmos o Dia Internacional da Família.
2: Coitado,
3: amanhã,
2: esse tablet já está farto de dar voltinhas e mais voltinhas.
3: Tá, e eu nunca fiz. Olha, eu até já estou. Já tenho um molhinho virado para a doca. Só tu não me faças isto. Ai. Eu tenho de falar e depois não consigo.
2: Fala da festa dos prémios então.
3: É amanhã.
2: Pois,
3: é amanhã.
2: Exatamente.
3: É amanhã. Deus queira que amanhã eu consiga dar 3 mil euros. Era muito bem feita que saíssem os 3 mil euros a alguém, porque nós não podemos estar a guardar o que é para dar.
2: Pois não, pois não. Vão agora ficar aí com esse cartão todo para quê? Não.
3: Era o que mais faltava.
2: Estraga-se e vai para o farrapeiro, não pode ser.
3: Chatice, Maria Alice.
2: 3 mil euros é quanto podem ganhar. 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
2: 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E pode ser que amanhã receba, seja você a receber a chamada da Luciana. Ah, é verdade, e depois vais saltar para o colo de alguém. Olha, quem for, quem estiver à tua beira.
3: Pois, alguém me vai pegar ao colo.
2: Pois, enfim, imagino que já está esta hora no ginásio. Eu ponho à condição, tens que pesar menos de 50 quilos, caso contrário, nada.
3: Olha, se começas tu a ir para o ginásio, porque a senhora Dora está aí à porta.
2: Está. É verdade. É deste sábado 8, vamos os dois à senhora da hora, para fazer compras também, se for preciso. Glória Estefan. Pronto, vamos ouvir a musiquinha agora.

0: mais bonito, não é? Estávamos a falar da Senhora da Hora. Estávamos a falar da Senhora da Hora. E deixem-me dizer, nem de propósito, a Maria do Céu lembrou-nos isso. Hoje é dia da Senhora da Hora. E hoje também é o dia que marca o fecho das festividades em honra da Senhora da Hora, Matosinhos, que começaram a 24 de Abril. Deixem-me dizer que o destaque vai ali para o Parque das Sete Bicas e na Igreja Paroquial. E há muita coisa e houve muita coisa a acontecer e muitas celebrações que tiveram lugar ao longo destes dias. E atenção que amanhã é sexta-feira. Além de ser dia de entregar os prémios, além de ser dia de poderem e de estarem com a Luciana Abreu, é também dia, neste caso será o destaque para a noite, para o arranque das grandes festas do Senhor de Matosinhos. Que eu não sei se tu alguma vez foste à festa do senhor de Matosinhos, mas imagino que sim.
1: Sim, fui.
0: Isso foi...
1: Só não ando nas diversões.
0: No outro tempo. Sim, isso também já não há muita paciência. Não.
1: Mas como?
0: Eu não tenho muita paciência, mas de qualquer forma já tive. Já andei em tudo que mexia, tudo que era diversão. Siga!
1: Olha, e já foste comer alguma sardinhazinha assada?
0: Não, ou melhor, já comi sardinha assada. É a única coisa que eu gosto de comer na sardinha. É assim mesmo assada. Mas não estavam assim grande coisa.
1: Ainda não?
0: Não estavam grande coisa. Mas quem sabe, posso às tantas. Mas também nas festas do Senhor de Matosinhos. Olha, é uma ideia. Porque a 23 pode ser que o pessoal pode ir todo ali às sardinhas do Senhor de Matosinhos, não é?
1: Era bom, não era?
0: Era bom. Então temos que programar isso com a malta toda. Preparem aí os cabazes das festas do Senhor de Matosinhos.
2: E é o dia do fogo do Senhor de Matosinhos.
0: Pois, porque é sábado, o dia do fogo. Sim. Mas nós não vamos à noite, nós vamos mais cedo, que é para podermos comer as sardinhas assim, à vontade.
1: Nós vamos almoçar porque eu depois regresso.
0: Pois, ela vai para casa, não.
2: Vamos raptar a Luciana. Vamos ver o fogo ser de Matosinhos.
1: Não, que eu não quero. Obrigada.
0: Porque ela tem que ir para outras festas.
1: Quero ir para casa.
0: Ela tem outras festas depois.
1: Para a beirinha das minhas filhas. Pois. Tenho saudades dela.

0: elas. Mas obrigada, Alexandra.
1: Pronto, então isso
0: fica
1: quer dizer
0: para uma próxima.
1: Isso quer dizer que não há sardinhas. Ou há?
0: Há sardinhas. Sardinhas. Pronto, não há, sardinhas. É fogo.
1: Não há. Pronto.
0: Só na brasa.
1: O fogo está lá, mas as sardinhas, pronto, ficam garantidas já para a tarde. Pronto, temos que tratar disso. E espero que sejam boas. À partida são boas aquelas sardinhas assim bem assadas. É um consolo. Portanto, festa, senhor de Matosinhos. Amanhã vamos falar disso aqui, neste regresso a casa. Combinado? Pronto.
0: Combinado.
1: E entretanto, como estamos quase a chegar à horinha, eu não sei, mas se calhar aproveitava e ia a mais uma daquelas músicas que, olha, toda a gente conhece. Não.
0: Ok.
1: Vamos lá ver se isto não está a correr lá muito bem. Ah, está aqui já.

0: Deixemos os Beatles e vamos já para o sinal das 5 da tarde. São 5 horas, já a seguir vamos às notícias. Edição das 5 com Alexandra Pereira.
1: O Governo aprovou hoje a proposta de lei de revisão laboral. O diploma segue agora para apreciação no Parlamento. O anúncio foi transmitido pela Ministra do Trabalho, Solidariedade e Segurança Social numa conferência de imprensa já depois da reunião do Conselho de Ministros, uma semana depois do Governo ter dado por terminadas as negociações sobre as alterações à legislação laboral sem acordo em concertação social. Rosário Palma Ramalho justificou a necessidade de avançar com esta reforma legislativa.
2: A justificação desta reforma decorre naturalmente do facto de nós termos, segundo a legislação mais rígida de um conjunto de dezenas de países da OCDE, o que se estima num desemprego jovem 3 vezes superior à taxa geral. O mote essencial desta reforma, o seu objetivo, pode sintetizar-se nesta frase que tem aí: reforçar direitos e garantias dos trabalhadores no século XXI e, portanto, num século em que os desafios e as possibilidades, portanto, de atingir direitos e garantias dos trabalhadores são muito diferentes, porque é a era digital. Aumentar a produtividade do trabalho e, portanto, a competitividade das empresas e, assim, criar condições para pagar aos trabalhadores portugueses.

0: esses salários de nível europeu ou do resto da Europa ou da Europa com a qual nos queremos comparar. É uma proposta de lei que se baseia no anteprojeto, mas é diferente, naturalmente, do anteprojeto, porque beneficiou destes 9 meses que, apesar de não ter havido acordo, permitiram ao governo consolidar opções e cimentar melhor as soluções para os problemas.
1: Rosário Palma Ramalho, ministra do Trabalho, depois do governo ter aprovado a lei da revisão laboral em Conselho de Ministros. Este terá sido, de resto, o tema de uma reunião entre Luís Montenegro, primeiro-ministro, e José Luís Carneiro, secretário-geral do PS, um encontro que já terminou, Gonçalo Gato.
2: Já terminou a reunião entre Luís Montenegro e José Luís Carneiro na residência oficial do primeiro-ministro, o Palácio de São Bento. José Luís Carneiro, que entrou por volta das 2:30 da tarde na residência, saiu cerca de 1:20 depois de reunião com o primeiro-ministro. Naturalmente, a reforma laboral muito em cima da mesa, um tema debatido também ontem com o líder da oposição, o presidente do Chega, André Ventura, que também se reuniu por volta desta hora com o primeiro-ministro aqui na residência oficial. Hoje foi a vez de José Luís Carneiro. Luís Montenegro pede naturalmente aos dois maiores partidos diálogo sobre o pacote laboral que vai ser aprovado em Conselho de Ministros, a reforma do pacote laboral e depois apresentado à Assembleia da República, mas José Luís Carneiro admitiu mesmo hoje de manhã que será muito difícil aprovar esta reforma laboral do governo. Naturalmente, Luís Montenegro espera que esse não seja o caso. Certamente hoje terá sido um tema de discussão entre José Luís Carneiro e Luís Montenegro em cerca de 1:20 de conversa.
1: Jornalista Gonçalo Gato a dar conta da conclusão dessa reunião entre Luís Montenegro e José Luís Carneiro. António Leitão Amaro já reagiu às buscas que a Polícia Judiciária realizou hoje e que têm por alvo o cunhado. O ministro da Presidência afasta qualquer envolvimento, assegura que não teve qualquer intervenção em procedimentos de contratação pública de helicópteros. Ora, é pela suspeita de crimes de corrupção em concursos de aluguer de helicópteros para o combate aos fogos rurais que a Polícia Judiciária realizou hoje essas buscas, entre outros, em casa de Ricardo Leitão Machado. Não há detidos, mas as movimentações mantêm-se ao longo da tarde. Maria Ruela Cunha.
3: Houve movimentações aqui nesta rua, junto à casa do cunhado do ministro da Presidência, Leitão Amaro. O que é facto é que os inspectores da Polícia Judiciária têm entrado e saído, segundo aquilo que conseguimos apurar. Ora, querem naturalmente, portanto, arrecadar documentos sobre os negócios relativos ao cunhado do ministro da Presidência, António Leitão Amaro, mas o que é facto é que o principal alvo desta investigação é, portanto, o cunhado do ministro da Presidência, assim como o pai e um advogado deste homem que está a ser, então, alvo de buscas por parte da Polícia Judiciária.
1: A jornalista Maria Ruela Cunha, junto à casa de Ricardo Leitão Machado, cunhado do ministro Leitão Amaro, o principal alvo das diligências que decorrem no âmbito da operação Torre de Controlo. A fuga de um recluso terá sido hoje travada a tiro na prisão de Sintra. Aconteceu enquanto mantinha uma conversa com o advogado à entrada do estabelecimento prisional. Valeu a rápida reação dos guardas prisionais. A fuga foi travada a cerca de 500 metros da cadeia, numa zona de mato envolvente. A reportagem é da jornalista Denise Pereira Rodrigues.
4: Uma fuga que foi travada por um guarda que estava na torre de vigilância e que efetuou um disparo para o ar e permitiu que, com esta rápida reação, vários guardas corressem atrás deste homem. Na verdade, conseguimos apurar que no total foram 6 e, entretanto, este recluso foi apanhado. Aconteceu às 11 da manhã de hoje, numa altura em que o recluso se deslocou para junto de um espaço, portanto, uma zona, diria, sensível aqui do estabelecimento prisional de Sintra, que é um espaço junto ao portão principal que é destinado a encontros entre reclusos e advogados, e foi precisamente aí, após uma breve conversa com o seu advogado, que o homem, que tem cerca de 50 anos e tem também várias

0: condenações por roubos e tráfico, decidiu arriscar uma fuga.
1: A reportagem de Denise Pereira Rodrigues, uma fuga sem sucesso. O recluso está agora numa cela com maior proteção e enfrenta um processo disciplinar pelo estabelecimento prisional de Sintra. Já terminou a inquirição. A mulher acusada da morte de uma ama, sua funcionária, na Amadora, foi ouvida no DIAP durante cerca de 3 horas. No final dessa sessão, há relativamente poucos instantes, a jornalista Bianca Rocha ouviu o advogado Pedro Pestana, que representa a arguída.
2: A diligência foi presidida por uma senhora procuradora. Estiveram também presentes 2 inspectores da Polícia Judiciária e o essencial foi que a minha cliente prestou um importante contributo para clarificar todo o ocorrido. Eu acho que foi muito importante as declarações prestadas pela arguída.
3: Deu mais pormenores sobre a situação, sobre o crime em questão?
2: De facto, avançou com informações que com toda certeza serão essenciais para a dedução do despacho da acusação. Também já temos informação de que a perícia psiquiátrica já está marcada. Vamos analisar a questão de se esse crime foi praticado num contexto de depressão pós-parto, de ações delirantes. Isso compete à perícia. A perícia é que vai abordar essa temática.
3: Acabou por confessar o crime?
2: Essa é uma boa questão. Ela admitiu alguns factos, de facto admitiu alguns factos e admitiu ter agredido, mas nunca com a intenção de tirar a vida da outra senhora. Mas ainda vamos aguardar que seja deduzido o despacho da acusação, vamos aguardar que seja terminada a questão da perícia psiquiátrica. Serenamente aguardamos o despacho da acusação.
1: A reportagem da jornalista Bianca Rocha a partir do Tribunal Judicial da Amadora, onde esta mulher, acusada da morte de uma ama que lhe prestava serviço, é acusada então da morte desta mulher, um crime que ocorreu na Amadora. Em Celurico de Basto, uma farmácia foi assaltada na última madrugada. Dentro de um cofre furtado estavam milhares de euros. O caso já está a ser investigado pela GNR. Fátima Vilaça.
4: O Núcleo de Investigação Criminal da GNR de Faf está a investigar, a tentar identificar quem foram os autores deste assalto. Foram visíveis, segundo as testemunhas aqui no local, pelo menos 2 homens. A GNR admite que pudesse haver outros comparsas, outros elementos neste grupo de assaltantes, que pudessem estar, por exemplo, na viatura ou numa forma de vigilância. A verdade é que utilizaram uma viatura de marca BMW, seria uma Alfa Romeo de cor preta, uma carrinha Alfa Romeo, mas com matrículas falsas, porque a mesma testemunha que refere 2 assaltantes conseguiu registar a matrícula, e a matrícula que estava aposta na viatura é uma matrícula que seria pertencente a uma viatura Opel, um Opel Astra, que não corresponde ao carro que aqui foi utilizado. Portanto, matrículas falsas prepararam este assalto, vieram até aqui, esta farmácia em Celurico de Basto, durante a madrugada, e conseguiram levar o cofre com mais de 3 mil euros.
1: A reportagem da jornalista Fátima Vilaça, um assalto que está a ser então investigado pela GNR, no caso a GNR de Faf. As notícias estão de volta quando forem 5:30 com o Vítor Figueiredo. Até já.
5: Até já, Alexandra Pereira. São agora 5:11. Agora vamos olhar para as temperaturas. Viana do Castelo, boa tarde. Em Viana do Castelo, ouvem-nos em 94.8, também em Braga. Viana está com quantos graus? 16. Braga está com 18 graus. Aqui a cidade do Porto com 18 graus também. Saltinho agora a descer um pouco mais até Aveiro, está com 18 graus. Também aí nos pode ouvir em 94.8. Depois, Lisboa, 19 graus para ouvir-nos em 90.4. Setúbal está com 21. E aí, na cidade onde você se encontra, local onde se encontra? Se não pode ser em 94.8, não pode ser 90.4, não há

0: problema. 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
0: 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Convém é que atenda, não é? Porque
2: exatamente.
0: Se não atender, aí é que é mais complicado.
2: Não se esqueçam que vamos ligar de um número anónimo.
0: Uhum. 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E depois. Me dizes se fôssemos saber se o trânsito rolava, não rolava, aquelas coisas que todos nós gostamos de saber, especialmente aqueles que andam na estrada, de carro, ou de moto, ou de caminhão.
2: Sim, para saber o que é que me espera daqui a pouco.
0: Quem é o sinaleiro de serviço?
2: Sinaleiro.
0: Saudades do sinaleiro, que é do teu tempo também, não é? É do vosso tempo.
3: Meu.
0: É do vosso tempo.
3: Sim, nós temos já mais de 70, portanto ainda nos... A Luciana é um bocadinho mais velha, 80 já.
0: A Luciana 80. Já tens.
2: Pois já sim, estás um bocadinho em cada perna.
0: Estás um bocadinho a cabareta.
3: Ela nem 30, tá. 25, 26. Bom, estamos a remesar dos nervos porque houve aqui um acidente na... Ponte 25 de Abril, sentido do Norte-Sul. Portanto, já temos complicações desde, enfim, o final da ponte até praticamente até Campo Lido. Portanto, evitar, neste momento, se puder evitar, ir para a outra margem, para a margem sul. A ponte não é uma passagem neste momento. Há trânsito muito lento no IP6, no IP7, aliás, no eixo Norte-Sul, para a Avenida da Ponte. Vamos dar mais uma vista de olhos agora à A5 para Amoreiras, muito trânsito desde o alto de Monsanto e também no IC19 na saída da Radial de Benfica para quem quer entrar na via que vai para Sintra e que tem também muita intensidade na zona do nó da Amadora. Depois vamos para a segunda circular, trânsito entre as Calvanas e antes do Estádio da Luz, no sentido contrário do aeroporto para Benfica, há a trânsito a partir de Telheiras, mais ou menos, até à Torre do Radar. Agora temos que dar uma vista de olhos à Cril, porque há para aqui complicações na Cril, nomeadamente na zona de Olival de Basto e Senhor Roubado. Portanto, sentido Algés-Sacavém, trânsito muito lento naquela zona. Final do eixo Norte-Sul também para quem quer ir para Sacavém. Depois, subida de Camarate para o túnel do Grilo, muita lentidão também. E agora aqui, já quase a chegar ali à Ponte Vasco da Gama, para quem vem do Sacavém, do Prior Velho, de Camarate, houve ali acidente e naquele último nó que une Sacavém, Portela e Mosca, o trânsito está bastante complicado, tal que depois acaba por sobrar para a A1 naquela zona do Prior Velho, no sentido sul-norte. No Porto, vamos espreitar, vamos começar pelo princípio, que é a VCI, Bom Joia,

0: Noda A3, muita lentidão, muita intensidade de trânsito e depois, a partir da Perlada, mais ou menos, do Norte Francos, vá até à Ponta da Arrábida. No sentido contrário, Arrábida-Freixo, temos aqui complicações para quem chega da A1 à Ponta da Arrábida, mas está a melhorar, há pouco estava bem pior. Depois, ainda na zona do Amial, também muita intensidade, até praticamente à saída para a A3, e para já temos a AEP. A AEP está muito complicada nos dois sentidos, entre o Norte Francos e a Senhora da Hora e vice-versa, claro. E depois temos aqui um acidente na Nacional 318 que vai passar ali por baixo da A4, já perto de São Mamede de Infesta, no sentido sul-norte, e está a causar ali muitas complicações. Há muita gente que vai por ali para Águas Santas. Evite ir por aí. E para já é o que temos.
1: Pronto, até já então. 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
1: Olá, Luciana, tu contas bem anedotas. Traz aí uma anedota para nós. Traz.
3: Outra? Então prepara-te. Esta é forte, Roberto Rocha.
1: É muito forte? Muito. Achas forte que eu aguento?
3: Tu costumas ser fraquinho, mas... deixa ver. Como é que o Camões ficou zarolho?
1: Como é que o Camões ficou zarolho?
3: Zarolho.
0: Uma pista, uma pista.
3: Uma pista? A mãe estava a cozinhar.
0: Epá, o almofariz escapou e acertou-lhe no olho. Não.
3: Alberto, o gato comeu-te a língua, não?
1: Pois.
3: Como é que o Camões ficou zarolho? A mãe estava a cozinhar e disse-lhe: Luís, vou ali à loja, deita-me aí um olho na comida.

0: não, assim não pode ser. Assim não vale.
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0: 5h21, eu li aqui uma coisa, não quer dizer que eu pense assim, ou deixe de pensar, não interessa. Um homem nasce, cresce, apaixona-se, fica burro e casa. Mas isto é o que eles dizem. Eu não comento. Eu só li, eu só li. Cuidado com os comentários que vocês fazem, tá?
4: Tá.
0: Tá bem. Vamos lá mexer, que é para não ficares com sono.
4: Então, já que
0: o urso está lá. Diz.
4: O que diz um porco quando atende o telefone? Calcinho!
0: Também temos o miúdo que liga para o talho e pergunta: o senhor tem pés de porco? Tenho. Ai, coitadinho. Deve-lhe doer tanto a andar, a caminhar.

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1: Acordou, testa? Ou nem por isso? Ainda é preciso mais movimento?
2: Nem por isso.
1: Nem por isso.
2: Oh. Preciso de uma latinada.
1: Próxima semana não vais ter assim muito tempinho para adormeceres. Atenção que vamos estar ao seu lado, a norte e a sul. Ou seja, dia 20 vamos até à Praça de Espanha, na parte da manhã, entre as 7 e as 9 e meia vai estar ao seu lado, a Lara Afonso. À tarde, na Praça dos Restauradores, entre as 4 e as 7, o Ricardo Filipe Matos. Dia 21, a Lara regressa ao exterior, na Rotunda de Entre Campos. E imagina quem é que à tarde vai para a rua. Cais do Sodré. Das 4 às 10 e meia da noite, às 22h30, não é?
2: Ah, está tonto, menino está tonto.
1: A Luciana Abreu vai para o Cais do Sodré. Já que vais para o Cais do Sodré, é para ficar lá até às tantas, não é? Aproveitas a embalagem.
2: É, e durmo lá.
1: Pronto, não precisas dormir lá, mas podes sair lá por volta das 2, 3 da madrugada. No Porto, dia 22, de manhãzinha, eu estarei na Rotunda da Boa Vista. Assim até às 9h30, coisa, mais coisa, menos coisa. À tarde, nesse mesmo dia 22, será a vez do Arthur Jorge ir para a rua de Santa Catarina. Portanto, pode aproveitar, pode estar com ele para tirar fotografias, para conversar, o que quiser. E depois, no dia 23, que será um sábado, a Luciana vem por aí fora, vai sair cedinho. Vens de comboio, a pé, de carro?
2: Vou de sob rodas.
1: Sob rodas, patins, pronto. É sempre a descer.

0: lá para fazer as suas compras e também para estar connosco, até porque ir à Feira da Senhora da Hora é super divertido. Entre as 9 e o meio-dia, vamos estar na Feira da Senhora da Hora, sábado, dia 23. E, portanto, contamos consigo. Olha, eu tenho aqui um ouvinte que escreve a dizer... Eu dou-te abrigo, Luciana. Não sei, mas será daqui do...
1: Tão querida.
0: Do Porto, possivelmente. Pronto. A não ser que seja ali da zona de... Do Cais de Sodré. Como
1: muito
0: tu
1: obrigada,
0: dizes que tens que
1: obrigada.
0: Ir embora cedo, não sei. Mas tu tens que começar a demorar mais tempo nos sítios para conversar com as pessoas. Para ir assim para a noite. Já não vais para a noite, já não vais para os copos,
1: não
0: já não vais dançar.
1: É não,
0: ai, tadinha.
1: Não sei o que é isso. Mas olha, não tenhas pena de mim, porque
0: não.
1: Mais 10 aninhos e ninguém me apanha, querido.
0: Pois, mais 10 aninhos, não é?
1: É, passam rápido.
0: Vai já para a reforma, já estás a pensar na reforma, é? Não.
1: Não me vejo a reformar-me, muito honestamente, mas...
0: Ui, ainda falta...
1: Vou viver mais a vida, vou.
0: Ainda te falta para aí, para a reforma, ainda te falta para aí mais uns 2 aninhos, não é? 2, 3 aninhos.
1: Ai, obrigada. Muito obrigada, muito obrigada.
0: Olha, obrigada. Se tu queres mexer, é assim, à minha maneira. Estamos a 3 minutinhos para termos aí o Vítor Figueiredo a trazer-nos toda a atualização da informação na síntese aqui na Correio da Minha Rádio, certo?
1: Certo.
0: E agora vamos lá com os grandes chutos e pontapés à minha maneira. Esta é mesmo para fazer barulho.

0: Vamos lá agora com calma, com calma. Porque agora é tempo para a síntese informativa Vítor Figueiredo.
1: Olá. Olá, viva. Boa tarde, Alberto. Boa tarde a todos. Proposta de lei de revisão laboral vai ser apreciada no Parlamento. Foi hoje aprovada em Conselho de Ministros. Anúncio da Ministra do Trabalho em conferência de imprensa, uma semana depois do Governo ter dado por terminadas as negociações sobre as alterações à legislação laboral. Negociações que terminaram sem acordo em sede de concertação social. António

0: O Leitão Omar, ministro da Presidência, já reagiu às buscas que a Polícia Judiciária efetuou hoje e que tem por alvo o seu cunhado. O ministro da Presidência afasta qualquer envolvimento na questão, assegura que não teve qualquer intervenção em procedimentos de contratação pública de helicópteros. É precisamente pela suspeita de crimes de corrupção em concursos de aluguer de helicópteros para o combate de incêndios que a Judiciária realizou hoje essas referidas buscas, entre outras, em casa de Ricardo Leitão Machado, o cunhado de, do ministro da Presidência António Leitão Amaro. Fuga de um recluso, tentativa de fuga de um recluso hoje na prisão de Sintra. Um dos guardas na torre, numa das torres da prisão, disparou para o ar. O recluso estava à conversa com o advogado à entrada do estabelecimento prisional e correu em direção a uma zona de mato adjacente à penitenciária, mas o disparo para o ar de um dos guardas e a rápida reação de outros impediu a fuga, que o recluso acabou por ser travado a 500 metros da cadeia por onde regressou. O recluso está agora numa cela com maior proteção, enfrenta um processo disciplinar. Já terminou a inquirição à mulher acusada da morte de uma ama, que era sua funcionária, aconteceu na Amadora. Ela foi ouvida no DIAP durante cerca de 3 horas, um departamento de investigação e ação penal. Histórias que estamos a desenvolver à hora certa, daqui a pouco às 6 de novo com a Alexandra Pereira. Até já.
1: Até já, Vítor Figueiredo, com uma informação. Ora, uma mensagem que nos chega, Luciana, esta mensagem chega-nos da Inglaterra. A nossa ouvinte Lourdes escreve: boa tarde, semelhança de um forno e uma sapataria.
2: Na sapataria,
1: um forno.
0: Pistas.
1: Sabes que é um forno? Tu cozinhas em casa? Não cozinhas? Pois,
0: claro.
1: Tu cozinhaste, sabias?
0: Claro que
1: não,
0: cozinha.
1: A Luciana.
2: Cozinho, quando não sou obrigada, cozinho.
1: Pois, claro. Estás a ver qual é a relação da Luciana com o forno, com o fogão, quando muito há micro-ondas, não é? Sabes o que é um micro-ondas?
2: Pronto. Sei, sei o que é uma sola de sapato.
1: Qual é a semelhança de um forno e uma sapataria? Na sapataria há sapatos. O forno assa patos. Também.
2: Está
1: bem escolhida.
2: Está muito boa. Um grande beijinho, minha querida.
1: Ora, isto já são 5:35. Se calhar vou dar aqui uma informação, Vítor.
0: Olha, antes disso, peço a informação, tenho aqui uma mensagem que chegou para ti, porque eu notei que há pouco estavas um bocadinho triste, porque era só a Luciana que recebia mensagens dos ouvintes. Há aqui uma mensagem que vem da rua Alberto Rocha. Para o Alberto Rocha. Esta rua existe mesmo, não estou a brincar.
1: Onde é que é?
0: É no Brasil.
1: Ah, boa. No Brasil, ok.
0: É perto de Nova Iguaçu. Estou ouvindo aqui o Alberto, né? Aqui na internet. Estou gostando muito, Alberto. Grande abraço. Pronto, é só. Pronto, Alberto okay. Rocha. Perto okay. De Nova Iguaçu.
1: Um grande abraço. Eu gosto muito dessa rua, hein? Gosto muito dessa
2: quem
1: rua.
2: Tem um amigo assim, não dorme na rua.
1: Vai lá, finalmente não temos um beijo para a Luciana. Ufa, estás a ver, Vítor? Pronto. Vamos procurar aí uma rua. Vítor.
2: Há uma no Brasil, Vítor, minha também. Minha.
1: Tua?
2: Minha. A rua Luciana de Abreu.
1: Então eu tenho
2: se
1: que arranjar.
2: Não estou em São Paulo.
1: Então
2: olha,
1: eu tenho que arranjar. Eu tenho que arranjar aqui a rua, uma avenida, ok? Tem que ser uma avenida.
0: Na verdade, rua ruas Luciana de Abreu no Brasil não faltam. São para aí umas 5.
2: Uou! Okay. Mas eu tenho aqui mais uma.
1: Olha, aqui ao lado há a rua Pedro de Sousa. Pedro Sousa.
0: Ok.
1: Também cá está. É sim, senhor. Olha, vamos
2: Tem
1: a essa.
2: Nosso,
1: vamos a essa anedota, se faz favor.
2: Então
1: pode
2: vamos.
1: Pode ser? E eu vou já para o que tenho aqui. Conta-me então.
2: Mudei a password do meu PC para incorreta. Assim, sempre que me enganar na password, aparece uma mensagem a dizer: password incorreta. Esta era boa para mim, Alberto.
1: E assim não te

0: esqueces, olha, e para mim também. Quando eu ando aqui a trocá-las de um lado para o outro, a trocar as passes, não é? De um mail para outro mail e para fora. Sim, senhor. Olha, é uma boa ideia. É uma boa ideia. E tu agora vais fazer o quê? Hã? Diz lá, menina. O que é que vais fazer? Para onde é que vais?
1: Mas o que é que te interessa?
0: Não.
1: Mas eu agora tenho que dizer o que é que vou fazer.
0: Basta levantar. Basta agarrar aí ao Vítor. Ele tem que dar as notícias do trânsito. Não dá. Portanto, então faz assim, acalma-te. Respira fundo.
1: Eu vou para o trânsito.
0: Não vais nada.
1: Vou ouvir-vos.
0: Vais ouvir nada.
1: Ai, vou,
0: não
1: vou,
0: queres,
1: que
0: não queres que eu te deixe, não queres que eu te deixe ficar mal, que eu pergunte o que é que esteve a tocar aqui ontem.
1: Hã? Olha, e okay. Eu ligo. Queres que eu ligue em direto?
0: Não quero. Era o que mais faltava,
1: para
0: já chega.
1: 927794422, tu atendes-me o telefone? Eu ligo-te.
0: Eu não atendo o telefone.
1: Para te dizer, olha,
0: eu atendo
1: Vítor,
0: o telefone, é verdade.
1: Vou cortar uns pulsos.
2: Okay.
0: E o Vitor diz: olha, está aí. A navalha está aí à frente, ok? Não há problema. Espera aí, ó Vitor. Vitor,
2: estamos aqui a
0: blá blá blá blá blá e eu nunca mais dou esta informação. Eu tenho aqui uma informação que nos foi enviada. O Paulo Sargento, um grande abraço.
1: Ai,
0: acidente sentido. Pronto, já partiram aquilo tudo. Ai meu Deus, a sério, como é que esta rádio vai funcionar? Vocês partem tudo, vocês partem a mesa, o estúdio. Oh. Acidente sentido Azeitão, Coina, perto da Quinta do Conde, choque com duas viaturas. Aparentemente há um ferido, a fila é intensa. É no sentido Azeitão, Coina. Portanto, fica aqui esta informação.
2: Já
0: está. Um grande abraço, Paulo Sargento, pela informação que nos traz. 927794422. Sempre aí. Estás a ver? Paulo, ouve-nos.
1: Porque não
0: ouve-nos. Tu não, mas ele ouve. Ele ouve. Ele ouve e dá-nos as informaçõezinhas.
1: E até amanhã. Bom regresso a casa. E se vocês precisarem de alguma coisa, já sabem.
0: Nada.
1: Não contem comigo.
0: Uhum. Olha, amanhã. Amanhã vem assim com um casaco
1: para
0: bem pesado. Um casaco bem pesado. Que é para ele pegar em ti ao colo. Cabo das costas.
1: Já comi pipocas hoje.
0: Não é pipocas, pá. Não é pipocas. Tens de comer algo assim mais consistente. Que é para amanhã teres. Aguentares o físico. Bora. E dares aí 3 mil euros. Beijos. Beijos. Vítor Figueiredo. Ai, agora connosco, vamos lá. Agora já estamos sós. Ufa! Vamos lá.
2: Olha, obrigado ao nosso amigo Paulo Sargento,
0: Paulo Sargento,
2: que de facto enviou uma mensagem corretíssima, certíssima. Há mesmo um acidente na Nacional 10, sentido Azeitão. Até amanhã, Luciana.
0: Sério?
2: Ah, vai, Luciana, enfrentar o trânsito.
0: Por ali fora, a desfilar com a sua pochete.
2: Oui, la pochette. Então, vamos lá para a Estrada Nacional 10, sentido norte-sul de Azeitão para a Quinta do Conde, de facto ali na zona da Boa Água, está já a criar grande intensidade de trânsito. Mas o problema maior e grande é mesmo aqui na Grande Lisboa, é mesmo na Ponte 25 de Abril, sentido Lisboa-Almada. Acidente com moto e carro via direita e está a causar... para arranca praticamente desde Campo Lido, no IP6, e depois também nos acessos para quem vem das Amoreiras para a Avenida da Ponte e também para quem vem da A5, inclusive já há uma fila desde Monsanto até lá atrás, praticamente à saída para a 117. Mas a complicação maior é mesmo na Avenida da Ponte, no próprio tabuleiro da Ponte. E depois no sentido contrário, também há na zona do Pragal, também temos aqui indicação de um toque e também está a haver fila até ao Feijó. Portanto, temos aqui grandes complicações no que toca à Ponte 25 de Abril em Lisboa. Outra indicação de outro toque ali na zona da 117, Cabos da Ávila, já depois do nó da Amadora, do nó do IC19, que está também muito preenchido desde a reta dos comandos até ao nó de Pinamanique. Podemos também indicar que na segunda circular há bastantes complicações no sentido Benfica.

0: aeroporto, fila, paragem, as paragens, digamos, começam no Estádio da Luz, no sentido contrário, ali entre as Calvanas e as Torres de Lisboa, também há alguma lentidão. Estava aqui a olhar para a Radial de Benfica, que também tem algum trânsito para quem está a tentar entrar no IC19 e um toque no sentido contrário de quem vai para Campo Lido. Ora bem, podemos agora dar um pulo. Ah, não, temos aqui outro problema na Cril, perto de Senhor Roubado, que está a causar já muita lentidão praticamente desde Alfornelos. Agora no Porto, agora sim, AEP com muito trânsito nos dois sentidos, mas sobretudo desde a Rotunda até ao Norte Francos e vice-versa, e também na VCI, no sentido Freixa Rábida, desde Bom Joia, com indicação de um toque também, até à Fernão de Magalhães e depois mais à frente, entre a Perlada e a Ponte da Rábida, sentido contrário também, para quem quer entrar no Porto, vindo do Sul, na A1, com trânsito praticamente até antes da ponte e depois da ponte até à Boa Vista. Neste momento são os problemas maiores no Grande Porto e também na Grande Lisboa.
1: Muito bem. Daqui a alguns minutos vamos atualizar, claro, toda a informação. E já a seguir vou trazer uma música que, já que o Paulo Sargento está ali no trânsito, eu penso que ele é capaz de apreciar. E penso que tu também vais apreciar. Neil Diamond.
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1: Song Song Blue.

0: Olha, Vítor, podes não ter apreciado, mas pelo menos o Paulo Sargento apreciou. E era uma música que o Paulo diz que várias vezes cantava. Portanto, de certeza absoluta que esteve a cantar isto enquanto conduzia. Quer dizer, conduzia. Se calhar deve estar preso neste acidente, no trânsito. E se assim for, olha, é uma boa forma. Se calhar, a melhor maneira é pensar noutra música bonita também para daqui a pouco. Estavas com o microfone cortado antes que dissesse alguma coisa que eu não queria.
1: Para a próxima, tocas o Sweet Caroline, está bem? Já que estiveres.
0: Sim, pode ser. Ok, fica combinado para a próxima. Vamos às compras, volto já.
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1: Olha, já acabou. E agora? Eu estava aqui, já tinha a música separada e isto fugiu-me. E é uma música que toda a gente sabe cantar também. Não é propriamente uma música do Rui, mas... Não, que não é, não é. Aliás, isto foi num trabalho específico de algumas canções conhecidas que vários artistas gravaram e, portanto, esta vai tocar porque... Porque sim, porque eu sei que você conhece isto e, portanto, como conhece, é mais uma música para você cantar. E como os nossos colegas andam aí pela estrada, por exemplo, vamos aproveitar, o Nuno Adães também anda aqui pelo norte e, claro, que ouvira Correio da Manhã Rádio, pode aproveitar e pode cantarolar também. Vá, venham todos, Correio da Manhã, toda a gente aí a cantar ao som das músicas da Correio da Manhã Rádio. Fazem muito bem. Eu acho que devia estar no contrato, terem que ouvir pelo menos 7 a 8 horas seguidas a Correio da Manhã Rádio.

0: começar a embalar para um lado e para o outro. Bom, daqui a pouco está a dormir e isso nós não queremos. Agora, queremos que você cante muito.
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0: Cinderela, grande música de Carlos Paião, aqui na voz de Rui Veloso e na sua voz também. Ah, você canta muito bem. Tá bom, fez muito bem em cantar. Vai ser tão bom na próxima semana. No dia 23, por exemplo, poder estar consigo, com a Luciana Abreu, ali na feira da Senhora da Hora, vai ser da parte da manhã. Eu vou gostar de estar na sua companhia. Não falta. Pode aproveitar e levar também a amiga da sua mulher, não há problema nenhum. Solta aí, seu Jorge. 2, 1, 2, 3 e vai.
2: Ela é amiga da minha mulher.

É a sogra, é o cunhado, é toda a gente implicada. Um homem não pode ter assim um palminho de cara. É difícil, hein? É muito difícil. A culpa é das amigas da mulher,

sabe, o melhor que tem a fazer é para começar bem o dia. E pode aproveitar e para a mulher também, ou para o homem, com quem você quiser. E pô-lo assim ouvir logo pela manhãzinha o Júlio e o Heitor. Porque assim eles começam bem, sem mau feitio. E depois ao longo do dia tudo corre muito melhor, flui muito melhor.

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1: E muitos mais convidados, mas a boa disposição está sempre presente. Acertamos a hora, são 6 da tarde. Vamos às notícias. A edição é de Alexandra Pereira. Boa tarde.
2: Já terminou a reunião desta tarde entre Luís Montenegro, primeiro-ministro, e José Luís Carneiro, secretário-geral do PS. A reforma laboral terá sido um dos temas em destaque. Gonçalo Gato.
3: Já terminou a reunião entre Luís Montenegro e José Luís Carneiro na residência oficial do primeiro-ministro, o Palácio de São Bento. José Luís Carneiro, que entrou por volta das 2:30 da tarde na residência, saiu cerca de 1:20 depois de reunião com o primeiro-ministro. Naturalmente, a reforma laboral muito em cima da mesa, um tema debatido também ontem com o líder da oposição, o presidente do Chega, André Ventura, que também se reuniu por volta desta hora com o primeiro-ministro aqui na residência oficial. Hoje foi a vez de José Luís Carneiro. Luís Montenegro pede naturalmente aos dois maiores partidos diálogo sobre o pacote laboral que vai ser aprovado em Conselho de Ministros, a reforma do pacote laboral, e depois apresentado à Assembleia da República. Mas José Luís Carneiro admitiu mesmo hoje de manhã que será muito difícil aprovar esta reforma laboral do governo. Naturalmente, Luís Montenegro espera que esse não seja o caso. Certamente hoje terá sido um tema de discussão entre José Luís Carneiro e Luís Montenegro, em cerca de 1:20 de conversa.
2: O jornalista Gonçalo Gato a dar conta da conclusão de uma reunião entre Luís Montenegro e José Luís Carneiro. Um encontro que aconteceu já depois do governo ter aprovado a proposta de lei de revisão laboral. O diploma segue agora para apreciação no Parlamento. Um anúncio pela ministra do Trabalho numa conferência de imprensa já depois dessa reunião do Conselho de Ministros. Uma semana depois do governo ter dado por terminadas as negociações sobre as alterações à legislação laboral, sem acordo em concertação social. Rosário Palma Ramalho justificou a necessidade de avançar com esta reforma legislativa.
4: A justificação desta reforma decorre naturalmente do facto de nós termos, segundo a legislação, mais rígida de um conjunto de dezenas de países da OCDE, o que se estima num desemprego jovem 3 vezes superior à taxa geral. O mote essencial desta reforma, o seu objetivo, pode sintetizar-se nesta frase que tem aí: reforçar direitos e garantias dos trabalhadores no século XXI e, portanto, num século em que os desafios e as possibilidades, portanto, de atingir direitos e garantias dos trabalhadores são muito diferentes, porque é a era digital, aumentar a produtividade do trabalho e, portanto, a competitividade das empresas e, assim, criar condições para pagar aos trabalhadores portugueses salários de nível europeu ou do resto da Europa ou da Europa com a qual nos queremos comparar. É uma proposta de lei que se baseia no anteprojeto, mas é diferente, naturalmente, do anteprojeto, porque beneficiou destes 9 meses que, apesar de não ter havido acordo, permitiram ao Governo consolidar opções e cimentar melhor as soluções para os problemas.
2: Rosário Palma Ramalho, ministra do Trabalho, depois do governo ter aprovado a lei da revisão laboral em Conselho de Ministros. 4 arguídos, 3 pessoas e 1 empresa, é o balanço da operação Torre de Controlo 2, que investiga suspeitas de corrupção em concursos públicos para o combate aos incêndios. Um caso que envolve o cunhado do ministro Leitão Amaro. O balanço final surge num comunicado publicado esta tarde pelo Ministério Público, mas revela que a investigação prossegue, tendo em vista a cabal determinação dos factos e das eventuais responsabilidades criminais. O principal visado nas buscas de hoje foi então Ricardo Leitão Machado, cunhado do ministro da Presidência. Em reação, António Leitão Amaro garantiu à agência Lusa que não tem qualquer envolvimento ou relação com a investigação. já terminou a inquirição à mulher acusada da morte de uma ama, sua funcionária, na Amadora. Foi ouvida no DIAP durante cerca de 3 horas. No final da sessão, a jornalista Bianca Rocha ouviu o advogado Pedro Pestana, que representa a arguída.
5: A diligência foi presidida por uma senhora procuradora. Estiveram também presentes 2 inspectores da Polícia Judiciária e o essencial foi que a minha cliente prestou um importante contributo para clarificar todo o ocorrido. Eu acho que foi muito importante as declarações prestadas pela arguída.
6: Deu mais pormenores sobre a situação, sobre o crime em questão?
5: De facto, avançou com informações que com toda certeza serão essenciais para a dedução do despacho da acusação. Também já temos informação de que a perícia psiquiátrica já está marcada. Vamos analisar a questão de se esse crime foi praticado num contexto de depressão pós-parto, de ações delirantes. Isso compete à perícia. A perícia é que vai abordar essa temática.
6: Acabou por confessar o crime?
5: Essa é uma boa questão. Ela admitiu alguns factos, de facto admitiu alguns factos e admitiu ter agredido, mas nunca com a intenção de tirar a vida da outra senhora. Mas ainda vamos aguardar que seja deduzido o despacho da acusação, vamos aguardar que seja terminada a questão da perícia psiquiátrica. Serenamente aguardamos o despacho da acusação.
2: A reportagem de Bianca Rocha, junto do advogado Pedro Pestana, a partir do Tribunal Judicial da Amadora. A decisão foi conhecida ontem. Os moradores do bairro Outeiro do Linhó, em Valongo, já não estão obrigados a deixar as suas casas até o dia de amanhã. Tinham sido a isso intimados pela Câmara de Valongo para que o bairro fosse reconstruído. Durante as obras, ficariam instalados em contentores. A solução precária resultou numa providência cautelar deferida em tribunal para a satisfação de quem ali vive há décadas. É o caso de Sidónio Abreu, tem 84 anos, mora no bairro há 59 anos.
7: Muito feliz e acho que a justiça está a funcionar e acredito na justiça que bom, assim como eu estou aqui há quase há 60 anos, também quero morrer aqui e era a minha felicidade. Quando nós investimos muito dinheiro por dentro de casa, quase todos investiram e temos as casas como queremos, muito, muito saudáveis. E há pessoas que a Câmara, por fora, nunca, a não ser pôs as caleiras e as chapas por fora por causa da umidade. De resto, nunca pintou, nunca fez nada.
2: Tal como Sidónio Abreu, António Barbosa, de 79 anos, não viu nada de positivo na alegada obra de melhoria.
8: Uma coisa em contrário era-me matar a mim e a minha mulher. Eu não quero sair daqui porque a casa tem condições, façam obras por fora. Ou então que façam mais tarde casas em condições e quando as casas estiverem em condições que sejam adaptadas para a nossa idade, que portanto, tirar-nos daqui é nos matarem. Porque eu consegui, com muito esforço, sem ajuda de ninguém, pôr esta casa mais ou menos condigna para a gente poder viver aqui. Portanto, não é agora que eu tenho aqui uma casa em condições que me vão dar um barraco para viver. Eu saí daqui de uma casa que tenho as condições, pelo menos acho eu, mínimas, e viver para dentro de um contentor é morrer lá dentro, pá. Porque a minha esposa, com muitas doenças, fechada ali dentro de um contentor de manhã à noite, quando vier o calor vai ser o calor, quando vier o frio vai ser o frio, e privacidade não temos nenhuma, porque são os contentores encostados uns aos outros. Não há privacidade, o espaço é mínimo, abre-se uma porta, vai bater na porta do vizinho e, portanto, não tenho as condições mínimas. Se eu não tenho aqui, segundo o que eles dizem, lá muito pior. Quem disser o contrário está a mentir, pá. Se pensassem nisso quando eu era muito mais novo, tudo bem, não é agora com esta idade. E tenho a vez que me custaram muito a ganhar e que me vou ter que desfazer deles. E, portanto, não estou com vontade nenhuma de sair daqui para fora. Nem eu, nem a minha esposa. A casa não é minha, mas eu não quero sair daqui. Tenho raízes aqui.
2: António Barbosa e antes Sidónio Abreu, ouvidos pelo jornalista Nelson Rodrigues, moradores do bairro do Outeiro do Linhó, em Valongo. A demolição foi ontem suspensa por uma decisão judicial. Em Lisboa, há 3 meses que os habitantes do lote 25 da rua José Cardoso Pires estão sem elevador. Grande parte são já idosos, com problemas de saúde, alguns deles com doença respiratória, outros com dificuldade motora. Não conseguem de todo sair de casa.
9: Não consigo ir à rua, porque tenho um portátil, é só para ir às consultas, quando subo é uma dificuldade enorme, portanto passo a vida em casa.
10: Não há palavras para a gente definir o momento em que estamos a viver, porque são muitas pessoas, são idosas, se houvesse pessoas mais novas como há, não é? Mas pequeninos, eu tenho um neto com 11 meses, eu não posso sair de casa com o meu neto.
11: Já fica lá uma vez lá dentro do elevador, 1 hora e meia sentado lá dentro do elevador. Tiveram que chamar os bombeiros para me ir tirar lá dentro, que eu não consigo, estava lá fechado. A porta, uma porta abria e a outra não abria.
12: Meu pai anda de andarilho, ela também levanta-se lá em casa, mas lá em casa anda e anda de andarilho. E eu venho cá todos os dias a poder tratar deles, porque eles não conseguem subir essas escadas, é impossível. E depois faz falta para ir às consultas e tudo. A minha mãe nem sai, nem tem marcado consultas para ela, porque ela é impossível, ela não consegue sair de casa.
13: O Sr. Carlos Moedas reencaminhou o e-mail para o Sr. Vereador, conforme eu tenho aqui os e-mails que posso comprovar, e até à data não temos resposta. A Gebalis reencaminha para a reparação de elevadores e não temos resposta.
14: Mas há sempre alguns técnicos que vêm cá fazer a reparação.
13: Eles vêm, mas os elevadores ficam na mesma. Trabalham durante 1 ou 2 horas, à tarde já não temos elevador.
2: Os moradores do lote 25 da rua José Cardoso Pires, em Lisboa, ouvidos pela jornalista Raquel Sousa, que tentou obter mais esclarecimentos por parte da Gebalis, a empresa responsável pelo bairro municipal, mas sem sucesso. Estão sem elevador há 3 meses. As notícias regressam às 6:30 com o Vítor Figueiredo. Até já.
1: Até já, Alexandra Pereira. São agora 6:12. 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Estão 17 graus na cidade do Porto. Lisboa está com 19 graus.
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1: É já amanhã que Luciana Abreu e no programa Olá Bom Dia você pode reganhar 3 mil euros. 761 200 700. 6:13, vamos agora para o trânsito. Já está aqui preparadinho Eduardo Madeira, que está em Pulgas para trazer o seu Fala Barato. Mas para já, vamos ao trânsito. Vítor Figueiredo, qual é o ponto da situação neste momento no que diz respeito ao trânsito? Isto anda ou não anda? Está calminho.
16: Nem isso é que diga ou que te conte, como dizia a minha mãe. Pois que temos muitas complicações. Vamos lá para a Ponte 25 de Abril. As coisas melhoraram um bocadinho no que toca ao tabuleiro e ao acesso norte-sul, mas, entretanto, no acesso sul-norte temos também indicação de problemas com uma fila que vem já de Corroios até à Praça das Portagens. Depois vamos para A5, onde há também para aqui, eu nem sei para onde me virar, há aqui acidente também na curva do estádio, com a cauda da fila já chegar antes da saída para Miraflores, isto no sentido de Lisboa-Cascais, e ainda muito trânsito desde o Parque Eduardo VII até para quem vai depois para a Ponte 25 de Abril, até à Avenida da Ponte, praticamente mesmo muito intenso para Arranca, fruto ainda do acidente que houve há pouco nesse sentido. Tal como, aliás, no eixo norte-sul, desde praticamente gente do Campo Grande quase até à Avenida da Ponte. Temos a segunda circular com mais trânsito junto à Torre do Radar, no sentido aeroporto Benfica, e no sentido Benfica aeroporto, começa ali nas Calvanas e vai até depois do nó da Avenida Lusíada. Vamos ao Porto, embora existam alguns problemas também na Cril, nomeadamente ali na zona de Camarate, para quem vai na direção de Algés, e também no nó da Ponte Vasco da Gama, naquela zona ali, a seguir ao Prior Velho e Sacavém, também com trânsito muito intenso. No Porto, complicações maiores na AEP, nos dois sentidos, mas no sentido do norte-sul, já vem lá desde a A28, a seguir à Ponte de Lessa até ao Norte Francos, muita lentidão. Na VCI também, tudo muito complicado, a partir da Prelada até à Ponte da Rábida, e no início da VCI do lado do Freixo, desde Bom Joia até ao Noda A3, no sentido contrário, alguma intensidade na zona de Aforada, ali na zona comercial da Rábida, para entrar na ponte, e depois mais à frente na zona do Amial, ainda no sentido Rábida-Freixo. Para já é o que temos de situações mais complicadas em termos de trânsito nas duas áreas metropolitanas de Lisboa e do Porto.
1: Muito bem. Está feita então este apanhado de informação no que diz respeito ao trânsito. Vamos em frente na sua Correio da Manhã Rádio.
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1: 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Eduardo Madeira, já aqui está. Fala, Brato.

0: E a pergunta de hoje é: acha que o polémico Kanye West devia atuar mesmo em Portugal? Jéssica Flávia, sou influencer. Eu não percebo bem esta polémica de Israel e da Palestina, porque eu não sei muito sobre essa região. Aliás, em África eu só fui a Cabo Verde e Maldivas. Mas acho que não devemos impedir que ele que venha cá ao Algarve, numa altura em que eu estou precisamente no Algarve. Até porque somos um país moderno. E não termos cá uma grande estrela de hip-hop deixa-me com FOMO, Fear of Missing Out, que segundo o meu médico é uma forma de ansiedade social e psicológica exacerbada pelas redes sociais, onde a percepção de que os outros vivem experiências superiores, né, gera a necessidade de constante conexão, comparação e mesmo exclusão. Por isso eu digo: se enganai, vem cá, esta viva a vida.
1: David Manaia, sou formado em Ciência Política para a Universidade da Veda, que é mesmo assim. Eu acho que assim de ver deve ser Naltónico, pá. Então ela anda com uma t-shirt do Hitler e depois é negro. Isso é como uma galinha usar uma t-shirt do Rei dos Frangos de Moscavide. Mas pronto, se ele quer vir para cá cantar, é deixá-lo. Assim que passo assim já pai tanto maluco. Eu é que não vou de certeza, porque eu não gasto o meu dinheiro com porcaria. Já comprei bilhete até para ver os escorpiões no Pavilhão Atlântico em julho. Essa é a música, pá. Still loving you. Ei, o que eu dancei esse slow, pá. Era até cheirar a borracha queimada, pá. Que é mesmo assim.
0: Anda, Carlota, eu penso que tipo Kanye West é tipo um gênio da música. Sim, porque tipo, ele é boa da cota e ele já lançou as primeiras músicas em 2004. Acho que nem... tipo, nem havia net nessa altura. Eles ouviam músicas tipo com coisas tipo CDs e disquetes e tipo assim. Por isso imagina, ele devia ser estudado nas escolas de música, nos conservatórios e tipo nessas coisas, porque aquilo é tipo bué, mas bué tipo antigo mesmo. Quanto à cena da política, imagina, eu acho que isso é bué da crise, porque só os cotas é que se preocupam com política. A política é tipo... Bué.
2: Júlio de Matos Cavalho, o grande bué rap. Eu, quando era mais novo, passava o tempo a rapar. Rapei muito, principalmente frio. Rapava muito a frio porque tinha mania de andar sem casaco. Por isso, eu dizia a toda a gente que fui o primeiro rapper de Sacavém. Depois percebi melhor a cena do rap e do hip hop e tornei mesmo um artista. Tinha um rap que era assim: People Sacavém, yo, rappers de Belém, yeah, rappers do Cacém, yo, como é, tá-se bem, yeah. Toda a gente cantava isso, mas depois eu confiei no meu agente e ele ficou me coguito todo. Foi um erro da juventude, mas também quem nunca errou que fuma a primeira pedra. E eu...

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0: Vamos então para o desporto. Vítor Figueiredo.
7: Olá, viva mais uma vez, Alberto, boa tarde a todos. Vamos lá ao Record Online, hoje com o jornalista Vítor Almeida Gonçalves. E vamos... Desculpa, Filipe Alexandre Dias, estava a ver. O Vítor, é só amanhã, é aquele dia dos Vítores, não é? Então eu já estava lançado para lançar os dois Vítores pelo ar. Filipe Alexandre Dias, obviamente, estava a pensar noutra coisa e a ler ao mesmo tempo. E o que é que eu estava a pensar? Estava a pensar que vamos falar do Benfica, não é, Filipe?
8: É verdade, Vítor, boa tarde e boa tarde a todos os ouvintes da CM Rádio. Sim, Benfica é que é o grande tema, com o Mourinho.
7: Vai ou não vai para...
8: Desde logo à cabeça. Olha, eu já não sei... quem é que quer mais, se é Mourinho que quer ir para o Real Madrid, se é o Real Madrid que quer Mourinho, se é o Benfica que quer
7: o Mourinho.
8: Mourinho vai embora.
7: Okay.
8: Porquê? Porque nós temos que ver aqui, há logo aqui um dado à cabeça. Vamos pôr entre aspas e já lá iremos de parte toda a novela Mourinho-Real Madrid. É que enquanto Mourinho, antes de todo este ruído e desta possibilidade que é real, Real Madrid, nem de propósito, antes de toda esta novela se iniciar, Mourinho falou mais do que uma vez na vontade de continuar do Benfica que tinha, de renovar contrato, e do outro lado, do lado do Benfica, houve sempre um silêncio ensurdecedor. Essa é que é a verdade, e esse é um dado a ter sempre aqui em conta. O Benfica nunca se manifestou.
7: Agora que falas nisso, por acaso?
8: Não, nunca. Enquanto Mourinho nas conferências de imprensa, porque era constantemente torpedeado com essas perguntas, que é normal, e viu-se na necessidade de ter de falar do assunto por diversas vezes, manifestou sempre a sua posição, e o Benfica nunca o fez, pelo menos nunca o fez de forma explícita, ou nunca abordou o assunto com a mesma abertura. E, portanto... A verdade aqui é que, vamos ver uma coisa, Mourinho, ao regressar a Portugal, este pese é muito entre aspas, toda a grandeza do Benfica, porque as instituições são sagradas e obviamente a fama e a projeção do Benfica são enormes, já para não falar na dimensão, obviamente, a nível nacional, que é o mais popular dos clubes portugueses, é o maior clube português. A verdade é que Mourinho vem para Portugal para relançar a sua carreira, para redimensionar a sua carreira, não é para se ficar a reformar.
7: De alguma forma, aquela cláusula que ele exigiu no contrato, se calhar o Benfica encarou essa cláusula logo como, bom, ele não quer ficar cá, claro, mais do que até ao fim da época.
8: Mourinho vem, a carreira de Mourinho tem andado numa curva descendente, tem desenhado uma curva descendente. Isso é factual, não sou eu que o digo, são os factos. E Mourinho, ao ter a oportunidade de vir para o Benfica, um clube pelo qual ele tem especial gosto e pelo qual se tem manifestado e acerca do qual tem falado, não só como um profissional que o serve, mas quase como um adepto, diria mesmo como um adepto, a verdade é que Mourinho olha sempre, aponta sempre às estrelas e vê no Benfica, ou viu no Benfica, uma possibilidade de relançar a sua carreira. Ora, estando no Benfica, não estando propriamente a ter sucesso, O máximo pode fazer, e ele próprio disse, precisa de um milagre, é o segundo lugar. Não fez melhor do que aquilo que tinha feito Bruno Lage, ao contrário daquilo que todas as almas benfiquistas legitimamente esperavam. A verdade é que ele tinha a possibilidade de, mesmo assim, voltar ao Real Madrid. E não me venham cá, mas o Real Madrid é o Real Madrid, ponto final, tal como o Benfica, numa dimensão menor, porque é sempre o Benfica. Portanto, ele tem esta possibilidade. E depois as pessoas também pensam assim: ah, mas o Real Madrid vai para eleições. Vai para eleições, mas Florentino Pérez já minou o terreno todo. Os critérios para se ser candidato à presidência do Real Madrid são agora muito mais restritivos. Tens quase de descobrir petróleo para ser riquíssimo para te poderes candidatar. Portanto, Florentino Pérez sabe muito bem o que é que está aqui a fazer, e quer sobretudo um treinador com prestígio, que inspira só pela sua mera presença respeito aos jogadores, porque Arbeloa, com todo o respeito vou dizer, ele é uma espécie quase de João Pereira do Real Madrid, ou seja, é alguém que está ali quase on trial a ver o que é que sai, e não está a resultar de todo, não tem mãozinhas para aquilo, vamos ser honestos. E Mourinho, mesmo não estando propriamente no pináculo e no zénite da sua carreira, não está, já acabei de o dizer, a verdade é que ele ainda é Mourinho.
7: E tem a personalidade, uma personalidade muito própria, capaz, o Balneário está a precisar de, não é? Porque aquilo daria um filme com o Jean-Claude Van Damme, não é? E está a uma personalidade que vai lá e dê um murro na mesa.
8: A questão é essa. A questão é de colocar ordem na casa e de explicar aos jogadores que aquilo é o Real Madrid e não é uma fora de vaidades. Eles é que estão a servir o Real Madrid, não? Ou seja, eles não se podem servir do Real Madrid. O Real Madrid não é empregado deles, eles é que são empregados do Real Madrid. É a famosa frase de Luciano Moggi sobre o Maradona. O Maradona, no Nápoles, quando o Maradona começou aqui nas ideias da droga e falhava concentrações, ele dizia: o Sr. Maradona é que é empregado do Nápoles, não é o Nápoles que é empregado do Sr. Maradona. E portanto é isso que Mourinho vai lá explicar aos meninos, se por acaso for para o Real Madrid, como eu acho que vai, por tudo se conjuga nesse sentido.
7: Muito bem, já não são os galácticos, bons tempos.

0: opção no Benfica? Fala-se de Marco Silva, fala-se de Ruben Amorim, o que é que acha? Sim, rapidamente.
1: Olha, parece-me, caso se venha a verificar essa sucessão, que Marco Silva me parece um alvo mais atingível. São dois treinadores dos quais, obviamente, Rui Costa gosta muito, mas é preciso atender aqui ao seguinte: Marco Silva tem um percurso muito mais consolidado em Inglaterra, mesmo não estando em clube.

0: uma outra oportunidade num campeonato de elite, num outro contexto. E depois há aqui outra coisa que também é preciso atender. Nós nunca sabemos o que é que vai acontecer. O futebol é muito, isto é tudo muito volúvel e muda tudo um dia para o outro, mas sem ter informação a esse nível, a perspectiva que eu tenho é a seguinte, e que as pessoas não se podem esquecer disso: o círculo em que Rubén Amorim se movimenta, tanto a nível profissional como a nível pessoal, até da sua rede de amigos ligados ao Benfica, são pessoas que não são propriamente apoiantes de Rui Costa, nem o foram no último ato eleitoral, e Rui Costa sabe disso. Portanto, a trabalhar com Rui Costa, não sei se é propriamente um dream job, não é no Benfica, é com Rui Costa, não sei se é o dream job do Rubén Amorim. E as pessoas não se podem esquecer de uma coisa: Rubén Amorim disse não ao Benfica, era o Benfica, bem a verdade, a Vieira, e foi para o Casa Pia, porque aquilo não era como ele queria nem como ele entendia. Depois foi para o Braga, depois foi para o Sporting. Portanto, Rubén Amorim não se deixa encantar. Peso o seu valor e pesa o seu gosto pelo Benfica, que ele sempre assumiu e nunca renegou. Portanto, entre um e outro, eu estava a ver mais depressa o Marco Silva do que o Rubén Amorim no Benfica.
1: Muito bem, obrigado, Filipe Alexandre Dias, jornalista do Jornal Record, aqui no Record Online, na Correio da Manhã Rádio.
2: 6:29.
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2: Daqui a pouco vamos para a síntese informativa. Antes, ainda lhe vou trazer Afonso do Brasil, que domingo 8 vai estar aqui na cidade do Porto. Vai participar na Corrida da Mulher. Não vai participar, vai cantar. Ele não vai poder correr nem caminhar, porque aquilo é só para as mulheres.

0: Luís Montenegro e José Luís Carneiro, líder socialista. A reforma liberal terá sido um dos temas em cima da mesa. Um encontro que aconteceu depois do Governo ter aprovado hoje em Conselho de Ministros a apresentação da proposta, o conhecido pacote laboral, que vai agora para o Parlamento. Entretanto, há outras histórias para este dia. 4 arguidos, 3 pessoas e uma empresa. Balanço da operação Torre de Controlo 2, que investiga suspeitas de corrupção em concursos públicos no combate aos incêndios. É um caso que envolve um familiar do Ministro da Presidência, um cunhado do Ministro Leitão Amaro. O balanço surge num comunicado do Ministério Público, revela o Ministério Público que a investigação prossegue, e cito, tendo em vista a cabal determinação dos factos e das eventuais responsabilidades criminais. Em reação, o ministro António Leitão Amaro garantiu à agência Lusa que não tem qualquer envolvimento ou relação com esta investigação. Já terminou a inquirição à mulher acusada da morte de uma ama, a sua funcionária, um crime que ocorreu na Amadora. Foi ouvida no Departamento de Investigação e Ação Penal, o DIAP, durante cerca de 3 horas. Uma reportagem de jornalista Bianca Rocha, que estamos a ouvir ao longo desta tarde, e certamente mais daqui a pouco. A decisão, entretanto, do demolição do bairro do Oteiro do Linhó em Valongo foi suspensa. Os habitantes iam ser instalados em contentores. O tribunal lançou uma providência cautelar, aliás, e a demolição foi suspensa. Vamos ficar por aqui. Estes e outros temas serão desenvolvidos daqui a pouco às 7 com a Alexandra Pereira.
1: Até já! Vou-lhe falar de Pandora daqui a pouco.
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1: 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Estamos sempre a dar-lhe coisas novas. Este universo Correio da Manhã. Bom, isto não é propriamente novo, estas dificuldades, tirando uma situação ou outra, um ou outro caso pontual. O certo é que andamos sempre no mesmo, nas mesmas estradas, que estão sempre complicadas. Bom, se alguma das estradas que nós mencionamos, ou alguma das situações, não for aqui referido, e por onde você esteja a passar, esteja à vontade, ligue 92779, ou melhor, envie a sua mensagem para o 92779.

0: marido e mulher, Afonso do Brás, yeah. Dia 24 da manhãzinha ali na Alameda do Dragão. É lá que vai estar no meio daquelas mulheres todas. Você vai estar por lá? Faz muito bem. 6h33, agora é tempo para a síntese informativa. Vítor Figueiredo, vamos então às notícias.
1: Vamos a isso, uma vista de olhos pelos temas que estamos a desenvolver à hora certa. Já terminou a reunião desta tarde entre o Primeiro-Ministro

0: 962-779-4422. Escreva a sua mensagem ou então grave, faça uma gravação áudio para sabermos qual é essa situação que está difícil. Vítor Figueiredo, já falei muito. Vamos lá então. Como é que estamos?
1: Estamos mal. No IC2 há problemas, um capotamento antes do viaduto da Ponte Vasta Gama. O trânsito está a ser desviado para Acril, foi cortado, portanto é ali na zona de Sacavém. Muitas complicações nesse nó de acesso a Moscavide, Portela, Sacavém, Acril e à Ponte Vasco da Gama. Obviamente que isso vai trazer problemas também à A1, praticamente desde o aeroporto. Agora vamos a outras zonas da cidade, já que estamos por ali, vamos ainda à segunda circular, muito trânsito desde o aeroporto até Telheiras e no sentido contrário, Benfica Aeroporto, muito trânsito desde o aeroporto até ao Estádio da Luz. Grande intensidade, lentidão, também na Cril, problemas ali na zona do Senhor Roubado com um acidente e o trânsito para arranca desde praticamente, desde antes do nó de Pinamanique, estamos a falar da Cril no sentido Algés-Sacavém. Complicação tremenda na Cril nesta zona desse percurso. Agora IC19, trânsito intenso à chegada ao nó da Amadora, de quem vem de Pinamanique e também de quem vem da Radial de Benfica para precisamente o nó da Buraca, de Pinamanique, como é conhecido para entrar na Cril ou no IC19. Depois vamos para a A5, muita intensidade desde as Amoreiras até à curva do estádio, no sentido de Lisboa-Cascais e no sentido contrário desde praticamente quase desde Caselas até ao Alto de Monsanto. Podemos também dar conta de trânsito muito complicado no eixo norte-sul, na parte final, desde o Jardim Zoológico até à Avenida da Ponte e também de quem vem das Amoreiras para entrar na Ponte 25 de Abril, onde houve um acidente há pouco, já resolvido, mas, entretanto, há indicação de outro toque na zona do Pragal, sentido sul-norte, com fila que já vai, meu Deus, desde Corroios, praticamente. Vista de olhos ao Porto, muito rápida, porque não temos tempo a perder, a EP, grande intensidade, sobretudo no sentido sul-norte, desde o Norte Francos até praticamente à Senhora da Hora e também na parte final da VCI para quem quer aceder à Ponte da Arrábida, igualmente de Bonjoia até à A3, com indicação de toques. Muita lentidão na VCI nestes dois sentidos e nestas duas zonas. Para já é assim.
0: Pronto, é assim e vamos ver como é que é daqui a alguns minutinhos, vendo sempre que haja necessidade, cá estará o Vítor Figueiredo para nos dar mais informação nesta sua tarde, neste seu regresso a casa. E vamos continuar, porque já a seguir a análise global vai passar também por aqui. Vamos ter, assim, como acontece diariamente, a análise de Germano Almeida. Todos os dias na sua Correio da Manhã Rádio e neste caso para nos acompanhar e para o acompanhar, assim que está na estrada, não temos só música, temos muitos outros motivos de interesse.
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1: Germano Almeida, cá está o nosso especialista em assuntos internacionais. Boa tarde, Germano.
5: Olá, Vitor, viva.
1: Viva. Então, o que tens a contar sobre esta chegada de Trump a Pequim? Os Estados Unidos querem que, de alguma forma, a China intervenha nesta questão do Irão.
5: Tem sido uma visita bem sucedida, na perspectiva em que é claro que os dois líderes, Trump e Xi, pretendem aproveitar um momento de grande, enfim, de grande relevância, que é o facto do Presidente de estar na China, para de algum modo reduzir tensões e mostrar que há aspectos positivos a tirar

0: desta rivalidade estratégica, que vai continuar naturalmente, e se vai agravar antes da medicina, é a grande rivalidade dos nossos tempos. O momento de guerras no Irão e no leste da Europa, de algum modo, fazem-nos distrair para algo mais fundo e mais estrutural que isso. Os Estados Unidos e China são os grandes competidores do nosso tempo e vão continuar a ser em tudo, não é? Na parte tecnológica, de forma muito acentuada, a inteligência artificial, na parte económica, na parte comercial, etc. E militar também, tradicionalmente, com o crescimento militar da China. A parte da inteligência artificial tem sido muito importante nesta visita de Trump à China. Ficou claro que a China, para continuar a crescer nesta área, precisa de algumas componentes de empresas americanas, e os americanos também precisam de alguns componentes de empresas chinesas. Depois há a questão do mercado. As relações comerciais, também pelo tipo de comitiva que Trump levou, ficou claro que vão se aprofundar. O mercado chinês interessa às empresas americanas, e o mercado americano continua naturalmente a interessar às empresas chinesas. E, portanto, o tom da visita essencialmente é esse. Questões como o Irão, a Ucrânia, não têm sido muito relevantes, na perspectiva em que ambos disseram que é preciso resolver a questão de Hormuz, mas não houve solução para isso. A China não chegou à frente como possível mediador, e muito menos na relação com a Ucrânia. Houve também foi a questão de Taiwan, e aí sim foi o único recado num tom um pouco menos amigável, quando a China avisou os Estados Unidos que os dois países poderiam, no limite, até entrar em guerra se houvesse um impedimento por parte dos Estados Unidos de que a China entre e consuma os seus intentos em relação ao Taiwan.
1: Muito bem, portanto, mais marcada por questões relacionadas com os negócios, não é? Esta visita de Trump à China. Entretanto, sobre a questão do Irão, o vice-presidente norte-americano diz que há uma linha vermelha nas negociações com o Teherão.
0: Sim, e essa linha vermelha tem a ver com a continuidade do programa nuclear iraniano, e a ideia de que Trump vai conseguir, no fim deste processo, acabar com o risco de um Irão nuclear, não sei se chega lá.
1: Vamos ver. Entretanto, o Senado dos Estados Unidos rejeita a retirada de tropas do Irão, ou pelo menos da região?
0: Pela sétima vez houve propostas, desde que começou a guerra, no Congresso americano, para haver uma resolução que impeça, que retire poderes à administração de Trump, ao Presidente, de continuar a guerra sem ter que, para continuar a guerra, pedir a autorização ao Congresso, e pela sétima vez essa pretensão não passou. Desta vez foi por muito pouco, foi 50-49, foi por um voto que não passou essa pretensão, com esta particularidade, Vitor. Há de facto uma maioria republicana no Senado, mas é curta, e houve três senadores republicanos, Lisa Murkowski, Susan Collins e Rand Paul, que votaram ao lado dos democratas para obrigar o Presidente a ir ao Congresso para continuar a guerra, mas o problema é que houve um senador democrata, John Fetterman, da Pensilvânia, que votou ao lado dos republicanos e que permite a Trump continuar a guerra sem ir ao Congresso. E, portanto, se esse senador democrata tivesse votado ao lado dos democratas com mais esses três republicanos, a proposta tinha passado. Assim, não passou por um voto.
1: No Reino Unido há uma crise política grande com o governo e com o primeiro-ministro Keir Starmer, não é? Que poderá estar à beira de ter de pedir a demissão?
0: Vamos ver se sobrevive. Há quem acha que se sobreviver agora é uma questão de tempo e vai acabar por cair. A situação é muito complicada para ele, não é? Há uma forte contestação interna no Partido Trabalhista à sua liderança. Há um conjunto importante, um bocadinho menos de metade da bancada trabalhista na Câmara dos Comuns, que quer a sua demissão, e há outros que ainda estão a tentar, mas nem sequer conseguiram, mas há um desafiador já oficial que hoje mesmo apresenta a sua candidatura à liderança do Partido Trabalhista e por inerência à chefia do governo, que é Wes Streeting, que era até há horas o Ministro da Saúde. E o Ministro da Saúde demitiu-se dizendo que perdeu a confiança no Primeiro-Ministro.
1: Eu ouvi foram muito diretas as declarações, digamos, não teve papas na língua, não é?
0: Sim, é um sistema que permite, mantendo a maioria trabalhista, internamente haver a decisão de se este Primeiro-Ministro não está a dar, caia-se e entra outro mantendo o governo. Isso aconteceu, como sabes, nos conservadores por 5 ou 6 vezes, nos 14 anos de liderança conservadora. Vamos ver se os trabalhistas, ao fim de tão pouco tempo, já começam a fazer isso.
1: Ok, obrigado então, Germano Almeida, mais uma análise global aqui na Correio da Manhã Rádio. Até amanhã.
0: Obrigado.
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3: São agora 6h48, daqui a pouco vamos

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0: Estamos em 94.8, estamos também em 90.4.
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0: Agora em português, com Nuno Ribeiro, aqui bem acompanhado por Soraya Ramos.

0: 6h51, Nuno Ribeiro, Soraya Ramos. Música chama-se Fujo Contigo. Já a seguir, Rita Andrade na Correio da Manhã Rádio. Porquê? Porque hoje é quinta-feira. Pois é, hoje é quinta-feira. Que dia é que é amanhã? Que dia? Não, não é sábado nada, é sexta. Amanhã é sexta, pronto, é bom.
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0: Olá, Rita.
2: Olá, sejam bem-vindos a este Rita Saúde. Que bom estar aqui convosco na Correio da Manhã Rádio. Meu nome é Rita Andrade, sou a vossa nutricionista de serviço. E já sabem, podem ir ao nosso site da Correio da Manhã Rádio, onde têm em formato podcast, caso não apanhem todas as dicas, queiram ter mais informações. 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Hoje o tema, corrida e caminhada. O que comer, como hidratar, porque é que faz tão bem à saúde. Claro que estou a falar deste desporto, porque neste fim de semana Lisboa vai ter uma corrida muito especial e eu vou lá estar. Com os dias mais longos e o tempo cada vez melhor, há muitas pessoas que voltam agora a fazer as caminhadas, a correr ao ar livre. A verdade é que não é preciso fazer maratonas para melhorar a saúde. Aliás, nas maratonas até acabamos por oxidar mais, ou seja, envelhecer mais. Por isso, o excelente é uma caminhada rápida, diária, ou pequenas corridas regulares, que vão ter já muito impacto e positivo no metabolismo, no coração, no cérebro e até no humor. Porque, na verdade, o desporto não é só o benefício que traz a nível físico, é também mental. Hoje vamos perceber, então, o que comer antes e depois. E também, quanto é que devemos beber de água e os verdadeiros benefícios de corrida e caminhada.

caminhada. Caminhar e correr são dois exercícios simples, mas têm algum impacto. A caminhada é uma das formas mais seguras e eficazes de atividade física. A corrida aumenta mais rapidamente a capacidade cardiovascular e também o gasto energético, ou seja, perde-se mais peso. Benefícios principais: é que melhora a saúde cardiovascular, reduz o risco de diabetes tipo 2, melhora o controle do peso e da gordura abdominal, vai também reduzir a ansiedade e sintomas depressivos, melhora o sono, aumenta a massa muscular, é ótimo para a densidade óssea. Portanto, senhoras que estão na menopausa, atenção, atenção, vamos fazer caminhadas diárias. O desporto é todos os dias, 20 minutinhos todos os dias. E mesmo 20 a 30 minutos é ótimo, já mostram mesmo benefícios metabólicos importantes. O que devem comer? O objetivo é sempre garantir energia, mas não ter o desconforto gastrointestinal. Se for uma caminhada leve, muitas vezes basta hidratação adequada, ou seja, beberem ali meio litro de água prévio à corrida ou caminhada, meia hora antes. Pode fazer também uma peça de fruta, por exemplo, eu gosto de fazer uma conjugação, que são umas uvas ou uma tangerina, ou até uma banana daquelas da Madeira tão boas, com um punhado de frutos secos e ainda duas tortitas de milho com um queijo vegetal, e fica maravilhoso, fica cheio de energia. Um batido também é boa ideia, mas se for corrida ou treino mais intenso, devem mesmo comer 60 minutos antes. Não podem estar a alimentar-se logo em cima, porque aí depois a digestão fica comprometida. Por exemplo, podem optar por iogurtes de origem vegetal em vez de leite, para não ter desconforto gástrico. Podem utilizar aveia, ou até eu tenho uma receita ótima de pudim de chia com frutos vermelhos, que está em ritanuzio.com, que é tão, tão boa essa receita, também é ótima. Ou por que não umas fatias de pão alemão, um pão escuro com alguma fibra é melhor para a saúde, não demasiada se já têm tendência a ter o trânsito intestinal pior e menos regulado. O erro mais comum é treinar em jejum prolongado e depois compensar exageradamente ao longo do dia. Eu digo sempre aos meus pacientes que querem correr em jejum, então pelo menos que saibam que estão alimentados e bem alimentados antes, no dia anterior, e que não vão ter tonturas. Portanto, cada metabolismo, cada organismo reage da sua forma, ou seja, não há uma regra. No geral, eu aconselho tomarem uma fruta e uns frutos secos prévio à corrida, só para ter alguma energia. As refeições muito pesadas e a gordura, os fritos, enchidos, os molhos, o leite, muitas vezes mal tolerado, outras vezes bem tolerado, porque depende de cada um, podem ser interessantes. Agora, falando do leite, o leite é fundamental, tem cálcio, tem muitos benefícios. Portanto, malta, o leite é uma boa ideia para quem tolera. Se não, há sempre as hipóteses sem lactose, há sempre as hipóteses também de origem vegetal. O que comer antes do exercício? Sempre uma combinação entre proteína, hidratos e muita água com minerais. Isto para quem está a fazer a corrida ou a caminhada durante o dia. De manhã eu aconselho ser assim uma coisa leve, fazem o vosso treino e depois a seguir tomam um bom pequeno almoço, assim com iogurte, com muita fruta, ou uma omelete com pão escuro, ou um batido de proteína e fruta, ou até, se for hora do almoço, optem por frango, tem mais proteína, ou peixe como pescado ou bacalhau, e usem muitos legumes e, por exemplo, o arroz. É um bom hidrato para pós-treino. O queijo fresco com fruta e canela também fica sempre uma delícia. Muitas pessoas ficam muito preocupadas com as calorias gastas, mas o mais importante é a consistência e a recuperação adequada. A desidratação vai reduzir a performance, aumenta a fadiga, o cansaço, pode provocar dores de cabeça, tonturas e até quebra muscular. Portanto, malta, temos que beber água, no mínimo meio litro de água antes do treino, pequenos golos durante a atividade física, e reforçar a hidratação no final, dependendo do esforço que foi feito. Em dias quentes, aumenta a hidratação. Caminhar também emagrece. A caminhada regula e melhora a utilização de gordura como fonte energética e ajuda no controle do apetite. Também, obviamente, vai reduzir o nosso sedentarismo típico. Portanto, importante mesmo é que, para quem gosta de unir saúde, motivação, movimento ao ar livre, participar em iniciativas de corrida e caminhada, pode ser também uma excelente forma de criar o compromisso. Ou seja, vocês inscrevem-se numa corrida ou numa caminhada e depois já têm o dorsal, têm que ir, estão lá e pronto, já não há nada a fazer. Têm mesmo que fazer aqueles 5 km a que prometeram fazer, com que se comprometeram, ou então os 10, ou os 20, o que seja. No domingo não se esqueçam que vai haver a corrida Mimosa pela Vida, e é muito importante que

0: nós estejamos presentes. Porquê? Porque a corrida Mimosa Vida reverte e tem uma ação solidária, reverte para a Liga Portuguesa contra o Cancro. Portanto, vamos ajudar quem tem lutas desiguais com esta doença que eu conheço tão bem desde que me formei em Oncologia, ainda melhor. Portanto, já sabem, no domingo, tudo arrumar a Lisboa, a corrida Mimosa pela Vida, que vai ajudar os pacientes que neste momento estão a lutar contra a doença oncológica. Desporto, saúde e ainda solidariedade. Acho que não há melhor.
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2: E assim, tivemos bons conselhos neste seu fim de tarde. Estamos quase no sinal das 7. Daqui a pouco vamos então para a informação, acertamos a hora, vamos para as notícias e ainda temos mais uns minutos na sua companhia até entrarmos, como acontece habitualmente, depois das 7 para o simultâneo com a CMTV, o grande jornal da noite. Mas ainda faltam uns bons minutinhos, portanto há que aproveitar tudo muito bem. Vamos estar atentos ao trânsito também. É a função que o Vítor Figueiredo está sempre ali, alerta, a tentar perceber se há alguma situação mais complicada ou não. Ou se já está tudo livre. Esta hora, se calhar, o pessoal já está a rolar todo para casa. Já devem estar aí a pensar o que é que vão fazer para comer. Não, diz-me o Vítor que não. Ok. Pronto. Pode ser que alguém esteja em casa e lhe faça o jantar hoje. Vamos ver. Sinal das 7, vamos lá. Acertamos assim a hora, são 7 da tarde. Vamos para as notícias, a edição das 7 com Alexandra Pereira.
3: Acidente grave em Portimão. Um carro foi abalroado esta tarde por um comboio. Há 5 feridos, são todos passageiros do ligeiro. 4 homens sofreram ferimentos graves. O 5º envolvido apresenta ferimentos ligeiros. Este é um acidente que ocorreu na zona da Figueira, no concelho de Portimão. No local estão os bombeiros de Portimão. Ativado foi já um helicóptero do INEM para o transporte de um dos feridos graves. É de resto notícia que vamos permanecer atentos. Temos uma equipa de reportagem a caminho do local. A CGTP criticou esta quinta-feira o Governo por ter aprovado o pacote laboral. A Central Sindical afirma que se trata de um retrocesso, considerando que a reforma foi rejeitada por quem trabalha. A CGTP volta ainda a apelar à greve geral, já convocada para o próximo dia 3 de junho. A reforma laboral foi então hoje aprovada em Conselho de Ministros. O projeto de lei que vai ser submetido ao Parlamento inclui mais de 50 alterações, resultam do contributo dos parceiros sociais e da sociedade civil. A proposta recupera o alargamento dos contratos a prazo para 3 anos a termo certo e 5 anos a termo incerto. Quanto ao banco de horas individual, se ao fim de 6 meses houver saldo a favor do trabalhador, as horas adicionais serão pagas com um acréscimo de 25%. Sobre a não reintegração depois de despedimento ilícito, a indemnização a pagar ao trabalhador passa para 45 a 60 dias por ano. Recordo então que a versão final desta reforma laboral vai ser agora discutida em Parlamento. Mas há mais propostas do Governo alvo de críticas. Se o visto prévio do Tribunal de Contas passar a ser necessário apenas para verbas superiores a 10 milhões de euros, fica aberta a porta à corrupção. O alerta surge esta quinta-feira por Filipa Urbano Calvão, presidente do Tribunal de Contas.
4: Há evidentemente uma consequência previsível, eu não diria que é certa, mas que é previsível, de os vazios de escrutínio independente da utilização de dinheiros públicos, que esta proposta de lei cria, poderem gerar um maior espaço para corrupção ou para ilegalidades em geral na utilização dos dinheiros públicos. E essa é a principal preocupação do Tribunal, insisto nisto.
3: O aviso de Filipa Urbano Calvão, presidente do Tribunal de Contas, sobre as novas regras de visto prévio que o Governo pretende alterar. 4 arguídos, 3 pessoas e uma empresa. É o balanço da Operação Torre de Controlo 2, que investiga suspeitas de corrupção em concursos públicos para combate aos incêndios. Um caso que envolve o cunhado do ministro Leitão Amar.

0: O balanço final surge num comunicado publicado pelo Ministério Público, mas revela que a investigação prossegue tendo em vista a cabal determinação dos factos e das eventuais responsabilidades criminais. O principal visado nas buscas de hoje foi então Ricardo Leitão Machado, cunhado do Ministro da Presidência. Em reação, António Leitão Amaro garantiu à agência Lusa que não tem qualquer envolvimento ou relação com a investigação. A Câmara do Porto quer revolucionar a mobilidade na cidade e na região. O município quer construir uma via rápida alternativa à VCI e quer enterrar o trânsito na principal via de comunicação com Matosinhos. O jornalista Manuel Jorge Bento teve acesso ao projeto.
1: Trânsito soterrado na Avenida AEP, que ficará uma via pedonal e arborizada, com grande alteração no nó de Francos. Uma via de cintura externa, a construir entre a VCI e a Circular Regional Exterior do Porto, a CREP, e um túnel entre a Ponte da Rábida e a Avenida AEP. É esta revolução no trânsito que o município do Porto quer implementar a médio prazo. O aval do governo para a futura via externa foi dado na última semana pelo primeiro-ministro. Os estudos para o projeto, a apresentar em cerca de um ano, serão custeados pela Câmara. Pedro Duarte, presidente da autarquia, fala num projeto transformador com o objetivo de resolver o intenso nó de Francos. Já a ideia de enterrar a Avenida AEP e criar um distrito económico empresarial na zona industrial tinham sido apresentadas em campanha eleitoral pelo então candidato Nuno Cardoso. Foi agora cedida à autarquia. Previa um investimento de 70 milhões de euros. No que à VCI diz respeito, há mudanças a estudar. Desde logo, a possibilidade de cobrir troços daquela via com base num estudo apresentado em julho pela Universidade do Porto. Era então sugerida a construção de coberturas ajardinadas sobre as rodovias, criando ligações pedonais e cicláveis para atenuar a fragmentação urbana. Pretende a Câmara transformar a VCI numa via mais urbana, com velocidade mais reduzida e transportes públicos. Para já, nada está fechado e, garante Pedro Duarte, a ver vamos qual será a melhor solução técnica.
0: A reportagem do jornalista Manuel Jorge Bento. A decisão foi conhecida ontem. Os moradores do bairro do Outeiro do Linhó, em Valongo, já não estão obrigados a deixar as suas casas até ao dia de amanhã. Tinham sido a isso intimados pela Câmara de Valongo para que o bairro fosse reconstruído. Durante as obras, ficariam instalados em contentores. A solução precária resultou numa providência cautelar deferida em tribunal para a satisfação de quem ali vive há décadas. É o caso de Sidónio Abreu, tem 84 anos, mora no bairro há 59 anos.
2: Muito feliz e acho que a justiça está a funcionar e acredito na justiça que vou, assim como estou aqui há quase há 60 anos, também quero morrer aqui e era a minha felicidade. Quando nós investimos muito dinheiro por dentro de casa, quase todos investiram e temos as casas como queremos. Muito, muito saudáveis. E há pessoas que a Câmara, por fora, nunca, a não ser pôs as caleiras e as chapas por fora por causa da umidade. De resto, nunca pintou, nunca fez nada, nada, nada.
0: Sidónio Abreu, ouvido pelo jornalista Nelson Rodrigues, um dos moradores do bairro do Outeiro do Linhó, em Valongo. A demolição foi ontem suspensa por uma decisão judicial. Em Lisboa, há 3 meses que os habitantes do lote 25 da rua José Cardoso Pires estão sem elevador. Grande parte dos moradores são já idosos, com problemas de saúde, alguns deles com doença respiratória, outros com dificuldade motora. Não conseguem sair de casa.
3: Não consigo ir à rua, porque tenho um portátil, é só para ir às consultas. Quando subo é uma dificuldade enorme. Portanto, passa a vida em casa.
4: Não há palavras para a gente definir o momento em que estamos a viver, porque são muitas pessoas, são idosas. Se houvesse pessoas mais novas, como há, não é? Mas pequeninos, eu tenho um neto com 11 meses, eu não posso sair de casa com o meu neto.
5: Já fica lá uma vez lá dentro do elevador, 1 hora e meia sentado lá dentro do elevador. Tiveram que chamar os bombeiros para me ir tirar lá dentro, que eu não consigo, estava lá fechado.

0: A porta, uma porta abria e a outra não abria.
1: Meu pai anda de andarilho, ela também levanta-se lá em casa, mas lá em casa anda e anda de andarilho. E eu venho cá todos os dias para poder tratar deles, porque eles não conseguem subir essas escadas, é impossível. E depois faz falta para ir às consultas e tudo. A minha mãe nem sai, nem tem marcado consultas para ela, porque ela é impossível, ela não consegue sair de casa.
2: O Sr. Carlos Moedas reencaminhou o e-mail para o Sr. Vereador, conforme eu tenho aqui os e-mails que posso comprovar, e até à data não temos resposta. A Gebalis reencaminha para a reparação de elevadores e não temos resposta.
3: Mas há sempre alguns técnicos que vêm cá fazer a reparação.
2: Eles vêm, mas os elevadores ficam na mesma. Trabalham durante uma, duas horas, à tarde já não temos elevador.
4: Os moradores do lote 25 da rua José Cardoso Pires, em Lisboa, ouvidos pela jornalista Raquel Sousa, que tentou obter mais esclarecimentos por parte da Gebalis, a empresa responsável pelo bairro municipal, mas sem sucesso. Estão sem elevadores há 3 meses. Em Vila Nova de Gaia, entre hoje e amanhã, decorre a feira de emprego Mafamuda-te. O evento é organizado pela Junta de Freguesia de Mafamude e pelo Instituto de Emprego e Formação Profissional.
5: Tem como objetivo principal aproximar as pessoas do mercado de trabalho com as empresas, ou seja, aproximá-las de oportunidades reais de emprego, porque de manhã tivemos uma amostra, por exemplo, de empresas com stands, com a amostra profissional de diversos cursos profissionais que as pessoas podem inclusivamente até pensar em optar se querem mudar, por exemplo, de profissão ou se querem uma nova oportunidade, arranjar um novo emprego. Portanto, e isso foi o que nós tivemos em mente logo no início quando pensamos nesta feira. É, vamos fazer com que as pessoas consigam ter esperança e tentar perceber que podem mudar.
4: Maria José Ferreira, da organização deste Mafamuda-te, uma feira de emprego no Centro Paroquial de São Cristóvão de Mafamuda, em Vila Nova de Gaia. Hoje e amanhã a entrada é gratuita. Afonso Eulálio continua na frente da Volta à Itália em bicicleta. Depois do atribulado final de etapa de ontem, hoje a chegada a Nápoles parecia encaminhada para um sprint sem sobressaltos, mas uma queda a 300 metros da meta deixou David Ballerini isolado. O italiano estreou-se a vencer em grandes voltas. Afonso Eulálio chegou ileso à meta e manteve a camisola rosa de líder. Mantém-se na frente do giro, tem 2 minutos e 51 de vantagem sobre o espanhol Igor Arrieta, segundo. A fechar, atualizar a notícia com que demos início a esta edição das 7 na Correio da Manhã Rádio. Um acidente grave em Portimão, um carro foi abalroado esta tarde por um comboio, uma pessoa morreu, 3 sofreram ferimentos graves e um dos feridos apresenta ferimentos ligeiros. É assim um balanço atualizado. O primeiro dava conta de 5 feridos. Há então indicação de que há uma vítima mortal a lamentar neste acidente. Um carro abalroado por um comboio na zona da Figueira, no concelho de Portimão. O socorro está a ser prestado pelo INEM e também pelos bombeiros de Portimão. Temos uma equipa de reportagem a caminho do local. As notícias ainda faltam às 7h30 com o Vítor Figueiredo. Até já.
6: Até já, Alexandra Pereira. São agora 7h12. Depois da publicidade, atualizamos a informação.
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2: 7h13. Vamos lá para as informações de trânsito. Ao que parece, a situação ainda não está assim tão simpática quanto isso, Vítor Figueiredo.
3: É, tu já querias que as pessoas estivessem em casa a pôr os talheres, mas ainda não.
2: Ainda certeza não. Que eles queriam mais do que eu, não sei.
3: Possivelmente.
2: Estar no trânsito ou assim? Para mim, é mais bolos e também pode ser daqui a meia horita. Meia horita tem que estar tudo limpinho, hein? Limpinho.
3: É, está bem, está bem. Okay? Eu vou telefonar para dar essa tua exigência.
2: Como diz a fatinha, tefona.
3: É isso. Olha, podemos começar pelo princípio, que é ali no, na A2, para quem vem para a Ponte 25 de Abril, complicações na zona do Pragal até à Praça da Portagem, desde o nó da Almada, muita lentidão. Depois há também no acesso à Ponte 25 de Abril, mas no sentido contrário, desde o eixo norte-sul, com indicação de acidente, trânsito muito lento desde Campo Lido até à Avenida da Ponte. E depois temos ainda a A5, já que estamos por ali, com uma nota de acidente também antes da saída para Linda Velha e a coisa está a complicar-se já desde o nó para a 117, para os Cabos de Ávila. No sentido contrário, Cascais-Lisboa, temos aqui trânsito também desde o nó dos Cabos de Ávila, muita intensidade até praticamente às Amoreiras, passando ali pelo Alto de Monsanto e pela Duarte Pacheco. Depois vamos ao IC19, no IC19 há muito trânsito desde a reta dos comandos até praticamente ao nó de Alfragide, no sentido Pinamanique-Queluz. Mais para trás há também algum trânsito de quem tenta chegar aqui a Pinamanique pela Radial de Benfica e no sentido contrário também, quem sai de Pinamanique para a Radial de Benfica. Segunda circular, trânsito muito intenso desde as Calvanas até ao Estádio da Luz, no sentido Benfica-Aeroporto, e ainda desde também das Calvanas até ao Aeroporto, no sentido contrário. Agora há indicação de complicações na ponte Vasco da Gama, sentido sul-norte, alguma intensidade dentro do próprio tabuleiro, e há aqui um acidente complicado junto ao Campo de Tiro de Alcochete, com um caminhão que derramou combustível, é na Nacional 118, de quem vem da Samora Correia, daquela longa reta, e depois quase até à rotunda de Alcochete. No sentido contrário também, porque o trânsito esteve cortado e entretanto já se faz, mas em faixas alternadas, portanto toda esta zona depois está a complicar também na 119 para quem vem do Infantado. Muita complicação aqui na zona de Alcochete. Vamos ao Porto e no Porto, na AEP, temos aqui também acidente e trânsito complicado desde a Senhora da Hora para o Nó de Francos e no sentido inverso, mais curto entre o Nó de Francos, o Nó de Francos e a rotunda AEP. E depois na VCI, para quem vai para a Ponte da Arrábida, também lentidão, mas sobretudo entre Campanhã e o nó da A3, aí sim, muita lentidão. Final da A3 também para quem vai para o Freixo, como de costume, para a VCI, tudo muito lento e para já é o que temos no Porto. Olha que no Porto, de repente, tirando a AEP e um bocadinho ali da VCI, de repente o resto do pessoal já está todo em casa a pôr os talheres.
2: Então, o pessoal tem que ir embora, nós temos que ir embora, então. Brincamos, não? Muito bem, até já então, Vítor Figueiredo, 7h17, quase 7h18. Já a seguir, tenho uma rosa para si. Quem é, querido, quem é?
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1: 7 horas e 18 minutos.

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5: O universo da observação de aves divide-se entre a beleza da vida selvagem e o caricato da obsessão humana. Na comunidade digital Reddit, um observador relatou uma invulgar demonstração de solidariedade animal. Ao seguir o barulho histérico de um bando de gaios azuis numa árvore, percebeu que estes não enfrentavam um predador. As aves coordenavam-se, unindo esforços para afastar dois ramos e libertar um companheiro que tinha ficado com a asa presa na madeira. Noutro caso, o azar bateu à porta de um entusiasta britânico que comprou voos de urgência das Ilhas Canárias para a Escócia, gastando centenas de euros para se juntar a um grupo e avistar um raríssimo maçarico. Sim, aquelas aves que vimos às vezes na beira da praia junto às ondas. No exato segundo em que o grupo localizou a ave, numa praia escocesa, um gavião selvagem, uma ave de rapina, portanto, surgiu do nada, caçou o maçarico e levou nas garras, deixando o viajante e o grupo sem as respectivas fotografias. Por fim, a ironia marcou a comunidade científica, que procurava espécies raras.

0: raras nas florestas remotas e geladas do estado do Colorado. Há vidas assim. Alheia aos esforços dos investigadores, uma raríssima coruja fura-barreiras do Ártico decidiu passar o inverno no topo de um sinal de trânsito num movimentado parque de estacionamento urbano bem na baixa da cidade de Washington, D.C., arrastando multidões de binóculos em punho para o meio do asfalto.
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2: Todos os dias na Correio da Manhã Rádio, 7h23, a previsão do estado do tempo para amanhã. Amanhã é sexta-feira. Ora, então é assim. Grande Porto, o céu em geral muito nublado, tornando-se gradualmente pouco nublado ou limpo a partir do início da tarde, com aguaceiros fracos até o início da tarde. Que amassada. O vento será moderado. Estás a ver isto bem, Alberto? Estou. O vento será moderado, superando temporariamente moderado a forte, com rajadas que podem ir até aos 60 km/h na faixa costeira. Bom, vamos até Lisboa. Bah, estou em Lisboa. Céu, Grande Lisboa, céu em geral muito nublado, tornando-se gradualmente pouco nublado a partir do meio da tarde, e também aqui há a possibilidade da ocorrência de aguaceiros fracos até ao meio da tarde. O vento será fraco, mas atenção, com rajadas até aos 70 km/h, em especial na faixa costeira. E eu a pensar que nós até íamos estar assim com uma sexta-feira agradável. Deixa ver aqui, o sábado e o domingo, vento fraco a moderado e tal. Não, há pequena descida de temperatura para sábado e subida da... pequena descida da mínima e subida para a máxima. Pequena subida da possibilidade de formação neblina para domingo, no norte e centro. Pequena subida de temperatura mínima no norte e centro. Não há aqui, pelo menos, a previsão de chuva. Ora bem, para amanhã. Vamos então agora falar das temperaturas. Viana do Castelo, 18 graus de máxima, Braga 21, Porto 17, 18 graus de máxima em Aveiro, 20 para Lisboa e para Setúbal. Nas temperaturas mínimas, a previsão do IPMA é de 10 graus para Viana do Castelo e também para Braga, para o Porto, 13 em Aveiro, 13 em Lisboa e mínima de 12 graus para Setúbal. É a previsão do estado do tempo para amanhã. Eu esforcei-me por espreitar aqui a ver se o tempo era melhor um bocadinho, mas pronto, olha, é isto. Trago-lhe agora o bom ritmo do Sr. Luís Miguel, La Última Noche. Uma ótima... Não, é mais um bom fim de tarde para si, é mais isso.

0: Luís Miguel, La Última Noche, 7h29. Daqui a pouco vamos à síntese informativa na Correio da Manhã Rádio. Edição de quinta-feira, dia 14 de maio. Eu gosto de saber que você está aí, hein? Importante, importante é acordar. Isso é fundamental. Depois, acordar e ter sempre um sorriso. Ora, sendo assim...
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2: Isso mesmo. Vamos juntos desde acordar. Mónica Peixoto, Luís Silva, Filipe Galamba e ainda comigo Júlio Heitor, até bem perto das 11 da manhã. Vamos entrar lá aqui a comentar com o nosso inspetor. Já joguei um hockey em patins.
3: Me escapou aqui um pequeno acidente.
2: Eu sabia.
3: Falámos dele.
2: Eu sabia. É o que dizia o grande jornal. Isto passa a correr o dia.
4: Passo os meus dias em longas filas.
2: Por isso é que nós estamos aqui no bom dia da correr da manhã. Vamos ao trânsito. Vamos embora. Precisa de um homem. Esse homem é Luís Silva. Um Sim, homem.
3: A promoção está bem feita.
2: A melhor informação do
3: Brasil. Vou tentar fazer o meu melhor.
2: Isso mesmo.
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0: Sete e meia, vamos então para a síntese informativa. Vítor Figueiredo, vamos então à informação.
5: Vamos a isso, então, alguns dos temas que têm vindo a ser desenvolvidos aqui ao longo da tarde, no Correio da Manhã Rádio. Acidente grave no Algarve, perto de Portimão. Foi um abalroamento ferroviário na zona da Mexilheira Grande, na linha do Algarve, mais perto da localidade de Figueira. Causou um morto e quatro feridos. No local estão 32 operacionais, 10 viaturas. Foi usado também um helicóptero para transporte de um dos feridos. Segundo o Correio da Manhã apurou, na viatura seguiam 5 pessoas, uma delas morreu, 3 sofreram ferimentos graves e um ligeiro. Os bombeiros de Portimão estão no local e foi então ativado um helicóptero do INEM. Agora, nos caminhos da política, o projeto de reforma laboral foi hoje aprovado em Conselho de Ministros e vai ser enviado para o Parlamento para discussão. A proposta defende o alargamento dos contratos a prazo para 3 anos a termo certo e 5 anos a termo incerto. Quanto ao banco de horas individual, segundo este projeto de lei, se ao fim de 6 meses houver saldo a favor do trabalhador, as horas adicionais serão pagas com um acréscimo de 25%. Sobre a não reintegração depois de despedimento ilícito, a indemnização a pagar ao trabalhador passa para 45 a 60 dias por ano. Outras propostas de lei do Governo que são alvo de críticas, uma delas é a questão do visto prévio do Tribunal de Contas, que pode passar a ser necessário apenas para verbas superiores a 10 milhões de euros. O alerta é da presidente daquela instituição, que diz que fica aberta a porta à corrupção, palavras de Filipe Urbano Calvão, presidente do, como referi, presidente do Tribunal de Contas. Vamos ouvir.
6: Há evidentemente uma consequência previsível, eu não diria que é certa, mas que é previsível, de os vazios de escrutínio independente da utilização de dinheiros públicos, que esta proposta de lei cria, poderem gerar um maior espaço para corrupção ou para ilegalidades em geral na utilização dos dinheiros públicos. E essa é a principal preocupação do Tribunal, insisto nisto.
5: O alerta de Filipe Urbano Calvão, presidente do Tribunal de Contas, sobre regras de visto prévio, novas regras que o Governo pretende implementar. Balanço da Operação Torre de Controlo 2, que investiga suspeitas de corrupção em concursos públicos para combate aos incêndios. Há 4 arguídos, 3 pessoas e uma empresa. O caso envolve o cunhado do ministro Leitão Amaro, Ricardo Leitão Machado. O ministro da Presidência já reagiu, garantiu à Lusa que não tem qualquer envolvimento ou relação com esta investigação. Câmara do Porto quer revolucionar a mobilidade na cidade e na região. O município quer construir uma via rápida alternativa à AVCI e enterrar o trânsito na principal via de comunicação com Matosinhos. Adivinhou, é a Avenida AEP, um projeto que poderá custar 70 milhões de euros. O jornalista Manuel

0: Jorge Bento tem mais detalhes depois de ter tido acesso a este projeto.
1: Trânsito soterrado na Avenida AEP, que ficará uma via pedonal e arborizada, com grande alteração no nó de Francos. Uma via de cintura externa, a construir entre a VCI e a Circular Regional Exterior do Porto, a CREP, e um túnel entre a Ponte da Rábida e a Avenida AEP. É esta revolução no trânsito que o município do Porto quer implementar a médio prazo. O aval do governo para a futura via externa foi dado na última semana pelo primeiro-ministro. No que à VCI diz respeito, há mudanças a estudar. Desde logo, a possibilidade de cobrir troços daquela via, com base num estudo apresentado em julho pela Universidade do Porto. Era então sugerida a construção de coberturas ajardinadas sobre as rodovias, criando ligações pedonais e cicláveis para atenuar a fragmentação urbana. Pretende a Câmara transformar a VCI numa via mais urbana, com velocidade mais reduzida e transportes públicos.
0: A reportagem de Manuel Jorge Bento, que teve acesso a este projeto que poderá revolucionar o trânsito na cidade do Porto, nomeadamente nas duas vias mais complicadas, a Avenida AEP e a VCI. A decisão foi conhecida ontem, suspensa a demolição do bairro Roteiro do Linhó. Os moradores locais deste bairro, na zona de Valongo, já não estão obrigados a abandonar as suas casas até amanhã. Tinham sido intimados pela Câmara de Valongo para que o bairro fosse reconstruído. Durante as obras ficariam instalados em, portanto, corrijo, não demolição, mas reconstrução. Dizia eu que os moradores tinham sido intimados pela Câmara para que o bairro fosse reconstruído e durante as obras ficariam instalados em contentores. A solução precária resultou numa providência cautelar deferida em tribunal para a satisfação de quem ali vive há muitos anos. Em Lisboa, há 3 meses que os habitantes do lote 25 da rua José Cardoso Pires estão sem elevador, muitos deles já idosos, com problemas de saúde, doenças respiratórias ou dificuldades motoras, não conseguem de todo sair da casa. Estamos a tentar obter mais esclarecimentos por parte da Gebalis, a empresa responsável pelo bairro municipal, para já ainda sem sucesso. Os habitantes deste edifício estão sem elevador há 3 meses. Lá por fora, navio de bandeira indiana foi afundado em Hormuz. O estreito de Hormuz, entre o Irão e o Oman, foi alvo de um suposto ataque com drones. A embarcação destinava-se aos Emirados Árabes Unidos e não transportava petróleo, mas gado. As autoridades do Oman resgataram toda a tripulação do navio após o incidente. A fechar o desporto, o ciclismo, Afonso Celaúlio continua na frente da Volta à Itália em bicicleta, depois de um final atribulado ontem, um dia em que Celaúlio conseguiu a camisola rosa de líder. Hoje, a chegada à Nápoles parecia encaminhada para um sprint sem sobressaltos, mas houve uma queda a 300 metros da meta. David Ballerini ficou isolado, um italiano que se estreou a vencer em grandes voltas, desta feita em casa, no Giro. Celaúlio chegou ileso à meta, manteve a camisola rosa com 2 minutos e 51 de vantagem sobre o espanhol Igor Arrieta, que é o segundo. Ainda uma nota para o trânsito no itinerário principal 4 e P4 entre os nós de parede, Parada de Cunhas e Vila Real Norte, que vai estar condicionado entre amanhã e terça-feira para trabalhos de conservação no pavimento. Desvios devidamente sinalizados no local. Daqui a pouco mais informação de trânsito e depois simultâneo com a CMTV. Certo, Alberto?
2: Combinado, não falha. É só darmos ali um saltinho à loja do lado e voltamos já.
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0: Vítor
1: Figueiredo, já saímos da hora de ponta? Já toda a gente, ou quase toda a gente, saiu da estrada? Ou ainda andam por aí devagar, devagarinho?
2: Aqui em Lisboa ainda andam um bocadinho devagar, devagarinho em alguns locais, sobretudo porque houve acidente na A5 e, portanto, temos complicações no sentido de Lisboa-Cascais entre mais ou menos a descida de Monsanto e Caselas e depois no sentido contrário entre o nó da 117 e o alto de Monsanto e depois mais à frente também junto ao viaduto Duarte Pacheco e as Amoreiras. É complicado também chegar à Ponte 25 de Abril e devido a acidente pelo eixo norte-sul, a fila já está lá atrás em Sete Rios junto ao Jardim Zoológico e o trânsito está muito intenso por ali fora até praticamente à Avenida da Ponte e também para quem vem das Amoreiras para a Ponte 25 de Abril. Está tudo muito lento. Ora bem, vamos agora espreitar a Ponte Vasco da Gama, onde havia alguns problemas há pouco, já está a fluir. Ainda continua aquele problema junto ao Campo de Tiro de Alcochete, na Nacional 118, para quem vem de Samora Correia, precisamente em direção a esta zona. Complicado no sentido contrário, desde a rotunda de Alcochete até ao Campo de Tiro. E depois, na segunda circular, sentido Benfica-Aeroporto, com trânsito lento desde o Estádio da Luz até às Calvanas, mais ou menos, por aí. E no IC19, também lentidão desde o Estado-Maior da Força Aérea até à reta dos comandos, no sentido Pinamanique-Queluz. Vamos agora à Cril. Há aqui um acidente junto ao senhor roubado, criar também aqui alguma aglomeração de trânsito e ainda na subida de Camarate para o túnel do Grilo. Vamos ao Porto e no Porto o que temos é a AEP, ainda complicada, não muito, mas enfim, há algum trânsito devido a um toque ali na zona de Ramal, dentro de Norte Francos, e antes da rotunda AEP, no final da VCI para quem vai para a Ponta Rábida também, desde o Norte Francos, e um pouquinho ali junto ao Fernão de Magalhães, de quem vem de Campanhã. Final da A3 também para quem vai para o Freixo, para a VCI e para já, de resto, já está tudo mais ou menos em casa para os talheres, Alberto.
1: Só falto eu.
2: Pois. Já estou a ver aí.
1: Só mais um bocadinho. Bom, estamos falados então. Quanto ao trânsito. Bom, vamos já para as despedidas. Espera
3: aí. 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
1: 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Ora bem, hoje eu, Alberto Rocha, a Luciana Abreu, estivemos aqui, assim como a Alexandra Pereira, o Vítor Figueiredo, também o Artur Jorge, que esteve na reportagem, que amanhã se junta a nós. E agora vamos entregar isto tudo arranjadinho, tudo direitinho. Já está preparado o Ricardo Felipe Matos. Olá, Ricardo, boa noite.
4: Realmente está tudo uma beleza.
1: Está lindo, não está?
4: Está tudo tão arrumadinho, tão, meu Deus. São não. Mesmo bons donos
2: de casa. Aqui sem
4: no caso,
2: a casa.
4: Donos
1: não,
4: no
1: nós
4: estúdio.
1: Limpamos tudo, deixamos tudo arrumadinho,
4: sim,
1: tudo limpinho.
4: Aos bons donos de casa e aos bons donos de estúdio. É o vosso caso.
1: É o nosso caso, é verdade.
2: Vou pôr à venda num daqueles sites.
4: Nosso Vítor não perde uma oportunidade.
1: É um bocadinho vendedor da banha da cobra. Tu.
2: Eu comprava este sofá que está
4: aqui. Mas ele não tem muita banha, por acaso, para vender.
1: Porque vende.

0: Porque a banda é bom vendedor mesmo. Exato. Ora bom, estamos a um minuto do sinal das... Bom, do sinal não, não estamos a um minuto do sinal nenhum, estamos a...
1: Se quiseres, podemos ajudar aqui um sinalzinho, pipi,
0: algum bocadinho para ficarmos com o simultâneo com a CMTV, depois a boa companhia. Quem é que vai estar contigo na informação, Ricardo?
1: Vai estar o grande Bruno, que é o nosso maior. É o mais caçula, mas é o maior de todos.
2: É o mais alto com ele. 2,10 metros, 2,15 metros.
1: Por aí, no mínimo.
0: Pronto, então ficam bem entregues. Eu faço esta passagenzinha e depois Andor. Bom, Vítor, vamos embora.
1: Tu queres, eu já sei que só pensas em comer, aliás, vocês. Eu vinha no caminho, era só pratos, talheres, na mesa.
0: Não,
1: estás enganado. É normal que a esta hora estejam cheios de fome.
0: Nós também bebemos
2: camarãozinho, camarãozinho com alho, frio.
1: É o que vai sair hoje. É o que vai sair hoje lá em casa, é?
2: Se calhar, estou a pensar nisso desde ontem.
1: Então vá, avança. Não fiques com água na boca tantas horas.
0: Fiquem todos muito bem e vamos nós para...
1: Obrigado, Alberto.
0: CMTV. Até amanhã.
1: Um abraço.
2: Até amanhã.
3: Boa noite, sejam bem-vindos ao Grande Jornal. O cunhado do ministro Leitão Amaro é um dos quatro arguídos numa investigação da Justiça. Em causa estão crimes de corrupção, entre outros, nos concursos públicos para os helicópteros de combate aos incêndios rurais. Tem havido buscas ao longo do dia de hoje. O ministro da Presidência afasta qualquer envolvimento.
4: Um dos arguídos neste processo é Ricardo Leitão Machado, cunhado do ministro da Presidência, que reitera que não teve intervenção em procedimentos de contratação pública de helicópteros. Na nota do gabinete da Presidência pode ler-se ainda que é inadmissível envolver ou culpabilizar alguém por relações familiares. A Operação Torre de Controlo investiga a prática de crimes de burla qualificada, fraude fiscal qualificada, tráfico de influência, corrupção ativa e passiva, abuso de poder e associação criminosa. Em causa está a atuação de sociedades sediadas em Portugal que terão tido acesso à informação privilegiada junto de decisores públicos. Estas sociedades terão apresentado propostas concertadas com vista a obter ganho patrimonial ilegítimo em concursos públicos. Tudo no âmbito do dispositivo especial de combate a incêndios rurais e na gestão de meios de combate a incêndios. São quatro arguídos, três pessoas e uma empresa, depois de terem sido realizadas buscas na região de Lisboa, Faro e Porto. A Polícia Judiciária, acompanhada por magistrados do Ministério Público e juízes de instrução criminal, entrou em quatro escritórios de advogados e seis habitações, uma delas a residência do cunhado de Leitão Amaro, no Restelo. O processo em causa encontra-se em segredo de justiça.
3: Estamos em direto do Restelo, lá em Lisboa, junto à casa de Ricardo Leitão Machado, com o jornalista Manuela Barbosa. Tem havido ainda movimentações agora ao final da tarde?
5: Muito boa tarde, Daniela. Sim, tem havido movimentações. Aquilo que pudemos assistir há pouco foi a saída de um veículo desta residência e também alguns inspectores da Polícia Judiciária. Portanto, tudo indica que estas buscas começaram da parte da manhã, ainda decorrem agora ao final do dia. Falamos de buscas que acontecem em Lisboa, mas também no Porto e em Faro e que duram há já várias horas. Falamos de buscas domiciliárias, como as que acontecem aqui em Lisboa, na zona do Restelo, mas também de buscas não domiciliárias que aconteceram em sociedades e escritórios de advogados durante esta quinta-feira. Daquilo que fomos também percebendo e tendo em conta os comunicados da Polícia Judiciária, são 63 os elementos da PJ que foram acionados para esta operação, a Operação Torre de Controlo. Aliás, com estes elementos, juntou-se também quatro juízes de instrução criminal e seis magistrados do Ministério Público. O objetivo é recolher o máximo de provas possível. O Ministério Público, aquilo que o Ministério Público pretende investigar é a prática de ilegalidades na contratação de meios para combate aos incêndios. Como dizias há pouco, o cunhado do Ministro da Presidência é um dos arguídos neste processo. Foram quatro pessoas constituídas arguídas no dia de hoje. Falamos de três pessoas singulares, mas também de uma pessoa coletiva, uma empresa.
3: Os suspeitos neste processo teriam

0: Desde 2022, informações privilegiadas junto de decisores públicos. Teremos mais informações e análise neste grande jornal. José Sócrates voltou hoje a tribunal, é um novo processo e desta vez não é o antigo primeiro-ministro quem está sentado no banco dos réus. Saiba tudo já a seguir. A proposta de lei da reforma laboral que o Governo hoje aprovou tem mais de 50 alterações face ao documento inicial. A Ministra do Trabalho explica que essas alterações resultam do processo de negociação dos últimos 9 meses. O diploma segue agora para o Parlamento, onde vai ser apreciado.
1: A justificação desta reforma decorre naturalmente do facto de nós termos, segundo a legislação, mais rígida de um conjunto de dezenas de países da OCDE, o que se estima num desemprego jovem 3 vezes superior à taxa geral. É uma proposta de lei que se baseia no anteprojeto, mas é diferente naturalmente do anteprojeto, porque beneficiou destes 9 meses que, apesar de não ter havido acordo, permitiram ao Governo consolidar opções cimentar melhor as soluções para os problemas.
0: Este novo diploma da lei laboral recupera o alargamento dos contratos a prazo de 2 para 3 anos, a termo certo, e de 4 para 5 anos, a termo incerto. Uma das normas onde o Governo incorporou os contributos da UGT foi o banco de horas por acordo direto entre o empregador e trabalhador. Se ao fim de 6 meses houver saldo a favor do trabalhador, as horas adicionais serão pagas com um acréscimo de 25%. Em relação à não reintegração após despedimento ilícito, a indemnização a pagar ao trabalhador passa para 45 a 60 dias por ano. Entre as restantes medidas aprovadas está ainda o reforço das licenças parentais, que passam a ser pagas a 100% nos primeiros 6 meses. A proposta prevê um reforço também do direito a férias em 2 dias. Neste caso, a ministra explicou que o alargamento do período de férias não é uma majoração, mas sim a possibilidade de compra por parte do trabalhador de 2 dias de descanso adicionais. A versão final do documento vai ser discutida no Parlamento. O secretário-geral do PS vota contra a atual proposta da lei laboral. A informação terá sido dita por José Luís Carneiro ao primeiro-ministro na reunião desta tarde. O encontro aconteceu enquanto a ministra do Trabalho explicava aos jornalistas o diploma que hoje foi aprovado em Conselho de Ministros. Ontem, Luís Montenegro já tinha recebido o André Ventura do Chega e tinha dito que esperava disponibilidade do PS para negociar o pacote laboral. José Luís Carneiro tem afirmado nos últimos tempos que só poderia haver entendimento se o governo deixasse cair partes centrais da proposta. Depois do encontro, não houve declarações, nem do primeiro-ministro, nem de José Luís Carneiro. De manhã, antes da reunião, o secretário-geral do PS acusou o governo de querer aumentar o trabalho precário.
2: É inaceitável que o governo queira aumentar a precariedade laboral, particularmente dos mais jovens. Isto é claro. O que é claro também? É claro que nós nunca aceitaremos que se procure retirar direitos, nomeadamente às mulheres trabalhadoras e aos trabalhadores na sua compatibilização da vida profissional com a vida familiar. Também é claro. Nunca aceitaremos que se procure desvalorizar ou mitigar o regime sancionatório para o trabalho não declarado, porque trabalho não declarado é economia informal. Economia informal é uma economia que desprotege toda a gente e desprotege o Estado.
0: O antigo presidente da República, Cavaco Silva, defende uma força militar europeia separada da NATO para reduzir a dependência dos Estados Unidos da América. Numa entrevista à Rádio Renascença, Cavaco Silva acusou Donald Trump de ser errático. Defendeu ainda que a Europa não se deve acobardar perante as exigências do presidente norte-americano.
3: Temos nos Estados Unidos, como se sabe, um presidente não confiável para a Europa, mas a Europa não deve acobardar-se perante as exigências do presidente Trump. Temos nos Estados Unidos um presidente super errático, em que considera que as relações comerciais não é para benefício daqueles que intervêm na transação, mas apenas para benefício dos próprios Estados Unidos. A Europa tem que investir mais na defesa, tem que investir mais na defesa, a reduzir substancialmente a dependência dos Estados Unidos em matéria de defesa e segurança.
0: Um casal perdeu tudo na tempestade que atingiu Ourém. A família nem sequer sabe se algum dia consegue voltar a casa. É o tema da rubrica A Investigação CM desta noite. José Sócrates voltou hoje a tribunal, onde falou durante 2 horas. O antigo primeiro-ministro exige ao Estado uma indemnização de 50 mil euros devido à duração do processo Marquês, no qual é arguído. O jornalista João Carlos Rodrigues acompanhou a diligência no campus de justiça em Lisboa e revela-nos que 6 testemunhas alegaram que José Sócrates foi prejudicado.
4: Foi uma primeira ação de julgamento marcada pela rapidez e pelo facto de José Sócrates apresentar-se com um advogado. Se no processo criminal em que é arguído, acusado por crimes de corrupção, esse processo parece enguiçado, com sucessivos recursos por causa dos advogados, agora aqui no processo administrativo em que Sócrates é o queixoso e o Estado português é o réu, esse processo está a correr sobre rodas. Sócrates falou durante cerca de 2 horas, mostrou aquilo ao que vinha, a forma como tinha prejudicado. Alega José Sócrates que perdeu montantes no valor de 25 mil euros por mês após ter sido detido e constituído arguido, e é esse mesmo valor que pede ao tribunal, uma vez que alega a demora foi excessiva, a demora na saída da acusação. Sócrates, para lá de ter falado, também arrolou várias testemunhas, foram 6 depoimentos, todos marcados no mesmo sentido, que devido à demora da justiça, José Sócrates foi prejudicado, perdeu muito dinheiro, enfrentou muito sofrimento. Isto também até a mulher da atual companheira de José Sócrates prestou depoimento aqui no Tribunal Administrativo, um processo em que José Sócrates pede largos milhares de euros de indemnização devido aos montantes perdidos e ao sofrimento que alega ter sido causado pelo Estado português, pela forma como foi tratado e a demora na acusação. Imputa também José Sócrates muita responsabilidade ao procurador responsável pelo inquérito, titular do inquérito, Rosário Teixeira, devido às fugas de informação. Tornou-se quase uma guerra pessoal entre os dois. José Sócrates diz que Rosário Teixeira e também o juiz Carlos Alexandre foram os responsáveis pela libertação de informação para a comunicação social, muitos factos que ele próprio não conhecia no âmbito do processo, mas sim, este processo aqui, o administrativo, está a correr sobre rodas. A audiência já terminou depois da audição de várias testemunhas. Falta ouvir apenas uma testemunha arrolada por José Sócrates, que deverá prestar depoimento esta sexta-feira. A seguir, a decisão fica nas mãos da juíza.
0: O antigo primeiro-ministro José Sócrates afirma que as acusações de que foi alvo na praça pública na Operação Marquês lhe causaram enorme sofrimento. José Sócrates acrescentou que o procurador Rosário Teixeira faltou à verdade.
5: O que ficou absolutamente claro é que o senhor procurador faltou à verdade, ou numa declaração ou noutra. Primeiro disse que nunca falou com jornalistas e depois, afinal, num processo, declarou que falou e depois meteu os pés pelas mãos, como vocês viram. Primeiro disse não, nunca falei, e afinal tinha falado com a jornalista Felícia Cabrita. E tudo isto se soube com um livro de um próprio jornalista que conta a história, não é? Mas não é apenas isso. Não sei se vocês repararam no ponto mais interessante, é que o jornalista fala dos e-mails trocados entre o senhor procurador e o senhor juiz. Quer dizer, a promiscuidade total.
0: 4 toneladas de haxixe foram apreendidas entre Faro e Olhão. A droga foi transportada em 3 embarcações. Reportagem neste grande jornal. Uma pessoa morreu quando um carro foi colhido por um comboio em Portimão esta tarde. Helena Ramos Lota, há feridos? Quantos é que são?
6: Olá, obrigadinho. Boa tarde. Há sim feridos, estamos a falar de 4 feridos, sendo eles 3 feridos graves e 1 ferido ligeiro. Ora, como disseste bem, houve sim um morto, estamos a falar de um óbito declarado no local, não temos muitas informações já acerca da vítima, sabemos contudo que se tratará de um homem. Não sabemos também as nacionalidades, poderão ser estrangeiros, Índia e Bangladesh, mas não temos ainda essa informação concreta. Ora, dizer que segundo aquilo que foi possível apurar, um veículo ligeiro onde seguiam 5 homens, como já referi, foi albarroado por um comboio aqui nesta zona das Figueiras, no concelho de Portimão. O impacto, naturalmente, foi extremamente violento e deixou 4 vítimas encarceradas no interior da viatura, obrigando a uma operação delicada de desencarceramento por parte dos bombeiros de Portimão. Ora, o alerta foi dado por volta das 6 da tarde e mobilizou um forte dispositivo de socorro. Estão envolvidos nesta operação, segundo aquilo que foi possível apurar, 28 operacionais apoiados por 10 veículos terrestres e um meio aéreo do INEM, nomeadamente o helicóptero do Algarve. No terreno estiveram ainda e estão, como é possível observar através das imagens do Nuno Relógio, bombeiros de Portimão, a viatura médica de emergência e reanimação do Barlavento, a CIV de Lagos, também elementos da Cruz Vermelha Portuguesa de Portimão e ainda o helicóptero do INEM, como já referi. De acordo ainda com aquilo que conseguimos confirmar ao certo, a vítima mortal tratar-se-á de um homem, ainda com a idade desconhecida, que entrou numa primeira instância em paragem cardiorrespiratória ainda no local. E naturalmente, apesar das manobras de reanimação efetuadas pelas equipas médicas e também pelos operacionais de socorro, acabou por não resistir aos ferimentos e o óbito foi declarado aqui mesmo no local. O corpo será agora naturalmente transportado para o gabinete médico-legal de Portimão, onde será alvo de autópsia. Ora, os restantes feridos, como já referi, são também todos homens. Entre os 3 feridos graves está um homem, pelo que podemos apurar, de 49 anos e outro de 32 anos, ambos transportados de imediato para o hospital de Portimão. Para além disso, já um homem de 36 anos devido à gravidade dos ferimentos, foi então ele transportado para o Hospital de Faro, algo que aconteceu ainda há breves instantes. Ora, ainda registo, como referi inicialmente, de um ferido ligeiro, um homem de 31 anos, que foi assistido também ele aqui no local. Ora, o cenário que encontramos e através de várias imagens que fomos recebendo ao longo da tarde, no que diz respeito a este trágico acidente, o cenário que encontramos naturalmente é de enorme destruição. Falamos de uma viatura que ficou completamente destruída devido à violência do embate com o comboio. A frente do automóvel, como é possível observar através de algumas imagens que fomos recebendo, como já referi ao longo da tarde, o automóvel ficou totalmente esmagado e a estrutura da viatura sofreu danos profundos ao ponto dos bombeiros terem de recorrer a material hidráulico de desencarceramento para conseguir então retirar 4 das vítimas que ficaram presas no interior desta viatura. Ora, as operações de socorro, como já referi, decorreram com enorme complexidade, como é natural neste tipo de acidente, e obrigaram ao corte da circulação ferroviária nesta linha, que permanece interrompida enquanto decorrem os trabalhos das autoridades, das equipas de emergência e também os procedimentos de investigação para apurar naturalmente em que circunstâncias ocorreu este acidente. Para já, como já referi, as causas deste acidente ainda não são conhecidas. As autoridades vão agora tentar compreender se o veículo ficou imobilizado na passagem de nível ou se houve qualquer falha no momento da travessia. Ora, um apontamento apenas para finalizar. O que é certo é que a GNR e várias equipas de emergência estão neste momento a fazer as devidas diligências no local e tentar compreender de facto em que circunstâncias é que aconteceu este trágico acidente que provocou um óbito.
0: Além desse morto, há também 4 feridos, 3 deles em estado grave. Um dos homens foi mesmo transportado de helicóptero para o hospital. A patroa presa pela morte da ama do filho na Amadora confessou as agressões. A arguida disse em tribunal que a intenção não era matar, mas confirma que agrediu a vítima.
7: Depois do silêncio de dezembro, inquirição agora terminada e com novidades. O objetivo da patroa seria colaborar com a justiça. Não confirmou que matou a ama Lucina de Freitas, mas disse que a agrediu, embora não tivesse a intenção de a matar.
8: Ela admitiu alguns factos, de facto admitiu alguns factos e admitiu ter agredido, mas nunca com a intenção.

0: de tirar a vida da outra senhora, mas ainda vamos aguardar que seja deduzido o despacho da acusação, vamos aguardar que seja terminada a questão da perícia psiquiátrica, serenamente aguardamos o despacho da acusação.
1: Vai ser também realizada uma perícia psiquiátrica para a defesa de forma justificada.
0: A depressão pós-parto, os ideais delirantes, a ideação delirante que ela sofria, parece ter sido um fator decisivo para a ocorrência dos factos.
1: O Ministério Público considera que a perícia é uma diligência que contribui para a boa descoberta da verdade, que agora está mais perto.
2: Tiros para o ar travaram a fuga de um recluso da cadeia de Sintra hoje. O preso aproveitou um momento de conversa com o advogado à entrada da cadeia para tentar escapar. O guarda prisional que estava na torre de vigilância reagiu de imediato com vários disparos para o ar, o que também permitiu avisar os restantes colegas. 6 guardas correram atrás do recluso em fuga, que foi apanhado a cerca de 500 metros da cadeia quando fugiu por uma zona de mato. Este recluso está agora numa cela com maior proteção e enfrenta um processo disciplinar. O preso tem várias condenações por roubos e tráfico. 4 toneladas de haxixe foram apreendidas entre Faro e Olhão. A GNR explicou ao jornalista Rui Pando Gomes que foi feita ainda a apreensão de 3 barcos.
3: São cerca de 100 fardos de haxixe, num total de perto de 4 toneladas, que foram apreendidas junto à Ria Formosa, dentro à entrada da Ria Formosa, numa embarcação que depois as autoridades suspeitam que pudesse vir a ser feito o transbordo para outras embarcações. Foram apreendidas 3 embarcações, através da unidade de controlo costeiro. Como o Nuno Afrobinha pode mostrar, os fardos encontram-se aqui junto à Ria Formosa, depois da apreensão. Comandante, como é que detectaram esta entrada desta embarcação ou das embarcações com esta droga?
4: Por intermédio do Sistema Integrado de Vigilância e Comando e Controlo da Unidade de Controlo Costeiro e Fronteiras, fizemos a identificação de uma embarcação suspeita a sul da Ilha Deserta, portanto a sul de Faro, embarcação que tudo nos indicava suspeita de tráfico estupefaciente por via marítima, uma embarcação de alta velocidade. Rapidamente incitámos diligências para a ativação dos meios marítimos e terrestres do checamento de controlo costeiro de Olhão. Identificámos 2 outras embarcações em apoio a essa mesma embarcação de alta velocidade e rapidamente colocámos os meios no terreno, na água, no Rio Formosa, e conseguimos, de facto, a apreensão, esta grande apreensão de mais de 4 toneladas de produtos estupefacientes, 3 embarcações também envolvidas neste transbordo e tentativa de desembarque, e 3 identificados, 3 pessoas identificadas.
3: Suspeitam que o desembarque iria ser aqui na zona de Olhão ao Faro? Das ilhas?
4: Acreditamos que o desembarque fosse feito entre Faro e Olhão, mas naturalmente não temos essa certeza e será depois, a posteriori, investigado pela Polícia Judiciária.
3: Há alguém identificado ou detido?
4: Temos 3 identificados e não há detenções.
3: Viaturas que tenham sido identificadas ou apreendidas?
4: Não temos.
3: Neste momento, agora, qual é o destino desta droga?
4: Portanto, este produto vai ser entregue à Diretoria da Polícia Judiciária do Sul e será feita uma escolta até à Polícia Judiciária, à Diretoria de Lisboa, e se lhes há entregue para posteriores diligências de investigação.
3: Muito bem, Comandante, muito obrigado. Comandante da Unidade de Controlo Costeiro de Olhão, que nos faz este balanço desta operação que decorreu aqui na Ria Formosa, no Algarve, esta madrugada, que levou então à apreensão de cerca de 100 fardos de haxixe, num total de 4 toneladas. 3 embarcações foram apreendidas e 3 suspeitos, ou pelo menos 3 pessoas que estavam nas imediações, foram identificadas. Mas para já não foi feita nenhuma detenção.
2: Um tubarão terá sido avistado ontem na praia da Fonte da Telha, na costa de Caparica. Raquel Frederico, em direto do local, faz ideia de que espécie de tubarão é que estamos a falar?
5: Sim, foi uma espécie, portanto, o tubarão encontrado foi um tubarão frade, uma espécie inofensiva para os humanos, mas também já não é a primeira vez que é avistada aqui na costa.

0: da Caparica. No ano passado, exatamente também um animal tubarão-frade foi avistado aqui na praia da Fonte da Telha, onde nos encontramos. Tal como disse há pouco, é um animal que não faz mal aos humanos, alimenta-se apenas de plâncton, vive em águas temperadas, como são as águas aqui na costa da Caparica, e move-se muito lentamente. É exatamente isso que nós conseguimos ver nos vídeos que circulam agora nas redes sociais. O animal foi avistado a partir de uma embarcação de pesca a cerca de uma milha da costa. Para os espectadores que não têm noção do que é uma milha, são cerca de 1.500 quilómetros, o que é relativamente perto daqui da costa da Caparica, da praia. A verdade é que este animal não faz mal aos humanos. Foi avistado na quarta-feira por um grupo de pescadores que estavam relativamente perto da costa e foi visto a cerca de uma milha da costa este tubarão-frade, que pode atingir os 12 metros de comprimento na fase adulta, mas que não faz mal aos humanos.
1: Tem havido várias partilhas de vídeos do avistamento deste tubarão na costa de Caparica. A equipa que ajudou a nascer cerca de 120 linces ibéricos em silos vai ser afastada do centro de reprodução. Mais à frente explicamos o porquê deste afastamento e falamos com o coordenador. Até já.
2: E assim o primeiro intervalo no Grande Jornal, hoje com a apresentação da Daniela Polónia. Na rádio, as notícias continuam. Na redação da Correio da Manhã Rádio, nesta noite de quinta-feira, com o Bruno Correia. Boa noite, Bruno.
3: Boa noite, Ricardo. O acidente grave em Portimão, um carro foi abalroado esta tarde por um comboio. Na viatura seguiam 5 homens. Uma pessoa morreu, 3 sofreram ferimentos graves e 1 ligeiros. O acidente ocorreu na zona da Figueira. No local estão os bombeiros de Portimão e foi também ativado um helicóptero do INEM para o transporte de um dos feridos graves. A CGTP criticou esta quinta-feira o governo por ter aprovado o pacote laboral. A central sindical afirma que se trata de um retrocesso, considerando que a reforma foi rejeitada por quem trabalha. A CGTP volta ainda a apelar à greve geral, já convocada para o próximo dia 3 de junho. A reforma laboral foi então hoje aprovada em Conselho de Ministros. O projeto de lei que vai ser submetido ao Parlamento inclui mais de 50 alterações que resultam do contributo dos parceiros sociais e da sociedade civil. A proposta recupera o alargamento dos contratos a prazo para 3 anos a termo certo e 5 anos a termo incerto. Quanto ao banco de horas individual, se ao fim de 6 meses houver saldo a favor do trabalhador, as horas adicionais serão pagas com um acréscimo de 25%. Sobre a não reintegração depois de despedimento ilícito, a indemnização a pagar ao trabalhador passa para 45 a 60 dias por ano. Recordo então que a versão final desta reforma laboral vai ser agora discutida em Parlamento. Mas há mais propostas do governo, alvo de críticas. Se o visto prévio do Tribunal de Contas passar a ser necessário apenas para verbas superiores a 10 milhões de euros, fica aberta a porta à corrupção. O alerta surge esta quinta-feira por Filipa Urbano Calvão, presidente do Tribunal de Contas.
4: Há evidentemente uma consequência previsível, eu não diria que é certa, mas que é previsível, de os vazios de escrutínio independente da utilização de dinheiros públicos que esta proposta de lei cria poderem gerar um maior espaço para corrupção ou para ilegalidades em geral na utilização dos dinheiros públicos. E essa é a principal preocupação do Tribunal, insisto nisto.
3: O aviso de Filipa Urbano Calvão, presidente do Tribunal de Contas, sobre as novas regras de visto prévio que o governo pretende alterar. A fechar, Afonso Eulálio continua na frente da volta à Itália em bicicleta. Depois do atribulado final da etapa de ontem, hoje a chegada a Nápoles parecia encaminhada para um sprint sem sobressaltos, mas uma queda a 300 metros da meta deixou Davide Ballerini isolado, com o italiano a estrear-se a vencer em grandes voltas. Afonso Eulálio chegou ileso à meta e manteve a camisola rosa. Mantém-se na frente do giro com 2 minutos e 51 segundos de vantagem sobre o espanhol Igor Arrieta, segundo classificado.
2: Agora quase com 14 minutos depois das 8, voltinha no trânsito. Começo pelo lado mais fácil, que é começar a norte, pelo Grande Porto. Há alguma dificuldade ainda na saída do Porto para Matosinhos e Lessa da Palmeira, entre o nó de... A rotunda

0: De AEP e o nó de Sindim, também no Porto, com dificuldades agora. Não são dificuldades, mas convém ter precaução porque há acidente na VCI a acabar de acontecer na direção Rábida Freixo, imediatamente antes do nó da Via Norte. Ora, Grande Porto, ainda com alguma acumulação de trânsito da A44, direção A1, direção a Norte, e para já são estas as maiores dificuldades, também com alguma acumulação de trânsito na VCI, também no mesmo sentido, Freixo, Rábida Freixo, à passagem pela Avenida de Boa Vista. De resto, anda-se mais ou menos bem. Não posso dizer o mesmo em Lisboa, ainda com dificuldades para a Ponte 25 de Abril, de Lisboa para Almada, a Avenida da Ponte preenchida desde a estação de Campolide até ao acesso de Alcântara. Acesso de Alcântara praticamente todo preenchido, o das Amoreiras também, a fila já chega praticamente à área de serviço, e o acesso da Pimenteira com fila para trás do Alto Monsanto, no troço entre o Norte Caselas e o Alto Monsanto, via mais à direita, é aí que começam as paragens de direção ao acesso à Ponte 25 de Abril. Segunda circular, pior no sentido Benfica Aeroporto, com dificuldades desde a Escola Alemã até à passagem pelas Calvanas. Para Sintra, através do IC19, vai encontrar fila a partir no final da segunda circular, entre a Escola Superior de Comunicação e o nó de Pinamanique. Depois, mais à frente, volta a haver fila antes do nó da Amadora, é sempre em para-arranca até ao nó da Crel. Há cinco também com dificuldades de direção a Cascais, entre o nó de Caselas e a descida de Carnaxide. Quanto ao trânsito, são estes os maiores problemas, também com informação de acidente no cruzamento entre a Avenida Marechal Gomes da Costa e a Avenida Cidade de Bissau, em Olivais, no acesso então à avenida principal. Quanto ao trânsito, são estes os pontos mais difíceis. Se quiserem acrescentar alguma outra informação de trânsito, estou por aqui até praticamente às 2 da manhã. 92-779-4422. Boa viagem.
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0: Raquel Tavares a reclamar e bem.
1: Amor maior. E quem viu a telenovela que recebia este tema como banda sonora não consegue deixar de associar. Pois é, já vão praticamente 10 aninhos desde que isso aconteceu. Estamos agora com 22 minutos depois das 8. Não é um amor maior, mas é o Grande Jornal, apresentado pela Daniela Polónia, simultâneo CMTV e Correio da Manhã Rádio, que deverá estar mesmo quase a retomar o seu percurso nesta noite de quinta-feira. Do lado da rádio ouvem sempre as notícias que também dão na sua CMTV. Deve estar mesmo quase a vir.
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3: Se toca.
2: Isto abre-se, liga-se à parede e é uma torneira a deitar música. Você vai ver.
4: Vai.
5: Óbvio, está ligado para o jardim zoológico.
2: São as bobinas que ainda estão frias. Frappé. 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
6: Daniela Polónia. Morreu quando o carro em que seguia foi colhido por um comboio esta tarde em Portimão. Há 4 feridos. 3 deles estão em estado grave. Helena Ramos Horta, o que é que ainda está a acontecer no local?
7: Boa tarde, como disseste bem, uma viatura foi colhida por um comboio na tarde desta quinta-feira, com alerta que foi dado perto das 6 da tarde. Ora, como é possível observar através das imagens, conseguimos aproximar-nos um pouco mais do local onde aconteceu o acidente, e o que é certo é que neste momento os feridos já não se encontram no local, já foram todos transportados para as devidas unidades hospitalares, assim como o óbito que foi ainda declarado no local. Esta vítima mortal também, ela já foi transportada. Ainda assim, aqui no local encontram-se naturalmente alguns operacionais. Estamos a falar de, numa fase inicial, terem estado aqui neste preciso local 28 operacionais, apoiados naturalmente por 10 veículos terrestres e um meio aéreo do INEM. Ora, agora vamos ouvir algumas declarações do subcomandante dos bombeiros de Portimão, que nos deixou estas declarações.

0: Fomos ativados pelo barramento ferroviário. Ao chegar ao local, verificamos um veículo ligeiro de passageiros com 4 vítimas no interior e uma vítima cá fora. O comboio encontrava-se descarrilado, como podem ver. Efetuamos o desencarceramento de 4 vítimas. No total, registamos 3 vítimas graves, uma vítima leve, e foi declarado óbito no local.
1: Consegue-se perceber como é que este comboio foi, este veículo foi colhido, avariou, não se terão percebido o que aconteceu, os ocupantes?
0: O que estamos a falar aqui de uma zona de uma passagem sem guarda, o veículo, quando vai efetuar a sua marcha, quando se deslocou para o local, foi abalroado, não posso dar mais pormenores, isso as entidades competentes assim o podem dizer.
1: Isto é uma reta ou tem aqui alguma zona de perigo em que não se veja muito bem o comboio de curvas?
0: Estamos a falar numa altura também que o sol se está a pôr, poderá ter ficado encandeado, mas isso a sua autoridade é que pode dizer.
1: Tem ideia de quando é que vai ser restabelecida a circulação?
0: Neste momento ainda não. Estão a desenvolver-se as perícias, infraestruturas de Portugal já se encontram no terreno, assim como a GNR.
2: Relativamente à idade das vítimas, o que é que nos pode avançar?
0: A idade é compreendida entre os 20 anos e os 40 anos, nacionalidade de Bangladesh, todas as vítimas, e há uma das vítimas que não conseguimos identificar.
2: A vítima mortal, que idade é que tem?
0: Essa vítima não conseguimos identificar a vítima, está bem.
3: Foram precisamente estas as declarações do subcomandante dos bombeiros de Portimão e, como é possível observar agora, ainda mais de perto e através das imagens impressionantes da Nuno Relógio, é este o estado da viatura, naturalmente, e como é possível observar, extremamente, num estado extremamente difícil. Conseguimos ver vidros partidos, vemos vários destroços e, portanto, só através da viatura, como ficou a viatura, conseguimos perceber então o impacto que estas cinco homens que seguiam dentro desta viatura sofreram. Ora, como pudemos ainda compreender através do testemunho que recolhemos, tratar-se-ão de homens do Bangladesh, portanto cidadãos estrangeiros que naturalmente trabalhariam, aliás, aqui nesta zona, uma vez que se trata de uma zona com bastantes árvores de fruto, portanto seriam trabalhadores agrícolas. Ora, dizer ainda que o cenário, como é possível observar, e reforço que encontramos aqui, é de enorme destruição. A viatura ficou completamente destruída, como é possível observar, devido à violência do embate com o comboio. A frente do automóvel ficou totalmente esmagada e a estrutura da viatura sofreu naturais danos. Ora, no local continuam elementos da GNR a garantir e a fazer as devidas diligências para compreender de facto quais as causas deste trágico acidente.
4: Um acidente que causou uma vítima mortal, 4 feridos e, como vemos nas imagens, deixou um carro bastante destruído. Uma bebé nasceu numa ambulância de Ribadavia, no concelho de Famalicão, esta manhã. A equipa de bombeiros estava a transportar a grávida para o hospital de Famalicão quando a mulher entrou em trabalho de parto. Com o apoio da equipa da Viatura Médica de Emergência e Reanimação de Famalicão, as bombeiras em serviço conseguiram realizar o nascimento. Tanto a mãe como a bebé seguiram para o hospital de Famalicão e estão bem de saúde. Um casal perdeu tudo na tempestade que atingiu Orém. A família nem sequer sabe se algum dia consegue voltar a casa. É o tema da rubrica Investigação CM desta noite. Anda um canguru à solta em Viana do Castelo. É onde está o jornalista David Monteiro, em direto. Há quanto tempo é que este animal anda à solta?
5: Boa tarde, Daniela. Anda à solta há precisamente uma semana. Fugiu no dia 7 de maio, à altura em que estava a ser descarregado, juntamente com uma cria, num proprietário aqui em Vila Nova de Anha, em Viana do Castelo. Estava a ser descarregado nesse proprietário, que comercializa aves e animais exóticos, e acabou por fugir. Nesse momento, a cria estava no interior da bolsa. Durante a fuga, os dois animais acabaram por se separar. A cria foi localizada nesse mesmo dia por uma moradora aqui desta localidade, foi retida. A moradora alertou a GNR, que acabou por recolher o animal e o entregou depois ao proprietário. Quanto à mãe, continua em fuga. Já foi vista várias vezes aqui na localidade, mas ainda não foi apanhada.
4: Vídeos que temos estado a ver que mostram esse canguru à solta em Viana do Castelo, mas até agora ninguém o consegue.

conseguiu apanhar. A equipa que ajudou a nascer cerca de 120 linces ibéricos em Silves vai ser afastada do centro de reprodução mais à frente. Explicamos o porquê do afastamento e falamos com o coordenador.

0: mim é bom que pulava, o meu filho dizia, não me deixe morrer, porque entre a sanita e coisa, aquilo era só os pulos, eu só disse, meu Deus, se calhar uma pessoa que tinha um posto, assim, aqui na dos dois quartos, se calhar aqui por cima tinha-nos matado, mas graças a Deus, temos aqui.
1: Maria, Manuel e o filho Nelson perderam tudo. Atualmente ainda estão num apartamento de emergência providenciado pela Câmara Municipal de Ourém. Foi lá que encontraram um porto seguro, depois da tempestade Kristin ter destruído tudo o que tinham. O casal vivia nesta casa situada na Pederneira há décadas. Foi este o lar que viu crescer os quatro filhos do casal e foi aqui que criaram uma vida. As paredes da casa, já debilitadas pela passagem do tempo, carregam anos e anos de memórias criadas em família. A mesma habitação que lhes deu abrigo durante todos estes anos também foi aquela que tiveram de abandonar. Apesar das perdas sofridas naquela madrugada, há uma coisa que permanece intacta, a fé.
0: Sabe o que é que nos alinhamos? Era as velinhas. E o que nos mais ficou, que não nos protegeu foi a Nossa Senhora que lá tem, os anjos. Deus recolheu-nos no seu manto, não fosse feito nenhum.
1: A família refugiou-se onde conseguiu, enquanto temia o pior.
0: O meu marido foi na cama onde estava, eu fui mais o meu filho. Faço quando vê a sanita, vê-la que lhes passo. Eu era roupa estendida para eu dormir mais ela. Mas sempre aos pulos, não estávamos bem, porque sabe. Nem tínhamos água para tomar banho, parecíamos porcos, pronto. Tenho que falar mesmo assim direto. Não tínhamos água, não tínhamos luz.
1: Tudo está do avesso, como que um reflexo do turbilhão de emoções que viveram e vão vivendo. O casal faz o que pode para voltar à normalidade, mas o futuro é incerto. A casa já não tem condições de habitabilidade e a falta de recursos financeiros coloca a dúvida. E agora? Qual será o destino final desta família? Esta é a mesma questão que a Adília Pires procura responder. Aos 57 anos, a moradora ficou sem a casa de uma vida.
2: Isto era o meu ninho, era o meu porto de abrigo. E foi a casa que me viu crescer. E eu gostava muito, pronto, gostava mesmo muito de reconstruí-la. E em memória aos meus pais, aquilo que eles sofreram.
1: Uma espera que parece não ter fim. Um tempo suspenso, que aprisiona dias e deixa a vida desta moradora e de tantos outros num limbo de incerteza.
3: Uma farmácia foi assaltada em Salourico de Bastos. Os assaltantes fugiram com um cofre que tinha milhares de euros. Mais detalhes neste grande jornal. Há um prédio em Lisboa que não tem elevador há 3 meses. Alguns dos moradores têm problemas de saúde e muitas dificuldades em sair de casa, tendo em conta que só podem usar as escadas.
4: Carlos Silva necessita de uma bomba de oxigênio para viver. Há 3 meses que o habitante do quinto andar tem dificuldade em sair de casa porque os elevadores não funcionam.
5: Não consigo ir à rua, porque tenho um portátil, é só para ir às consultas. Quando subo é uma dificuldade enorme, portanto passo a vida em casa.
6: Não há palavras para a gente definir o momento em que estamos a viver, porque são muitas pessoas, são idosas. Se houvesse pessoas mais novas, como há, não é? Mas pequeninos, eu tenho um neto com 11 meses, eu não posso sair de casa com o meu neto.
4: António da Conceição também mora no mesmo piso e tem igualmente problemas respiratórios. O morador já ficou preso dentro do elevador.
7: Já fica lá uma vez lá dentro do elevador, 1 hora e meia sentado lá dentro do elevador. Tiveram que chamar os bombeiros para me ir tirar lá dentro, que eu não consigo, estava lá fechado. A porta, uma porta abria e a outra não abria.
4: No 8º piso vive uma criança que foi operada recentemente e não deveria fazer esforços físicos. Há outros moradores com dificuldades em andar.
8: Meu pai anda de andaria, ela também levanta-se lá em casa, anda e anda de

0: andarilho. E eu venho cá todos os dias a poder tratar deles, porque eles não conseguem subir essas escadas, é impossível. E depois faz falta para ir às consultas e tudo. A minha mãe nem sai, nem tem marcado consultas para ela, porque ela é impossível, ela não consegue sair de casa.
1: Os habitantes já contactaram a Gebalis e a Câmara Municipal de Lisboa, mas as respostas são insuficientes.
2: O Sr. Carlos Moedas reencaminhou o e-mail para o Sr. Vereador, conforme eu tenho aqui os e-mails que posso comprovar, e até à data não temos resposta. A Gebalis reencaminha para a reparação de elevadores e não temos resposta.
1: Mas há sempre alguns técnicos que vêm cá fazer a reparação.
2: Eles vêm, mas os elevadores ficam na mesma. Trabalham durante uma, duas horas, à tarde já não temos elevador.
1: A Gebalis disse à nossa equipa de reportagem que foram apresentadas propostas de remodelação dos dois elevadores e que pediu uma nova verificação técnica. Além deste prédio, há ainda um outro com o mesmo problema na rua Tomás del Negro. A empresa responsável pelo bairro municipal diz que este caso deve ser resolvido até à próxima semana.
3: A equipa de veterinários e tratadores que ajudou a nascer cerca de 120 linces ibéricos em Silves vai ser afastada pelo Instituto da Conservação e da Natureza e das Florestas, que vai assumir a gestão direta do espaço. O ainda coordenador considera a decisão desumana e teme que a transição apressada coloque em perigo os animais.
4: A imagem mostra o momento do nascimento de três crias de lince ibérico no centro de reprodução desta espécie no Algarve. Uma das crias é o Silves, é apenas um dos cerca de 120 linces que foram libertados com sucesso no meio selvagem, através de um programa que uniu Portugal e Espanha. O centro foi criado em 2019 e agora, 17 anos depois, o Instituto de Conservação da Natureza prepara-se para mudar toda a equipa que trabalha nesta maternidade de linces no espaço de apenas uma semana. O ainda coordenador deste centro teme que a falta de uma transição segura coloque em perigo os animais que estão neste centro, principalmente os que nasceram recentemente.
5: Os animais estão habituados a estas pessoas, os animais para se manterem selvagens não têm contacto com pessoas de fora da equipa, portanto só estão habituados a uma equipa de 6 tratadores que os gere diariamente. Obviamente que mudando toda a equipa no espaço de uma semana, os animais vão ter graves problemas de adaptação a novos técnicos, obviamente, porque não confiam neles. Todos os técnicos novos que nós aqui metemos normalmente são acompanhados durante 2 meses por técnicos com experiência e que os animais já conhecem, até que os animais se familiarizem com a sua presença e possam trabalhar independentemente. Portanto, o que vai acontecer é que os animais vão estranhar imenso a presença de uma equipa nova e temos neste momento mães com crias dentro dos cercados que não temos a certeza que sejam capazes de levar essa cria até ao fim ou mesmo intervir em caso de lutas dessas crias.
4: O ICNF quer assumir a gestão direta deste espaço, que foi criado em 2009 como uma das contrapartidas ambientais a que Portugal ficou obrigado pela construção da barragem de Odeloca, financiada por fundos europeus. Esta transição de gestão afeta diretamente 14 profissionais, como veterinários, tratadores, técnicos e especialistas que acumularam conhecimento ao longo de 17 anos.
5: Vemos que o ICNF, com as propostas que está a fazer, viola os direitos desses trabalhadores. Ao avançar com uma nova equipa totalmente inexperiente, com os impactos que já lhe contei, ainda piora um bocado na situação, não é? Ou seja, é também uma violação dos direitos laborais deles. Nós achamos que estas pessoas que deram tudo de si durante estes últimos 16 anos merecem mais respeito e não ser tratadas de forma desumana, até porque transportam conhecimento individual sobre cada um destes animais e acumulado de várias dezenas de anos, sempre enfrentando situações novas e difíceis, como foi a evacuação dos linces deste centro no incêndio de 2018. Experiência essa toda que se vai perder e pôr em risco a coleção animal que cá temos, a genética que guardamos e, como lhe disse, no fim, ao limite, até os programas de reintrodução na Península Ibérica.
4: O Instituto de Conservação da Natureza fala num novo ciclo para este centro de reprodução e garante que a nova equipa irá assegurar a continuidade e sustentabilidade do trabalho já desenvolvido. Resta saber se a missão desta maternidade de linces, reconhecida internacionalmente, vai continuar a ser a mesma.
3: José Sócrates voltou.

0: Hoje a tribunal é um novo processo e desta vez não é o antigo primeiro-ministro quem está sentado no banco dos réus. Saiba tudo já a seguir. O ministro António Leitão Amaro afasta qualquer envolvimento ou relação nas buscas que têm sido feitas ao cunhado. O ministro da Presidência reitera que não está ligado à investigação que envolve o cunhado. Ricardo Leitão Machado é arguído num processo que investiga concursos públicos para o aluguer de helicópteros de combate a fogos rurais. Leitão Amaro acrescenta que não teve intervenção em procedimentos de contratação pública de helicópteros. Na nota do gabinete da Presidência, pode ler-se ainda que é inadmissível envolver ou culpabilizar alguém por relações familiares. É o tema da rubrica Esquerda-Direita de hoje, com Marcos Perestrelo e Luís Campos Ferreira. Boa noite aos dois. Noite. Marcos Perestrelo, de alguma forma a imagem do governo fica beliscada com este caso?
1: Não, boa noite, Daniela. Boa noite, Luís Campos Ferreira. Eu não diria tanto. Eu julgo que esta situação envolvendo familiares próximos do ministro Leitão Amaro é embaraçosa para o ministro e é desagradável para o ministro ter que estar a dar explicações por coisas nas quais aparentemente não está envolvido. Do que se sabe, publicado nos jornais, o cunhado do ministro Leitão Amaro está envolvido em várias polémicas e em vários processos judiciais em torno dos seus negócios. Sempre que um membro do governo tem um familiar próximo envolvido em grandes negócios com o Estado, essa situação é já por si incómoda. Quando esses negócios estão envolvidos em polémica e em suspeitas de incumprimento das leis, de ilegalidades, neste caso suspeitas do cometimento de crimes, é evidente que é uma situação bastante embaraçosa para o ministro. Mas, como o ministro afirmou, não está envolvido nos negócios, não são dele. Eu julgo que não temos razões para duvidar que assim seja. Portanto, eu diria que é embaraçoso, mas beliscar a imagem do governo, penso que, pelo menos nesta fase, ainda não haverá razões para isso.
0: E o ministro desenvencilhou-se bem deste embaraço com a reação que teve, Luís Campos Ferreira?
2: Olá, boa noite a todos e também a quem está lá em casa. Mas isto é sempre, é evidente que isto são assuntos desagradáveis, mais valia que não acontecesse do que tenha acontecido. Mas, naturalmente, que o conjunto de notícias de ligação do parentesco de uma pessoa que está a ser investigada e alvo de buscas, julgo que o processo está aí, por isso não há sobre ele nenhuma ainda acusação, e muito menos condenação, e por isso não conheço a pessoa, mas devemos ter sempre esta reserva. É sempre desagradável, trata-se de um cunhado, um familiar próximo, não é? Até mesmo que fosse um primo afastado era desagradável. Mas isso também nos obriga, exatamente como o Marcos Perestrelo disse, a não ser populistas, a não ser demagogos, a não ser cruéis, de que condenar as pessoas só porque um familiar fez isto ou aquilo, quer dizer, e no fundo quase cumprir aquilo que era o ditado popular, ele leva de qualquer maneira, se não foi o pai foi o filho, se não foi o filho foi o pai. Pronto. E por isso que também temos essa obrigação, nós que temos espaços públicos, de proteger o ministro e dizer, bom, o ministro não tem nada a ver com este assunto, muito menos o governo. Aliás, eu julgo...
0: Só não, para concluir a ideia,
2: para concluir, eu julgo, não tenho a certeza do que vou dizer, eu julgo que há cerca de um ano e meio atrás, Leitão Amaro já veio publicamente dizer que não tinha nada a ver com aqueles, com o cunhado, não tinha, do ponto de vista daquilo que eram os concursos públicos ou alguma legislação até que pudesse impactar naquilo que era os setores de negócio do cunhado, que ele tinha, estava em escusa, digamos assim. Eu julgo que ele há um ano e meio veio publicamente manifestar isso. E por isso,
1: é um momento... Sim, pôs-se fora das decisões relativamente a estas matérias.
0: Ficou claro que estão de acordo. Neste tema, não é muito comum estarem de acordo, estar no próximo. Lei laboral vai seguir para o Parlamento, foi aprovada hoje em Conselho de Ministros e, segundo sabemos, José Luís Carneiro já informou o Primeiro-Ministro de que o PS não dá o voto a favor a esta lei laboral. Luís Campos Ferreira, o Governo está à espera, está dependente do Chega?
2: Não sei, quer dizer, partindo do princípio que isso será verdade, que o Partido Socialista... Eu vou até...
0: O Marcos queres... poderá informar-nos melhor, não, mas, sim, mas já lá
2: sempre,
0: iremos.
2: Sempre que queres substituir, o Partido Socialista pode, e os grupos

0: parlamentares podem pedir, digamos assim, alterações neste momento, não é? Por isso podem fazer sugestões do Parlamento, de alterações disto, de alteração daquilo, de forma a poderem depois, no fim, aprovar o pacote laboral que o Governo leva ao Parlamento. Ou seja, e o Governo pode, o grupo parlamentar do PSD pode ceder aqui e acolá. Por isso parece-me um bocadinho precipitado dizer, a ser assim, o caminho a ser este, parece-me ser um bocadinho precipitado dizer desde já, não, eu nunca tem comigo para isso e tal. Bom, tendo ele possibilidade de poder mexer naquilo e o Governo poder aceitar ou neste caso concreto, o grupo parlamentar do PSD poder aceitar aquilo. Agora, nós temos de ter consciência, se me permite, Dani, Daniela, nós temos há um conjunto de números que eu gostava de pôr cá fora. O salário médio em Portugal é 35% abaixo da média europeia.
1: Mas não podem ser muitos, Luís, temos de avançar. Pronto. Por favor.
0: O nível de produtividade é 28% abaixo da média europeia. Portugal é o 38º país da Europa, entre 39, com legislação laboral mais rígida.
2: Isso, 96%
0: das empresas portuguesas são microempresas. Ou seja, há aqui um conjunto de dados imensos, que eu não vou alargar mais, que dizem que, na realidade, precisamos de mexer um bocadinho nisto, precisamos de abanar isto, e precisamos de abanar isto para dar condições às empresas de subirem salários. E o Estado também, isto é uma opinião minha, não é uma opinião... Não sou porta-voz do Governo, muito menos do grupo parlamentar do PSD, mas o Estado também devia dar o seu contributo, baixando cargas fiscais que tem sobre os rendimentos de trabalho, de forma a que as empresas possam também libertar mais dinheiro para poderem remunerar melhor. Mas, ou seja, há um conjunto de dados que nós temos que nos levam a crer que é necessário mexer nisto e que isto precisa de reformas.
1: O problema é que não tem havido consenso, não houve acordo na concertação social. Marcos, o PS será inflexível?
2: O PS dificilmente estará em condições de aprovar uma legislação na qual o Governo não abdique das traves mestras daquilo que tem anunciado. As traves mestras deste pacote laboral assentam numa maior criação de condições de maior precariedade laboral, sobretudo para os mais jovens, maior dificuldade de compatibilização da vida familiar com a vida profissional por força da incerteza causada pelos bancos de horas individuais, designadamente. Flexibilização e facilitação dos despedimentos sem que se perceba bem porquê, entre outras medidas, onde não se encontra nenhuma medida favorável aos portugueses e aos trabalhadores. E, nesse sentido, é muito difícil encontrarmos o acordo do PS para viabilizar este pacote laboral. Aquilo que faz falta na competitividade nacional é, sobretudo, formação. Um dos grandes problemas da economia portuguesa são os baixos rendimentos, como o Luís Campos Ferreira aqui enumerou. Onde é que uma maior precariedade, em que se facilita os despedimentos dos trabalhadores para contratar serviços externos,
1: concluir, outsourcing,
2: Marcos, contribui para o aumento dos salários? De maneira nenhuma. Onde é que a precarização dos contratos de trabalho melhora a formação dos trabalhadores? Em lado nenhum. Portanto, os aspectos essenciais que dificultam a competitividade das nossas empresas, como é dito, aliás, por muitos empresários, não estão previstos nesta legislação. Não há nada nesta legislação que contribua para ultrapassar os problemas de competitividade da economia portuguesa. Não se percebe os objetivos do Governo, nem se percebe as opções do Governo.
0: Mas eu em 10 segundos
2: vou só
0: discordar.
2: É a obrigação do Partido Socialista ser honesto neste debate, que é um debate sério. E o Luís Campos Ferreira concordará que desde o início da legislatura o Partido Socialista já se pôs várias vezes numa situação de querer acordar com o Governo soluções para problemas sérios do país, designadamente, por exemplo, na saúde. E a resposta foi sempre uma resposta negativa. Portanto, tem havido disponibilidade do Partido Socialista.
0: Deixa-me só em 10 segundos.
2: Se não houver, desta vez, não é por responsabilidade do PS.
0: Deixa-me só em 10 segundos. Dizes tu que é um problema de formação. Também a formação é preciso.
2: De baixo nível de formação dos trabalhadores.
0: Nós temos, neste
2: comparativamente com
0: um milhão de jovens.
1: Já passaram 5?
0: Com formação extraordinária, imigrantes fora do país. Porquê? Porque não conseguem cá dentro ter espaço e rendimentos que lhes permitam cá ficar.
2: Mas isso não se resolve facilitando os
0: Eles a formação têm.
2: Não há nada.
0: Não têm onde é encaixar.
2: Não há nada
0: do
2: na
0: ponto
2: reforma
0: de vista
2: do Governo que esteja demonstrado resolver os problemas da economia portuguesa.
1: Marcos Perestrelo, Luís Campos Ferreira, muito obrigada aos dois por esta esquerda e direita. Voltamos ao tema sobre o cunhado do ministro António Leitão Amaro.

0: Ele, o pai e um advogado e ainda uma empresa foram constituídos arguídos no âmbito da Operação Torre de Controlo. A casa de Ricardo Leitão Machado foi alvo de buscas esta quinta-feira. A Operação Torre de Controlo investiga a prática de crimes de burla qualificada, fraude fiscal qualificada, tráfico de influências, corrupção ativa e passiva, abuso de poder e associação criminosa. Em causa está a atuação de sociedades sediadas em Portugal que terão tido acesso à informação privilegiada junto de decisores públicos. Estas sociedades terão apresentado propostas concertadas com vista a obterem ganho patrimonial ilegítimo em concursos públicos no âmbito do dispositivo especial de combate a incêndios rurais e na gestão de meios de combate a incêndio. Esta quinta-feira foram realizadas buscas em Lisboa, Faro e Porto. A Polícia Judiciária, acompanhada por magistrados do Ministério Público e juízes de instrução criminal, entrou em 6 casas e em 4 escritórios de advogados. O processo está em segredo de justiça. Em 4 anos, Ricardo Leitão Machado amealhou 450 milhões de euros em Angola. A Procuradoria deste país pretende que o cunhado do ministro António Leitão Amaro seja constituído arguído por burla qualificada devido aos negócios que realizou.
1: Já passaram 16 anos desde a primeira vez que Ricardo Leitão Machado foi constituído arguído por burla qualificada ao Fundo Florestal Permanente. Documentos a que a revista Sábado teve acesso revelam os contornos dos negócios e as suspeitas de falsificação no Photoshop. Semanas antes de Ricardo Machado se dar a conhecer ao país, através de uma longa entrevista ao Expresso, a Caixa de Correio da Procuradoria-Geral da República recebia 2 cartas rogatórias da Procuradoria Angolana. A iniciativa surpreendeu o Ministério Público Português, que aguardava há vários anos por uma resposta a um pedido idêntico, feito às autoridades angolanas. Tratava-se de um processo por suspeitas de branqueamento de capitais, que está a ser investigado em Portugal. Ricardo Leitão Machado construiu uma fortuna avaliada em centenas de milhões de euros em Angola. Criou a A-Energy, empresa que celebrou contratos milionários com o Estado angolano nas áreas da ferrovia e da energia. Esses negócios envolveram a General Electric, figuras próximas da família presidencial angolana, e deram origem a suspeitas de irregularidades. Um tribunal americano deu como provado o seu envolvimento em corrupção de 2 quadros da gigante General Electric. O Millennium BCP deixou-lhe fugir 5 milhões de euros. Paralelamente, Ricardo Leitão Machado investiu em imobiliário, turismo, agricultura, cavalos e aviação em Portugal e também em Espanha, envolvendo sociedades geridas por colaboradores próximos.
0: É nosso convidado neste grande jornal o professor Rui Pereira. Boa noite, professor, seja bem-vindo. Este processo, a Torre de Controlo, diz que poderia haver informações privilegiadas junto de decisores públicos para haver uma espécie de, não sei se lhe posso chamar, cartel para os negócios relacionados com os helicópteros no combate aos incêndios. De que forma é que o Estado poderá ter sido lesado?
2: Bem, Daniela, boa noite, antes de tudo. Temos de estabelecer aqui uma fronteira penal. Uma coisa é a cartelização e também a irregularidade nos contratos. Outra coisa é o plano criminal. Pode haver contratos irregulares, celebrados ilegalmente, e pode haver cartelização sem haver crime. Mas aqui a intervenção do Ministério Público, através do Departamento Central de Investigação e Ação Penal, que trata da criminalidade económica e financeira mais grave, mais sofisticada, anuncia que há realmente crimes de acordo com a expectativa do Ministério Público. E a Daniela já falou deles.
0: Posso recordá-los rapidamente. Burla qualificada, fraude fiscal, tráfico de influências, corrupção ativa e passiva, abuso de poder e associação criminosa.
2: Vejamos, de uma forma muito genérica, os mais graves desses crimes são puníveis com pena de prisão até 8 anos. Por exemplo, corrupção passiva, por exemplo, fraude fiscal agravada, por exemplo, também burla qualificada, são puníveis com pena de prisão até 8 anos. Outros são puníveis com pena de prisão até 5 anos. Associação criminosa, tráfico de influência, são puníveis com pena de prisão até 5 anos. Ora bem, estes crimes implicam um prejuízo para o Estado eventualmente, porquê? Por exemplo, quando há corrupção, quem é corrompido em nome do Estado, porque para haver corrupção tem de haver um funcionário ou um titular de cargo político envolvido, mesmo que haja outros comparticipantes que não são. Mas para haver corrupção, o que acontece é que o titular de um cargo político ou público

0: público decide contratar em nome do Estado em condições menos favoráveis porque recebe uma vantagem por debaixo da mesa. E, portanto, repare, se quem contrata em nome do Estado adquire meios aéreos recebendo dinheiro pela porta do cavalo, como se diz de forma...
1: Simples,
0: da empresa, isso significa que não negocia devidamente.
1: Até há indicação de que seriam propostas concertadas.
0: Ora bem, mas aí é que está. Cartelização não é crime. Cartelização é contraordenação. Agora, passa
1: a... Portanto, a corrupção de que o Ministério Público fala é que nos indica aqui que pode haver essa tal troca de dinheiro.
0: Para haver corrupção, o que é necessário? Para haver corrupção é necessário que um titular de cargo político ou público pratique um ato contra o seu dever, que pode ser lícito ou ilícito, aqui será ilícito, contra uma contrapartida, que pode ser um pagamento em dinheiro ou a sua promessa. Portanto, aqui quando se fala em corrupção é porque há titulares de cargos políticos ou públicos que terão aceitado uma vantagem em troca de atos contrários ao dever. E sendo a corrupção pura ou própria, atos contrários ao dever e ilegais. E, portanto, pena de prisão até 8 anos para eles, para quem corrompe, pena de prisão até 5 anos. Por outro lado, quando se fala em burla, já estamos a falar noutro domínio. Estamos a falar de uma mise-en-scène que, por exemplo, poderá ter ficcionado a prestação de serviços que nunca foram prestados para extorquir dinheiro ao Estado. É isso que pode estar aqui em causa. Agora, também é verdade que nós estamos no início de uma investigação, todos os envolvidos se presumem inocentes e só no fim do inquérito é que haverá um recorde de todos os crimes. Mas recordo que houve 11 mandados de busca, recordo que para além de 63 elementos da Polícia Judiciária, de juízes de instrução, de magistrados do Ministério Público, só para lhe dar uma ideia, estiveram 4 representantes da Ordem dos Advogados. Sabe porquê? Porque, e é...
1: Há sociedades de advogados, alvo de buscas.
0: Exatamente, exatamente. Para estarem 4 representantes da Ordem dos Advogados, então acontece que algumas das buscas foram a escritórios de advogados. E também queria recordar que, na generalidade, estes crimes são crimes pelos quais podem ser responsabilizadas não só as pessoas singulares, mas também as pessoas coletivas.
1: Tanto que há uma pessoa coletiva arguída neste processo.
0: Exatamente,
1: uma
0: portanto também podem ser responsabilizadas. Uma coisa não exclui a outra. Para serem responsabilizadas pessoas coletivas, o que é necessário é que se prove que houve crimes praticados no seu interesse por alguém que tem uma posição de liderança nessas pessoas coletivas ou que atua sob as ordens ou sob a orientação de quem tem essa posição de liderança. Portanto, é tudo isso
1: concluir.
0: Que aqui está em jogo. Só para concluir, este caso é grave porque se situa num domínio que é extremamente sensível, que é o da proteção da floresta e dos incêndios florestais.
1: Todos os anos falamos aqui tanto disso.
0: Pois, e realmente cometer crimes económicos ou financeiros nesta área é, eu já utilizei essa imagem um bocado forte, é como ir roubar a caixa de esmolas.
1: Acho que todos percebemos a ideia do professor. Muito obrigada.
0: Obrigado.
1: Pelas explicações deste grande jornal. Um acidente entre um comboio e um carro causou a morte a um homem e deixou outros 4 com ferimentos. Foi em Portimão, onde está a jornalista Helena Ramos Lota. Estas vítimas estavam todas dentro do carro?
2: Boa tarde. Estavam, sim, todos dentro do carro e, como disseste bem, tratar-se-á de um óbito e de 4 feridos, sendo 3 deles feridos graves e 1 com alguns ferimentos ligeiros. Agora, no local onde nos encontramos, e como é possível observar, já não se encontra a viatura, já foi rebocada e o que é certo é que aqui no local ainda restam, naturalmente, alguns destroços e também alguns técnicos e responsáveis da entidade responsável neste caso pela gestão da rede ferroviária nacional, Infraestruturas de Portugal, que estão a acompanhar a ocorrência e a avaliar naturalmente as condições da linha após esta colisão. A circulação ferroviária, como é expectável, permanece interrompida enquanto decorrem, portanto, os trabalhos de limpeza da via, remoção da viatura que já aconteceu e a inspeção à infraestrutura ferroviária para garantir que reúne, portanto, as condições de segurança necessárias para voltar à via. Ora, as operações de socorro, como já

0: disse, decorreram no local, contaram com 28 operacionais no terreno, operacionais desde bombeiros de Portimão, também à viatura médica de emergência e reanimação do Barlavento, a CIV de Lagos, elementos da Cruz Vermelha Portuguesa e ainda o helicóptero do INEM, que foi então o responsável por transportar um ferido grave até ao Hospital de Portimão. Ora, pelo que pudemos também apurar, e segundo o testemunho do subcomandante dos bombeiros de Portimão, tratar-se-ão de indivíduos de nacionalidade do Bangladesh, portanto naturais do Bangladesh, com exceção da vítima mortal, que naturalmente não estaria em condições para determinar, portanto, a sua nacionalidade e nenhuma outra informação, à exceção daquela que sabemos, que é que se tratarão de 5 homens, sendo eles, como já referi, um óbito declarado no local, 3 feridos graves e um ferido ligeiro, assim sim. Ora, importa dizer também que o cenário aqui no local foi naturalmente de enorme destruição. O automóvel que foi rebocado há breves instantes foi completamente destruído, praticamente irreconhecível devido à violência do embate com o comboio. A frente da viatura ficou totalmente esmagada e toda a estrutura encontrou-se, diria, retorcida pelo impacto. As portas e várias partes da carroçaria foram completamente deformadas, pelo que foi possível observar através das imagens do Nuno Relógio, e portanto só através da viatura consegue-se perceber naturalmente qual foi a violência do impacto, que realmente foi de uma brutalidade imensa. Ora, referir ainda que no local, e como já disse, encontram-se técnicos e responsáveis da entidade de gestão da rede ferroviária nacional, estamos a falar da Infraestruturas de Portugal, que naturalmente estão a fazer algumas diligências aqui para tentar perceber se reúnem as condições de segurança para voltar à normalidade. Ora, importa referir e para finalizar que aqui no terreno foram feitas várias diligências para apurar não só as causas desta morte, de uma vítima mortal de um homem. Não temos muitas informações sobre esta vítima, mas o que é certo é que se trataram de 5 homens que sofreram uma colisão brutal.
1: Um idoso de 85 anos tentou assaltar um estabelecimento comercial em Alcobaça e usou uma faca de cozinha para ameaçar a funcionária. Acabou por não conseguir concretizar o objetivo porque não havia dinheiro na loja. Fugiu, mas foi apanhado pela PSP.
2: Cerca das 10:30 da manhã da passada segunda-feira, o idoso assaltante entrou numa ótica no centro da cidade de Alcobaça, em funcionamento momentos antes, pelo que não havia ainda clientes. Encapuzado, com um gorro a tapar parcialmente o rosto e com uma faca de cozinha na mão, exigiu entrega de dinheiro. De acordo com a PSP, apesar de ter exibido a arma branca e de ter ameaçado a única funcionária que estava no local, mantendo a faca apontada durante toda a interação, o homem não chegou a avançar na sua direção, nem foram registadas agressões. Só que o assalto correu-lhe mal. A funcionária, assustada, informou que não existia qualquer quantia em dinheiro disponível, uma vez que a loja tinha acabado de abrir, chegando mesmo a mostrar a gaveta do balcão para demonstrar que se encontrava vazia. A PSP revelou que o suspeito exigiu ainda o dinheiro pessoal da funcionária, ao que esta respondeu negativamente, alertando-o que, se ele permanecesse ali, iria gritar por socorro. Perante esta reação, o homem abandonou o estabelecimento sem consumar o roubo. Apesar da idade, não há informação que aponte para qualquer limitação física do suspeito, pelo que se movimenta sem constrangimentos. Alertadas, as autoridades policiais foram no seu encalço e localizaram-no nas imediações do terminal rodoviário de Alcobaça. Foi detido e a faca utilizada foi apreendida. Casado, natural de Cascais, este homem de 85 anos reside na Vila da Nazaré e possui antecedentes criminais associados à prática de pequenos furtos de reduzida gravidade, razão pela qual nunca cumpriu pena de prisão efetiva. Indiciado pela prática do crime de roubo na forma tentada, foi constituído arguido e presente ao Tribunal de Leiria para primeiro interrogatório judicial. Saiu em liberdade e foi-lhe aplicada a medida de coação de apresentações semanais na esquadra policial da área da sua residência.
1: está em fuga há mais de 24 horas. O arguido que fugiu do Tribunal de Ponte.

0: De Soro. A GNR explica que populares impediram os militares da GNR de agir de imediato.
1: Continua em fuga o homem de 37 anos que fugiu do tribunal de Ponte de Sores, momentos antes de ser ouvido em primeiro interrogatório judicial, depois de ter sido detido no dia anterior. Está indiciado de homicídio na forma tentada e resistência e coação sobre funcionário. Nega as acusações e a família garante que fugiu porque está a ser alvo de uma injustiça. Os mesmos familiares garantem também que tudo isto está relacionado com problemas entre famílias que já duram há algum tempo e que já tiveram outros episódios. A GNR confirmou a fuga, garante que a mesma aconteceu depois de o arguído falar com o advogado e pedir para ir à casa de banho, e revela também que os agentes foram bloqueados por populares quando tentaram iniciar a perseguição. O homem acabou mesmo por conseguir escapar de carro com a perseguição da GNR a não surtir efeito imediato. Tudo isto está a ser investigado pela GNR, que continua à procura deste homem com várias patrulhas no terreno. O Tribunal de Ponte de Sor não tem celas de detenção, nem pórtico na entrada com detector de metais.
0: O Ministério da Justiça informa que as necessidades de segurança do Tribunal de Ponte de Sor foram reavaliadas este ano e que decorrem procedimentos para a reativação de celas no edifício. Desde março deste ano, o edifício passou a contar com segurança permanente no local, sendo que esta medida não existia anteriormente. A tutela revela que estão agora a ser lançados os procedimentos para instalar um pórtico de segurança e explica que, por razões operacionais, esse equipamento só faz sentido onde existe vigilância humana permanente. Em paralelo, de acordo com o Ministério da Justiça, decorrem também os procedimentos para a reativação de celas no edifício, infraestrutura que o Tribunal já teve no passado e que foi desativada. Os esclarecimentos do Ministério da Justiça surgem na sequência da fuga ontem de um arguído detido deste Tribunal de Ponte de Sor, onde se encontrava para ser interrogado. A realização de uma queimada sem as devidas medidas de segurança provocou um incêndio rural em Gouveia. O autor foi detido pela GNR, que em apenas um mês já identificou 3 suspeitos de fogo florestal por negligência.
2: A GNR deteve esta quarta-feira um homem de 58 anos que, por negligência, provocou um incêndio florestal em Gouveia. O suspeito estaria a realizar uma queima de sobrantes autorizada, mas segundo os militares do Serviço de Proteção da Natureza e do Ambiente, não terá adotado as devidas medidas de segurança e o fogo alastrou a área circundante. As chamas consumiram uma área de cerca de 100 metros quadrados de pasto e olival. A ocorrência foi resolvida em pouco tempo devido à rápida atuação dos bombeiros, mas o autor da queimada acabou detido e os factos foram comunicados ao Tribunal de Gouveia. No espaço de um mês, esta é a terceira detenção efetuada pelos militares do CEPNA de Gouveia relacionada com incêndios rurais. A 15 de abril, foram identificados e detidos 2 homens de 31 e 75 anos que realizavam queimadas que se descontrolaram no vizinho concelho de Ceia e que destruíram, no total, 1 hectare de mato e floresta. A GNR recorda que as queimas e queimadas são as principais causas de incêndio no país. Mesmo com autorização, os autores devem cumprir as regras de segurança, devem estar sempre acompanhados e levar consigo o telemóvel.
0: Uma farmácia foi assaltada em Celourico de Bastos. Os assaltantes fugiram com um cofre que tinha milhares de euros. Detalhes neste grande jornal, logo depois do intervalo. Até já.
3: É o último intervalo no grande jornal. A Daniela Polónia já regressa para a reta final do jornal. Correio da Manhã Rádio, abrimos um outro agora com a edição do Bruno Correia, no intervalo do grande jornal da noite. Viva Bruno.
4: Boa noite. O Ministério da Justiça informa que as necessidades de segurança do Tribunal de Ponte de Sor foram reavaliadas este ano e que decorreram procedimentos para a reativação de celas no edifício. Desde março deste ano, o edifício passou a contar com segurança permanente no local, sendo que esta medida não existia anteriormente. A tutela revelou que estão agora a ser lançados os procedimentos para a instalação de um pórtico de segurança e explica que, por razões operacionais, esse equipamento só faz sentido onde existe vigilância humana permanente. Em paralelo, decorrem também os procedimentos

0: para a reativação de celas no edifício, infraestrutura que o Tribunal já teve no passado e que foi desativada. Os esclarecimentos do Ministério da Justiça surgem na sequência da fuga, esta quarta-feira, de um arguido detido do Tribunal de Ponte de Sor, onde se encontrava para ser interrogado. A CGTP criticou esta quarta-feira o Governo por ter aprovado o pacote laboral. A Central Sindical afirma que se trata de um retrocesso, considerando que a reforma foi rejeitada por quem trabalha. A CGTP volta ainda a apelar à greve geral, já convocada para o próximo dia 3 de junho. A reforma laboral foi então hoje aprovada em Conselho de Ministros. O projeto de lei que vai ser submetido ao Parlamento inclui mais de 50 alterações que resultam do contributo dos parceiros sociais e da sociedade civil. A Ministra do Trabalho, Palma Ramalho, explica que essas alterações resultam do processo negocial dos últimos 9 meses.
1: A justificação desta reforma decorre naturalmente do facto de nós termos, segundo a legislação mais rígida de um conjunto de dezenas de países da OCDE, o que se estima num desemprego jovem 3 vezes superior à taxa geral. É uma proposta de lei que se baseia no anteprojeto, mas é diferente, naturalmente, do anteprojeto, porque beneficiou destes 9 meses que, apesar de não ter havido acordo, permitiram ao Governo consolidar opções e cimentar melhor as soluções para os problemas.
0: Recordo então que a versão final desta reforma laboral vai ser agora discutida em Parlamento. Acidente grave em Portimão. Um carro foi abalroado esta tarde por um comboio. Na viatura seguiam 5 homens. Uma pessoa morreu, 3 sofreram ferimentos graves e 1 ligeiros. O acidente ocorreu na zona da Figueira. No local estiveram os bombeiros de Portimão e foi também acionado um helicóptero do INEM para o transporte de um dos feridos graves. A fechar, uma bebé nasceu esta manhã numa ambulância de Ribadeave, no concelho de Famalicão. A equipa de bombeiros estava a transportar a grávida para o hospital quando a mulher entrou em trabalho de parto. Tanto a mãe como a bebé seguiram para o hospital de Famalicão e estão bem de saúde.
2: Doze minutos depois das 9 da noite, agora o trânsito, rapidamente para saber onde há problemas. Cidade do Porto, agora há acidente por resolver em ramal da Avenida AEP. Enquanto não é enterrada a via, acontece sempre ali alguma coisa à superfície. Agora há trânsito complicado desde a rotunda AEP até ao nó de Sendino, acesso à VCI. VCI também palco de acidente em vias de resolução no sentido Freixa Rábida, imediatamente antes do acesso à ponte da Rábida, direção a sul. Quanto ao Grande Porto, são estes os 2 pontos mais complicados a esta hora. E na Grande Lisboa ainda não está totalmente fácil no acesso à Ponte 25 de Abril. Não está a contribuir para isso o acidente que aconteceu agora antes do acesso de Alcântara. Aliás, depois do acesso de Alcântara, ainda assim, Alcântara é a melhor alternativa no acesso a sul através da Ponte 25 de Abril, porque para trás está tudo complicado. O acesso das Amoreiras tem fila até à ponte sobre para a Avenida de Ceuta e o acesso à Pimenteira também vai devagarinho desde a saída da A5 para a Pimenteira. A fila no eixo Norte-Sul ainda começa na zona do radar de velocidade, depois de passar o aqueduto das Águas Livres. Em Lisboa é esta a situação mais demorada, já não há problemas para Sintra, através do IC19, nem para Cascais, através da A5. Já fora de Lisboa, mais a sul, há a informação de um veículo pesado avariado na faixa de rodagem na Estrada Nacional 4, em frente ao cruzamento da Valeira. Isto é no sentido Arraiolos-Montemor. Boa viagem.
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Os Simply Red em recordação na Correio da Manhã Rádio For Your Babies. Sabe o que é o WOFC? Não é o espanto. Uou, que bom. Podia ser, mas não é. 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
0: Daniela Apolónia com as últimas notícias.
3: A GNR está a tentar identificar o grupo que na última madrugada assaltou uma farmácia no centro de Celurico de Basto. Dois homens encapuzados foram vistos a carregar o cofre para um carro. O prejuízo ronda os 5 mil euros.
4: Eram 1:10 da madrugada quando o som de vidros a partir alertou os moradores da rua Serpa Pinto em Celurico de Basto. Pela calada da noite, dois homens encapuzados foram vistos a carregar para um Alfa Romeo preto o cofre da farmácia que tinham acabado de assaltar. No veículo estariam outros dois homens que fugiram antes da chegada da GNR. No local deixaram um rasto de destruição e prejuízos que ascendem a 5 mil euros. O assalto está a ser investigado pelo Núcleo de Investigação Criminal da GNR de Faf, que fez perícias no local e está a analisar as imagens da videovigilância da farmácia para tentar identificar os assaltantes. O grupo usou matrículas falsas no Alfa Romeo para confundir as autoridades. Apesar do assalto, a farmácia abriu ao público logo de manhã, após a limpeza do espaço, garantindo que estavam asseguradas as condições de segurança para o normal funcionamento.
3: O Infarmed está a negociar com um laboratório o preço de um medicamento que permita a doentes com um tipo de cancro no cérebro evitar várias cirurgias e aumentar o tempo de vida saudável. O Infarmed revelou estar em fase de negociação avançada com o laboratório.
5: O objetivo é garantir as melhores condições para o SNS e, naturalmente, para os doentes deste tipo de cancro. Antecipa-se que o processo possa ser concluído nas próximas semanas.
6: No caso, foi em setembro de 2025 que efetivamente a Agência Europeia do Medicamento emitiu a autorização de introdução no mercado e neste momento o Infarmed está responsável, como os mecanismos regulatórios nacionais indicam, de efetivamente fazer a parte da avaliação final para a possibilidade de introdução do medicamento no mercado. Atualmente, repito também que estamos em contacto com eles e no caso efetivamente é aguardar que este processo de avaliação corra com a maior celeridade e nas conformidades para garantir também a segurança de todos os doentes que vão efetivamente ter acesso a este medicamento.
5: Tudo começou com uma petição pública que pede o financiamento estatal do remédio. A petição chegou às 21 mil assinaturas. O caso foi noticiado pela CMTV há 2 meses. Vai agora ser agendado para discussão em plenário. O laboratório Servier entregou a 3 de dezembro o pedido de financiamento público e o processo esteve 97 dias no Infarmed.
6: No caso, eu estou aqui em representação da Associação Portuguesa do Cancro no Cérebro. Nós fomos também contactados pelo André Ferreira, o peticionário desta petição que vimos aqui também apresentar e discutir. No caso, o nosso objetivo efetivamente é o nosso papel enquanto associação doente, é acompanhar estes doentes, tentar perceber quais são as suas necessidades, quais são os desafios que enfrentam no dia-a-dia, como é que nós lhes podemos dar resposta e, obviamente, numa situação destas também é o nosso papel garantir que conseguimos ter uma ação intermediária entre as entidades responsáveis e que também queremos garantir que efetivamente têm e conseguimos garantir as melhores condições e melhor qualidade de vida para cada um destes doentes.
5: O medicamento Voranigo permite a doentes com um tipo de cancro no cérebro, glioma de grau 2, evitar várias cirurgias e aumentar o tempo de vida saudável.

0: começou hoje o julgamento em que o antigo primeiro-ministro José Sócrates exige ser indemnizado pelo Estado em pelo menos 205 mil euros. Em causa está a duração do processo Marquês, em que é arguído. A ação foi colocada por José Sócrates em 2017.
1: Foram 2 horas de julgamento e 6 depoimentos de testemunhas arroladas pelo antigo primeiro-ministro. José Sócrates acusa o Estado português de lhe causar um enorme sofrimento e ainda antes da sessão acusou o procurador Rosário Teixeira de abuso de poder.
2: Mas acusarem-me agora de manobras dilatórias? Desculpe, destes 12 anos, mais de 11, são da responsabilidade inteirinha do Estado Judiciário. É isto que eu ando a dizer há que tempo. Portanto, essa conversa do jornalismo português das manobras dilatórias, desculpe, é uma conversa que não tem sustentação e que vocês deviam abandonar.
1: Considera que teve os seus direitos violados e que foi acusado de tudo, o que lhe provocou angústia, frustração e ansiedade. À saída, voltou a apontar o dedo ao procurador Rosário Teixeira e também ao juiz.
3: O que ficou absolutamente claro é que o senhor procurador faltou à verdade, ou numa declaração ou noutra. Primeiro disse que nunca falou com jornalistas e depois, afinal, num processo, declarou que falou. E depois meteu os pés pelas mãos, como vocês viram. Primeiro disse não, nunca falei. E afinal tinha falado com a jornalista Felícia Cabrita. E tudo isto se soube com um livro de um próprio jornalista que conta a história, não é? Mas não é apenas isso. Não sei se vocês repararam no ponto mais interessante. É que o jornalista fala dos e-mails trocados entre o senhor procurador e o senhor juiz. Quer dizer, a promiscuidade total.
1: Quando esta acusação foi apresentada, Sócrates apresentou também uma queixa contra o Estado português no Tribunal Europeu dos Direitos Humanos.
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5: Estamos assim, o Grande Jornal foi apresentado pela Daniela Polónia. Há mais notícias aqui na rádio, logo depois de ouvirmos o James Morrison.

0: 9 e meia em ponto, avançamos com um novo jornal, edição de Bruno Correia. Boa noite.
1: Boa noite. Acidente grave em Portimão. Um carro foi abalroado esta tarde por um comboio. Na viatura seguiam 5 homens. Uma pessoa morreu, 3 sofreram ferimentos graves e 1 ligeiros. O acidente ocorreu na zona da Figueira. A jornalista Helena Ramos Lota ouviu o subcomandante dos bombeiros de Portimão.
2: Fomos ativados para o abalroamento ferroviário. Ao chegar ao local, verificamos um veículo ligeiro de passageiros com 4 vítimas no interior e uma vítima cá fora. O comboio encontrava-se descarrilado. Efetuamos o desencarceramento de 4 vítimas. No total, registamos 3 vítimas graves, uma vítima leve, e foi declarado o óbito no local.
3: Relativamente à idade das vítimas, o que é que nos pode avançar?
2: A idade é compreendida entre os 20 anos e os 40 anos, nacionalidade de Bangladesh, todas as vítimas, e há uma das vítimas que não conseguimos identificar.
3: A vítima mortal, que idade é que tem?
2: E essa vítima não conseguimos identificar a vítima, está bem?
1: No local estiveram os bombeiros de Portimão e foi ainda acionado um helicóptero do INEM para o transporte de um dos feridos graves. O Partido Socialista vai votar contra a reforma da lei laboral se o diploma se mantiver inalterado até à votação no Parlamento. Esta é uma notícia avançada pelo canal Now. A posição foi transmitida hoje pelo secretário-geral do PS no encontro com o primeiro-ministro em São Bento. A confirmar-se este cenário, o governo terá de optar por negociar com o Chega e discutir as propostas que o partido de André Ventura quer viabilizar para dar luz verde à reforma. São elas a descida da idade da reforma e o aumento dos dias de férias. Para serem aprovadas no Parlamento, as alterações ao pacote laboral necessitam do voto favorável ao do PS ou do Chega. A CGTP criticou esta quinta-feira o governo por ter aprovado o pacote laboral. A Central Sindical afirma que se trata de um retrocesso, considerando que a reforma foi rejeitada por quem trabalha. A CGTP volta ainda a apelar à greve geral, já convocada para o próximo dia 3 de junho. A reforma laboral foi então hoje aprovada em Conselho de Ministros. O projeto de lei que vai ser submetido ao Parlamento inclui mais de 50 alterações que resultam do contributo dos parceiros sociais e da sociedade civil. A ministra do Trabalho, Palma Ramalho, explica que essas alterações resultam do processo negocial dos últimos 9 meses.
4: A justificação desta reforma decorre naturalmente do facto de nós termos, segundo a legislação, mais rígida de um conjunto de dezenas de países da OCDE, o que se estima num desemprego jovem 3 vezes superior à taxa geral. É uma proposta de lei que se baseia no anteprojeto, mas é diferente, naturalmente, do anteprojeto, porque beneficiou destes 9 meses que, apesar de não ter havido acordo, permitiram ao governo consolidar opções cimentar melhor as soluções para os problemas.
1: Recordo então que a versão final desta reforma laboral vai ser agora discutida em Parlamento. Mas há mais propostas do governo alvo de críticas. Se o visto prévio do Tribunal de Contas passar a ser necessário apenas para verbas superiores a 10 milhões de euros, fica aberta a porta à corrupção. O alerta surge esta quinta-feira por Filipa Urbano Calvão, presidente do Tribunal de Contas.
5: Há evidentemente uma consequência previsível, eu não diria que é certa, mas que é previsível, de os vazios de escrutínio independente da utilização de dinheiros públicos, que esta proposta de lei cria, poderem gerar um maior espaço para corrupção ou para ilegalidades em geral na utilização dos dinheiros públicos. E essa é a principal preocupação do Tribunal, insisto nisto.
1: O aviso de Filipa Urbano Calvão, presidente do Tribunal de Contas, sobre as novas regras de visto prévio que o governo pretende alterar. O Tribunal Administrativo de Lisboa começou hoje a julgar uma ação de 2017 em que José Sócrates exige ser indemnizado pelo Estado em pelo menos 50 mil euros devido à duração do processo Marquês. À saída do Tribunal, o antigo primeiro-ministro afirmou que as acusações de que foi alvo na praça pública lhe causaram enorme sofrimento. José Sócrates acrescentou ainda que o procurador Rosário Teixeira faltou à verdade.
6: O que ficou absolutamente claro é que o senhor procurador faltou à verdade, ou numa declaração ou noutra. Primeiro disse que nunca falou com o jornal.

0: jornalistas e depois, afinal, num processo, declarou o que falou. E depois meteu os pés pelas mãos, como vocês viram. Primeiro disse não, nunca falei. E afinal tinha falado com a jornalista Felícia Cabrita. E tudo isto se soube com um livro de um próprio jornalista que conta a história, não é? Mas não é apenas isso. Não sei se vocês repararam no ponto mais interessante. É que o jornalista fala dos e-mails trocados entre o senhor procurador e o senhor juiz. Quer dizer, a promiscuidade total.
1: Declarações de José Sócrates à saída do Tribunal Administrativo de Lisboa esta quinta-feira. O Ministério da Justiça informa que as necessidades de segurança do Tribunal de Ponte Sor foram reavaliadas este ano e que decorrem procedimentos para a reativação de celas no edifício. Desde março deste ano, o edifício passou a contar com segurança permanente no local, sendo que esta medida não existia anteriormente. A tutela revelou que estão agora a ser lançados os procedimentos para a instalação de um pórtico de segurança e explica que, por razões operacionais, esse equipamento só faz sentido onde existe vigilância humana permanente. Em paralelo, decorrem também os procedimentos para a reativação de celas no edifício, infraestrutura que o Tribunal já teve no passado e que foi desativada. Os esclarecimentos do Ministério da Justiça surgem na sequência da fuga, esta quarta-feira, de um arguido detido do Tribunal de Ponte Sor, onde se encontrava para ser interrogado. 4 arguidos, 3 pessoas e uma empresa. É o balanço da Operação Torre de Controlo 2, que investiga suspeitas de corrupção em concursos públicos para combate aos incêndios. Um caso que envolve o cunhado do ministro António Leitão Amaro, Maria Pereira Gouveia.
2: Um dos arguidos neste processo é Ricardo Leitão Machado, cunhado do ministro da Presidência, que reitera que não teve intervenção em procedimentos de contratação pública de helicópteros. Na nota do gabinete da Presidência pode ler-se ainda que é inadmissível envolver ou culpabilizar alguém por relações familiares. A Operação Torre de Controlo investiga a prática de crimes de burla qualificada, fraude fiscal qualificada, tráfico de influência, corrupção ativa e passiva, abuso de poder e associação criminosa. Em causa está a atuação de sociedades sediadas em Portugal que terão tido acesso à informação privilegiada junto de decisores públicos. Estas sociedades terão apresentado propostas concertadas com vista a obter ganho patrimonial ilegítimo em concursos públicos. Tudo no âmbito do dispositivo especial de combate a incêndios rurais e na gestão de meios de combate a incêndios. São 4 arguidos, 3 pessoas e uma empresa, depois de terem sido realizadas buscas na região de Lisboa, Faro e Porto.
1: A Polícia Judiciária, acompanhada por magistrados do Ministério Público e juízes de instrução criminal, entrou em 6 habitações e em 4 escritórios de advogados, uma delas a residência do cunhado de Leitão Amaro, no Restelo. O processo em causa encontra-se em segredo de justiça. O líder parlamentar do PSD apela à presunção de inocência neste caso que envolve o cunhado do ministro da Presidência. Em entrevista ao Canal Now, Hugo Soares acrescenta que é cedo para tirar conclusões.
3: Ele não pode ficar inibido do exercício das funções.
4: Naturalmente.
3: Porque um cunhado concorreu. E agora? É assim. Se, e aqui sou absolutamente impiedoso, é evidente, se concretizarem estas acusações e se demonstrarem que assim é, e se a pessoa for condenada, que seja condenada e que pague bem por isso. Estamos a falar de coisas graves que ainda por cima joga com um flagelo que tem a ver com o combate aos incêndios. E, portanto, ninguém pode perdoar uma coisa como esta. Isso não está em causa. Nem ninguém está aqui para pôr um pano sobre isto. Agora, é muito embrionário, são investigações, são buscas. Vamos esperar.
4: Vamos esperar para perceber como é que é a investigação.
3: Com um dado que é essencial, que é... Nós passamos a vida a puxar pela Constituição. A Constituição serve para tudo. Mas um dos princípios mais bonitos que a nossa Constituição consagra é o princípio da presunção da inocência.
4: Naturalmente.
1: Hugo Soares, esta tarde, em declarações ao Canal Now. A fechar, o selecionador francês Didier Deschamps revelou esta noite os 26 eleitos para o Campeonato do Mundo de Futebol, uma lista onde sobressaem algumas ausências de peso, como Camavinga, Chevalier ou Colomani. Por outro lado, as surpresas são Robin Rissier, Toulan e Lacroix e Mateta, ambos jogadores do Crystal Palace. A seleção francesa integra o Grupo I e estreia-se no dia 16 de junho contra o Senegal. Iraque e Noruega completam o grupo.
5: Quanto ao trânsito, piorou no troço entre Lessa da Palmeira e o Nó de Francos, agora devido a obras que foram retomadas novamente. É mais uma noite de obras por ali. Está com fila parada entre a rotunda AEP e até passar o nó de Sindim. É que se anda melhor. Depois, no sentido inverso, é na reta final da Avenida AEP, à passagem por Ramalde, antes de atingir o nó de Francos. Nó de Francos também com o palco de acidente agora na VCI. Penso que é no sentido de Freixo a Rábida, para já ainda sem fila. Mais à frente, ainda não está totalmente resolvido o acidente que aconteceu antes de atingir a ponte da Rábida, ainda com uma pequena fila por ali por causa deste acidente. Quanto ao Grande Porto, são estes os maiores problemas. Em Lisboa também ainda não está totalmente limpo no acesso à ponte 25 de Abril. Ainda há fila na Avenida da Ponte, pouco depois do aqueduto das Águas Livres, zona do radar de velocidade, é a causa da fila que começa aí, até à passagem pelo acesso de Alcântara, onde houve um acidente, por isso esta maior demora. Acidente já está resolvido, agora falta escoar esta fila. Acredito que aconteça rapidamente. Depois, passando para a margem sul, há problemas na A2 devido a obras, para já é no sentido oposto, no sentido Seixal-Almada, com fila a começar pouco depois da estação de Corroios, há mesmo fila parada até à passagem pela zona de obras que estão a acontecer na primeira ponte do Feijó. Na Grande Lisboa são estes os dois maiores problemas no trânsito. Boa viagem.
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De forma serena, nos últimos minutos, na Correio da Manhã Rádio, Tracy Chapman agora, em recordação Fast Car. E lá atrás, a afinadinha Carolina de Deus, a aposta do momento é Tu Não Fazes Ideia, mas façam ideia que a Carolina de Deus vai cantar no sábado em Miranda do Corvo, na Casa das Artes de Miranda do Corvo. Agora estamos à espera de falar de futebol na Liga de Ouro. Até lá ainda recordamos Diogo Pissarra, digo recordamos porque este já não falamos, vai caminho dos 10 aninhos. O tempo passa, não é?

0: Hugo Pissarra, para Já Não Falamos. Falamos seguramente do futebol já a seguir. 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
3: Boa noite. José Mourinho está cada vez mais motivado para assumir o cargo de treinador do Real Madrid. Segundo o jornal AS, Mourinho está convicto de que este é o momento certo para regressar ao Real Madrid e ajudar a reerguer o clube. Este sentimento que despertou em José Mourinho terá aumentado ainda mais depois das palavras de Florentino Pérez, que disse ontem que gostava muito de Mourinho e que foi ele quem elevou a competitividade do Real Madrid. A saída de Mourinho do emblema espanhol não foi como ele tinha planeado e esta oportunidade de voltar ao Real está a entusiasmar muito o treinador português. O reencontro entre Rui Costa e Mourinho no Seixal não incluiu conversas sobre o futuro do treinador. Segundo o jornal Record, o presidente do Benfica chegou a meio da manhã de ontem e esteve a assistir a parte do treino de preparação para o último jogo da época. As conversas entre os dois limitaram-se ao normal do momento desportivo do Benfica, até porque Mourinho está focado em lutar até o último instante pelo segundo lugar na classificação. Nesse sentido, o futuro do treinador não foi tema, já que existe uma espécie de tabu que é provável que continue até sábado, dia do encontro com o Estoril. Ruben Amorim é o preferido de Rui Costa para ocupar o lugar de José Mourinho. A garantia dada hoje pelo jornal Correio da Manhã explica que o presidente do Benfica vê o antigo treinador do Sporting como a única possibilidade para travar a onda de contestação interna. A definição do novo técnico pode estar por dias, até porque os sinais são evidentes que apontam para a saída de José Mourinho assim que o campeonato terminar. O Correio da Manhã garante que Ruben Amorim é o primeiro nome na lista de Rui Costa, até porque o perfil discreto de Marco Silva não é consensual entre dirigentes e adeptos do Benfica. Já Ruben Amorim é visto como alguém com competência técnica, mas também como um excelente comunicador. Recordo que a mesma fonte já tinha avançado que o técnico que saiu do Manchester United em janeiro está disponível para ouvir o Benfica, mas só depois de esclarecida a situação de Mourinho, já que Ruben Amorim recusa ser um foco de desestabilização do Clube da Luz. E Marco Silva ainda está a decidir o futuro, enquanto aguarda pelo Benfica. Segundo o jornal Record, o treinador português tem em mãos uma proposta de renovação do Fulham por 4 épocas. Para além da oferta do Fulham, Marco Silva também já foi convidado para assumir o comando técnico de uma outra equipa da Premier League. O Fulham está a insistir na renovação do contrato com o treinador português, que até já esteve a jantar com o dono do clube. Neste momento, Marco Silva ainda não disse não ao Fulham, sobretudo porque ainda está à espera para perceber aquilo que vai acontecer com José Mourinho no Benfica. Recordo que se Mourinho sair do Benfica, Marco Silva é um dos favoritos para ocupar o cargo. Rui Costa terá desabafado o alto e bom som na tribuna presidencial da Luz após o jogo frente ao Sporting Braga. Vítor Pinto, subdiretor do jornal Record, disse no programa Mercado, a CMTV, que o presidente do Benfica terá desabafado e gritado na tribuna perante os insultos que recebeu das bancadas adjacentes. As últimas semanas terão desgastado o presidente do Benfica, que não escondeu as emoções na tribuna após o empate frente ao Sporting Braga na Luz. Relembro que nesse mesmo jogo houve cânticos no estádio durante alguns minutos, com milhares de pessoas a pedir a demissão do presidente. O ex-vice-presidente do Benfica diz que o clube está sem rumo. Jaime Antunes escreve num artigo de opinião no jornal Record de hoje sobre a venda das ações do Rei dos Francos a um fundo de investimento norte-americano. O ex-vice do Benfica diz que o clube não tem o controle absoluto sobre a SAD porque tem apenas 63% do capital e necessita ter pelo menos 2/3 para certos atos societários. Jaime Antunes diz que o Benfica não teve visão estratégica e deixou o Rei dos Francos ficar com 16,38% da SAD por apenas 6 milhões e meio de euros, com as ações a custarem cerca de 1 euro. O ex-vice-presidente garante que a direção do Rui Costa poderia ter feito um bom negócio, ainda assim, se quisesse comprar as ações, que o Rei dos Frangos acabou por vender ao fundo americano. No entanto, Jaime Antunes diz que a SAD preferiu gastar a quantia em Sidney Lopes Cabral e em Brumba. Jaime Antunes vai fazer parte do painel de comentadores da Liga de Ouro esta noite. Otamendi já disse pessoalmente a Rui Costa que vai mesmo sair no final da época, tal como tínhamos anunciado aqui na Liga de Ouro. Em final de contrato, o argentino informou nos últimos dias, a SAD do Benfica, que não tenciona renovar. A informação foi avançada pelo jornal Record. Assim sendo, o jogo de sábado na Amoreira, frente ao Estoril, marca o adeus de Otamendi ao Benfica. Após a participação no Mundial, na qual a Argentina vai defender o título, o central de 38 anos prepara o regresso ao país natal para cumprir o sonho de jogar no River Plate, o clube de coração. Tal como o jornal Record revelou na semana passada, havia abertura do Benfica para renovar o contrato por mais uma temporada, desde que Otamendi aceitasse uma redução do ordenado. O Benfica está interessado na contratação de Saviolo. O extremo do Vitória de Guimarães está na lista de alvos do Benfica e é visto como um potencial reforço. Nesse sentido, a estrutura do Benfica já se encarregou de saber as condições para poder contratá-lo na abertura do mercado de transferências. Saviolo é um nome que agrada à estrutura da Luz e o negócio poderá avançar mesmo que haja mudança de treinador. Recordo que o Vitória de Guimarães recusou 5 milhões de euros em janeiro de um clube da Liga Francesa, ou seja, o emblema minhoto apenas aceita negociar por valores a rondar os 7 milhões de euros. Rodrigo Salazar vai despedir-se amanhã dos companheiros de equipa e já nem vai sequer jogar no sábado. Segundo o jornal O Jogo, o médio do Braga vai despedir-se da equipa no treino de amanhã, que será o último com a equipa bracarense, ou seja, Salazar já nem será a opção de Carlos Vicens para o jogo frente ao Estrela da Amadora na última jornada do campeonato. A transferência de Salazar para o Sporting está iminente e a oficialização pode acontecer em breve. O negócio foi concluído por 30 milhões de euros. Salazar vai assinar pelo Sporting por 5 temporadas. Sporting está disposto a esperar até o final do verão para garantir a contratação de João Palhinha. A saída de Ullmann é um dado praticamente adquirido em Alvalade. Nesse sentido, já está a ser procurado um sucessor. E o nome mais desejado pela estrutura do Sporting é o de João Palhinha, até mesmo para herdar a braçadeira de capitão. Segundo o jornal Record, pelos valores envolvidos, o processo será longo e muito provavelmente ficará só definido após o Mundial. O internacional português está cedido pelo Bayern ao Tottenham, que no final da época pode assegurar a compra do passe do jogador por 30 milhões de euros. Se tal não acontecer, o Sporting fica com o caminho aberto para convencer o jogador a assinar. Ainda assim, é uma missão difícil. O salário anual de Palhinha supera os 9 milhões de euros brutos por ano, que é um montante incomportável para a SAD liderada por Frederico Varandas. Pedro Lima é o próximo jogador a ser fechado pelo Sporting. Depois de Salazar, também Pedro Lima já tem tudo acertado e vai assinar contrato com o Sporting por 5 anos. A assinatura deve acontecer em breve, uma vez que os exames médicos já estão agendados e só falta mesmo ser dado como apto. A chegada do médio serve para constituir mais uma alternativa no meio-campo para ocupar a vaga de Morita. A contratação de Pedro Lima deve custar 4 milhões de euros. De acordo com o médio, foi identificado pelo scouting do Sporting após o jogo da Taça de Portugal frente ao AVS nos quartos de final. Sporting está interessado em Gabriel Silva do Santa Clara e Chiquinho do Alverca. Depois de fechar a contratação de Salazar, o Sporting continua a olhar para o mercado nacional e tem os dois extremos referenciados. No caso de Gabriel Silva, de 24 anos, termina o contrato com o Santa Clara no final da próxima temporada e isso

pode ser um trunfo para o Sporting. O clube de Alvalade já questionou mesmo Santa Clara para perceber em que condições o negócio se pode realizar. Gabriel Silva tem 10 golos e uma assistência em 36 jogos. Quanto a Chiquinho, é uma das principais figuras do Alverca, formado no Sporting, o extremo de 26 anos, consta na lista de potenciais reforços há várias épocas e é um alvo que o Sporting continua a acompanhar com especial atenção. Apesar das lesões, soma 2 golos e 4 assistências em 19 jogos. Debast sofreu uma lesão muscular na face anterior da coxa direita e vai ficar de fora durante mais 6 semanas. Está assim confirmada a ausência do central da final da Taça de Portugal frente ao Torriense no dia 24 de maio. A própria presença no Mundial com a seleção belga está também em risco dado o tempo de recuperação. Cabe agora ao selecionador Rudi Garcia decidir se convoca o defesa de 22 anos. A seleção belga inicia a participação no Mundial no dia 16 de junho. A lista de convocados será divulgada esta sexta-feira. Debast lesionou-se na derradeira sessão de trabalhos, tendo em vista a deslocação do Sporting à Vila do Conde, e está agora numa luta contra o tempo para tentar recuperar. André Villas-Boas admite que Frederico Varandas tenha servido de motivação aos jogadores do Futebol Clube do Porto e que os excessos durante os festejos acontecem. O presidente do Futebol Clube do Porto entende que foi um extravasar de todas as emoções que o plantel sentia e imagina que Farioli tenha usado as declarações do líder do Sporting para uma motivação extra. Sobre o mercado, Villas-Boas deseja manter Diogo Costa e desafia-o a vestir o número 2, que pertenceu a capitães como João Pinto e Jorge Costa. O presidente portista considera possível manter guarda-redes e pensa o mesmo em relação a Frouolo. Sobre uma eventual contratação de Lewandowski, até sublinha ser uma honra ver o clube associado a um craque mundial, mas diz que está muito acima das possibilidades financeiras do clube. Por último, antes de entrar para o jantar com os deputados portistas na Assembleia da República, André Villas-Boas considerou natural a possível ida de Mourinho para o Real Madrid, já que, nas suas palavras, é o treinador com maior currículo no futebol português e internacional. Frouolo diz que a vitória do Futebol Clube do Porto frente ao Sporting Braga foi uma tomada de posição na conquista do título. Em entrevista ao jornal A Bola, o médio do Porto fez uma reflexão sobre as incidências do campeonato e da temporada que levaram a equipa portista ao título de campeão. O Futebol Clube do Porto diz que o jogo frente ao Braga na segunda volta foi uma tomada de posição para se conquistar o título. O facto da equipa ter estado a perder e ter dado a volta ao resultado já perto do fim, aliado aos festejos efusivos de Farioli no final do jogo, fizeram o Futebol Clube do Porto acreditar. Frouolo diz ainda que, apesar de não conhecer bem Jorge Costa, sentiu muito a morte do dirigente e que prometeu ganhar por ele. Agora, Frouolo sublinha que quer muito continuar no Futebol Clube do Porto, mas evita fazer promessas, já que tudo muda muito rápido no mercado. Rodrigo Mora está a desvalorizar-se depois de uma primeira temporada na equipa principal, onde superou todas as expectativas e destoou do desempenho coletivo do Porto. O jovem médio baixou o rendimento esta temporada. Rodrigo Mora nunca foi um titular absoluto para Farioli e o rendimento do jogador de 19 anos caiu. Esta época, Mora marcou 5 golos, fez 2 assistências em 43 jogos. Na época passada, tinha marcado 11 golos e feito 4 assistências em 35 partidas. Esta perda de influência fez a pérola portista desvalorizar-se e afastou clubes interessados. A convocatória de Mora para o Mundial 2026 também não está, neste momento, garantida. Rodrigo Mora diz, no entanto, que ainda sonha com o Mundial. Numa entrevista, o médio de 19 anos abordou vários temas, não só do Futebol Clube do Porto, como também da seleção. Mora diz que o próximo sonho, após ter sido campeão pelo Porto, é poder ir ao Mundial com a seleção portuguesa. O médio diz que vai esperar pela convocatória, mas que quer ir aos Estados Unidos e isso era tudo o que desejava neste momento. Mora deixou também elogios a Farioli e sublinha que o técnico o ajudou a crescer como jogador. Contou também uma história do início da época, em que o treinador italiano, num discurso, disse que tinha feridas por curar dos tempos do Ajax e que o Futebol Clube do Porto também tinha da época anterior, mas que as iriam curar juntos. No final da época, a equipa portista conquistou o título de campeão nacional.

0: O Futebol Clube do Porto e o Benfica estão a disputar a contratação de Angulo. Segundo a imprensa espanhola, os dois rivais de Portugal estão atentos e interessados no avançado equatoriano de 18 anos. Angulo, que é apelidado no país natal de Haaland do Equador, devido às características físicas, tem 1,93m e pesa 80kg, com apenas 18 anos, e está a realizar a primeira temporada na equipa principal do Independiente del Valle, onde soma 2 golos em 10 jogos. Para além do Porto e Benfica, também Barcelona e Manchester United estão interessados no jogador. Cristiano Ronaldo tornou-se acionista de uma empresa de transmissão digital desportiva. O capitão da Seleção Nacional e a Live Mode TV anunciaram hoje que Cristiano Ronaldo passa a ser parceiro estratégico e acionista daquela empresa brasileira para a transmissão digital de conteúdos de desporto fora do Brasil. Em comunicado, é referido que esta aliança une o alcance e a influência digital global incomparáveis de Ronaldo à expertise inovadora da Live Mode TV na construção de comunidades digitais centradas no desporto ao vivo em parceria com criadores de conteúdos e influenciadores. Foi revelado ainda que Cristiano Ronaldo terá uma participação relevante na nova empresa destinada a expandir a inovadora transmissão digital para além do Brasil. Em comunicado, Cristiano Ronaldo explica que a missão é levar o desporto a todos de uma forma totalmente nova e inspiradora. O desporto pode mudar vidas e queremos enriquecer o ecossistema, alargando o alcance e envolvimento das principais competições através de transmissões no YouTube e de conteúdos distribuídos em todas as plataformas de redes sociais para todos. Pode ler-se neste comunicado de Cristiano Ronaldo. Regresso agora ao tema de abertura. José Mourinho está cada vez mais motivado para assumir o cargo de treinador do Real Madrid. Segundo o jornal AS, Mourinho está convicto de que este é o momento certo para regressar ao Real Madrid e ajudar a reerguer o clube. Este sentimento que despertou em José Mourinho terá aumentado ainda mais depois das palavras de Florentino Pérez, que disse ontem que gostava muito de Mourinho e que foi ele quem elevou a competitividade do Real Madrid, que levou o clube a conquistar, nos anos seguintes, 6 Ligas dos Campeões em 10 anos. A saída de Mourinho do emblema espanhol não foi como ele tinha planeado e esta oportunidade de voltar ao Real está a entusiasmar muito o treinador português. Este é o primeiro tema para a conversa com os nossos comentadores desta noite, o Paulo Andrade, também, perdão, o Nuno Encarnação, o Jaime Antunes e o José Nunes. Boa noite para todos. Jaime, começo por si. Como é que vê o Benfica ser, no fundo, apanhado no meio de todo este imbróglio em que parece que não domina nenhuma vertente de todo este processo?
1: Enfim, antes de mais, boa noite aos colegas de painel e boa noite aos telespectadores. Eu não sei se o Benfica não domina, porque uma coisa, nós não sabemos exatamente como é que as relações entre o presidente do Benfica e o treinador se processam no dia a dia. Eles, enfim, estão juntos todos os dias no Seixal e portanto, certamente tratarão destes assuntos de uma forma que, obviamente, as pessoas não têm um conhecimento completo e total da situação.
0: Mas ainda acredita que o Mourinho vai ficar no Benfica?
1: Eu não sei, eu digo já, desde já, eu confesso uma coisa, eu nunca fui um grande fã, ou não sou um grande fã do Zé Mourinho, pronto, e de maneira que, enfim, como a época ainda por cima não correu especialmente bem, estou perfeitamente à vontade sobre essa matéria. Eu acho que o silêncio do presidente do Benfica compreende-se na seguinte forma, e penso que inclusivamente o treinador Zé Mourinho, na minha opinião, tem vindo de certa maneira a extravasar um pouco aquilo que é razoável e racional numa relação profissional que deve existir num clube da dimensão e, enfim, com a importância do Benfica. Bom, repara-me uma coisa, o Zé Mourinho, quando foi contratado, fez um contrato com o Benfica por 2 anos. E, em virtude do timing da contratação e do momento eleitoral que o Benfica atravessava, entre o treinador e o presidente do Benfica, houve um entendimento até no sentido de incluir uma cláusula que permitia que nos 10 dias seguintes, ao final da época, houvesse uma avaliação, no fundo, e qualquer das duas partes se pudesse libertar da outra, assim, enfim, utilizando esta linguagem, com custos inferiores àquilo que seria uma rescisão normal de contrato. Ou seja, houve uma clara datação do momento em que as partes se reuniam para conversar e para tomar decisões. E essa datação é clara, foi pública, foi tornada isso. Portanto, não é muito razoável que o José Mourinho, em, julgo que no dia 1 de março ou qualquer coisa desse género, tenha vindo dizer que está disponível para renovar e posso renovar já e assino já um outro contrato e não sei o quê.
0: Mas sem alterar minimamente os valores.
1: Não, alterava no mínimo a tal cláusula, não é? Ou seja, portanto...
0: Sim, mas isso era bom para o Benfica, se não alterava minimamente os valores.
1: Não sei se era bom para o Benfica, porque depois se corresse tudo mal, se o Benfica tivesse que despedir, obviamente tinha que pagar muito mais, ou se tivesse subido antes do final da época ou coisa desse género. Portanto, o risco aumentava para o Benfica, não é?
0: É como diz o Ruben Amorim. E, portanto, isso corresse bem.
1: Por outro lado, pois está bem, mas obviamente não podemos estar só de um lado da coisa, não é? Porque as coisas, o futebol, enfim, têm a ser ponderado. Por outro lado, eu acho que é pouco razoável também que o treinador do Benfica sistematicamente se pronuncie sobre esta matéria. Porque não é normal, quer dizer, no final da época, quando têm um prazo que está perfeitamente definido para tomar decisões sobre essa matéria, e portanto eu nessa matéria tendo a considerar que um certo silêncio do presidente do Benfica tem sentido, porque o Benfica não tem que se andar a pronunciar sobre o treinador que tem mais um ano de contrato por um lado e que tem uma janela de opção de fazer sobre
0: isso.
1: Isso
0: é tudo verdade, mas então porquê é que antes dessa janela o presidente do Benfica apresentou uma proposta de renovação ao treinador?
1: Bom, isso são as incoerências, digamos, de algum processo, não é? nesse aspecto. Eu acho que eu aí posso dizer uma coisa. Eu acho que há uma cedência à pressão mediática que aconteceu relativamente a este tema e a este assunto. Ou seja, isso já nos extravasa para um outro problema um pouco mais vasto, que é a forma como o Benfica é gerido e liderado. Mas isso é outro tema e outra matéria.
0: Paulo, estavas com um sorriso...
2: Não se faz, isso não se faz ao Jaime Antunes. Não se faz. Boa noite a todos, em primeiro lugar. Vamos lá ver, eu compreendo o argumento e acho que é um argumento de peso, principalmente para quem está habituado a gerir em organizações, é habitual que haja timings para esse tipo de conversas. Agora, a grande verdade é que ele aconteceu. A grande verdade é que a administração da SAD foi confrontada com uma posição que, mesmo não estivesse à espera, tem que analisar devidamente. Quando o Zé Mourinho faz essa proposta de renovação, ou põe-se disponibilizado para renovar mais um ano, nós estamos a falar do treinador português mais conceituado, do treinador que deu votos ao presidente do Benfica nas eleições, de um treinador que tem o seu ego muito alto, como qualquer ou maior parte das pessoas que estão a um certo nível, seja em que profissão forem, em que organizações forem. Portanto, o dizer não a uma pessoa que se predispõe para ficar mais um ano na sua organização, eu acho que é um erro crasso. Acho que é um erro crasso porque é evidente que ele não vai gostar. Não vai gostar, nem eu gostaria, nem nenhum de nós gostaria. Quer dizer, se estivéssemos na posição de Mourinho, ou se fôssemos pessoas no nosso setor extremamente conceituados e que estivéssemos disponíveis por amor ao clube, porque no fundo é uma atitude de amor querer lá ficar mais um ano, disponibilizar-se nas mesmas condições, etc., não é de certeza por causa da cláusula. Portanto, eu acho que aí cometeu um erro. Depois, ao fim de 2 meses, e foi aí que eu morri, quer dizer, ao fim de... Isso não se faz isso ao Jaime, quer dizer, no fundo, ao fim de 2 meses, isto é surreal, isto é um bocado andar a navegar ao sabor do vento, quer dizer, não há... Isto não é gestão, não é nada, quer dizer, como é que uma pessoa muda de opinião, quer dizer, em março tem a opinião de que tenho mais um ano de contrato e diz isto mais que uma vez, e passado 2 meses já vai propor um contrato, que não existe a organização, não existe, e muito menos com uma dimensão como tem o Benfica. Portanto, isso acho que é um erro crasso. E que cai mal, porque acho que não é por aí que ele fica ou deixa de ficar. O assunto tem sido extremamente debatido. Eu não me parece que... Nós também temos que reconhecer que a comunicação social está sempre em cima deles a falar dos contratos. Quer dizer, o Zé Mourinho não me parece até que tenha assim falado exageradamente Ele, no fundo, é confrontado em cada conferência de imprensa com o tema. E eu acho que ele até tem despachado.
0: E em muitas delas não falou sobre
2: isso. É o que eu estou a dizer, ele até tem despachado o tema. Ele não tem dado resposta, não tem dado seguimento à pergunta, ainda que esteja constantemente a ser pressionado.

0: portanto, eu acho que aí é uma questão que eu não acho que seja justificável que se critique o Zé Mourinho. Agora, há uma questão que o Jaime falou, que eu da experiência que eu tenho e daquilo que eu conheço, e eu ontem falei nisto aqui, eu acho completamente impossível que um presidente e um treinador não tenham conversa sobre esta matéria. Acho impossível. Quer dizer, não existe. Quer dizer, é o número um da empresa, é o principal, digamos...
1: Mas nós não sabemos.
0: Não, mas eu não acredito que não tenham.
1: Mas eu também não.
0: Não acredito,
1: estamos
0: não existe.
1: Todos os dias juntos.
0: Porque ah. Já, nem que seja o presidente a dizer, desculpa lá, vamos pôr os pontos nos is, ah. Quer dizer, isto não é... Porque isto não é solução.
2: O Rui Costa teve várias oportunidades, nomeadamente aquelas vezes em que esteve no Parlamento, em que se reuniu com os partidos políticos por causa da rádio, teve várias oportunidades para falar com os jornalistas e nunca falou deste assunto.
0: Não, mas nem falam, porque no fundo isto são assuntos entre os dois que não querem que se passe cá para fora. Agora, eu não acredito é que o Rui Costa não esteja perfeitamente ciente do que é que se está a passar. Eu não acredito que o Zé Mourinho não lhe conte. Uma coisa é o que se passa lá dentro das quatro paredes e outra coisa é o que vem cá para fora. São duas pessoas que têm um nível de responsabilidades de uma hora e depois reparem. Eu hoje vou avançar aqui com um tema que tenho que avançar, não vi ninguém falar no assunto e eu vou ter que avançar porque acho espantoso como é que não se fala. Quer dizer, isto está tudo também dependente das eleições. Eu não ouço ninguém falar do Henrique Riquelme. Em Espanha não se fala noutra coisa. O presidente do Real Madrid falou nele, indiretamente. É um indivíduo, tem uma grande empresa de construção civil em Espanha, que é candidato.
2: Tem que apresentar... todas as condições até o próximo dia 24.
0: Tem todas as condições, ele já disse que vai apresentar ou que pode apresentar. É preciso apresentar uma garantia.
2: Ontem já não foi tão taxativo. Tanto que pediu um prazo mais alargado.
0: Pois, mas é preciso apresentar uma garantia de mais de 100 milhões.
2: 187.
0: Não sei quem.
2: Uma coisa pouca.
0: Para ele não é pouca, mas também não é muita. Quer dizer, é verem a dimensão da empresa dele de construção.
2: Sim, e só pode fazê-lo e tem de o fazer até o dia 23 de maio.
0: Tem mais 20 anos de sócio. Não,
2: mas tem de apresentar essa garantia até o dia 23 de maio.
0: Quer dizer, o que indicia que esta antecipação, eu confesso, lembrei muito das eleições do Porto. Esta antecipação das eleições também tem a ver com isso, porque não foi por acaso que o presidente do Real Madrid fala nele. Quer dizer, na conferência de imprensa vai falar nele. Quer dizer, é estranho. E nos jornais espanhóis, que eu tenho lido ultimamente, fala-se imenso nele. Portanto, é eventualmente um indivíduo com algum peso. E o que está aqui, o que me dizem, é que o que está aqui em cima da mesa é também quem é o treinador dele. Acho que em Espanha, em Madrid, se fala muito nisso. Qual é que é o treinador dele? E fala-se em nomes que eu gostaria de ver qual era a reação dos adeptos do Madrid face aos dois treinadores que estão em cima da mesa, se for o que se anda para aí a falar.
2: Portanto,
0: é o Klopp. Quer dizer, não sei se será ou não, mas fala-se nesse nome. E há adeptos a dizerem se for ele. Quer dizer...
1: O Klopp agora virou um Dom Sebastião, não é?
0: Claro, mas com o Jaime, logicamente, pelos resultados que ele obteve e pela qualidade muito que embora, tem, compreende-se.
2: Muito embora compreende-se. O sistema de votação não seja linear,
0: sim,
2: como
0: sim,
2: aqui em
0: sim,
2: Portugal.
0: Sim, tudo isso é complicado, mas sim, quer dizer, os pratos, eu não ouço ninguém falar nas eleições do Real como se aquilo fosse
2: não,
0: uma coisa já dada.
2: Nem sequer se sabe se há eleições.
0: Não, o Presidente disse que ia avançar
2: não,
0: para
2: se
0: isso.
2: Não houver candidatos, não há eleições.
0: Sim, mas isso...
2: Se houver só um candidato, não há eleições. Sequer.
0: Sim, ele desafiou, inclusivamente,
2: se não houver mais um candidato, não há
0: pois,
2: eleições.
0: Mas é um tema que é importante, sim. Porque no fundo é tão importante que é a tal história, quer dizer, no fundo as eleições se forem, será daqui a 3 semanas ou um mês, ou o que seja, e entretanto como é que é este período antes do início da época? Quer dizer, os jogadores vêm de férias, como é que o Benfica está metido numa situação extremamente complicada, quer dizer, vai, não sabe se o treinador vai, se fica... Não, é complicado. E
1: o mercado
0: complicado
1: está aberto até final de agosto.
0: Até final de agosto o quê?
1: O mercado está...
0: Em agosto já estão a jogar. Quer dizer, vão jogar quê? Com a equipa deste ano desfalcada? Não, ou com as reservas?
2: Pelo menos
0: com a equipa B?
2: O campeonato começa na primeira
0: semana
2: de agosto.
0: E depois, inclusivamente, quer dizer, um dos nomes que se fala e que vamos falar daqui a bocado tem uma maneira de jogar que não é a maneira com que o Benfica joga. Os três defesas, portanto, tudo isso tem implicações. Acho que está tudo muito em cima do... O tempo a voar e o Benfica um bocado atado completamente sem poder tomar decisões, e eu acho que era importante dar murro na mesa, dizer, sim, vamos decidir o que é que se passa, sim, ficas, não ficas.
2: Tens-te mostrado sempre muito cético quanto a esta possibilidade do Zé Mourinho ir para o Real Madrid. Deves ter ouvido ontem o Florentino dizer aquilo que disse dos

0: do José Mourinho. Em Espanha, toda a gente dá praticamente como fechado.
1: Menos eu.
0: Tu és o único que continua do lado do contrário da barreira.
1: Sou negacionista, provavelmente mais lúcido, digo eu, mas vou dizer porquê. Boa noite, antes de mais, a todos. Já me disse há bocado uma coisa engraçada, que era a questão de gerir para o ouvido, quer dizer, aquela... E tem toda a razão aquilo que disse. Eu, por exemplo, estacionei no meu trabalho e estacionei de ouvido, como muitas vezes faço, e o que é que aconteceu?
2: Bateste.
1: Bati. Apesar daquele ter os pipis todos, mas bati com o carro. Né? Abracei um bocadinho a parede, quer dizer, foi um abraço matinal.
2: Antes a parede, todo carro.
1: E o Rui Costa tem uma gestão de ouvido. E este é que é o problema do Rui Costa. Porque o Rui Costa já podia ter resolvido este problema todo. Poderia ter decidido, bom, independentemente de ficarmos em segundo ou terceiro lugar, a minha opção é continuar com o José Mourinho e vou-lhe dizer, olha, eu não vou renovar o contrato, vais ficar por mais um ano, ou reforço, que eu acho que era a atitude mais sensata que ele tem nesta altura, porque os resultados não são famosos, e vamos cumprir o contrato até ao fim e vamos continuar com isto. E podia ter falado e acabava este rega-bofe todo, que incomoda a José Mourinho, porquê? Porque o Presidente não falando, José Mourinho pressiona na única janela de oportunidade que tem, que é a amizade entre Florentino Pérez, e montou-se um enredo em Espanha, que se alastrou Portugal, a dizer que ele é o menino querido do Real Madrid, que não é. Que não é. Porque há opções mais que válidas do que José Mourinho. Vejam bem, o Real Madrid ia pagar 3 milhões de euros a um treinador que herdou uma equipa em segunda que acabou em terceiro, que não operou a equipa para a Liga dos Campeões.
0: Ainda não acabou.
1: Paulo... Quem é que é o árbitro de Sporting?
0: Mas o que é que o árbitro...
1: Quem é que é o árbitro de Sporting? Não, agora de repente...
0: O árbitro é o Luís Dias.
1: Lembrei-me só. Bom, e que, achas que anos antes esteve na Turquia e anos antes esteve no Roma. Não é?
0: Que influência é que o árbitro
2: tem nesta história? Vai marcar, vai meter a bola dentro da baliza.
1: Eu perguntei agora, foi um sopro. Também fiz aquele surto à Rui Costa de gerir pelo ouvido.
0: Então, deixa-me só perguntar-te uma coisa. Tu achas que o Florentino Pérez ontem diz que o Mourinho que elevou a competitividade do clube e que permitiu ganhar 6 ligas em 10 anos só porque decidiu armar esta história?
1: Desculpa lá, mas o Mourinho ganhou as 10 ligas?
0: Não, o que ele disse é que elevou a competitividade do
1: quantas
0: clube
1: ligas é
0: que permitiu a seguir ganhar aquelas 10 ligas.
1: Quantas ligas é que
0: ele queria que ele continuasse? O Mourinho saiu antes de...
1: Mas não continuou. Não, por isso o grande palmarés no Real Madrid foi com Zidane e foi Ancelotti, provavelmente mais do que o José Mourinho. Estou a falar de factos, não estou a falar de mais nada. Aprecio o José Mourinho, devo tudo ao José Mourinho com o Porto, com a imensa alegria, mas... Há um momento para tudo. E por isso, eu acho que este José Mourinho não tem comparação com o José Mourinho que eu vibrei no Porto, que tinha uma atitude diferente, uma energia diferente, uma forma de estar diferente, jogadores diferentes, mentalidades diferentes, que não são as mentalidades dos jogadores de hoje. E às vezes isto aqui choca um bocadinho. E é natural que choque, porque as pessoas têm personalidades diferentes. Por isso, aquilo que eu acho é que o Rui Costa está refém de um problema que é... Vai ter que continuar com o José Mourinho, porque ele não tem nenhuma...
0: Mas não respondeste àquilo que eu perguntei.
1: Qual é?
0: Achas que foi tu? Isto é uma armação, uma história do Florentino Pérez?
1: Da mesma forma que lhe perguntam por José Mourinho, perguntam-lhe por mais 10.
0: Mas ele
1: delicadamente e simpaticamente...
0: Olha, que ele não falou desta forma de mais nenhum treinador.
1: É aquilo que eu acho. Acho que isto é uma inventona, o Real Madrid é uma inventona para esta situação de José Mourinho. E depois, no fim, veremos se sou eu o único que estou errado ou sou o único que estou certo. Pronto, veremos o que é que vai acontecer daqui a um mês. Não é preciso se calhar tanto, mas daqui a um mês...
2: Mas qual é o interesse da inventona vinda de Espanha?
1: Paulo, sabes como é que isto se faz?
2: Mas vinda de Espanha?
1: Eu não posso dizer porquê, mas sabes como é que estas coisas se fazem?
2: Eu leio os jornais espanhóis de desporto quase todos os dias.
1: Tu sabes como é que estas coisas se fazem, não sabes?
2: Não estou, à espera.
1: Sabes o que é que se faz para vender um Gyökeres, um Salazar, sabes?
2: Com certeza.
1: E depois, há muita gente que é pressionada pelo conjunto de notícias que existem. Então o português é muito pressionado.
2: O presidente do Real não acho que possa ser pressionado.
1: Pronto, assim. Mas eu acho que o presidente do Real é um senhor delicado, que gosta muito de José Mourinho e que não está para dizer não.
0: E que está a fazer um favor ao José Mourinho.
1: Não está a fazer um favor, é uma pessoa educada, com uma grande relação com o José Mourinho. Ponto final, parágrafo.
2: Podia não elogiar
1: agora, como elogio, agora, por exemplo, olha, André Villas-Boas, com aquela questão de Lewandowski, de repente vinha de Lewandowski, matou logo à anestesia aquela questão, disse que não havia dinheiro. O Rui Costa não consegue matar a questão Zé Mourinho, a dizer que não há dinheiro, porque não tem coragem para resolver o problema e vai continuar com o José Mourinho mais 8 milhões de euros, que o Benfica não tem.
2: Bom, não,
1: e vai
2: razão.
1: Ser outro problema.
2: Mas vê lá, o presidente do Real também podia ter matado a questão. Na entrevista,
1: não
2: matou.
1: Mas não quis matar. Não quis matar, não interessa matar. Não interessa. Porque estás a matar. Não, não é alimentado. Estás a matar um lado, vais buscar um fogo do outro lado.
3: As declarações dele também são umas declarações normais. Simpatia.
1: É evidente. É evidente. E acho muito bem que
2: faça o contexto que se passa em Espanha. Mas quer simpatiar mais.
1: Mas faça o contexto que se passa em Espanha.

0: Depois, segunda situação, mais uma que andam a plantar. Há quantos anos andam a tentar vender Marco Silva ao Benfica, como treinador principal? O homem qualquer dia tem cabelos brancos e ainda nem consegue ser treinador da equipa B do Benfica, coitado do Marco Silva. Está sempre, é sempre o primeiro que vem à mão quando há alguma crise do Benfica. Marco Silva, caminho do Benfica, está quase tudo tratado. É outra, são outras plantações que se fazem. Enfim, nós já andamos nisto há muitos anos, sabemos quem as faz e como é que as fazem. Agora, eu...
1: Mas aí não foi de Espanha.
0: Mas são os ventos espanhóis, são os ventos portugueses. Olha, são os ventos ibéricos. Tudo isto se cruza
2: com
0: os grandes descobrimentos.
1: Daqui a pouco estás a falar dos ventos alísios.
0: É, exatamente. A minha interpretação é esta, vai tudo ficar
2: com o José
0: Mourinho abraçado a Rui Costa, grande abraço e com probabilidade ainda renovar por mais dois ou três anos.
1: Achas que isto é tudo uma grande inventona do Florentino Pérez, que um dia acordou e decidiu, olha, vou ajudar aqui a fazer esta história em redor de José Mourinho, como diz o Nuno?
3: Claro que não. Boa noite a todos. Cumprimento especial ao Jaime Antunes. E boa noite também para os espectadores da CMTV e ouvintes da Correio da Manhã Rádio. Não, claro que não. Quer dizer, durante muito tempo houve essa narrativa que Mourinho estava a estender os seus tentáculos, as suas connections, no sentido de reforçar a sua posição no Benfica a partir de Espanha. Quer dizer, quando tu vês que semana após semana, e é um ruído bastante intenso e que tem vindo a intensificar-se semana para semana, primeiro era o AS, depois agora são os desportivos espanhóis todos a falarem no nome dele. Quer dizer, uma invenção não é, com certeza. Eu não sei se o Mourinho vai lá parar. Aliás, aquilo que o Paulo disse faz sentido. Quer dizer, quando estamos a falar deste empresário muito jovem, que tem metade da
4: 37?
3: Idade
4: 37?
3: Metade da idade, menos de metade da idade de Florentino Pérez, o Henrique Riquelme, há pressupostos muito avultados que têm de ser cumpridos. O seu colégio administrativo tem que ter um património de 187 milhões de euros.
1: Com aval bancário.
3: Com aval bancário. Parece que ele pobrezinho não é, portanto, vamos ver. Olha, e depois há outra questão que é muito interessante. Repara, se por acaso o Real Madrid apontasse para o Trasimuto com um candidato vencedor e que derrotasse Florentino Pérez, que não será fácil, quem é que tu tens a apoiar Henrique Riquelme? Algumas grandes figuras do Real Madrid, como Casillas, que no dia anterior, a ter-se conhecimento disto, fez um post
1: a dizer que não quer Mourinho.
3: A dizer que não quer Mourinho.
1: Portanto, quer dizer,
3: claramente
1: porque,
3: se vê.
1: Porque Mourinho o pôs no banco de suporte.
3: Pois, será uma questão pessoal, eventualmente, mas há várias pessoas que saíram do Real na altura, Valdano, que é outra pessoa que ataca muito também José Mourinho. Mas, fundamentalmente, onde eu quero chegar é concordar com o Paulo. Quer dizer, se o Real Madrid seguir outro destino, aí não é inventora nem deixa de ser. Mourinho não será o treinador do Real Madrid. Com o Florentino Pérez, eu acho que é um nome elegível, por aquilo tudo que se tem percebido, e também registro o facto de, nas últimas semanas, terem desaparecido outros nomes e só se falar de José Mourinho. Não sei até que ponto é que isto poderá conduzir a que ele siga para o Real Madrid. Agora, há aqui uma situação de grande constrangimento no Benfica, isso é completamente claro. Semana após semana a situação foi crescendo.
0: Evidente.
3: Eu acho que, neste momento, ou já de algum tempo esta parte, estamos a assistir a uma luta surda entre presidente e treinador. Quer dizer, é verdade que Mourinho esticou a corda quando disse a 1 de março queria tanto ficar no Benfica, que estava disponível para renovar sem alterar uma vírgula ao contrato que o Benfica entendesse propor-lhe. Do outro lado, houve um mutismo e um silêncio, e eu percebo aquilo que o Jaime diz. É um ato de gestão como outro qualquer, mas também parece que, com o mediatismo, a potência comunicacional que um homem como José Mourinho, que marca de facto e tem marcado a agenda do Benfica, é verdade, a sensação, ou pelo menos a percepção que nós temos, é que a administração anda a reboque de Mourinho em função destas situações que eu acabei de elencar. Não sei se é assim, poderá não ser assim, mas eu falei da percepção pública. E nesse sentido, eu acho que Rui Costa poderia ter arrumado a questão em vez daqueles lacónicos ele tem contrato, isso não é um tema, e depois também disse que ninguém estava acima do Benfica, e é

0: verdade. E ele disse nem o presidente. Mas... E houve outro aspecto também, repara, nesta situação muito curiosa. Quando aconteceu o empate com o Casa Pia, Mourinho disse que o título deixava de ser um objetivo, era inexecuível, e mesmo o segundo lugar era complicado. Antes dele ter recuperado os 5 pontos ao Sporting em 2 jogos, um deles no confronto direto em Alvalade com o rival. E Rui Costa falou dizendo que aqui ninguém atira a toalha ao chão. E na conferência de imprensa seguinte, Mourinho disse, eu não preciso que me lembrem que ainda é possível conquistar o título. Portanto, eu acho que gradualmente, semana após semana, foi-se criando aqui um distanciamento e creio que uma luta surda, é aquilo que me ocorre dizer, que conduz a este aspecto. Se por acaso Mourinho não for para o Real Madrid ou para outro lado qualquer, e não denunciar o contrato, porque eu acho que o Benfica não vai fazer, é a minha percepção, posso estar errado, mas acho que não, o que é que nós vamos ter? Vamos ter duas pessoas que aparentemente estão separadas.
1: E há condições para continuar?
0: É disso que eu estou a falar. É disso que eu estou a falar. Eu acho que um homem com enfim, o estatuto de Mourinho, e também com o ego de Mourinho, evidentemente não gostou do mutismo, do silêncio e até da indiferença com que Rui Costa tratou esta situação. Se eles falam todos os dias, com certeza que falarão, mas quer dizer, o Rui Costa falará daquilo que quiser falar.
1: E Mourinho também.
0: E o Mourinho também. Bom, mas Mourinho disse o que é que pretendia, não é? Rui Costa, com o seu mutismo, o seu silêncio, de alguma forma também demonstrou que aparentemente a administração do Benfica não está assim tão excitada, tão entusiasmada com a continuidade de Mourinho. Agora eu vou dar a minha opinião, que eu já dei, para completar esta minha intervenção. Eu acho que para o Benfica seria bom que Mourinho continuasse, de vários pontos de vista. Em primeiro lugar, porque o Benfica não pode estar a mudar de treinador todos os anos? Muda de treinador, muda. Olha, ainda há pouco o Paulo falava, pode mudar de sistema tático, imagina, se for para lá Rubén Amorim, 3-4-3, não tem nada a ver com aquilo que o Benfica tem nesta altura. O Benfica até tem um déficit de centrais que vai ainda ser agravado pela saída de Otamendi. Há, de alguma forma, aqui uma espécie de bloqueio. Há pouco o Jaime dizia que o mercado vai até agosto. É evidente que o Benfica tem que resolver a questão do treinador o mais depressa possível e é evidente que o Benfica tem que preparar a temporada que vem com este treinador ou com outro que venha para o lugar dele o mais rapidamente possível. Já tivemos um sinal, a história de Salazar, não é? Quer dizer, perante a indecisão do Benfica, o Sporting atacou imediatamente e resolveu a situação.
2: Indecisão ou falta de dinheiro?
0: Liquidez, a liquidez pode ter a ver com este tema, claro. Sim, claramente. E depois, para fechar a minha resposta, eu acho que Mourinho, eu acho que não é bom para o Benfica Mourinho sair. Acho que é um treinador que pode trazer coisas importantes ao Benfica. Eu acho que a coisa mais importante que ele trouxe foi perceber-se que finalmente o Benfica tem um treinador que está a lutar contra uma cultura de não exigência que se instalou no clube e de um déficit de mentalidade competitiva que teve uma grande erosão nos últimos anos, e percebe-se que é um treinador diferente e que tem um grau de exigência em relação à performance e ao comportamento dos atletas. Já tivemos alguns episódios, o de Luke Bacchio é só o último, que demonstram aquilo que estou a dizer. E finalmente, queria dizer que se Mourinho não ficar no Benfica, eu não tenho dúvida nenhuma que na cabeça de Rui Costa só existe um nome que se chama Rubén Amorim. Porquê? Porque é evidente que só um treinador como Rubén Amorim é que pode apagar este registro de contestação que se viu no final do jogo com o Braga. Não foi para Mourinho que as críticas se dirigiram, os insultos, os apupos, foi para o presidente. O Benfica tinha acabado de empatar e muito provavelmente ia tocar o segundo lugar. Portanto, eu diria que nesta luta surda parece para já haver um vencedor fique ou não fique no Benfica, que se chama José Mourinho.
1: É bom para o Benfica a saída de José Mourinho?
0: Eu acho que o Jaime já disse o que pensa.
3: O Benfica não pode, eu estou de acordo com o Benfica, não pode mudar de treinador todos os 6 meses.
0: Mas?
3: Obviamente. Mas também não sou assim um grande defensor daquelas ideias dos projetos, que não sei quantos anos e tal, enfim, que nós já temos visto um pouco por esse mundo afora todo, o que é que tem dado esses projetos, esses 3 anos de contrato, esses 4 anos de contrato.
2: Tiveste um do Roger Smith,
3: e assim parecidos, não é? E, portanto,
1: em Inglaterra funciona.
3: Não uns, não é? Em alguns casos. No Chelsea não funciona nada.
1: Mas o Chelsea não é exemplo para ninguém.
3: Mas André, vamos ver, eu acho que a relação que o José Mourinho criou com o Benfica ao longo desta época não foi uma relação especialmente saudável. E não ponho nunca em paralelo o comportamento que deve ter o funcionário, o alto funcionário do Benfica, que é o treinador, e o presidente. Porque numa organização o presidente preside, tem que presidir, tem que liderar. Não tem que falar todos os dias, não tem que andar a responder todos os dias e, sobretudo, não tem que andar a responder aos funcionários. É preciso não esquecer que o treinador é um funcionário. E eu, antes do José Mourinho ter dito que estava disponível para assinar e não sei o quê, eu lembro-me de duas conferências de imprensa que ele deu a seguir a 2 jogos. Uma conferência de imprensa que ele deu a seguir ao jogo com o Porto, para a Taça, se não estou em erro, em que disse qualquer coisa do tipo, eles vinham de McLaren e de Ferrari e não sei o quê, e nós e tal, não tínhamos nada, não é?
2: E perdeu 1-0.
3: Ou seja, eu não concebo que num clube, num plantel como o do Benfica, que custou o que custou. Não discuto, não estou a discutir a qualidade dos jogadores. Mas, quando o Benfica investe 130 milhões de euros numa época,
1: ele estava a discutir
3: depois
1: isso,
3: dos milhões anteriores que investiu, não é? E o treinador que está, não é? Diz que, não, que o seu adversário é que tem Ferraris e McLarens. Está tudo dito, não é? Quer dizer, eu, o inimigo do presidente do Benfica não diria melhor, não é? Ora bem, quando há um treinador que tem esta postura, com que solidariedade institucional é que vai conviver com o presidente do clube no futuro?
2: Mas, Jaime, mas ele mudou de discurso no último jogo.
3: Não, até
2: no
3: mudou...
2: pós...
3: Até...
2: Benfica-Braga.
3: E há outro jogo, julgo que foi no Casa Pia.
0: Mas ele mudou o discurso. Vindo a fazer um downgrade na sua
3: observação e continuar. Quando foi no jogo, suponho que foi o do Casa Pia, em que ele diz qualquer coisa que se fosse por mim, nem punha metade a jogar, não é?
2: Sim, mas agora...
1: Ou seja, havia vários jogadores que não punha a jogar.
3: Não punha a jogar. Essas coisas... O treinador pode pensar isso tudo. Pode pensar que metade dos jogadores que lá tem. Não pode dizer isto numa conferência de imprensa. É pá, pronto, desculpa lá.
2: Porque desvaloriza ativos.
3: Desvaloriza tudo.
2: Vai ter que os vender.
3: Desvaloriza tudo.
2: Que vai
3: e
2: ter
3: depois
2: que
3: é uma coisa. O José Mourinho não fez o plantel com quem está a trabalhar. É um facto. Mas teve um mercado de janeiro onde podia ter feito algumas recomposições.
1: Se houvesse dinheiro.
3: E as recomposições que fez?
1: Se houvesse dinheiro também.
3: Então, se não há dinheiro, estouram 7 milhões no jogador do Estrela da Amadora. Para quê?
1: Já vai continuar.
3: Pelo amor de Deus, quer dizer.
1: Agora vamos fazer uma curta pausa e já vamos continuar a debater este tema. Até já.
4: Primeiro intervalo na Liga de Ouro, hoje com a apresentação do Paulo Catarro, os comentários do Paulo Andrade, do José Nunes, do Nuno Encarnação e também do Jaime Antunes, em estreia aqui no painel da Liga de Ouro. 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
4: Aos menos 15, vamos reunir a atualidade com o jornalista Bruno Correia. Boa noite.
6: Boa noite. O Ministério da Administração Interna mandou fechar-me na Esquadra do Rato, em Lisboa, e mais 12 outras instalações da PSP, avança o semanário Sol. No Rato, os casos de alegada tortura e violações a detidos levaram à detenção de 24 polícias, 13 estão em prisão preventiva. Muitos desses abusos foram filmados e partilhados em grupos do WhatsApp com dezenas de outros agentes. Recorde-se que Luís Neves admitiu esta quarta-feira o encerramento de esquadras da PSP em algumas zonas zonas urbanas, como em Lisboa e Porto, garantindo que esta medida visa colocar mais polícias nas ruas. Um acidente em Portimão provocou uma vítima mortal. Um carro foi abalroado esta tarde por um comboio. Na viatura seguiam 5 homens. Uma pessoa morreu, 3 sofreram ferimentos graves e 1 ligeiros. O acidente ocorreu na zona da Figueira. A jornalista Helena Ramos Lota ouviu o subcomandante dos bombeiros de Portimão.
7: Fomos ativados pelo barramento ferroviário. Ao chegar ao local, verificamos um veículo ligeiro de passageiros com 4 vítimas no interior e uma vítima cá fora. O comboio encontrava-se descarrilado. Efetuamos o desencarceramento de 4 vítimas. No total, registamos 3 vítimas graves, uma vítima leve, e foi declarado óbito no local.
8: Relativamente à idade das vítimas, o que é que nos pode avançar?
7: A idade é compreendida entre os 20 anos e os 40 anos. Nacionalidade de Bangladesh, todas as vítimas. E há uma das vítimas que não conseguimos identificar.
8: A vítima mortal, que idade é que tem?
7: E essa vítima não conseguimos identificar a vítima também.
6: No local estiveram os bombeiros de Portimão e foi ainda acionado um helicóptero do INEM para o transporte de um dos feridos graves. Na atualidade da política nacional, o Partido Socialista vai votar contra a reforma da lei laboral se o diploma se mantiver inalterado até à votação no Parlamento. Esta é uma notícia avançada pelo canal Now. A posição foi transmitida hoje pelo secretário-geral do PS no encontro com o primeiro-ministro em São Bento. Confirmar-se este cenário, o governo terá de optar por negociar com o Chega e discutir as propostas que o partido de André Ventura quer viabilizar para dar luz verde à reforma. São elas a descida da idade da reforma e o aumento dos dias de férias. Para serem aprovadas no Parlamento, as alterações ao pacote laboral necessitam do voto favorável ou do Partido Socialista ou do Chega. A CGTP criticou esta quinta-feira o governo por ter aprovado o pacote laboral. A Central Sindical afirma que se trata de um retrocesso, considerando que a reforma foi rejeitada por quem trabalha. A CGTP volta ainda a apelar à greve geral já convocada para o próximo dia 3 de junho. A reforma laboral foi então hoje aprovada em Conselho de Ministros. O projeto de lei que vai ser submetido ao Parlamento inclui mais de 50 alterações que resultam do contributo dos parceiros sociais e da sociedade civil. A ministra do Trabalho, Palma Ramalho, explica que essas alterações resultam do processo negocial dos últimos 9 meses.
9: A justificação desta reforma decorre naturalmente do facto de nós termos, segundo a legislação, mais rígida de um conjunto de dezenas de países da OCDE, o que se estima num desemprego jovem 3 vezes superior à taxa geral. É uma proposta de lei que se baseia no anteprojeto, mas é diferente, naturalmente, do anteprojeto, porque beneficiou destes 9 meses que, apesar de não ter havido acordo, permitiram ao Governo consolidar opções cimentar melhor as soluções para os problemas.
6: Recordo então que a versão final desta reforma laboral vai ser agora discutida em Parlamento. O Tribunal Administrativo de Lisboa começou hoje a julgar uma ação de 2017 em que José Sócrates exige ser indemnizado pelo Estado em pelo menos 50 mil euros devido à duração do processo Marquês. À saída do Tribunal, o antigo Primeiro-Ministro afirmou que as acusações de que foi alvo na Praça Pública lhe causaram enorme sofrimento. José Sócrates acrescentou ainda que o Procurador Rosário Teixeira faltou à verdade.
10: O que ficou absolutamente claro é que o senhor procurador faltou à verdade, ou numa declaração ou noutra. Primeiro disse que nunca falou com jornalistas e depois, afinal, num processo, declarou que falou. E depois meteu os pés pelas mãos, como vocês viram. Primeiro disse não, nunca falei, e afinal tinha falado com a jornalista Felícia Cabrita. E tudo isto se soube com um livro de um próprio jornalista que conta a história, não é? Mas não é apenas isso. Não sei se vocês repararam no ponto mais interessante. É que o jornalista fala dos e-mails trocados entre o senhor procurador e o senhor juiz. Quer dizer, a promiscuidade total.
6: Que declarações de José Sócrates à saída do Tribunal Administrativo de Lisboa. O Ministério da Justiça informa que as necessidades de segurança do Tribunal de Ponte Sessor foram reavaliadas este ano e que decorrem procedimentos para a reativação de celas no edifício. Desde março deste ano, o edifício passou a contar com segurança permanente no local, sendo que esta medida não existia anteriormente. A tutela revelou que estão agora a ser lançados os procedimentos para a instalação de um pórtico de segurança e explica que, por razões operacionais, esse equipamento só faz sentido onde existe vigilância humana permanente. Em paralelo, decorrem também os procedimentos para a reativação de celas no edifício, infraestrutura que o Tribunal já teve no passado e que foi desativada. Os esclarecimentos do Ministério da Justiça

0: surgem na sequência da fuga, esta quarta-feira, de um arguido detido do Tribunal de Pontessor, onde se encontrava para ser interrogado. 4 arguidos, 3 pessoas e uma empresa. É o balanço da Operação Torre de Controlo 2, que investiga suspeitas de corrupção em concursos públicos para combate aos incêndios. Um caso que envolve o cunhado do ministro António Leitão Amaro, Maria Pereira Gouveia.
1: Um dos arguidos neste processo é Ricardo Leitão Machado, cunhado do ministro da Presidência, que reitera que não teve intervenção em procedimentos de contratação pública de helicópteros. Na nota do gabinete da Presidência pode ler-se ainda que é inadmissível envolver ou culpabilizar alguém por relações familiares. A Operação Torre de Controlo investiga a prática de crimes de burla qualificada, fraude fiscal qualificada, tráfico de influência, corrupção ativa e passiva, abuso de poder e associação criminosa. Em causa está a atuação de sociedades sediadas em Portugal que terão tido acesso à informação privilegiada junto de decisores públicos. Estas sociedades terão apresentado propostas concertadas com vista a obter ganho patrimonial ilegítimo em concursos públicos. Tudo no âmbito do dispositivo especial de combate a incêndios rurais e na gestão de meios de combate a incêndios. São 4 arguidos, 3 pessoas e uma empresa, depois de terem sido realizadas buscas na região de Lisboa, Faro e Porto.
0: A Polícia Judiciária, acompanhada por magistrados do Ministério Público e juízes de instrução criminal, entrou em 6 habitações e em 4 escritórios de advogados, uma delas a residência do cunhado de Leitão Amaro, no Restelo. O processo em causa encontra-se em segredo de justiça. O líder parlamentar do PSD apela à presunção de inocência neste caso que envolve o cunhado do ministro da Presidência. Em entrevista ao canal Now, Hugo Soares acrescenta que é cedo para tirar conclusões.
2: Ele não pode ficar inibido do exercício das funções.
3: Naturalmente.
2: Porque um cunhado concorreu. E agora? É assim. Se, e aqui sou absolutamente impiedoso, é evidente, se concretizarem estas acusações e se demonstrarem que assim é, e se a pessoa for condenada, que seja condenada e que pague bem por isso. Estamos a falar de coisas graves que ainda por cima joga com uma... um flagelo que tem a ver com o combate aos incêndios. E, portanto, ninguém pode perdoar uma coisa como esta. Isso não está em causa. Nem ninguém está aqui para pôr um pano sobre isto. Agora, é muito embrionário, são investigações, são buscas. Vamos esperar.
3: Vamos esperar para perceber como é que é a investigação.
2: Com um dado que é essencial, que é... Nós passamos a vida a puxar pela Constituição. A Constituição serve para tudo. Mas um dos princípios mais bonitos que a nossa Constituição consagra é o princípio da presunção de inocência.
3: Naturalmente.
0: Hugo Soares esta tarde sem declarações ao canal Now. A fechar, o Benfica sagrou-se tricampeão nacional de basquetebol feminino. As Águias venceram esta noite o jogo decisivo em casa da Quinta dos Lombos por 77-67 e conquistaram o 5º campeonato na sua história.
4: Oito para as 11, no trânsito a maior dor de cabeça agora é na Grande Lisboa, margem sul do Tejo, por causa das obras, estreitamento de via, na A2, no sentido norte-sul, entre o quilómetro 7 e o quilómetro 9. São 2 quilómetros de fila por causa do estreitamento de via de 3 para uma faixa de rodagem disponível por causa das obras na Ponte do Feijó. Em Lisboa, atenção também a 2 incidentes em vias de resolução, no eixo central, a rotunda do Saldanha e também na rotunda de Entrecampos. A rotunda de Entrecampos parece que acaba de ser resolvido. No Grande Porto também há obras, mas de momento não estão a causar filas. Obras mais movimentadas na A28, entre o Norte Shopping e a Ponte do Leça, também com estreitamento de via, mas como disse agora não há problemas. O trânsito lá vai circulando, apesar do estreitamento de via. No sentido inverso também, obras a decorrer à passagem ou à chegada ao Nó de Francos, mas também sem fila. No Grande Porto temos um acidente por resolver na marginal de Lessa da Palmeira, à saída da A28 para Lessa da Palmeira, depois também mais à frente, antes da rotunda de acesso à ponte móvel de Lessa. De resto, sem mais problemas, boa viagem.
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3: Há pouco disse que tínhamos novidades sobre o futuro de José Mourinho e temos mesmo um exclusivo mundial. Boa noite, Tânia. Conta-nos tudo então sobre aquilo que vai acontecer.
4: José Mourinho vai ser mesmo o treinador do Real Madrid. Os pormenores já foram acertados durante o dia de hoje. Será apresentado, ao que tudo indica, a meio da próxima semana. Só será fechado o contrato no final do campeonato. São esses os termos que estavam acordados com o Benfica. O Benfica que vai receber qualquer coisa como 7 milhões de euros pela saída de José Mourinho. E tudo indica que será mesmo Marco Silva, o novo presidente, novo treinador do Benfica. De facto, havia muita gente no Benfica, inclusivamente Rui Costa, que queriam e que chegaram a admitir Ruben Amorim. Ruben Amorim não estará disponível para treinar o Benfica e também as negociações.

0: Nós com Marco Silva estão, de facto, cada vez mais adiantadas. O Benfica terá então um novo treinador que deverá também ser apresentado para a próxima semana, mas durante o dia de hoje ficou tudo acertado. José Mourinho será o treinador do Real Madrid na próxima época, já durante a semana será apresentado na capital espanhola.
1: Tânia, já se sabe quanto tempo terá o contrato de José Mourinho com o Real Madrid?
0: Ainda não há pormenores sobre o contrato, nem quanto tempo, nem tão pouco ainda os valores que estão em cima da mesa. Certo é que será o Real Madrid a pagar a tal cláusula que o Benfica irá receber, ou seja, os 7 milhões de euros ficarão a cargo do Real Madrid, ainda que sejam pagos de facto por José Mourinho, serão acrescidos ao contrato que ele assinará então no início da próxima semana, já que só pode ser assinado este contrato quando José Mourinho terminar o campeonato português. O acordo foi feito com o seu empresário, como sabemos, é Jorge Mendes. Chegou então, fechou hoje o acordo com o Real Madrid. Eu diria que nas próximas horas ou nos próximos dias já serão conhecidos os termos do contrato. É um contrato que José Mourinho, de alguma forma, foi dizendo nos últimos dias que não podia dizer que não. Aliás, ele terá dito exatamente isso aos mais próximos, que quem é que diz não ao Real Madrid, mas acima de tudo sai desgostoso com o Benfica, sai com a sensação de que foi usado como trunfo eleitoral, de que quando quis renegociar o seu contrato e assinar mais um ano de contrato, Rui Costa não o quis fazer, e que só de alguma forma chegou-se à frente, só de alguma forma aceitou então negociar quando percebeu que o Real Madrid viria buscar José Mourinho. Aí José Mourinho entendeu que era tarde, já nada havia a fazer. Os pormenores do contrato ainda não são conhecidos, mas o acordo está de facto fechado.
1: E Tânia, das informações que recolheste, sabes se o Benfica e a direção de Rui Costa já foram informados desta decisão e deste desfecho, que José Mourinho já tem o contrato fechado com o Real Madrid?
0: Nas últimas horas, a direção de Rui Costa foi informada por José Mourinho de que não pretendia continuar. Rui Costa terá insistido, terá feito várias insistências, quer diretamente a José Mourinho, quer também ao seu empresário. Foi dito claramente que José Mourinho não ficava, que José Mourinho queria então aceitar este novo repto em Madrid, no Real Madrid. O Benfica já saberá nesta altura, até porque o Benfica já prepara a substituição, já prepara o novo treinador, que deverá ser mesmo Marco Silva. O nome de Ruben Amorim chegou a ser aventado. Rui Costa também lhe agradaria o perfil do ex-treinador do Sporting, do ex-treinador do Manchester United, mas a verdade é que para já Ruben Amorim não se terá mostrado interessado com o atual projeto do Benfica. Marco Silva é o nome onde já começaram a ser feitas negociações, já há conversas entre Marco Silva e o Benfica, e também aí o negócio estará, ou o contrato estará praticamente fechado. Ou seja, a direção do Benfica tem conhecimento de que Mourinho também já disse que sim ao Real Madrid.
1: E nesse caso, Tânia, com José Mourinho a assinar e a confirmar todos os papéis do contrato na próxima semana, com Marco Silva e o Benfica, poderá acontecer isso também durante a próxima semana? Porque o Benfica, obviamente, também tem urgência em preparar a próxima temporada.
0: Tudo indica sim, que sim. Pelo menos a indicação que me deram é exatamente essa, que as negociações com o Marco Silva estão praticamente fechadas. Ou seja, que o Marco Silva será anunciado pouco tempo depois de ser anunciada naturalmente a saída do José Mourinho. O que poderá acontecer imediatamente a seguir ao último jogo do Benfica com o Estoril,

0: Também por determinação do que está no contrato, José Mourinho teria de fazer o último jogo, sob pena de ter de pagar valores mais elevados ao Benfica. Estará tudo assente nesse sentido, ou seja, Mourinho vai se sentar de facto como treinador do Benfica neste último jogo, onde o Benfica ainda espera que o Sporting derrape e ainda consiga chegar à Liga dos Campeões, mas nas horas imediatamente a seguir será anunciada a saída de José Mourinho e tudo indica que durante a próxima semana o Benfica anunciará então Marco Silva como o novo treinador dos encarnados.
1: Daniel Laranjo, com este exclusivo mundial, ainda vais ficar connosco mais algum tempo. O José Mourinho e Real Madrid têm o acordo já fechado. José Mourinho vai mesmo ser treinador do Real Madrid, como se vinha adivinhando já há alguns dias e como a CMTV vinha adiantando todos os pormenores e que agora estão confirmados aqui através da jornalista Tânia Laranjo com estas informações em exclusivo mundial. E agora, Nuno, tenho de começar por ti. Depois daquela de te tornares um negacionista durante meia hora, acho que nesta altura ainda continuas nessa posição?
2: Perfeitamente. Eu estou ainda de hoje, estou à espera que o Cavani chegue ao Estádio da Luz. Tivemos um ou dois verões a falar do Cavani e ele também não chegou. Por isso, pela mesma bitola, continuo convicto que ele não vai. E por isso estou aqui para ver, para crer. Apontei as minhas razões, já disse o que é que pensava. Sou o único, provavelmente, contra a corrente, mas vou continuar a estar até que me convençam do contrário. Por isso cá estarei. A janelinha da transferência acaba dia 27.
1: Posso, de qualquer forma, garantir-te que a nossa fonte é absolutamente fidedigna.
2: Tudo bem, Paulo, mas eu quero ver para crer. Quer dizer, não.
3: Por mim, quero ver o contrato.
2: Já vi tantas fontes e tanta coisa até agora. O que mais ouvi foi fontes até agora. E meter muita água, muitas delas, outras não, mas pronto. Mas por isso agora vamos ver para crer. E depois cá estarei para comentar este episódio final dos demônios.
1: Para te penitenciares depois.
2: Ou não?
1: Jaime, os dois treinadores em causa que a Tânia referiu, quer o José Mourinho, que está de saída para o Real Madrid, quer o Marco Silva, ao que tudo indica, poderá entrar para o Benfica, e isso significa que Ruben Amorim terá dito que não ao Benfica. São os dois representados por Jorge Mendes, que mais uma vez volta a mostrar o seu peso institucional no meio do mercado de transferências.
4: Enfim, a concretizar-se esta ida do José Mourinho para o Real Madrid, eu acho que é um trabalho notável.
1: Ainda está
4: de
1: também como negacionista?
4: É um trabalho notável de Jorge Mendes. Não, ainda não daria isso como 100% garantido, mas é uma probabilidade. Eu acho que é um desfecho, no que respeita ao Benfica, eu acho que é um desfecho que tem algum sentido. Porque a relação que se criou entre o José Mourinho e o clube, enfim, o presidente do clube, eu acho que foi uma relação em que ao longo deste tempo nunca se sentiu que o presidente Rui Costa estivesse no comando da situação. E verdadeiramente tinha um treinador que não estava inserido numa estratégia, não estava inserido numa lógica de gestão e de forma coerente e coesa para que o Benfica se pudesse afirmar.
1: Mas também foi muitas vezes o treinador, o homem da comunicação, portanto, que protegeu muitas vezes o próprio presidente e a direção.
4: O treinador pode ser o homem da comunicação, enfim, há muitos casos que podemos elencar por aí, onde o treinador, de certa maneira, é aquele que está no foco. O treinador é sempre um elemento decisivo da comunicação do futebol num clube profissional, porque, obviamente, é esse, o treinador que está no foco da coisa. Para o bem e para o mal, às vezes. Umas vezes para o bem, outras vezes para o mal. Agora, o que eu acho é que José Mourinho, já há um bocado já dei dois ou três exemplos, em determinados momentos extravasou de forma muito pouco Eu não quero ser, enfim, agressivo com as palavras, mas de uma forma inaceitável. Ou seja, numa situação normal, numa empresa normal, eu, o presidente dessa empresa, que tem um funcionário que diz que os seus concorrentes, em que o presidente investe, dá meios. E depois vem o funcionário que diz: não, ali o nosso vizinho do lado é que tem os McLarens e os Ferraris.
1: Mas ele deu os meios, mas não foi este treinador.
4: Também deu a este treinador, deu o engenheiro, alguma coisa. E um diretor dessa empresa não pode continuar no cargo, né? Quer dizer, ou então o presidente vai-se embora, quer dizer, há alguma coisa que está mal, né? Quer dizer, essas coisas, isto são o que são. Nós estamos a falar de uma organização, uma dimensão do Benfica,
1: então,
4: que não
1: ideias,
4: pode ser, senão cada um toca um instrumento
1: ideias,
4: à sua maneira.
1: Por essa ordem de ideias, o Rui Costa deveria ter despedido o José Mourinho nesse dia 15, a seguir ao jogo com o Porto na Taça de Portugal, é isso?
4: Não seria tão drástico, mas chamá-lo-ia e dizia que, enfim, o clube tem um presidente, não é?
2: Até porque ele repetiu várias vezes essa crítica ao longo de vários jogos.
4: Para além de ser um pouco incoerente, porque, enfim, quando estava no Fenerbahçe, o Benfica tinha um plantel fantástico e extraordinário. E depois começou a fazer não sei. Portanto, essas coisas também, nós temos que olhar. Eu sei que o Mourinho tem o seu currículo, tem o seu estatuto, tem essas coisas todas, mas as pessoas também têm que saber onde é que estão inseridas, né? E quais são os limites das coisas. Bom, o Mourinho não é o presidente do Benfica. Se fosse o presidente do Benfica, ele dizia, enfim, aquilo que entendia que podia fazer. Tendo um presidente que apostou nele, né? Enfim, o mínimo que se exigiria era alguma urbanidade, no mínimo, não é? Nas coisas e na maneira de intervir. E, portanto, eu nessa matéria. Agora, eu pergunto assim. Imaginemos que o Mourinho não ia para o Real Madrid e, na próxima época, estava novamente no Benfica. Com que solidariedade é que o presidente do Benfica, com o José Mourinho, iam enfrentar a Nova Iorque.
1: Esse agora já é um
4: histórico deste ano.
1: É um cenário que já não se coloca.
4: Esse agora é um cenário
5: que não se coloca. Como diria Rui Costa, já é um não-tema.
4: Já é um não-tema, exatamente.
5: É um não-tema, exatamente.
4: Agora, eu também não tenho.

0: José Mourinho já deu conta a Rui Costa que não quer continuar no Benfica e disse-o claramente que quando pretendia continuar no Benfica, Rui Costa não apostou nele. José Mourinho entende que o seu currículo deveria ditar alguma continuidade, não ser um treinador a prazo, não ser um treinador que estivesse pressionado com resultados, ou pelo menos resultados imediatos, que merecia a confiança da direção do Benfica. Ou seja, a cisão está feita, o Benfica está à procura de um treinador, já falou com o Marco Silva, Marco Silva quer ser treinador do Benfica e também isso está praticamente acertado.
1: Queres concluir?
2: Sim. Não, o que eu vou dizer agora? Enfim, assumindo que...
1: Este cenário, portanto...
2: Este cenário é o que é, que
1: para o futuro não se
2: vai embora. Eu também tenho na minha cabeça que é muito claro que só há dois treinadores que o presidente do Benfica concede para contratar para o futuro. E, no fundo, e vamos cair na mesma lógica que presidiu à contratação do José Mourinho. Quando o José Mourinho foi contratado, havia, ou estava no horizonte, um processo eleitoral. E o José Mourinho foi uma peça, eu diria, muito importante, não direi decisiva, mas foi muito importante, para uma certa afirmação e para que os sócios renovassem a sua confiança no presidente Rui Costa. O José Mourinho, enfim, os sócios receberam muito bem o José Mourinho, os sócios tiveram, aliás, ao longo desta época, apesar dos resultados, enfim, francamente maus que o Benfica teve ao longo desta época, ter sido um desastre, mas no Estádio da Luz não se viu contestação nunca, nem ao treinador, nem a ninguém, nem à direção, nem ao presidente, enfim, de uns arremetos de contestação, de certa maneira, que houve nesta última jornada. E, portanto, tanto aí, o José Mourinho teve...
1: Para com a direção.
2: Sim, esta última foi para com a direção. Agora, o meu receio é que a lógica que levou à contratação do José Mourinho seja rigorosamente a mesma que vai presidir à contratação do próximo treinador do Benfica. Ou seja, um treinador que caia no goto dos sócios e que, obviamente, compre... um ano de paz à direção. Ou seja, aquilo que eu receio é que não haja, na estrutura de futebol profissional do Benfica, uma estratégia clara para o futebol do Benfica para os próximos duas ou três épocas e, infelizmente, não tenho... grande expectativa de que isso aconteça. E quando isso não acontece, quando não há uma estratégia definida, quando não há uma capacidade de gestão e de liderança para impor uma determinada estratégia, o que é que se faz? Fazem-se, de certa maneira, opções populistas, que é trazer alguém que os sócios vão dizer, olha, aqui está um treinador fantástico e, portanto, este vai resolver, como se o problema fosse o treinador. Eu já tenho dito várias vezes de que o problema do Benfica não é o treinador A, B ou C. O problema do Benfica não é o jogador A, B ou C. O problema do Benfica tem que ver com a qualidade da decisão, tem que ver com a qualidade da liderança e enquanto esse problema não for resolvido, o Benfica dificilmente ganha de forma estrutural e estável. Pode ganhar pontualmente aqui ou ali, mas de forma regular, estrutural e estável, enquanto não resolver o problema da qualidade da liderança, da qualidade da tomada de decisões, não vai a lado nenhum de forma regular.
1: José, confirmado este facto que já vínhamos adiantando, excetuando aqui o negacionista, o Nuno Encarnação, que ainda mantém ali uma réstia de negação, já menor neste momento. O que é que o Benfica pode agora fazer e como é que vai encarar esta última partida com o Estoril?
3: Algumas ilações que se podem retirar desta informação que a Tânia nos deu. e que de alguma forma vem dar corpo àquilo que já foi dito aqui nesta Assembleia e noutros espaços, tanto da CMTV como do NAU. Os sinais apontavam todos neste sentido. Reforço aquilo que disse há pouco, nesta luta surda entre treinador e presidente, há um vencedor, claramente. Eu diria que há dois vencedores. José Mourinho, porque acaba por regressar a um patamar de onde estava arredado há bastante tempo a esta parte e entra de forma vitoriosa num clube que é considerado, creio que com todo o sentido, o maior clube do mundo. E digamos que isto de alguma forma é uma enorme vitória para ele em cima de uma temporada onde provavelmente não vai passar de terceiro lugar. Vamos ver o que é que se vai passar no sábado. Acho que as coisas não estão fechadas, mas estão a caminho disso. Mas pode acontecer, de facto, uma enorme surpresa, do ponto de vista em que o Gil Vicente também está interessado no jogo, como sabemos. Ainda tem uma hipótese de ir à Liga e Conferência. É uma equipa difícil. É uma equipa que, no ano passado, aos 90 minutos, estava a ganhar por 1-0 em Alvalade. Perdeu aos 98 com aquele grande pontapé de Quaresma que talvez tenha valido o resultado, o campeonato. Mas sim, o Sporting tem tudo na mão para ser segundo de classificar. E depois também há outra questão, que é o Benfica ganhar no Estoril. O Benfica vem de dois empates e percebe-se que todo o contexto, toda a atmosfera, todo o ambiente não favorece a performance, não é? Portanto, vamos esperar para ver o que é que se vai passar daqui. Aparentemente as coisas estão, ou irão ficar estacionadas como estão nesta altura, mas vamos esperar, é assim que se deve ver o futebol. Mourinho sai como vencedor e há outro grande vencedor que se chama Jorge Mendes, que faz um all-in nisto. No caso de Marco Silva vir a ser o treinador do Sporting, do Benfica, já foi do Sporting, e ganhou uma taça de Portugal. No caso de Marco Silva vir a ser o treinador do Benfica, repara que Jorge Mendes coloca José Mourinho no Real Madrid, ao mesmo tempo que coloca

0: Jorge Mendes no lugar de José Mourinho.
1: Marco Silva.
0: Portanto, digamos que é de facto uma jogada absolutamente fantástica de um empresário que realmente consegue milagres, consegue aquilo que mais nenhum consegue, por isso é que ele tem, de facto, o prestígio que tem. E, portanto, desse ponto de vista, eu acho que para já há dois vencedores. Há alguém que vai ter que lidar com toda esta realidade a seguir a sábado, que é Rui Costa. Creio que Marco Silva pode vir a ser um treinador importante no Benfica deste ponto de vista. Reconheço nele grande competência, ganhou um lastro de grande maturidade e consistência na Premier League. Não é fácil um treinador estrangeiro treinar equipas de classe média baixa durante uma década na Premier League. É preciso ver isto. Quer dizer, Marco Silva tem de facto um lastro de competência atrás de si. Já esteve, como dizia o Nuno, na sua primeira intervenção, quando falou na Inventona, ele também considerou que Marco Silva era capaz de dar mais ou menos o mesmo registro, uma vez já teve pendurado uma data de vezes no Benfica, é verdade. Já esteve várias vezes.
2: Ele está ali na fila do metro à espera.
0: A primeira vez ainda foi com o Luís Filipe Vieira, não é? Exato, primeira e a segunda, porque se viu. Mas, em todo o caso, eu acho que não foi a primeira opção. Eu acho que o Rui Costa apontou, acho eu, para Rubén Amorim.
3: Sim.
0: Do ponto de vista em que era, de alguma forma, um passaporte para um ano de Pax, como dizia o Jaime, eu concordo. No caso de Marco Silva, não está em causa a sua competência, não tem, enfim, a potência e o mediatismo e o impacto que um treinador como Rubén Amorim tem, do ponto de vista em que, quer dizer, para além de tudo, há aquele link também emocional ao Benfica, de Rubén Amorim, foi jogador, enfim, nunca negou essa vertente. É uma coisa que também, deixa-me que te diga, eu acho completamente irrelevante e indiferente se o treinador é do Benfica, do Sporting ou do Porto. Sim. Temos inúmeros exemplos disso e muito bem sucedidos em clubes que não são os seus. Portanto, eu diria que acho que Marco Silva pode ser uma boa solução. Compreendo muito bem aquilo que o Jaime disse. Acho que o problema está mais acima e mais a montante. Há, de facto, qualquer coisa sobre a qual o Benfica dos últimos 5 anos e meio tem de refletir. E de facto, quer dizer, a forma de lidar com as coisas, a forma de as gerir, a forma de as liderar, tem que ser, de facto, refletida e até equacionada. E acho que os treinadores, muitas vezes, acabam por ser mais réus do que, propriamente, mais vítimas do que réus. Mas não nego que Marco Silva, na minha opinião, não sendo a primeira opção que Rui Costa pretenderia, é um treinador muito competente, indiscutivelmente.
3: Paulo, depois de ouvirmos ontem o que disse o Florentino Pérez, a notícia que hoje a Tânia trouxe aqui em exclusivo mundial já não é propriamente uma surpresa.
4: Há aqui uma série de situações. Para já, falando dos vencedores, estou de acordo com o Zé Nunes, quer dizer, de facto, acho que o grande vencedor é o Jorge Mendes, é o Aline. Não só conseguiu meter um treinador que não tem tido resultados nos últimos anos num dos maiores clubes do mundo, como consegue também meter um treinador no Benfica. Portanto, acho que realmente o Zé Mourinho é um segundo grande vencedor, porque faça o que tem sido os últimos anos dele, entrar no Real Madrid é uma grande vitória. Acho também que para o Benfica foi muito bom. Isto não se resolve até ao final de agosto. Isto era um assunto que era premente para a gestão do Benfica. E, portanto, o Benfica ganha muito com esta decisão de ser conhecida agora, porque vai ter tempo com o novo treinador para montar a equipa. Isso é altamente positivo para o Benfica. Eu tenho pena que eu gostava que lá tivesse o Zé Mourinho. Fala-se muito que o Benfica foi o que somou mais pontos da segunda volta. O máximo que pode somar é 41 pontos. Eu não acredito que haja campeões em Portugal que percam mais de 15% dos pontos. Eu não acredito. É verdade que fez mais pontos. O Sporting, o máximo que pode fazer é 40, e o Benfica e o Porto é 39, menos 10 pontos da primeira volta. Pode, o Porto na segunda volta. Ninguém fala nisso.
3: Pode terminar o campeonato sem perder nenhum jogo.
4: Mas vê bem, 41 pontos na segunda volta. Quer dizer, somaria 82, fizesse. Que não dá para ser campeão, na minha opinião, deu o ano passado, não vai dar tão cedo. O Braga, que é a quarta equipa, está com quase 30 pontos de atraso do primeiro. Este campeonato está profundamente dividido. Uma outra nota também ao presidente do Real Madrid. E isto realmente é presidente, quer dizer, ele sabe que vai criar as eleições, ele sabe que vai ter um concorrente que que se fala muito em Espanha, e ele não hesita em tomar uma decisão sobre o treinador, e vamos ver por quantos anos. Quer dizer, aquela capacidade de decisão que um presidente tem que ter, mais uma vez ele mostra que a tem. E não é por isso que ele lá está há tantos anos à frente do Real Madrid. Finalmente, em relação ao Marco Silva, vamos lá ver. Eu acho que escudado ficaria Rui Costa com o Ruben Amorim. Esse sim, eu acho que seria um treinador que lhe dava alguma tranquilidade face aos sócios. Seria um treinador que já ganhou o campeonato cá em Portugal pelo Sporting, é um grande treinador com provas dadas aqui, portanto é evidente. Eu também gosto do Marco Silva, pertenço a esse grupo dos que gostam do Marco Silva, mas não tem a força que tem o Ruben Amorim face ao universo futebolístico português.
5: Sim, mas é bem visto pelos sócios.
4: Não, mas a questão não é essa. Se as coisas começarem a correr mal, o Ruben Amorim aguentava-se. O Marco Silva não sei. Ainda gosto também bastante dele.
3: Sim, Tânia, volto a ti e para todos aqueles que se juntaram agora a nós nos últimos minutos. Pedia-te então para fazeres de novo uma resenha daquilo que apresentaste aqui em exclusivo mundial e que confirma que José Mourinho está mesmo a caminho do Real Madrid.
6: Exatamente, Mourinho está a caminho da capital espanhola. O acordo foi fechado durante o dia de hoje entre o presidente do Real Madrid e também Jorge Mendes. José Mourinho só sairá imediatamente se seguir ao jogo do Estoril. Foi assim também que foi acertado com Rui Costa, e é de uma forma também de não encarecer ou de não aumentar ainda a indenização ao Benfica, que serão cerca de 7 milhões de euros. José Mourinho sai então do Benfica, será apresentado no Real Madrid, ao que tudo indica, no meio da próxima semana, ou seja, deverá partir para a capital espanhola já na terça ou na quarta-feira. Também as duas soluções do Benfica, de facto, Ruben Amorim seria o preferido de alguma forma de Rui Costa, disse que não, e será Marco Silva o novo treinador do Benfica. Também aqui as conversações estão praticamente fechadas, há aqui um acordo de vontades, o Benfica quer, Marco Silva também o quer, e nos próximos dias, mal seja anunciada a saída de José Mourinho, o que acontecerá nas horas imediatamente a seguir ao último jogo do Estoril, nos dias imediatamente a seguir deverá então ser apresentado Marco Silva, depois do Ruben Amorim ter dito não ao Benfica. De alguma forma, José Mourinho sai desgostoso com Rui Costa, entende que Rui Costa não lhe deu a confiança que ele queria que lhe tivesse sido dada em março, quando ele manifestou a intenção de fazer mais um ano de contrato com o Benfica, que Rui Costa de alguma forma não decidiu, foi adiando a situação, foi deixando, passando o prazo para a frente para ver como corriam os resultados dos encarnados. José Mourinho entende que isso foi uma falha de confiança do presidente do Benfica quando teve a proposta do Real Madrid. Disse exatamente isso, disse que ninguém pode dizer que não ao maior clube do mundo, que é de facto para muitos e também para José Mourinho o Real Madrid, o regresso ao grande palco do futebol mundial, e José Mourinho acertou via Jorge Mendes então todos estes pormenores do contrato. Para a semana será apresentado como novo treinador do Real Madrid.
3: Daniel Aranjo, com este exclusivo mundial está então confirmado José Mourinho e será o próximo treinador do Real Madrid, um exclusivo que a CMTV avançou aqui em primeira mão, esta confirmação de que o treinador português será o técnico do Real Madrid a partir da próxima temporada. No Benfica, ao que tudo indica, deverá ser Marco Silva o sucessor de José Mourinho. Vamos fazer uma curta pausa, já voltamos daqui a pouco.
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7: Entretanto, aproveitamos para atualizar as notícias numa edição de Bruno Correia. Boa noite.
9: Boa noite. Acidente grave em Portimão. Um carro foi abalroado esta tarde por um comboio na

0: o comboio encontrava-se descarrilado. Efetuamos o desencarceramento de 4 vítimas. No total, registamos 3 vítimas graves, uma vítima leve, e foi declarado o óbito no local.
1: A idade das vítimas, o que é que nos pode avançar?
0: A idade é compreendida entre os 20 anos e os 40 anos. Nacionalidade de Bangladesh, todas as vítimas, e há uma das vítimas que não conseguimos identificar.
1: A vítima mortal, que idade é que tem?
0: E essa vítima não conseguimos identificar a vítima. Tá bem?
2: No local estiveram os bombeiros de Portimão e foi ainda acionado um helicóptero do INEM para o transporte de um dos feridos graves. O Ministério da Administração Interna mandou fechar 3 esquadras, incluindo a do Rato. A informação é avançada pelo Semanário Sol. No Rato, os casos de alegada tortura e violações a detidos levaram à detenção de 24 polícias. 13 estão em prisão preventiva. Muitos desses abusos foram filmados e partilhados em grupos de WhatsApp com dezenas de outros agentes. Luís Neves já tinha admitido esta quarta-feira o encerramento das esquadras da PSP em algumas zonas urbanas, como em Lisboa e no Porto. O objetivo destes encerramentos é colocar mais polícias nas ruas. O Partido Socialista vai votar contra a reforma da lei laboral se o diploma se mantiver inalterado até à votação no Parlamento. Esta é uma notícia avançada pelo Canal Now. A posição foi transmitida hoje pelo secretário-geral do PS no encontro com o primeiro-ministro em São Bento. A confirmar-se este cenário, o governo terá de optar por negociar com o Chega e discutir as propostas que o partido de André Ventura quer viabilizar para dar luz verde à reforma. São elas a descida da idade da reforma e o aumento dos dias de férias. Para serem aprovadas no Parlamento, as alterações ao pacote laboral necessitam do voto favorável do PS ou do PSD, ou do Chega, aliás. A CGTP criticou esta quinta-feira o governo por ter aprovado o pacote laboral. A central sindical afirma que se trata de um retrocesso, considerando que a reforma foi rejeitada por quem trabalha. A CGTP volta ainda a apelar à greve geral, já convocada para o próximo dia 3 de junho. A reforma laboral foi então hoje aprovada em Conselho de Ministros. O projeto de lei, que vai ser submetido ao Parlamento, inclui mais de 50 alterações que resultam do contributo dos parceiros sociais e da sociedade civil. A ministra do Trabalho, Palma Ramalho, explica que essas alterações resultam do processo negocial dos últimos 9 meses.
3: A justificação desta reforma decorre naturalmente do facto de nós termos, segundo a legislação, mais rígida de um conjunto de dezenas de países da OCDE, o que se estima num desemprego jovem 3 vezes superior à taxa geral. É uma proposta de lei que se baseia no anteprojeto, mas é diferente, naturalmente, do anteprojeto, porque beneficiou destes 9 meses que, apesar de não ter havido acordo, permitiram ao Governo consolidar opções cimentar melhor as soluções para os problemas.
2: Recordo então que a versão final desta reforma laboral vai ser agora discutida em Parlamento. O Tribunal Administrativo de Lisboa começou hoje a julgar uma ação de 2017 em que José Sócrates exige ser indemnizado pelo Estado em pelo menos 50 mil euros devido à duração do processo Marquês. À saída do Tribunal, o antigo Primeiro-Ministro afirmou que as acusações de que foi alvo na praça pública lhe causaram enorme sofrimento. José Sócrates acrescentou ainda que o Procurador Rosário Teixeira faltou à verdade.
4: O que ficou absolutamente claro é que o senhor procurador faltou à verdade, ou numa declaração ou noutra. Primeiro disse que nunca falou com jornalistas, e depois, afinal, num processo, declarou que falou. E depois meteu os pés pelas mãos, como vocês viram. Primeiro disse não, nunca falei, e afinal tinha falado com a jornalista Felícia Cabrita. E tudo isto se soube com um livro de um próprio jornalista que conta a história, não é? Mas não é apenas isso. Não sei se vocês repararam no ponto mais interessante. É que o jornalista fala dos e-mails trocados entre o senhor procurador e o senhor juiz. Quer dizer, a promiscuidade total.
2: Declarações de José Sócrates à saída do Tribunal Administrativo de Lisboa. O Ministério da Justiça informa que as necessidades de segurança do Tribunal de Ponte de Sor foram reavaliadas este ano e que decorrem procedimentos para a reativação de celas no edifício. Desde março deste ano, o edifício passou a contar com a

0: segurança permanente no local, sendo que esta medida não existia anteriormente. A tutela revelou que estão agora a ser lançados os procedimentos para a instalação de um pórtico de segurança e explica que, por razões operacionais, esse equipamento só faz sentido onde existe vigilância humana permanente. Em paralelo, decorrem também os procedimentos para a reativação de celas no edifício, infraestrutura que o Tribunal já teve no passado e que foi desativada. Os esclarecimentos do Ministério da Justiça surgem na sequência da fuga, esta quarta-feira, de um arguido detido do Tribunal de Ponte de Sor, onde se encontrava para ser interrogado. 4 arguidos, 3 pessoas e uma empresa. É o balanço da Operação Torre de Controlo 2, que investiga suspeitas de corrupção em concursos públicos para combate aos incêndios. Um caso que envolve o cunhado do ministro António Leitão Amaro. A reportagem é da jornalista Maria Pereira Gouveia.
1: Um dos arguidos neste processo é Ricardo Leitão Machado, cunhado do ministro da Presidência, que reitera que não teve intervenção em procedimentos de contratação pública de helicópteros. Na nota do gabinete da Presidência pode ler-se ainda que é inadmissível envolver ou culpabilizar alguém por relações familiares. A Operação Torre de Controlo investiga a prática de crimes de burla qualificada, fraude fiscal qualificada, tráfico de influência, corrupção ativa e passiva, abuso de poder e associação criminosa. Em causa está a atuação de sociedades sediadas em Portugal que terão tido acesso à informação privilegiada junto de decisores públicos. Estas sociedades terão apresentado propostas concertadas com vista a obter ganho patrimonial ilegítimo em concursos públicos. Tudo no âmbito do dispositivo especial de combate a incêndios rurais e na gestão de meios de combate a incêndios. São 4 arguidos, 3 pessoas e uma empresa, depois de terem sido realizadas buscas na região de Lisboa, Faro e Porto.
0: A Polícia Judiciária, acompanhada por magistrados do Ministério Público e juízes de instrução criminal, entrou em 6 habitações e em 4 escritórios de advogados, uma delas a residência do cunhado de Leitão Amaro, no Restelo. O processo em causa encontra-se em segredo de justiça. O líder parlamentar do PSD apela à presunção de inocência, neste caso que envolve o cunhado do ministro da Presidência. Em entrevista ao Canal Now, Hugo Soares acrescenta que é cedo para tirar conclusões.
2: Não pode ficar inibido do exercício das funções.
3: Naturalmente.
2: Porque um cunhado concorreu. E agora? É assim. Se, e aqui sou absolutamente impiedoso, é evidente, se concretizarem estas acusações e se demonstrarem que assim é, e se a pessoa for condenada, que seja condenada e que pague bem por isso. Estamos a falar de coisas graves que ainda por cima joga com uma um flagelo que tem a ver com o combate aos incêndios. E, portanto, ninguém pode perdoar uma coisa como esta. Isso não está em causa. Nem ninguém está aqui para pôr um pano sobre isto. Agora, é muito embrionário, são investigações, são buscas. Vamos esperar.
3: Vamos esperar para perceber como é que é a investigação.
2: Com um dado que é essencial, que é... Nós passamos a vida a puxar pela Constituição. A Constituição serve para tudo. Mas um dos princípios mais bonitos que a nossa Constituição consagra é o princípio da presunção de inocência.
3: Naturalmente.
0: Hugo Soares, esta tarde, sem declarações ao Canal Now. A fechar, o Benfica sagrou-se tricampeão nacional de basquetebol feminino. As Águias venceram esta noite o jogo decisivo em casa da Quinta dos Lombos por 77-67 e conquistaram o 5º campeonato na sua história.
4: Faltam 20 minutos para entrar oficialmente a sexta-feira, que traz tempo um bocadinho mais instável do que é hoje. O regresso de aguaceiros a norte, apesar do sol ir conseguindo espreitar, mas estão previstos para os distritos do Porto, Bragança, Braga e Viana do Castelo. De resto, algumas nuvens escuras de regresso, mas nos restantes distritos sem chuva, o sol consegue espreitar em todos os casos. Temperaturas praticamente na mesma, Porto entre 11 e 17 graus, Lisboa entre os 13 e os 20 e Faro entre os 13 e 25 graus de temperatura máxima. É de resto a capital de distrito, de longe, mais quente nesta sexta-feira. A esta hora, Porto com 13, Lisboa com 15 e Faro com 17 graus.
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0: comigo.
1: Nena, neste guardei-te um lugar, espero que também tenham guardado um lugar para a última parte de Aliador, que avança já com o patrocínio de Esc Online, Casino, Apostas Desportivas e Póquer.
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3: A notícia que está a marcar esta noite e que avançamos em exclusivo mundial, José Mourinho já tem acordo fechado com o Real Madrid. O contrato vai ser assinado a meio da próxima semana. Está consumada a saída de José Mourinho do comando técnico do Benfica. Vai ser anunciado depois do jogo com o Estoril, que será no próximo sábado. É uma informação que foi avançada aqui pela jornalista Tânia Laranjo nesta edição da Liga de Ouro. Tânia Laranjo, que também adiantou que o Benfica está em vias de contratar Marco Silva para substituir José Mourinho como treinador da sua equipa principal. São dois factos que avançámos aqui em primeira mão esta noite, estes exclusivos que apontámos aqui na Liga de Ouro, e por isso mesmo vamos de novo para a conversa com os nossos comentadores. Jaime Antunes, neste momento o Benfica, além de ter um treinador novo, precisa de uma equipa nova, e se precisa de uma equipa nova, com que dinheiro é que vai fazer essa equipa nova?
4: Enfim, eu acho que, se o Mourinho vai embora, precisa naturalmente de um treinador novo, né? Isso é lógico. Agora, a questão para mim ultrapassa o nome A, B ou C, mesmo ao nível do próprio plantel. Não tem sentido esta rotatividade sucessiva de jogadores, a contratação de tantos jogadores em cada época. No fundo, o futebol do Benfica nos últimos anos tem vivido, enfim, sobretudo desde que o Rui Costa é presidente, tem vivido numa situação de instabilidade sucessiva. São os treinadores, mas não é só os treinadores, é mesmo o próprio plantel, tem mexidas, todos os anos são contratados, e quando chegam muitos novos jogadores, obviamente cria estabilidade naqueles que estão também.
3: Mas nesta época, se olharmos para os jogadores do Benfica, não tem muitos para vender. Ou então vende-os muito abaixo do preço.
4: O Benfica investiu 130 milhões na contratação de jogadores.
3: Mas terá de vender, se calhar, abaixo do preço, não?
4: Pois, eu não faço a mínima ideia, porque também não faço a mínima ideia que tipo de jogadores é que o novo treinador vai querer. Imagina que o novo treinador olha para aquele plantel e diz que ele é fantástico. O Zé Mourinho também já tinha dito isso antes, não é? Ou pode fazer ajustamentos, ou pode fazer uma revolução no plantel. Eu acho que estas coisas não se fazem através de revoluções, fazem-se através de evolução, fazem-se através do reforço pontual da equipa nas áreas onde o treinador acha que efetivamente tem que ser reforçado, e sobretudo também eu acho que o Benfica tem que olhar para a sua formação e dar passos mais decisivos na afirmação da formação em termos de plantel. Eu sei que este ano as pessoas até dizem, mas o plantel até tem 5 ou 6 ou 7 pessoas da formação e tal, mas efetivamente tinha, mas não jogavam, a não ser um pequeno minuto ou outro, enfim, no final de cada jogo. E portanto, eu acho que o Benfica tem que alterar significativamente a forma como administra o seu futebol. E acho que aí toda aquela estrutura do futebol profissional do Benfica, infelizmente, não tem dado provas de capacidade e de competência. Eu reparo numa coisa assim, o Benfica praticamente não contrata no mercado nacional. E quando o Benfica se afasta do mercado nacional, e eu não te digo que o Benfica tem que contratar o jogador A, o B ou o C. Agora, o Benfica é o clube que mais investe no futebol.
5: Mas foi buscar um à Amadora.
4: É o clube que mais investe no futebol nacional. E aquilo que mais investe e não introduz, parte não recicla o dinheiro que ganha para dentro dos clubes portugueses. E por isso o Benfica vai a uma reunião da Liga para discutir os direitos de transmissão televisivos e vota sozinho. porque efetivamente não cria relações, não cria relações sistemáticas, seja relações de negócio, seja relações de cooperação, seja relações com os outros clubes que participam na competição com o Benfica. Portanto, o Benfica tinha que fazer uma estratégia de valorização do mercado nacional, de valorização da sua formação e, subsidiariamente, então, o mercado internacional. E buscar pontualmente jogadores que têm necessidade. Ora, e isso sistematicamente, o Benfica há anos que não faz isso. E o resultado está à vista. Não é? Nos últimos 5 campeonatos, o Benfica ganhou 1, não é? E, enfim, taças de Portugal já não ganhamos há 10 anos ou mais, não é? E portanto é isso. Eu acho que o problema do Benfica é muito, ultrapassa tudo os nomes pontuais.
3: Sim.
4: Meter um treinador na mesma estrutura, na mesma lógica, na mesma forma de gerir o clube, epá, esse treinador pode ser o melhor treinador do mundo, mas vai falhar.
3: Sim. José Nunes, imaginas José Mourinho vir buscar algum jogador ao Benfica?
0: Ocorrem dois nomes, mas não sei, estamos a falar do Real Madrid, em todo o caso. Seldrup evoluiu tremendamente na segunda metade da temporada. Pode-se dizer que, bom, José Mourinho só o pôs a jogar porque não tinha mais ninguém para meter ali. Mas o que é facto é que foi com José Mourinho que Seldrup evoluiu desta maneira. Não foi nem com Schmidt, nem com Bruno Lage. Ele até foi dispensado, como sabemos. E a questão de Richard Rios, que de facto não se... Enfim, não ficou aquém das expectativas. Ultimamente tem vindo claramente a melhorar o seu rendimento. Acho que vai ser um jogador que vai ser importante no Benfica. Mas quer dizer, é um bocadinho esta situação. O Benfica, por força da época, enfim, de insucesso que teve, mais uma, acaba por desvalorizar também os seus ativos. Isso é completamente claro. É por isso que Rui Costa, neste momento, está no meio de uma tempestade perfeita. Porque, repara, primeiro é a questão da contestação. Mais uma vez, quer dizer, repara como a eleição de Rui Costa, para a qual Mourinho também contribuiu, é bom recordar isso agora, acabou por dar-lhe ali um lastro de 6-7 meses de paz. Olha, aquilo de que o Jaime estava a falar há pouco. O primeiro embate, repara-se como o Rui Costa volta a estar na mira dos adeptos e sócios do Benfica. Depois, a questão dos resultados esportivos. Por consequência, dos resultados financeiros. E a desvalorização de ativos. O Benfica investiu muito, mas de facto, quer dizer, se nós olharmos para os jogadores do Benfica, em termos de mercado, se o Benfica precisar de vender, não indo à Liga dos Campeões, e essa possibilidade existe de forma clara, será dissipada no próximo sábado. Quer dizer, o Benfica tem aqui, de facto, uma série de situações em cadeia que são quase a tempestade perfeita para o presidente nesta altura. Finalmente, eu queria dizer que a saída de Mourinho vai obrigá-lo a dizer as razões pelas quais acabou por dizer sim ao Real Madrid, depois de ele ter dito duas vezes que se podia dizer não ao Real Madrid. Quer dizer, também estamos curiosos para saber o que é que José Mourinho tem para dizer em relação a este tema. Eu presumo que ele irá argumentar com a tal falta de empatia por parte da administração que o levou a rumar para outras paragens. E finalmente, não sei se ele vai dizer, mas vai ficar no ar, pelo menos esta ideia é de que Mourinho ficará em segundo ou terceiro, irá sair, não irá cumprir o contrato de 2 anos, mas os 7 milhões que vão entrar no Benfica de alguma forma acabam por fazer com que a sua contribuição para o Benfica tenha ficado ex gratia, chamemos-lhe assim, em função desse valor que vai acabar por entrar no Benfica. Mas eu acho que não é uma boa notícia para o Benfica, independentemente daquilo que o Marco Silva possa vir a fazer. Eu acho que vai haver aqui um momento em que o Presidente obviamente vai ter que falar, finalmente vai ter que falar. E também estou muito curioso para saber o que é que o José Mourinho tem para dizer. Agora, acompanhe as palavras do Jaime em relação a coisas importantes que ele focou, que é o problema do Benfica não está nas equipas técnicas. nem na qualidade dos jogadores, independentemente de eu achar, por exemplo, que a equipa este ano, em termos de plantel, é mais fraca em termos qualitativos, sim, comparativamente ao ano passado. Basta pensar em jogadores como o Arthur Coglu, o próprio Coquetru, Di Maria, etc. E Carreras, já agora. Mas, finalmente, eu queria dizer que a questão dos treinadores é algo de muito importante deste ponto de vista. Schmidt ganhou um campeonato, o último que o Benfica ganhou, em todo o caso, quer dizer, ganhou já muito aflito, teve 10 pontos de avanço, acabou com 2, como te recordas, e a partida foi sempre a descer, Bruno Lage não agarrou, e Mourinho, apesar de eu achar que a equipa melhorou, principalmente do ponto de vista da mentalidade, lá está a tal questão. É que as coisas desportivamente correram bastante mal, o Benfica ganhou uma supertaça e por aí se ficou, e a questão da Liga dos Campeões evidentemente é muito importante. Portanto, eu acho que o tal momento de reflexão que é preciso a tendência que eu acho que é muito clara em termos de mentalidade competitiva num clube que não se confina apenas ao futebol. Veja-se aquilo que se passou na semana passada, no fim de semana passada, em 5 finais que o Benfica disputou, ganhou uma. E, portanto, eu acho que essa reflexão tem que ser feita, porque o Benfica tem que alterar claramente os seus padrões de liderança, e depois de atitude e mentalidade competitivas das suas equipas, que derivam justamente de cima para baixo da própria liderança e da gestão que é feita.
3: Muito bem, já vou ouvir também o Paulo e o Nuno sobre este tema, mas agora é tempo de conhecermos os destaques do Jornal da Meia-Noite e da Noite das Estrelas. Boa noite, Maia, como vês e tens ouvido, tem sido um programa muito intenso aqui na Liga de Ouro. Calculo que a Noite das Estrelas também tenha a mesma intensidade.
6: Tem intensidade, claro, não tão grande, mas também vale a pena ver a Noite das Estrelas. A polémica entre Bernardina e Badocha atravessava uma fase sossegada. Agora que o cantor já deve ter percebido que a estratégia de marketing não correu bem, mas Bernardina voltou a comentar a sua vida sentimental, falando do caso com Miguel, o homem de quem estava ao colo quando os filmes a filmaram. Nas palavras de Bernardina, não estava a acontecer nada de mal. Apenas um respeitoso beijo na testa. Bom, Noite das Estrelas vamos analisar e comentar a entrevista que deu à TV 7 Dias. Zé Castelo Branco usa as redes sociais para mostrar acontecimentos do seu passado, do qual parece estar bastante nostálgico. Ontem partilhou uma entrevista à RTP2, onde faz uma revelação surpreendente sobre a sua orientação sexual. Acreditem que só visto e ouvido. Fanny Rodrigues passou por uma grande transformação física ao longo dos anos. Num vídeo onde se mostra emocionada, volta a lembrar a mudança que fez e tenta dar o exemplo que, segundo a antiga apresentadora, tem de começar de dentro para fora. Fanny reforça que as pessoas não devem comentar corpos, mas sim atitudes. Vamos ouvir. E já decorre no sul de França a 79ª edição do Festival de Cinema de Cannes. E uma das presenças mais destacadas no evento de abertura foi Sara Sampaio. A antiga manequim e atriz portuguesa deslumbrou na passadeira com o vestido que trouxe à Europa o glamour de Hollywood. Sara tem sido presença assídua nos últimos anos em Cannes. O Mundial de Futebol começa no próximo dia 11 de junho e dividir-se-á por 3 países, como sabemos, Estados Unidos, México e Canadá, mas os olhos do mundo estão já postos na final, que pela primeira vez na sua história terá um espetáculo no intervalo da grande final. No palco vão estar Shakira, Madonna e os BTS, e por isso será imperdível. Nós contamos de tudo, já estamos mesmo a ver. Estes e outros temas à meia-noite 50 com o nosso painel de hoje, Ricardo Azedo, Daniel Nascimento, Liliana Oliveira e Sílvia Botelho. É um painel fantástico para continuarmos com esta noite que está grandiosa. Obrigada, Paulo.
3: Então até mais logo, Maia, com a Noite das Estrelas. Antes, à meia-noite e meia, vamos ter também o Jornal da Meia-Noite. Vamos também conhecer os principais destaques agora.
7: Boa noite e começamos por olhar para a manchete do Correio da Manhã desta sexta-feira com dados exclusivos sobre a investigação que fez hoje buscas ao cunhado do ministro, ele que, como escreve o Correio da Manhã, tem 3 residências fiscais. Ricardo Leão Leitão Machado, assim aqui é, e o pai foram constituídos arguídos, novos desenvolvimentos e dados exclusivos na edição desta sexta-feira. Sexta-feira é dia de revista Boa Onda. Olhamos também para a capa da revista desta sexta-feira, com o destaque para os novos apresentadores do Olá, Bom Dia. Fomos aos bastidores e revelamos o segredo deste que é já um programa de muito sucesso na CMTV. O Ministério Público avança que há 4 arguidos no âmbito da Operação Torre de Controlo, 3 pessoas singulares e uma empresa. Ricardo Leitão Machado, cunhado do Ministro da Presidência e cuja casa foi alvo de buscas esta quinta-feira, é um dos arguidos no processo. A operação investiga crimes de burla qualificada, fraude fiscal qualificada, tráfico de influência, corrupção ativa e passiva, abuso de poder e associação criminosa. Em causa está a atuação de sociedades sediadas em Portugal que terão tido acesso a informação privilegiada junto de decisores políticos. Estas empresas terão apresentado propostas concertadas com vista a obterem ganhos patrimoniais ilegítimos em concursos públicos no âmbito do dispositivo especial de combate a incêndios rurais e na gestão de meios de combate a incêndios. Esta sexta-feira foram feitas buscas na região de Lisboa, Faro e Porto. A judiciária, acompanhada de magistrados do Ministério Público e juízes, entrou em 6 casas e em 4 escritórios de advogados. O processo está em segredo de justiça. E António Leitão Amaro afasta qualquer envolvimento na relação, nas buscas que tiveram o cunhado como alvo. O ministro da Presidência reitera que não tem qualquer ligação à investigação que envolve o cunhado. Leitão Amaro acrescenta que não teve também intervenção nos procedimentos de contratação pública de helicópteros. Numa nota, a pasta da Presidência diz que é inadmissível envolver ou culpabilizar alguém por relações familiares. Um homem morreu na sequência de uma colisão entre uma viatura e um comboio. Tudo aconteceu na zona da Figueira, em Portimão. Do acidente resultaram ainda 4 feridos, 3 deles em estado grave.
8: Fomos ativados pelo barramento ferroviário. Ao chegar ao local, verificamos um veículo ligeiro de passageiros com 4 vítimas no interior e uma vítima cá fora. O comboio encontrava-se descarrilado, como podem ver. Efetuamos o desencarceramento de 4 vítimas. No total, registamos 3 vítimas graves, uma vítima leve, e foi declarado o óbito no local.
9: Consegue-se perceber como é que este comboio foi? Este veículo foi colhido, avariou, não se terão percebido o que aconteceu, os ocupantes?
8: O que estamos a falar aqui de uma zona de uma passagem sem guarda. O veículo, quando vai efetuar a sua marcha, quando se deslocou para o local, foi abalroado. Não posso dar mais pormenores, isso as entidades competentes assim o podem dizer.
9: Isto é uma reta ou tem aqui alguma zona de perigo em que não se veja muito bem o comboio de curvas?
8: Estamos a falar numa altura também que o sol se está a pôr, poderá ter ficado encandeado, mas isso a sua autoridade é que pode dizer.
9: Tem ideia de quando é que vai ser restabelecida a circulação?
8: Neste momento ainda não. Estão a desenvolver-se as perícias, infraestruturas de Portugal já se encontram no terreno, assim como a GNR. Relativamente
7: à idade das vítimas, o que é que nos pode avançar?
8: A idade é compreendida entre os 20 anos e os 40 anos, nacionalidade de Bangladesh, todas as vítimas, e há uma das vítimas que não conseguimos identificar.
7: A vítima mortal, que idade é que tem?
8: Essa vítima não conseguimos identificar a vítima, está bem.
7: O antigo primeiro-ministro José Sócrates voltou a tribunal, mas agora no papel de vítima, devido a uma ação administrativa contra o Estado português. Exige mais de 200 mil euros de indemnização pelo quilo que deixou de ganhar entre o momento em que foi detido, em 2014, e o momento da acusação, em 2017. Aos jornalistas disse que as acusações de que foi alvo na praça pública lhe causaram um enorme sofrimento.
10: O que ficou absolutamente claro é que o senhor procurador faltou à verdade, ou numa declaração ou noutra. Primeiro disse que nunca falou com jornalistas, e depois, afinal, num processo, declarou que falou. E depois meteu os pés pelas mãos, como vocês viram. Primeiro disse não, nunca falei, e afinal tinha falado com a jornalista Felícia Cabrita. E tudo isto se soube com um livro de um próprio jornalista que conta a história, não é? Mas não é apenas isso. Não sei se vocês repararam no ponto mais interessante. É que o jornalista fala dos e-mails trocados entre o senhor procurador e o senhor juiz. Quer dizer, a promiscuidade total.
7: Entretanto, o Procurador-Geral da República já vem negar qualquer responsabilidade do Ministério Público no arrastamento do processo Marquês, que tem mais de uma década. Amadeu Guerra garante que é alheio a toda esta situação. Também o Procurador que investigou o processo Marquês, Rosário Teixeira, negou qualquer responsabilidade no assunto. O Tribunal Administrativo de Lisboa começou esta quinta-feira, como vimos, a julgar a ação na qual Sócrates pede uma indemnização milionária. Ele que até ao momento já apresentou mais de uma centena de recursos no âmbito da Operação Marquês. Tiros para o ar travaram a fuga de um recluso da cadeia de Sintra esta quinta-feira. O preso aproveitou um momento de conversa com o advogado à entrada da cadeia para tentar escapar. O guarda prisional, que estava na torre de vigilância, reagiu de imediato com vários tiros para o ar, o que permitiu também avisar os restantes colegas. 6 guardas correram atrás do recluso em fuga, que acabou apanhado, a cerca de 500 metros da cadeia, quando fugiu para uma zona de mato. Este recluso está agora numa cela com maior proteção e enfrenta também um processo disciplinar. O preso tem várias condenações por roubos e tráfico. O Ministério da Justiça fez saber que as necessidades de segurança do Tribunal de Ponte de Sor, de onde escapou um detido, foram reavaliadas este ano e que decorrem procedimentos para a reativação de celas no edifício. Desde março deste ano, o edifício passou a contar com segurança permanente no local, sendo que esta medida não existia anteriormente. A tutela revelou ainda que estão a ser lançados novos procedimentos para a instalação de um pórtico de segurança e explica que, por razões operacionais, esse equipamento só faz sentido onde existe vigilância humana permanente. Em paralelo, de acordo com o Ministério, decorrem também procedimentos para reativar as celas no edifício. Eu recordo que foi deste tribunal que escapou esta quarta-feira um arguido detido, onde se encontrava para primeiro interrogatório judicial. 24 horas depois, permanece ainda por localizar. Um tubarão foi avistado esta quarta-feira ao largo da praia da Fonte da Telha, na costa de Caparica. O animal, como é possível ver pelas imagens, nadou muito próximo da embarcação, permitindo observar uma barbatana. As imagens apontam para um tubarão frado, uma das maiores espécies do mundo. Pode chegar até 10 metros de comprimento. Mas apesar desta dimensão impressionante, este animal não representa na realidade um perigo para os humanos, uma vez que se alimenta através da filtragem da água. Está à solta um canguru em Viena do Castelo. De acordo com a GNR, a fuga deu-se quando aconteceu o transporte de uma fêmea que tinha um bebê para um criador na zona. Durante a operação, a progenitora escapou e levou consigo a cria. O canguru jovem acabou por ser encontrado na semana passada em Vila Nova de Anha, em Viena do Castelo, pelo Núcleo de Proteção Animal. A GNR já confirmou que o proprietário dos cangurus é um criador autorizado para deter animais exóticos, mas a mãe continua à solta há já uma semana em Viena do Castelo. O governo desmente o elogio de Marco Rubio a Portugal relacionado com a guerra no Médio Oriente. O secretário de Estado norte-americano afirmou que o governo português deu autorização para o uso da base das Lajes mesmo antes de saber qual era o pedido, ou seja, elogiando a proatividade de Portugal. Ora, em comunicado enviado às redações, o Ministério dos Negócios Estrangeiros desmentiu Marco Rubio. Adiantou que o pedido a Portugal para a utilização da base das Lajes já foi feito depois do ataque ao Irão, sendo que o governo português só autorizou mediante condições que foram logo tornadas públicas e que são conhecidas. E no desporto, ainda sem Mourinho, o Real Madrid venceu o Real Oviedo por 2-0, num jogo no qual o presidente Florentino Pérez foi contestado.
11: Depois de ter assistido na fila da frente à coroação do Barcelona como bicampeão espanhol, o Real Madrid recebeu o último classificado, o Real Oviedo. Mbappé começou a partida no banco de suplentes. O substituto, Gonzalo Garcia, não demorou a fazer esquecer o goleador francês. Aos 6 minutos, um belo trabalho do avançado espanhol ia dando o primeiro golo ao Real. O ambiente está cada vez mais saturado na capital espanhola. O presidente Florentino Pérez não escapou à fúria dos adeptos. Uma tarja foi retirada, mas o lendário dirigente não se livrou de dar explicações na tribuna. Enquanto isso, o Real tentava ficar em vantagem para, pelo menos, acalmar o ambiente. Brahim Dias teve uma chance de ouro para inaugurar o marcador, mas o remate saiu muito por cima da baliza. Em cima do intervalo, o conjunto merengue lá chegou à vantagem. Gonzalo Garcia a fazer de Kylian Mbappé e a inaugurar o marcador. 1-0 venceu o Real na ida para as cabines. Na segunda parte, Arbeloa lá decidiu lançar o craque francês. O Bernabéu, no entanto, não perdoou Mbappé, que foi bastante assobiado na entrada para o relvado. Apesar de tudo, os madrilenos conseguiram fazer o segundo golo e arrumar de uma vez por todas o jogo. Bellingham, com um grande trabalho, fez o 2-0. O Real vence, mas a época, essa é para esquecer.
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3: Vamos então para a parte final desta edição da Liga de Ouro. José Mourinho está fechado no Real Madrid. A jornalista Tânia Laranjo revela em exclusivo todos os pormenores.
12: José Mourinho vai ser mesmo o treinador do Real Madrid. Os pormenores já foram acertados durante o dia de hoje. Será apresentado, ao que tudo indica, a meio da próxima semana. Só será fechado o contrato no final do campeonato. São esses os termos que estavam acordados com o Benfica. O Benfica que vai receber qualquer coisa como 7 milhões de euros pela saída de José Mourinho. E tudo indica que será mesmo Marco Silva, o novo presidente, novo treinador do Benfica. De facto, havia muita gente no Benfica, inclusivamente Rui Costa, que queriam e que chegaram a admitir Ruben Amorim. Ruben Amorim não estará disponível para treinar o Benfica e também as negociações com Marco Silva estão, de facto, cada vez mais adiantadas. O Benfica terá então um novo treinador que deverá também ser apresentado para a próxima semana, mas durante o dia de hoje ficou tudo acertado. José Mourinho será o treinador do Real Madrid na próxima época. Já durante a semana será apresentado na capital espanhola.
3: Consumado então o divórcio entre José Mourinho e o Benfica, Rui Costa terá desabafado alto e bom som na tribuna presidencial da Luz no final do jogo frente ao Sporting Braga na passada segunda-feira. Vítor Pinto, subdiretor do Jornal Record, disse no mercado da CMTV hoje: o presidente do Benfica terá desabafado e gritado na tribuna perante os insultos que recebeu das bancadas adjacentes. As últimas semanas terão desgastado o presidente do Benfica, que não escondeu as emoções na tribuna após o empate frente ao Sporting Braga na Luz. Relembro que nesse mesmo jogo houve cânticos no estádio durante alguns minutos, com milhares de pessoas a pedir a demissão do presidente. Estes cânticos, Jaime, são, e estes pedidos são injustos para Rui Costa ou são fruto do calor do jogo?
4: Não, são fruto do calor, mas sobretudo não são formas que num clube que tem os milhares de sócios que o Benfica tem, obviamente as formas de manifestar, digamos, o desagrado, como é natural, os sócios do Benfica, os adeptos estão descontentes com a época que o Benfica fez.
13: Chama-se o Benfica ou o Real Madrid, uma época,
4: exatamente, uma época, agora uma época desastrosa. E é natural que as pessoas estejam desiludidas, né? Com todo o esforço, todo o investimento e toda a colaboração. Repare uma coisa, ao longo de toda esta época, com o desastre que foi a época, não houve no Estádio da Luz falta de apoio à equipa, ao treinador, seja ele fosse, ele qual fosse. 60 mil assistentes em praticamente todos os jogos e não houve, da parte da massa associativa do Benfica, nenhum descanso em termos de apoio da equipe, nem de apoio de toda a gente. E, portanto, nessa matéria, nem o treinador, nem a direção, nem ninguém se pode queixar da parte dos sócios ou o que seja. Eu acho que, chegada a uma situação destas, aquilo que é fundamental, obviamente que todos nós também olhámos um pouco para fora, para aquilo que se passa no, enfim, nos bastidores, e, enfim, e todos discutimos a arbitragem e essas coisas, mas eu acho que o Benfica, em primeiro lugar, tem que olhar para dentro de si e tem que fazer, digamos, uma avaliação de o que é que está a fazer mal, o que é que está a correr mal, e tem que olhar primeiro para dentro de si. Depois pode olhar para outras razões exteriores, para as, enfim, tudo isso que pode acontecer. Agora, o primeiro problema, a primeira questão, a primeira forma de poder ultrapassar esta crise de resultados, porque podemos chamar mesmo esta situação de crise de resultados, é efetivamente verificar o que é que na área de toda a estrutura do futebol profissional do Benfica. Repare, a estrutura do futebol profissional do Benfica no início desta época, no final da época passada, foi substancialmente modificada. Mas aquilo que nós verificámos ao longo desta época é que piorou. Quer dizer, há qualquer coisa que está mal. As contratações ficaram normalmente aquém das expectativas que se tem ou que se teve relativamente àquilo que foi prometido. A intervenção no mercado de janeiro foi completamente incompreensível, porque contratar em janeiro jogadores seria, teoricamente, para reforçar a equipa, mas na realidade os dois jogadores que vieram, enfim, um deles ainda jogou um jogo ou dois e depois desapareceu. O outro joga umas vezes, não joga outras e não sei o quê. Portanto, ou seja, então o Benfica foi ao mercado de janeiro gastar dinheiro para quê? Quer dizer, e trazer mais dois elementos com preços salariais, enfim, em termos de aumento dos custos. Portanto, há claramente no Benfica uma ausência de estratégia, uma ausência de pensar o futebol profissional do Benfica para poder tomar as decisões e tomar as medidas. E depois, como não há estratégia, como ninguém pensa a sério e a fundo nos problemas, também não há capacidade de apostar na estabilidade das soluções, sejam elas quais forem. Sim. E, portanto, e aí, pá, muda-se de treinador como quem muda de camisola, contratam-se jogadores um pouco, enfim, ao sabor dos diferentes treinadores que vão chegando e vão partindo, mas como o treinador que começa a época nunca é aquele que acaba, portanto o plantel nunca tem estabilidade. Sim. Agora, isto não é modo de vida.
3: Paulo, o Benfica precisa realmente de um período de introspeção, como disse aqui o Jaime.
14: Isso acho que é evidente, não é? Eu bato aqui muito nos investimentos que o Benfica faz todos os anos e dos resultados esportivos que tem. Portanto, isso não é preciso ser um grande especialista, é só olhar para os números e ver o que é que têm sido as vitórias do Benfica em termos de provas oficiais. Quer dizer, portanto, isso é uma evidência, isso nem sequer tem discussão. Agora, o que se põe em cima da mesa neste momento é realmente o que é que vai ser a época que vem, e nós temos que ter consciência, não há dúvida, que principalmente estes dois jogos, tanto o Benfica no Estoril como principalmente o Sporting com o Gil Vicente, vão ser jogos que vão ter uma implicação brutal na época que vem. Brutal. O Sporting, os jogadores do Sporting têm que jogar como jogaram contra o Vitória de Guimarães, não há alternativa, não podem. O Zé Nunes há bocado recordou o que se passou o ano passado em Alvalade com o Gil Vicente, quer dizer, não, isto não pode acontecer. Estas questões dos cansaços psicológicos, dos cansaços físicos, isso tem que ser tudo atirado para trás das costas e tem a ganhar e andar para a frente e marcar. E, portanto, ter a cabeça na baliza adversária. E se o Sporting falhar, o Benfica terá uma hipótese, mas eu confesso, estou confiante no Sporting. O que é que daqui pode resultar, só para perceberem? O Benfica tem, no final, no exercício passado, o Benfica tinha necessidade de fazer 137 milhões em mais-valias transferências, não é vendas, mais-valias transferências e provas da UEFA. Se o Benfica ficar em terceiro lugar, o Benfica vai ter que fazer um volume brutal em mais-valias de transferências, não é em vendas, para não ter resultados negativos. O que é que isto significa? Quer dizer, qual é as implicações que isto tem no nível da gestão são fabulosas e com reflexos nítidos na área desportiva. Porque já investiram tanto nestes anos todos, com os resultados que se sabem, este ano, se não forem à Liga dos Campeões, Vai ser uma situação dificílima. A gestão do Benfica, da SAD do Benfica, vai ser complicadíssima para ter uma equipa competitiva. Vai ser extremamente complicado. Sai o Otamendi. Sai, para mim, um dos melhores, se não o melhor.
4: Acho que o Otamendi já terminou o ciclo no Benfica. Eu acho que mais bem. Acho,
14: o Otamendi ali no centro da defesa, sim, aqueles meninos, aqueles jovens.
4: Foi um jogador extraordinário.
14: E é ainda. Que tem.
4: Exatamente.
14: É o patrão da defesa.
4: Não estou a desvalorizar.
13: E não é só a qualidade, é aquilo que ele representa.
3: E esta situação financeira explica estes nervos de Rui Costa no final do jogo?
15: É natural que explique, por uma razão simples, porque o Rui Costa... Vamos lá ver, o Rui Costa, quando foi contratar Mourinho, era claramente, não só pela sua eleição, foi a única forma de resolver a questão da eleição, claramente, e foi eleito com mais de 65% dos votos em outubro passado, por isso ele vai ter que cumprir este mandato. Não venham com a teoria que ele vai sair, que tem... Eu já ouvi aqui, não neste painel, mas noutros, tem que se demitir. Mas quer dizer... Ele acabou de ser eleito para um mandato de 4 anos. Mas que loucura é esta?
4: Com mais de 60%.
15: Mas que loucura é esta? 65%. Foi validado pelos sócios com a contratação de José Mourinho.
16: Estamos de acordo.
15: Por isso está tudo certo. Os sócios, por eles, não se esquecem do que é que fizeram em outubro. O que é que o Rui Costa, qual é que é o problema da reação do Rui Costa? É este. José Mourinho é um investimento brutal do Benfica, a nível salarial. Mas é o para-raios ideal para Rui Costa. O Rui Costa não tem uma intervenção como presidente normal.
3: Mas agora deixa de ter esse para-raios.
15: Não sei se deixa. Achas que deixa? Eu acho que não. O Rui Costa, como presidente do Benfica, sem José Mourinho, vai ficar inf-

0: pânicos, porque não há nenhum treinador que possa vir substituir José Mourinho que tenha o arcabouço para defender, mesmo assim,
1: Ruben Amorim,
0: o presidente do Benfica. Talvez Ruben Amorim.
2: Isso não é.
0: Mas Ruben Amorim não vai ser a opção. E por isso, este não é um problema também para Rui Costa, para Rui Costa resolver. Não. Qual é outro problema que Rui Costa vê e porque é que ele fica naquele estado de ansiedade? Das contratações que fez, dos 130 milhões, qual é que foi o jogador que José Mourinho valorizou? Digam-me um. Nenhum. O que valorizou foi Sheldrup, porque já estava cá no plantel anteriormente. O que continua com algum valor, embora tenha terminado a época em baixo, foi Pavlidis, que já estava cá na época anterior.
3: E Prestiani também já estava.
0: Prestiani, também o que sabia. Deste ano, do investimento que fez, não houve nenhum dos 130 milhões que valorizasse. Se calhar os 130 milhões hoje valem 70 milhões. E o problema que o Rui Costa tem é como é que eu vou pegar nestes jogadores que não deram...
3: Mas aí a culpa pode não ser do Mourinho, não.
0: Desculpa lá, ó Paulo. Quer dizer, estamos a brincar. Quando tu vais contratar um treinador, que vai ser o treinador Real Madrid, segundo dizem, não é? Vai ser o grande treinador. Eu acho que o Estoril vai estar pejado de jornalistas espanhóis.
3: Podem ter dado...
0: Pejado de jornalistas espanhóis.
3: Podem ter dado dinheiro a mais para os jogadores que não valiam esse dinheiro, ou não?
0: Quando tu contratas um treinador deste nível, a obrigação é que ele tire o melhor dos jogadores e não fazê-los regredir. Esta é a obrigação do treinador desta categoria. Não é outra. Percebam isto lá em casa. A obrigação de José Mourinho era pegar num lote de jogadores que dizem que é discutível na qualidade, mas pô-lo mais acima do que o Bruno Lage deixou. Era o mínimo que era exigido deste treinador. O grande Mourinho, que toda a gente diz que vai assinar pelo Real Madrid para a semana, menos eu, a obrigação mínima do treinador era
3: na próxima quinta-feira
0: aos novas contratações três ou quatro jogadores para depois poder vender no fim.
3: Na próxima quinta-feira vais ter que...
2: Ele dá-lhe gol.
0: E isso não aconteceu. É evidente que o Rui Costa está absolutamente desiludido.
3: Sim. Zé Nunes.
1: Sim.
3: Este está desiludido o presidente do Benfica porque... Temos de ser rápidos.
1: Eu insisto neste ponto. Eu acho que o problema do Benfica não começa nem acaba nas equipas técnicas. É uma situação muito mais abrangente e que eu acho que acaba por condicionar também a performance dos treinadores. Há de facto que fazer. Já o disse e estou-me a repetir. Um profundo exercício de reflexão. Eu acho que Rui Costa neste momento não tem tempo para isso. O que ele quer fazer neste momento é resolver este problema que se está a criar de novo de grande contestação interna e que vai de alguma forma aumentar com a saída de José Mourinho, porque na verdade nós percebemos que José Mourinho nunca deixou de ser um treinador popular entre os adeptos do Benfica, ao contrário do presidente, que claramente tem estado a perder nessa popularidade. E, portanto, desse ponto de vista, insisto, Ruben Amorim seria, de facto, o tal para-raios que Rui Costa não terá em Marco Silva. O que vai valer a Marco Silva será a sua competência num clube complicado, que está com muitos problemas para o Paulo já elencou alguns deles. Eu acho que o Benfica vai recrutar no mercado interno esta temporada, justamente por causa destas condicionantes, mas digamos que o momento é claramente complicado e difícil.
3: Rodrigo Salazar vai despedir-se amanhã dos companheiros de equipa, já nem vai sequer jogar no sábado. Segundo o jornal O Jogo, o médio do Braga despede-se dos companheiros no treino da manhã, que será o último treino com o Braga. Salazar já nem será opção para Carlos Vicens no jogo com Estrela da Amadora, na última jornada do campeonato. A transferência para o Sporting está iminente e a oficialização deverá acontecer em breve. O negócio foi concluído por 30 milhões de euros. Salazar vai assinar até 5 temporadas. É um bom reforço, Paulo?
2: Eu acho que é evidente que é um bom reforço e toda a gente está de acordo. É um dos melhores jogadores do Braga. O que está aqui em causa é que o Sporting vai ficar sem os dois melhores jogadores em princípio do meio-campo, não é? Se realmente o Ilman se confirmar que sai, o Morita já está confirmado que sai, fica sem aqueles dois jogadores que são não só tecnicamente os melhores, como são aqueles que dão intensidade ao meio-campo do Sporting, que são claramente aqueles mais intensos, que realmente no meio-campo são, é uma característica.

0: característica fundamental. E aqueles são os únicos que o têm, efetivamente. E, portanto, com qualidade. Portanto, o Sporting vai ter que reforçar. Eu esta contratação e os valores que ela custou, é muito difícil de cá por fora estarmos a analisar. Este assunto foi analisado profundamente pelo scouting do Sporting. A busca de um jogador com estas características, de certeza que aconteceu, não a encontraram. Este é indiscutível que a tem, deu provas no campeonato português, custa um bocadinho mais do que poderia, do que eventualmente se gostaria de gastar. O campeonato está acima de tudo e a qualidade do plantel. Portanto, eu acho que a qualidade do jogador e a dificuldade que eventualmente tiveram em arranjar um jogador com o mesmo estilo e que desse garantias como este dá, levou a que se gastasse o que se gastar. Portanto, sou completamente
1: a favor da contratação. Apelo agora ao vosso poder de síntese e o Benfica voltou a ser batido pelo Sporting.
2: Não sei se foi. Acho que eu acho o Salazar um bom jogador, isso é indiscutível, não vale a pena falar sobre isso. Agora, acho que mesmo no mercado interno, pagar 30 milhões de euros por um jogador que vai fazer 27 anos parece-me de facto um exagero, e eu ainda bem que o Benfica não compra.
1: Não servia para o Benfica?
2: Servia, ele era um bom jogador, é indiscutível, mas o preço não.
1: É um jogador demasiado caro.
3: Eu já tive a oportunidade de dizer isto no nosso canal irmão, que faria mais sentido no Benfica, deste ponto de vista. O Benfica já tem o Salazar, não é? O Benfica já tem um Marcelo e agora tem um Tomás, não é? Mas falando de forma mais assertiva sobre o tema, é um excelente jogador, é um dos melhores jogadores do campeonato, claramente. Não vale 30 milhões, acho que está muito sobrevalorizado, mas na verdade o Sporting não o está a comprar por 30 milhões. Não. Com a questão do Travassos.
0: Exato.
3: O Sporting está a baixar o valor da transferência para 24, que é de facto aquilo que é o real valor de mercado de Salazar, vai fazer 27 anos. Não acho que vá jogar uma das duas posições de meio campo central do Sporting, eu acho que ele vai concorrer naquelas três posições dos criativos atrás do ponta de lança, é assim que ele tem jogado no Sporting de Braga, e acho que claramente tem todas as condições para discutir a titularidade com os jogadores que lá estão e que são muito fortes, Catam, Kenda que vai sair, ok, Pote e Trincão, e eu acho que Salazar está nesse patamar, é um jogador de grande qualidade e que obviamente vai ser de grande utilidade para o Sporting. Eu não concebo uma equipa de futebol apenas com 11, há 15, 16, 17 jogadores que são o núcleo central de um plantel, cada vez mais com estes calendários estão apertados, portanto eu acho que é uma excelente contratação, mas dentro destes parâmetros, 22, 23, 24.
1: Foi uma boa aquisição do Sporting.
4: Paulo, só para terminar, eu há um ano atrás ouvi que 27 milhões pelo Richard Rios era um grande negócio. Quer dizer, dar 23 milhões para um jogador que tem 23 golos e 8 assistências, não é ponta de lança, por amor de Deus, quer dizer... Pensei um bocadinho, mas como é que é possível? O Salazar é uma grande contratação.
3: Deviam ser 40,
4: pelo preço,
3: talvez.
4: Pelo preço que
3: 40
4: foi,
3: milhões era mais
4: foi, um valor fantástico, um jogador que tem golo, que tem assistências, que tem mobilidade, que dá soluções a qualquer equipa, que
3: vai
4: dá
3: ver
4: velocidade.
3: Vai ver o valor dele ao Transfer Market e depois falamos.
4: Não estou a ver o valor, estou a dizer o valor eficaz. O que ele marcou foram 23 golos. Com 8 assistências. Diz-me onde é que é um médio, não é para
3: todos. Fez isso uma data
4: que faz isso aqui, não é? Não há. Por isso acho que é obviamente que é uma grande contratação. O Porto também, quem me dera que o Porto tivesse contratado este jogador. Este jogador vem com um ano de atraso em relação ao Sporting que não tinha condições financeiras há um ano, não arriscou, e este ano resolveu arriscar.
1: Muito bem. É assim que terminamos esta edição da Liga de Ouro. Já daqui a poucos segundos vem aí o Jornal da Meia-Noite.
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5: Meia-noite e meia, à altura do regresso à informação, numa edição do Bruno Correia. Boa noite, Bruno.
7: Boa noite. José Mourinho vai ser o novo treinador do Real Madrid. O acordo foi fechado esta quinta-feira e o Correio da Manhã sabe que o Mourinho vai ser apresentado na próxima semana. A jornalista Tânia Laranjo revela-nos agora mais detalhes.
8: Os José Mourinho vai ser mesmo o treinador do Real Madrid. Os pormenores já foram acertados durante o dia de hoje. Será apresentado, ao que tudo indica, a meio da próxima semana. Só será fechado o contrato no final do campeonato. São esses os termos que estavam acordados com o Benfica. O Benfica que vai receber qualquer coisa como 7 milhões de euros pela saída de José Mourinho. E tudo indica que será mesmo Marco Silva, o novo treinador do Benfica. De facto, havia muita gente no Benfica, inclusivamente Rui Costa, que queriam e que chegaram a admitir Ruben Amorim. Ruben Amorim não estará disponível para treinar.

0: Em Portimão, um carro foi abalroado esta quinta-feira por um comboio. Na viatura seguiam 5 homens. Uma pessoa morreu, 3 sofreram ferimentos graves e 1 ligeiros. O acidente ocorreu na zona da Figueira. A jornalista Helena Ramos Lota ouviu o subcomandante dos bombeiros de Portimão.
1: Fomos ativados para o abalroamento ferroviário. Ao chegar ao local, verificamos um veículo ligeiro de passageiros com 4 vítimas no interior e uma vítima cá fora. O comboio encontrava-se descarrilado. Efetuamos o desencarceramento de 4 vítimas. No total, registamos 3 vítimas graves, uma vítima leve, e foi declarado óbito no local.
2: Relativamente à idade das vítimas, o que é que nos pode avançar?
1: A idade é compreendida entre os 20 anos e os 40 anos, nacionalidade de Bangladesh, todas as vítimas, e há uma das vítimas que não conseguimos identificar.
2: A vítima mortal, que idade é que tem?
1: E essa vítima, não conseguimos identificar a vítima, está bem?
0: No local estiveram os bombeiros de Portimão e foi ainda acionado um helicóptero do INEM para o transporte de um dos feridos graves. O Ministério da Administração Interna mandou fechar 3 esquadras, incluindo a do Rato. A informação é avançada pelo Semanário Sol. No Rato, os casos de alegada tortura e violações a detidos levaram à detenção de 24 polícias. 3 estão em prisão preventiva. Muitos desses abusos foram filmados e partilhados em grupos de WhatsApp com dezenas de outros agentes. Luís Neves já tinha admitido esta quarta-feira o encerramento de esquadras da PSP em algumas zonas urbanas, como em Lisboa e no Porto. O objetivo destes encerramentos é colocar mais polícias nas ruas. O Partido Socialista vai votar contra a reforma da lei laboral se o diploma se mantiver inalterado até à votação no Parlamento. Esta é uma notícia avançada pelo canal Now. A posição foi transmitida esta quinta-feira pelo secretário-geral do PS no encontro com o primeiro-ministro em São Bento. A confirmar-se este cenário, o governo terá de optar por negociar com o Chega e discutir as propostas que o partido de André Ventura quer viabilizar para dar luz verde à reforma. São elas a descida da idade da reforma e o aumento dos dias de férias. Para serem aprovadas no Parlamento, as alterações ao pacote laboral necessitam do voto favorável ou do PS ou do Chega. A reforma laboral foi então esta quinta-feira aprovada em Conselho de Ministros. O projeto de lei que vai ser submetido ao Parlamento inclui mais de 50 alterações que resultam do contributo dos parceiros sociais e da sociedade civil. A ministra do Trabalho, Palma Ramalho, explica que essas alterações resultam do processo negocial dos últimos 9 meses.
3: A justificação desta reforma decorre naturalmente do facto de nós termos, segundo a legislação, mais rígida de um conjunto de dezenas de países da OCDE, o que se estima num desemprego jovem 3 vezes superior à taxa geral. É uma proposta de lei que se baseia no anteprojeto, mas é diferente naturalmente do anteprojeto, porque beneficiou destes 9 meses que, apesar de não ter havido acordo, permitiram ao governo consolidar opções cimentar melhor as soluções para os problemas.
0: Recordo então que a versão final desta reforma laboral vai ser agora discutida em Parlamento. O Tribunal Administrativo de Lisboa começou esta quinta-feira a julgar uma ação de 2017 em que José Sócrates exige ser indemnizado pelo Estado em pelo menos 50 mil euros devido à duração do processo Marquês. À saída do Tribunal, o antigo Primeiro-Ministro afirmou que as acusações de que foi alvo na praça pública lhe causaram um enorme sofrimento. José Sócrates acrescentou ainda que o Procurador Rosário Teixeira faltou à verdade.
4: O que ficou absolutamente claro é que o senhor procurador faltou à verdade, ou numa declaração ou noutra. Primeiro disse que nunca falou com jornalistas e depois, afinal, num processo, declarou que falou. E depois meteu os pés pelas mãos, como vocês viram. Primeiro disse não, nunca falei, e afinal tinha falado com a jornalista Felícia Cabrita. E tudo isto se soube com um livro de um próprio jornalista que conta a história, não é? Mas não é apenas isso. Não sei se vocês repararam no ponto mais interessante. É que o jornalista fala dos e-mails trocados entre o senhor procurador e o senhor juiz. Quer dizer, a promiscuidade total.
0: Declarações de José Sócrates à saída do Tribunal Administrativo de Lisboa esta quinta-feira. O Ministério da Justiça informa que as necessidades de segurança

0: do Tribunal de Ponte Sor foram reavaliadas este ano e que decorrem procedimentos para a reativação de celas no edifício. Desde março deste ano, o edifício passou a contar com segurança permanente no local, sendo que esta medida não existia anteriormente. A tutela revelou que estão agora a ser lançados os procedimentos para a instalação de um pórtico de segurança e explica que, por razões operacionais, esse equipamento só faz sentido onde existe vigilância humana permanente. Em paralelo, decorrem também os procedimentos para a reativação de celas no edifício, infraestrutura que o Tribunal já teve no passado e que foi desativada. Os esclarecimentos do Ministério da Justiça surgem na sequência da fuga, esta quarta-feira, de um arguido detido do Tribunal de Ponte do Sor, onde se encontrava para ser interrogado. 4 arguidos, 3 pessoas e uma empresa é o balanço da Operação Torre de Controlo 2, que investiga suspeitas de corrupção em concursos públicos para combate aos incêndios. Um caso que envolve o cunhado do ministro António Leitão Amaro. A reportagem é da jornalista Maria Pereira Gouveia.
1: Um dos arguidos neste processo é Ricardo Leitão Machado, cunhado do ministro da Presidência, que reitera que não teve intervenção em procedimentos de contratação pública de helicópteros. Na nota do gabinete da Presidência pode ler-se ainda que é inadmissível envolver ou culpabilizar alguém por relações familiares. A Operação Torre de Controlo investiga a prática de crimes de burla qualificada, fraude fiscal qualificada, tráfico de influência, corrupção ativa e passiva, abuso de poder e associação criminosa. Em causa está a atuação de sociedades sediadas em Portugal que terão tido acesso à informação privilegiada junto de decisores públicos. Estas sociedades terão apresentado propostas concertadas com vista a obter ganho patrimonial ilegítimo em concursos públicos. Tudo no âmbito do dispositivo especial de combate a incêndios rurais e na gestão de meios de combate a incêndios. São 4 arguidos, 3 pessoas e uma empresa, depois de terem sido realizadas buscas na região de Lisboa, Faro e Porto.
0: A Polícia Judiciária, acompanhada por magistrados do Ministério Público e juízes de instrução criminal, entrou em 6 habitações e em 4 escritórios de advogados, uma delas a residência do cunhado de Leitão Amaro, no Restelo. O processo em causa encontra-se em segredo de justiça. A fechar, uma bebé nasceu esta quinta-feira numa ambulância de Ribadiave, no concelho de Famalicão. A equipa de bombeiros estava a transportar a grávida para o hospital quando a mulher entrou em trabalho de parto. Tanto a mãe como a bebé seguiram para o Hospital de Famalicão e estão bem de saúde.
2: Uma menos 20, previsão para esta sexta-feira com mais nuvens e também possibilidade de aguaceiros, embora fracos, mais a norte, reservados para os distritos de Porto, Viana do Castelo, Bragança e Braga. Temperaturas praticamente na mesma, mas fresquinhas no interior centro, como por exemplo os termómetros na Guarda, a descer aos 5 de mínima, ou até mais a sul, 9 de mínima em Beja e em Évora. Porto a variar entre 11 e 17, Lisboa entre 13 e 20 e Faro a conseguir a máxima mais alta a nível de capitais de distrito, entre os 13 e os 25 graus. A esta hora, termómetros 13 no Porto, 15 em Lisboa e 17 em Faro.
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Os vizinhos são David Mendonça, Francisco Cartacho, Miguel Brites e Tomás Cartacho. Já fomos conhecendo este pôr do sol há bastante tempo atrás, mas só este mês, dia 8, é que eles editaram um álbum de estreia. Chama-se Só Se Estraga Uma Casa. Estamos à espera da Noite das Estrelas. Chega aqui a 5 minutos, ainda dá tempo de ouvir mais duas. É Ed Sheeran para já.

0: Já tinha prometido duas, a segunda a cargo de Chris Brown, que deu o seu apelido ao último álbum do ano passado. É lá que mora este Holly Blindfold. Estamos já a 9 minutos da 1 da manhã, portanto mais que horas para a Noite das Estrelas. Chega já a seguir na Correio da Manhã Rádio e na CMTV.
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0: Está então mais do que na hora de estender a passadeira vermelha para receber a Maia e o painel de comentadores que vai acompanhar simultâneo CMTV, Correio da Manhã Rádio. Boa noite.
2: Olá, boa noite, bem-vindo à Noite das Estrelas de hoje com Ricardo Azevedo, Silvia Botelho, Daniel Nascimento e Liliana Oliveira. E hoje vamos começar com uma polémica que nós pensávamos que já estava adormecida, mas afinal acordou. A polémica entre Bernardina e Badocha atravessava uma fase sossegada. Agora que o cantor já deve ter percebido que a estratégia de marketing não correu bem, mas Bernardina voltou a comentar a sua vida sentimental, falando do caso com Miguel, o homem de quem estava ao colo quando os filhos a filmaram. Estamos exatamente a recordar essas imagens. Bom, a Bernardina diz que nada de mal estava a acontecer, apenas, e agora ouçam o que eu digo, apenas um respeitoso beijo na testa. Portanto, nada de mal estava ali a acontecer, a não ser um respeitoso beijo na testa. Bom, na Noite das Estrelas, naturalmente, vamos aqui pronunciar-nos sobre esta entrevista que Bernardina deu à TV 7 Dias. Daniel, um respeitoso beijo na testa. Pronto,
5: enfim,
2: não te canses.
5: Não, eu canso-me sempre com estas coisas. Independentemente do beijo na testa ou noutro sítio qualquer, acho que já, que já falámos aqui disto, é este tipo de postura na frente dos filhos. E a linguagem, que não passámos aqui, obviamente, mas que se ouve no vídeo, quem viu o vídeo ouviu. As pessoas têm a liberdade de viverem as suas vidas, mas quando isto é publicado, quando nós temos acesso às imagens e nós estamos aqui para comentar, e as pessoas gostam de ser comentadas, como no caso, não é? Porque estamos a falar da mesma pessoa que articulou com o Badocha uma estratégia para vender uma música, não lhes correu bem, pois não podia correr bem, e portanto é a mesma pessoa que diz não se passou nada de mal. Eu acho que a esta altura do campeonato era necessário fazer um bocadinho o luto deste tipo de estratégias e de comportamentos que não levam a lado nenhum, e pararem com as justificações e viverem apenas as suas vidas.
2: Ah, mas a Bernardina diz à TV 7 Dias que vai a palco com a Badocha para cantarem ou dançarem.
5: Para a música pular do décimo onde está e chegar ao 30º, para aí.
2: Pois, pronto.
5: É porque isto não correu bem e para a Badocha não correu mesmo bem. E eu espero que ele tenha aprendido a lição. Da próxima vez que lançar uma música, ele já lançou o Jajão, já lançou outras músicas e correram tão bem, foram grandes sucessos. Esta música não me parece que está a correr assim tão bem.
2: Tanto. Não, ele realmente nos primeiros tempos entrou para o 5º lugar, depois do YouTube, depois passou para o 4º lugar, daí não passou do 4º. E depois foi descendo, e agora está
5: porque
2: no décimo.
5: Entraram
2: entraram os Calema, entrou Miquel Carreira.
5: Artistas que fazem o seu trabalho de forma séria e que não precisam de estratagemas para porem as suas músicas onde estão.
2: Pois é, verdade. Bom, Bernardina diz mais coisas. Diz que Miguel, o homem do beijo na testa, e também, como sabemos, feirante que vende farturas. Okay. Eu cada vez que penso nisto, dá-me vontade de comer farturas.
6: Ai, a mim
2: não
6: também.
2: É? Mas, Liliana, Bernardina diz também que Miguel, com quem ela se dá já há uns meses, não tem namorada.
7: Possivelmente não tem namorada agora. Mas, voltando aqui a esta
6: Este beijo respeitoso, a linguagem não verbal, também diz muito. E aquele sentar de colo e a forma como eles estão, diz muito sobre aquilo que...
2: Que não acontece achas entre aquele colo respeitoso?
6: Não acho aquele colo respeitoso à frente dos filhos, não acho. Ela até pode ter aquele colo com ele fechado, sem as crianças a ver, agora com filhos não. É demais. Acho que os filhos dela merecem-lhe todo o respeito. Não estou a dizer que ela não o tem com eles, estou a dizer que nesta situação não ponderou isso. Ainda para mais, se foram os meninos a gravar o vídeo
2: foram,
6: ou não.
2: Foram.
6: Pior ainda. Não é o tipo de postura que ela deva ter. E se ela diz que é um beijo respeitoso, então o colo também devia ter sido respeitoso e para lhe dar um beijo na testa estava sentado ao lado dele e não da forma em como está, porque
2: Doutora
6: para mim não
2: Silvia,
6: é correto.
2: É possível que a Bernardina tenha os seus conceitos perturbados, ou seja, sofra de alguma perturbação que não a deixa avaliar as coisas de uma forma justa ou de uma forma real?
7: Bem, a percepção que as pessoas têm das situações não contempla aqui nenhuma perturbação. Agora vamos lá ver. As pessoas têm uma percepção diferente das situações. Portanto, para a Bernardina, aquele tipo de posição que nós estamos ali a ver na imagem, para ela, se calhar, é habitual e é comum, e os filhos também já estão habituados, se calhar, àquele tipo de comportamento, e para ela é perfeitamente normal. Eu também consigo perceber que o público, ao ver aquele tipo de posição, e principalmente os filhos a filmarem e a publicarem uma coisa destas dentro do contexto que estava a existir, nomeadamente esta confusão aqui com o Badocha, eventualmente a relação que teria com o Badocha, e depois de repente é visto com outro homem naquela posição, portanto o público naturalmente tem de direito a comentar que esta posição dentro do contexto em que estava não é de todo o mais confortável para a Bernardinha.
2: Mas mesmo

0: A verba docha já não era muito confortável em frente aos filhos, não é?
1: A interpretação que as pessoas têm daquele, porque no fundo é uma posição mais íntima, vamos lá ver, ela estando no colo, naquela posição agarradinho a uma outra pessoa, não é? Naturalmente as pessoas induzem que aquilo é uma posição mais íntima no qual um casal tem quando está sozinho, claro, dentro de um quarto.
2: Até porque é uma posição sexualizada.
1: Sim, por esse mesmo motivo eu entendo que as pessoas critiquem esta posição. Agora, nós, eu, por exemplo, as pessoas depois acabam também por deturpar e colocar isto tudo num todo, como se ela fosse má mãe, como se ela no geral tivesse de facto a negligenciar. Um comportamento em si não faz no geral. Agora, claramente que é um comportamento que muitas vezes as pessoas podem criticar, porque é de facto criticável para a sociedade.
0: Mas aqui há mais comportamentos,
1: moral,
0: como por exemplo os meninos faltarem às aulas.
1: Sim,
0: outras,
1: é um conjunto de várias situações, naturalmente. Bom,
0: mas também não estamos aqui para falar de facto da Bernardina enquanto mãe, mas de facto desta pantonima que foi este pseudo-namoro entre Bernardina e Badocha, um golpe de marketing, volto a dizer, que podia ter sido bom se não tivesse aqui alguns contornos mais enviesados, mas também que o facto de Bernardina insistir que o Miguel não tem namorada, e acredito, como disse a Liliana, que a esta altura não tem, mas que até ao momento em que aquele vídeo foi postado, tinha. E nós já mostrámos as fotografias da namorada, mais da namorada com os pais do Miguel 15 dias antes deste vídeo, não é? No dia em que uma das filhas do Miguel fazia anos, não é? Não era a Bernardina que estava lá, e ia andar com a Badocha.
3: Não vinhamos para aqui dizer uma coisa que temos a certeza, se essa coisa não fosse muito confirmada.
0: Aliás, estamos a ver fotografias.
3: E se nós não soubéssemos o que estávamos a dizer. Eu acho, olha, esta entrevista para a Bernardina era desnecessária. Mas aquilo que eu tenho vindo a perceber nestes últimos comportamentos que tenho visto da Bernardina é que ela quer palco, seja por que motivo for.
0: Mas ela vive disso.
3: Mas nós não precisamos. Eu entendo que se viva de palco e há muita gente que vive de palco e está tudo muito bem. Não precisamos é de viver de desrespeito. Porque eu entendo que a Bernardina não julgasse que fosse apanhada agora com este rapaz, ou então se calhar até julgava, não sei, não faço ideia. Aquilo que eu não aceito, ou que me custa um bocadinho a aceitar, é que se desrespeite outra pessoa que não tem nada a ver com isto, não é uma figura pública.
0: Não quer ser.
3: Não quer ser. E portanto, faz-me confusão que a história agora dos dois pode continuar, está tudo muito bem, eles se calhar entendem-se. Perfeito, só se traga uma casa. Mas há outra pessoa que foi confrontada com isto de uma forma pública, que tem que conviver agora com isto, que é falada sem ter pedido para ser falada. Portanto, faz-me confusão que a Bernardina ou qualquer outra pessoa que tenha este tipo de atitudes podem ter palco à vontade, façam o que quiserem, não desrespeitem aos outros, porque é feio.
4: E não só, se é nós que somos adultos, toda esta situação, Badocha, Miguel, seja quando nos faz confusão, eu ponho-me no lugar de crianças. A cabeça destes miúdos poderá também estar feito num 8, afinal, o que é isto? É a Badocha, é Miguel, é o ex-namorado que saiu, que também terminaram há relativamente pouco tempo. Se para nós adultos não é fácil de entendermos e ficarmos na dúvida do que é que estava aqui a acontecer...
2: Mas também não quero entender.
0: Mas também as crianças, com as reações que na rua, na escola, tudo isso, são de ser alvo de reações,
2: claro,
0: não é?
2: Não é?
0: Atenção, estas crianças não estão fechadas em casa, não é?
4: Exatamente.
0: Portanto, tudo isto é problemático, mas nós só quisemos trazer aqui hoje, de facto, esta entrevista de Bernardina, que faz capa da revista Sete Dias, TV Sete Dias, desculpem, e naturalmente que tínhamos que mostrar e comentar. Mas temos um tesourinho para vos mostrar. José Castelo Branco tem vindo a colocar nas suas redes sociais algumas fotografias antigas, alguns vídeos antigos, e desta feita publicou um vídeo que é uma entrevista que deu em 2014 à RTP2, em que é questionado sobre a sua homossexualidade. E nós vamos ouvir o que disse José Castelo Branco a esse propósito, e preparem-se, porque é surpreendente. Até eu, que acho que já vi e ouvi tudo, esta tínhamos escapado. Vamos ouvir José Castelo Branco no seu melhor.
5: O retorno de homossexual, retorno o quê?
6: Olha, ainda há muito pouco tempo, antes de eu vir para Portugal, uma pequena que se chama Andrew.